0: temporada. Assim, muito, muito ruim o nível técnico dos jogadores do Vasco. Ah, mas é reserva. E reserva não recebe salário? E reserva não tem compromisso com o clube? E reserva não está contratado e o clube está honrando com todas as questões contratuais que precisa honrar? Gente, reserva também tem que ser cobrado. Reserva também tem que jogar mais. E os reservas do Vasco fizeram muito feio. Eu não tô falando dos garotos, não. Acho até que o Renato, inclusive, ele expôs um garoto, inclusive, na última rodada do Brasileirão, que foi o João Vitor, pra escalar de lateral direito num jogo em que seria muito exigido, porque o lado mais forte do Bragantino, todo mundo sabe, há muitos anos, que é o lado do Juninho Capixaba. Então, assim, o Renato, ele assina algumas escolhas, outras são de planejamento do Vasco, mas esse jogo contra o Olímpia fora de casa, esse era o jogo pra colocar titulares. Porque aí o Vasco não estaria só, o cálculo é o seguinte, o Vasco não estaria só evitando os dois jogos de playoffs, ele estaria evitando também esse último jogo contra o Barracas Central. Se vence o Olímpia fora de casa, estaria tranquilo na Sul-Americana. Podia até colocar o mais reserva possível no jogo de hoje. O Vasco errou no planejamento, errou mesmo tentando esvaziar a competição, ah, vou usar reservas e tudo mais, errou no planejamento.
1: Muito bem, 9:05 no horário de Brasília, tá na hora de saber quem é que mandou bem hoje em São Janu.
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1: Vasco 3-0 Barraca Central, quem é que arrebentou no jogo, Michele Silva?
0: Olha, vou elogiar aqui os garotos que entraram no Vasco, né? O Bruno Lopes, o Zuccarello, entraram com muita personalidade, o Avelar também. É a personalidade que a gente espera ver do Nuno Moreira, do Brenner. Ah, não são mais garotos, mas eles têm que mostrar essa personalidade. É, eles têm que jogar, eles têm que ter tem que ter alguma coisa que faça acender essa chama aí desses jogadores para que eles, enfim, joguem um pouco mais. É, tem um contraste muito grande dos garotos que entram com a camisa do Vasco para o Brenner, por exemplo. É, mas vou elogiando esses garotos. Partidaça pra mim do Andrés Gomes, também do Rojas e do Adson, pra mim os três melhores do Vasco, mas vou valorizar quem jogou aí os 90 minutos, fez um dos gols, ajudou, participou muito durante o jogo, o Adson fez dois gols, mas vou valorizar a partida que fez o Rojas.
1: Rojas, o jogador do Vasco da Gama, autor do terceiro gol hoje, esse gol marcado aos 10 minutos do segundo tempo na vitória do Vasco sobre o Barraca Central por 3-0 na rodada meia dúzia, a última na fase de grupos do grupo G da Copa Sul-Americana. Rojas, portanto, o craque do jogo. Se ele mandou bem, quem é que mandou mal, hein?
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1: Quem é que foi mal, Michele?
0: Não gostei da partida do Cuiabano, muito, muito discreto, deixou praticamente o lado esquerdo ali para o Andrés Gomes, ó, faz aí o que você consegue fazer, dribla a marcação, enfrenta 1, 2, 3 e só, mas para mim o pior ainda foi o Brenner, entrou muito mal, participou pouco, trotando.
1: Mais um pênalti perdido, né, cara?
0: E mais um pênalti perdido, e assim, ó, muito mal cobrado, e se fosse mérito do goleiro eu falaria. Mas muito mal cobrado. Ele falou pro goleiro praticamente onde é que ele ia bater. Bateu de forma lenta, olhando só pra bola. Ele perdeu um pênalti no Campeonato Carioca, gente. A partir do momento que o jogador tá com a bola pra bater um outro pênalti 3 meses depois, o que se espera, Chico? Que ele melhore, né?
1: Claro, claro.
0: Pois é.
1: Brenner mandou muito mal, então. Tô excluído pela Michele como o pior em campo. E pra fechar, qual é a avaliação e a nota da arbitragem, Michele?
0: O Esteban Ostoich do Uruguai deixou o jogo seguir demais em alguns momentos, acho que ele foi bem na expulsão, expulsou direto ali, foi um lance que ele conseguiu ver no campo mesmo, mas tem um cartão pro Barros em que nem falta aconteceu, tem um cartão amarelo pro Tietê que também nem falta aconteceu, e tem um lance do Barros no primeiro tempo que pra mim foi pênalti e ele não marcou, então eu vou dar uma nota 3 porque não gostei da arbitragem.
1: Nota 3 para arbitragem, nota baixíssima para arbitragem hoje em São Januário. Michele Silva, comentarista do Futebol Globo CBN. Beijo, Mi, e até a próxima, hein?
0: Valeu, Chico, até a próxima.
1: Muito bem. 9:09 no horário de Brasília. A gente vai fazer um rápido intervalo e na volta, a gente sai de Copa Sul-Americana e começa a falar de Libertadores. É o drama do Fluminense hoje. É o drama do tricolor na Libertadores da América. Tudo isso daqui a pouco no Futebol Globo CBN.

0: Polícia Federal deflagrou uma operação para combater uma associação criminosa suspeita de promover a migração ilegal de brasileiros para a Europa. O grupo utilizaria documentos cartorários falsos ou ideologicamente falsos para simular parentesco com italianos, obter cidadania na Itália e assim permitir a permanência legal na Europa. Ao todo, foram cumpridos 6 mandados de busca e apreensão nos municípios de Itapemirim e Marataízes, no sul do Espírito Santo, além da capital do Rio de Janeiro e da cidade de Goiânia, em Goiás. Além das buscas, a justiça determinou o cumprimento de diversas medidas cautelares, como a retenção de passaportes, proibição de deixar o país, indisponibilidade de valores e sequestro de bens imóveis e imóveis. A operação é um desdobramento de uma ação realizada em 2021. A partir das investigações, surgiram indícios de que o incêndio registrado em um cartório em Itapemirim, no ano de 2022, pode ter sido criminoso e teria como objetivo a destruição de provas. Durante a operação desta quarta-feira, foram apreendidos celulares e documentos relacionados ao esquema. O material será encaminhado para a perícia da Polícia Federal, que busca aprofundar as investigações e identificar outros possíveis envolvidos. Segundo a PF, os investigados podem responder por crimes como associação criminosa, promoção de migração ilegal, falsificação de documento público, falsidade ideológica, uso de documento falso, peculato e corrupção ativa e passiva, entre outros que possam ser identificados ao longo das apurações. Com informações de Beatriz Calimã, reportagem Carol Leal.
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7: A Petrobras vai abrir processo seletivo para o programa de estágio de estudantes com cerca de 150 vagas voltadas para aluno de nível superior. As chances estão distribuídas por vários estados do país, entre eles o Espírito Santo. A Bolsa Auxílio é de R$ 1.825 e os estagiários também vão receber vale transporte de R$ 15 por dia, além de outros benefícios. A carga horária é de 20 horas semanais, podendo ser adotado o regime híbrido, conforme a necessidade da empresa. Os interessados poderão se inscrever de 21 de maio a 6 de junho no site do programa de estágio. Os candidatos devem estar regularmente matriculados em instituições de ensino públicas ou privadas de nível superior, reconhecidas pelo MEC. Eu sou Dinassa Chotene e esse é o Oportunidades.

9h13 no horário de Brasília. A partir de agora, gente, a gente sai da Sul-Americana e só pensa na Libertadores da América. Daqui a pouco tem Flusão em campo. Hoje é dia de decisão. Hoje sim é um jogo decisivo. O Fluminense vai decidir hoje se ele continua ou se ele para na Libertadores da América. A bola rola daqui a pouco para Fluminense e Laguaira. E na hora que a bola rolar, Paulinho, ele vai contar tudo. Ele é a grife do nosso timaço.

0: mais as informações da partida com a Thalita Jitsi, que chega agora e dá um F5 no noticiário do Flusão, hein, Tatá?
1: Tô sim, Chico, muito boa noite pra você, pra todo mundo que tá ligado aqui nesse Enquanto a Bola Não Rola. É isso, partida decisiva pra equipe do Fluminense hoje, e o cenário é o seguinte: o Fluminense precisa vencer, e aí tem que torcer pro Bolívar empatar ou perder pro Independiente Rivadavia, que é o líder do grupo C. Independiente Rivadavia, que relacionou time titular pra partida desta noite contra o Bolívar, né? Jogo que não vai acontecer em La Paz, então isso é um ponto importante aí pro Rivadavia, que é o líder do grupo. E mais do que isso, né? Tem um objetivo ali, é interessante, que dá uma motivação, que é conseguir essa liderança geral. Tá brigando ali com o Flamengo, claro, tem que tirar uma diferença ali no saldo de gols. Mas o Independiente Rivadavia, que escalou, né, relacionou o time principal. Existia ali uma dúvida se talvez um sub-20, mas não. Time titular para a equipe enfrentar o Bolívar hoje. E aí o Fluminense precisa vencer e torcer para o empate ou derrota da equipe do Bolívar. Se o Fluminense empatar aqui contra o La Guaira, aí não tem jeito, tem que torcer para o Bolívar perder para o Independiente Rivadavia. Se o Fluminense vencer e o Bolívar também, é tchau Fluminense, não tem chance de classificação, porque aí no critério do confronto direto, que é o primeiro confronto, né, o primeiro critério da Libertadores, o Bolívar leva vantagem, já que marcou 3 gols em cima do Fluminense, e o Fluminense marcou apenas 2 gols em cima do Bolívar. Então, a equipe tricolor, que para essa partida decisiva de hoje conta aí com o que tem de melhor à sua disposição, para o técnico Luiz Ubeldia. E quando a gente fala do melhor, tem um retorno importantíssimo para o funcionamento desse time, que é o Martinelli. O jogador volta às opções após um longo período. Ele ficou um tempão sem atuar, né? A última partida dele foi no final de abril contra o Operário, jogou apenas 9 minutos e aí sentiu um desconforto. Desde então foi ausência. De lá pra cá, o Fluminense entrou em campo 9 vezes, conseguiu ali 4 vitórias, 2 empates e 3 derrotas sem o Martinelli, mas é um jogador muito importante para o funcionamento dessa equipe do técnico Luiz Ubeldia, que vai a campo hoje com Fábio, Guga, James, Freitas e Guilherme Arana, Martinelli, Hércules e Lúcio Acosta, Savarino, Canóbio e John Kennedy, equipe que ele tem utilizado aí não só na Libertadores, mas também dentro do Campeonato Brasileiro e Copa do Brasil. Do lado do La Guaira, a equipe só vai cumprir realmente a tabela, porque é a última ali do grupo, é o time mais fraquinho, mas é uma equipe que conseguiu um empate sem gols com o Fluminense no jogo de ida. Então, tem ali essa partida de hoje contra o Fluminense, aliás, tem chances ainda de classificação. Então, o La Guaira também tem um objetivo importante hoje aqui no Maracanã, nessa Libertadores da América, na última rodada da fase de grupos. Então, um Fluminense que, além disso tudo, valendo vaga nas oitavas, tem dinheiro envolvido e mais do que isso. O jogo de hoje pode definir também a situação do técnico Luiz Ubeldia, né? Se as coisas não fluírem da forma esperada, pode ser que o tricolor tenha aí uma troca de comando, já que vai ter mais de 50 dias por conta da pausa para a Copa do Mundo para conseguir desenvolver um novo trabalho. Então, jogo decisivo, o Fluminense precisa vencer e aí torcer para o Independiente Rivadavia resolver tudo lá na Bolívia, diante do Bolívar. E ela?
0: Legal, Thalita. Já você volta, né, com outras do Flu e também a escalação dos dois times aqui no Futebol Globo CBN. Comentarista no nosso timaço hoje, Carlos Eduardo Éboli, no Maracanã. Éboli, qual é o teu sentimento, a tua expectativa? Fluminense precisando fazer um dever de casa e torcendo contra o Bolívar e a volta do Martinelli. Tá tudo bem, Éboli?
2: Tudo bem, Chico? Contigo sempre, tá bom? Sempre que eu estou com você, eu estou bem. Entendeu, Francisco?
0: Mamãe fala a mesma coisa.
2: Tudo bem, amigo. Um forte abraço pra você, pra todo mundo que acompanha aqui a nossa transmissão. Você conhece aquela história de um olho no peixe e outro no gato, né?
0: É verdade, isso é novo, inclusive.
2: É novo, é moderno, né? Um olho no peixe e outro no gato. Então, esse é um papel do torcedor hoje. Eu acho que esse é um papel do torcedor. Não adianta o time do Fluminense jogar pensando no que está acontecendo entre Rivadavia e Bolívar. Até porque nessa Libertadores já está muito difícil para o Fluminense jogar e jogar bem, né? Então, é focar no jogo contra o La Guaira, até porque se o Rivadavia vencer o Bolívar, o time que vencer aqui se classifica. Então, não vai pegar um time morto, não. É um time fraco. Mas é um time que ainda tem também, assim como o Fluminense, a condição de se classificar caso vença a partida aqui no Maracanã. É quase que vira um confronto direto, vira um mata-mata, se o Rivadavia vencer o Bolívar em Santa Cruz de la Sierra. Mas eu vou tirar aqui alguns pontos positivos para animar um pouco mais a torcida tricolor. Primeiro deles, a volta do Martinelli. É um baita reforço, né? A engrenagem do Fluminense, ela depende muito do Martinelli. Muito bom esse retorno do jogador. Olhando para o outro jogo lá, Rivadavia e Bolívar. O jogo sem Santa Cruz de la Sierra. Tira o Bolívar da sua zona de conforto, que é La Paz. Enfraquece o time da casa. E o Rivadavia está mais interessado no jogo, porque foi eliminado de maneira precoce no Campeonato Argentino. E com o empate, ele garante pelo menos a segunda melhor campanha no geral. Porque o Rosário Central perdeu, estacionou nos 13 pontos. Então o Rosário Central já não pode mais alcançar, por exemplo, o Flamengo. O Rivadavia pode, mas aí vai ter que golear, teria que golear o Bolívar. Mas o empate do Rivadavia já dá à equipe argentina uma segunda melhor campanha no geral. Então, assim, são coisas que reforçam, né, aquela combinação de resultados. A combinação de resultados que vai ser fundamental, lógico, para a classificação do Fluminense. Mas de nada adianta se o Fluminense não fizer daqui a pouco aqui no Maracanã o dever de casa, e tem condição para isso, né, Chico?
0: Sem dúvida que tem, né? Bom, vamos lá. 9:20 no horário de Brasília, tá na hora de quê, Paulinho? Do jogo decisivo do Flu na Liberta.

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1: Hoje tem decisão na Liberta. Vem aí, Fluminense La Guaira da Venezuela. O tricolor vai decidir a vida dele na Copa Libertadores da América, nesse encrencado grupo C da Libertadores. Três times correndo atrás de uma vaga e o Fluminense hoje tem que ganhar e aguardar o que vai rolar ainda em Bolívar e Rivadavia, que jogarão em Santa Cruz de La Serra, na Bolívia, também à mesma hora, 9:30, quando rolará a bola no Maracanã. No primeiro jogo, no primeiro confronto entre Fluminense e La Guaira na Venezuela, 0-0 foi o marcador. O Fluminense, que anda bem no Campeonato Brasileiro, é o terceiro colocado, mas faz uma campanha muito estranha na Copa Libertadores da América. E o La Guaira, ele ainda briga, apesar de ser o último colocado no grupo C, ele ainda briga pela segunda vaga na Copa Libertadores da América para o mata-mata que vem aí na fase de oitavas de final. Então, esse jogo que vem aí entre Fluminense e La Guaira vale vaga nas oitavas, no mata-mata da Libertadores da América. Há poucos jogos já encerrados pela Copa Sul-Americana: Vasco 3, Barracas Central 0 e ainda Botafogo 3, Caracas 1. Ontem, pela Libertadores, Flamengo 3, Cusco 0. Agora o assunto é Fluminense e La Guaira, minha gente. E a regra é clara: Flu precisa ganhar e esperar o Bolívar tropeçar. Esse é o jogo de hoje aqui no Maracá. E agora vem aí a Thalita Gildes e a Tatá com os artistas do jogo. 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

0: Bernal, 16, Monato, 28, Riquelme, 7, Soteldo, 90, Kevin Serra, 19, Castilho e 14, Germancano. Laguaira também tem chance de classificação e vem escalado com um, o capitão Varela no gol. Na lateral direita, 16, Penha, zaga com 24, Ortiz e 3, Ócio. E na lateral esquerda, fechando o setor defensivo, o camisa 20, Gutierrez. Meio campo com 14, Da Silva, 15, Gonzalez e 27, Correia. O trio de ataque é com 18, Rivas, 7, Messa e 36, Londonho. No banco de reservas, o técnico Héctor Bidolho tem 12, Sanches, 5, Gianoli, 6, Faia, 8, Perdomo, 9, Uribe, 10, Castellano, 11, Vargas, 21, Rodrigues, 22, Tubarão, 32, Cáceres, 33, Hernandes e 77, Arce.
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0: Fluminense Laguaira, sexta rodada da fase de grupos da Libertadores da América. Grupo C, apita José Cabero, árbitro do Chile. Ele é auxiliado por Alejandro Molina e Vladimir Munhoz. No VAR, direto do Equador, Brian Loyaza.
2: Copa vem aí, vamos fazer a FanFest no Futebol Globo CBN. Domingo já tem seleção brasileira no Maracanã, tem Brasil e Panamá na despedida da seleção que vai pra Copa. O Fluminense de camisa tricolor, calção branco e o time do Laguaira com uniforme todo laranja, e é por isso que ele é conhecido na América do Sul toda como Naranja. O time laranja está hoje todo de laranja aqui no Maracanã. Um público, na verdade, não é aquele que a gente esperava. Eu, particularmente, Duda Ebel, esperava muito mais gente, mas há uma previsão de apenas 30, 35 por aí, num momento decisivo para o Fluminense na Libertadores da América.
3: Ah, eu tô contigo, Edson. Eu penso dessa forma. O torcedor tá chateado, queria ver um Fluminense jogando melhor, mas eu acho que num momento como esse, num jogo como esse, você deixa de lado a tua insatisfação e vai no grito, e vai no grito. Então, eu acho que era um jogo para o Maracanã estar lotado, mas ok. Os que estão aqui vieram para apoiar, para empurrar, já estão fazendo uma belíssima festa, e essa festa vai ser fundamental para empurrar o Fluminense para o ataque. Acho que o Fluminense não tem que negociar resultado, tem que se impor, já desde o início, tem que sufocar, tem que buscar logo o gol, para tranquilizar o ambiente e poder jogar com um pouquinho mais de calma. Apesar da fase ruim, não dá para desprezar o maior talento da equipe do Fluminense. É lógico, o Fluminense é favorito e tem uma certa obrigação hoje de confirmar esse favoritismo.
2: 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E vem aí a 18ª rodada do Campeonato Brasileiro, realmente uma rodada incrementada, é a última rodada antes da Copa do Mundo, depois os clubes serão dispensados para mini férias, para intertemporada, mas teremos uma rodada quente, com o Flamengo jogando com o Cruzeiro, domingo no Maracanã, no sábado no Maracanã. Nós teremos o Fluminense com o Cruzeiro domingo fora em BH, o Flamengo e o Curitiba sábado no Maracanã, o Vasco com o Atlético domingo em São Januário e o Botafogo jogando em Salvador no sábado contra o Bahia. Essa é a programação do sábado do Futebol Globo CBN. E no domingo tem seleção brasileira, tem Brasil e Panamá, a despedida da seleção brasileira que vai para a Copa. Vamos começar a fazer a fan FanFest do Futebol Globo CBN. 9:29 no Rio, 22 graus, a temperatura na cidade mais linda do mundo. O juiz da partida, José Cabeiro, do Chile, olha os dois relógios, ele tem 41 anos, é um árbitro internacional, não vai para a Copa. O árbitro que vai para a Copa é outro representando o Chile, mas ele agora apita e rolou, a bola começa o jogo.
4: Fluminense, La Guaira.
2: A saída foi dada, a bola já recuada para a defesa do Araguaia, a bola vem na intermediária para o ataque tricolor, tentava lá o Lúcio Acosta, mas a bola saiu pela primeira vez pela linha lateral, lateral cobrado na esquerda pelo Araguaia, pelo Gutierrez. Gutierrez entrega a bola na intermediária, perde pela direita para Canóbio, lá vai o Expresso Canóbio, entrou na grande área, devolveu, botou na área, a defesa cortou, a bola fica presa, fica enrolada, mas o árbitro da partida não deu nada, a bola veio lá pro goleiro, domina pela primeira vez o goleiro Varela, Varela bota a bola pela ponta direita, adianta pela intermediária tentando Londônio, ele ainda vira o jogo para Rivas, fora da grande área, arma jogada pela ponta direita, tenta para Penha, Penha retoma a bola, vai fazer o driblinho, devolve a bola de novo pela metade da intermediária, passa da esquerda para Rivas, ele correu, jogador espanhol, é desarmado, a defesa corta, mas o perigo não passa, ele é retomada na intermediária pelo Correia, Correia bota a bola pela ponta direita, tenta ir da Rivas, dá uma nova paradinha na extrema direita para Penha, é o Laguaira pressionando o Fluminense no campo tricolor, ganha ainda a dividida, o jogador Rivas levantou, botou na área, a defesa corta, a bola sai da área, voltou ainda na defesa tricolor, corta Martinelli finalmente, desafoga e retira a bola da intermediária do Fluminense, bota novamente no campo do Laguaira e ela chega pro goleiro Varela, tudo isso com um minuto e meio, com a bola rolando aqui no Maracanã, a bola nos pés do goleiro Varela pelo time do Laguaira, o time do Laguaira, o time da Venezuela, a bola passada pela lateral direita para Penha, Penha faz a tentativa na intermediária para Rivas, ele é desarmado, a defesa faz o corte, a bola volta novamente na intermediária para a defesa tricolor, o James domina, dá para Freitas, Freitas para Martinelli, e tá voltando de novo ao time tricolor, devolve a bola na ponta para Arana, Arana dá uma incrementada na esquerda para Lúcio, ainda Lúcio com ela dominada, prepara, cruza, põe na área e a bola vai direto às mãos do goleiro Varela pelo Laguaira, com 2 minutos deste primeiro tempo. O goleiro ainda com a bola no interior da grande área, vai lá para fazer a reposição, demora um pouquinho, bota a bola no chão e de canhotinha ele coloca pela linha lateral. Mas tanta pose para fazer isso, hein, Tata?
5: O árbitro já tava aquela contagem. 1, 2, 3, aí ele deu um chutão. O Luiz Ubeldia dominou do lado de fora aqui do campo, lateral pro fundo.
2: Lateral cobrado pelo tricolor, a bola para o Martinelli. Martinelli devolve na pequena área para Fábio. O goleiro vira pela direita, devolve a bola, volta pela direita para James, que adianta pela ponta para Guga, o filho do seu Cláudio. Vai com a bola dominada, ela sai pela lateral, tocada na esquerda pelo Gutierrez. Ele faz a cobrança, bota a bola para frente, tenta JK. Vai lá, correu, deu uma carambolada, deu uma rolada no chão. A galera tricolor reclamou, mas a bola vai pela linha fundo, é tiro de meta pro Laguaira cobrar, através do goleiro Varela, que toma a bola, ele tá ali pra demorar, ele tá pra fazer cena, hein, Thalita?
5: É, toda vez que tem que cobrar o tiro de meta, vai gastando um tempo danado, o árbitro dá aquela dura, mas uma dura distância, 3 minutos de jogo, já tá fazendo cena.
2: 3:30 do primeiro tempo, a bola passada pelo goleiro Varela, bota na intermediária, passa pela ponta, tenta Rivas, ele correu, a bola vai pela linha lá lateral novamente para o Fluminense cobrar, lateral cobrado pelo Arana, volta no interior da grande área para Freitas, que devolve a Fábio. Fábio vira o jogo pela defesa para James, ainda James com ela dominada, adianta em profundidade, procurava lá pela ponta Canóbio, ele corre muito, mas assim também é demais, hein, James? Ele adiantou muito e a bola foi às mãos do goleiro Varela pelo time venezuelano do Laguaira. Ele ainda com a bola dominada no interior da grande área, faz ali uma serinha, ganha tempo. O goleiro Varela, que é o capitão do Laguaira, vira o jogo pela intermediária. A bola vem para da Silva, levantou, bota na área, tricolor. E o goleiro Fábio está lá para pegar pelo Fluminense. Bota a bola com as mãos na frente da grande área para James. James da esquerda para frente. Ele procura reiniciar a jogada, tricolor. Adianta no meio para Martinelli. Martinelli ainda com a bola dominada pela metade da intermediária, tricolor. Bota pela ponta direita. Adianta na ponta para Canobi. Lá vem o delivery, tricolor. Ainda Canobi com a bola dominada. Bota para Guga pela direita. Devolve no meio campo para Écoles, para Martinelli. Ainda Martinelli com a bola dominada. Pela primeira vez o Fluminense vai ao ataque para valer. A bola chega na ponta. O Fluminense ainda com a bola pelo lado esquerdo com Savarino. Lá vai o Savagol. Devolve no meio campo para Martinelli. Levanta, põe na área. A bola tocada pelo Lúcio, que procurava lá o John Kennedy. A defesa corta, mas a bola volta ainda pela direita para Hércules, que devolve na ponta para Canóbio. Ele fora da grande área, domina, vira o jogo, movimenta, tenta Lúcio pela ponta direita para Canóbio. O Fluminense tentando começar a jogar, a bola volta ainda para Lúcio na ponta direita, para Guga, para Lúcio, fora da grande área. É o tricolor pressionando, vai Canóbio na linha de fundo, devolveu, a defesa corta, vai pela linha de fundo. E o juiz dá pênalti. É isso, Thalita?
5: É isso, o árbitro não teve dúvidas. Na tentativa do Canobi lá pelo lado direito, ele vai em linha de fundo e faz o cruzamento. O jogador do Laguaira vai num carrinho, mas realmente impede a passagem da bola. Eu vi o toque da mão. O árbitro José Cabeiro também. Pênalti pro Fusão.
3: Cruzamento do Canobi. Estou revendo o lance aqui. Cruzamento do Canobi, o jogador do Laguaira dá o carrinho e no braço de apoio, a bola bate no braço dele, né? A bola passa por debaixo do corpo e pega no braço de apoio. Agora um outro ângulo aqui pra gente ter uma noção mais exata do que foi. É um braço de apoio, eu já vi marcar pênalti desse jeito, porque ele impede a passagem da bola.
2: Bom, aos 6 minutos o Fluminense tem então pênalti cometido pelo zagueiro do Laguaira numa jogada do Canóbio, onde ele inclusive na jogada natural que vinha se desenrolando, ele tinha uma chance muito boa de até conseguir o gol, hein, Thalita?
5: É, tinha sim, mas ele acabou indo muito à linha de fundo, ficou sem ângulo e aí tentou fazer o cruzamento para os companheiros que fechavam ali na pequena área. E aí o da Silva vai no carrinho, a bola realmente passa por baixo do corpo dele, mas a bola não consegue passar totalmente porque bate no braço dele do outro lado. Então o juiz marcou pênalti, mas uma demora danada pra galera se arrumar ali pra cobrança.
3: É, porque o lance tá sendo revisado, tem essa questão do braço de apoio. O que tá pegando aí pro da Silva é que ele tá com o braço pra trás e quando ele dá o carrinho, ele tira o braço. Ele para ele não adota mais a posição de proteger a posição do braço.
5: Estava grudado no corpo e ele tira.
3: Exatamente, estava grudado no corpo. Quando ele tira, é que ele faz o bloqueio da bola. Cabe a interpretação de pênalti.
2: Bom, o Savarino já pegou a bola, hein, Thalita?
5: É, o Savarino tá pronto ali pra cobrança. O árbitro já deu ok ali, já pediu pro goleirão Varela se posicionar. Savarino, tá prontinho pra cobrança, camisa 11 do Fusão.
2: Bom, tá lá ainda Savarino tomando posição. O juiz da partida ainda também não se posiciona pra tomar ali o seu lugar na cobrança do pênalti. Creio que ele ainda deve estar conversando e vai pro VAR. Ele vai pro VAR, Tata.
5: É isso, demorou um tempão. Pediu pro goleiro ir pra posição dele, agora fez o sinalzinho e vai fazer a revisão ali do lance. Foi chamado pelo Brian Loyaza, árbitro do Equador.
3: Exatamente. Eles vão agora para a interpretação do tal braço de apoio. Tá? Eu já vi marcar pênalti e já vi não marcar pênalti. A regra aí, ela permite uma interpretação. É, não acho nenhum absurdo marcar o pênalti e não acho nenhum absurdo não marcar o pênalti. Agora está com o árbitro. Visivelmente, o VAR entendeu que era um braço de apoio e que o pênalti não deve ser marcado. Ao discordar da marcação de campo, chamou o árbitro para revisar. É o que está fazendo a arbitragem agora.
2: Pois é, o juiz ainda lá na casinha do VAR, está lá de olho na telinha. Vai lá o árbitro José Cabeiro, do Chile. Ele foi chamado pela sala do VAR, através do equatoriano Brian Loyaza. E o juiz, ele confirma o pênalti. Thalita!
5: Isso, foi lá, fez uma revisão rápida. Enquanto isso, John Kennedy aproveitou para receber orientações, revisou. e confirmou que ele já tinha marcado. Pênalti cometido pelo Da Silva, colocou a mão na bola dentro da área.
3: Momento raro, né? O árbitro teve personalidade e entendeu que a imagem confirmou aquilo que ele viu em campo.
2: Bancou.
3: Bancou.
2: Bancou, carimbou e bancou. E tá lá Savarino, Savagol. Ele toma posição para fazer a cobrança no pênalti pelo tricolor. Já são quase 10, já são quase 10 do primeiro tempo. É o pênalti que pode abrir o caminho da classificação do tricolor.

0: Capricha, Savarino, que a galera tricolor do mundo todo tá esperando esse gol. Um primeiro golzinho, Savarino. Vai ser autorizado, Savarino, no gol à esquerda, no gol da estação, no gol do metrô. Partiu, Savarino, paradinha, chutou, bingo!
1: Fluminense!

0: é o pai da criança, Samarino. A torcida tricolor mais bonita do Brasil empurrou o time pra frente. O Fluminense teve o pênalti confirmado pelo juiz. O Samarino bateu e empurra a bola no fundo da rede. E bola no fundo da rede tem aquele barulhinho bom. Aquele barulhinho bom, Samarino. Boa, boa, boa, Samarino. Meteu essa em Samarino. Aos 10, o primeiro gol do tricolor, que abre o caminho para a classificação para o mata-mata da Liberta. E ele foi lá e deu recado para o goleiro: tem que respeitar. E agora tá lá:
1: Fluminense
0: 1, Sava
1: La Guaira
0: 0. E bateu bem, muito bem, hein, Dada?
2: Bateu bem demais o Savarino, tomou distância, ficou ali mais centralizado e foi devagar, devagarinho pra bola, deslocou completamente o Varela, que pulou pro lado direito, a bola morreu lá no canto esquerdo, vai você, Edson.
0: Volta, volta novamente o Laguaira, bola na área, bola chutada, vai lá pro gol, bingo!
1: Laguaira!
0: Saída foi dada, a bola foi passada pelo lado esquerdo, um rolo na defesa do Fluminense e agora a bola vai aos 11 minutos para o fundo da rede. Quando o Fluminense ainda comemorava, foi lá para marcar, da Silva marca o gol do empate do Laguaira no Maracanã. E agora tá lá.
1: Laguaira.
0: Um.
1: Fluminense.
0: Também um. Ah, quero tudo explicadinho, Tata.
2: A jogada que começa ali no meio campo, o John Kennedy vai tentar o domínio da bola no centro para tentar fazer aquele pivô e não consegue, perde a bola lá no centro e faz um lançamento para a jogada numa bate-rebate danado dentro da pequena área. Tem a disputa ali com camisa 7, o Messa, tem o Londonho também na disputa, uma primeira finalização, o Fábio defende, mas na sequência volta nos pés do camisa 36. Londonho finaliza lá no furo das redes do Laguaira a empatar, deixar tudo igual aqui no Maraca, 1-1.
0: Olha aí, confirmado então Londonho, camisa 36, aos 11, o Fluminense ainda comemorava, foi dada a saída e Londonho 36 empata o jogo. Chico Aiello, aquele pacotinho, Chico Aiello.
3: Vamos lá, o Savarino fez o primeiro dele, o quinto do Flu na Liberta, o Londonho fez o segundo, o sexto do Laguaira.
0: Pois é, não deu nem pra comemorar, hein, Duda?
4: Eu tava pronto pra falar, início perfeito do Fluminense, do jeito que ele precisava, né? Já de cara faz 1-0 pra acalmar, mas na saída de bola tomar o gol, mas que cochilada também, tava todo desarrumado o Fluminense lá atrás, o jogador chegou com maior tranquilidade na cara do gol, é que o Fábio fez a primeira defesa, depois sobrou pro Londonho botar a bola na rede. Não pode cochilar, não pode perder a concentração. Vai ficar comemorando o gol durante quanto tempo?
0: Alto Flu, Savarino toma a bola pela direita, bota na ponta, tenta agora Canóbio, levantou, botou na área, John Kennedy volta, completa a jogada, Arana, ela vai pela linha de fundo. Marque o tempo. Faltando 32 para acabar, para terminar o primeiro tempo no Maracanã. Vale vaga, vale vaga. A regra é clara, tricolor precisa ganhar.

0: Fluminense. E o placar, olha ele aí.
1: Fluminense.
0: O Savarino.
1: Laguaira.
0: O Londonho.
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0: Hoje mais cedo, Vasco 3, Barraca Central 0, Botafogo 3, 1 pro Caracas, jogos da Copa Sul-Americana e ontem pela Liberta 3 para o Flamengo, 0 pro Cusco, aqui no Maracanã, pela Libertadores da América. Já vamos chegar a 15 minutos daqui a pouco no primeiro tempo. O Fluminense abriu a contagem, seguido Laguaira empatou. O Fluminense tem uma falta pela direita, já cobra pelo meio campo, tentava a jogada lá, o Savarino botou na direita, procurava ainda Canóbio, a defesa cortou e a bola volta novamente para o campo tricolor. Ela volta pela defesa, adianta pela direita, James pela intermediária, busca a jogada com o Guga vai lá, toca nela, bate ainda no jogador Gutierrez, vai pela linha lateral, outra vez para o Fluminense cobrar pela ponta direita, uma posição para cobrança, Guga com força devolve para o seu campo de defesa, entrega para Freitas pela intermediária, ainda Freitas com a bola dominada, adianta pelo meio para Savarino para Martinelli vira o jogo pela defesa, ainda para James, ele cruza a linha que divide o campo, adianta na intermediária, dá para Martinelli, vira o jogo, procura pela direita, procura jogada, vai lá Hércules, a defesa corta de novo e a bola volta novamente na intermediária, tricolor sai, vai para lateral e o próprio goleiro Fábio cobra o lateral pelo tricolor, ele adianta a bola na intermediária, movimenta agora para James vira o jogo na esquerda para Freitas, ainda com Martinelli para Savarino para Martinelli vira o jogo pela direita para James, o Fluminense vai à luta de novo, vai procurar o gol do desempate, o tricolor, a bola volta pela intermediária para James no meio para Canóbio volta a bola pelo meio campo, ainda Canóbio com a bola dominada, faz uma nova tentativa pelo lado esquerdo do campo, chega na ponta para Lúcio vira o jogo para Martinelli lança em profundidade, a bola quicou e o goleiro tá lá para pegar quando o Guga tava lá tentando pressionar o goleiro Varela do Laguaira. Marque o tempo! 16, faltando 29 para acabar, para terminar o primeiro tempo no Maraca. E o placar na decisão tricolor na Libertadores da América. Eu te conto daqui um pouquinho, pois o Lúcio domina, vira a bola no meio-campo para Savarino, volta pela intermediária, devolve a bola para James cruza a linha que divide o campo, adianta pela direita para Martinelli, para John Kennedy, volta a bola na esquerda, outra vez para Savarino, devolve a bola na ponta, tenta, vai Arana novamente para Savarino pela meia-direita, volta a bola para Canóbio, é o Fluminense trocando passes insistentemente no campo do Laguaira, na intermediária do time venezuelano, a bola vem no meio com Hércules, vira pela direita para James incrementa, bota na ponta para Canóbio, lá vai ele o delivery na ponta direita para Guga, cruza, põe na área, a defesa corta de novo com da Silva, retira da grande área, mas o domínio é tricolor, o tricolor domina a bola de novo com James vira o jogo para Freitas, bota na intermediária, chega para Hércules, para Arana, para Hércules outra vez na intermediária para Martinelli, ele vira o jogo pelo lado direito para James, lá vem o zagueirão arriscando também o ataque, bota pela direita para Lúcio, devolve a James, vem a bola para Martinelli, trabalha na esquerda para Hércules, ainda o Fluminense pressionando, devolveu na esquerda, vem a bola para Arana, chuta, bate na defesa, volta para Hércules, dá uma balançada na grande área, procura Guga, devolveu, virou Lúcio, levantou, bota na grande área, a bola quica, vai lá, toca na cabeça do Savarino e vai pra fora. E o placar, olha ele aí.
1: Fluminense.
0: Savarino.
1: Laguaira.
0: Londonho.
3: Central.
4: Na Bolívia, 18 do primeiro tempo, 0 Bolívar, 0 Rivadavia.
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0: E com esse resultado do 0-0 lá, Bolívar 0, Rivadavia 0, a coisa não sai do lugar, Duda.
5: Ninguém anda, né? Não anda do jeito que o Fluminense precisa, né? O Fluminense tá pressionando, o Fluminense tem mais a bola, tá plantando todos os jogadores no campo do adversário, o Laguaira deixa apenas o Londonho lá na frente, sem a bola, recua os outros dois atacantes, forma uma linha de cinco e tenta congestionar o meio de campo. O Fluminense tem a bola, mas está confundindo muito a aceleração com pressa e acaba não tendo a perfeição na hora de tocar passe.
0: Volta o Laguaira, a bola vai na área, tricolor, tentava a Lamesa, a bola chega limpa para o goleiro Fábio no interior da grande área. O goleiro tricolor de 45 anos, o inoxidável Fábio, adianta a bola na defesa pela direita para frente. Freitas devolve para James, James bota no meio campo, entrega para Martinelli, distribui o jogo na esquerda para Arana, Arana tenta a jogada pelo lado esquerdo para Savarino, ainda pela defesa tricolor, devolve a bola para Martinelli, vira pela direita para James, ainda pela defesa, devolve a bola no meio campo para Hércules, dá para Martinelli, dividiu, perde, a defesa corta de novo, a bola volta para Correia, Correia vira o jogo na esquerda para Gutierrez, domina de novo na intermediária, dá para Gonzalez, Gonzalez passa errado, o Fluminense retoma com Savarino, bota para correr, Lúcio, prepara, tenta, perto da área, divide, perde, volta a bola na defesa do Laguaira, volta novamente no meio campo, tricolor para frente, dá um passe legal para Arana, agora para Lúcio, o baixinho dominou, mas na hora do drible, perde o espaço, perde a bola. Mas o Bandeirinha já estava marcando impedimento, Tata.
3: Isso, na hora que ele recebeu a bola ali pelo lado esquerdo, já não estava valendo mais nada no ataque tricolor.
0: Marque o tempo! Faltando 25 para acabar, para terminar o primeiro tempo no Maraca. E o placar, olhem aí.
1: Fluminense.
0: Um Savarino.
1: Laguaira.
0: Um Londonho.
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0: Daqui a pouco vem aí, no intervalo, a resenha do Chico, Chico Aiello, a Tatá e o Duda Éboli aqui, resenhando no intervalo do jogo, um pro Fluminense, um pro Laguaira, jogo importante, jogo decisivo pro tricolor, porque a regra é clara, o Fluminense precisa ganhar e esperar o Bolívar tropeçar, por enquanto, zero Bolívar, zero Rivadavia, um pro Fluminense, um também pro Laguaira, e o posicionamento continua, o Rivadavia está à frente, em primeiro já classificado, o Bolívar tem a segunda vaga com 6 pontos, o Fluminense tem aí a terceira posição com 3 pontos e o Laguaira tem 4 pontos, então temos aí uma vaga para 3 times ainda correndo atrás, o Flu, o Bolívar e o Laguaira. A bola na defesa do Laguaira pela direita, retoma na intermediária da Silva, ele volta a bola, devolve, dá para Ortiz, ele devolve ao goleiro Varela no interior da grande área, Varela devolve na esquerda para Ozinho, Ozinho devolve a bola de novo para Varela, no interior da grande área, sai da área, vai fazer a tentativa de novo, de passagem de bola pela direita, entrega para Ortiz, aí Ortiz com a bola dominada, o jogador argentino Ortiz, devolve para o goleiro Varela, ele de canhotinha bota a bola para frente, procurando lá o Londonho, ele desarmado, chega no lado esquerdo para Mesa, Mesa domina, passa a bola pelo lado esquerdo, volta na intermediária, dá para Correia, Correia tenta de novo para Mesa, ele é desarmado pelo Martinelli, a bola volta na defesa para James, James devolve na direita para Hércules, procura jogada pela intermediária, ele buscava lá Canóbio, desarmado pelo Gutierrez, passa a bola para a Mesa pelo lado esquerdo, vai levantar da grande área, dá um drible, entrou na área, prepara, cruza, Fábio brilhou! Hora de brilhar o goleirão, Thalita!
3: Deu muito espaço para a equipe do Laguaira trocar passes lá pelo lado esquerdo. Um cruzamento rasteiro e de novo o Londonho completamente livre, quase na marca do pênalti. Finalizou de primeira, sorte que ele não pegou com força, mas com efeito, Fábio mandou pela linha de fundo. É escanteio para o Laguaira lá pela esquerda.
0: 23, o Laguaira tem novo escanteio para cobrança pelo lado esquerdo. A bola vai lá para a grande área, a bola vai lá para o Bolinho. Toma posição, Correia, vai botar a bola na grande área, vai botá-la no Bolinho. É um bom momento, levantou, alta, corta pela direita, pelo tricolor o Guga, Guga de cabeça, retira a bola da grande área, volta pelo lado esquerdo para o jogador Correia, Correia devolve pela defesa para Penha e devolve de longe para o seu goleiro Varela. 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É hora de arrumar essa casa, Duda.
5: É, não tá legal não, Edson, não tá legal não. O Fluminense teve aquele início, muita pressão. Resultado disso foi o pênalti, a cobrança do Savarino, 1-0. O início perfeito para o Fluminense. Mas na saída de bola, o Laguaira já empata o jogo, num vacilo. O Londoni pegou a bola completamente livre na entrada da área, deu um chapéu desconcertante no Gêmeos, chutou para o gol, o Freitas bloqueou, ela voltou para o Londoni e com toda a calma do mundo ele empatou o jogo. A partir do empate, né, que foi esse...

0: no ataque. A chance mais perigosa para fazer um segundo gol foi do Laguaira. E o Fábio fez a defesa.
1: Marque o tempo! 25, faltando 20 para acabar, para terminar o primeiro tempo no Maracanã. E o placar, olha ele aí.
2: Fluminense.
1: O Savarino.
2: Laguaira.
1: O Londonho.
3: Central.
4: A Bolívia segue 25 do primeiro tempo. 0 Bolívar, 0 Rivadavia.
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1: 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Domingo tem seleção brasileira no Maracanã. 6:30 no Maraca tem amistoso de despedida da seleção Brasil e Panamá. 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O Flu acelera e vai à luta. A bola chega, Hércules levanta, tentava a jogada no peito do Savarino, mas já pelo lado de fora da linha lateral. É lateral pela direita para Penha cobrar pelo time do Laguaira. Ele devolve a bola pela defesa para Ortiz, adianta pela intermediária para Gonçalves. Gonçalves tenta a jogada pela meia direita, volta pela intermediária, adianta pelo meio campo, dividiu lá o jogador do Laguaira, entra primeiro, corta Arana, bota a bola outra vez pela linha lateral, é lateral outra vez, vai ser cobrado na intermediária pelo time tricolor, não pelo time do Laguaira, lateral cobrado pelo time venezuelano. A bola vem pro goleiro Varela, que vira pelo lado esquerdo para Ozinho. Ozinho com a dominada, volta pelo meio campo, tenta a jogada, bota a bola na frente, movimento agora para Da Silva. Da Silva distribui a bola na ponta para Gutierrez. Ele cruza a linha, aquele vídeo campo, tenta a jogada, é desarmado pelo Canóbio, o expresso Canóbio, o delivery mais rápido do Brasil. Ele retoma, devolve a bola para Guga, para Savarino, agora no meio campo, vira para Lúcio, Lúcio devolve a bola para Martinelli, outra vez para Lúcio, bota a bola pela ponta direita. É o Fluminense se posicionando perto na grande área, é o tricolor que está chegando, tenta Lúcio, vira a bola para Martinelli, na ponta direita para Canóbio, Canóbio para Guga, Guga de novo na direita para Martinelli, na área, uma bomba! Hércules, bingo!

0: Hércules, o grande, o poderoso Hércules, é o pai da criança, desempata o jogo, um ataque letal, fatal, mortal do tricolor, e tava lá Hércules, o poderoso da camisa 35, aos 27 para desempatar o jogo e botar a bola no fundo da rede. E bola no fundo da rede, tem aquele barulhinho bom, aquele barulhinho bom, Hércules! Boa, boa, boa, Hércules! Meteu essa em Hércules! E ele foi lá e deu recado pro goleiro, tem que respeitar! E agora tá lá!
1: Fluminense
0: 2!
1: Laguaira
0: 1! Empatou, mas agora tem que se cuidar, hein, Tata?
2: É, tem que seguir na frente, sem desatenção. Boa troca de passes do Fluminense lá pelo lado direito, envolvendo Martinelli, Lúcio Acosta e Guga. Mas o passe perfeito foi dele. Ele de volta, Martinelli, um passe rasteiro no espaço perfeito que o Laguaira abriu para encaixar esse passe. Boa movimentação do Hércules, atacando a grande área, nas costas do camisa 14 da Silva. Ele consegue o domínio pelo lado direito, enche o pé, estufa a rede do Varela. Hércules fazendo seu quarto gol na temporada de 2026, recoloca o Flu na frente, 2-1.
0: E vai pra Argentina, Chico Aiello.
3: É o primeiro dele na Liberta e 6 gols tem o Flu.
0: Pois é, e esse gol do desempate do tricolor já faz diferença na classificação do grupo C da Libertadores da América. O Fluminense nesse momento chega agora a 8 pontos, superando o Bolívia. O Bolívar, a bola volta na intermediária pela defesa tricolor com frente, ele vira o jogo para Arana, Arana na ponta para Savarino. O Fluminense vai com disposição de novo, o Fluminense já voltou a controlar o jogo, o Fluminense tem a posse na bola com Savarino, levando, vira na esquerda para Lúcio, Lúcio dá uma paradinha, tenta a jogada lá, o gigantinho tricolor é desarmado, Martinelli retoma, mas a falta cometida pelo Lúcio na intermediária, ainda na defesa do time do Laguaira, e agora

0: agora qual é o caminho para segurar esse resultado e até produzir mais, hein, Duda?
1: É consciência. Eu acho que essa é a palavra-chave. E a gente viu isso nessa troca de passes. Uma troca de passes com consciência, mexendo com a marcação, criando os espaços. Grande passe do Martinelli, espetacular a conclusão do Hércules. Para mim, Edson, golaço!
0: Marque o tempo! Faltando 14 para acabar, para terminar o primeiro tempo no Maracanã. O Fluminense dá um passo à frente à classificação. O Fluminense nesse momento tem 8 pontos, minha gente. O Fluminense tem 8 pontos, vai superando o Bolívar. A bola vem ainda na intermediária, vai recuperada pelo lado esquerdo para o time do Laguaira. Já são 31 agora. E o placar, olha ele aí.
2: Fluminense
0: 2.
2: Laguaira
0: 1. 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O Fluminense se defende, a bola chega na defesa com o Gêmeos, Gêmeos domina, dá no meio, bota pela direita agora para Guga, que adianta na intermediária, ele devolve a bola pela direita para o ataque tricolor, retoma ainda Hércules, o autor do segundo gol, o autor do desempate tricolor, bota a bola pela direita para Canobbio, devolve na intermediária para Martinelli, Martinelli é o maestro tricolor, devolve a bola, bota na frente pro gigantinho Lúcio, tenta de calcanhar para John Kennedy, é desarmado, mas o Fluminense não cede na pressão, o Fluminense segue pressionando, o Fluminense na direita, Lúcio, Guga, na ponta direita agora para Canobbio, novamente no meio para Lúcio, mais atrás a Martinelli, Martinelli pela direita para Lúcio, Lúcio Acosta de novo, a Martinelli, lá vai o maestro tricolor, maestro Martinelli com a bola dominada, volta na intermediária, dá para Freitas, Freitas na defesa, pro James, pro Martinelli, outra vez pro Freitas, é o Fluminense no campo do Laguaira, pressiona outra vez pelo lado esquerdo da Arana, Martinelli lança em profundidade, a defesa corta com o Zinho, ele retira da grande área, mas ela chega na esquerda para Gutierrez, é desarmado, há uma falta cometida pelo Canobbio. O juiz para, marca, dá na intermediária do time da Venezuela. 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
0: Devolve no meio para Martinelli, agora para John Kennedy, tá faltando você, Mr. President, ele vai pro chão, o juiz manda levantar, toca Savarino e ela vai outra vez pela linha lateral para o Laguaira cobrar. 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
0: 34, Fluminense tem lateral pela ponta direita, vai ser cobrado na intermediária do Laguaira pela ponta pelo Guga, o filho do seu Cláudio, toma posição para fazer a cobrança. Guga pela ponta direita, ele já no campo de ataque, vai levantar a bola pela ponta, já chegamos a 34 minutos e meio do primeiro tempo, Fluminense ganhando pelo placar de 2-1, está acontecendo no Maracanã o que o Fluminense precisa, o Fluminense está ganhando, o time do Bolívar está empatando por 0-0 com o Rivadavia em Santa Cruz de la Serra, e o cenário é bom comparando com o que acontece no Maraca e em Santa Cruz de la Serra, a bola outra vez pela ponta direita para o ataque tricolor, lá vai Lúcio, tenta a jogada individual, devolve para James, perto da grande área, para Canobbio, Canobbio outra vez da ponta para Guga, vai dar balançada na grande área, devolve arma, jogada para Canobbio, para Lúcio, pela ponta direita, lá vai Guga, ele procura ganhar, é desarmado, a defesa cortou com Gutierrez, faz a proteção e a bola vai pela linha de fundo, é tiro de meta para o Laguaira cobrar. Marque o tempo. 36 faltando 10 para acabar, para terminar o primeiro tempo no Maracanã. Decisão do tricolor. Fluminense, a regra é clara, tricolor. Precisa ganhar e esperar o Bolívar tropeçar. E é o que está acontecendo neste momento, neste cenário, na decisão desse intrincado grupo C da Libertadores da América. E o placar, olha ele aí.
2: Fluminense
0: 2,
2: Laguaira
0: 1.
6: Central.
1: São nesse exato momento na Bolívia 35 do primeiro tempo. 0 Bolívar, 0 Rivadavia.
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0: 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São 36, faltando 9 para acabar, para terminar. E o John Kennedy pouco acionado, hein, Duda?
1: É, ele não teve nenhuma finalização até agora no jogo. É um jogo com poucas finalizações, com um controle maior agora do Fluminense com a posse de bola, mas lá vai o Laguaira.
0: Volta o Laguaira pela direita com Rivas, domina, tenta o drible, vai na linha de fundo, a bola escapou dele, saiu e é tiro de meta outra vez pro tricolor cobrar. 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
0: 37, o goleiro Fábio vai lá, o Fábio agora desconta também na hein, Tata?
8: É, o Varela fez isso 3 minutos do primeiro tempo, o Fábio agora tá descontando porque o Fluminense está na frente.
0: Pois é, são 37, 2-1, vai ganhando o tricolor, Savarino e Hércules, os dois gols do Fluminense, descontando Londonho pro time, no time venezuelano, e o Flu vale a luta pela ponta direita com o Canóbio, lá vai o delivery Canóbio, o delivery mais rápido do Brasil, ele é desarmado, perde a bola, a defesa faz o corte, Canóbio insiste, não retoma a bola, ela volta ainda na intermediária para Correia. Correia vai pelo grande círculo, bota pela direita para Ortiz. Ortiz adianta, dá para Rivas, fora da grande área, vai fazer a tentativa pela ponta direita para Penha. Penha devolve a bola para Rivas, já na intermediária do tricolor, ele vira o jogo de novo no meio campo, devolve na intermediária para Gonçalves. Gonçalves na esquerda para Ocio. Ocio com ela dominada, prende a bola, devolve, dá no meio, passa outra vez para Gonçalves na intermediária, vira o jogo na esquerda para Ocio. O zagueiro volta, a bola para Ortiz. Ortiz em profundidade para Londonho, tenta a jogada pela direita. Rivas domina de novo, o time do Laguaia parte para cima, vai para cima do tricolor pela direita, retoma Penha, Penha outra vez na intermediária para Gonçalves, domina a bola, volta pela direita, puxa a jogada pela intermediária, passa novamente pelo meio campo Gonçalves, Gonçalves mais atrás na defesa para Ortiz, Ortiz vira a bola na esquerda para Correia, Correia bota a bola na ponta para Gutierrez, lá vem o lateral fazendo a tentativa do cruzamento, vai na linha de fundo, devolve a bola para Mesa, dá uma paradinha ainda Mesa com a bola dominada, mais atrás para Correia, Correia mais atrás para Ocio, o zagueiro, quarto zagueiro da camisa 3, domina e devolve ao goleiro Varela na chegada na grande área. 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Tem coisas que só acontecem na Série B. 39, faltando 6 para acabar, para terminar o primeiro tempo no Maracanã. É o intrincado grupo C da Libertadores da América. Uma vaga é para 3 clubes em movimento, correndo atrás de uma vaga para o mata-mata, para as oitavas de final da Libertadores da América. Fluminense, Bolívar e Laguaira. Tá todo mundo na dança, tá todo mundo na corrida pela vaga. A bola é da meia-direita, recuperada pelo Penha. Penha devolve pelo meio campo, volta a bola para Ortiz, é o Laguaira outra vez com a posse da bola pela extrema direita, ela é recuperada na intermediária pelo Correia. Correia vira o jogo na esquerda para Ocio, ainda com ela dominada, cruza, não consegue cruzar a linha que divide o campo, ele vira lateralmente pela direita para Ortiz, em profundidade na ponta para Rivas, corre com ela dominada, marcado pelo Arana. Arana leva ali um baile na primeira, desarmado, retoma e devolve para o Savarino. Savarino puxa o contra-golpe, tricolor, passa a bola para Hércules. Hércules volta a bola na intermediária para Sava. Ele chuta forte, a bola vai pela linha lateral para o Laguaira cobrar.
1: O Fluminense tem uma desregulada nessa saída de bola, hein? Com seus zagueiros laterais, muito trabalho do chutão, errando passe de virada de bola. porque o Laguaira fez uma simples movimentação diferente. Avançou a sua linha com três atacantes, marcação um pouquinho mais alta. Só isso já está complicando a saída de bola do Fluminense.
0: Marque o tempo! 30, faltando 4,5 para acabar, para terminar o primeiro tempo no Maraca. E um placar, olha ele aí.
2: Fluminense
0: 2.
2: Laguaira
0: 1.
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0: Daqui a pouco tem mais, daqui a pouco vem aí a resenha do Chico no intervalo, resenhando no intervalo de Fluminense 2-1 para o Laguaira, ao lado do Duda e da Tatá. O Laguaira ataca, a bola vem com o Gutierrez, levanta, põe na área, entra Martinelli como salvador e retoma, bota a bola para frente, arma a jogada para John Kennedy, desarmado pelo zagueiro Ocinho. Ocinho com ela dominada pela intermediária, volta a bola pelo meio campo, trabalha, dá para Da Silva, Da Silva na intermediária, vira o jogo na esquerda para Correia. Correia bota a bola na ponta para Gutierrez. Gutierrez novamente para Correia, com ela dominada, mais atrás no meio campo, tenta Da Silva, vira o jogo no meio campo, dá ainda para Riva, ele cruza a linha que divide o campo, chuta, bate a bola no Martinelli, sai de novo pela linha lateral pro Laguaira cobrar. 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
6: É.
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0: Erra, uma sucessão de erros, finalmente chega lá com moral Martinelli para dominar e acabar com a festa do Laguaira. A bola chega na ponta, dá na esquerda, adianta Arana, Martinelli vai pro Savarino, vai pro chão, mas o juiz manda rodar, manda seguir o jogo. Ela volta na intermediária pro Laguarda, para o Laguaira na esquerda com Gutierrez. Gutierrez domina pela intermediária, pelo time colombiano, pelo time venezuelano, volta a bola pela defesa, vem demais atrasada agora pro goleiro Varela, bota pela intermediária, passa novamente na defesa para Penha, Penha movimenta no meio para Correia, Correia na intermediária, trabalha a bola agora para Gonçalves, passa pela ponta direita para Penha, vai tentar o cruzamento na grande área, vira o jogo, prende a bola ainda pela direita, volta a bola pela intermediária, Penha vira mais atrás, Arribas trabalha na esquerda para Gonçalves, ainda Gonçalves tenta a jogada, vai lá Londonho, cai. E a falta cometida pelo zagueiro James e ferrou, Tata.
8: Acho que não, acho que ele não deu cartão amarelo pro James, não. Ele marcou a falta, o James realmente vai só no corpo do jogador do Laguaira após uma longa troca de passos da equipe. Falta perigosa. Atenção pro Fábio, pra defesa do Flu.
1: O Fluminense perdeu o controle de novo do jogo. Tá perdendo a bola, o Laguaira tem a bola, gira essa bola com muita facilidade. O Freite já tá dando as suas pichotadas. Alguém precisa marcar o Freite.
0: Ah, é?
1: Desloca alguém pra marcar o Freite, pelo amor de Deus!
0: Cuidado com as freitadas, isso é um perigo, minha gente. Bom, já são 44 e a falta realmente perigosa, hein, Thalita?
8: É demais, três jogadores do Laguaira ali prontos para cobrança, o goleiro Fábio vai armando ali a barreira do Fluminense, quatro, cinco jogadores ali na barreira do Tricolor, mais três atletas ali posicionados para cobrança.
0: A bola colocada na parte esquerda da intermediária, a 5 metros ou 6 metros aqui no olho. Aqui no olhômetro, 6 ou 7 metros, alguma coisa por aí, colocada a bola perto da linha, 6 ou 7 metros, a barreira no interior da grande área, entre a linha da grande área e a marca do pênalti, protegendo o goleiro Fábio, e a falta será cobrada, vai lá o Rivas para fazer a cobrança, tá lá também Gonçalves, vai partir para a bola, é um perigo, hein? Ah, tá lá o goleiro Fábio, muito atento, partiu para a bola, chutou, explodiu na barreira, a bola chutou. cortada pelo Gonzalez, ela volta na esquerda para Canóbio. Canóbio domina pelo tricolor, tenta a jogada individual, é desarmado, vai pro chão e o juiz para, marca, dá uma nova falta. Quando vamos então até 49, já são 45, mais 4 de complemento no primeiro tempo. 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
0: 2-1, vai ganhando o Fluminense. Savarino e Hércules, os dois gols tricolor, descontando Londonho pro time do Laguaira. Nesse momento a vaga é do tricolor ganhando e chegando agora a 8 pontos o Fluminense. O Bolívar está empatando com o Rivadavia e o Bolívar tem 6, o Fluminense tem 8 e o cenário é bom pro Fluminense. Mas daqui a pouco vem aí o intervalo, o professor vai mexer, não vai mexer, vai ajustar. O Duda vem aí com tudo explicadinho. Daqui a pouco na resenha do Chico Aiello, no intervalo do Futebol Globo CBN. Já chegamos a 46, agora vamos até 49. O Fluminense tem a posse na bola pela direita, passa na intermediária. Savarino bota a bola para Guga, devolve para James. James outra vez na intermediária tricolor. A bola passada para Martinelli, cruza a linha, volta para Canóbio, dá para Savarino, volta pela defesa e a bola chega finalmente ao goleiro Fábio na chegada na grande área. Ele na meia-lua de pé direito devolve a bola para Arana. Arana mais atrás à frente, vira o jogo de novo para James pela intermediária. É o Fluminense outra vez tentando esboçar um ataque pela direita. Vai Freitas, devolve a bola para o James, James para Freitas. Freitas outra vez na intermediária tricolor, domina a bola, fica sem opção de jogada, dá uma balançada lá pela ponta direita para Guga, devolve, dá para Canóbio, pela direita para Hércules, novamente a Canóbio, retoma a bola, dá para Guga, tenta a jogada individual, é desarmado, a defesa corta e a bola volta para Ossio, ele corta e detona a bola de novo na intermediária. O Fluminense retoma com Hércules, devolve pelo meio campo para Savarino, numa jogada individual, já na meia lua, virou pro Kennedy, desarmado, a defesa corta de novo e volta pro campo tricolor. Freitas corta de cabeça, bota a bola para frente, retoma, salva mais uma vez a bola, dá na intermediária, mas o juiz está parando para marcar uma falta cometida lá atrás, na semana passada. 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
0: Quase 48, vamos até 49, 2-1, vai ganhando o Fluminense, o cenário é bom, o Fluminense ganha e o Bolívar empata lá em Santa Cruz de la Sierra, na Bolívia. A bola vem outra vez da intermediária pro Laguaira, ela chega na esquerda com Gutierrez, fora da área, chuta, a defesa corta com James pelo tricolor, adianta a bola para Savarino, Savarino bota na intermediária, faz a tentativa com Kennedy, a bola bateu no calcanhar dele, Tata.
8: A bola chega também, John Kennedy não conseguiu o domínio depois do belo passe do Savarino.
0: Olha a bola na grande área, tricolor, tenta a mesa, não pega, vai lá, cai no chão, Freitas está caído ainda, a bola finalmente saiu, vai pela linha de fundo e é tiro de meta para o tricolor cobrar. Já entramos no último minuto no primeiro tempo, são 48 e meio, e agora fica lá caído Freitas, o juiz vai lá para dar uma olhada, o Cabeiro do Chile, e o Freitas continua lá, hein, Thalita?
8: Reclamou de que teria sido tocado ali nas costas pelo jogador do Laguaira na disputa pelo alto. O juiz só foi ali conferir, é só tiro de meta pro Fábio cobrar.
0: 49, esgotado o tempo, vai acabar, vai terminar o primeiro tempo no Maracanã, nesse intrincado grupo C da Libertadores da América. 3 times disputando a vaga: Fluminense, Bolívar e Laguaira. Nesse momento, a vaga é do Fluminense, ganhando por 2-1, e o Bolívar empatando por 0-0 com o Rivadavia em Santa Cruz de la Sierra. O árbitro chileno Cabeiro apita e termina o primeiro tempo no Maraca.
2: Fluminense
0: 2, Savarino e Hércules.
2: Laguaira
0: 1, Londonho. E agora vem aí
10: Central.
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10: tempo da CBN, 10h19 no horário de Brasília, tá dando flusão, hein? Deu flusão no primeiro tempo, 2 pro Fluminense, o primeiro gol do Savarino de pênalti e depois o Hércules, 1 pra equipe do La Guaira. O jogo do Bolívar com o Rivadavia em Santa Cruz de la Sierra e tá no finalzinho do primeiro tempo, não terminou ainda o primeiro tempo. Essa combinação de resultados, o jogo tá empate, tá? 0-0. Essa combinação de empates, de resultados, a vitória do Flu e o empate do Bolívar, o Fluminense tá se classificando em segundo lugar. Rivadavia em primeiro com 14, Fluminense segundo colocado com 8 pontos. Então essa combinação de resultados, empate no Bolívar e vitória do Fluminense, não terminou ainda o primeiro tempo, tá? A bola tá rolando no primeiro tempo lá na Bolívia, 0 Bolívar, 0 também para o Rivadavia. Já já tem Carlos Eduardo Éboli e você vem com a gente no Futebol Globo CBN.
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10: 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Carlos Eduardo Éboli, comentarista do Futebol Globo CBN. Qual é o seu destaque? O resumo desse primeiro tempo, que já já você conta tudinho, Éboli.
1: Um primeiro tempo de altos e baixos do Fluminense, né? Acho que pro segundo tempo precisa encontrar um equilíbrio. O desequilíbrio no primeiro tempo rendeu sustos ao tricolor, mas o que vale é estar na frente no marcador.
10: Muito bem, o jogo ainda não terminou na Bolívia, o primeiro tempo, né? Não terminou, a gente vai até 53, 8 minutos de acréscimo e até agora a gente está com 51 minutos. Faltam 2 minutos, 0 Bolívia, 0 também Rivadavia e você está ligado com a gente no Futebol Globo CBN.

0: 20 casinhas para abrigar cães comunitários começaram a ser instaladas no município da Serra. Conforme a prefeitura, a ação pretende garantir a proteção dos animais contra chuva, sol forte e frio. A gestão também informou que 3 lares caninos de madeira foram colocados na Praça Encontro das Águas, em Jacaraípe, no dia 21 de maio. As estruturas também serão distribuídas em outros bairros da cidade, ainda durante a primeira etapa do projeto. A ação é baseada em uma lei estadual que determina a proteção e o apoio ao cão comunitário no Espírito Santo. Reportagem Lucas Gaviorno.
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2: Clube na CBN, atenção galera tricolor, hein? Tem gol do Rivadavia. Tem gol do Rivadavia, lá em Santa Cruz da La Serra, sim, Thalita.
3: E aqui no Maracanã, a torcida comemorou com um gol do Fluminense. A galera, inclusive, canta nas arquibancadas aqui do Maracanã com muita felicidade, gol do Independente Rivadavia.
4: Acho que comemorou mais até.
3: É. Acho que sim.
2: Leonel Buca faz o gol do Rivadavia, 52 minutos do primeiro tempo. Eu tava dizendo, né, que o jogo não tinha ainda terminado, o árbitro tinha dado 8 de acréscimo, a gente tava com 50 minutos, enquanto a gente foi pagar aqui esse merchan, o Rivadavia fez 1-0, ótimo resultado para o Fluminense. Lance agora tá no VAR, tá, gente? Ih, o lance vai ser decidido agora no VAR.
4: Vai analisar o lance. Que coisa chata isso, hein?
2: Pois é.
4: É um anticlímax.
2: Pois é, demais. O lance ainda está em revisão no árbitro de vídeo. Enquanto isso, vamos tocar essa bola aqui e já eu informo se o gol foi confirmado ou não. Ele conta e manda no nosso timaço.
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4: É. Bem, enquanto a gente não tem essa confirmação do gol do Rivadavia, o mais importante é que, mesmo se o gol não for confirmado, segue o empate lá e o Fluminense está fazendo o que tem que fazer aqui, que é vencer o jogo. Poderia estar conduzindo o jogo com um pouco mais de tranquilidade. Eu falei no destaque, né, Chico? Esse Fluminense...
2: Gol confirmado, Bolívar.
4: Gol confirmado. Ótimo, isso, ótimo.
2: Isso. Gol confirmado. Pro Rivadavia, 0 para o Bolívar.
4: Isso dá uma tranquilidade ainda maior para o Fluminense buscar o equilíbrio no segundo tempo. Porque o Fluminense, ele entra e sai do jogo com muita facilidade. Né? E isso causa uma insegurança, principalmente na arquibancada que está vendo o jogo. Porque quando parece que o time vai crescer, ele perde o controle. Quando parece que ele está já sendo controlado pelo adversário, ele consegue voltar para o jogo, ter uma retomada. O Fluminense começou em cima. E tinha que ser assim, em cima, pressionando, em futebol de imposição, sufocando o adversário, empurrando o Laguaira para trás. Proposta do Laguaira, com o jogo empatado, é uma proposta de muito respeito, né, essa imposição do Fluminense, mas é uma proposta muito consciente. Time que protege bem a sua área, marca bem, congestiona meio de campo, joga com a bola esticada, usa o Londonho como referência lá na frente. Quando essa bola é esticada pro Londonho, o time acompanha, o time avança, o Mesa acompanha, Rivas acompanha, o Miguel Gonzalez, que é o meia mais avançado, se aproxima. Então, é um time que sabe atacar em bloco, né? E causou algumas preocupações ao Fluminense quando avançou esses blocos, quando partiu para tentar algo um pouquinho mais ousado, até oferecendo contra-ataque ao Fluminense. Então, o Fluminense começou em cima. Pênalti. Savarino cobrou e fez. 9 minutos, 1-0 Fluminense. Ótimo início. Mas na saída de bola, o Laguaira empatou o jogo. Acho que o time estava ali ainda no clima do gol, daquela excitação. E estava completamente desarrumado lá atrás. O Londonho pegou uma bola livre na meia-lua. Deu um chapéu no Gêmeo, chutou. O Freitas fez um corte, ela sobrou pro Londonho. Ele empurrou a bola pro gol, 1-1. Então deu aquela esfriada no ambiente do Maracanã. Nesse fez o gol, logo depois tomou, tá tudo zerado. A partir do gol de empate do Laguaira, o Fluminense se perdeu no jogo, saiu do jogo, começou a confundir a aceleração com pressa, querer construir jogadas de qualquer maneira, começou a permitir algumas estocadas a mais do Laguaira, numa delas quase que inclusive o Laguaira fez o segundo gol. com o Londonho novamente, uma boa jogada feita pela esquerda, o cruzamento envolveu completamente a marcação do Fluminense, não cobriu os espaços. O Londonho finalizou, o Fábio fez a defesa. Essa defesa do Fábio, esse lance do Londonho com a defesa do Fábio, arrancou as primeiras vaias do Maracanã. Porque a torcida realmente estava insatisfeita, vendo um time assustado e sem a capacidade de raciocinar o jogo. Mas aí vem o lance do segundo gol. Que não foi um lance assim, fruto de uma pressão do Fluminense. Foi uma. Depois desse momento que o Fluminense se descontrolou, veio uma troca de passes muito bem feita lá pela direita, puxando a marcação, abriu os espaços, caiu no pé do Martinelli. Houve um espaço ali entre os zagueiros, o Hércules se projetou, o Martinelli deu um passe preciso, o Hércules dominou com a esquerda e bateu forte cruzado com a direita, golaço do Hércules. Golaço, a bola pegou na bochecha da rede, indefensável para o goleiro do Laguara. 2-1 Fluminense. O gol despertou novamente o time em campo. E deu consciência para o time pegar essa bola, trabalhar essa bola e se defender com a bola. Depois do gol, o Fluminense passou a ter mais a bola, empurrando novamente o Laguara para o seu campo de defesa, trocando passos, conduzindo o jogo, bem verdade, ameaçando pouco. Mas de uma hora para outra o time saiu do jogo novamente. Saiu do jogo. O Laguaira fez um movimento muito simples. Avançou a sua primeira linha de atacantes com 3, forçando a saída de bola do Fluminense. Avançou em bloco também para congestionar a intermediária do Fluminense. E provocou um desespero na saída de bola tricolor. O Fluminense foi errando um passe atrás do outro, rifando bolas. Não conseguia fazer a ligação da zaga com os homens de meio de campo, nem com os homens de frente. O Laguaira pegou a bola para ele e começou a trocar passos. E começou a dominar, a controlar o Fluminense. Mas não saiu o gol. O Laguaira não transformou isso, realmente nenhuma chance perigosa. Até brinquei aqui, o Freitas começou a dar uma pichotada atrás da outra, se livrando da bola. É um jogador que passa muita insegurança, mas o Laguaira não tirou proveito disso. Então é fundamental, cara, nesse usar agora essa consciência, o placar a favor aqui e lá na Bolívia, para ter um jogo mais equilibrado no segundo tempo e garantir logo essa vitória, né, Chico?
6: Sem dúvida. Esse é Carlos Eduardo Éboli, comentarista no Futebol Globo CBN. Já tem o segundo tempo. 2 Fluminense, 1 Laguaira no Futebol.

0: a repactuação do contrato da Ecovias Capixaba, a concessionária que administra a BR-101 no Espírito Santo, ficou definido que o trecho norte da rodovia não seria integralmente duplicado. Para ajudar na fluidez do trânsito no trecho ao norte de Linhares, a concessionária vai implementar 41 quilômetros de terceiras faixas em pontos críticos. Inicialmente, a entrega dessas terceiras faixas como áreas de ultrapassagem estava prevista para o período entre o sétimo e o nono ano de concessão, a contar a partir de agosto de 2025. Mas a Ecovias Capixaba anunciou nesta quarta-feira que vai antecipar para o fim de 2027 a entrega de 21 desses 41 quilômetros de faixas duplicadas previstas. Ganhará faixas adicionais o trecho entre Linhares e Pedro Canário. A implantação de 21,6 quilômetros de terceiras faixas no trecho norte, entre os quilômetros 50,3 e 134,1, vai começar no segundo semestre deste ano e abrangerá os municípios de Conceição da Barra, São Mateus, Jaguaré, Linhares e Soretama. De acordo com Roberto Amorim Júnior, diretor superintendente da Ecovias Capixaba, a decisão de acelerar esses investimentos partiu de estudos iniciados no ano passado para atender a necessidade de melhoria na fluidez da via. As terceiras faixas serão implementadas em pontos específicos no sentido norte ou no sentido sul da rodovia, conforme as condições de tráfego e necessidade operacional de cada trecho. O contrato contempla a duplicação da rodovia no trecho norte entre Serra e Linhares. No entanto, entre Linhares e Pinheiro, a duplicação enfrenta restrições relacionadas ao licenciamento ambiental, especialmente devido à proximidade com a reserva biológica de Soretama. A implantação das terceiras faixas é vista como solução fundamental para um trecho com alto tráfego de veículos pesados. Segundo Amorim, embora a duplicação total ao norte de Linhares ainda enfrente desafios ambientais relacionados à reserva de Soretama, as novas faixas vão atuar como importante reforço. Reportagem Letícia Orlandi.
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0: Tempo e também na CBN, 10 horas e 33 minutos no horário de Brasília. Já tem o segundo tempo do jogo do Fusão. O Fluminense está vencendo a equipe do La Guaira por 2-1. E lá na Bolívia, a vitória do Rivadavia. Rivadavia está vencendo também o Bolívar. Thalita Giudice, como é que a gente está para a volta das equipes aí, hein, Tata?
1: Laguaira já postos, prontinho, Fluminense voltando aos poucos e vai ter alteração. Vai entrar o Nonato, camisa 16, eu acho, tô tentando ver quem é que saiu aqui. É o Hércules, camisa 35, Hércules fora, 16 Nonato dentro para esse segundo tempo.
2: Será que ele sentiu alguma coisa, Hércules?
0: Pode ter sentido. Eu achei que fosse sair o Martinelli pelo tempo inativo, né, de repente. Não sei se Martinelli...
2: Não, mas não tira o Martinelli, não.
0: Não.
2: Ele mesmo com o tempo inativo, ele tá, é o mais consciente do Fluminense. Não,
0: pois é. Vamos pro segundo tempo, tá de volta a grife do nosso timaço.
3: E aí, beleza? Chico Aiello comandando a resenha do intervalo aqui no Futebol Globo CBN. O juiz apita e rolou, a bola começa o segundo tempo.
4: Fluminense, La Guaira.
3: A saída foi dada pelo Tricolor, que ganha pelo placar de 2-1. Sabarino e Hércules, os dois gols do Tricolor, descontando Londonho pro time venezuelano. E o Fluminense mexeu, retirou Hércules, entrou Nonato com a camisa número 16, única operação no jogo, e é do Tricolor, com a saída do Hércules, o autor do segundo gol, o gol do desafogo do Fluminense no primeiro tempo. A bola já voltou a rolar, fica caído lá o Canóbio, ou é o Guga que tá caído?
1: É o Guga
3: que tá caído, Tata?
1: É isso, é o Guga que caiu ali pelo lado direito, uma falta pro Flu, quem vai cobrar é o Lúcio.
3: E essa alteração, hein, Duda?
2: Imagino ter sido alguma questão física, né? O Hércules fazendo ali, nos melhores momentos do Fluminense, Hércules e Martinelli, muito responsáveis por fazer essa circulação de bola. Imagino ter sido uma questão física.
3: Um minuto no segundo tempo, 2-1 vai ganhando o Fluminense, o Rivadavia vai ganhando no Bolívar, o Bolívar vai perdendo lá em Santa Cruz de la Sierra, na Bolívia, e isso é bom, isso é bom demais pro Tricolor. Esse é o melhor cenário pro Fluminense, é isso, o Fluminense ganhando e o Bolívar perdendo, e o Fluminense vai à luta pela direita com Guga. Guga bota para correr pela ponta direita, Lúcio, ele procura entrar na grande área, desarmado, retoma Gutierrez, o juiz não dá nada, retoma a bola aí do jogador venezuelano, vira na esquerda para Mesa. Mesa domina pelo lado esquerdo, perto da bandeirinha, vai lá, trisca na bola, a bola bate no peito dele, vai pela linha lateral para o Flu cobrar. Pela direita, Guga toma posição para fazer cobrança. Já chegamos a 2 minutos no segundo tempo. O Fluminense ganha pelo placar de 2-1. Lateral vai ser cobrado pelo Tricolor. Pela direita, vai Guga, levanta, põe na área, faz a tentativa. John Kennedy, ninguém pega, corta pela direita, arriba pelo La Guaira, bota no campo Tricolor. A bola vem para Freitas, vira o jogo pelo lado esquerdo, passa a bola pela ponta, dá para Arana. Arana novamente para Freitas, ele dá um chutão ali no jogador Rena. No jogador Pena, Penha, a bola volta pelo lado esquerdo, tenta ainda o Arana devolveu perto da área, a defesa corta, mas a bola volta ainda, retomada pelo Freitas, mas antes houve uma falta na defesa cometida em cima do Savarino. Thalita.
1: É isso, o Lúcio Acosta tentou o passe ali pro camisa 11, ele tenta chegar, mas foi empurrado, é uma falta ali pelo lado esquerdo, próximo ao bico da grande área.
3: 3 do segundo tempo, a falta realmente perigosa pro Tricolor, hein? O Fluminense pode agora marcar o terceiro gol e dar uma embalada nessa partida para pegar a vaga no mata-mata, nas oitavas da Libertadores da América que vem aí. É o Fluminense tomando posição para fazer a cobrança, Savarino tá lá para fazer a cobrança, chega também Guilherme Arana, chega lá também Lúcio Acosta, vamos ver quem vai bater, a falta é perigosa, tá lá o baixinho Lúcio, tá lá também Savarino, sai o Arana, a falta vai ser cobrada, a barreira na grande área formada por 4 jogadores e um deitadinho lá no chão, toma posição Lúcio, vai partir pra bola, tá lá também Savarino no bico esquerdo na grande área, o juiz já autorizou, partiu pra bola, Sava passou pela bola, agora é o Lúcio, dá uma olhada, partiu, chutou pela linha de fundo, valorizou demais, hein, Tata?
1: É, ele tentou buscar ali o ângulo superior direito, mas mandou bem longe ali do gol do Varela.
3: 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Tem coisas que só acontecem na Série B. 4 do segundo tempo, 2-1 vai ganhando o Fluminense, 1-0 vai perdendo o Bolívar lá em Santa Cruz de la Sierra, na Bolívia. É o cenário, o melhor cenário para o Fluminense, minha gente. A regra é clara, o Fluminense tem que ganhar e esperar esse tropeço do Bolívar se confirmar lá em Santa Cruz, na Bolívia. Anda, a bola volta, dominada de novo pelo Laguaira. Ela pela direita domina ainda o jogador Ortiz, adianta, bota na ponta, faz a tentativa procurando o Londonho. Ele é desarmado, toca na bola, vai de novo pela linha lateral pro tricolor cobrar. Marque o tempo! Faltando 40 para acabar, para terminar o jogo no Maracanã. E o placar no grupo C da Libertadores da América. Olha ele aí:
4: Fluminense
3: 2, Sava e Hércules.
4: Laguaira
3: 1, Londonho.
0: E a gente tá no ID.
3: Mas que confusione, hein? A bola vem ainda, John Kennedy entra na grande área, prepara, trabalha, tenta o drible, preparou, entrou na área, chuta, a bola bate na defesa de Galáctico Aiello.
0: Só confirmando, Edson, bola rolando nesse exato momento pro segundo tempo, 1 Rivadavia, 0 Bolívar.
3: Bom, e o Flu agora tem um escanteio. Savarino tá lá para fazer a cobrança pelo lado esquerdo. Já são quase 6 do segundo tempo. 2-1 vai ganhando o Fluminense. 1-0 vai ganhando o time do Rivadavia em cima do Bolívar. O adversário direto do Fluminense pela vaga 2 do grupo C da Libertadores da América. O escanteio vai ser cobrado pelo Savarino. Capricha, Sava. Quem sabe agora vem coisa boa aí. Ele sinaliza lá para a grande área. Escanteio, tem alerta de gol. Lá vai o Savarino, bateu curtinho, dá pro Lúcio, vira a bola pro Savarino, tenta o drible, não consegue. A defesa corta com Rivas, coloca de novo pela linha lateral para o Fluminense cobrar. Já chegamos a 6 minutos do segundo tempo, 2-1, vai ganhando o Fluminense. O Bolívar vai perdendo por 1-0. O resultado dá vaga pro tricolor. O tempo vai passando, o Fluminense vai à luta tentando o terceiro gol. O terceiro gol que é essencial, é vital, é fatal pro tricolor marcar o terceiro gol. Lateral cobrado na esquerda pelo Arana, passa a bola na intermediária, vai lá, luta pela posse da bola, faz a tentativa de novo o Fluminense, a bola vem na intermediária com Martinelli, vira o jogo na esquerda para Lúcio, tenta a jogada pela parte central da intermediária, dá para Savarino, vira a bola para Arana, na esquerda para Lúcio, novamente Savarino, lá vai o Sava, gol com ela dominada, passa pela direita procurando o Hugo Canobi, desarmado no meio do caminho. A bola volta na intermediária, toma ainda pelo lado esquerdo, vai Londonho, domina, volta a bola pela defesa, dá mais atrás na intermediária para Gutierrez, Gutierrez devolve a bola para Correia, arma pela direita para Rivas, domina novamente o Laguaira no campo tricolor, a bola passada pela direita para Penha, ainda Penha com ela dominada, dá uma paradinha, devolve mais uma vez para Rivas, Rivas mais atrás da defesa para Ossio, Ossio cruza a linha que divide o campo, ele entra novamente no campo tricolor, devolve a bola para Gonçalves, para Ossio, na esquerda, tenta Mesa, Mesa domina, fora da grande área, ainda o camisa 7 do Laguaira, devolve a bola pelo meio campo para Gonçalves, na ponta de novo, devolve na esquerda, dá para Correia, faz a tentativa, entra Guga, corta e devolve a bola de novo na intermediária pelo tricolor, mas o Laguaira retoma de novo na ponta, faz a tentativa Correia, a bola vai e volta, finalmente entra Gêmeos, dá um chutaço para frente, mas o perigo não passa, retoma novamente Rivas pelo Laguaira, bota a bola na ponta para Penha, prepara, vai tentar o cruzamento pela direita, ainda o jogador Penha dominando, o Laguaira na área, tricolor, vai lá, retoma Martinelli para salvar. Martinelli salva tudo e coloca a bola pela linha lateral, lateral cobrada, a bola vai lá para a área, tricolor, uma bomba na direita do Penha e ela vai pela linha de fundo, é tiro de meta outra vez para o Fluminense cobrar. Nesses quase 9 minutos do segundo tempo, Duda, o Fluminense já dá noção de que está jogando bem, vai buscar o resultado, vem mais gol aí, Duda?
2: Não, o Fluminense está com muita dificuldade para criar jogadas de ataque, está errando muitos passos, E eu acho que o que explica isso, Edson, é uma atuação bem abaixo de um trio. Savarino, Lúcio e Kennedy. Sem esses três, fica muito complicado.
3: 9 do segundo tempo, o Fluminense vai à luta com John Kennedy, domina Mr. Presidente, passa a bola na intermediária, vira na esquerda, bota para Arana, para Kennedy, ele dá uma paradinha para Arana, vai dar uma balançada na grande área, chuta, cruza, a bola bate na defesa e o Fluminense ganha um escanteio. Finalmente o Kennedy apareceu, hein, Tata?
1: Conseguiu aparecer, acionou bem ali o Guilherme Arana, pelo lado esquerdo, ele foi até a linha de fundo, tentou o cruzamento, mas a zaga conseguiu fazer o corte. Pelo lado esquerdo, escanteio pro Flu, Savarino na bola.
3: Savarino, autor do primeiro gol do Tricolor, cobrando o pênalti, toma posição para cobrança, sinaliza de novo, vem coisa boa aí, a bola vai lá para a grande área, o drone vai subir, olha aí galera, tem alerta de gol, hein? Escanteio, tem alerta, partiu Sava, levanta a bola, testada pelo Kennedy, vai pela linha de fundo, é tiro de meta pro Laguaira cobrar. Marque o tempo! Faltando 35 para acabar, para terminar o jogo no Maracanã, Grupo C, o intrincado Grupo C da Libertadores da América. Uma vaga para três times correndo atrás de uma vaga e por enquanto a vaga é do Tricolor. E o placar, olha ele aí.
4: Fluminense.
3: 2, Savarino e Hércules.
4: Laguaira.
3: 1, Londonho. O Fluminense ataca, vai ainda, tenta, luta a costa da área, volta para o Kennedy, na desarmado, caiu Lúcio, mas o juiz manda seguir, mas o baixinho continua lá na área, hein, Thalita?
1: Você, Cabeiro, não achou que foi pênalti? O Lúcio Acosta fez uma baita jogada individual, conseguiu ir deixando 1, 2, 3, 4 para trás, invadiu a grande área na tentativa de dar mais um drible e caiu. O árbitro viu o lance normal, mas o Lúcio segue caído lá dentro da grande área, claro, para fazer aquela pressão. Por enquanto, nada marcado.
3: Pois é, nada marcado, Duda.
2: Daqui de cima a impressão que eu tenho é de pênalti, tá? Olha, a melhor jogada do Lute, hein? Com as características que a gente tá acostumado a ver desse jogador, a velocidade, cola a bola no pé, vai para cima dos marcadores, e no terceiro drible a impressão que eu tenho é que ele é deslocado. A impressão que eu tenho é que ele é deslocado, daqui de cima. Vou agora ter uma outra imagem aqui para poder rever o lance, pênalti. Ele é barrado, gente. A perna do jogador do Laguaira barra a passagem do Lúcio. Ele faz a falta. Ele tira e desloca a perna de apoio do Lúcio. Grande jogador do Lúcio, para mim é pênalti.
3: Mas o juiz ainda não se decidiu, deve estar ouvindo o VAR, hein, Thalita?
1: Ele está esperando o Brian Moyasa chamar. Ele, no momento do lance, ele não viu absolutamente nada, mandou o lance seguir, disse que foi normal dentro da grande área. Deve estar aguardando ali a chamada do VAR para poder fazer essa revisão do lance, né? Uma jogada dentro da grande área, o Lúcio realmente é parado. E o Laguaira faz alterações. Sai o camisa 15, Gonzalez, entra o camisa 6, Faia. Sai também o camisa 7, Messa, para a entrada do 22, Subarã. E saiu o 27, Correia, para a entrada do 8, Perdomo.
2: Ele preenche mais o meio de campo, né? Ele coloca os jogadores todos voltados para o setor de meio de campo, são dois volantes e um meia. Provavelmente com a intenção de tentar ter um pouco mais a bola, de barrar um pouco mais, né, o controle do Fluminense com a bola e ter mais volume nesse setor. A checagem foi feita. O VAR também entendeu que não foi pênalti. Para mim, todo mundo errou. Para mim, pênalti não marcado.
3: 13 em cima do Lúcio Baixinho. Caiu o juiz da partida, deixou rolar. E vamos ver agora como é que o Fluminense vai arranjar mais forças. Tem que tentar. E de repente, essa jogada onde o Lúcio ele passou por 3 ou 4 jogadores e foi derrubado com pênalti no interior da grande área, pode dar moral e ele entrar no jogo, hein, Duda?
2: É o lado positivo, concordo contigo. Uma jogada como essa pode acender, né, a habilidade do Lúcio, que é fundamental. A gente falava aqui, o Fluminense está com dificuldade de construir jogadas de ataque, porque 3 jogadores estão abaixo, estão numa noite abaixo. Savarino, Lute e John Kennedy. Basta um melhorar que a coisa já fica melhor pro Fluminense também.
3: 13 do segundo tempo, faltando 32 para acabar, para terminar o jogo aqui no Maracanã, nesse intrincado grupo C da Libertadores da América. Uma vaga com três clubes correndo atrás, mas o cenário é bom pro Fluminense. O Flu ganha no Maracanã, o Bolívar perde lá em Santa Cruz de la Sierra. Esse é o melhor cenário, e aí esse cenário dá a vaga ao tricolor pro mata-mata da Libertadores da América. A bola é do Flu, na defesa com Gêmeos, ele domina e devolve pro goleiro Fábio, o inoxidável goleiro tricolor. Adianta de pé direito para Guga, volta a bola na intermediária, mas ela é recuperada pelo meio campo, domina ainda a Riva, movimenta pelo lado direito, devolve a bola na intermediária, passa pela ponta, faz a tentativa na esquerda para Perdomo, agora falha, adianta, a bola vai de novo para a lateral, outra vez para o Fluminense cobrar. 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Tem coisas que só acontecem na Série B. Quase 15 do segundo tempo, 2-1 vai ganhando o Fluminense, 1-0 vai ganhando o Rivadavia em cima do Bolívar. O cenário é esse. Esse cenário dá vaga ao tricolor para as oitavas da Libertadores da América. O Fluminense procura ir ao ataque, a tentativa lá atrás, no lado esquerdo. Savarino, Lúcio chega, a bola volta para a defesa, aperta lá o John Kennedy, volta novamente o goleiro, dá um chute nela, Varela bota no campo tricolor, a bola volta rebatida pelo Martinelli.
2: Do Bolívar.
3: Pela ponta direita para Canóbio, lá vai ele, corre como ninguém, é desarmado na esquerda pelo Gutierrez. Gutierrez bota a bola na ponta, vai de novo pelo lado esquerdo para Sulmaran, ainda Sulmaran domina, levantou, botou perto na área, a defesa corta novamente com Gêmeos na intermediária do Flu e dá para Martinelli. Martinelli reativa o modo ataque do Fluminense, faz a tentativa na ponta com Savarino, ele tenta o drible, chuta a bola, bate no jogador Penha, vai pela linha lateral para o tricolor cobrar. Marque! Fala, Chico Aiello!
0: Na Bolívia, empata o Bolívar. Nesse exato momento, 11 minutos do segundo tempo, está 1-1.
3: Marque o tempo! 16, faltando 29 para acabar, para terminar o jogo no grupo C, no Maracanã. Libertadores, Libertadores é isso, minha gente, é emoção a toda hora, uma atrás da outra. E o placar, olha ele aí,
4: Fluminense
3: 2,
4: La Guaira
3: 1,
5: Central.
0: Só confirmando o gol do Bolívar, Robson Matheus, está 1-1 na Bolívia.
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3: 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No momento, então, o Rivadavia continua agora com 14 pontos, o Fluminense tem 8 pontos, o Bolívar tem 6 pontos e o La Guaira tem 3. Com esse cenário, a vaga é do tricolor, mas o tricolor é atacado de novo na esquerda com Sulmaran, domina a bola, volta pela metade da intermediária, prende a bola Sulmaran, ele vai fora da grande área, devolve pelo meio campo, a bomba de longe, a bola subiu, chutada pelo Faia, é tiro de meta para o tricolor cobrar. 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
3: Agora 17, o Fluminense tem a posse na bola com o goleiro Fábio no interior da pequena área, vai cobrar o tiro de meta, ou vai rolar, rola a bola na área, dá pro Martinelli, Martinelli vira na esquerda, bota a bola na frente, lá vai Martinelli, faz uma lambança, perde a bola, tenta Perdomo, vai pra área, o juiz manda levantar o jogador do La Guaira, mas o Martinelli deu uma vacilada aí, Thalita.
1: Eles querem se complicar sozinho, Martinelli quase perde a bola ali pro jogador, numa pressão que nem foi tanta pressão assim, mas tentou dar um toquezinho um pouco na frente, quase que perde a posse da bola dentro da grande área.
3: Pois é, por um segundo, quase estraga tudo o Martinelli, que tá batendo um bolão, ele que voltou depois da temporada no departamento médico, recuperado o Martinelli e voltando a jogar um bolão. Tem que ter foco o tempo todo, Martinelli. Já são 18 minutos agora do segundo tempo, a bola chega para Martinelli. Giovanelli, ele devolve na esquerda para frente, inicia a jogada pelo tricolor, vai começar tudo de novo, bota a bola na ponta da esquerda para Lúcio, Lúcio outra vez devolve a Freitas, que passa atrás ao goleiro Fábio, Fábio pela direita para James, James reinicia a jogada pelo Fluminense, em linha reta, bota a bola pela direita para Guga, Guga solta a bola na ponta, dá para Canóbio, mas o juiz para, marca, dá uma falta em cima do Guga, na intermediária, vai ser cobrada pelo lado direito pela defesa tricolor, a cobrança já feita pelo Savarino, Savarino devolve pela defesa, volta a bola para James, que dá para Martinelli, Martinelli na esquerda para Freitas, bota a bola na ponta para Arana, Arana já vai à luta e vai para o campo de ataque, devolve a bola mais uma vez para Freitas pelo lado esquerdo da defesa, ele novamente para Martinelli, domina a bola pela parte central da intermediária tricolor, adianta a bola no meio para Savarino, Savarino pelo grande círculo, devolve para Martinelli, Martinelli adianta, dá para Kennedy, volta pela direita, novamente para James, domina o zagueiro tricolor, adianta a bola mais uma vez para John Kennedy pela intermediária, trabalha, ele acelera na direita para Guga, vem a balançada, levantou, virou na direita para Kennedy, na meia lua limpou, devolve a bola, a defesa corta e a bola sai da grande área, desperdiça mais uma boa oportunidade o Fluminense, demorou demais, Thalita!
1: Menor necessidade do John Kennedy ficar dando toques a mais, belo passe que ele recebeu do Guga, era só dominar e encher o pé, aí tentou dar mais um drible e acabou perdendo a posse, falta pro Laguaira.
3: Marque o tempo! Faltando 25 para acabar, para terminar o jogo no Maracanã. E o placar na liberta, olha ele aí.
4: Fluminense
3: 2, Savarino e Hércules.
4: Laguaira
3: 1, Londônio. E a Copa vem aí, vamos fazer a FanFest no Futebol Globo CBN. E domingo já tem seleção brasileira no Futebol Globo CBN. Tem a Seleção no Maraca, Brasil, Panamá. Despedida da seleção que vai para a Copa. 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Já chegamos a 21 minutos do segundo tempo, faltando 24 para acabar, para terminar. 24 minutos nessa situação é uma eternidade. O Fluminense tem que fazer o terceiro gol e vale a luta o tricolor com John Kennedy, bota na ponta direita para Guga, domina a bola, deixa pela direita para Lúcio Acosta, devolve na intermediária, passa a bola para Nonato, para Lúcio, na grande área pela direita para Canóbio, vai cruzar na grande área, é uma boa jogada, devolveu, virou para Kennedy na meia lua, tem a posse na bola, bota na direita para Guga, dá uma paradinha, vira na direita, o Canóbio outra vez no meio campo, mais atrás é Nonato para

0: meteu essa em Canóbio, uma jogada como ele gosta, em alta velocidade, o espaço Canóbio foi lá e bota a bola no fundo da rede. E bola no fundo da rede, tem aquele barulhinho bom, aquele barulhinho bom, galera tricolor. A torcida tricolor mais bonita do Brasil comemora o gol do desafogo, o gol que vai abrindo o caminho para a vaga nas oitavas, no mata-mata da Libertadores da América. Canóbio meteu essa em Canóbio, e ele foi lá e deu recado pro goleiro: tem que respeitar. E agora tá lá
1: Fluminense
0: 3
1: Laguaira
0: 1. Olha o Expresso Canóbio aí, Tata,
2: chegando ao seu sexto gol na temporada de 2026. Não há tempo para reclamação. Jogadores do Fluminense quiseram reclamar de um pênalti que não aconteceu em cima do Lúcio Acosta. E aí, o Ozzy deu um presente pro Canóbio, que não ficou ali, ó, perdendo tempo reclamando. Ficou atento na jogada. O camisa 3 do Laguaira tentou adiantar a bola e adiantou demais para tentar sair. E o Canóbio, bem posicionado, extremamente atento, consegue, com dois toques na bola, jogar a bola entre as pernas do Ozzy e na segunda do segundo toque, uma finalização perfeita para a bola morrer no fundo das redes e fazer aqui dentro do Maracanã o terceiro gol do Fusão. O Laguaira só tem um e canta.
3: Gol do Rivadavia.
0: Fala, Chico Aiello.
3: É o segundo do Rivadavia na Bolívia, gente. Segundo do Rivadavia. Rivadavia 2, 1 pro Bolívia, 20 minutos do segundo tempo, Edson.
0: Tata, algo mais a declarar, Tata?
2: Que a galera tá comemorando o gol do Canóbio do Rivadavia aqui no Maraca.
0: Olha, isso é bom, isso é bom, isso é bom demais, Duda.
4: É um momento de êxtase total aqui no Maracanã, né? É o pacote de comemorações, né? Mas eu queria destacar a velocidade de raciocínio do Canóbio, muito esperto no lance. Não houve o pênalti em cima do Lúcio, mas ele deu uma caneta lindíssima no Ozzy e completou muito bem também, mas deu uma curva na bola e botando a bola na rede no momento que o jogo estava amarrado, difícil, como se não estava raciocinando direito, estava errando muitas situações ali na frente da área. O John Kennedy até melhorou no jogo, mas está com dificuldade para fazer o acabamento
3: anulado,
4: da
3: hein?
4: Jogada. O gol foi anulado, o gol do Rivadavia. Mas o que importa aqui é o 3-1 do Fluminense. O Fluminense caminha com mais segurança agora para confirmar essa vitória com o gol do Canóbio.
0: Manda lá, Chico Aiello.
3: Gol do Rivadavia foi anulado. Segue 1 Bolívar, 1 Rivadavia.
0: Marque o tempo! Faltando 20 para acabar, para terminar o jogo no Maracanã, no intricado grupo C da Libertadores da América, na fase de grupos. E o placar, olha ele aí:
1: Fluminense
0: 3, Sava, Hércules e Canóbio.
1: Laguaira
0: 1. 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E quem sabe vem mais aí pra galera tricolor respirar aliviada e fazer aquele ufa, ufa Fluminense. Já são 26 agora, faltando 19 pra acabar, pra terminar o jogo. O Fluminense tem a posse na bola na intermediária, chega na esquerda, Lúcio Acosta faz uma alavanca, bota a bola na área, tenta na esquerda, vai lá, Arana, batalha, perde, retoma ainda pelo lado esquerdo, Savarino, mas há uma falta cometida no Penha, marca o juiz da intermediária. 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
0: Com 3-1 no marcador, muda a postura ou vamos lá buscar mais um, Duda?
4: Eu acho que é importante, né, ter uma preocupação nesse combate no meio de campo. O Laguaira, com a mexida que fez o treinador, ele ocupou mais o setor e o jogo ficou amarrado justamente porque o Fluminense passou a perder os combates no meio de campo. Aí vem a jogada do terceiro gol, mas isso não alivia o problema. Tá aí, o Fluminense está dando mais espaço para o adversário, que se sente mais à vontade, tendo mais jogadores no setor. Pode ser algo, sim, a ser observado pelo Zubeldia.
0: Alto Fulu, Arana domina a bola na intermediária, chega Kennedy, Kennedy devolve a bola para Canóbio, ele faz ali uma confusione entre três jogadores do Laguaira, tentando

0: dribles curtinhos, mas a final foi desarmado pelo Da Silva. Da Silva vira o jogo na esquerda para Perdomo. Perdomo bota a bola na ponta, adianta pela intermediária, retoma, dá para Londonho. Londonho outra vez no meio campo para Faia, domina o camisa número 8 do Laguaira, volta a bola na esquerda outra vez para Perdomo, vai com a bola dominada, mais atrás a Silva. Silva domina pelo grande círculo, volta a bola para sua defesa, dá para Ortiz e adianta pela lateral direita para Penha. Penha devolve a bola para Ortiz, aperta lá Kennedy e o Ortiz bota a bola de novo pela linha lateral para o tricolor cobrar. 3-1 vai ganhando o Fluminense, 1-1 vai empatando o Bolívar lá diante do Rivadavia em Santa Cruz de la Sierra. 1-1 lá, 3-1 aqui, o Fluminense vai ganhando, minha gente. A bola vem de novo na intermediária, a bola recuperada pelo lado esquerdo. O tricolor nesse momento tem 8 pontos, o Bolívar tem 6 pontos e o tricolor tem 8 pontos. Este é o cenário. O Rivadavia tem 14, já está classificado, mas ainda briga para chegar aos 16. Esse é o mérito do Rivadavia para tentar o primeiro lugar na classificação da fase de grupos entre os 6 mais bem classificados, entre os times mais bem classificados, como aconteceu ontem com o Flamengo, que chegou também aos 16 aqui no Maracanã. O Fluminense tentava a jogada com o Canóbio e o Bandeirinha agora marca o impedimento que o Canóbio não gostou. Hein, Thalita?
1: O Bandeirinha foi ali mais pra cima do Canóbio porque foi marcado impedimento e ele começou a driblar ali em cima do camisa 20 Gutierrez. E aí, pra não ter nenhum tipo de estresse, ele foi ali controlar o jogo, né? Vai entrar o camisa de número 9, o Uribe, na vaga do camisa 18, Rivas.
2: Vai trocar o atacante por outro, na verdade, mas um jogador, o Uribe é um jogador mais pesadão, né? Deve centralizar mais, inclusive, o Uribe. É a última cartada praticamente dele para tentar alguma coisa diferente no jogo, mas a vantagem é muito boa do Fluminense. Mas insisto, o Diego tem que pensar nesse setor de meio de campo, até para ver o cansaço do Martinelli. Não para tirá-lo, mas para botar alguém mais próximo a ele para ocupar melhor o setor.
0: Saindo Rivas, entrando Uribe com a camisa 9 pelo time do Laguaira, aos 29 desse primeiro tempo. 3-1 vai ganhando o Fluminense, 1-1 vai empatando o Bolívar lá em Santa Cruz de la Sierra. No outro jogo, jogo casado, jogo que interessa ao tricolor. A bola outra vez vai ser levantada na esquerda pela defesa tricolor. Toma posição para fazer a cobrança na esquerda, movimenta a bola, adianta Arana na cobrança do lateral, devolve a bola perto da área, ela chega limpa para o goleiro Varela dominar pelo Laguaira. Marque o tempo! Meia hora, faltando 15 para acabar, para terminar o jogo no Maracanã. E o placar, olha ele aí!
3: Fluminense
0: 3,
3: Laguaira
0: 1. Volta Savarino perto da área, vai driblando na meia-lua, tentou. Ele perde a bola, defesa corta com Da Silva, adianta na intermediária tricolor. O Fluminense retoma mais uma vez com Martinelli. Martinelli na defesa, devolve a James. James passa a bola mais atrás ao goleiro Fábio no interior da pequena área. Ele de pé vira a bola na esquerda, dá para Freitas. Freitas bota a bola na ponta pro Arana. Que bola é essa, hein, Freitas? Ela vai pela linha lateral, já cobrado lateral pelo time do Laguaira. A bola vem de novo no meio campo, retoma pela intermediária, vai aí o jogador Subaran, domina, bota perto da área, bola chutada e o Fábio tá lá pra brilhar, Tata.
1: É uma jogada meio estranha ali, né, do Laguaira, não parecia que ia dar em nada, mas o Fábio tava atento no lance, bem posicionado, fez a defesa sem nenhum tipo de susto.
0: 31, faltando 14 pra acabar, pra terminar o jogo. 3-1 vai ganhando o Fluminense, Savarino, Hércules e Canóbio, os 3 gols do tricolor, descontando Londonho. Nesse momento a vaga é do Fluminense e que siga assim, tricolor. Precisa de mais um pra galera respirar e fazer saldo de gols, e fazer também saldo de gols pro tricolor. A bola vem no lado direito, vai lá Guga, corta de pé direito, coloca a bola outra vez pela linha lateral, vai ser cobrada na intermediária pelo time do Laguaira. Toma posição pelo lado esquerdo para fazer a cobrança o camisa 22, o jogador Subaran. O Baran deixa a bola, deixa mais atrás, toma posição para fazer a cobrança lá.
1: Não.
0: É ele, Bernal vem aí?
1: Isso, camisa 5, Bernal vai ser a próxima mexida do Zubeldi.
2: A preocupação com o meio de campo, acho que o serviço está pronto, está feito, 3-1. O que o Fluminense tem que fazer, na minha opinião, é dar uma acalmada no jogo. É controlar o jogo agora, não adianta. O que interessa está lá na Bolívia. É, no, tomar um gol aqui pode causar um ambiente de insegurança e nervosismo. Então é pisar na bola, congestionar mais o meio de campo e ganhar esses confrontos no meio de campo. Concordo com a entrada do Bernal.
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1: Com aplausos, sai o 8 Martinelli e entra o 5 Bernal.
2: É, aí pesou o cansaço do Martinelli. O ideal seria sustentar o Martinelli com o Bernal, na minha opinião. Mas aí ele pesa, logicamente, o cansaço do Martinelli, que está voltando hoje. E voltando bem, deu um passe espetacular para o gol do Hércules. Agora, é, senhor Savarino, senhor Lúcio, Canobi, vem dar uma chegadinha aqui no meio, dá uma ajudinha aqui no meio. Né, o Canobi tá lá, o Lúcio lá na frente esperando a bola chegar. Não, o momento é se doar um pouco de maneira diferente, mas pensar mais taticamente no jogo.
0: 32, faltando 13 para acabar, para terminar o jogo. 13 minutos, uma eternidade. Sai Martinelli, aplaudido para a entrada do Bernal, para segurar ali o meio-campo tricolor e segurar esse resultado por 3-1. Gols do Savarino de pênalti, Hércules, um golaço, e o Canobi. Os três gols do Fluminense, descontando Londonho pro time do La Guaira, o time da Venezuela. A bola vem de novo pro goleiro Varela, bota pela defesa para Ortiz. Ortiz devolve para Varela. Varela bota a bola de novo na intermediária pela esquerda para Ocio. Ocio domina, bota a bola na ponta adianta, na esquerda para Gutierrez. Ele tenta cruzar a linha que divide o campo, dá para Zurbarán. Zurbarán levanta perto da área, corta James de cabeça pelo tricolor. Vem a bola para Savarino. Savarino agora para Canobi. O expresso Canobi tenta ligar o motor, bota a bola pela ponta direita, volta na intermediária para Lúcio, dá uma paradinha, volta, dá mais atrás a Guga, Guga pela direita, trabalha a bola de novo no meio campo para Nonato, dominou, vai pro chão, sofre uma pressão, sofre a falta do Uribe e ela vai pela linha lateral pro Fluminense cobrar. Aos 34, aos 34, e o Zubeldia vai lá para socorrer o jogador, hein, Thalita?
1: Foi auxiliar, o Zubeldia ficou olhando ali a distância, o Zubeldia foi comemorar com o Canobi, na hora que o Canobi foi comemorar lá perto do setor sul, ele saiu correndo da área técnica, foi comemorar com a camisa 17, até porque ele prometeu que o Fluminense ia passar para as oitavas.
0: É verdade, o Zubeldia tem que cuidar da vida dele, porque cada jogo para ele é uma decisão, hein, Duda?
2: É, o resultado aqui, se fosse um resultado negativo, não vai ser, acho que o Fluminense vai segurar essa vitória. Ele determinaria, na minha opinião, uma mudança aí nos rumos do Zubeldia no Fluminense.
0: É verdade, qualquer problema muda a curadoria, né, Duda?
2: É o famoso a batata tá assando.
0: É verdade, usando a palavra da moda, curadoria ali na área técnica. A bola volta na direita pro ataque tricolor. Canobi, Guga na área, pode ser o quarto gol, levantou, a defesa corta com o Cio, retira da grande área, bota na ponta para Gutierrez, ele é desarmado na direita, Guga levanta, põe na área, a bola bate lá no peito do jogador venezuelano. O Fluminense procura retomada na bola, mas ela volta na intermediária para a Faia, domina, vira o jogo na esquerda, dá para Zurbarán. Zurbarán devolve na esquerda para Gutierrez, perde a bola de novo, o Fluminense retoma, vai lá, retoma novamente Gutierrez pelo time do La Guaira, bota a bola pela ponta direita para Penha, ele corre, ninguém marca, apenas olhando lá o Arana, apenas cercando, ainda Penha com a bola dominada, bota na ponta direita, chega, vai Faia, não pega, a defesa corta e a bola vai de novo pela linha lateral para o La Guaira cobrar, ou é pro tricolor, mas o juiz é lateral para o Arana cobrar. Marque o tempo! 35, faltando 10 para acabar, para terminar o jogo no Maracanã. E o placar, olha aí!
3: Fluminense
0: 3,
3: La Guaira
0: 1.
4: Central.
5: Na Bolívia, são 30 do segundo tempo, faltam 15. Um Bolívar, um Rivadavia.
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0: 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Então temos aqui 35, lá 30. É isso, Chico Aiello?
5: Isso, diferença de 5 minutos.
0: É, vai ter sofrimento, Chico Aiello. Vai fazer essa galera sofrer, minha gente. O Fluminense tem que fazer mais um. O Fluminense agora tem que ficar também aí de olho no saldo de gol. E também na vitória tricolor. Lateral cobrado pelo direita, pelo Guga. Bota a bola na intermediária para Savarino. Savarino. Savarino vai pela parte central da intermediária do Fluminense. Vira o jogo na esquerda para Arana. Arana devolve a bola no meio campo. Dá mais atrás a Lúcio. Lúcio pela intermediária. Dá para o Freitas. Freitas no meio campo. Entrega a bola de novo na intermediária. Passa para o Nonato. Nonato dá para o Freitas. Volta a bola na esquerda para Lúcio. Para Arana. Arana na intermediária para Savarino. Ele tenta jogar de individual. Consegue se livrar da marcação do Penha. Devolve a bola para Nonato na intermediária. Mais uma vez no meio campo para Lúcio. Bota pela direita. Puxa a jogada na ponta com Guga, com Canóbio. Mais atrás a Guga. Guga retoma na intermediária. Volta a bola no meio campo. Tenta novamente Nonato. Ele vai lá. Retém a bola. Pisa na bola. Volta na direita. Dá pro Canóbio. Outra vez na ponta direita. Lá vem o Uruguai. Prepara. Dá uma balançada na grande área. A defesa corta pelo Laguaira com o Cio. Ele retira da área do complemento. A bola sai pela linha lateral pro tricolor cobrar. 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Era o Kennedy que estava caído, Thalita?
1: É, mas já levantou e sai o 11. Savarino para a entrada do 90. Kevin Serna e no Laguaira vai entrar já o Hernandes, camisa 33.
2: É, tecnicamente já vi partidas melhores do Savarino, cobrou muito bem o pênalti, mas no decorrer do jogo ele errou algumas coisas que ele não está acostumado a errar. O Lúcio também está fazendo uma partida abaixo, dois jogadores se doam muito, correm pra caramba, mas já vi jogos melhores do Savarino e está na hora de usar o banco mesmo. Ele tem no banco só jogadores que abrem o jogo, que abrem o campo, né? Mas aí pesa a questão física, então tá cansado também, tem que começar a rodar.
0: Bom, e o Laguaira também mexeu, o Fluminense vai na ponta direita, Lúcio domina, põe na área, Canóbio devolveu, a defesa corta quando tava lá com a boquinha aberta, o John Kennedy, e o Flu volta agora, domina a bola pela direita, Lúcio levanta, mas não tava valendo nada, hein, Thalita?
1: Isso, foi marcado falta ali no ataque tricolor e no Laguaira saiu 16, Penha para a entrada do 33 Hernandes.
2: Vai tentando as últimas cartadas aí o técnico do Laguaira, mas o fato é que o Laguaira não está mais ameaçando o Fluminense, né? O Laguaira estancou ali o arsenal dele de criatividade e está com muita dificuldade para chegar na área do Fluminense.
0: Bom, já são 39, faltando 6 para acabar, para terminar o jogo. A bola vem com Subarana, grande área, vai bater, preparou, entrou na área, perdeu, recuperou, ainda atacado por 2 do Fluminense. A bola recuperada pela direita pelo Guga. Guga que está tomando conta dessa posição na lateral direita do tricolor. Ele volta na intermediária, passa a bola pelo lado esquerdo, devolve agora John Kennedy, de calcanhar na ponta para a Serna. Lá vem o Kevin, com ela dominada, tenta o drible na linha de fundo, faz uma levada, é marcado pela direita, pela defesa do Laguaira. A bola volta ainda pelo lado esquerdo, domina, dá para o Arana, volta para o Serna, tenta no meio, o Fluminense recupera, ela volta no meio campo, Bernal adianta, no meio para o Nonato, na ponta para o Guga, tenta na direita, agora para Lúcio, devolve de calcanhar, a bola voltou para o Lúcio na área, para o Kennedy, vai chutar, volta Lúcio, a bola fica presa, tenta Canóbio, caiu, vai para o chão, mas o juiz não dá nada, hein, a bola de novo da intermediária, retoma Uribe, mas coloca de novo pela linha lateral Londonho. Marque o tempo! 40, faltando 5 para acabar, para terminar o jogo. E o placar no Maraca, olha ele aí!
3: Fluminense
0: 3, Savarino, Hércules e Canóbio.
3: Laguaira
0: 1, Londonho. 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Daqui a pouco vem aí o Chico Aiello comandando a central da bola e a resenha final do Chico com o Duda e a Tatá. O Fluminense ataca, a bola vem com o Lúcio, fora da grande área, vira o jogo na esquerda, para Arana, vai dar uma balançada, levanta a bola, bate no lateral direito que entrou há pouco pelo time do Laguaira e a bola vai outra vez pela linha lateral para o Fluminense cobrar. 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
4: 41, faltando 4 para acabar, para terminar o jogo. 3-1, vai ganhando o Fluminense. A vaga é do Fluminense. No outro jogo, 1-1, Bolívar 1, Rivadavia 1. E o Fluminense vai ganhando a vaga com esse resultado. A bola vem de novo pela defesa do tricolor. Retoma na esquerda, frente, adianta na intermediária, volta a bola pela defesa para Bernal. Bernal devolve pelo meio campo, vira o jogo de novo. Bernal, Bernal pela intermediária, domina, adianta, dá pro Nonato, procura Bernal, volta pela direita para Gêmeos, aponta agora para Canóbio. Canóbio devolve, dá pro Guga, que entregou de presente. O ataque do Laguaira, a bola vem na ponta, tenta lá, levanta agora Londonho, que ganhou lateral, passa a bola no meio campo para Sulmaran. Sulmaran vira o jogo pela direita, puxa a jogada pela intermediária, caiu o jogador do Laguaira na intermediária e vem falta perigosa aí, hein, Thalita?
1: É, foi o Serna que chegou ali mais forte na marcação, realmente só foi no corpo ali do jogador. Falta pro Laguaira lá pelo lado direito.
4: Falta pro Laguaira cobrar pela direita, a bola vai lá pro Bolinho. Já são 42,5, faltando 2,5 para acabar, para terminar o jogo. O Fluminense ganha por 3-1. Savarino de pênalti, Hércules e Canóbio, os três gols do tricolor. Uma nova falta pela intermediária vai ser cobrada contra o Fluminense. 3-1, vai ganhando o Fluminense. O Bolívar vai empatando com Rivadavia por 1-1 em Santa Cruz de la Sierra. O cenário é o melhor possível para o Fluminense nesse momento, se bem que um golzinho lá do Rivadavia não caía mal, hein? Uma nova falta, a bola vai de longe, a bola bate na barreira tricolor. A cobrança foi feita pelo lado esquerdo, pelo Uribe. A defesa do Fluminense procura a retomada, mas ela volta pela ponta direita. Tenta Hernandes, adianta, faz a bola chegar na direita. O Fluminense vai lá, retoma com Serna, ele que ajuda ali a lateral esquerda. Mesmo assim, a bola vem da intermediária para Faia. Faia domina, bota a bola para frente. Canóbio vai lá e retoma pelo tricolor. Adianta a bola para Lúcio. Toca nela e ela vai pela linha lateral novamente pro Laguaira cobrar. 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
4: 43,5, faltando oficialmente 1,5 minuto para acabar, para terminar. Depois vamos entrar então aí nos acréscimos de Fluminense 3, Laguaira 1, com o Fluminense botando a mão na vaga para as oitavas da Libertadores da América. O mata-mata que vem aí. Agora já são 44, já são 44. O Laguaira tem a posse da bola com Perdomo. Perdomo volta pela intermediária, dá a bola de novo pelo meio-campo, busca a jogada pela intermediária, volta pela direita. Ela é recuperada pelo Ortiz. Ortiz devolve a bola de novo agora para Perdomo. Perdomo domina pela parte central da intermediária, devolve a bola pelo meio-campo, vira para Faia. Faia bota a bola na esquerda, salta Guga de cabeça, corta pelo tricolor, adianta pela direita para Canóbio, perde a bola de novo, ela volta na intermediária, retoma Faia. Faia vira o jogo pela meia direita, busca a jogada pela ponta, faz uma nova tentativa com Hernandes, mais atrás a Faia, domina a bola, volta pelo lado esquerdo, vai lá Guga de cabeça, salva pelo tricolor e dá pro Canóbio. Canóbio pela intermediária, volta a bola no meio campo, dá novamente a Nonato. O Fluminense perigosamente fica tocando a bola na sua intermediária. Finalmente desafoga Bernal. Ele bota na esquerda para Arana. Já são 45, esgotado o tempo. Entramos agora nos acréscimos aqui no Maracanã. O tricolor tem a posse na bola de novo na esquerda. Busca a jogada Bernal. Ainda Bernal com a bola dominada. Mais atrás, mais atrás. Mais cinquinho, Tata.
1: É isso, até 50. Daqui a pouquinho, Soteldo de Cano.
4: Soteldo de Cano vem aí. Soteldo de Cano vem aí, mas quem vai agora na direita vai Canóbio, tava na banheira, tava impedido o Marcos Juiz. Agora é hora de fazer o quê, Duda?
2: É isso aí, alterações, dá uma quebrada, eu acho que ele acerta nas alterações, vai tirar o Lute, vai tirar o John Kennedy, coloca pernas mais frescas, né? Alguns técnicos gostam de falar isso, jogadores mais inteiros fisicamente, mas dá uma quebrada no tempo. os jogadores podem puxar contra-ataque. A vitória está garantida. Acho que a atenção agora do torcedor é muito mais para o que está acontecendo na Bolívia. O serviço aqui está, na minha opinião, está concluído.
0: Pois é, o que é que está acontecendo na Bolívia, Chico Aiello?
5: 40 minutos do segundo tempo. A pressão é do Bolívar, joga em casa em Santa Cruz do Lacer, mas tudo igual. 1-1, resultado que elimina o time boliviano da competição.
0: 46-46 aqui no Maracanã, mais 4 para acabar, para terminar o jogo. Saindo então John Kennedy, entrando Cano e saindo também Lúcio Acosta, entrando Soteldo. Trocou baixinho por baixinho no time tricolor agora, Zubeldía. O Fluminense tem a posse na bola com o Guga, mata a bola no peito com categoria, mas perde a bola. Volta ainda Subarão, chuta, ela vai longe, mas assustou um pouquinho o goleiro Fábio pelo tricolor. O Fluminense agora já chega aos 46 e meio. Temos aí ainda mais 3 minutos e meio para acabar, para terminar o jogo. Há uma diferença de 5 minutos entre o jogo Bolívar 1, Rivadavia 1 em Santa Cruz de la Sierra. O jogo que é casado com essa partida aqui do Maracanã, onde o Fluminense vai ficar de olho daqui a pouco também. E o Chico Aiello vai contar tudo pra gente, vai ficar de olho pra gente, nessa tensão que vem aí, todo mundo querendo fazer aquele ufa no final para respirar legal aqui no Maracanã, no Rio, em todo mundo onde há o torcedor tricolor. Uma nova falta na intermediária contra o Fluminense, 3-1 é o resultado daqui, 1-1 é o resultado de lá. Uma nova falta na intermediária vai ser cobrada pelo lado esquerdo e pelo Faia. Ele toma posição pelo time do Laguaira, pelo lado esquerdo vai levantar a bola na grande área. É um momento de perigo para o tricolor, que ganha por 3-1, partiu para a bola, Faia levantou, botou na área, a defesa corta, a bola voltou, completa na direita, o Hernandes, ela vai pela linha de fundo, é tiro de meta novamente para o Fluminense cobrar. 48, faltam 2 para acabar, para terminar o jogo, e depois vamos ficar de olho no sofrimento lá de Santa Cruz de la Sierra, com uma diferença de 5 minutos para acabar, para terminar o jogo, em relação a essa partida aqui no Maracanã. O Chico Aiello vai ficar de olho pra gente, vai contar tudo explicadinho daqui a pouco, o Chico Aiello, na resenha do Chico que vem aí. E o Fluminense ataca com Soteldo pelo lado esquerdo, lá vai o pequenininho, ele tenta mais um drible, envolvido por 3, vai pro chão, o juiz manda o baixinho levantar, ela volta de novo na intermediária para da Silva, domina, volta pela defesa, entrega para Ortiz. Já são 48 e meio, faltando 1 e meio para acabar, para terminar o jogo. 5 minutos de diferença em relação ao jogo. 1 para o Bolívar, 1 para o Rivadavia. E o Chico Aiello vai contar tudo explicadinho para a gente daqui a pouco na resenha do Chico com o Duda e a Tatá. E vamos aguardar a reação da galera no Maracanã, acompanhando esses 5 minutos fatais, letais, mortal para a galera tricolor, esse finalzinho que vem aí. A bola vem de novo na intermediária, retoma o Fluminense, a bola vem para o Arana, Arana devolve, bota na esquerda para Serna, para Arana, Arana outra vez na esquerda para Soteldo, vai fazer a balãozada na grande área, prende a bola, já são 49, bota a bola na área para Serna, dá uma paradinha, devolveu na área, Canobi chutou, bingo! Mas não valeu, Tata.
1: Não valeu, seria um gol bonito ali do Fluminense, uma boa jogada pelo lado esquerdo, mas foi marcado impedimento.
0: Marcado impedimento, um gol realmente bonito, aos 40 e 30, 3-1, continua o marcador, vai acabar, vai terminar o jogo. Vamos ficar de olho nos 5 minutinhos finais, há uma diferença de 5 minutos em relação ao encerramento do jogo, 1 para o Bolívar, 1 para o Rivadavia. Jogo realmente vital para o Fluminense, 5 minutinhos, onde o Chico Aiello vai acompanhar tudo. O juiz apita e termina o jogo no Maraca.
3: Fluminense
0: Savarino de pênalti, Hércules e Canóbio.
3: Laguaira
0: 1, Londonho. Vamos
4: ficar de olho no outro jogo, jogo casado, Bolívar 1, Rivadavia 1, jogadores do Fluminense continuam no gramado, a galera inclusive não se afasta aqui no Maracanã, Thalita.
1: Não, os jogadores continuam ali no gramado, torcedores também, né, ficam ali esperando bastante, porque realmente ainda depende desse duelo entre Bolívar e Independente Rivadavia para sacramentar a classificação do Fluminense.
4: Pois é, o Chico Aiello vai contar tudo explicadinho, minuto a minuto, segundo a segundo, e agora vem aí
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8: Clube da CBN, 11:25 no horário de Brasília. Tô de olho aqui no jogo que interessa demais ao Fluminense, justamente para saber se o Fluminense segue ou não na Libertadores da América, ou vai ser o terceiro colocado e disputar o play-off. O play-off com alguém da Sul-Americana para saber se o Fluminense vai jogar a Copa Sul-Americana. Nesse exato momento, a gente tem 46 minutos do segundo tempo. Não subiu ainda a placa de acréscimo. 46 minutos do segundo tempo. Um para o time do Bolívar, um também para a equipe do Rivadavia. Como é que está o clima aí no Maracanã, Thalita Jiu-Jitsu?
1: Os torcedores seguem aqui, Chico, na arquibancada, esperando justamente o término dessa partida, né? Os jogadores do Fluminense também seguem aqui no gramado.
8: Gol do Rivadavia!
1: Então...
8: Gol do Rivadavia! Gol do Rivadavia, 47 minutos do segundo tempo. É o segundo gol do Rivadavia. Olha a galera no Maraca, ó. Olha o clima da galera do Fluminense no Maraca, ó. Gol do Rivadavia, 47 minutos do segundo tempo. O Rivadavia faz o segundo gol. A gente vai até 51, hein? 51, 6 minutos de acréscimo. O Rivadavia faz o segundo gol dentro de Santa Cruz de la Sierra. 2 para a equipe do Rivadavia, 1 para a equipe do Bolívar. Sim, Thalita.
1: E os jogadores que seguem aqui no gramado, né? John Kennedy, Guga, Martinelli comemorando bastante, Soteldo também. O Martinelli, o Guga inclusive comemorando bastante, emocionado, né? Se dirigindo para a parte do setor sul, onde fica a torcida organizada do Fluminense. Comissão técnica também, né? O preparador de goleiros do Fluminense, balançando aqui os coletes. Galera comemora bastante aqui esse gol do Rivadavia, além da torcida, que segue aqui nas arquibancadas do Maracanã, ninguém foi embora, comemorando, cantando bastante aqui nas arquibancadas, comemorando esse gol do Rivadavia, que vai classificando também o Fluminense para as oitavas da Libertadores.
8: Isso, Thalita, o gol do Rivadavia foi do Sebastian Vidia, que fez o segundo gol do Rivadavia nesse exato momento. São 48 minutos do segundo tempo, faltam 3 minutos para o final da partida, e o Rivadavia está vencendo o Bolívar. Rivadavia está sendo o segundo time de melhor campanha, gente. O segundo time de melhor campanha na Libertadores da América na fase de grupos. Só perde para o Flamengo. Só perde para o Flamengo. Fez também 16 pontos, mas perde para o Flamengo no saldo de gols. Faltam dois minutos para terminar, e o Rivadavia está vencendo o Bolívar por 2-1. Fluminense acabou de vencer o La Guaira por 3-1, e a situação no momento é a seguinte: Rivadavia, primeiro colocado no grupo; Fluminense, segundo colocado Fluminense. Os dois times nesse exato momento se classificando para as oitavas de final da Libertadores da América. E o Bolívar sendo o terceiro colocado, o Bolívar vai jogar o play-off para saber se vai jogar ali também a Sul-Americana. O Canóbio está falando em entrevista à TV Globo, a gente ouve o jogador do Fluminense.
9: Tem que concentrar no jogo, fazer o trabalho nosso, ganhar, um jogo difícil, a gente começou bem de novo, cometemos um erro, a gente pagou muito caro e depois correr atrás. Agora, disfrutar com a gente, que era o que a gente... que o grupo queria, levantar a torcida, como ele vinha apoiar o jogo passado, e agora de novo a gente sentiu e foi reflexado dentro do campo, assim que disfrutar um pouquinho.
8: Obrigado, cara. Falta um minuto e meio, hein, gente? Falta um minuto e meio lá em Santa Cruz da Serra. O Rivadavia está vencendo o Bolívar por 2-1, resultado que coloca o Fluminense, é o terceiro do Rivadavia, olha aí, ó. Terceiro gol do Rivadavia. Agora acabou, gente. Agora aí, ó. Olha a galera do Flu. A galera do Flu agora pode comemorar. É o terceiro do Rivadavia.
5: Rivadavia 3, 1 para o time do Bolívar. Agora dá para dizer que o Fluminense está classificadaço. Classificadaço para as oitavas de final da Libertadores da América. O terceiro gol do Rivadavia em Santa Cruz de la Serra. Rivadavia 3, 1 para a equipe do Bolívar. Falta um minuto para terminar o jogo. E o clima aí no Maraca, hein, Thalita?
1: Um clima de muita comemoração, né? O Guga é o cara que tá orquestrando toda essa comemoração aqui. Ele pula muito, ele puxa muito os torcedores para comemorarem, para cantarem aqui no Maracanã, e os jogadores seguem, né? John Kennedy, Soteldo, tem o James, tem o René, todo mundo no gramado ali comemorando bastante, fazendo aquela rodinha, fazendo muita festa, pulando bastante. Eu não tô vendo o Luiz Ubeldia. Assim que acabou a partida, o Ubeldia
5: Tá abraçado o Martinelli na área de entrevista.
1: Ele tinha se dirigido pro vestiário e retornou agora também para poder comemorar com os jogadores aqui no Maracanã essa classificação às oitavas da Libertadores da América, uma classificação difícil. Hoje foi apenas a segunda vitória do Fluminense dentro da fase de grupos da Libertadores, mas a equipe tricolor consegue o objetivo, que é a classificação, Chico.

0: Brasil. As notícias do governo federal que movimentaram o país no dia de hoje.
1: Olá, boa noite.
2: Boa noite para você que nos acompanha em todo o país.
1: Quarta-feira, 27 de maio de 2026.
2: Vamos ao destaque do dia: desenvolvimento para a região norte.
1: Avanço das obras na BR-319 que conecta Manaus a Porto Velho.
2: O presidente Lula anuncia mais de 380 milhões de reais em recursos do novo PAC para a rodovia.
3: Ambientalmente vai ser a estrada mais moderna do mundo. Qualquer estrangeiro que vier dar palpite na questão climática aqui, a gente vai mostrar o que é que nós fizemos aqui.
1: Luz para todos. Iniciativa vai levar eletricidade para mais de 75 mil pessoas em 86 municípios no Amazonas.
2: Petrobras e Transpetro anunciam investimentos no estado. Luciana Colares de Holanda.
4: O Amazonas vai receber 2 bilhões e 800 milhões de reais para ampliar a produção de gás natural e também a frota de embarcações para transporte de combustíveis.
1: E ainda, segurança.
2: Parceria inédita com a Uber quer ampliar o alcance de alerta para localização de crianças e adolescentes desaparecidos.
1: Você vai ouvir também que estudo revela queda de 7,4% no número de homicídios em 2024. Luana Karen.
5: Foram 42.590 homicídios em 2024, o menor número de homicídios da série histórica iniciada em 2014.
2: Hoje, na apresentação da Voz do Brasil, eu, Mariana Jungmann e Luciano Seixas.
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2: O Amazonas vai receber investimentos superiores a 7 bilhões de reais.
1: São obras para aumentar a produção de energia, de gás natural, construção naval.
2: Somente na prospecção de gás serão gerados cerca de 14 mil empregos.
1: Os anúncios foram feitos pelo presidente Lula.
4: O Amazonas vai receber 2 bilhões e 800 milhões de reais nos próximos 5 anos para ampliar a produção de gás natural e também a frota de embarcações para transporte de combustíveis. Os recursos são da Petrobras e da Transpetro. Hoje, o gás natural de Urucu gera 65% da energia elétrica consumida em Manaus e em outros 5 municípios. Segundo a presidente da Petrobras, Magda Chambriá, os investimentos vão garantir a maior reserva de gás do país.
6: Estimamos com esse investimento um aumento de produção de 20% e uma geração de 14 mil empregos nessa região amazônica.
4: O estaleiro Bertolini vai ser o responsável pela construção de 18 barcaças. O presidente Lula destacou a importância da retomada da indústria naval brasileira.
7: Se a gente não fizer essas barcaças aqui, a gente não gera emprego, a gente não gera conhecimento tecnológico, a gente não forma bons profissionais. É a primeira vez que vocês vão produzir uma barcaça aqui e vai entrar no mar.
4: O presidente Lula também anunciou um pacote de investimentos em infraestrutura, energia, desenvolvimento regional no estado e medidas socioambientais. O valor total chega a quase 5 bilhões de reais. Na área de infraestrutura, o destaque é o avanço das obras na BR-319, que conecta Manaus a Porto Velho, em Rondônia. São mais de 380 milhões de reais em recursos do novo PAC. O ministro dos Transportes, Jorge Santoro, garantiu que toda a rodovia vai estar em obras ainda no primeiro semestre.
8: É uma rodovia em que vai fazer com que a gente coloque Manaus com acesso pavimentado ao resto da malha rodoviária nacional.
4: Para a segurança energética, o pacote de investimentos chega a 3 bilhões e 300 milhões de reais. Entre os investimentos, 785 milhões de reais serão aplicados no programa Luz para Todos, levando energia para 75 mil pessoas. O governo do Brasil também apresentou o projeto do novo terminal hidroviário Manaus Moderna, que receberá 876 milhões de reais do novo PAC. Será o maior porto hidroviário de passageiros do mundo, segundo o ministro de Portos e Aeroportos, Tomé Franca.
9: Dando dignidade para quem precisa fazer o transporte nos nossos rios, para quem precisa fazer o escoar da produção, do artesanato.
4: O presidente Lula destacou a importância dos investimentos no estado do Amazonas.
3: É preciso que tenha empresários que acreditam no Brasil, é preciso que tenha dono de estaleiros que acreditam no Brasil, e a gente vai poder falar no mundo inteiro que quem quiser construir balsa de qualidade, venha para Manaus.
4: E a cultura também vai receber recursos. A Petrobras anunciou que vai patrocinar o Festival Folclórico de Parintins, com investimento de 5 milhões de reais. De Manaus, no Amazonas, Luciana Colares de Holanda.
2: A Secretaria Nacional de Defesa do Consumidor instaurou o processo administrativo para punir plataformas de aplicativos que não estão informando a composição dos preços cobrados em seus serviços.
1: Uma portaria da Secretaria estabelece que as empresas devem informar os valores pagos pelos usuários e o quanto é repassado aos trabalhadores.
2: Duas empresas estariam descumprindo a norma, iFood e Kita, e estarão sujeitas ao pagamento de multa que pode chegar a 14 milhões de reais. Outros 7 aplicativos estão em monitoramento.
1: O ministro da Secretaria-Geral da Presidência da República, Guilherme Boulos, afirmou que o cumprimento da portaria não é opcional.
10: Essas empresas têm que oferecer transparência. Não é opcional cumprir uma portaria da Secretaria Nacional de Defesa do Consumidor. A empresa não escolhe se ela vai cumprir ou não a portaria. Cumprir essa portaria é uma obrigação das plataformas e aquelas que não cumprirem pagarão um preço com multa.
2: O consumidor que não identificar essas informações na nota fiscal pode registrar uma reclamação na plataforma consumidor.gov.br ou no PROCON da sua cidade.
1: Lei de acesso à informação, portal da transparência e agora a nova plataforma informa.br. São ferramentas para aumentar a transparência da gestão pública.
2: Elas são utilizadas como parte do trabalho da Controladoria Geral da União para a fiscalização preventiva e combativa da corrupção e das fraudes em contratos públicos.
1: Essa atuação também é integrada com outros órgãos públicos para o combate ao crime organizado.
2: Hoje a gente conversa com o ministro da CGU, Vinícius Marques de Carvalho, sobre a agenda Governo Aberto, que está em destaque essa semana. Boa noite, ministro.
11: Boa noite, Mariana. Boa noite, Luciano. Boa noite aos ouvintes da Voz do Brasil.
2: Ministro, a gente está, então, na Semana Governo Aberto, né? E foi lançada uma plataforma informa.br, que vai entrar em operação agora em junho. Como é que vai funcionar essa plataforma? Como é que ela ajuda o trabalho de fiscalização da CGU? O que que ela traz de novo?
11: Essa plataforma tem por objetivo facilitar ainda mais a vida dos cidadãos e das cidadãs brasileiros que precisam acessar informações do governo federal, né? Hoje, como vocês mencionaram, nós temos o Fala BR, nós temos o site dos ministérios ou dos órgãos públicos, nós temos também o portal da transparência, a lei de acesso à informação. O que essa plataforma nova faz? Ela agrega tudo isso num sistema único usando inteligência artificial. O que que isso quer dizer na prática? A pessoa pode entrar na plataforma, digitar a informação que ela quer, a pergunta que ela quer. Se essa informação ela já está publicada em algum site do governo federal, em algum portal público de informações, ela vai ser direcionada diretamente para a informação, ou seja, nós vamos entregar a informação direto para ela. Se essa informação não está publicada, mas é uma informação que ela pode ter acesso, ela vai ser direcionada para pedir a informação via lei de acesso à informação. Então, hoje, na situação até agora, ela tem que vai ir na lei de acesso à informação via Fala BR ou tentar procurar no portal da transparência e meio que tentar adivinhar onde vai estar a informação. Agora não. A partir do Informa BR, ela vai só pedir a informação e ela vai ser... Para ela vai ser entregue a informação, ela vai ser direcionada para onde essa informação está.
1: Ministro, embora a gente esteja falando dessa semana de eventos relacionados à transparência da gestão pública, né? A semana Governo Aberto, essa agenda Governo Aberto já ocorre há mais tempo, né? E implementou diversas mudanças nessa área. O senhor pode falar um pouco mais sobre esses ajustes feitos no trabalho da CGU nos últimos anos? Quais foram os ganhos?
11: Na verdade, a parceria do governo aberta começa lá com o governo da presidenta Dilma, lá em 2011. É algo muito inovador, muito importante para a cidadania brasileira, porque aumenta a confiança da cidadania no Estado, da população no Estado. Nós já tivemos um resultado recente muito positivo de uma pesquisa da OCDE que diz que a confiança da população nos serviços públicos subiu de 26% em 2022 para 42% esse ano. E no governo federal, de 24% para 38%. Isso se deve, entre outras coisas, a uma série de mecanismos e instrumentos que nós lançamos mão. Por exemplo, o portal da transparência. O portal da transparência, com as informações que nós colocamos lá, por exemplo, relacionadas a emendas parlamentares, relacionadas a uma série de informações públicas que já deviam estar lá, como, por exemplo, os benefícios fiscais, aquelas pessoas que são beneficiárias de políticas públicas, como o Pé de Meia, tudo que está sendo investido nesse tipo de programa está lá no portal. Então, em função disso, o portal, por exemplo, teve um aumento de mais de 30% de usuários. Isso aumenta a confiança da população também nas informações públicas. Outra coisa importante, lei de acesso à informação. Colocamos fim ao sigilo dos 100 anos, né, que era um problema do governo anterior. Em 2022, por exemplo, um governo que era pautado pelo sigilo colocou mais de 7 mil casos em sigilo de 100 anos. Nós reduzimos isso drasticamente. No ano passado, nós tivemos só 70 casos de sigilo de 100 anos. Então, isso é a implementação de uma agenda de transparência do governo do presidente Lula para garantir que a população tenha acesso à informação.
2: Agora, ministro, recentemente a CGU participou de ações da Polícia Federal para combate a fraudes em licitações e corrupção no Ceará, na Bahia, também em outros contratos públicos federais em outros estados, né? Piauí também tivemos. Como é que funciona essa integração da CGU com a Polícia Federal e outros órgãos de investigação?
11: Essa integração ela é decisiva para o combate à corrupção, não só da CGU com a Polícia Federal, como também com o COAF, com a Receita Federal. Todos os órgãos que têm algum objetivo ou alguma missão relacionada ao controle, à fiscalização e à responsabilização de quem comete fraudes ou crimes ou comete algum tipo de ato de corrupção. O presidente Lula, ele pediu explicitamente para que nós sejamos intransigentes no combate à corrupção. Para que nós não deixemos nada passar, investigamos com muito afinco. E para isso a gente precisa se coordenar. Se cada órgão atuar sozinho, a direção, cada um vai para um caminho, cada um vai para uma direção e não funciona direito. Então, só para vocês terem uma ideia do efeito desse tipo de agenda conjunta, só o ano passado nós realizamos 76 operações com a Polícia Federal, com um prejuízo de 13 bilhões de reais apurados nessas operações. Se você somar tudo o que foi apurado em todos os anos anteriores, não chega a um quinto disso. Isso porque nós conseguimos investigar com mais cuidado, colocar a lupa nos casos que vinham de lá de muito tempo. Esses esquemas eles existiam em governos anteriores. O caso do Master, por exemplo, o caso do INSS, são todos casos que já vinham lá de trás e que nós, felizmente, interrompemos no governo do presidente Lula.
1: Inclusive, ministro, o governo do Brasil vem desenvolvendo um trabalho integrado aí para o combate ao crime organizado, envolvendo vários ministérios e órgãos de inteligência. Como é a participação da CGU nessas investigações, nessas operações?
11: A CGU opera, como eu disse, em conjunto com a Polícia Federal em várias dessas investigações. Muitas vezes nós temos casos de corrupção que estão vinculados a organizações criminosas, em licitações públicas e contratos públicos. Importante dizer aqui também que isso tem sido uma prioridade do governo do presidente Lula, do governo brasileiro. Recentemente foi lançado um programa de enfrentamento ao crime organizado com 4 eixos. Um eixo voltado para asfixia financeira, combate a homicídios, controle de armas e também lidando com as questões dos presídios. Esses 4 eixos somados vão comportar um investimento de mais de 10 bilhões de reais, o que é algo inédito no Brasil, que demonstra a prioridade do presidente Lula, e a CGU está envolvida em todos esses esforços.
2: Ministro, para a gente concluir, como é que é a relação da CGU diretamente com o cidadão, né? Alguém que queira, por exemplo, apontar uma irregularidade, denunciar problemas num contrato público que ela tenha conhecimento, essa pessoa consegue falar diretamente com a CGU? Como é que ela pode fazer isso?
11: Ela consegue, nós temos a ouvidoria da CGU, Fala BR, que é um caminho muito tradicional e conhecido, mas que é sempre importante a gente divulgar, que as pessoas podem entrar lá e fazer as suas denúncias, fazerem as suas reclamações, fazerem as suas sugestões. Nós, inclusive, estamos usando todo esse material da ouvidoria que nós recolhemos com essas reclamações para direcionar para os ministérios e acionar os ministérios. Então, na medida em que as reclamações aumentam em relação a um determinado tema, nós já acionamos o ministério para o ministério resolver ou determinado órgão resolver antes que o problema ganhe uma dimensão maior. Nós estamos intensificando esses esforços e tem funcionado muito bem.
1: Muito bem, nós conversamos com Vinícius Marques de Carvalho, ministro da Controladoria Geral da União. Muito obrigado, ministro, pela entrevista aqui à Voz do Brasil.
11: Obrigado.
2: Em 2024, o Brasil atingiu o menor índice de homicídios da série histórica iniciada em 2014.
1: Mesmo assim, o número continua alto. Foram mais de 42 mil homicídios.
2: Por isso, o governo tem investido em políticas públicas voltadas para a segurança pública, como, por exemplo, o programa Brasil contra o Crime Organizado, com investimento de 11 bilhões de reais.
5: O Brasil registrou em 2024 o menor número de homicídios da série histórica iniciada em 2014. Os dados estão no Atlas da Violência, elaborado pelo Instituto de Pesquisa Econômica Aplicada, IPEA, em parceria com o Fórum Brasileiro de Segurança Pública. De acordo com o levantamento, foram 42.590 homicídios em 2024, uma queda de 7,4% comparada a 2023. Já em relação a 2014, a redução foi de 33,4%. O secretário nacional de segurança pública, Chico Lucas, destaca as causas dessa redução.
12: Isso tudo é fruto de uma série de ações e de políticas públicas implementadas. Um é a maior integração entre as forças de segurança, os entes federativos, com um aporte maior de recursos por parte da União e a cobrança para que esses crimes sejam mais esclarecidos. Sem falar de outra política pública muito importante nos últimos anos, que foi a restrição ao acesso às armas.
5: Mas o documento também traz um alerta importante. Os pesquisadores identificaram um aumento expressivo das chamadas mortes violentas por causa indeterminada, casos em que não é possível afirmar oficialmente se a vítima morreu em acidente, suicídio ou homicídio. De acordo com o Atlas, as mortes violentas por causa indeterminada saltaram para 17.207 em 2024. Na tentativa de melhorar a investigação desses crimes, o Ministério da Justiça e Segurança Pública adotou em fevereiro deste ano critérios nacionais padronizados para os índices de elucidação de homicídios e feminicídios em todo o país, como explica o secretário nacional de segurança pública, Chico Lucas.
12: Algumas mortes acontecem em ambientes inóspitos ou duvidosos ou por meios que não são tão claros. Ora, mas se há dúvida, cabe ao poder público de investigar. A portaria, ela define como critério a morte violenta, ela obriga a toda morte ser correspondida por um inquérito policial e todo inquérito precisa ter um final dentro de um prazo de esclarecimento.
5: O levantamento mostra ainda que a violência continua atingindo principalmente jovens do sexo masculino, negros e moradores de áreas vulneráveis. Em 11 anos, mais de 300 mil jovens entre 15 e 29 anos foram assassinados no Brasil. O coordenador da pesquisa e técnico do IPEA, Daniel Ricardo de Castro Cerqueira, afirmou que muitas vezes a violência que acomete o jovem surge ainda na infância.
13: Muitas vezes, quando a criança nasce, muitas vezes tem problema de negligência dos próprios pais, muitas vezes. Depois começa a criança muito cedo já começa a ser vítima de violência sexual e depois, mais à frente, violência física, né? Quando eventualmente termina sendo morta à frente.
5: Pelas redes sociais, o presidente Lula destacou a redução histórica na taxa de homicídios, mas afirmou que o número absoluto ainda é muito alto. Lula declarou que a curva descendente aponta para um caminho que tende a se consolidar com a série de políticas anunciadas e em aplicação pelo governo do Brasil ao longo dessa gestão. Entre as medidas citadas pelo presidente está a lei antifacção, que endurece penas e dá agilidade ao confisco de bens de lideranças do crime organizado, o programa Brasil contra o Crime Organizado, que prevê a aplicação de 11 bilhões de reais em 2026 país para desarticular estruturas criminosas, o Pacto Nacional contra o Feminicídio e o fortalecimento das ações de inteligência das Polícias Federal e Rodoviária Federal. Reportagem Luana Karen.
1: No combate ao desaparecimento de crianças e adolescentes, cada minuto conta.
2: O Ministério da Justiça e Segurança Pública firmou uma parceria com a Uber para que alertas passem a ser exibidos dentro do aplicativo.
1: Agora, qualquer celular pode ser canal estratégico para salvar vidas.
2: Com a medida, motoristas, parceiros e usuários do aplicativo que estiverem no raio de até 160 quilômetros do desaparecimento vão receber mensagens dentro do aplicativo Uber. O diretor de Operações Integradas e de Inteligência da Secretaria Nacional de Segurança Pública, José Anchieta Neto, destacou a importância de usar a tecnologia a serviço da segurança pública.
14: Esses aplicativos de mobilidade urbana, eles estão gerando renda e são responsáveis por centenas de milhares de deslocamentos, então eles têm que estar dando um passo à frente, um passo a caminho da promoção da segurança pública.
2: As primeiras horas após o desaparecimento de crianças e adolescentes são decisivas para localizar as vítimas. Por isso, o objetivo é acelerar a divulgação das informações e alcançar rapidamente pessoas que estejam próximas da região onde os casos acontecem. É o que destacou o chefe de relacionamento para assuntos de segurança da Uber, Leandro Segala.
15: Quando a gente conversa com autoridades que atuam na investigação de pessoas desaparecidas, tem um ponto comum que eles sempre se referem. O quanto é importante aquelas primeiras horas após o desaparecimento para o retorno seguro desse menor. Essa cooperação coordenada entre poder público, iniciativa privada, comunidade e tecnologia, acho que tem de fato a chance de salvar vidas.
2: A parceria amplia o alcance do chamado Alerta Amber, sistema utilizado para divulgar informações sobre crianças e adolescentes desaparecidos em situação de risco. O mecanismo envia imagens e dados da ocorrência para pessoas próximas ao local do desaparecimento. Pela primeira vez no Brasil, uma plataforma de mobilidade urbana também passa a integrar essa rede de comunicação emergencial. A diretora do Sistema Único de Segurança Pública, Isabel Freitas, falou sobre como a ação pode mudar a realidade das pessoas desaparecidas no país.
16: Uma criança localizada é uma criança que não foi vítima de um crime pior e é uma família que não passou por esse sofrimento.
2: Só no ano passado, mais de 85 mil pessoas desapareceram no Brasil. 21 mil delas eram crianças ou adolescentes. Reportagem Márcia Fernandes.
17: De turistas estrangeiros no Brasil aumentaram 9,2% nos primeiros quatro meses do ano em relação ao mesmo período de 2025.
1: O valor chegou a 20 bilhões e 200 milhões de reais, segundo o Banco Central.
17: E o ministro do Turismo, Gustavo Feliciano, está na China, onde participa de uma série com o objetivo de atrair mais turistas ao Brasil.
1: Recentemente, o governo brasileiro isentou a exigência de visto para turistas chineses.
18: Vamos traçar ações e estratégias para que a gente possa, com a política de isenção do visto do governo federal, aumentar o número de turistas chineses no nosso país. Eu tenho certeza, realizaremos ótimos negócios para promover o destino Brasil aqui na China.
17: O Brasil recebeu 103 mil turistas chineses em 2025, uma alta de 35% em relação ao ano anterior.
1: Apenas nos quatro primeiros meses do ano foram quase 40 mil visitantes, um crescimento de 33%.
17: E essas foram as notícias do governo do Brasil.
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17: Com produção da empresa Brasil de Comunicação.
1: Fique agora com o Minuto do TCU. Em seguida, as notícias do Poder Judiciário e do Congresso Nacional. Boa noite.
17: Boa noite para você e até amanhã.
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0: Tribunal Federal decide que shoppings devem criar espaço de amamentação para empregadas lactantes.
1: Empresas têm o prazo de até um ano para adequar os centros comerciais. Marcelo Della Libera.
2: O plenário do Supremo Tribunal Federal analisou um recurso que discute se a responsabilidade pela instalação de espaços destinados à amamentação e a guarda de filhos de trabalhadoras lactantes em shopping centers deve recair sobre os lojistas ou sobre a administração do empreendimento. A tese fixada foi no sentido de que a expressão estabelecimento, prevista na CLT, abrange os shopping centers em relação às empregadas dos lojistas que integram o centro comercial.
0: Presidente do STJ determina a continuação do curso de medicina ofertado à turma extra do Programa Nacional de Educação na Reforma Agrária, no campus Caruaru da Universidade Federal de Pernambuco.
1: O curso é oferecido a 80 alunos. Fátima Uchoa.
3: A turma extra de medicina iniciada neste ano é uma parceria entre a Universidade e o INCRA, que editaram resolução para a criação da turma e um edital para a seleção dos estudantes. Na ação popular contra essas medidas, um vereador alegou violação à moralidade administrativa. O TRF5 determinou a interrupção das atividades após o fim do primeiro semestre letivo, mas para o presidente do STJ, ministro Herman Benjamin, manter essa decisão colocaria em risco a organização administrativa da Universidade Pública, o que ocasionaria lesão à ordem pública. Segundo o ministro, a turma especial do curso de medicina atende ao princípio da igualdade de condições no acesso ao ensino.
0: TST define lista com o nome de 3 desembargadores indicados ao cargo de ministros da corte.
1: Os selecionados são das regiões Nordeste e Norte. Rocine Gomes.
4: Os selecionados estão disputando a vaga da ministra Dora Maria da Costa, que se aposentou do Tribunal Superior do Trabalho depois de 18 anos. Foram eleitos ao cargo a desembargadora Maria de Nazaré Medeiros Rocha, do TRT da 8ª Região, que abrange o Pará e o Amapá. O desembargador Sérgio Torres Teixeira, do TRT da 6ª Região, em Pernambuco. E a desembargadora Hermenegilda Leite Machado, do TRT da 13ª Região, na Paraíba. A lista com os nomes será enviada ao presidente da República. É ele quem escolhe.
0: TSE homologa alterações nos estatutos dos partidos Democrata e Unidade Popular.
1: As duas legendas terão 90 dias para providenciar as alterações. Rimax Souto.
5: Para o Democrata, os ajustes são relacionados ao prazo máximo de vigência de órgãos partidários provisórios, limitado a 4 anos. O plenário do TSE ainda determinou que fique explícito o caráter voluntário das contribuições financeiras à legenda. O TSE também aprovou parcialmente o requerimento da Unidade Popular e determinou que o partido inclua explicitamente nas normas internas o tempo de vigência de seus órgãos provisórios, além de medidas de combate à violência política contra a mulher.
0: Tribunal Regional Federal da Primeira Região condena União e autarquias por demora na titulação de terras quilombolas do Amapá.
1: A decisão é resultado de ação do MPF. Vanessa Pereira.
6: Na decisão, a justiça condenou União, INCRA, IMAP e Fundação Cultural Palmares de forma solidária ao pagamento de mais de 3 milhões de reais em indenização por danos morais coletivos. Além disso, estabeleceu o prazo de 3 anos para a conclusão de todos os processos de identificação, delimitação e titulação definitiva das comunidades quilombolas do Amapá, sob pena de multa de R$100 mil por mês de atraso.
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0: Uma boa noite a você.
1: Até amanhã.
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9: Eu sou Paula Groba.
10: Eu sou Humberto Pinheiro.
9: E estes são os destaques de hoje do Jornal do Senado, que começa agora.
10: Senado aprova novos modelos de contratação para jovens entre 18 e 29 anos.

0: dívidas rurais avança projeto para socorrer produtores endividados por desastres climáticos.
1: Plenário aprova regras para a Copa Feminina de 2027 e homenagem a jogadoras pioneiras.
0: Boa noite.
2: Boa noite.
0: O mercado de trabalho pode ganhar novas regras para ampliar a contratação de jovens sem experiência. O Senado aprovou um projeto que cria o contrato de primeiro emprego para pessoas entre 18 e 29 anos que nunca tiveram carteira assinada.
1: A proposta reduz encargos para as empresas, como a contribuição patronal ao INSS e a alíquota do FGTS. O repórter Douglas Castilho tem mais detalhes.
3: Com 10 milhões de jovens que não estudam nem trabalham, o Brasil ocupa a quarta pior posição no ranking mundial de pessoas entre 18 e 29 anos sem uma ocupação regular, segundo dados da OCDE, entidade que representa os países mais ricos. O projeto aprovado permite que as empresas que contratarem esses jovens sem nenhuma experiência prévia com carteira assinada terão a chamada cota patronal do INSS reduzida a 10%, o que é metade da exigida pelo regime comum. Haverá ainda a redução da alíquota do depósito do FGTS. O autor da proposta original, senador Irajá, do PSD do Tocantins, explicou o dilema enfrentado pelo que chamou de geração nem-nem.
4: Ora, é um dilema. Se ele não tem oportunidade, como é que ele vai ter experiência?
3: O novo regime de contrato diferenciado poderá ter o prazo de 6 a 24 meses, podendo ser renovado por 3 vezes, mas a qualquer momento durante a vigência do contrato, o empregador terá a possibilidade de transformar o vínculo temporário em um contrato permanente. O texto agora vai à sanção presidencial.
0: E avançou no Senado o projeto que mantém os incentivos fiscais da chamada Lei do Bem, usada para estimular investimentos em pesquisa, desenvolvimento e inovação tecnológica no país.
1: A proposta aprovada hoje pelos senadores preserva benefícios tributários concedidos a empresas que investem no setor e evita os cortes previstos na política de redução gradual desses incentivos, aprovada no ano passado. Repórter Patrícia Oliveira.
5: Poderão ser mantidos os incentivos fiscais concedidos a empresas que investem em pesquisa, desenvolvimento e inovação tecnológica. A proposta dos senadores Alci Lucas, do PL do Distrito Federal, impede que esse setor pare de receber apoio por meio de benefícios tributários. Os cortes estão previstos nas regras da política de redução desses incentivos aprovada no ano passado. O relator da matéria, senador astronauta Marcos Pontes, do PL de São Paulo, destacou que a chamada Lei do Bem gera 30 bilhões de reais com investimentos em inovação e tecnologia, eleva a produtividade, a competitividade e a geração de empregos qualificados.
6: Então, são incentivos que precisam ser preservados, é uma importância muito grande também para o Brasil como um todo, para o desenvolvimento econômico e social do país.
5: O senador também destacou que o projeto contribui para a previsibilidade das decisões de investimento em inovação por parte das empresas. A proposta segue para a Comissão de Assuntos Econômicos.
0: E a Comissão de Assuntos Econômicos aprovou o projeto que busca dar fôlego a produtores rurais prejudicados por secas, enchentes e outros eventos climáticos extremos. A proposta autoriza o uso de recursos do Fundo Social para renegociar e quitar dívidas no campo, sem cobrança de multas ou juros de mora.
1: A medida tem como objetivo evitar o endividamento crônico e garantir a continuidade da produção agrícola no país. O texto segue agora para o plenário do Senado com pedido de urgência. Repórter Alexandre Campos.
7: Pelo texto, poderão ser beneficiários da linha de crédito especial os produtores rurais, associações e consórcios que no período entre 2019 e 2025 tenham registrado em 2 ou mais safras perdas de no mínimo 30% da renda bruta. Para produtores, a linha de crédito terá valor máximo de 10 milhões de reais e para associações 50 milhões de reais, com prazo de 10 anos e juros entre 3,5% e 7,5% ao ano. O relator, senador Renan Calheiros, do MDB de Alagoas, destacou a incorporação ao texto de medidas que impeçam exigências excessivas e restrições infralegais durante a regulamentação da matéria.
8: O projeto, sem dúvida nenhuma, oferece uma opção para que o governo atue permitindo a retomada da capacidade produtiva e a preservação da segurança alimentar nas nacional.
7: Líder do governo, senador Jax Wagner, do PT da Bahia, lamentou que as negociações com o executivo não tenham avançado.
2: Do jeito que está escrito o projeto, é para quebrar os bancos públicos, porque na taxa que eles querem é para botar um prejuízo lá em cima.
7: Pelo projeto, o governo também poderá ampliar sua participação no Fundo Garantidor de Investimentos para a cobertura de operações de crédito rural contratadas por produtores afetados por eventos climáticos adversos.
0: O presidente do Senado, Davi Alcolumbre, cobrou dos partidos a indicação dos integrantes da nova CPI da pedofilia, que terá 11 membros titulares e 7 suplentes.
1: O colegiado vai investigar crimes sexuais e outras violências cometidas contra crianças e adolescentes. Repórter Pedro Pincer.
9: O colegiado tem o objetivo de investigar crimes cometidos contra crianças e adolescentes, incluindo pedofilia e abuso online. A CPI foi criada em agosto do ano passado, mas ainda não começou a funcionar por falta de integrantes. Alcolumbre ainda destacou que a proporcionalidade das bancadas deve ser respeitada durante as indicações.
10: Para que as lideranças partidárias possam fazer as suas indicações, para que o mais rápido possível a gente possa fazer a instalação desta comissão parlamentar de inquérito que vai investigar a pedofilia no Brasil.
9: O pedido de criação da CPI foi apresentado em conjunto pela senadora Damaris Alves, do Republicanos do Distrito Federal, e pelos senadores do PL Jaime Bagatoli, de Rondônia, e Magno Malta, do Espírito Santo. A primeira CPI da pedofilia funcionou entre 2008 e 2010.
0: E parlamentares repercutiram a decisão da primeira turma do Supremo Tribunal Federal, que acabou com a aposentadoria compulsória remunerada como punição máxima para magistrados.
1: Com a medida, juízes que cometerem infrações graves poderão perder o cargo e também o direito ao salário. Repórter Henrique Nascimento.
11: A aposentadoria compulsória era alvo de críticas porque permitia ao magistrado continuar recebendo salário proporcional ao tempo de serviço, mesmo após punições disciplinares. Relatora de uma proposta sobre o tema na Comissão de Constituição e Justiça do Senado, a senadora Elisiane Gama, do Maranhão, afirmou que a decisão corrige uma distorção histórica.
12: Nós não podemos permitir castas de servidores públicos com privilégios.
11: Já o senador Sérgio Moro, do PL do Paraná, ponderou que é preciso diferenciar crimes graves de infrações administrativas.
13: Um juiz que comete uma mera infração disciplinar, aí ele perde o cargo e perde também a aposentadoria, mas ele contribuiu. Não faz sentido que ele perca o benefício nessas circunstâncias.
11: A Comissão de Constituição e Justiça do Senado já aprovou uma proposta que também acaba com a aposentadoria compulsória como punição para magistrados e integrantes do Ministério Público. O projeto aguarda votação no plenário.
0: O Brasil avançou na preparação para a Copa do Mundo Feminina de 2027. Foi aprovado o projeto que define regras e garantias do poder público para que o torneio seja realizado no país.
1: A proposta prevê apoio à cidade-sede do primeiro Mundial Feminino da história na América do Sul. Repórter Rodrigo Rezende.
14: O projeto trata de diversos temas relacionados à Copa do Mundo, como venda de ingressos, proteção de direitos autorais, regras para captação e distribuição de imagens do campeonato e garantias aos torcedores e profissionais, como a facilitação para obtenção de vistos temporários de turismo e trabalho. A relatora da proposta, senadora Leila Barros, do PDT do Distrito Federal, afirmou que o país irá se beneficiar do evento, principalmente com a experiência adquirida na Copa de 2014.
15: A expectativa da FIFA é de receber mais de 3 milhões de torcedores, movimentar a economia e projetar o Brasil como potência esportiva contemporânea.
14: A proposta também traz uma compensação financeira às jogadoras que representaram o país na primeira edição da Copa do Mundo Feminina, em 1991, e no primeiro torneio global feminino organizado pela FIFA, em 1988. Cada ex-jogadora receberá R$500 mil.
0: O plenário ainda aprovou a proposta da senadora Leila Barros, que estende o mesmo benefício de R$500 mil às jogadoras que participaram da Copa do Mundo de 1995.
1: Edição de Paula Groba. Trabalhos técnicos de Eliseu Caires. O Jornal do Senado fica por aqui. Acompanhe agora as notícias da Câmara dos Deputados. Boa noite.
0: Boa noite e até amanhã.
16: Jornal Câmara dos Deputados. Plenário da Câmara debate projeto que reduz jornada semanal de trabalho.
17: Deputados aprovam reconhecimento de diabetes tipo 1 como deficiência.
16: Proposta votada inclui festas juninas nordestinas no calendário de turismo.
17: Plenário amplia estoques de alimentos e produtos para alimentação animal.
16: Boa noite. Os deputados aprovaram um projeto para ampliar estoques públicos de alimentos e de produtos para alimentação animal. A repórter Daniela Lessa acompanhou a votação.
18: A Câmara dos Deputados aprovou o projeto que muda a regra sobre estoques públicos de alimentos e amplia o programa de venda em balcão, usado para dar acesso de pequenos criadores de animais aos produtos vendidos pela Companhia Nacional de Abastecimento, a Conab. O projeto amplia o público atendido pelo programa de venda em balcão. Além dos pequenos criadores de animais, poderão participar cooperativas de produção agropecuária e associações de agricultores familiares, que terão acesso à compra de itens como sacaria, milho, sorgo, caroço de algodão e farelo de soja. Para pequenos criadores, o limite de compra será de até 27 toneladas por mês. Para cooperativas e associações de agricultores familiares, o limite será de até 80 toneladas mensais. Outra mudança autoriza a União, por meio da Conab, a comprar de produtores rurais e de cooperativas os produtos básicos incluídos na política de garantia de preços mínimos. A compra poderá ser feita por preço de até 25% acima do preço mínimo em vigor no estado onde ocorrer a aquisição, em leilões públicos. O objetivo dessas compras é permitir a formação de estoques públicos para garantir a compra do produtor, assegurar o abastecimento e ajudar a regular os preços no mercado interno. O relator da proposta, deputado Wilson Santiago, do Republicanos da Paraíba, defendeu que a medida fortalece a política brasileira de estoques públicos de alimentos.
19: Em um país como o nosso, e avançou na luta contra a fome, a manutenção e estoques estratégicos também estruturados, reafirma esse compromisso histórico, garantindo que alimentos essenciais permaneçam acessíveis à população mais vulnerável e consolidando o direito humano à alimentação adequada.
18: Emenda do deputado Ayrton Faleiro, do PT do Pará, foi acolhida pelo relator e, com isso, o texto também passou a autorizar a venda direta de produtos dos estoques públicos para programas e ações de abastecimento e segurança alimentar. Essa venda poderá atender micro e pequenas indústrias de alimentos e micro e pequenas empresas do varejo alimentar, cooperativas e associações. O Partido Novo votou contra a proposta por considerar que o projeto cria um controle artificial de preços. O projeto que amplia o programa de venda em balcão e muda as regras para a formação e venda de estoques públicos agora será analisado no Senado. Da Rádio Câmara de Brasília, Daniele Lessa.
16: Justiça.
17: Jandira Fegali, do PCdoB, defende a instalação de uma CPI na Câmara para apurar suspeitas relacionadas ao Banco Master. Ela também pede que os órgãos de investigação aprofundem a apuração no Rio de Janeiro, com a devida responsabilização dos que praticaram irregularidades.
16: Jandira Fegali cobra investigação sobre denúncias envolvendo recursos do Rio Previdência aplicados no Banco Master pelo governo estadual. Ela aponta que o dinheiro dos servidores públicos locais não pode ser usado para favorecer interesses privados.
20: Saúde.
17: A Câmara aprovou a possibilidade de reconhecimento de diabetes tipo 1 como deficiência. A repórter Daniele Lessa acompanhou a votação.
18: A Câmara dos Deputados aprovou o projeto que estabelece direitos para pessoas com diabetes mellitus tipo 1, incluindo a possibilidade do reconhecimento da condição como deficiência. A proposta apresentada pelo senador Randolph Rodrigues, do PT do Amapá, não atesta automaticamente a deficiência, mas autoriza o reconhecimento após avaliação biopsicossocial nos critérios previstos pelo Estatuto da Pessoa com Deficiência. Projeto anterior, aprovado na Câmara e no Senado, que classificava diabetes tipo 1 como deficiência para efeitos legais, foi vetado integralmente pelo presidente Lula em 2025, com a justificativa que a deficiência não é medida por uma condição médica crônica, e sim pela interação da pessoa com as barreiras sociais, algo que atualmente é medido pela avaliação biopsicossocial. Relator da proposta, o deputado João Cury, do MDB de São Paulo, argumentou que o projeto amplia condições para tratamento adequado e prevenção de complicações, além de garantir direitos específicos, sem criar equiparação automática com a condição de pessoa com deficiência.
20: Em conformidade com a Lei Brasileira de Inclusão, e também tivemos o cuidado de conformar este relatório à Convenção sobre os Direitos das Pessoas com Deficiência. Essa cautela é relevante, pois condição crônica por si só não assegura automaticamente os direitos reservados às pessoas com deficiência.
18: O diabetes tipo 1 é uma condição crônica em que o corpo deixa de produzir insulina, hormônio responsável pelo controle da glicose no sangue. Geralmente é percebida na infância ou na adolescência, mas o diagnóstico também pode ser feito na idade adulta. Cerca de 600 mil pessoas têm diabetes tipo 1 no Brasil. Sem tratamento adequado, a doença pode provocar complicações graves. Entre os principais pontos do texto aprovado está a garantia de acesso pelo Sistema Único de Saúde a medicamentos e insumos necessários ao tratamento, como sensores de monitoramento de glicose, insulina e materiais para aplicação. O projeto, que estabelece direitos para pessoas com diabetes mellitus tipo 1, incluindo a possibilidade de reconhecimento da condição como deficiência, já foi aprovado no Senado e na Câmara, seguiu para a sanção presidencial e pode virar lei. Da Rádio Câmara de Brasília, Daniele Lessa.
21: Desenvolvimento Regional.
16: Wellington Prado, do PSD de Minas Gerais, anuncia o início da operação do SAMU em Uberlândia e afirma ter garantido recursos para viabilizar o funcionamento do serviço. Segundo o parlamentar, a cidade era a única do país com mais de 500 mil habitantes sem atendimento do sistema de urgência.
17: Wellington Prado também destaca investimentos em infraestrutura de saúde no município, incluindo a ampliação do Hospital de Clínicas da Universidade Federal e construção de centros especializados de atendimento. Ele afirma que os projetos ampliam o acesso a serviços de alta complexidade e prevenção.
16: Eduardo Bismarck, do PV, comemora a decisão do governo do Ceará de abrir rotas intermunicipais do litoral leste e do Vale do Jaguaribe para mais empresas de ônibus. Ele pontua que a medida responde a reclamações de passageiros sobre falhas frequentes, atrasos e problemas de segurança.
17: Eduardo Bismarck garante que a entrada de novas empresas de transporte para municípios como Aracati, Limoeiro do Norte, Russas e Morada Nova pode melhorar a qualidade do atendimento sem o aumento das tarifas.
21: Cultura.
16: A Câmara aprovou um projeto que cria o circuito nordestino de quadrilhas juninas. O repórter Antônio Vital acompanhou a votação.
22: Há menos de uma semana do início de junho, mês dos tradicionais festejos juninos Brasil afora, a Câmara dos Deputados aprovou o projeto que institui o circuito nordestino de quadrilhas juninas. O circuito, de acordo com a proposta apresentada pela deputada Fernanda Pessoa, do PSD do Ceará, é composto pelas cidades de Juazeiro do Norte e Maracanaú, no Ceará, Campina Grande e Patos, na Paraíba, e Caruaru e Petrolina, em Pernambuco. O projeto inclui o circuito formado por esses municípios no calendário oficial de eventos do Ministério do Turismo e na lista de patrimônio cultural e imaterial da região Nordeste. O objetivo é incentivar o turismo cultural e regional, preservar e difundir as tradições nordestinas e fortalecer a economia criativa e as cadeias produtivas locais, como disse o relator do projeto, o deputado Yuri do Paredão, do MDB do Ceará.
23: O projeto de lei aqui analisado tem o objetivo de reconhecer a relevância cultural, social e econômica da cultura tradicional junina na região Nordeste, especialmente nas quadrilhas juninas, tão importantes e tradicionais na região. Os festejos juninos das cidades citadas se destacam nacionalmente e internacionalmente por sua grandiosidade e estrutura profissional, com importantes impactos positivos no fomento à economia local por meio da geração de empregos e dinamização dos setores de serviço do turismo.
22: O projeto foi aprovado de maneira simbólica pelo plenário, sem votos contrários. O deputado Eduardo Bismarck, do PV do Ceará, disse que no futuro outros municípios podem ser incluídos no roteiro.
24: Muitas outras cidades também, muitos outros destinos do meu Ceará, como a minha cidade do Aracati, poderiam estar contemplados no parecer, mas entendo que estão lá as mais relevantes nesse momento e tradicionais, e que no futuro outras tantas serão inseridas e que podem aí tá trazendo mais visibilidade para esses eventos culturais.
22: O projeto que institui o circuito nordestino de quadrilhas juninas seguiu para análise do Senado. Da Rádio Câmara de Brasília, Antônio Vital.
21: Votação.
17: meio da tarde, em comissão especial, a proposta de emenda à Constituição que reduz a jornada de trabalho para 40 horas semanais prevê a implantação do novo modelo em duas etapas.
16: Segundo o texto, 60 dias após a promulgação da nova emenda constitucional, a jornada semanal no país passará para 42 horas, já com 2 dias de repouso remunerado por semana. Depois de 12 meses, a nova carga máxima de trabalho por semana no Brasil cairá para 40 horas.
17: O relatório aprovado é um texto elaborado pelo deputado Léo Prates, do Republicanos da Bahia, para duas propostas que previam a redução da jornada semanal de trabalho.
16: O presidente da Câmara, deputado Hugo Mota, afirmou que a aprovação da 6x1 será a maior entrega do parlamento para a classe trabalhadora. O repórter Luiz Gustavo Xavier tem os detalhes.
3: O presidente da Câmara, Hugo Mota, afirmou que a aprovação da proposta de emenda à Constituição, que reduz a jornada de trabalho para 40 horas semanais e acaba com a escala de trabalho 6x1, será a maior entrega da história da Câmara para a classe trabalhadora do país. Segundo Hugo Mota, o parlamento já aprovou muitas reformas econômicas, mas a aprovação da PEC terá consequências na qualidade de vida dos trabalhadores.
4: Sinto que esse é o sentimento majoritário da casa, né? Você pode ter um ponto ou outro que tenha divergência, é natural, é do debate democrático, mas aquilo que para nós é fundamental, que é a redução da jornada de 44 para 40 horas, a mudança na escala, o fim da escala 6x1, garantindo 2 dias de descanso para o trabalhador sem redução salarial. Isso, na minha avaliação, eu sinto que tem ampla convergência política.
3: Em relação ao prazo proposto de 60 dias para a transição da mudança na jornada, Hugo Mota afirmou que o período curto não terá efeitos na economia. Segundo ele, os que se colocam contra a mudança sempre dizem que haverá consequências catastróficas e esse discurso se repete sempre quando algum interesse é ferido.
4: Eu não acredito, primeiro, em mudança na transição. Eu penso que essa transição de um ano, ela é uma transição justa. Há muito tempo a classe trabalhadora espera por essa mudança. É importante lembrar que por diversas vezes, em 2004, em 2010, se tentou reduzir a jornada de trabalho e não foi possível. E eu penso que essa medida é uma medida que você tem que ter coragem de enfrentar. Nunca terá o tempo perfeito para se discutir isso.
3: Hugo Mota afirmou ainda que haverá na própria Constituição previsão de que eventuais flexibilizações sejam regulamentadas por projeto de lei. Ele explicou que alguns setores que serão afetados poderão ter regras específicas. Da Rádio Câmara de Brasília, Luiz Gustavo Xavier.
17: Melon Solano, do PT do Piauí, considera o fim da jornada 6x1 como um avanço histórico para os trabalhadores brasileiros. No entendimento do parlamentar, uma escala de 40 horas semanais sem redução salarial vai aumentar a produtividade e melhorar a qualidade de vida da população.
16: Jorge Sola, do PT da Bahia, argumenta que os ganhos de produtividade gerados pelos avanços tecnológicos devem se reverter em qualidade de vida para os trabalhadores, o que inclui a redução da jornada de trabalho. Ele assinala que as elites econômicas sempre foram resistentes a conquistas sociais.
17: Ayrton Faleiro, do PT do Pará, acusa a oposição de tentar inviabilizar a redução da jornada de trabalho ao propor uma escala de 4 dias trabalhados por 3 de descanso. O deputado reforça que a prioridade é garantir a escala 5x2, com 40 horas semanais e sem redução do salário.
16: Juliana Cardoso, do PT de São Paulo, avalia o fim da jornada 6x1 como uma conquista essencial para a dignidade e a saúde mental dos trabalhadores. A deputada também considera que a oposição age com demagogia ao apresentar propostas alternativas para tentar atrasar a votação.
17: Jaque Rocha, do PT do Espírito Santo, afirma que a Câmara tem a oportunidade de devolver o protagonismo ao trabalhador, ao ouvir o clamor das ruas pela redução da jornada. Segundo ela, os sindicatos patronais pressionam por isenções fiscais e desonerações e se omitem no bem-estar do trabalhador.
16: Paulo Teixeira, do PT de São Paulo, também ressalta a redução da jornada de trabalho e exalta os programas do governo federal para diminuir as desigualdades sociais. De acordo com o parlamentar, o Brasil não voltará a um passado que atacou os sindicatos, achatou salários e diminuiu oportunidades.
17: Rosângela Moro, do PL de São Paulo, classifica a proposta do governo federal de redução da jornada de trabalho como populista e eleitoreira e sem o debate profundo da matéria. A parlamentar defendeu a PEC 44, que estabelece o pagamento por horas trabalhadas e preserva a liberdade de escolha do profissional.
16: Renildo Calheiros, do PCdoB de Pernambuco, afirma que a redução das horas trabalhadas no país será uma conquista histórica. Ele destacou que a medida medida visa combater a desigualdade estrutural do Brasil, rompendo com mentalidades arcaicas da elite econômica.
17: Florentino Neto, do PT do Piauí, considera o fim da escala 6x1 um passo histórico para garantir mais qualidade de vida à classe trabalhadora. Ele afirma que a medida dará ao povo brasileiro mais tempo de descanso, possibilitando maiores períodos de convivência comunitária e familiar.
16: Kiko Seleguin, do PT de São Paulo, sustenta que a escala 6x1 prejudica o desempenho da economia por aumentar a rotatividade nos setores produtivos. Ele considera que a redução da jornada de trabalho para 5 dias semanais representa um avanço na qualidade de vida dos brasileiros.
17: Valdenor Pereira, do PT da Bahia, defende a aprovação da PEC do fim da escala 6x1 sem diminuição dos salários. O parlamentar afirma que a iniciativa, além de estimular a geração de empregos, pode melhorar a saúde dos trabalhadores e reduzir a pressão sobre o SUS.
16: Dr. Francisco, do PT do Piauí, pede apoio do Congresso ao fim da escala 6x1 e destaca a mobilização política em defesa da medida. Ele acredita que a mudança pode melhorar a qualidade de vida dos trabalhadores, com mais tempo para convivência familiar, lazer, saúde física e mental.
17: Gilmar Tato, do PT de São Paulo, relembra marcos históricos das leis trabalhistas e destaca a atuação de movimentos sociais e sindicais na defesa da redução da jornada semanal de trabalho. Ele afirma que a proposta amplia o tempo de convivência familiar e contribui para a redução das desigualdades.
16: Orlando Silva, do PCdoB de São Paulo, parabeniza a mobilização de sindicatos e movimentos sociais em defesa do fim da escala 6x1, afirmando que a mudança pode ampliar oportunidades de emprego. Ele sustenta ainda que avanços tecnológicos permitem reorganizar o trabalho sem redução de salários.
17: Benedita da Silva, do PT do Rio de Janeiro, lembra que a luta pelas 40 horas semanais de trabalho vem desde a Assembleia Constituinte de 1988. De acordo com a deputada, a atual escala reflete uma relação de submissão do trabalhador em relação ao empregador.
16: Para Talíria Petrone, do pessoal do Rio de Janeiro, a escala 6x1 provoca desgaste físico e emocional, especialmente entre mãe solo. A deputada relembra o período em que trabalhou em telemarketing para relatar jornadas exaustivas, baixos salários e a dificuldade de conciliar trabalho e vida familiar.
17: Na opinião de Aloysio Mendes, do Republicanos do Maranhão, o fim da escala 6x1 pode garantir mais qualidade de vida aos trabalhadores, sem prejudicar empresários e empregados. Após a aprovação na Câmara, o deputado espera que o Senado acelere a análise da proposta para beneficiar os trabalhadores.
16: Nas palavras de Arlindo Quinária, do PT de São Paulo, a proposta da oposição para a jornada 4x3 esconde uma transição longa e o aumento das horas semanais. O deputado acredita que os parlamentares contrários ao fim da escala 6x1 tentam reduzir os direitos da CLT.
17: Carol D'Artora, do PT do Paraná, classifica a escala 6x1 como um mecanismo de exaustão física e social que retira do trabalhador o direito à vida. Ela destaca que o modelo atual prejudica especialmente mulheres e populações periféricas, roubando tempo de convivência familiar e saúde mental.
16: Alice Portugal, do PCdoB da Bahia, celebra a discussão histórica pelo fim da escala 6x1, classificando a jornada atual como exaustiva e prejudicial à saúde do trabalhador. Ela questiona a eficácia do modelo para a produtividade e destacou a injustiça enfrentada por categorias como comércio e enfermagem.
17: Juninho do Pneu, do PSDB do Rio de Janeiro, também defende o fim da escala 6x1 como medida essencial para garantir dignidade ao trabalhador. Ele ressaltou que a transição deve ocorrer sem redução salarial, permitindo maior convívio familiar e saúde daqueles que movem a economia nacional.
16: Daniel Almeida, do PCdoB da Bahia, celebra a redução da jornada semanal e destaca que as mudanças favorecem o convívio familiar, o descanso e a qualificação profissional, trazendo mais produtividade econômica.
17: Sargento Gonçalves, do PL do Rio Grande do Norte, defende que o debate sobre a redução da jornada inclua a escala 4x3. O deputado afirma que esse modelo daria ao trabalhador mais tempo para descanso, estudo, convivência familiar e complementação de renda.
16: Sargento Gonçalves afirma que partidos de esquerda rejeitaram a proposta mais ampla de redução da jornada. Ele também defende maior flexibilidade na relação entre empregadores e trabalhadores, com pagamento por hora trabalhada.
17: Bongás, do PT do Rio Grande do Sul, defende a redução da jornada de 44 para 40 horas semanais, sem diminuição de salário. O deputado rejeita o argumento de que a medida prejudica a economia, comparando a crítica à resistência histórica contra a ampliação dos direitos trabalhistas. A
16: enfermeira Rejane, do PCdoB do Rio de Janeiro, afirma que o fim da escala 6x1 beneficia principalmente trabalhadores submetidos a jornadas exaustivas. Ela alerta que a situação atual prejudica profissionais de atividades essenciais, além de comprometer a qualidade do atendimento à população.
17: O fim da escala 6x1 é uma das propostas incluídas na pauta do plenário da Câmara. As informações sobre o resultado das votações de hoje estarão na edição de amanhã.
16: Termina agora o Jornal Câmara dos Deputados, com trabalhos técnicos de Everson Urani e apresentação de Márcio Aquiles Sardi e José Carlos Andrade. Uma ótima noite para você.
17: Boa noite, a Voz do Brasil volta amanhã.
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0: quarta-feira, 28 de maio de 2026. O ex-governador de Goiás, Ronaldo Caiado, disse que se encontrará novamente com o ex-governador de Minas Gerais, Romeu Zema. Eles discutem uma possível aliança para disputa presidencial. A Portal G1, Caiado afirmou que a reunião acontecerá em 10 dias. Aliados de Zema admitem que há negociações para o encontro, mas não confirmam a data da reunião. A exoneração do ex-secretário de Educação de Minas Gerais foi motivada por uma investigação da Controladoria Geral do Estado. A apuração foi feita sobre um contrato de quase 350 milhões de reais. O documento previa a aquisição de materiais didáticos para escolas. A Controladora Geral Mineira afirmou que as investigações começaram após um servidor público denunciar irregularidades na compra. Os Estados Unidos fizeram novos ataques contra o Irã nesta quarta-feira. As informações são da agência de notícias Reuters. Os bombardeios aconteceram em uma instalação militar que autoridades americanas classificavam como ameaça a tropas do país e ao tráfego no Estreito de Hormuz. Também nesta quarta, o governo iraniano disse considerar improvável uma retomada da guerra contra os Estados Unidos. A Guarda Revolucionária afirmou que a fraqueza dos adversários reduz a chance de novos confrontos. O horário de Brasília, 12:33.
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0: 34 minutos desta quinta-feira. Muito bom dia a você que está conosco aqui na CBN, em todo o Brasil, em diversas partes do mundo. Aquele bom dia especial para você de São Paulo que está chegando agora, que estava acompanhando a Voz do Brasil. Estávamos esperando você para os principais destaques do dia. Começamos com votação histórica na Câmara dos Deputados. Quem traz as informações é a Larissa Lopes.
1: Com mais de 400 votos, a Câmara dos Deputados aprovou a PEC que põe fim à escala 6x1. O texto reúne o apoio tanto da base governista quanto da oposição. O PL, que chegou a assinar emendas prevendo aumento da jornada para até 52 horas semanais e uma transição de até 10 anos, mudou de postura de última hora e passou a defender a jornada 4x3, com aplicação imediata da medida. A mudança gerou bate-boca entre parlamentares e também protestos no plenário. Agora, a PEC segue para análise no Senado.
0: O Centrão ensaia a chapa Zema Caiado, informa Bruna Barbosa.
2: Em meio ao desgaste da pré-campanha de Flávio Bolsonaro, os ex-governadores Ronaldo Caiado e Romeu Zema passaram a discutir uma possível aliança para 2026. Em entrevista a uma rádio regional da Grande São Paulo, Caiado confirmou que as conversas com o mineiro estão em andamento. Interlocutores de Zema, porém, afirmam que o ex-governador pretende levar a candidatura até o fim e decidir eventuais alianças apenas no prazo final de registro das chapas.
0: Flávio Bolsonaro segue em Washington, Igor Cardim.
3: O senador Flávio Bolsonaro se reuniu com integrantes do governo Trump em Washington para fortalecer sua articulação política nos Estados Unidos. Aliados do PL veem a agenda como uma estratégia para impulsionar sua pré-candidatura ao Planalto, enquanto petistas falam em oportunismo. Nova reportagem do Intercept Brasil revelou que Eduardo Bolsonaro vive em uma mansão no Texas avaliada em cerca de 6 milhões e que a Polícia Federal apura suspeitas sobre a origem dos recursos usados para manter o ex-deputado nos Estados Unidos. Eduardo, no entanto, disse que paga o aluguel com dinheiro próprio.
0: Os esforços para salvar o BRB. Assunto para Ana Carolina Tomé.
4: Uma eventual liquidação do Banco de Brasília causaria um rombo de 17 bilhões de reais ao Fundo Garantidor de Crédito, segundo a estimativa do Ministério da Fazenda. Por causa desse risco, o governo federal vem negociando uma solução junto ao BRB e ao governo do Distrito Federal. Uma das propostas que prevê um empréstimo de 5 bilhões de reais com garantia oferecida por um sindicato de bancos. Nesta quinta-feira, será realizada uma nova audiência de conciliação no STF para o fechamento do acordo.
0: Ainda o escândalo do Master com Pedro Bonenberger.
5: A Procuradoria-Geral da República afirma que o lobista Ricardo Siqueira Rodrigues recebeu cerca de 22 milhões de reais em comissão para articular aportes do Rio Previdência no Banco Master. A investigação da Polícia Federal aponta a proximidade entre o banqueiro Daniel Vorcaro e o ex-governador do Rio, Cláudio Castro, e levou à apreensão de celulares dele nessa terça-feira. Nos bastidores do PL, cresce a pressão para que Castro desista da pré-candidatura ao Senado.
0: Trabalhadores mortos pela polícia do Rio de Janeiro. Júlia Viana.
6: Os policiais militares acusados de matar dois pedreiros na manhã desta quarta-feira em São Gonçalo, na região metropolitana do Rio, foram afastados dos serviços na rua pela PM. Os agentes teriam confundido as ferramentas de obra que as vítimas carregavam com fuzis. Em resposta, moradores da região fecharam a BR-101 por mais de uma hora. O caso está sob investigação da Polícia Civil.
0: Suspeita de erro médico em São Paulo, com Pedro Pupulim.
7: A polícia suspeita que a causa da morte de Roseli Fernandes Vieira após a realização de procedimentos estéticos nos glúteos e coxas em São Paulo é embolia pulmonar ou embolia gordurosa. Os preenchimentos foram feitos com o uso da substância PMMA, que é liberada pela Anvisa somente para corrigir defeitos causados por doenças. A dose aplicada na vítima foi o dobro do recomendado, mesmo em casos de correção de defeitos.
0: Em procedimento estético também em Minas Gerais, destaca Desirê Miranda.
8: Uma mulher de 27 anos morreu durante um procedimento estético feito em um hospital da região Centro-Sul de Belo Horizonte. A paciente passava por uma lipoaspiração e teve uma parada cardiorrespiratória. Segundo a Polícia Civil, a perícia esteve na clínica para realizar os trabalhos iniciais e o corpo da paciente passou por exames no Instituto Médico Legal. A jovem foi enterrada nesta quarta-feira.
0: Meia-noite e 40, o cantor Ed Motta faz um meia-culpa do Rio de Janeiro, informa Júlia Viana.
6: Depois de forte repercussão negativa, o cantor Ed Motta pediu desculpas ao Nordeste por usar o termo Paraíba de forma pejorativa contra o funcionário de um restaurante na Zona Sul do Rio. Alvo de um inquérito por injúria por preconceito, o artista publicou um vídeo cantando uma obra do músico paraibano Cassiano.
0: Tentativa de homicídio, de feminicídio em Minas Gerais, informa Débora Costa.
9: O homem que jogou a ex-mulher de um penhasco no Parque Estadual da Serra do Rola Moça, na Grande BH, vai continuar preso por tempo indeterminado. Em audiência de custódia realizada nessa quarta-feira, a Justiça de Minas Gerais determinou a manutenção da prisão preventiva durante as investigações do caso. A princípio, ele vai responder por tentativa de feminicídio e estupro. A vítima, de 41 anos, sobreviveu e foi resgatada sem ferimentos graves.
0: Caso Henri Borel, vamos ao Rio de Janeiro com Diogo Bugalho.
10: O terceiro dia de julgamento do caso Henri Borel ficou marcado pelo depoimento de um psiquiatra que apontou traços de sadismo e psicopatia no ex-vereador Jairinho. A declaração causou bate-boca no plenário, já que o médico nunca examinou os réus pessoalmente. Também nessa quarta-feira, a defesa de Jairinho obteve uma vitória na justiça para garantir que ele seja o último a depor no júri.
0: Violência urbana em São Paulo. A manchete de Guilherme Marconi.
11: Moradores de Pinheiros relatam medo e mudanças na rotina diante da sequência de assaltos no bairro da Zona Oeste. Na madrugada desta quarta-feira, um homem foi baleado 3 vezes depois de reagir a uma abordagem feita por um grupo de criminosos. Após a repercussão negativa, a PM iniciou uma operação ostensiva com rondas na região.
0: O síndico não entra no clima da Copa do Mundo, hein, Marina Dantas?
12: A decoração para a Copa do Mundo num condomínio do Distrito Federal gerou polêmica. Moradores se reuniram para enfeitar a rua com pintura no asfalto e acabaram multados pelo síndico. Agora, os moradores pretendem recorrer à justiça para tentar cancelar a penalidade.
0: Escritora Adélia Prado apresenta melhora. De Minas Gerais, Bruna Bentes.
13: A escritora Adélia Prado, de 90 anos, teve alta médica após quase 15 dias internada em um hospital de Divinópolis, na região centro-oeste de Minas Gerais. Segundo um boletim divulgado pela instituição nesta quarta-feira, a escritora tratava um quadro infeccioso. Esta foi a segunda hospitalização da poeta neste ano. Em janeiro, ela precisou ser hospitalizada após sofrer uma queda em casa e também passou por um tratamento renal.
0: Meia-noite 43, destaque da capital paulista, chega agora com Clauson Dutra.
14: O projeto da Times Square paulistana foi suspenso por uma decisão liminar da justiça, que barrou a instalação de 4 telões digitais no centro da cidade. Na decisão, a juíza alertou para o impacto da proposta e o potencial dano a toda a população. A prefeitura informou que ainda não foi notificada.
0: Ainda em São Paulo, Guilherme Marconi.
11: A parada LGBT de São Paulo completa 30 anos com queda de patrocínio e menos trios elétricos. O evento deve movimentar 466 milhões de reais na economia da capital paulista, com redução de 15% em relação ao ano passado. Os organizadores relatam uma queda no número de patrocinadores, com um ambiente contaminado pelo debate político às vésperas da edição histórica na Avenida Paulista.
0: Desastre de Brumadinho em julgamento na Alemanha. Quem informa é Débora Costa.
9: O processo de atingidos de Brumadinho contra a consultoria Tufsud entrou em uma nova fase na Justiça da Alemanha. O Tribunal de Munique analisa a responsabilidade da empresa no desastre e ouve durante esta semana as partes envolvidas no processo para explicações técnicas sobre a barragem que se rompeu em 2019. Os atingidos cobram 3,2 bilhões de reais em indenizações.
0: A Receita Federal barra contrabando de camisas das seleções, destaca Luiz Delboni.
15: Uma carga de 22 toneladas de camisas falsas de times de futebol foi apreendida pela Receita Federal no Porto de Santos. Boa parte das camisas vindas da China para abastecer o mercado informal era de seleções que vão disputar a Copa do Mundo. O Fórum Nacional contra a Pirataria e a Ilegalidade estima que as perdas do comércio brasileiro com o mercado ilegal de materiais esportivos ficou em 23 bilhões de reais em 2025.
0: Quinze minutos agora para uma da madrugada, o destaque do esporte aqui no CBN Madrugada com o Leonardo Dai.
16: O Fluminense, que algumas semanas atrás estava praticamente eliminado da Libertadores, agora está classificado para as oitavas de final. O tricolor carioca bateu o Deportivo La Guaira da Venezuela por 3-1 no Maracanã e contou com a derrota do Bolívar por 3-1 para o Independiente Rivadavia da Argentina para garantir a segunda posição na sua chave. Com isso, já são 4 equipes brasileiras confirmadas nas oitavas de final. Além do Fluminense, estão garantidos o Flamengo, o Mirassol e o Corinthians, que já tinha o primeiro lugar do seu grupo assegurado, jogou nesta quarta-feira e perdeu por 2-0 para o Platense da Argentina, que com a vitória também garantiu classificação para as oitavas de final. Os outros dois brasileiros que disputam essa fase de grupos podem se classificar nesta quinta-feira e elevar o número de representantes do Brasil no mata-mata da competição que acontecerá depois da Copa do Mundo para 6. O Palmeiras joga às 19 horas nesta quinta-feira no Allianz Parque contra o Júnior Barranquilla da Colômbia. O Cruzeiro joga em Belo Horizonte às 9:30 contra a equipe do Barcelona do Equador. Tanto no caso do Palmeiras como no caso do Cruzeiro, os adversários já estão eliminados da Libertadores. O Palmeiras joga por um empate e ainda pode se classificar com uma derrota caso o Sporting Cristal não vença o Cerro Porteño no Paraguai no mesmo horário. A vitória do Sporting Cristal, porém, é a única saída para o Palmeiras se classificar em primeiro lugar. Isso ainda caso vença o Júnior Barranquilla. Já o Cruzeiro, vencendo o Barcelona do Equador, se classifica em primeiro lugar caso o Boca Juniors vença a Universidade Católica no mesmo horário na Argentina, ou em segundo se a Universidade Católica não perder. Se empatar ou perder o seu jogo, o Cruzeiro se classifica no máximo em segundo lugar. E ainda assim, somente se o Boca Juniors não vencer a Universidade Católica. A quarta-feira também foi positiva para os times brasileiros na Sul-Americana. O Atlético Mineiro venceu a Academia Puerto Cabello da Venezuela por 1-0 em Belo Horizonte e se juntou a outros dois times brasileiros que passaram em primeiro lugar nas suas chaves e, portanto, estão nas oitavas de final. O São Paulo e o Botafogo, que já tinha essa condição garantida, mas assegurou também a melhor campanha geral da fase de grupos da Sul-Americana ao vencer o Caracas da Venezuela fora de casa por 3-1. Já o Vasco bateu o Barracas Central da Argentina por 3-0 em São Januário. Salvou o segundo lugar da chave e vai disputar os playoffs para chegar às oitavas de final contra um dos terceiros colocados da Libertadores. Na mesma condição estarão o Santos, o Grêmio e também o Red Bull Bragantino, que conseguiu este segundo lugar ao vencer o Carabobo da Venezuela em Bragança Paulista pelo placar de 2-0.
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0: Meia-noite 48, vamos saber com a Jade Ramos.
18: Na manhã desta quinta-feira, o destaque é para o frio intenso na região sul do país. E com chance de geadas isoladas em áreas da Serra Gaúcha e no interior catarinense nas primeiras horas do dia. Já no sudeste, a circulação marítima mantém o dia mais nublado e com chance de chuvas mais fracas e isoladas no litoral de São Paulo e no Rio de Janeiro, além do litoral norte do Espírito Santo. Enquanto no centro-oeste, amanhã terá o tempo firme com predomínio de sol na maior parte da região. E as mínimas alcançam os 17 graus em Brasília e 22 graus em Cuiabá. Já no nordeste, a umidade do oceano também favorece chuvas no litoral do Rio Grande do Norte, em Pernambuco e Salvador. E também chove no norte do Maranhão, no Piauí e no Ceará. E no norte do país, a zona de convergência intertropical segue provocando pancadas de chuva frequentes entre Roraima, Amapá, Amazonas e no norte do Pará. Já de Ramos, da Climatempo, para a CBN.
0: Faltam 10 minutos agora para uma. Mais uma vez, muito obrigado pela companhia aqui no CBN Madrugada, com Ricardo Garcia na mesa de som. Vamos juntos até às 5. Obrigado aqui ao nosso ouvinte. Ele não se identifica, né? DDD 38. Não, tá identificado. É o Zé Maria Guedes, de Januária, norte de Minas. Obrigado, Zé Maria, pela mensagem aqui. Ele lembrou que no início do programa eu falei aqui da aprovação da PEC e tal, e não lembrei um aspecto importantíssimo, que falta a votação no Senado ainda. Tudo indica que vai ser aprovado no Senado, né? Apesar dos entraves aí que o presidente do Senado vem colocando em relação às questões do governo, né? O Alcolumbre. A verdade é que esse assunto, ele tem uma aceitação tanto da direita, da esquerda, do centro. É uma proposta bastante popular, que tem o apoio da eleitora, do eleitor. Então, obviamente que o Alcolumbre não vai colocar nenhum entrave dessa vez para a votação. Tudo indica que teremos aí a aprovação também no Senado. Daqui a pouco a Larissa Lopes vai voltar com todos os detalhes desta aprovação importantíssima, que muda, né, toda a estrutura de trabalho, com a obrigatoriedade de 2 dias de descanso. E daqui a pouquinho a gente vai ouvir também a palavra do professor Nelson Marconi, da Fundação Getúlio Vargas. Traz uma visão positiva em relação a essa alteração, né? Ele concorda, né, com a maioria dos analistas. A gente tem ouvido bastante gente aí também, é claro, as análises que são feitas nos jornais, em outras emissoras também, todo mundo destacando esse aspecto aí essa transição, né, talvez, né, muito curta, apenas 2 meses para que caia 2 horas, de 44 para 42, depois 1 ano para 42 a 40, né, talvez esse intervalo devesse ser maior, né? O professor Marconi destaca isso também, mas ele destaca um aspecto importante, interessante, dando spoiler aqui, né, Ricardo Garcia, da nossa entrevista. Que é um aspecto muito interessante, que é a possibilidade de aumento da formalidade. O trabalhador, segundo o professor Marconi, a trabalhadora estará mais propenso a buscar essa formalidade, né? Buscar trabalhar numa empresa com a carteira assinada a partir do momento em que sabe que vai ter ali 2 dias de descanso ao longo da semana e não apenas 1. Então, tomara que isso aconteça, né? A gente falou há pouco aqui de como a informalidade é um entrave para a nossa economia. Então, tomara que realmente isso aconteça. É ao contrário do que muita gente tem dito aí, né? Os representantes do setor da indústria, comércio, eles têm uma certa razão também. A gente tem falado muito sobre esses aspectos, porque é uma mudança importante. Agora, fazer uma tempestade, como se fosse uma tragédia, que a economia vai ter uma redução muito significativa na atividade econômica. Então, pintaram um monstro aí para tentar fazer com que não houvesse aprovação, mas não deu certo. Vamos esperar que realmente as coisas corram bem e que isso traga, além do benefício para a trabalhadora, para o trabalhador, que é notório, que traga também para os empresários, né? Que num primeiro momento vão sentir ali, alguns mais, outros menos, mas que no final das contas isso possa ser bom para toda a economia. Daqui a Daqui a pouquinho a gente vai ter o destaque da Larissa, né? Tô falando demais aqui. Agradecer a participação dos nossos ouvintes pelo WhatsApp 11 999 11 9981. Paulino Gomes está na Serra da Cantareira, na zona norte de São Paulo, aqui via YouTube, tá gente participando. Ronaldo André Espíndola tá de olho, tá dizendo aqui o Ronaldo. Eric Brum também por aqui. Obrigado ao nosso ouvinte também, o Clóvis Mota Oliveira, sempre do Rio de Janeiro, via Instagram. Você pode interagir conosco também pelo Instagram, na rede social. Estamos aqui no @phcgalvão, repetindo, @phcgalvão. Quem está chegando por aqui é a Vilma Silva Alves, muito obrigado. Também Tereza Cristina. E as mensagens que chegam aqui do Flávio Cavalcante, tá desejando um bom dia para todo mundo. E muito obrigado também ao nosso ouvinte João Dias Pereira, manda sua mensagem direto de Itajaí, tá lá em Santa Catarina. João Dias, obrigado pela mensagem via Instagram no @phcgalvão. Faltam 5 minutos então para 1 da madrugada, dá tempo de a gente acionar mais uma vez a Larissa Lopes com os detalhes desta aprovação na Câmara do fim da escala 6x1.
1: A Câmara dos Deputados aprovou a proposta de emenda à Constituição que põe fim à escala 6x1. O placar ficou em 472-22 no primeiro turno e 461-19 no segundo. Agora a PEC seguirá para o Senado. A votação em plenário na Câmara estava prevista inicialmente para esta quinta, mas para evitar manobras em relação ao texto de Léo Prates, o presidente Hugo Mota colocou o item na pauta logo após a aprovação na comissão especial. O debate foi marcado por protestos e também bate-boca entre os parlamentares. O líder do PL, Sóstenes Cavalcante, que já assinou uma emenda prevendo jornada de até 52 horas semanais e transição pelo período de 10 anos, apresentou destaques propondo justamente o contrário. Um deles, na comissão, querendo a implementação imediata da PEC sem transição. Outro, no plenário, estabelecendo jornada 4x3. Quando Sóstenes falou sobre isso,

0: O líder afirmou ter sido induzido ao erro ao assinar a emenda sobre aumento da jornada e do período de transição. A deputada Érica Hilton, do PSOL, rebateu Sóstenes e os demais parlamentares que endossaram o discurso do líder.
1: É muito impressionante a cara de pau, a desonestidade intelectual e o teatro de biruta de aeroporto que a extrema-direita está protagonizando dentro deste plenário. O líder, o presidente do partido dele, foi a imprensa dizer que dariam o sangue para não aprovar o fim da escala 6x1. Se hoje nós estamos votando 5x2, é porque eles obstruíram e impediram a votação do 4x3. Aí levaram uma lambada da classe trabalhadora, levaram uma lambada das forças sindicais, levaram uma lambada da sociedade e agora estão fazendo esse teatro, esse papelão, essa farsa.
0: A votação foi acompanhada de perto pelos ministros da Secretaria de Relações Institucionais, José Guimarães, e do Trabalho, Luiz Marinho. Marinho afirmou que, com a aprovação na Câmara, o presidente Lula deve tratar com Davi Alcolumbre sobre a votação no Senado.
2: Tenho certeza, senadores e senadoras, são maduros, são maduras, são inteligentes.
0: Pelo texto aprovado, a jornada será reduzida de 44 para 42 horas semanais em 60 dias após a promulgação da PEC, com 2 dias de folga. E após 1 ano, serão reduzidas mais 2 horas, fixando a jornada em 40 horas semanais, sem redução de salário. Com a colaboração de Samantha Klein, de Brasília, Larissa Lopes.
3: Bom, daqui a pouco então a gente vai ter, daqui a pouquinho, depois do repórter CBN com o Matheus de Souza, a nossa conversa com o professor Nelson Marconi. São muitas mudanças e importantes que vão acontecer na vida da trabalhadora, do trabalhador. A gente espera que aconteça aqui no Brasil, que ocorreu em outros países, ou seja, uma possibilidade de flexibilidade entre trabalhadores, empresários, em diferentes setores, porque, como destacamos aqui no início, a situação afeta completamente, de forma completamente diferente, uma grande empresa que tem lá 5, 6 mil empregados e a vendinha da esquina que tem meia dúzia. Então, isso tudo tem que ser levado em consideração e a gente espera principalmente bom senso. Bom senso, principalmente do empreendedor, dos empresários, dos representantes dos setores, para que dos trabalhadores também, por que não, né? Dos trabalhadores, porque em todos os países em que essas mudanças foram implementadas, na maioria deles houve acordos fechados com os trabalhadores para que houvesse um aumento de produtividade junto com essa redução da carga, né, de trabalho, da jornada de trabalho. E dá para fazer, a gente sabe que dá, né? E a gente espera que o trabalhador, a trabalhadora esteja também com esse pensamento, né? Lembrando que a empresa que a gente trabalha, né, Ricardo Garcia, se a empresa não for para frente, quem é que vai se dar mal? Todo mundo, né? Então é importante que haja uma colaboração neste momento de todas as partes para que essa alteração, que sem dúvida nenhuma é benéfica para os trabalhadores, seja benéfica também para o empresariado, para que a gente possa ter um aspecto positivo na nossa atividade econômica, que é tudo que a gente precisa, né? Para a gente tentar sair desse marasmo que a gente está nos últimos anos aí. Aliás, historicamente, né? O Brasil andando de lado, a gente não consegue aquele voo de gavião mesmo, né, Ricardo Garcia? É só voo de galinha, né? Sobe, cresce um pouquinho, 2, 3 anos, depois cai de novo, sobe, desce, e a gente permanece nesta situação, assim, de esperar sempre, né, que o Brasil possa realmente sair dessa situação de país em desenvolvimento, né? A gente lembra ali na época em 2008, 2009, quando a Economist colocou o Brasil lá, o Cristo Redentor, como se fosse um foguete subindo. A gente tava que era mil maravilhas, esperando e acreditando que agora vai, né? Mas infelizmente muitos erros aí ao longo do caminho. O Brasil estava naquele momento aproveitando uma onda muito boa da economia. Depois veio uma situação bastante complicada e a gente infelizmente continua

0: tentando sair desta situação em que há uma desigualdade enorme, né? Os mais ricos ficando cada vez mais ricos, os pobres um pouco menos pobres, mas a distância é cada vez maior, cada vez maior. E não deveria ser. Vem aí o Matheus de Souza.
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0: quinta-feira, 28 de maio de 2026. A PF está fazendo novas investigações sobre o escândalo do BRB. Desta vez, são apuradas irregularidades em relação ao crédito consignado. O principal investigado é o Credicesta, cartão de benefício oferecido a servidores públicos, aposentados e pensionistas de Brasília. A operação, iniciada na Bahia, é apontada por investigadores como elo de aproximação entre Daniel Vorcaro e o sócio Augusto Lima. Uma mega operação policial contra extorsão e lavagem de dinheiro cumpriu 131 mandados de busca e apreensão em Minas Gerais, São Paulo, Rio de Janeiro e Paraná. Ao menos 14 pessoas foram presas. Segundo as investigações, uma organização criminosa formada por colombianos, venezuelanos e brasileiros praticou agiotagem e outros delitos contra mais de 320 vítimas. O grupo distribuía panfletos, anunciava empréstimos nas redes sociais para atrair os interessados. Após emprestar o dinheiro, o grupo cobrava juros diários de até 20% e agia com violência na hora de cobrar as dívidas. Horário de Brasília, 1:04.
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2: 1:05, a gente vai levar ao ar agora então a conversa que tivemos há pouco com o professor Nelson Marconi. Como sempre na Ricardo Garcia, a gente grava a nossa entrevista no final da noite e no momento em que a gente conversava com o professor Nelson Marconi, ainda não havia a aprovação, que acabou realmente acontecendo na Câmara dos Deputados, o fim da jornada 6x1 e agora a expectativa para a votação no Senado e depois a sanção do presidente Lula.

0: Muito bem, aqui no CBN Madrugada, espaço para a gente falar um pouco mais sobre a redução da jornada de trabalho, possível fim aí da jornada 6x1. E o nosso contato é o professor Nelson Marconi, que é mestre e doutor em economia pela Fundação Getúlio Vargas, coordenador do curso de graduação em administração pública da FGV e AESP. Professor Nelson Marconi, muito bom dia, sempre um prazer tê-lo conosco aqui na CBN.
1: Bom dia, Galvão. Prazer é meu poder conversar com você e os ouvintes.
0: Bom, temos vários aspectos aqui a abordar, uma polêmica muito grande em relação a essa questão, mas para a gente começar de forma geral, como que você avalia essa redução da jornada de trabalho, da forma como foi proposta no Congresso, ou seja, aí uma queda de 44 para 42 horas em 60 dias, 2 meses, e depois mais 12 meses, um ano para reduzir para 40 horas semanais, professor?
1: Olha, eu acho que o projeto é bem-vindo, né? Ele vai poder realmente melhorar o bem-estar das pessoas, né? Tá certo? Eu acho que é bem-vindo essa redução da jornada, né? Eu acho que vai inclusive tornar as pessoas mais estimuladas para o trabalho. Mas eu acho que realmente a transição é uma regra importante, ela deve existir no projeto, então eu concordo com isso, acho que o projeto melhorou no Congresso, na verdade, tá? Porque tem alguns setores que conseguem absorver isso mais rapidamente e outros menos. Então, um período de transição aí eu acho importante. Eu, para ser sincero, eu acho essa transição até curta, né? Eu acho 60 dias pouco, né? Mas acho que tem também aí um caráter que o governo queria, ou pelo menos anunciou, né? Que queria que não tivesse nenhuma transição, e eles negociaram esse prazo provavelmente para ter algum impacto eleitoral, né? Mas, enfim, resulta, né, da negociação política. A negociação política sempre é as pessoas acabam abrindo mão um pouco de suas posições em função de outras e tal. E se sair do Congresso aprovado dessa forma, eu acho bastante razoável.
0: Sim. Bom, é um projeto bastante polêmico, né, professor? A gente tem acompanhado ao longo das últimas semanas todas as discussões e, é claro, perguntar para a trabalhadora, para o trabalhador, eles estão, é claro, felizes aí com essa possibilidade de redução, sindicatos apoiando também com toda a força. Agora, o setor produtivo coloca muitos obstáculos, e aí a pergunta é: em que medida o setor produtivo tem razão? Quais são as possíveis consequências dessa redução? Porque falam, né, em possíveis demissões, em inflação por conta do aumento do preço dos produtos e serviços. O que dá para prever em relação a essas consequências, hein, professor?
1: Olha, dá para prever que as empresas, primeiro, no mínimo, elas vão ter que reorganizar a sua jornada de trabalho, sua escala de trabalho, né? Isso demora um tempo, né? Certo? No início, elas podem acabar tendo que pagar pelo menos algumas, né, horas extras, né, adicionais em função dessa redução. Então, por isso que esse período de transição é importante, né, você não fazer uma redução muito grande de horas de uma hora para outra. Então, você pode aí ter impacto em alguns setores, sim, de horas extras. Se isso vai ser repassado para preço ou não, vai depender muito, na verdade, das condições de mercado, né, quer dizer, se os mercados têm condição de absorver esses aumentos de preço, se realmente os consumidores vão topar esse aumento. Alguns estudos dos órgãos do IPEA, de outros órgãos de pesquisa, não mostram que a elevação do ponto de vista de custo vai ser tão significativa. Eu acho que vai variar muito de setor para setor, né? Mas ainda é uma incógnita para todo mundo. De toda forma, esse é um impacto imediato, eu acho que, né, primeiro, essa necessidade de reescalonar a carga de trabalho, a jornada, a escala, né? Provavelmente no começo as empresas vão ter um impacto aí sobre horas extras, mas eu acho que elas têm um tempo, sim, para se adaptar, né? Elas vão precisar talvez começar a trabalhar em alguns dias, começar a jornada de trabalho mais cedo, né? Mudar um pouco, porque também tem uma flexibilidade, acabar em outro horário, né, mais tarde, mas existe uma flexibilidade aí, que não são 2 dias de semana de folga seguidos, né, certo? Quer dizer, um tem que ser domingo, o outro pode ser negociado. Então, tudo isso vai levar as empresas a terem que negociar, né? Isso é fato. É, e eu acho que elas vão conseguir contratar melhor, porque as empresas vão ter uma disposição, as pessoas, desculpem, né? Vão ter uma disposição melhor para trabalharem para as empresas. Hoje, um fator que está levando muitas pessoas a trabalharem por conta própria, um deles, né, é esse, não é só esse, né? Mas um deles é esse, e acho que as pessoas vão ter ânimo e disposição para voltar a trabalhar nas empresas. Então tem um outro lado aí, né? Mas você vai ter um impacto imediato realmente em termos de horas extras, provavelmente.
0: Certo. Em relação a impactos possivelmente positivos, além desse que você destaca aí, a maior disposição das pessoas para o trabalho formal, a gente tem ouvido também a possibilidade de melhoria, de incremento em setores como turismo, educação, lazer. Você acredita nessa possibilidade, professor?
1: Ah, sim, quer dizer, se as pessoas vão ter um dia mais de folga no trabalho, isso pode realmente ajudar as pessoas a fazer, criar um tempo extra, né, para fazer um curso, para passear, né, para ter alguma atividade de lazer. Isso pode também ajudar, sim, esses setores. Por um lado, eles vão ter um problema grande, né, no início, porque eles são grandes contratantes, né, de mão de obra, né, pessoal. Mas, por outro lado, eles podem ver a demanda realmente crescer aí pelo negócio deles, né? Daquilo que em relação à produtividade, né? Por exemplo, se a gente entrasse nesse assunto, quer dizer, a produtividade ela é muito mais fruto de avanço tecnológico do que de esforço pessoal, né? Quer dizer, existe um limite, né, para a gente dizer que a produtividade incrementa do ponto de vista pessoal, né? Que é pela própria capacidade física, né, das pessoas. Mas, de toda forma, as pessoas estando mais dispostas a trabalhar, mais dedicadas, isso também pode melhorar a produtividade, né? Então, aquilo de início deve ter um impacto do ponto de vista de custos, mas a médio prazo isso pode gerar impactos positivos, esse que nós estamos falando, deve gerar, eu imagino. Mas por isso que, dado esse impacto inicial, é importante que haja uma regra de transição aí.
0: A gente está conversando aqui no CBN Madrugada com o professor Nelson Marconi, mestre doutor em economia pela Fundação Getúlio Vargas. Essa questão da produtividade, professor, acho interessante a gente falar um pouco mais sobre esse aspecto, porque muitos têm ouvido que o Brasil está fazendo a coisa da forma inversa, que nos outros países a redução da jornada de trabalho só aconteceu depois da melhoria da produtividade. E apontam aí problemas na nossa formação profissional por conta da má qualificação. Você acredita que essa mudança pode impulsionar essa melhor qualificação do trabalhador para que ele possa cumprir as mesmas tarefas em menos tempo? O que pode dizer sobre isso, professor?
1: Olha, eu acho que não pode, como eu falei, pode ser em função da dedicação, mas vamos falar melhor sobre essa questão da produtividade, isso que você falou, vamos qualificar um pouco, né? A gente costuma dizer muito que a produtividade depende de quanto o trabalhador consegue fazer e tal, e é verdade em parte, né? Mas o que realmente muda a produtividade é você, a empresa, o setor agregar tecnologia no processo produtivo, né? A gente pode pensar num caso, por exemplo, de um garçom, por exemplo, que seja, né, que ele tem uma limitação, mesmo que ele seja muito qualificado, que ele seja bem capacitado, ele tem um limite físico para a atividade dele, né? Mas quando ele trabalha junto com um aplicativo, por exemplo, né, que registra os pedidos, isso pode aumentar muito a produtividade dele, né? Uma pessoa que trabalha na área de logística, ela pode ser muito capacitada, mas se ele, junto com isso, tem equipamentos que ajudam ela todo esse processamento, né, de logística, de entrega, de distribuição, isso também muda muito a produtividade dela, né? Então esse é um fato. Primeiro, a produtividade ela muda muito mais em função da tecnologia. Lógico que a pessoa tem que estar capacitada, mas a tecnologia é muito importante. Segundo, que do ponto de vista monetário, a produtividade ela é mensurada como a gente costuma dizer em economia, como valor adicionado para o trabalhador, né? Os setores não geram valor adicionado igual, né? Quer dizer, se eu produzo um computador, ele vai gerar um valor adicionado do que se eu produzir uma garrafa d'água, sem merecer a garrafa de água, né? Porque o tipo de trabalho que está inserido na produção desse bem é mais qualificado, né? Então, é a produtividade, a gente fala a produtividade brasileira é mais baixa, mas é porque a gente gera bens aqui de menos sofisticados, do que a gente chama de menor valor adicionado. Se a economia gerasse bem maior valor adicionado, a gente teria uma produtividade maior em termos de valor. Então, essa discussão da produtividade não é só uma questão de esforço físico. O esforço físico ajuda, a qualificação, logicamente, ajuda, né? Eu acho que a redução da jornada ajuda. A gente não tá, eu não entendo que a gente está colocando o carro na frente dos bois, né? As outras economias que têm uma produtividade mais alta é porque elas produzem, na verdade, bens mais sofisticados e usam mais tecnologia no processo produtivo.
0: Certo. Para a gente fechar nosso papo, professor Nelson Marconi, em que medida essa negociação que vai ser necessária aí dos trabalhadores com a empresa, por setores, ela difere quando a gente pensa numa indústria, por exemplo, com 5, 6, 10 mil empregados e, por outro lado, um pequeno comércio com meia dúzia de vendedores, professor?
1: Justamente, esse é o grande ponto, né? Vamos dizer, dessa decisão, dessa medida, que pode, que acaba afetando mais o pequeno empresário, né? Isso realmente, primeiro, porque uma empresa maior, que tem mais trabalhadores, ela tem uma capacidade maior de se ajustar em termos de carga de trabalho, de distribuição, né, da jornada de trabalho necessária. A empresa menor, não. A empresa menor, ela tem menos jogo de cintura, né? Ela tem menos funcionários, ela tem menos possibilidade de se ajustar rapidamente essa jornada, né? Por isso que é fundamental a regra de transição. E ela vai sofrer mais no começo, com certeza, né? E eu, no começo, disse para você que achava que 60 dias para uma transição é pouco. Eu acho pouco, realmente. E elas vão acabar tendo mais dificuldade. Elas vão ter que trabalhar em termos de horas extras, outra vez no começo de redução do próprio horário de funcionamento, né? Até se adaptarem a isso, né? A gente espera que não, mas pode acontecer um pouco de informalidade nesse processo também, até elas se adaptarem, né? Mas os próprios trabalhadores, eles vão acabar demandando, né, uma jornada de trabalho melhor. Essa questão da, acho que mais do que a jornada, até o fato do seu trabalho, que é 5 dias alternado com 2 de folga, que não sejam consecutivos, essa é uma demanda muito forte dos trabalhadores. Tá certo? Então, na prática, o que a gente pode ver é que a redução, digamos, dos dias trabalhados vai funcionar de forma mais imediata do que a redução da jornada. E na prática, essa transição da jornada pode acabar levando um pouco mais de tempo, 60 dias, um período um pouco maior de 60 dias, principalmente nas empresas pequenas, como você citou.
0: Muito bem, economista Nelson Marconi, professor da Fundação Getúlio Vargas, coordenador do curso de graduação em administração pública. Professor, muito obrigado mais uma vez pela gentileza aqui com a CBN, um bom dia e até uma próxima oportunidade.
1: Eu que agradeço, bom dia para todos vocês também.
0: Da economia para a política, 1:19, nós vamos acionar Bruna Barbosa, informações sobre uma reunião importante que aconteceu nesta quarta-feira, possibilidade de uma dobradinha Zema Caiado.
2: Os pré-candidatos à presidência Romeu Zema, do Novo, e Ronaldo Caiado, do PSD, discutiram em São Paulo a possibilidade de uma aliança para as eleições de 2026 em meio ao desgaste da pré-campanha de Flávio Bolsonaro, do PL, após a crise envolvendo a relação com o banqueiro Daniel Vorcaro. Segundo interlocutores, a conversa entre os dois foi motivada pela avaliação de que a desaceleração da candidatura de Flávio pode pulverizar os votos da direita e favorecer a reeleição do presidente Lula, do PT. Em entrevista à Rádio Nova Difusora, Caiado confirmou que existe diálogo sobre uma eventual composição entre os dois nomes.
3: Mas com a última pesquisa que nós conversamos, existe esse sentimento. E ele é uma pessoa aberta. Então, nós estamos realmente avaliando. Neste momento, as candidaturas estão numa posição. Vamos reconhecer, ele tem que ter humildade, reconhecer, ele é acima de nós. No momento em que nós unirmos as forças, elas poderão chegar forte só no segundo turno ou poderão ainda chegar competitiva ainda no primeiro turno.
2: Como a CBN mostrou, desde a semana passada, Romeu Zema tem aproveitado o enfraquecimento da campanha de Flávio Bolsonaro para ampliar a aproximação com empresários paulistas. O ex-governador de Minas Gerais intensificou reuniões com setores estratégicos da economia e tem se apresentado como alternativa da direita para a disputa presidencial. Internamente, Zema tem afirmado que qualquer definição sobre alianças ficará para agosto, prazo final para o registro das chapas na Justiça Eleitoral. A CBN, fontes ligadas à campanha do Mineiro, afirmam que ele pretende manter a candidatura até o fim. Em uma publicação feita nas redes sociais nesta quarta-feira, Zema não confirmou nem negou a possibilidade de aliança, mas voltou a afirmar que vai trabalhar para tirar o PT de Brasília. Não é de hoje que os nomes de Zema e Caiado aparecem em especulações sobre composição para a vice-presidência, embora ambos tenham descartado publicamente essa possibilidade em outras ocasiões. Antes da crise envolvendo o Master, a hipótese considerada mais forte nos bastidores era uma possível aliança entre Zema e Flávio Bolsonaro. Hoje, porém, interlocutores do ex-governador mineiro tratam esse cenário como fora de cogitação. No início dessa semana, em agenda em São Paulo, Ronaldo Caiado admitiu que ainda enfrenta baixa atração nas pesquisas por causa do desconhecimento do eleitorado em relação ao seu nome, mas avaliou que os debates eleitorais podem alterar o quadro. Na última pesquisa Datafolha, divulgada em 22 de maio, Caiado aparece com 4% das intenções de voto. Zema tem 3%, e dentro da margem de erro, os dois aparecem tecnicamente empatados, assim como Renan Santos, do Missão, que também soma 3%. De São Paulo, Bruna Barbosa.
0: Um movimento interessante que a gente vai acompanhar, claro, ao longo dos próximos dias. Temos que lembrar, né, Ricardo Garcia, ouvintes aqui do CBN Madrugada, que o Ronaldo Caiado é do PSD. E o presidente do PSD é Gilberto Kassab, né? Que pode, a gente pode chamar o Gilberto Kassab de tudo, mas tem que admitir a destreza, a inteligência política do Kassab, né? Isso ninguém pode negar. E em Brasília todo mundo sabe disso, né? Falam que ele é tipo coruja, assim, enxerga à noite, consegue vislumbrar tendências, cenários antes dos outros. E não é muito difícil entender neste momento qual que é a cabeça do Kassab e a ideia deste centrão tentando aí de alguma forma se colocar como uma terceira via diante dessa polarização, dessa radicalização que a gente tem neste momento no país. O Kassab sabe que a missão dele não é vencer o presidente Lula no primeiro turno, né? O objetivo é vencer o Flávio Bolsonaro no segundo turno, com aquela ideia de, no primeiro turno, e ele mandar o seu candidato para o segundo turno com aquela ideia, que é bastante plausível, de que no segundo turno haverá uma confluência maior de votos de centro direita, esses candidatos como Renan Santos, o próprio Zema, que talvez esteja inclusive na chapa. A tendência é que esses votos sigam mais para aquele candidato que estiver disputando com Lula do que para o presidente da República. Então é com isso que o Kassab está contando, né? O objetivo é vencer o Flávio Bolsonaro e não Lula no primeiro turno. E olhando para frente, não há dúvida nenhuma que a candidatura de Flávio Bolsonaro, que já recebeu um baque aí na última semana, vai continuar sendo combatida, porque tem muita coisa para explicar que não está explicada ainda. Né, em relação ao filme, a questão do dinheiro, uma fortuna que foi investida supostamente no filme, eles vão ter que provar isso porque há muitas dúvidas em relação a isso. 13 milhões de dólares, 65 milhões de reais. Então é algo que chama demais a atenção. A ligação dele com o irmãozão Vorcaro, né? Tamo junto, né? Essa ideia de falar que a ligação era apenas ali para negócio, para receber o dinheiro do filme, ela não se sustenta pelas próprias palavras do Flávio Bolsonaro. E é lógico que ele vai ser combatido também nos debates em relação à rachadinha que ele tinha lá no gabinete dele na Assembleia Legislativa do Rio de Janeiro, que está mais do que comprovada. Fabrício Queiroz já admitiu. Ele fala que o Flávio não sabia de nada, mas quem é que vai acreditar nessa história da carochinha, né? Diante de todos os saques que eram feitos na boca do caixa, lá na agência, no posto bancário da Assembleia, 2 mil, 2 mil, 2 mil, 3 mil, 3 mil, Quer dizer, é um processo que acabou sendo anulado por culpa da nossa justiça. A gente sempre tem que destacar isso, né? A nossa justiça, mais uma vez, não teve condições de levar adiante um processo. Ah, porque o fórum tinha que ser ali, não aqui, porque tinha fórum privilegiado, né? Mas ele vai ser questionado em relação a isso durante os debates e ao longo das campanhas. Então, essa tentativa do Kassab é de viabilizar uma terceira candidatura que seja competitiva nesse primeiro turno para bater o Flávio Bolsonaro e depois, no segundo turno, tentar vencer o presidente Lula. Porque seguimos, mais uma vez, em mais uma eleição, com aquilo que os estudiosos da Universidade de São Paulo e da Universidade de São Carlos, cientistas políticos, chamaram de engajamento pelo ódio. Está acontecendo, infelizmente, demais na nossa política. Uma parcela muito significativa do eleitorado está votando num determinado candidato, não porque acredita naquele candidato, nas propostas daquele candidato, mas porque não quer o outro. Não quer que o outro seja eleito. Isso está comprovado em números, em pesquisas da Quest, por exemplo, que mostra que na eleição passada, cerca de 50%, metade dos eleitores, tanto do Lula quanto de Jair Bolsonaro, admitiram que votaram naquele candidato, não porque realmente aprovavam aquele candidato, mas principalmente porque não queriam o outro. Esse é o engajamento pelo ódio. É a política com P minúsculo, né? Infelizmente é o que está acontecendo na nossa política, né? O eleitor não conseguindo, né, se engajar com um eleitor. Isso é culpa, obviamente, dos nossos políticos, dos nossos partidos, né? Que uma hora estão de um lado, outra hora estão do outro. O centrão, que a gente sempre fala aqui, né, Ricardo Garcia, está no centro por quê? Porque é mais fácil, né, para ir para a direita ou para a esquerda, de acordo, né, com as conveniências do momento, né? Não há nenhum tipo de coerência. O eleitor, ele olha para um partido, né? São raras as exceções, né? Ainda na esquerda é mais fácil você identificar ali uma linha que tenha um pouco mais de coerência nas defesas de determinados partidos. Mas, na maioria dos casos, é muito difícil identificar o que aquele partido representa, quais são as pautas que aquele partido defende, porque as coisas mudam de uma hora para outra e o eleitor fica perdido, né? Fica perdido. Não à toa a necessidade aí desse financiamento público bilionário para os partidos, porque não há uma adesão do eleitorado ao partido que possa fazer com que aquele partido ande com as próprias pernas, porque, queira ou não, são entidades privadas, partidos políticos. São importantíssimos para representar uma parcela da sociedade, mas não é isso que está acontecendo, né? O próprio ex-presidente Fernando Henrique Cardoso lembrava, né, que é como se fosse um conjunto de letras ali, porque não significa muita coisa. É difícil se identificar, né, qual que é o espectro realmente de muitos partidos hoje no Brasil. E aí, diante desse cenário, o eleitor fica muito perdido também, né? Não sabe para que lado vai. É triste isso. 1:30, vem aí o Matheus de Souza.
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0: quinta-feira, 28 de maio de 2026. Um advogado foi denunciado por fraude processual após usar inteligência artificial em um vídeo no julgamento da chacina do Curió, no Ceará. No caso, 11 pessoas foram assassinadas na periferia de Fortaleza. 8 policiais militares foram condenados por participar de crimes naquela noite. Entre eles, um cliente do advogado denunciado. Ele usou o Gemini e a do Google com o objetivo de tentar provar que um carro que aparecia nos vídeos não pertencia ao cliente em questão. A seleção brasileira realizou nesta quarta-feira o primeiro treino com os convocados da Copa do Mundo. A atividade aconteceu a portões fechados na Granja Comari. Neymar não participou. O santista se recupera de edema na panturrilha direita e foi encaminhado a uma clínica particular para realizar exames de imagem. Outro jogador que não foi a campo foi Danilo, do Flamengo. Ele jogou por 90 minutos contra o Cusco na terça pela Libertadores. Não estão presentes Gabriel Magalhães, Marquinhos e Gabriel Martinelli. Eles estão envolvidos na final da Liga dos Campeões entre Arsenal e Paris Saint-Germain no sábado. A Organização Mundial da Saúde pediu nesta quarta-feira um cessar-fogo no leste da República Democrática do Congo para tentar conter o avanço do surto de Ebola. O país enfrenta grupos armados na região. Mais de 200 mortes suspeitas já foram registradas em 3 províncias do leste do país. Uma variante do vírus, para a qual ainda não há vacina nem tratamento aprovado, foi declarada emergência internacional pela OMS no início deste mês. No horário de Brasília, 1h32.
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1: Uma hora 33 minutos aqui no CBN Madrugada, é hora de falarmos de finanças pessoais.
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0: Heloísa pergunta: qual a melhor forma de evitar cair em golpes financeiros e perder todos os recursos investidos? Heloísa, o principal cuidado é ter a preocupação de trabalhar apenas com instituições financeiras conhecidas. Se receber uma proposta de uma empresa que você nunca ouviu falar, o melhor é nem considerar. Isso porque, se a instituição for conhecida, ela participa do mercado financeiro formal e o investidor tem uma série de garantias. Os produtos oferecidos são fiscalizados e o investidor tem algumas proteções adicionais, como o ressarcimento pelo Fundo Garantidor de Créditos, por exemplo. Geralmente, os golpes financeiros acontecem porque alguém que você conhece oferece uma aplicação com rentabilidade acima da média das grandes instituições, ou um conhecido indica um investimento melhor do que o que você tem. Muitas vezes, essas pessoas também não têm ideia que o negócio não é sério, mas você não precisa pagar para ver. É melhor dizer não e continuar com o seu investimento seguro do que partir para uma aplicação desconhecida, especialmente porque sempre uma maior rentabilidade está atrelada a um risco maior. Portanto, se alguém oferecer uma aplicação muito boa e sem risco, pode descartar. Até a próxima e continue mandando as suas perguntas para cbndinheiro@cbn.com.br.
1: Bem, 1:35, a gente vai acompanhar agora um trecho do Viva Voz com a Vera Magalhães, Carol Moran, Débora Freitas, lembrando que elas conversavam ali, né? No início da noite desta quarta-feira, portanto não havia ainda a votação do final da escala 6-1, mas é importante a gente acompanhar a análise da Vera Magalhães. Você que tá aqui no CBN Madrugada desde o início, né? Ricardo Garcia, que não acordou agora, mas para quem acordou agora, a gente informa. E no final da noite desta quarta-feira foi aprovado, na Câmara, a proposta de emenda constitucional que acaba com a escala 6-1, reduz a jornada de trabalho de 44 para 40 horas de forma gradual, né? Primeiros 2 meses de 44 para 42 horas, depois as empresas vão ter mais um ano, 12 meses para reduzir de 42 horas para 40. Então isso foi aprovado, vai agora para o Senado e depois para a sanção presidencial. Portanto, a gente vai acompanhar agora a participação da Vera, lembrando mais uma vez, ainda antes da votação.
2: Bem, meninas, hoje foi aprovado em uma comissão da Câmara o texto base da PEC do fim da escala 6-1. A Larissa Lopes tem mais informações ao vivo. Oi, Larissa.
3: Oi, Débora, boa noite para vocês. Olha, a expectativa agora aqui no plenário, a sessão já está aberta e os parlamentares devem votar logo mais a PEC que põe fim à escala 6-1 já em 2 turnos hoje aqui nessa sessão da Câmara, para que o texto já possa ir para o Senado. Lembrando que foi aprovado nesta tarde ainda a PEC, o relatório, né, da PEC na comissão especial que trata do tema. Foi uma votação bem expressiva, o placar ficou em 34-4, esses votos contrários apenas de 3 parlamentares do PL e 1 do Partido Novo. Primeiro foi uma votação simbólica, o presidente da comissão, Alencar Santana, ele falou para que quem fosse favorável que levantasse, que ficasse em pé, mas depois teve um requerimento para que fosse uma votação nominal e então assim foi. A sessão durou ali aproximadamente 6 horas, começou ainda pela manhã e terminou agora há pouco, e assim que acabou já veio para o plenário, enquanto antes mesmo ali da discussão, de terminar a discussão, Hugo Mota já inseriu esse item na pauta para votação em 2 turnos. Teve um tumulto ali que foi causado pelo líder do PL aqui na Câmara, Sóstenes Cavalcante, que inclusive chegou a ser vaiado e bateu boca com alguns parlamentares porque ele mudou de posicionamento. Até falei há pouco que antes, né, ele já assinou emendas, uma que previa que a jornada poderia chegar a 52 horas semanais e outra de uma transição de até 10 anos. Mas ele hoje falou que era favorável, que deveria, as pessoas deveriam ver quem está do lado do trabalhador, e foi nesse momento que teve um bate-boca e vaias ali, né, já que ele assinou essas propostas e hoje já apresentou um destaque ali na comissão para que entrasse em vigor já imediatamente imediatamente após a promulgação dessa PEC e disse que apresentaria um destaque de preferência aqui no plenário para que a jornada fosse de 4x3, o que, né, já está descartado, já que o consenso é para que seja ali a jornada 5x2. E só para fechar, Débora, né, técnicos aqui do Congresso, eles até avaliam que o PL não pode apresentar esse destaque de preferência, porque a PEC de Erika Hilton já está pensada nessa que foi aprovada, que é do deputado Reginaldo Lopes, porque o destaque de preferência seria justamente recuperar aquele texto lá atrás, né, de Erika Hilton, que previa a escala 4x3, mas ela foi apensada, e essa seria a manobra aqui no plenário da oposição, mas pode ser ali que não seja possível, e a gente vê como fica essa votação. As apostas aqui estão entre 380 a 450 votos favoráveis dos parlamentares, lembrando que o mínimo é de 308 votos favoráveis para que essa PEC seja aprovada. Débora.
2: Obrigada, Larissa, pelas informações. Então, o fim da escala 6x1 deve ser votado ainda hoje, né? No plenário da Câmara, o governo contando com uma ampla aprovação. O que que tá por trás dessa manobra, essa tentativa de manobra da oposição, hein, Vera? Tentando trazer a discussão da escala 4x3.
4: Bagunça, né, Débora? Não é convicção, não é nenhum tipo de apreço especial aos trabalhadores, não é uma história ali condizente com o que o deputado Sóstenes Cavalcante e a bancada do PL defenderam ao longo de toda a discussão. É tratar um assunto seríssimo, importantíssimo, com uma absoluta falta de seriedade, fazendo molecagem. Uma hora você apresenta uma coisa para tumultuar de um lado, né, aumentando a jornada de trabalho, e aí depois você tumultua do outro, falando: ah, então já que é assim, vamos fazer 4x3. Não dá para tratar discussões importantes e complexas com esse tipo de histrionismo. Isso depõe contra a atuação do líder do PL e acaba isolando a bancada nessa discussão. Se dependesse de convicção, tá óbvio que a direita seria contra a redução da jornada e a redução da escala. E eu acho que tem maneiras bastante dignas de você dizer que você é contra por razões econômicas, explicitá-las, existem argumentos para isso. Agora, ficar fazendo chicana numa votação que é super importante, isso é de outra natureza. Isso é outra coisa e isso não condiz com trabalho parlamentar sério. A deputada Erika Hilton propôs 4x3 lá atrás e ficou evidente ao longo da discussão que isso não era viável, que isso não era sustentável. Então, essa discussão já estava afastada. Ela propôs por uma questão ideológica. O PSOL, de fato, propugna uma jornada dessa que, na realidade brasileira, não é aplicável, não é factível. Isso ficou demonstrado ao longo da discussão. Portanto, já se tinha superado esse ponto, que no início foi proposto com honestidade intelectual, embora com uma carga ali ideológica que não condiz com a realidade econômica do país. Agora, você voltar nisso por uma questão apenas de tumultuar algo que você tentou impedir lá atrás, aí me parece um pouco demais. Então, eu acho que essa manobra não vai dar em nada. Ficou pior para o deputado, ficou pior para a bancada do PL. E agora é uma questão de implementar com rigor e com seriedade, com colaboração de todas as partes envolvidas, uma mudança que é bastante significativa nas relações de trabalho, na organização da jornada de trabalho do país, fazer o que precisa ser feito para evitar que isso gere desemprego num primeiro momento, que isso gere repasse de custos para os preços. Então, requer uma vigilância de toda a sociedade, de todos os setores, dos governos, dos parlamentares, na forma como vão redigir essa proposta, que vai virar uma emenda à Constituição. Portanto, estou colocando dentro da Constituição um mecanismo completamente novo, que muda a jornada, muda a escala de trabalho. com as exceções ali que precisa haver para algumas áreas da atividade, com as transições que são necessárias para dar sustentabilidade à medida. Então, requer seriedade e parcimônia e ali seriedade e responsabilidade em todas as etapas daqui por diante. A votação em plenário, votação no Senado e a implementação da medida.
5: E no Senado também, apesar daquela reunião ontem dos empresários, né, com Davi Alcolumbre, a tendência é de passar também, Vera?
4: Também, lembra? Eu falei isso aqui anteontem, ele não ia segurar uma coisa que ganhou tração na Câmara, que ganhou tração em todas as bancadas, que ficou popular também nos partidos do Centrão, e ele é do União Brasil, que é um expoente dos mais relevantes aí do Centrão. Não teria sentido achar que o Davi Alcolumbre seria o obstáculo para essa votação. Então, vai passar no Senado também. Eu tinha falado até na possibilidade de estenderem a votação até o segundo semestre. Eu acho que do jeito que está, com a coisa muito disseminada em todas as bancadas, capaz de ser esse semestre ainda, ser até o meados de junho, até antes do Arraial, antes da festa junina, capaz dessa proposta ter sido aprovada em final ali, incluindo o Senado.
5: Bom, vamos para o nosso próximo assunto, porque o presidente Lula falou hoje mais uma vez sobre fim da escala 6x1. Ele tinha feito uma fala sobre as mulheres, né, e o mercado de trabalho, o trabalho doméstico. Hoje ajustou um pouco esse discurso, falou que os homens têm que aprender a dividir os afazeres. Conta pra gente, Luiz Fernando Filiage. Boa noite.
6: Oi, boa noite, Carol. Boa noite, ouvintes. É isso mesmo, Lula, ele ajustou esse discurso sobre as mulheres e o trabalho doméstico após declarar na terça-feira que a vida da mulher é mais grave porque, além do emprego, tem louça, banheiro e casa para cuidar. Lula fez a afirmação ao defender o fim da escala 6x1. As declarações desta quarta-feira ocorreram durante uma cerimônia de anúncio de investimentos da Petrobras no estado do Amazonas.
7: Acabou o tempo em que mulher só era para trabalhar de secretária. Eu, quando vejo uma mulher trabalhando num estaleiro como esse, sendo soldadora, montadora, eu acho uma coisa extraordinária, porque significa o avanço das mulheres no mundo do trabalho. Eu espero que um dia as mulheres digam para os homens: nós já aprendemos a entrar no mundo do trabalho. Agora, por favor, parceiro, entre na cozinha para ajudar a gente a fazer os afazeres de casa. Sabe?
6: Carol, em 2022, conforme o IBGE, as mulheres dedicaram mais de 9 horas por semana a mais do que os homens aos afazeres domésticos ou ao cuidado de pessoas. A desigualdade na divisão de tarefas domésticas é alvo de críticas, sobretudo de mulheres e de movimentos feministas. Ainda no mesmo evento, Lula voltou a citar o presidente dos Estados Unidos, Donald Trump, ao comentar sobre a exploração de petróleo no Golfo do México. O petista afirmou que a Petrobras é uma empresa muito respeitada no mundo e que espera que Trump não interfira em futuras parcerias da Petrobras com a Pemex, companhia estatal de petróleo mexicana. Carol.
5: Obrigada, Luiz. Deu uma ajustada porque a fala inicial tinha sido infeliz, né? Deu para entender a intenção do que o presidente quis dizer, porque é fato que as mulheres têm uma carga muito maior de trabalho doméstico, né? Mas acabou ficando uma fala meio mal colocada ali.
4: Eu não sei avaliar a intenção, sei avaliar resultado. E eu acho que o resultado da primeira e também dessa segunda fala mostram o presidente absolutamente desconectado da realidade do que se busca em termos de igualdade entre homens e mulheres no trabalho. Ninguém quer que o homem ajude, que foi o verbo que ele usou hoje, já na tentativa de corrigir, ele falou: tá na hora do homem ajudar a fazer os afazeres domésticos. Então, a fala de ontem mostra o que está introjetado no Lula. O Lula tem um pensamento antiquíssimo em relação a gênero. Sempre teve, continua tendo. Esse mandato que ele tentou dar mais vagas e mais oportunidades para mulheres no primeiro escalão se mostrou não satisfatório, porque todas as vezes em que ele teve de demitir ministros para abrigar ali aliados, essa carga também caiu sobre o ombro das mulheres. Quando ele foi instado a praticar uma política de maior equidade na indicação para o Supremo Tribunal Federal, ele ignorou a questão de gênero, deixou para lá, nunca se sensibilizou com os clamores da sociedade a esse respeito, e vira e mexe, ele dá uma declaração caricata. Na verdade, essas declarações são caricatas. Ah, quando foi-se o tempo em que a mulher era sua secretária, que tempo ele está falando? Esse tempo é lá atrás, entendeu? As mulheres hoje em dia são muito mais que secretárias ou soldadoras. Ah, está na hora do homem entrar na cozinha. Na verdade, essa hora já passou. As mulheres querem direitos mais sofisticados e mais e bem mais amplos do que essas migalhas que o presidente está oferecendo nesses discursos. São muito ruins, o de ontem era sofrível e lamentável, e o de hoje, para consertar, meu ver, não consertou nada, porque mostra que essa misoginia, esse machismo estrutural estão ali profundamente arraigados na alma do presidente. É uma espécie de camada de pré-sal do modo como o Lula enxerga as coisas, como ele pensa. E que já gerou ali pérolas no passado, né? A coisa do grilo duro e outras tantas abominações que ele fala, vira e mexe, em relação a gênero. Então, na verdade, se ele quiser atualizar esse discurso, ele vai precisar de muitas horas de estudo e de compreensão do quanto ele está lá atrás, reproduzindo clichês, achando que está dando uma de descolado e de desconstruído em termos de questão de igualdade de gênero.
5: E vejam só, o eleitorado feminino foi extremamente importante para a vitória de 2022, né? E nas últimas pesquisas de intenção de voto, o eleitorado feminino, a maioria está com o presidente Lula, mas vem caindo também. Quer dizer, se esse foco não for ajustado, isso pode ser um problema mais adiante, né?
4: O que ele se beneficia nesse caso é na polarização, porque a gente sabe que o bolsonarismo tem ali uma rejeição maior do eleitorado feminino. Então, as mulheres que estão claramente decepcionadas com o que foi alcançado no governo Lula frente ao que ele prometeu, né, ainda que tenha sido aprovada uma série de projetos importantes, a questão da igualdade salarial, etc., mas não tem muita opção para esse eleitorado que preza a questão de gênero como política pública, porque isso nunca foi da natureza do bolsonarismo, nunca foi oferecido dessa maneira e não seria agora. Então o Lula ainda se beneficia dessa polarização nesse caso, mas existiu um recuo muito grande de intenção de voto dele entre as mulheres. Isso sofreu uma melhora agora nessas últimas pesquisas, já diante da crise do filme Dark Horse, e agora vamos ver como ele chega na eleição perante esse eleitorado para o qual ele prometeu muito, entregou muito menos.
5: Tem mais um assunto aqui sobre um pedido da defesa do ex-presidente Jair Bolsonaro, que pediu uma revisão da condenação. O Igor Cardim tem informações ao vivo. Oi, Igor, boa noite.
8: Oi, Débora, muito boa noite para você e também para os nossos ouvintes. O ministro Nunes Marques, do STF, deu prazo de 20 dias para que a Procuradoria-Geral da República se manifeste sobre o pedido de revisão criminal apresentado pela defesa do ex-presidente Jair Bolsonaro contra a condenação de 27 anos e 3 meses de prisão pela tentativa de golpe de Estado. O despacho foi assinado nesta quarta e amplia o prazo normal de 10 dias sob a justificativa de complexidade do caso. No entendimento do ministro Nunes Marques, esse entendimento diz que após a manifestação da PGR, o processo seguirá para análise do relator e do revisor, que deve ser o ministro André Mendonça, antes do julgamento. A defesa de Bolsonaro pede a anulação de toda a ação penal, alegando que o julgamento deveria ter ocorrido no plenário do STF e não na primeira turma da corte. Os advogados também solicitam a anulação ação da delação premiada do tenente-coronel Mauro Cid, o ex-ajudante de ordens de Bolsonaro, apontando suposto cerceamento de defesa e pedindo a absolvição do ex-presidente ou, de forma alternativa, a exclusão de parte das condenações, como a do crime de organização criminosa armada. Lembrando que Bolsonaro cumpriu prisão domiciliar por decisão do ministro Alexandre de Moraes, concedida por razões humanitárias relacionadas ali ao estado de saúde do ex-presidente, e que agora já entra no seu terceiro mês, lembrando que ele deu ali 90 dias, o prazo que deve seguir até o dia 24 de junho. Débora.
2: Obrigada, Igor, pelas informações. Pedidos que já foram feitos antes, né, Vera, durante o curso do julgamento e do processo.
4: Exato, já foram oferecidos recursos em todas as etapas, muitos deles nem eram recursos reconhecidos ali pelo regimento do Supremo, e agora isso caiu com o ministro Nunes Marques por uma regra de alternância de turmas que existe prevista lá no requerimento do... no regimento, desculpa, do Supremo. Então, ele, como ele foi julgado pela primeira turma, agora tem uma determinação de que o pedido de revisão criminal, que é esse pedido que a defesa entrou, não pode ser relatado por nenhum ministro da turma que o julgou, portanto, caiu na segunda turma. Isso excluiu uma série de ministros que já tinha sido contrária a qualquer expediente desse, e aí foi sorteado pro ministro Nunes Marques. O ministro Fux, que mudou de turma, não podia ser sorteado porque ele participou daquele julgamento, então ele foi excluído do sorteio, e aí com isso poderia cair para Gilmar Mendes, Dias Toffoli, André Mendonça ou Nunes Marques, e caiu com o Nunes Marques. Ele ampliou o prazo agora para essa manifestação, atendendo a um pedido da defesa do ex-presidente Jair Bolsonaro. Vamos ver o que a PGR vai falar a respeito do caso. Mas as chances, nesse contexto atual, são muito remotas. Bolsonaro pode se beneficiar de alguns expedientes, da revisão da dosimetria das penas, que já foi aprovada no Congresso, mas que certamente vai ser discutida pelo próprio Supremo Tribunal Federal. E mais tarde, a depender do curso da eleição, pode se beneficiar de anistia ou indulto aprovados no próximo mandato. Por hora, revisão criminal parece menos provável. No futuro, uma outra revisão pode acontecer? Já aconteceu, né? O caso todo da Lava Jato sofreu uma grande e ampla revisão dentro do Supremo Tribunal Federal, que não é exatamente o Instituto da Revisão Criminal, mas acabou sendo, porque foi tudo revisto. Muitas das regras que foram aceitas no passado foram revistas pelo mesmo colegiado com uma nova configuração. Então, isso também pode acontecer. Isso decorre quase sempre de uma mudança de vento política. Então, eu acho que tudo isso, qualquer mudança mais significativa que resulte até eventualmente na anistia ou no indulto para Bolsonaro, só terão lugar, só terão mais chance de prosperar depois da eleição, caso a oposição vença e faça uma maioria muito significativa no Congresso.

Faltam 4 minutos agora para as duas. A gente acompanhou aí o Viva Voz, Vera Magalhães, Carol Moran, Débora Freitas. E como dissemos antes de chamar essa gravação, lembrando que o Viva Voz, ele vai ao ar ali entre 6 da tarde e 7 da noite, portanto não havia ainda a votação em plenário do fim da escala 6x1. E a gente lembra para você que está aqui desde o início no CB de madrugada, que acompanhou final da noite aqui na CBN, que o Congresso, a Câmara dos Deputados aprovou a PEC reduzindo a jornada de trabalho de

por engano, confundido com bandidos, estavam lá carregando ferramentas de uma obra e, de acordo com testemunhas, policiais podem ter confundido com armas. O fato é que não houve blitz, nada disso, não houve conversa, foi só tiro mesmo, para matar. A Júlia Viana tem pra gente os detalhes.

0: Delegacia de Homicídios de Niterói e São Gonçalo investiga a morte de dois pedreiros baleados por policiais militares em São Gonçalo, na região metropolitana do Rio, na manhã dessa quarta-feira. Os agentes teriam confundido as ferramentas de obra que as vítimas carregavam com fuzis. De acordo com a PM, os agentes foram afastados dos serviços nas ruas. A corporação abriu também uma apuração para checar a circunstância na qual os policiais militares atingiram os dois homens. Moradores relatam que Marcelo da Cruz Silva, de 41 anos, e Edvan Felipe de Assis, de 46, estavam apenas a caminho do trabalho em uma moto. Um dos homens era dono de um bar na região e teria ido ajudar o amigo como servente de pedreiro para complementar a renda. A TV Globo, uma testemunha que teve a voz alterada para não ser identificada, disse que os policiais não deram ordem de parada aos homens antes de disparar.
1: Eles passaram por mim e me cumprimentaram, me deram um bom dia. Só que ele tava com uma ferramenta no colo. Eu até pensei comigo, pô, pode ser confundido com alguma arma. Porém, ele seguiu. Isso que ele seguiu, por volta de uns 30 segundos depois, eu escutei já um monte de tiro, a rajada. E não teve voz de prisão, não teve pedido pra parar. Eles simplesmente chegaram próximo aos policiais que estavam escondidos e os policiais atiraram dessa forma aí que a gente viu.
0: O episódio provocou fortes protestos na região. Moradores fecharam a BR-101 na altura do quilômetro 306 sentido Rio e incendiaram pneus. A pista ficou totalmente interditada por mais de uma hora e a PM usou balas de borracha para dispersar a manifestação. Por causa do conflito, unidades de saúde e escolas do bairro tiveram o funcionamento afetado. 8 linhas de ônibus foram impactadas e 4 coletivos acabaram usados como barricadas. De acordo com informações do comando do batalhão de São Gonçalo, os policiais atuavam em apoio a uma operadora de telefonia no momento da ocorrência. Em nota, a Polícia Civil disse que as armas dos agentes foram apreendidas e que as imagens das câmeras corporais já foram requisitadas para perícia. Com a colaboração de Ana Paula Jaume, do Rio de Janeiro, Júlia Viana.
2: É muito despreparo, né? Inaceitável, inaceitável. Mais uma vez, trabalhadores, né? Estão apenas indo, né? Para a sua jornada diária de trabalho. Um despreparo total desses policiais. A gente sabe que a atividade policial, ela envolve uma carga emocional e a necessidade de preparo muito grande, a tensão é muito grande. Ninguém aqui está negando isso. Agora, não era uma situação de confronto, nada disso, nada disso. Eram apenas dois trabalhadores seguindo numa moto para o seu trabalho. Foram assassinados por policiais pessimamente preparados e pessimamente condicionados para uma atividade tão importante como essa, que é prestar segurança à população. Isso não pode acontecer.
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Quinta-feira, 28 de maio de 2026. A Câmara dos Deputados aprovou a PEC que põe fim à escala 6-1. Placar ficou em 472 votos a favor e 22 contra no primeiro turno. Na segunda votação, foram 461 a favor e 19 contra. A proposta também reduz a jornada de trabalho de 44 horas para 42 por semana em até 2 meses. Depois, em até 1 ano, a carga horária semanal cai para 40 horas. A proposta segue para análise dos senadores. Música.

0: cobertura onde o ex-governador do Rio, Cláudio Castro, mora, pertence a uma empresa controlada por um ex-secretário do Estado. A residência foi alvo de mandado de busca e apreensão nesta semana. Segundo dados da Receita Federal, a companhia comprou a cobertura 2 meses após ter sido fundada. A ação investiga possíveis irregularidades relacionadas ao Banco Master. Os Estados Unidos fizeram novos ataques contra o Irã nesta quarta-feira. As informações são da agência de notícias Reuters. Os bombardeios aconteceram em uma instalação militar que autoridades americanas classificavam como ameaça a tropas do país e ao tráfego no Estreito de Hormuz. Também nesta quarta, o governo iraniano disse considerar improvável uma retomada da guerra contra os Estados Unidos. A Guarda Revolucionária afirmou que a fraqueza dos adversários reduz a chance de novos confrontos. No horário de Brasília, 2:04.
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0: 2:05. Bom dia a você que nos acompanha aqui no CBN Madrugada com Ricardo Garcia na mesa de som. Vamos juntos até às 5. E agora, a Jade Ramos conta pra gente como estará o tempo em todo o país.
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2: Na manhã desta quinta-feira, o destaque é para o frio intenso na região sul do país e com chance de geadas isoladas em áreas da Serra Gaúcha e no interior catarinense nas primeiras horas do dia. Já no sudeste, a circulação marítima mantém o dia mais nublado e com chance de chuvas mais fracas e isoladas no litoral de São Paulo e no Rio de Janeiro, além do litoral norte do Espírito Santo. Enquanto no centro-oeste, amanhã terá o tempo firme com predomínio de sol na maior parte da região. E as mínimas alcançam os 17 graus em Brasília e 22 graus em Cuiabá. Já no nordeste, a umidade do oceano também favorece chuvas no litoral do Rio Grande do Norte, em Pernambuco e Salvador. E também chove no norte do Maranhão, no Piauí e no Ceará. E no norte do país, a zona de convergência intertropical segue provocando pancadas de chuva frequentes entre Roraima, Amapá, Amazonas e no norte do Pará. Jade Ramos, da Clima Tempo, para a CBN.
0: Duas e seis, agora o esporte com Gabriel Dudziak. Hoje estamos com o Leonardo Dai.
3: O Fluminense, que algumas semanas atrás estava praticamente eliminado da Libertadores, agora está classificado para as oitavas de final. O tricolor carioca bateu o Deportivo La Guaira da Venezuela por 3-1 no Maracanã e contou com a derrota do Bolívar por 3-1 para o Independiente Rivadavia da Argentina para garantir a segunda posição na sua chave. Com isso, já são 4 equipes brasileiras confirmadas nas oitavas de final. Além do Fluminense, estão garantidos o Flamengo, o Mirassol E o Corinthians, que já tinha o primeiro lugar do seu grupo assegurado, jogou nesta quarta-feira e perdeu por 2-0 para o Platense da Argentina, que com a vitória também garantiu classificação para as oitavas de final. Os outros dois brasileiros que disputam essa fase de grupos podem se classificar nesta quinta-feira e elevar o número de representantes do Brasil no mata-mata da competição que acontecerá depois da Copa do Mundo para 6. O Palmeiras joga às 19 horas nesta quinta-feira no Allianz Parque contra o Júnior Barranquilla da Colômbia. O Cruzeiro joga em Belo Horizonte às 9:30 contra a equipe do Barcelona do Equador. Tanto no caso do Palmeiras como no caso do Cruzeiro, os adversários já estão eliminados da Libertadores. O Palmeiras joga por um empate e ainda pode se classificar com uma derrota caso o Sporting Cristal não vença o Cerro Porteño no Paraguai no mesmo horário. A vitória do Sporting Cristal, porém, é a única saída para o Palmeiras se classificar em primeiro lugar. Isso ainda caso vença o Júnior Barranquilla. Já o Cruzeiro, vencendo o Barcelona do Equador, se classifica em primeiro lugar caso o Boca Juniors vença a Universidade Católica no mesmo horário na Argentina, ou em segundo se a Universidade Católica não perder. Se empatar ou perder o seu jogo, o Cruzeiro se classifica no máximo em segundo lugar. E ainda assim, somente se o Boca Juniors não vencer a Universidade Católica. A quarta-feira também foi positiva para os times brasileiros na Sul-Americana. O Atlético Mineiro venceu a Academia Puerto Cabello da Venezuela por 1-0 em Belo Horizonte e se juntou a outros dois times brasileiros que passaram em primeiro lugar nas suas chaves e, portanto, estão nas oitavas de final. O São Paulo e o Botafogo, que já tinha essa condição garantida, mas assegurou também a melhor campanha geral da fase de grupos da Sul-Americana ao vencer o Caracas da Venezuela fora de casa por 3-1. Já o Vasco bateu o Barracas Central da Argentina por 3-0 em São Januário. Salvou o segundo lugar da chave e vai disputar os playoffs para chegar às oitavas de final contra um dos terceiros colocados da Libertadores. Na mesma condição estarão o Santos, o Grêmio e também o Red Bull Bragantino, que conseguiu este segundo lugar ao vencer o Carabobo da Venezuela em Bragança Paulista pelo placar de 2-0.
0: 2:10, muito obrigado a você que nos faz companhia aqui no CBN Madrugada, Navarro Pires, em Goiânia. Obrigado, Navarro, pelas suas palavras, pela companhia. Também o Eliseu Cirino, direto de Campinas. Boa madrugada para a melhor rádio notícias do horário aqui em Belém do Pará, na escuta diuturnamente, é o Beto Magia. Beto Magia é músico, viu, Ricardo Garcia? Está nos acompanhando, muito obrigado, Pedrão de Ribeirão Preto, pessoal que está no WhatsApp, no 11-999-11-9981, João Soares de Teresina, no Piauí, participando também pelo WhatsApp, no YouTube, pessoal que troca ideias no chat, acompanha as imagens, o Edilson Damião, Silvestre Celso, também manda aqui a sua mensagem, Antônio da Cruz Santos. E obrigado a você que nos acompanha também pelo e-mail, é só entrar no site cbn.com.br ou então via Instagram. Estamos aqui na rede social também, no Instagram, no @phcgalvão, repetindo, @phcgalvão. Você pode interagir aqui pelo Insta, como faz a Sônia Regina. Nos manda aqui a mensagem, Roberto Leão, doutor Estevão Zizi, também sempre por aqui do Espírito Santo, via Instagram, no @phcgalvão, muito obrigado. A gente vai falar agora de dois casos, hein? Dois casos de suspeita de erro médico, mulheres que foram fazer procedimentos estéticos e acabaram morrendo em Minas Gerais e também em São Paulo. O Pedro Pupulin traz pra gente as informações.
4: A Polícia Civil suspeita que a morte da mulher de 48 anos após a realização de procedimentos estéticos nos glúteos e coxas em São Paulo tenha sido causada por embolia pulmonar ou embolia gordurosa. Roseli Fernandes Vieira morreu nesta terça-feira após uma parada cardiorrespiratória. Os procedimentos foram realizados com a médica Tabita Nunes, de 36 anos, na última segunda-feira. Entre segunda e terça, Roseli sentiu fortes dores e mal-estar e tomou medicamentos prescritos pela profissional. A médica, então, recomendou que Roseli voltasse à clínica na manhã de terça, mas Roseli passou mal a caminho do local e morreu na recepção do prédio onde fica a clínica. Os preenchimentos foram feitos com uso da substância PMMA, que é liberada pela Anvisa somente para fins reparadores em decorrência de doenças. Nestes casos, na região dos glúteos, que é o caso de Roseli, a dose permitida é de 60 ml por nádega. Segundo os investigadores, no entanto, a dose aplicada na vítima foi de 120 ml por nádega, ou seja, o dobro do permitido. O cirurgião plástico e membro da Sociedade Brasileira de Cirurgia Plástica, Juliano Pereira, disse à TV Globo que o uso do PMMA é recomendado em nenhuma circunstância.
5: Porque ele pode ter complicações tanto locais no paciente, como infecções, necroses importantes. Além disso, há um alto risco de trombose e muitas vezes que daí pode causar um prejuízo enorme na saúde do paciente, causando até a morte desse paciente.
4: A médica Tabita já prestou depoimento à polícia e disse que já fez outros procedimentos da mesma magnitude, sem efeitos adversos nos pacientes. De acordo com os investigadores, Tabita é médica, mas ainda não comprovou à polícia ter especialização na área de dermatologia, que é como ela se apresenta nas redes sociais, onde acumula mais de 100 mil seguidores. Segundo a polícia, os resultados dos laudos oficiais com a comprovação da causa da morte devem demorar a sair. Em nota, a Sociedade Brasileira de Dermatologia defendeu o endurecimento do controle da Anvisa sobre a substância, diante de riscos graves e permanentes associados ao uso. A defesa da médica Tabita Nunes disse que a investigação está em estágio inicial e que não há laudo que comprove relação entre a morte e o procedimento estético. De São Paulo, Pedro Pupulim.
0: São Paulo para Minas Gerais. Mais um caso suspeito de erro médico. A Desirê Miranda tem os detalhes.
6: A Polícia Civil de Minas investiga a morte de uma mulher de 27 anos durante uma cirurgia plástica em Belo Horizonte nessa terça-feira. Bárbara Laura Souza Félix sofreu uma parada cardiorrespiratória e morreu ainda no local. De acordo com o boletim de ocorrência da Polícia Militar, a jovem deu entrada em uma clínica da Avenida Olegário Maciel, no bairro de Lourdes, na região centro-sul da capital, às 6:30 da manhã para fazer uma lipoaspiração abdominal e enxerto de glúteos, que é um procedimento que aproveita a própria gordura para aumentar o tamanho das nádegas. Os médicos responsáveis pela clínica afirmaram aos policiais que a jovem passou por exames pré-operatórios que demonstraram estado de saúde compatível com a realização dos procedimentos. Ela foi levada para a sala de cirurgia por volta das 7:40, consciente e orientada, e recebeu duas anestesias, uma peridural e uma geral. Durante a operação, foram retirados 3,2 litros de gordura do abdômen e enxertados 1.080 mililitros nos glúteos. Ainda conforme a PM, por volta das 11 horas da manhã, a amiga que acompanhava a Bárbara estranhou a demora no procedimento e pediu explicações à equipe médica. Somente por volta do meio-dia, o cirurgião responsável pelo procedimento procurou a acompanhante da paciente e explicou que ela havia sofrido uma parada cardiorrespiratória próximo ao final da operação e que os profissionais estavam tentando reanimá-la. As manobras cardíacas teriam durado 1 hora e 12 minutos e mesmo assim não foram suficientes. Os familiares de Bárbara acionaram a Polícia Militar. Os médicos informaram aos policiais que uma tia da vítima recebeu os exames e demais documentações da cirurgia. A perícia da Polícia Civil esteve na clínica para realizar os trabalhos iniciais que vão subsidiar as investigações. O corpo de Bárbara foi encaminhado ao Instituto Médico Legal, onde passou por exames. Ela foi enterrada nesta quarta-feira em BH. De Belo Horizonte, Desirê Miranda.
0: Duas horas e 17 minutos. Nós vamos agora abrir espaço para o Álvaro Machado Dias, conversando com Fernando Andrade e com a Tatiana Vasconcelos.
7: O Álvaro hoje vai trazer pra gente A gente vai falar sobre sons que marcaram época. A gente pode dizer também... Já tô até, tô aqui especulando dentro da minha cabeça para onde que vamos com isso. Eu sei que esse é o quadro do Michel Coforado, para onde vamos. Mas memória musical, memória auditiva ou coisas assim, Álvaro?
8: Os hit parades.
9: Pois é. Não, eu queria falar dos sonzinhos, aqueles que, enfim, acabam tendo uma entrada despretensiosa na nossa vida, mas marcam e caracterizam como a gente compreende uma época, um momento, tanto do ponto de vista autobiográfico, quanto do ponto de vista do país, das pessoas ao redor, de tudo que, enfim, envolve a nossa vida.
7: Bom,
9: tipo o somzinho do Pix caindo hoje em dia. Quem é que não tem uma associação com esse som? Todo mundo?
8: Pix caindo é bom, hein?
7: Eu tô pensando aqui, quando a gente ligava a internet depois da meia-noite para cobrar um pulso só. E aí tinha aquele barulhinho, o barulho que parecia... Isso, era exatamente assim. Era exatamente assim. É, Álvaro, por que é que alguns... barulhos, alguns sons grudam no imaginário de uma geração inteira, no imaginário de muitas pessoas. É, porque se a gente for pensar, a maioria dos sons que a gente ouve, quem mora em grandes cidades ouve sons o tempo todo, cada vez mais e mais intensamente, passa batido, né, por nós. O que é que faz um pedaço de jingle... ou a ligação da internet que cobra um pulso só depois da meia-noite e ficar na nossa cabeça?
9: Boa. Acho que primeiro a gente tem que entender por que sons viram chiclete, né? Viram essa coisa grudenta, viram identidade. E, por exemplo, isso acontece de maneira muito mais intensa do que em relação a imagens ou mesmo vídeos. Por quê? O que tem no som, né? Que é um tema que a gente começou a esboçar naquele episódio de aniversário da CBN com o Boscoli. É o seguinte, o som atravessa a memória emocional por uma via muito mais direta que a imagem ou o texto. Quando você escuta, por exemplo, 2 segundos de algo familiar, uma área chamada amígdala, que está afundada no cérebro, ela dispara antes do córtex pré-frontal, que é a área que vai ser usada para o processamento racional, para a decodificação daquilo, entender do que se trata. Quer dizer, o som passa por baixo do filtro racional, por assim dizer. Tem um pesquisador interessante canadense chamado Murray Schafer, que ele cunhou o conceito de paisagem sonora, tá? Tem um livro famoso chamado Mundo Afinado. E o que ele defendia é que toda cultura tem assinaturas sonoras que funcionam como uma espécie de infraestrutura simbólica, né? Daquela época e daquele lugar. Ou seja, em todo momento que a gente vive, tem essas respostas emocionais sendo geradas no nosso cérebro e muitas vezes elas acendem o cérebro de tanta gente ao mesmo tempo. E aí, afinal de contas, por que isso acontece, né? Porque quando a gente está no domínio do som especificamente, alguns viram marcas de uma geração e outros simplesmente desaparecem, mesmo que tenham sido repetidos na mesma quantidade. Para o som virar um elemento de identidade coletiva, virar essa marca registrada, ele precisa atender a 3 condições. A primeira é que ele precisa ser associado a momentos de alta carga emocional. Então, por exemplo, futebol, notícia urgente, encontros de família, por exemplo, as casas pernambucanas, né, que tem esse famoso jingle dos anos 60, marcava um momento que as crianças iam dormir. Minha mãe sempre falou disso e muitas outras pessoas. Então, tem uma associação forte ali, tá? Depois, esse som precisa ser repetido com fidelidade. Então, por exemplo, um som que tem muitas variações, ele tende a desaparecer, jingles que mudam e assim por diante. Aquele que se repete, não. Ele fica consolidado nessa memória. E o último fator é a duração. Olha que interessante. Isso explica porque a gente lembra de jingles, mas dificilmente de uma sinfonia. Porque o cérebro, do ponto de vista emocional, vai conseguir arquivar e vai ter essa disposição para aquilo que cabe numa cápsula sonora. E é justamente a vinheta, o bip e assim por diante. Uma coisa só para fechar. Um som familiar... ele ativa áreas do cérebro ligadas à representação de si mesmo, tá? O self autobiográfico. Quer dizer, esses sons que a gente acha que estão definindo simplesmente momentos da nossa vida, ou mesmo dispositivos, coisas que não tem nada de pessoal, no fundo eles acabam definindo quem a gente é, porque eles marcam a nossa passagem pelo tempo. A gente pode chamar isso de nosso envelhecimento. Então tem essa característica também. Sons que marcaram a sua vida, porque naquele momento você estava vivendo algo relevante, vão ter esse sinal pessoal. Mas, no final das contas, na memória coletiva, o que importa mesmo é estar ligado a momentos afetivos para todo mundo, ser muito repetido com fidelidade e ser curtinho.
10: Bom, aqui trabalhamos com áudio, então vamos ouvir primeiro o jingle. Quem bate é o frio.
7: Quem bate?
11: É o frio.

0: Pernambucanas, onde todos compram. Faz parte da memória e da família.
1: Cumpriu a função?
2: Com toda certeza, tá? Assim, a minha opinião é que esse é um dos jingles mais importantes do Brasil e ele tinha um papel de engenharia simbólica, né? Quer dizer, ele era um jingle para marcar a lógica da família, que tinha a televisão, que se colocava junta dentro dessa lógica de consumo, que era uma coisa que estava surgindo. O Renato Ortiz, né, tem um livro importante chamado Cultura Brasileira e Identidade Nacional, e ele mostrou que a indústria cultural, ela vai tendo esse papel agregador a partir da década de 60, e as pessoas vão sentindo que fazem parte de alguma coisa que é moderna, que é para frente, por causa disso. É o mesmo caso, por exemplo, dos jingles ou hinos ufanistas, né? A gente tem, por exemplo, Pra Frente Brasil, né, da Copa de 70. Se tiver aí, até vale a pena escutar, porque ele traz isso.

0: ainda uma marchinha de carnaval que é pra animar, Álvaro.
1: É, eu acho essa marchinha, esse hino, dos mais maravilhosos da história do Brasil, tá? Eu adoro, acho que assim, pra futebol, pra momento de Copa, assim, não tem igual, enfim, marcante, e acho que a gente devia explorar mais, escutar mais. Dito isso, é muito interessante pensar a origem, né, e os sentidos que esse hino, esse jingle teve na época, que é o seguinte: o regime militar naquele momento, ele precisava de coesão. Para frente, Brasil, vamos todos juntos. Só que é coesão sem democracia. É coesão no auge do AI-5, né? Ou seja, repressão forte, tortura, mortes, tudo aquilo que já foi plenamente documentado. E a música funcionava como esse aterramento afetivo, tá? Esse gerador de uma euforia para sustentar uma coesão para além de qualquer lógica racional do ponto de vista da política, qualquer lógica humanitária. Ou seja, a gente vê como essas cápsulas sonoras têm um poder de transformação no nosso entendimento de mundo, porque não importa a sua consciência sobre o que estava acontecendo no Brasil naquele momento, estava todo mundo junto naquela hora com toda certeza. Tem um sujeito muito interessante, chamado um historiador chamado Marcos Napolitano, tá? E ele falou sobre música popular brasileira no regime militar. E o que ele mostrou é justamente que esses jingles nunca foram inocentes. Muito pelo contrário, eles têm esse papel, essa intenção de direcionar o olhar, o que a gente pode chamar de manipular o olhar. Mas não importa, eles não deixam de ser bonitos por isso.
0: Bom, por falar em democracia, a gente tem mais um aqui que tem muito a ver com isso.

0: de Belém, 1984, direto já.
1: Pode voltar a cantar na rua, né, Álvaro?
2: Exatamente. É um som que reflete, né, uma crença popular no renascimento da democracia, numa nova era. E é interessante pensar, né, que o resultado político, num certo sentido, foi um pouco paradoxal, né? Porque, enfim, Tancredo morreu, entrou Sarney, a gente teve a Nova República, enfim. O Brasil não cantou o próximo hino de maneira consonante, alinhada a esse momento. Mas foi lindo. E eu acho que marcou, sim, a história nacional e trouxe muito orgulho para as pessoas, o que é muito bom, né? No Brasil, a gente tem bastante música que é de protesto, que é de tristeza, que é de solidão, mas essas públicas, coletivas, que marcam o orgulho da gente estar fazendo uma transição para um momento melhor, são raras e são maravilhosas.

0: Aí acho que foi quando o gigante acordou. Onda da... Que ano é isso, Ju? 2013 foi quando o gigante acordou mesmo.
1: Então não vai ter Copa?
2: Isso.
0: Não, Copa foi depois.
2: Não. É, esse 2013, se eu não me engano, são aqueles protestos do Vem Pra Rua, tá? Eu acho que, se eu não me engano...
0: Isso mesmo, e o mote era o gigante acordou.
2: Exatamente, o gigante acordou. Olha que interessante, né? Esses sons, né? Quando a gente compara diretas já, né? E esse o gigante acordou, a gente vê... Um contraste, né? Você vê o canto de 84 era organizado, tinha letra, né? De música, artistas no palco, toda uma vertical de sons, né? O canto de junho de 2013 é literalmente um vem pra rua, ou seja, é bem menos organizado do ponto de vista de paisagem sonora, né? É muito som de corneta, né? Palavras de ordem e assim por diante. O que marca essa mudança? Na minha opinião, ela tem muito a ver com o fato de que os protestos de 2013 foram organizados, são os primeiros protestos organizados a partir da internet, a partir das redes sociais. Ou seja, há essa caoticidade, essa coisa, né, da indignação que se organiza horizontalmente, de paisagens sonoras que vão pipocando aqui e ali, sem que você tenha uma manifestação artística diretamente associada. E eu acho que a tendência depois disso foi essa, né? A gente vê a multiplicação dos sons em contraste com o passado, que a gente tinha hinos muito mais claros para os protestos e outros movimentos sociais.
1: Barulho gostoso, vamos lá. Calma que no dinheiro não tá fácil.
0: Opa! O que é isso? Pingou o dinheiro aí na minha conta?
2: Pingou na minha, na amiga, não na sua.
0: Eita, mas não fui eu que mandei, não. Eu tô só esperando receber.
2: Hã? Então é golpe.
1: Mais um.
0: Então é golpe. Olha lá.
2: Ai, que medo essa hora que dá errado. Quem viveu o modem dos anos 90?
0: Conectou.
1: Rapidinho, Alvaro, conectou. Sobre esses dois barulhinhos aí, só pra gente terminar.
2: Tá bom, o que muda aqui é massivo, tá? A grande característica dos nossos dias é o silenciamento dos sons da tecnologia. A tecnologia converge em visibilidade, tá? Isso é uma coisa que eu até já escrevi a respeito. Por quê? Porque conforme ela começa a se tornar mais presente, mais ubíqua na nossa vida, a gente começa a ficar incomodados com a sua aparição muito relevante, muito forte. Então, por exemplo, o celular vai concentrando uma série de dispositivos que nos anos 80 e 90 estavam espalhados por aí. O GPS, o telefone, ou qualquer outra coisa que você pudesse acessar por aí. E assim vai, a lente de aumento, a fotografia e assim vai. Então, a gente vai trazendo tudo para coisas que são cada vez menos espaçosas, menos visíveis. Sonoramente acontece o mesmo. O pixel não é completamente silencioso porque a necessidade desse sinal é vital para a pessoa compreender que a operação aconteceu. De resto, deveria ser. Então, há uma mudança na paisagem sonora e ela é forte e ela vai em sentido ao silêncio. Esse é o papel da tecnologia na nossa vida quando a gente olha do ponto de vista das paisagens musicais. É isso.
0: Muito bom.
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0: quinta-feira, 28 de maio de 2026. Governador em exercício do Rio de Janeiro, Ricardo Couto, disse que vai buscar um ressarcimento bilionário do Banco Master. Em entrevista à Globo News, ele detalhou que as reparações serão pelos prejuízos causados ao Rio Previdência pelos investimentos investigados no escândalo do Banco Master. O objetivo, segundo ele, é que o Estado possa se recapitalizar. Uma empresa de pagamentos do Distrito Federal teve os servidores invadidos por hackers. Criminosos exigiram R$400 mil para não divulgar os dados de 8 mil clientes. A Polícia Civil fez uma operação em São Paulo e Rio de Janeiro contra suspeitos de participação no ataque. Os três investigados podem responder por crimes de extorsão, associação criminosa e invasão de dispositivo informático. Somadas, as penas podem chegar a 17 anos de prisão. O ex-governador de Goiás, Ronaldo Caiado, disse que vai se encontrar novamente com o ex-governador de Minas Gerais, Romeu Zema. Eles discutem uma possível aliança para a disputa presidencial. Ao portal G1, Caiado afirmou que a reunião acontecerá em 10 dias. Aliados de Zema admitem que há negociações para o encontro, mas não confirmam a data da reunião. No horário de Brasília, 2 horas e 34 minutos.
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0: Horas e 35 minutos, espaço aberto agora, como sempre, para o Leandro Gouveia com o Panorama CBN. Mas antes, vamos acionar o Guilherme Marconi. Informações aí sobre a expectativa para a parada LGBTQIA+ de São Paulo, que será numa versão reduzida em relação às anteriores.
2: A Parada do Orgulho LGBT+ de São Paulo completa 30 anos em 2026, mas a edição histórica pode ser marcada por redução de patrocínios, queda na arrecadação e menos trios elétricos na Avenida Paulista. Segundo a estimativa da Associação Comercial de São Paulo, a parada deve movimentar cerca de R$466 milhões na economia da capital neste ano. O valor representa uma queda de 15% em relação a 2025, quando o evento injetou mais de R$548 milhões na cidade. A estimativa leva em conta gastos em bares, restaurantes, hotéis, transporte, turismo, comércio informal e a venda de adereços, que são setores tradicionalmente impulsionados pelo público da parada. A Associação da Parada do Orgulho LGBT de São Paulo, ONG responsável pela organização do evento, afirma que houve uma redução de 60% na receita com patrocinadores entre 2025 e 2026. O impacto já aparece na estrutura da festa. Neste ano, serão 14 trios elétricos na Avenida Paulista. No ano passado, foram 17. Segundo o presidente da entidade, Nelson Matias Pereira, a diminuição de apoio financeiro ocorre em meio ao discurso conservador, inclusive no setor privado.
3: E pouco investido nesse evento, em detrimento a outros eventos, como Fórmula 1, como Carnaval. Então, como ele não vem, eu tenho que ir para o privado. E o privado, nos últimos, ele só chegou tardiamente em 2018, as grandes marcas, e dos últimos 2 anos para cá, ela vem caindo e caiu em várias circunstâncias aí. Talvez pelo pronunciamento do próprio presidente americano. Então já havia uma tendência. E isso para nós é muito triste, porque assim, a parada ela entrega muito mais do que ela recebe, né?
2: Mesmo com as dificuldades financeiras, artistas confirmados abriram mão do cachê para participar da edição deste ano. Entre os nomes anunciados estão Glória Groove, Melody, Pepita, Diego Martins e Cat da Voz e as Abusadas. Além da parada, a ONG organiza também a Feira Cultural da Diversidade e Empreendedorismo e a Corrida do Orgulho. Ainda assim, o financiamento depende majoritariamente da iniciativa privada. Apesar de não ser um evento oficial da Prefeitura de São Paulo, a gestão municipal costuma apoiar institucionalmente a celebração. Em 2025, a Prefeitura destinou mais de 6 milhões de reais para a realização da parada. A Parada do Orgulho LGBT+, de São Paulo, será realizada no dia 7 de junho, a partir das 10 da manhã, na Avenida Paulista. De São Paulo, Guilherme Marconi.
4: Em destaque no Panorama CBN, Comissão Especial da Câmara aprova projeto que acaba com a escala 6x1. Policiais encontram quase 300 mil reais em dinheiro vivo em operação contra escândalo do INSS. Donald Trump fez elogio a Lula no encontro com Flávio Bolsonaro. Romeu Zema e Ronaldo Caiado consideram candidatura única à presidência. João Fonseca consegue virada histórica em Roland Garros. Eu sou Leandro Gouveia e essa é a segunda edição do podcast Panorama CBN de quarta-feira, 27 de maio de 2026. Em menos de meia hora eu te conto as principais notícias do dia. A comissão especial que discutia a redução da jornada de trabalho na Câmara dos Deputados aprovou por 34 votos a 4 o parecer do relator, o deputado Léo Prates, do Republicanos da Bahia. Os que votaram contra são 3 deputados do PL e 1 do Novo. O texto reduz a jornada máxima de 44 para 40 horas semanais e acaba com a chamada escala 6x1, garantindo pelo menos 2 folgas por semana, preferencialmente aos domingos. No momento em que eu gravo o podcast, a proposta é discutida no plenário da Câmara. Então você vai ter atualizações em cbn.globo.com e na próxima edição do Panorama. O deputado Maurício Marcon, do PL do Rio Grande do Sul, tinha pedido vista, o que adiou a votação na última segunda-feira. Mas para acelerar a votação, o presidente da Câmara, Hugo Mota, convocou uma sessão extra na manhã dessa quarta, que durou só 8 minutos. E aí não votou nenhum projeto, só para liberar a pauta. Aliás, ele pautou o projeto no plenário antes mesmo da aprovação na comissão. O texto aprovado é um meio termo de 2 propostas, uma do deputado Reginaldo Lopes, do PT de Minas Gerais, e outra da deputada Érica Hilton, do PSOL de São Paulo. As 2 previam uma jornada menor, de 36 horas. Mas aí o acordo fechou em 40 horas para acalmar o setor empresarial, que mesmo assim está insatisfeito. A transição vai funcionar em 2 etapas. A jornada cai 2 horas em até 2 meses depois da promulgação da lei, e as outras 2 horas caem em até 12 meses depois disso. Já o fim da escala 6x1 começa a valer 60 dias depois da promulgação. Ficou definido que depois desses 60 dias, todos os acordos coletivos antigos perdem a validade, o que vai obrigar empresas e sindicatos a negociar. Uma última regra importante: ficam de fora do controle de ponto e da nova jornada os trabalhadores com diploma de ensino superior que ganham acima de 2,5 vezes o teto do INSS. Isso dá cerca de R$ 21.100 hoje. A justificativa do relator é dar liberdade para profissionais de alta renda e evitar a pejotização. A comentarista de política da CBN, Maria Cristina Fernandes, apontou para o nó que o projeto causou na bancada bolsonarista.
5: Nicolas Ferreira, do PL, está contra o projeto, deputado com muita presença nas redes sociais. A Júlia Zanata também, porque vem de um estado de Santa Catarina que é de pequenos produtores, que dizem que o custo vai aumentar muito, o desemprego lá é praticamente zero, é 2%, e eles não vão ter a quem contratar mais. A coisa está tão em parafuso que o Sóstenes Cavalcante, deputado importante do PL do Rio de Janeiro, apresentou a proposta de uma jornada de 4x3. Por que isso? Para não ficar contra, não ficar mal com o eleitor e dizer que o PT votou contra. O coordenador da campanha do senador Flávio Bolsonaro, a presidência, o senador Rogério Marinho, ele foi o relator da reforma trabalhista lá em 2017. E esse projeto, que acaba com a jornada 6x1, vai no sentido inverso do que apontava aquela reforma. Vai ser interessante saber como isso será empacotado na campanha do Flávio Bolsonaro à presidência. Há, de fato, uma parte da base deles que é o pequeno comércio, o dono de farmácia, o dono de padaria, que será afetado, mas a base de trabalhadores será beneficiada.
4: E nessa quarta-feira, a Polícia Federal e a Controladoria Geral da União deflagraram mais uma fase da Operação Sem Desconto, que mira o esquema de descontos indevidos no pagamento de aposentadorias e pensões do INSS. O alvo dessa vez são pessoas ligadas à administração das entidades que faziam esses descontos. Os agentes saíram às ruas para cumprir 31 mandados de busca e apreensão e 8 medidas cautelares de monitoramento eletrônico em Pernambuco, São Paulo, Paraíba e no Distrito Federal. As ordens partiram do ministro André Mendonça, do STF, que é o relator. Durante as buscas, os policiais encontraram R$287 mil em dinheiro vivo que estavam em sacos de lixo na casa de um servidor do INSS em Pernambuco. As sacolas estavam dentro de uma mala. Os investigadores descobriram indícios de que os suspeitos tentavam se desfazer do patrimônio para fugir da justiça. O objetivo dos mandados é congelar esses bens para garantir a reparação das vítimas. O presidente da Amar Brasil Clube de Benefícios, que é uma dessas entidades, recebeu auxílio emergencial durante a pandemia da Covid-19 e em dezembro agora, ele e o ex-presidente da instituição, Felipe Macedo Gomes, compareceram à CPI do INSS no Senado, mas ficaram em silêncio graças a um habeas corpus. A Amar Brasil arrecadou mais de R$324 milhões em descontos até o fim do ano passado e o impressionante é que 99,3% desses descontos foram marcados como não reconhecidos pelos aposentados no aplicativo Meu INSS. A investigação começou em abril do ano passado, quando a PF e a CGU revelaram que sindicatos e associações usavam acordos de cooperação técnica com o INSS para aplicar os golpes. Essas entidades prometiam serviços, como planos de saúde e assistência jurídica, mas não tinham estrutura real para isso. O desvio total estimado é de cerca de R$6,3 bilhões. Na época, a cúpula do INSS até acabou afastada por suspeita de envolvimento no esquema. Agora falar do encontro entre o senador Flávio Bolsonaro, do PL, com o presidente Donald Trump na Casa Branca. Logo depois que eu gravei o último episódio do Panorama, Flávio Bolsonaro deu uma entrevista, disse que defendeu a classificação pelos Estados Unidos do PCC e do Comando Vermelho como organizações terroristas. O governo brasileiro é contra por entender que isso coloca em risco a soberania nacional, tendo em vista as operações dos Estados Unidos em outros países da América Latina. No ano passado, o próprio Flávio Bolsonaro indicou que defende que os Estados Unidos ataquem navios possivelmente carregados com drogas no Rio de Janeiro. Segundo a colunista Bela Megali, do jornal O Globo, Trump citou o encontro que teve com o presidente Lula há poucas semanas e voltou a chamar Lula de dinâmico. O presidente americano fez o mesmo elogio no dia 7 de maio, numa rede social, depois da reunião oficial que teve com Lula para discutir comércio e tarifas. Nessa quarta-feira, Flávio minimizou o fato de Lula ter sido citado por Trump.
6: Não, eu que, na verdade, quis separar quem é Flávio de quem é Lula. Só isso, esse é nesse contexto.
7: Ele elogiou?
6: Que ele elogiou? Mostrando que eu sou completamente diferente dele, só isso. Vamos falar depois.
8: Mas houve um elogio, não, senador?
4: Não. Diferente do que diz Flávio, Paulo Figueiredo, que esteve na Casa Branca, aliado dos Bolsonaro, confirmou que Trump elogiou o dinamismo do presidente Lula. De acordo com informações da repórter Luísa Marzullo, do jornal O Globo, um imprevisto marcou os bastidores desse encontro. A camisa da seleção brasileira que Flávio levou para presentear Trump acabou retida pela segurança da Casa Branca para inspeção e seria entregue depois. E aí, ao final da agenda, Trump entregou a Flávio uma Challenge Coin, que é uma moeda simbólica distribuída pelo presidente para aliados e convidados próximos. O estrategista republicano Jason Miller também apareceu rapidamente para cumprimentar o senador. Esse gesto todo é visto pelos aliados do PL como um trunfo político importante, porque Flávio tenta se fortalecer depois de semanas de desgaste provocados pela crise com Daniel Vorkari e o Banco Master, além de buscar se consolidar diante de outros nomes da direita para a corrida presidencial, como Michele Bolsonaro, Romeu Zema e Ronaldo Caiado. E como é que anda a temperatura eleitoral duas semanas depois da revelação da relação entre Flávio Bolsonaro e Daniel Vorkaro do Master? O comentarista de política da CBN, Lauro Jardim, apurou que o empresariado até se afastou no primeiro momento, mas tende a demonstrar apoio ao senador do PL.
7: Esse pessoal pareceu que ia recuar nesse apoio, alguns eventos que ocorreram na semana passada em São Paulo. Chegaram a ter baixas, gente desmarcando, porque vários empresários e gente do setor financeiro naquele momento estava preferindo manter alguma distância do Flávio Bolsonaro. Mas o que eu venho apurando desde segunda-feira é que boa parte dessa turma basicamente voltou para a posição que estava. Uns mais envergonhados, outros menos envergonhados, mas mantendo apoio. Parte desses grandes empresários repetem que, se pudessem escolher, até preferiam apoiar outro direitista. E, nesse caso, o Caiado é sempre o mais citado. Mas raros são os que acreditam que o Caiado tem a chance real de despontar como alternativa.
4: E diante das intenções de voto para Flávio Bolsonaro nas últimas pesquisas, Ronaldo Caiado, do PSD, e Romeu Zema, do Novo, já começaram a sinalizar publicamente a possibilidade de uma aliança. Em entrevista à Rádio Nova Difusora de São Paulo, nessa quarta, Caiado disse que Zema é uma pessoa aberta e que os dois estão avaliando unir forças. A apresentadora e comentarista de política da CBN, Vera Magalhães, contou que os dois se encontraram para uma conversa na noite de terça-feira sobre a possibilidade de um sair como candidato e o outro como vice.
9: Na configuração atual, do momento, o meu Zema não abriria a mão de ser a cabeça de chapa e Caiado até aceitaria ser vice. Isso apesar do Caiado ser de um partido maior, né? O PSD é um partido maior que o Novo e também tem mais tempo de TV, etc. E nas pesquisas não há nada que diferencie os dois, que faça Zema ter uma prerrogativa de ser o cabeça de chapa, mas as conversas teriam ido nesse caminho.
4: No noticiário internacional, o preço do petróleo caiu depois que a imprensa do Irã divulgou um suposto rascunho de acordo com os Estados Unidos para encerrar a guerra no Oriente Médio. Essa minuta prevê a liberação do trânsito de navios pelo Estreito de Hormuz dentro de 30 dias e a retirada das forças navais americanas da região. Essa informação foi divulgada pela emissora estatal iraniana Irib News. E em resposta rápida pelas redes sociais, a Casa Branca desmentiu o documento, disse que a notícia é uma completa invenção da mídia controlada por Teerã. O presidente dos Estados Unidos, Donald Trump, participou de uma reunião de gabinete nessa quarta-feira, voltou a dizer que o Irã quer fechar um acordo, mas declarou que o governo americano continua insatisfeito com os termos atuais. Mais cedo, em entrevista à emissora PBS News, Trump avisou que não vai aliviar as sanções econômicas em troca da entrega de urânio altamente enriquecido. As forças navais da Guarda Revolucionária Islâmica informaram na mídia estatal que 25 navios comerciais cruzaram o Estreito de Hormuz nas últimas 24 horas. O comando militar avisou que a passagem de embarcações de países hostis continua proibida. Também no Irã, a internet foi restabelecida depois de um apagão de 88 dias por ordem do presidente Massoud Pezeshkian. E em outra frente de tensão no Oriente Médio, os confrontos aumentaram entre Israel e o Líbano. O exército israelense publicou um alerta de saída imediata para moradores de vilas no sul do país, indicando novos bombardeios contra posições do grupo Hezbollah. No dia anterior, o Ministério da Saúde do Líbano indicou que 31 pessoas morreram, incluindo 4 menores de idade. Esses ataques travam o avanço diplomático porque o governo iraniano exige a inclusão do Líbano no cessar-fogo definitivo. E no momento em que eu gravo o podcast, o contrato de agosto do barril de petróleo do tipo Brent cai quase 4%, negociado a $93. E foi divulgada nessa quarta-feira a inflação até o dia 15 de maio aqui no Brasil, o IPCA 15, que desacelerou em relação a abril, mas veio acima das expectativas. No acumulado de 12 meses, o índice chegou a 4,64%. O maior impacto veio de alimentação e bebidas, que subiu 1,38%. A comentarista de economia da CBN, Miriam Leitão, apontou que combustíveis caíram por ações do governo, mas que o cenário não é tranquilizador.
10: Etanol teve uma queda de 2,73%, óleo diesel 2,04% e gasolina 1,32%. De queda. Mas isso é sustentável num momento que o petróleo sobe muito? Não, não é. Então, isso está sendo feito para tentar atenuar os efeitos da guerra. Mas a guerra continua, ela ainda não chegou ao final. Quando ela chegar ao final, a gente vai ter pelo menos um horizonte de alívio. Não vai ser imediato, mas tem um horizonte de alívio. Mas nós temos pela frente o El Niño. Estou vendo gente muito preocupada, porque ele viria muito forte. E se ele vem muito forte, ele bate em alimentos. Alimentos já está com a produção de alimentos já está com custos maiores. Então, não tem um ponto de tranquilização na inflação, não.
4: E aí, com os sinais da inflação, a queda do petróleo e o impasse no Oriente Médio, o principal índice da Bolsa de Valores de São Paulo caiu 0,48% aos 175.744 pontos. O dólar comercial subiu 0,66%, cotado a R$ 5,06, e o euro vale R$ 5,88, com alta de 0,63%. Estão abertas as inscrições para quem quiser trabalhar na fiscalização da aplicação do Enem e de outras provas federais. A remuneração é de R$ 510 por dia de trabalho. Podem participar servidores públicos federais e professores das redes estaduais ou municipais que sejam concursados e estejam dando aula. É preciso ter o ensino médio completo e não ter parentes inscritos nos exames. As inscrições vão até o dia 28 de junho e devem ser feitas apenas pelo site certificadores.inep.gov.br. No Rio de Janeiro, a Polícia Militar matou a tiros dois pedreiros na manhã desta quarta-feira em São Gonçalo, na região metropolitana do Rio. Marcelo da Cruz Silva, de 41 anos, e Edivan Felipe de Assis, de 46, estavam em uma moto e levavam ferramentas e marmitas. De acordo com a TV Globo, os policiais teriam confundido as ferramentas com uma arma. Parece que você já ouviu essa notícia outras vezes, mas não, aconteceu de novo. Os policiais dizem que davam apoio para uma empresa de telefonia tirar duas torres da região. A Polícia Civil apreendeu as armas dos policiais e pediu as imagens das câmeras corporais. O crime provocou protestos que fecharam as rodovias BR-101 e RJ-104. Pneus foram queimados e a polícia usou balas de borracha contra os manifestantes. Três ônibus foram usados como barricadas e a circulação de outras 9 linhas municipais foi suspensa por ordem da PM. De volta ao noticiário internacional, o ex-assistente pessoal do ator Matthew Perry, o Chandler, da série Friends, foi condenado a 3 anos e 9 meses de prisão. Kenneth Iwamasa se declarou culpado por distribuir de forma ilegal a droga cetamina, que causou a morte do ator em 2023. Iwamasa aplicou a substância no ator várias vezes sem ter treinamento médico. Com essa decisão, a Justiça dos Estados Unidos encerra o processo contra os 5 acusados pelo esquema. Entre os outros condenados está a traficante Jasmine Senga, conhecida como Rainha da Cetamina, que pegou 15 anos de prisão. E o Ebola na África. Uganda fechou a fronteira com a República Democrática do Congo. A decisão tem efeito imediato e vai durar 4 semanas. A medida isola o país do vizinho, que enfrenta o surto com mais de 900 casos e 220 mortes suspeitas. Só equipes humanitárias, profissionais de saúde e caminhões de carga vão poder passar. Uganda já tem 7 casos confirmados e 1 morte. Na semana passada, o governo do país já tinha suspendido o transporte público entre os dois países. No Laos, país do Sudeste Asiático, 5 das 7 pessoas presas há 1 semana numa caverna inundada foram encontradas com vida nessa quarta-feira. O grupo entrou no local para procurar ouro e foi surpreendido por fortes chuvas. Os sobreviventes estavam em uma pedra a mais de 100 metros da entrada, em uma área profunda e de difícil acesso. As equipes de socorro ainda procuram por 2 pessoas. A operação conta com mergulhadores da Tailândia, que participaram daquele resgate dos meninos da caverna em 2018. Ainda não há confirmação sobre quando os 5 homens localizados vão conseguir sair da caverna. E a onda de calor na Europa, que está quebrando recordes históricos para o mês de maio em países como França e Reino Unido. O chefe climático da ONU, Simon Steele, classificou o cenário como um lembrete brutal dos impactos da crise climática e disse que o principal culpado é a queima de carvão, petróleo e gás. A situação também é crítica na Ásia. A plataforma AQI, que monitora a qualidade do ar, registrou que as 45 cidades mais quentes do mundo nessa quarta-feira ficam na Índia, todas com temperaturas acima de 43 graus. E os jogadores convocados pelo técnico Carlo Ancelotti já estão na Granja Comari, em Teresópolis, para preparação para a Copa do Mundo. O atacante Neymar foi o último a desembarcar, chegou de helicóptero próprio. Isso porque a CBF montou uma logística aérea para o elenco, disponibilizando outros helicópteros para transportar os atletas do Rio de Janeiro até Teresópolis. O primeiro a se apresentar foi o volante Casimiro, que chegou ainda na noite de terça-feira. Dos 26 convocados, 23...

mais três atividades em campo até sábado. Aí no domingo, o Brasil enfrenta o Panamá em um amistoso no Maracanã, às 6:30 PM. A estreia na Copa do Mundo vai ser no dia 13 de junho contra o Marrocos. E no tênis, João Fonseca conseguiu uma vitória histórica nessa quarta-feira em Roland Garros, na França. O atual número 30 do mundo derrotou o croata Dino Prismic por 3-2 de virada. Estava perdendo de 2-0. O jogo durou 3 horas e 27 minutos. Com o resultado, João Fonseca avançou para a terceira rodada do torneio e vai enfrentar o sérvio Novak Djokovic, número 4 do ranking e maior vencedor de Grand Slams da história. Djokovic também jogou nessa quarta e eliminou o francês Valentin Royer por 3-1. Ao entrar em quadra, o sérvio bateu um recorde histórico ao completar 120 partidas em Roland Garros, superando o suíço Roger Federer. O confronto inédito entre João Fonseca e Novak Djokovic deve acontecer nesta sexta-feira. E antes da última notícia, convido você a mandar mensagem para o Panorama. Meu e-mail é leandro.gouveia@cbn.com.br. No Instagram é só procurar por Lê Reis Gouveia. Não esquece de escrever seu nome e de onde você está ouvindo. Chegou e-mail, viu? O Estevão Zizi, de Vitória, Espírito Santo, mandou parabéns, que o Panorama CBN continue cada vez melhor. Obrigado, Estevão, pela sua mensagem. 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

Esse aí é o rapper canadense Drake, que superou uma marca histórica de Michael Jackson. Ele se tornou o artista solo masculino com mais músicas no topo da parada americana. Com essa faixa aí, Janis STFU, do novo álbum Iceman, o cantor atingiu pela 14ª vez o primeiro lugar da Billboard Hot 100. Drake celebrou o feito nas redes sociais com uma imagem de Michael Jackson congelado. O lançamento simultâneo de 3 álbuns no dia 15 de maio também garantiu ao rapper as 3 primeiras posições da lista de discos mais ouvidos nos Estados Unidos. No ranking geral, que inclui grupos, os Beatles seguem na liderança isolada, com 20 canções que chegaram ao topo do ranking. Assim vamos terminando essa edição do Panorama. A produção e o roteiro foram feitos por mim, Leandro Gouveia, e a edição e a sonorização por Adriano Bernardino. A próxima edição do Panorama chega às plataformas por volta das 7 da manhã com Bianca Santos. E eu volto na sequência. Até lá!

quinta-feira, 28 de maio de 2026. A Câmara dos Deputados aprovou a PEC que propõe o fim da escala 6x1. O placar ficou em 472 votos a favor e 22 contra no primeiro turno. Na segunda votação, foram 461 a favor e 19 contra. A proposta também reduz a jornada de trabalho de 44 horas para 42 horas por semana em até 2 meses. Depois, em até 1 ano, a carga horária semanal cai para 40 horas. A proposta segue para análise dos senadores. O ex-governador de Goiás, Ronaldo Caiado, disse que se encontrará novamente com o ex-governador de Minas Gerais, Romeu Zema. Eles discutem uma possível aliança para a disputa presidencial. Ao portal G1, Caiado afirmou que a reunião acontecerá em 10 dias. Aliados de Zema admitem que há negociações por encontro.

0: mas não confirmam a data da reunião. A exoneração do ex-secretário de Educação de Minas Gerais foi motivada por uma investigação da Controladoria Geral do Estado. A apuração foi feita sobre um contrato de quase 350 milhões de reais. O documento previa a aquisição de materiais didáticos para escolas. A Controladora Geral Mineira afirmou que as investigações começaram após um servidor público denunciar irregularidades na compra. O Ministério Público do Trabalho entrou com uma ação civil pública contra a Anvisa e o governo federal, pedindo o banimento do glifosato, o agrotóxico mais usado no mundo. O documento afirma que o agrotóxico oferece risco grave à saúde dos trabalhadores. O produto é usado principalmente nos plantios de soja transgênica. A ação cita estudos acadêmicos que relacionam o uso do glifosato ao desenvolvimento de 28 tipos de doenças, incluindo câncer, Alzheimer, infertilidade e depressão. No horário de Brasília, 3:04.
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2: E aqui no CBN Madrugada, espaço para Tânia Morales e convidado.

0: vamos falar sobre a dona dessa voz. Esse vozeirão.
1: E eu sem ninguém.
0: A cantora Nora Ney. Uma das vozes mais emblemáticas da música brasileira nas décadas de 50 e 60. O samba canção. Essa pegada dramática, melancólica.
1: Olha lá. Noite tão longa de fracasso e fracasso.
0: Nós estamos aqui com o Rafael Fernandes Lopes Farias. Ele é professor, músico, pesquisador. Ele é organizador do livro Dossiê Nora Ney, Uma Voz Poética e Política, 100 anos. É um livro editado pela Garota FM Books. Rafael, bem-vindo. Boa noite.
2: Oi, Tânia. Boa noite. Boa noite aos ouvintes da Rádio CBN.
0: Nossa, que maravilha, né? Falar de uma artista com esse potencial todo de voz e tal, e que no final das contas é pouco conhecida dos brasileiros, né? A Nora Ney, né?
2: Ela pois não... é, Tânia.
0: A ideia é justamente fazer esse resgate. E então, antes de falarmos do livro, Rafael, dá uma situada na importância da Nora Ney pra gente.
2: Claro, primeiramente quero agradecer ao convite seu e da CBN para estar aqui, podendo falar um pouco da Nora Ney e transcender um pouco as páginas do livro, que eu fico muito feliz, por sinal, de vê-lo aí nas suas mãos. Então, a Nora Ney, ela, embora hoje ela não seja tão conhecida do grande público, ela já foi campeã de vendas. Ela ganhou o primeiro disco de ouro da indústria fonográfica no Brasil, né, batendo aí as 300 mil vendas, 300 mil cópias, com justamente a gravação do Ninguém Me Ama, em 1952. Então, é o grande hit mesmo da Nora Ney, embora ela tenha outras histórias e gravado uma série de outras músicas muito interessantes.
0: Sim, vamos falar sobre tudo isso. Bom, então, o livro, Rafael, o Dossiê Nora Ney, ele é escrito a várias mãos, né? Você organiza o texto de vários autores. Como é que funciona essa organização? São pessoas que pesquisam a música?
2: Sim, basicamente, a organização, né, de textos, ela é muito utilizada no meio acadêmico, quando a gente compila textos que são escritos, pensados exclusivamente para aquele assunto, né, para aquele tema. E no caso da Nora Ney, isso foi uma necessidade, porque eu encontrei um problema bastante grave em relação à memória dela, que é a ausência de fontes, né? A família dela, ela tem alguns parentes vivos, inclusive uma filha viva, mas que não tem muito material a respeito dela. Inclusive, a gente se viu na situação, eu me vi na situação de estar falando com parentes dela, em que eu fui pedir informações e pedir material, e as pessoas tinham entrado em contato comigo para pedir também. Então, a gente fica, mas e agora, né? O que a gente faz? Então, a gente dependia de fontes, de material de imprensa, principalmente, históricas, né? E aí, por isso, eu achei melhor, vamos dividir isso, convidar pesquisadores que falem não só de música, mas que pesquisem grandes áreas do conhecimento que se relacionam com música. Então, música e política, música e história, música e comunicação, e por aí vai.
0: Sim, porque a Nora Ney, ela tinha, daqui a pouco a gente chega nisso, uma atuação política. Ela era uma mulher, aliás, né, que enfrentou o machismo. A gente vai falar sobre essas esferas todas da Nora Ney. Mas, ô Rafael, por que ela é difícil encontrar dados, fontes, para, né, falar sobre a vida e a história da Nora Ney?
2: Então, primeiramente porque não há um acervo organizado a respeito dela, né? Ela foi uma cantora que sofreu um apagamento devido à atuação política dela, sobretudo. Há outros fatores, né, que a geração dela toda sofreu, né, esse apagamento, um envelhecimento precoce, uma obsolescência precoce, né?
0: Do samba-canção, né? Que depois veio a Bossa Nova e...
2: E a bossa nova é uma das razões, mas não é a única.
0: É.
2: Né? A televisão, como o surgimento da televisão, né, que coloca, obriga o rádio a se reinventar, né? Aí a atuação política dela, uma mulher filiada ao Partido Comunista, que era funcionária da Rádio Nacional, foi demitida em 64 com o AI-1. Assim que o governo militar assume, já promulga, uma das primeiras decisões é a demissão de uma série de funcionários dos veículos de comunicação federais, e a Rádio Nacional estava ali, e ela sai naquela primeira lista ali, inclusive um dos únicos nomes de mulher era o da Nora Ney. E ela perde o emprego, né? Então ela sofre realmente um golpe profissional. Juntamente com a democracia, o golpe é também artístico, é estético, é cultural, né? Não é só político. E aí a gente fica aí agora, né? As notícias que saíam dela começam a ficar muito escassas, porque não era politicamente conveniente que se falasse de pessoas ligadas a movimentos contrários, opostos ao governo vigente e a questão estética que você bem colocou.
0: Sim. Nossa, então aí ela acaba que ela fica fora dos holofotes e vocês, pesquisadores, acabaram encontrando dificuldade de fazer esse resgate. Mas o resgate foi feito, né? Porque aí você contou com uma equipe, com um grupo grande aí de pesquisadores, cada um foi por um caminho. Porque a Nora Ney, pelo que a gente aprende com o seu livro, com o livro de vocês, né, que sai pela Garota FM Books, ela é uma mulher que, para além da questão da artística, né? Como você estava dizendo, ela tinha um posicionamento político e como Sim. mulher também, né? Ela sofreu violência doméstica, enfrentou tudo isso, né? Com
2: Sim,
0: coragem.
2: Ela né, que além da parte política, a gente localizou um evento muito marcante de violência doméstica na vida dela, que foi quando, justamente naquele mesmo ano de 52, quando Ninguém Me Ama estoura aí, né, ganha o Brasil, o marido dela de então tenta matá-la, né, e ele faz com que, de uma maneira com que parecesse que ela tinha tentado contra a própria vida, com que ela tomasse uma dose altíssima de remédios para dormir, e aquilo... Evidentemente que ela ficou desacordada e tal, e aí ele, no meio do episódio, se arrepende, chama a ambulância, ela é socorrida, mas ela denuncia ele assim que ela acorda, né? Aí é instalado um inquérito, ao longo do inquérito ele assume, mas ele tenta atribuir a culpa disso a ela, dizendo que ela tinha abandonado a família para cantar, para trabalhar fora, não era uma boa mãe, eles já tinham dois filhos naquela altura, e ela, né, rebate tudo isso dizendo que, na verdade, ela estava só sustentando a casa com o trabalho dela de cantora, porque ele, além de ser um homem extremamente violento, não dava conta de sustentar a família.
0: Olha só, e aí ela se desquita dele.
2: Ela consegue o desquite, ao longo de um processo de 2 anos, em 54, sai o desquite. E ela não só se desquita, como ela consegue a guarda dos dois filhos deles. E aí esse cara acaba caindo no esquecimento, né? E ela fica sabendo dele 20 anos mais tarde, que ele mesmo se auto-extermina.
0: Ele cometeu suicídio.
2: Sim.
0: E aí, bom, você vê, e nós estamos falando de uma mulher que se desquita e tal, na década de 50, né?
2: Sim.
0: O que era uma ousadia, né?
2: Uma ousadia tremenda, e além de ter se desquitado, pouco tempo depois ela assume publicamente um romance com também cantor Jorge Goulart. Então, quer dizer, gerou uma série de fofocas, de matérias na época, desde da primeira matéria em que ela sai, em que noticiam a tentativa, né, de assassinato, a quase morte dela, aí uma série de outras matérias que, né, que a imprensa vai acompanhando o caso, até espaço que deram para que o então marido dela se, né, se redefendesse, rebatesse as acusações, e inclusive alegando que ela tinha um caso extraconjugal e tudo mais, até depois, claro, o desfecho disso com o desquite, ela ficando com os filhos e assumindo um relacionamento com o cantor Jorge Goulart, no começo de uma maneira discreta, mas no final da década de 50, já de uma maneira mais aberta. Eles foram bastante cuidadosos, porque o Jorge também tinha uma filha, e isso, ele, o que o Jorge diz, né, é que ele também tinha que ter o cuidado pela mesma razão da Nora. Embora ele fosse homem, ele tinha uma filha e tinha medo que essa filha sofresse também os mesmos preconceitos, as mesmas retaliações da sociedade que a Nora estava publicamente sofrendo naquele momento.
0: Quer dizer que a cobertura da imprensa foi machista nesse episódio da Nora Ney?
2: Sim e não, né? Aí depende do veículo, depende... É aquilo, né? Sempre depende de qual veículo, quem está escrevendo, tem sempre esse olhar, né? Mas eu acho que o rádio, estar, né, num veículo de comunicação e ser um artista famoso, que ela já era, ajuda a você amortizar algumas questões, né? Ela tinha mais visibilidade que ele, que o ex-marido. Então, eu acho que a gente percebe, acho não, a gente percebe que com o passar dessa cobertura, a situação realmente fica esclarecida e ela realmente se consolida como uma vítima, né? Então, claro, é dado um espaço a ele, em algum momento, ao ex-marido, né? Ao algoz dela, mas ela consegue, né, se colocar realmente, se apresentar como a vítima real da situação, e muito porque ela tinha os holofotes do rádio, que foi usado contra ela no começo, porque o próprio ex-marido dizia que ela queria aquele escândalo mesmo para vender disco, mudar de nome, né, o nome dela era Iracema. Então, ele dizia que ele não conhecia Nora Ney. Ele conhecia Iracema, não Nora Ney, né?
0: Ele não gostava que ela cantasse, fosse famosa, embora ela que colocasse dinheiro dentro de casa, né?
2: Exatamente.
0: As contradições.
2: Exatamente, né? Isso.
0: Exatamente. Nora Ney. Bom, nós estamos falando de uma artista consagrada na era do rádio, né? Porque você falou de mudanças, não só a bossa nova, mas, por exemplo, a vinda da televisão. E depois a militância política, tudo isso foi contribuindo para que ela fosse esquecida, né? Infelizmente. Mas era um momento em que o rádio era o grande veículo. A gente está falando que 50, 60, né?
2: Exatamente. O rádio é o primeiro veículo mesmo que a gente pode chamar de veículo de massas, né, para usar um termo aí que é bem conhecido.
0: Sim.
2: Porque o rádio não dependia do letramento, né? Até, a gente sabe que até metade do século passado, o Brasil tinha uma maioria da população analfabeta, né? E o rádio não dependia de que as pessoas soubessem ler, né? Os jornais, embora também tivessem muita popularidade, muitos jornais alcançaram popularidade, dependiam disso, de um círculo, né, de letramento. O rádio não. Então era um veículo que podia atingir a todo mundo de uma maneira muito democrática, né? Bastava você ter o aparelho, ou era muito comum fazer aquelas exibições públicas, né? O rádio vizinho, alguém ligava ali, a vizinhança se juntava. A TV passou por isso também, né? Que ela também segue nesse mesmo caminho de um grande veículo de democratização.
0: Sim. Bom, e aí Nora Ney é marcadamente do samba canção. Mas transitou, sim, surpreendeu também, no rock, por exemplo, né?
2: Ela foi a primeira pessoa a gravar um rock no Brasil. Que ela gravou o Rock Around the Clock, que veio junto com o filme Sementes de Violência, né? Em inglês, Blackboard Jungle, aí traduziram como Sementes de Violência, em 55. Então, ela... E por que ela, né? Ela sabia falar inglês. E na época era raro cantores no cast ali das gravadoras, da rádio, que tivessem uma pronúncia tão boa. E ela, como ela sempre ouvia, ela adorava música estadunidense. Né? Então ela adorava Frank Sinatra, George Gershwin, ela adorava. Tanto que o Nat King Cole gravou Ninguém Me Ama em 59. Ele gravou uma versão
0: em português?
2: Em português, e Ninguém Me Ama. Ele, Nat King Cole gravou, ele esteve no Brasil e em outros países, né, da América do Sul, e ele gravou várias canções em espanhol, principalmente, mas Ninguém Me Ama estava lá, né? E para a gente ter uma ideia do tamanho do sucesso que essa canção fez, então estava nessa compilação de sucessos latino-americanos. Então a Nora Ney adorava a música americana e ela dominava muito bem o inglês. E foi escolhida para gravar o Rock Around the Clock, o primeiro rock é gravado por ela.
0: Olha só, a gente tem aqui, ó, a Nora Ney cantando Rock Around the Clock.

0: De ninguém, né? É outra história.
1: Cadê aquele peso?
0: Cadê, né?
1: Cadê? Era um profissionalismo que os cantores tinham naquela época, né? Eu costumo dizer assim, você só tinha duas opções, ou você sabia cantar ou você não sabia. Né? Não tinha meio termo.
0: Exato.
1: Né? Então ela tinha que saber usar a sua voz. E aí você vê que mesmo ela não sendo uma cantora desse gênero, qualquer uma novidade, né? Ela conseguiu mudar o registro, a impostação da voz.
0: Sim.
1: Porque era uma profissional muito competente, senão não faria.
0: Exatamente. Olha lá, Nora Ney. Muito bom. Ó, o livro Dossiê Nora Ney, uma voz poética e política. 100 anos. 100 anos porque é centenário de...
1: Ela fez 100 anos em 2022.
0: Ah, sim.
1: Só que aí que eu queria ter... Esse livro já estava em preparação. Encontrei uma série de dificuldades para fazê-lo, porque... 2022 a gente ainda estava ali num finalzinho de pandemia, então tinha uma série de entraves. E eu consegui fazer esse livro graças ao financiamento do PROAC Editais São Paulo, né? Então, via Secretaria de Cultura de São Paulo, Ministério da Cultura. Então, acho que vale a pena a gente salientar a importância de políticas públicas culturais para que ações como essa possam sempre... está sendo feitas,
0: sim,
1: né? Que não é só no campo da arte, no sentido dos shows, nas apresentações. Não, a gente precisa de pesquisa também em artes,
0: sim,
1: né?
0: Claro.
1: E então a gente precisa salientar que algumas iniciativas só são viáveis mediante realmente um fomento do Estado. E eu fui contemplado com isso e agradeço bastante a essas instituições.
0: Bom. É, gente, precisa... A pesquisa, a cultura, de uma forma geral, o conhecimento, né? Precisa de fomento, porque, né? O pesquisador, o artista, ou e nesse caso aqui o pesquisador, precisam se sustentar, é um trabalho de fôlego. Muito bom, Rafael, muito obrigada, viu? Parabéns aí pelo livro.
1: Posso anunciar os eventos? Tá?
0: Pode, eu tenho um minutinho, rapidinho. Vai dar tempo, fala.
1: Sim. Eu quero anunciar aqui, nós vamos fazer um lançamento na Feira do Livro, que é organizada pela Associação 451, que acontece na Praça Charles Miller,
0: em São Paulo.
1: Dia 4 de junho, em São Paulo, exatamente, na Livraria Patuscada, das 15 às 17 horas, então 4 de junho, quinta-feira. E na Livraria Travessa de Ipanema, no dia 8 de junho, que é uma segunda-feira, do Rio de Janeiro, às 19 horas.
0: Muito bom. Dado o recado, Rafael. Obrigada. Beijo.
1: Tânia, muito obrigado. Obrigado, CBN. Até a próxima.
0: Até. O Rafael Fernandes Lopes Farias lançando aí o dossiê Nora Ney.
2: E agora a gente abre espaço aqui no CBN Madrugada para o Bruno Caraza, do Jornal Globo, conversando com a Débora Freitas, Carol Moran e Vera Magalhães.
3: Ô Bruno, a gente viu nessa semana, né, uma longa e intensa movimentação para tentar salvar o BRB, né? Esse é um dos desdobramentos do caso Master, um dos principais. O Ministério da Fazenda até aqui se nega a dar um aval para um empréstimo para salvar o BRB, mas admite que a liquidação do banco poderia ter consequências graves aí, inclusive quebrar o Fundo Garantidor de Crédito. O que que vai acontecer? Como vai se sair desse impasse?
4: Pois é, Vera, a conta dessas tenebrosas transações entre o BRB, né, que é o Banco Estatal do Distrito Federal, na época governado pelo Ibanez Rocha, né, do MDB, e o Banco Master, essa conta está chegando. Só fazendo uma recapitulação nessa história, o BRB tentou comprar o Master, o anúncio foi março do ano passado, aí o Banco Central foi analisar a operação, descobriu uma série de transações super suspeitas, inclusive que o BRB teria comprado um volume imenso, bilionário, aí algumas algumas dezenas de bilhões de reais de carteira podre do Master, né, com ativos que não tinham lastro, ativos super avaliados, e a partir disso o BRB começou a ter um problema de liquidez e está buscando soluções. Ele tentou contar com o apoio do Ministério da Fazenda para a União dar aí um aval para o empréstimo que seria necessário para equalizar aí as contas. O ministro da Fazenda, o Dário Durigana, não é bobo, né? Viu que esse abacaxi poderia ser passado para a União, para os contribuintes federais. E o que está sendo negociado agora é que os bancos, tanto os públicos quanto os privados, vão dar uma espécie de fiança para o BRB no empréstimo, algo em torno de 5 bilhões de reais, para tentar equacionar, pelo menos no curto prazo, a situação do banco, que ainda é muito difícil e que pode comprometer aí o fundo garantidor de crédito, como você mencionou muito bem agora.
5: Inclusive tem uma pressão política, né, Bruno, para que o FGC cubra os prejuízos que os fundos de previdência de estados e municípios tal tiveram com o Banco Master. É uma boa ideia isso?
4: Pois é, Débora, essa proposta surgiu nessa semana, uma proposta do senador Renan Calheiros. Os fundos de previdência de alguns estados fizeram operações com o Banco Master e também de algumas capitais e cidades do Brasil. Essas operações não são cobertas pelo Fundo Garantidor de Crédito, e aí a classe política está tentando empurrar essa conta para o Fundo Garantidor de Crédito, que seria uma péssima situação. O Fundo Garantidor não foi criado para isso, né? Ele foi criado para resguardar as poupanças das pessoas que foram prejudicadas em operações, e isso seria um péssimo sinal, seria uma espécie de chancela para a má gestão desses fundos de previdência, que é bom que se diga, estatais e com grandes conexões com políticos poderosos de Brasília. Então é uma operação para salvar a pele desses gestores que fizeram operações erradas, que devem ser penalizados por isso, e não socializar o prejuízo por meio do Fundo Garantidor de Crédito, que, eu repito, não foi criado com esse objetivo.
5: Ô Bruno, a gente já está em cima da hora aqui, mas queria te ouvir sobre o que o Brasil tem que aprender com essa crise toda para que isso não se repita no futuro, né?
4: Zé Carol, tem vários pontos, né? Você redefinir a fiscalização do Banco Central e da CVN, o próprio desenho do Fundo Garantidor precisa ser repensado para evitar comportamentos oportunistas como esse do Banco Master, mas principalmente a gente vê precisa limitar a ação da classe política com instituições financeiras. Nesse caso do Banco Master, o que a gente está vendo é BRB, Banco Estatal do Distrito Federal, governador Ibanez Rocha, fundos de previdência como Rio Previdência com Cláudio Castro, o fundo do Amapá ligado ao Dalvin Alcolumbre. Na verdade, a gente então precisa repensar o Credicesta, né, que é a origem lá do Márcio, lá atrás, ligado ao PT da Bahia. Então a gente precisa redefinir essa relação entre classe política e instituições financeiras estatais de diversas naturezas.
2: Aí o Bruno Carasa conversando com a Vera Magalhães, Carol Moran, Débora Freitas. São 3:30. Vem aí Matheus de Souza.
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0: quarta-feira, 28 de maio de 2026. O presidente Lula comemorou a aprovação da proposta do fim da escala 6x1 pela Câmara dos Deputados. Nas redes sociais, o petista disse que a decisão é uma conquista histórica e civilizatória e que continuará trabalhando pela aprovação no Senado. Ele agradeceu ao presidente Hugo Mota e aos parlamentares que formaram maioria para passar o texto. Uma pesquisa Datafolha apontou que 71% dos brasileiros acreditam não correr risco de demissão ou de ficar sem emprego. 9% vê alguma chance de que isso aconteça, enquanto para 19% o risco é grande. Esses são os melhores números desde 2013. O levantamento foi feito nos últimos dias 12 e 13. Foram 1.312 entrevistados com 16 anos ou mais em todo o Brasil. A margem de erro é de 3 pontos percentuais para mais ou para menos. Os Estados Unidos fizeram novos ataques contra o Irã nesta quarta-feira. As informações são da agência de notícias Reuters. Os bombardeios aconteceram em uma instalação militar que autoridades americanas classificavam como uma ameaça a tropas do país e ao tráfego no Estreito de Hormuz. Também nesta quarta, o governo iraniano disse considerar improvável uma retomada da guerra contra os Estados Unidos. A Guarda Revolucionária afirmou que a fraqueza dos adversários reduz as chances de novos confrontos. No horário de Brasília, 3h32.
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2: Horas e 33 minutos. Bom dia a você que nos faz companhia aqui no CBN Madrugada, com Ricardo Garcia na mesa de som. Vamos até às 5. E agora é o horário do Dr. Luiz Fernando Correia.
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3: Doutor Luiz Fernando, trouxemos uma reportagem sobre mais um caso de uma vítima, uma mulher que foi fazer um procedimento estético, foi injetado PMMA e ela infelizmente morreu. O senhor podia começar explicando para nós o que, que é esse produto?
4: Milton, esse produto é um produto plástico. Se a gente for entender, são microesferas, elas têm umas bolinhas muito pequenas com um tamanho de 30, 50 micrômetros, um milésimo de um milímetro, vamos dizer assim, muito, né, talvez, mesmo. Muito pequeno, que estão suspensas numa coisa gelatinosa. E isso é utilizado em algumas aplicações, né? Existem usos legítimos, com registro regulatório, inclusive aprovado pela Anvisa, como cimento ortopédico para artroplastia de quadril e de joelho, para fixar a prótese no osso. Lentes intraoculares rígidas são feitas de PMMA para cirurgia de catarata. Próteses odontológicas e resinas podem ter esse componente na sua composição para que o dentista possa fazer a moldagem e aquele reparo cuidadoso que eles fazem. Construção de implantes e reconstruções de defeitos ósseos, por exemplo, um pedaço do crânio, da calota craniana, pode ser substituído por um pedaço de plástico moldado a partir dessa substância. Lentes de contato rígidas, quem usou isso lá no passado longínquo, eu utilizei esse troço, você parecia que tinha um caco de vidro no olho quase, mas não, eram feitas dessa mesma substância, né? Enfim, Existe uma indicação aprovada pela Anvisa para uso injetável, mas é classificado como um produto injetável de risco máximo e tem indicações muito restritas. Pode ser usado para tratamento reparador em caso de correção de volume facial e corporal. Para tratar alterações de volume, você pode preencher um preenchimento, mas no sentido de reposição, de reconstruir alguma coisa. Em janeiro de 25, no ano passado, o Conselho Federal de Medicina levantou um documento muito, muito extenso e solicitou o banimento até da Anvisa da utilização do PMMA. Né? Por conta de dados de complicações graves, que volta e meia a gente vê acontecer, infelizmente, né? Pessoas falecem, isso continua acontecendo. E em 10 de julho do ano passado, 25, a Anvisa fez uma revisão abrangente e manteve autorização para esses usos que eu falei. Né? Correção de defeitos de pele e manteve a proibição para o uso estético. É proibido pela Anvisa a utilização do PMA para fins estéticos. Por quê, Milton? É um plástico não absorvível. Aquele produto vai ficar para sempre ali dentro. Então, isso além de levar a uma situação que você pode, na aplicação, você já ter problemas graves, né? Você vai gerar reação inflamatória, porque é um corpo estranho dentro do corpo, necrose do tecido, pode se formar, o corpo vai reagir, pode fazer em volta daquilo um granuloma. Você pode, infelizmente, quem faz a aplicação de maneira indevida pode, por exemplo, injetar isso na corrente sanguínea e causar embolia. Você imagina microbolinhas de plástico circulando pelo sangue da pessoa, vai entupir em algum lugar, né? E vai causar algum problema grave. Infecções na hora da aplicação, a migração desse produto, mesmo local, coloca-se no local, mas ele vai escorrer para outro, né? Então, não é para isso, né? Esse é que é o grande problema. Milton, existe o seguinte, eu vou falar aqui até pessoalmente, eu trabalhei numa clínica de cirurgia plástica com o clínico, fazendo avaliação pré e pós-operatória durante muito tempo. É perfeitamente justo que as pessoas queiram melhorar alguma coisa nos seus corpos. Isso faz parte do ser humano. E eu passei a entender isso convivendo com os pacientes e aprendi isso. Agora é o seguinte, para fazer isso, gente, tem que ser com quem pode fazer e quem sabe fazer. O risco acontece porque a gente tem uma série de cursinhos de final de semana, acredite se quiser, que, entre aspas, bota aspas nisso para todos os lados, e ensinam esse tipo de aplicação para qualquer profissional. E essas pessoas saem por aí vendendo isso. Você vai querer fazer uma cirurgia plástica? Vai procurar um cirurgião plástico. Existe a Sociedade Brasileira de Cirurgia Plástica, SBCP. Ali você tem a lista dos cirurgiões plásticos habilitados a fazer cirurgia plástica no país. Consulte o Conselho Federal de Medicina, o site do Conselho Federal de Medicina tem o que se chama RQE, Registro de Qualificação de Especialidade. Se o colega médico fez residência ou fez pós-graduação e fez prova de título, a gente já comentou isso aqui alguma vez, ele vai ter direito a colocar ali o título dele e ter o seu registro de qualificação de especialista aceito. Não corram riscos, não aceitem isso. Não tem essa coisa de fez um cursinho de medicina estética, pós-graduação em medicina estética, isso não existe, gente. Não dá. Infelizmente, o que a gente está vendo, Milton, é essa banalização do título, né? As pessoas acreditam. Outro dia até um colega nosso estava reclamando num desses inúmeros grupos de WhatsApp, todos nós temos, né? Parece que o público prefere entender. O sujeito faz, um colega médico vai para a faculdade, faz 6 anos de medicina, faz 2 anos de cirurgia geral, de residência médica, faz mais 3 de cirurgia plástica, mas quem entende disso é o cara do Instagram.
3: Tá bom.
4: É difícil, cara. Tá complicado, viu?
3: Obrigado. Tá muito por difícil. Mais esse alerta.
4: Tá muito difícil, Fernando. Viu?
3: Obrigado pelo alerta.

0: 3:40, aí doutor Luiz Fernando Correia conversando com Milton Jung, com a Cássia Godoy, aproveitar que a gente tá na área da saúde com uma boa notícia, né, Ricardo Garcia? Melhora no estado de saúde da escritora Adélia Prado. Nós vamos a Minas com a Bruna Bentes.
1: A escritora Adélia Prado, de 90 anos, recebeu alta do hospital após ficar 2 semanas internada para tratar uma infecção sistêmica. A unidade de saúde onde ela estava, o Hospital São Judas Tadeu, em Divinópolis, no centro-oeste de Minas, informou que a infecção foi tratada e que a poeta está em excelente condição clínica. O médico responsável, Christian Alessandro Neri Freitas, assinou a nota do hospital, que disse também que a alta foi decidida após uma reunião multidisciplinar feita nesta quarta-feira, envolvendo equipes médica, de enfermagem, fisioterapia e de nutrição. A internação foi noticiada no dia 15 de maio, quando ela foi diagnosticada com um quadro de infecção sistêmica. E esta foi a segunda hospitalização da escritora neste ano. No dia 19 de janeiro, ela precisou ser hospitalizada após sofrer uma queda em casa. Ela teve fraturas no fêmur, no cotovelo e no joelho e precisou passar por cirurgias. Além dos ferimentos por causa do acidente doméstico, ela também precisou passar por um tratamento renal. Adélia Prado é um dos maiores nomes da literatura brasileira contemporânea, conhecida pelas poesias que tratam de assuntos triviais do dia a dia e também sobre grandes temas, como fé e amor. O livro mais recente da autora, O Jardim das Oliveiras, foi lançado em 2025 e marcou a retomada dela ao rol de publicações, depois de 12 anos de ausência. A obra reúne 25 poemas inéditos que, segundo Adélia, celebram a aridez da existência e a possibilidade de transcendência. Adélia Prado já ganhou vários prêmios, como o Prêmio Machado de Assis, concedido pela Academia Brasileira de Letras pelo conjunto da obra, e o Prêmio Camões, o mais importante da língua portuguesa. De Belo Horizonte, Bruna Bentes.
0: A gente vai a Brasília com Igor Cardim, tem as informações sobre mais um encontro lá em Washington do candidato Flávio Bolsonaro com integrantes do governo Trump.
2: O pré-candidato à presidência, Flávio Bolsonaro, intensificou nesta quarta-feira a ofensiva política nos Estados Unidos ao se reunir com o vice-presidente J.D. Vance e o secretário de Estado dos Estados Unidos, Marco Rubio. Além disso, esteve com integrantes do Departamento de Estado americano, como o vice-secretário Christopher Landau. No encontro, Vance perguntou sobre a segurança e a liberdade de imprensa no Brasil. Flávio reforçou ainda o apoio à proposta que prevê classificar o PCC e o Comando Vermelho como organizações terroristas estrangeiras. As reuniões ocorreram um dia após Flávio se encontrar com Trump na Casa Branca. De acordo com relato do próprio senador a aliados, o presidente americano comentou que havia recebido recentemente o presidente Lula e o descreveu como dinâmico. No entanto, a jornalistas, Flávio minimizou a menção ao petista.
3: Na verdade, de separar quem é Flávio de quem é Lula, só isso, esse é nesse contexto.
4: Ele elogiou?
3: Mostrando, mostrando que eu sou completamente diferente dele, só isso. Vamos falar depois.
5: Mas houve um elogio, não, senador? Não.
2: A agenda nos Estados Unidos é tratada por aliados do PL como estratégia para aproximar a imagem de Flávio ao republicano e fortalecer sua pré-campanha ao Planalto, enquanto petistas acreditam se tratar de uma cortina de fumaça para encobrir a polêmica em torno das ligações de Flávio com Daniel Vorcaro. Também nesta quarta, uma reportagem do Intercept Brasil revelou que o ex-deputado Eduardo Bolsonaro vive em uma mansão no Texas, avaliada em cerca de R$6 milhões. O imóvel, que possui 4 quartos, piscina e acesso a clube privativo, chegou a ser anunciado para aluguel por cerca de R$30 mil. A publicação levanta questionamentos sobre a fonte de renda de Eduardo nos Estados Unidos, já que ele mesmo já afirmou enfrentar dificuldades financeiras. Questionado sobre o aluguel, o ex-deputado disse que o valor não é pago com dinheiro público.
3: Desde março não recebo dinheiro público, né? Sou uma pessoa igualzinha a vocês, dinheiro privado, tudo meu.
4: Os
3: não querem saber,
4: que
3: não querem saber. O valor pode ser o valor que quiser, o dinheiro é seu, é
6: pago. Sua mulher não aparece, dinheiro é meu.
2: A reportagem do Intercept também diz que a Polícia Federal apura suspeitas de que Eduardo possa estar sendo financiado com recursos ligados ao banqueiro Daniel Vorcaro. Segundo a publicação, Eduardo declarou em live que se mantém nos Estados Unidos com renda passiva e os 2 milhões enviados por Bolsonaro após uma vaquinha feita em 2025. De Brasília, Igor Cardim.
0: 3:46, agora espaço para a Miriam Leitão conversando com a Cássia Godoy e com o Sardenberg.
7: Então, Miriam, saiu hoje o IPCA 15 de maio, veio com 0,62% de inflação, é menor do que abril, mas maior do que o esperado. E os analistas que eu tenho acompanhado aqui falam que tem um viés de alta na inflação, Miriam.
8: Pois é, Sardenberg, a ter sido menor do que em abril, né, que foi 0,89, não deixa a gente tranquilo, porque de qualquer maneira a inflação esse ano está muito pressionada por várias coisas, né? Então deu 0,62 em maio nessa prévia, mas o acumulado de 12 meses ficou em 4,64%, e isso significa que estourou o teto da meta de 4,5, né? Nesses 12 meses. Então é uma preocupação. E quando você vai também ver os componentes da inflação, que subiu mais, alimentação e bebida é de novo o destaque. Deu 1,38. Você pode dizer, tá bom, mas em abril tinha dado 1,46. Ou seja, teve uma pequena desaceleração. Mas isso não tranquiliza, até porque você vai fazer alimentação onde? E aí se vê que fazer um lanche fora de casa ou alimentar-se fora de casa, um restaurante, teve uma alta menor do que a alimentação no domicílio. Uhum. Alimentação no domicílio subiu 1,77%. Alimentação fora do domicílio, 0,51%. Lanche, 0,37%. Então, comer fora tá subindo menos a inflação do que comer em casa. E dentro disso aí, tem desde produtos que tiveram uma pequena redução, como café, maçã e tal, até produtos que tiveram alta forte, como batata, que teve um aumento de 26%, tomate, quase 13%, leite longa-vida também, carnes. Enfim, E tem também outros pontos, né? Outros pontos de destaque, de preocupação. Combustível é sempre uma preocupação. Aqui o que, entre os produtos, entre os itens, né, que mais subiram, teve alimentação e bebida, depois habitação, né, por causa da energia elétrica, e depois saúde e cuidados pessoais. E os combustíveis desaceleraram. Mas a gente está vendo que os combustíveis estão subindo no mundo inteiro, e esse programa de fazer subsídio, subvenção, retirar impostos, isso segura por um tempo, mas segura por muito tempo não. Então, o grupo de transporte, por exemplo, reduziu a inflação, e deu menos 0,33. Os combustíveis que subiram 6,06 em abril, teve uma queda de 1,47%. Mas quanto disso é sustentável? Etanol teve uma queda de 2,73, óleo diesel 2,04 e gasolina 1,32. De queda, né? Mas isso é sustentável num momento que o petróleo sobe muito? Não, não é. Então, isso está sendo feito para tentar atenuar os efeitos da guerra. Mas a guerra continua, ela ainda não chegou ao final. Quando ela chegar ao final, a gente vai ter pelo menos um horizonte de alívio. Não vai ser imediato, mas tem um horizonte de alívio. Quando a guerra terminar, se essas negociações derem certo. Mas nós temos pela frente o El Niño, né? Está todo mundo muito apavorado com o El Niño esse ano. Estou vendo gente muito preocupada, porque ele viria muito forte. E se ele vem muito forte, ele bate em alimentos. Alimentos já está com a produção de alimentos já está com custos maiores. Então não tem um ponto de tranquilização na inflação, não. É ficar olhando o índice dia a dia para acompanhar essa a trajetória da inflação esse ano.
0: Aí, Miriam Leitão com o Sardenberg, a Cássia Godoy, são 3:50. A gente vai a Minas Gerais, caso bárbaro, uma barbaridade, ainda mais pela frieza que esse sujeito aqui conta, como que ele levou a ex-mulher para um penhasco e a empurrou, a estuprou, violentou sexualmente e a empurrou em direção à morte, mas ela não morreu, ela sobreviveu. A Débora Costa nos conta essa história.
4: A Justiça de Minas Gerais determinou a manutenção da prisão preventiva do homem que jogou a ex-mulher de um penhasco no Parque Estadual da Serra do Rola Moça, na região metropolitana de Belo Horizonte. Silvanildo Amâncio de Araújo, de 52 anos, vai ficar preso por tempo indeterminado durante as investigações do caso conduzidas pela Polícia Civil de Minas, que apura os crimes de tentativa de feminicídio e estupro cometidos pelo autor. A vítima, Ana Cláudia de Souza, de 41 anos, sobreviveu ao crime. Na decisão, a juíza Renata Borges afirma que a gravidade concreta da conduta, praticada em contexto de inconformismo com o término do relacionamento, revela risco real de reiteração da violência e demonstra que a prisão preventiva de Silvanildo se mostra necessária para preservar a vítima. A magistrada também concedeu a medida protetiva à ex-mulher do autor. Durante a audiência de custódia nessa quarta-feira, o investigado confirmou a versão apresentada por ele anteriormente aos policiais militares durante a prisão realizada em Várzea da Palma, no norte de Minas, quando tentava fugir para a Bahia. Silvanildo confessou em um vídeo gravado que sequestrou a ex-mulher quando ela chegava para trabalhar e ainda detalhou o crime.
6: Joguei no penhasco lá. Pronto.
9: Você empurrou ela do penhasco?
6: Ela tá aí andando. Fui em casa, tomei banho. Não, ele... eu tava com canivete. Eu falei assim, tá. bora, só isso.
9: Você viu onde ela caiu?
6: Vi onde ela caiu.
9: Ela ainda tava viva ou...
6: Tava viva, eu vi ela andando lá embaixo. Lá, eu desci lá embaixo lá pra pegar, pra buscar ela aí. Eu não consegui achar não, porque o lugar que ela tá era muito longe. Aí eu voltei pra trás.
4: O crime foi registrado na última segunda-feira. Antes de ser lançada, Ana Cláudia também foi vítima de abuso sexual, segundo a Polícia Civil. Ela passou 24 horas no penhasco agarrada a um arbusto até ser localizada e resgatada pela Polícia Militar e Bombeiros. Apesar da queda, a vítima não teve ferimentos graves. A filha dela, Taine de Souza, afirmou que a mãe nasceu de novo e que a família está muito abalada com o crime.
10: É uma nova vida, né? Minha mãe nasceu de novo, estou muito feliz. Eu ainda, pela situação que aconteceu, estou um pouco assustada, né? Que não foi fácil pra gente, mas a minha mãe está com vida, que foi isso que eu pedi para Deus, para trazer ela com vida, e eu só queria agradecer.
4: Ana Cláudia se separou de Silvanildo há 3 meses, depois de 10 anos de um relacionamento marcado por desentendimentos. Desde então, segundo a família, ele vinha perseguindo a vítima. De Belo Horizonte, Débora Costa.
0: Foi ontem, né, Ricardo Garcia, que eu comentei aquele caso do argentino que mandou mensagens ali para um amigo, racistas em relação a um garotinho, e eu disse que era um exemplo da escória humana. E aí hoje temos mais um exemplo. Cidadão que tem coragem de fazer isso e contar para a polícia numa naturalidade, é realmente chocante. É chocante até onde chega a maldade humana. Cadeia pesada para esse sujeito aí. Não tem a mínima condição de conviver em sociedades esse tipo. Nós vamos ao Rio de Janeiro agora com Pedro Bonenberger. Tem mais informações sobre o escândalo do Banco Master, as relações do banco com o BRB, né? E tinham nessas relações um nome, o Ricardo Siqueira Rodrigues.
11: O lobista Ricardo Siqueira Rodrigues recebeu cerca de 22 milhões de reais em comissão para articular os aportes do Rio Previdência no Banco Master. Ele é apontado como o elo entre o banqueiro Daniel Vorcaro e o ex-governador do Rio, Cláudio Castro. Segundo a Procuradoria-Geral da República, Ricardo recebeu 0,6% sobre os quase 3 bilhões e 700 milhões de reais captados junto ao Fundo de Previdência dos Servidores Estaduais, o equivalente a aproximadamente 22 milhões de reais. As informações constam na decisão do ministro do Supremo, André Mendonça, que autorizou a oitava fase da Operação Compliance Zero, deflagrada nesta terça-feira pela Polícia Federal. De acordo com as investigações, além de lobista, Ricardo Siqueira Rodrigues atuava como articulador e captador de negócios, com papel ativo na identificação de oportunidades e na aproximação entre Vorcaro e autoridades públicas. Ele foi alvo da Operação Lava Jato em 2018 e, posteriormente, colaborou com a Força Tarefa em delações sobre práticas de extorsão envolvendo auditores da Receita Federal. Nesta terça-feira, a Polícia Federal apreendeu dois celulares de Cláudio Castro e cumpriu mandados de busca contra outras 5 pessoas e 2 empresas. A investigação aponta uma elevada coincidência temporal entre os encontros do ex-governador com Daniel Vorcaro e a liberação de aportes bilionários do Rio Previdência no Banco Master. Na decisão, André Mendonça afirma que, segundo a PF, há um vínculo pessoal estreito entre Castro e Vorcaro, relação que teria ultrapassado o contato institucional. A CBN não conseguiu contato com a defesa de Ricardo Siqueira. Em nota, Cláudio Castro negou qualquer relação pessoal indevida com Daniel Vorcaro e afirmou que nunca conheceu Ricardo Siqueira. Essa foi a segunda operação da Polícia Federal contra Castro neste mês. O ex-governador é pré-candidato do PL ao Senado, mas cresce nos bastidores a pressão para que desista da disputa. Já pesavam contra ele a inelegibilidade determinada pelo Tribunal Superior Eleitoral e as investigações relacionadas ao caso Refite. Para integrantes do partido, as novas apurações reduzem ainda mais as chances da candidatura. Outros nomes já são cogitados para a vaga. Nos bastidores do PL, também há preocupação com possíveis impactos do escândalo envolvendo o Banco Master sobre uma eventual candidatura presidencial de Flávio Bolsonaro. Integrantes da legenda não descartam a possibilidade de que Flávio dispute o Senado, enquanto Michele Bolsonaro entraria na corrida pelo Palácio do Planalto. Com colaboração de Leandro Rezende, do Rio de Janeiro, Pedro Bonenberg.
0: A gente continua no Rio agora com o Diogo Bugalho. Tem as informações sobre o julgamento do vereador ou ex-vereador Jairinho, acusado de ter matado de forma covarde o garotinho Henri Borel.
12: O terceiro dia de julgamento do caso Henri Borel ficou marcado pela forte polêmica em torno do depoimento do psiquiatra Rafael Bernardon Ribeiro. O médico traçou um perfil psicológico do Gels e afirmou que o ex-vereador Jairinho apresenta traços de sadismo e psicopatia. O especialista também considerou que Monique Medeiros sabia das agressões e não protegeu o filho. A participação do psiquiatra foi duramente questionada pelos advogados dos réus, já que ele foi contratado por Leniel Borel, pai de Henri. Além disso, os pareceres foram elaborados com base apenas nos autos do processo e em relatos de terceiros, sem que o profissional tivesse conversado pessoalmente com os acusados. Bernardo Nunes.

0: tem validade.
1: Enquanto o embate acontecia no plenário, a defesa de Jairinho obteve uma importante vitória estratégica na justiça. O desembargador Sidney Rosa da Silva concedeu uma liminar em segunda instância para garantir que o ex-vereador seja o último a ser interrogado. Pela ordem prevista originalmente, ele falaria antes de Monique Medeiros, mas o magistrado autorizou a inversão para que ele possa se defender de eventuais acusações feitas pela ex-mulher. A sessão dessa quarta-feira começou apenas por volta do meio-dia, após os trabalhos de terça avançarem pela madrugada. Diante da lentidão, a juíza Elizabeth Machado Louro voltou a se irritar com a demora e interrompeu perguntas de acusação e defesa, afirmando que os advogados estão submetendo todos a um verdadeiro tormento. Rafael Bernardon foi a terceira das 27 testemunhas previstas para o julgamento, que deve se estender por toda a semana. Com a colaboração de Gabriel Freitas, do Rio de Janeiro, Diogo Bugatti.
2: 3 horas e 59 minutos. Dá tempo aqui de agradecer mais um pouco a audiência, a CBN. Obrigado pelas mensagens que chegam via e-mail. Pessoal que entra no site cbn.com.br, clica lá no Fale com Âncora. O Alexandre Costa da Moca, na Zona Leste de São Paulo. Estevão Zizi, sempre por aqui do Espírito Santo, pelo WhatsApp 11 999 11 9981. Gilsomar Machado de Jaú, no interior de São Paulo. Haroldo de Lorena, também no interior paulista, muito obrigado. Cícero Eduardo de Pilar, Alagoas, ligado no CBN Madrugada. O bom dia que chega também do Admário Oliveira de Uruaçu, em Goiás, o Gerson de Ivatuba, no norte do Paraná, e via Instagram. Agradeço demais também a companhia, o carinho aqui pelo Instagram. Na rede social você nos encontra como @phcgalvão. Repetindo, @phcgalvão. Quem está por aqui é José Edilson Dias da Silva. Muito obrigado pela mensagem. Também chegando João Dias Pereira. Ele manda aqui o bom dia também para o Ricardo Garcia. Ele está passando por Rio do Sul, Santa Catarina, 14 graus, e está ligado no nosso programa. Está dizendo que o Antônio Aguiar está lá em Paulínia, no interior de São Paulo, também ligado na programação da CBN. Agradeço demais. Vem aí, Matheus de Souza.
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quarta-feira, 28 de maio de 2026. A Polícia Federal está fazendo novas investigações sobre o caso do BRB. Desta vez, são apuradas irregularidades em relação ao crédito consignado. O principal investigado é o Credicesta, cartão de benefício oferecido a servidores públicos, aposentados e pensionistas. A operação, iniciada na Bahia, é apontada por investigadores como elo de aproximação entre Daniel Vorcário e o sócio Augusto Lima. Uma operação policial contra extorsão e lavagem de dinheiro cumpriu 131 mandados de busca e apreensão em Minas Gerais, São Paulo, Rio de Janeiro e Paraná. Ao menos 14 pessoas foram presas. Segundo as investigações, uma organização criminosa formada por colombianos, venezuelanos e brasileiros praticou agiotagem e outros delitos contra mais de 320 vítimas. O grupo distribuía panfletos anunciava empréstimos nas redes sociais para atrair os interessados. Após emprestar dinheiro, o grupo cobrava juros diários de até 20% e agia com violência na hora de cobrar as dívidas. O senador e pré-candidato à presidência, Flávio Bolsonaro, se encontrou nesta quarta-feira com o vice-presidente dos Estados Unidos, J.D. Vance, e com o secretário de Estado norte-americano, Marco Rubio. O senador disse que discutiu a possibilidade dos Estados Unidos designarem o PCC e o Comando Vermelho como organizações terroristas. Flávio Bolsonaro tenta desviar o foco da agenda negativa que atingiu a campanha nas últimas semanas após a divulgação de conversas do pré-candidato pedindo dinheiro para o dono do Master, Daniel Vorcário.

0: Brasília, 4:04.
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2: 4:05. Bom dia, você que nos faz companhia aqui no CBN Madrugada. Vamos juntos com Ricardo Garcia na mesa de som até às 5 da manhã. E agora a gente abre espaço para a Jade Ramos, que nos conta como estará o tempo em todo o Brasil.
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3: Na manhã desta quinta-feira, o destaque é para o frio intenso na região sul do país. E com chance de geadas isoladas em áreas da Serra Gaúcha e no interior catarinense nas primeiras horas do dia. Já no sudeste, a circulação marítima mantém o dia mais nublado e com chance de chuvas mais fracas e isoladas no litoral de São Paulo e no Rio de Janeiro, além do litoral norte do Espírito Santo. Enquanto no centro-oeste, amanhã terá o tempo firme com predomínio de sol na maior parte da região. E as mínimas alcançam os 17 graus em Brasília e 22 graus em Cuiabá. Já no nordeste, a umidade do oceano também favorece chuvas no litoral do Rio Grande do Norte, em Pernambuco e Salvador. E também chove no norte do Maranhão, no Piauí e no Ceará. E no norte do país, a zona de convergência intertropical segue provocando pancadas de chuva frequentes entre Roraima, Amapá, Amazonas e no norte do Pará. Jade Ramos, da Climatempo, para...

0: votação. Sim, 461, não 19. Está aprovada em segundo turno a proposta de emenda à Constituição. Aprovada. A matéria vai ao Senado Federal.
1: Presidente Lula comemorou a aprovação da PEC que decreta o fim da escala 6x1 e reduz a jornada de trabalho para 40 horas semanais. O texto foi aprovado em dois turnos na Câmara com apoio esmagador. Na primeira etapa foram 472 votos a favor e apenas 22 contra. Na segunda, o placar foi de 461 a 19. Nas redes sociais, Lula disse que o resultado é uma conquista civilizatória e reforçou que agora o governo vai trabalhar pela aprovação no Senado. A aprovação da PEC foi celebrada pelas bancadas governistas e pelo comando da casa como a maior conquista da classe trabalhadora desde a promulgação da Constituição de 88. O presidente da Câmara antecipou a sessão para blindar o texto e evitar o esvaziamento no plenário. Hugo Mota destacou que a redução da jornada é promoção da saúde e disse que a reforma não vai prejudicar a economia, como alega o setor produtivo.
2: Hoje, esta casa afirma que proteger o tempo humano é também proteger a economia, a saúde, a família e a dignidade das pessoas. A história nos mostra que os avanços civilizatórios sempre enfrentaram resistências. Foi assim quando se decidiu criar a carteira de trabalho. Foi assim quando o país adotou o fim da escravidão. Os contrários diziam que o país não suportaria, mas o Brasil optou pelo avanço, fruto de nossas decisões políticas. E contamos muito, e aqui quero registrar, com o apoio do presidente Lula nessa jornada.
1: O texto aprovado estabelece um cronograma de transição gradual de até 14 meses para que o setor produtivo se adapte à nova realidade. Pelas regras, a escala 5x2 entra em vigor 60 dias após a promulgação da PEC. Nesse mesmo prazo, a jornada cai de 44 para 42 horas semanais. As 2 horas restantes serão cortadas de forma definitiva ao longo dos 12 meses seguintes. A ampla maioria no placar se refletiu também nas falas no plenário. Dezenas de parlamentares discursaram em defesa do fim da escala 6x1.
3: Hoje é o fim da jornada 6x1.
4: Nós vamos dar um passo importante para que o trabalhador tenha mais tempo para sua família, para sua saúde, para sua vida, para que tenha vida além do trabalho.
5: Chegou a hora do povo brasileiro. Pela primeira vez, o parlamento brasileiro faz uma reforma verdadeiramente que influencia na vida do povo.
6: A escala 6x1 é desumana, a escala 6x1 rouba a esperança, rouba a dignidade e é ainda mais perversa às mulheres, às mães, à comunidade jovem que se vê completamente massacrada em uma escala de trabalho que não permite que a pessoa tenha vida. As pessoas precisam trabalhar para viver e não viver para trabalhar.
1: Para tentar constranger o governo, o líder do PL, Sóstenes Cavalcante, que sempre foi contra o fim da escala 6x1, defendeu em plenário a escala 4x3. A estratégia do bolsonarista foi vaiada pelas galerias e considerada desonesta pela bancada governista. Apesar da manobra, a oposição acabou votando em massa a favor da PEC. Mas alguns deputados, como Sérgio Turra, do Progressistas, e Adriana Ventura, do Novo, criticaram a medida.
7: Essa lei não vai fazer a produtividade aumentar. O resultado vai ser inflação, informalidade, rotatividade.
8: Nós precisamos garantir o emprego formal. Isso é segurança. Isso é responsabilidade. Nesse momento, não a PEC do fim da escala 6x1.
1: Para quebrar a resistência do setor empresarial e garantir o voto do Centrão, o presidente da Câmara fechou um compromisso paralelo de aprovar medidas de alívio econômico. O acordo prevê o reajuste das tabelas do Simples Nacional e do microempreendedor individual em um projeto de lei complementar. Profissionais que têm diploma de nível superior e recebem remuneração mensal igual ou superior a R$ 21.000 não serão atingidos pelas novas regras de limite de jornada. Segundo os parlamentares, a trava serve para dar liberdade de negociação aos cargos de alta renda e combater a pejotização. Na avaliação de economistas, o sucesso do novo modelo a longo prazo dependerá de um ganho real de produtividade nas empresas. A PEC agora vai ao Senado, onde o presidente Lula deve negociar pessoalmente a promulgação ainda este ano com Davi Alcolumbre. Para ser aprovado, o texto precisa de, no mínimo, 49 votos em dois turnos. 4:13. Candidato do PL à presidência, Flávio Bolsonaro, retorna hoje ao Brasil, depois de uma maratona de compromissos nos Estados Unidos para tentar estancar a crise do caso Vorkaro. Ontem, o senador se reuniu em Washington com o vice-presidente J.D. Vance e com o secretário de Estado, Marco Rubio. Segundo Flávio Bolsonaro, Vance questionou a liberdade de expressão e a segurança de imprensa no Brasil. Marco Rubio teria dado sinal verde ao pedido de Flávio para que os Estados Unidos classifiquem o PCC e o Comando Vermelho como organizações terroristas estrangeiras. As reuniões ocorreram um dia após o encontro do pré-candidato com o presidente Donald Trump na Casa Branca. Os bastidores da reunião no Salão Oval revelaram um momento de desconforto para a comitiva do PL. O presidente americano fez elogios públicos ao presidente Lula, repetindo que o atual mandatário brasileiro é uma liderança dinâmica. Aliados que estavam no Salão Oval confirmaram o teor da conversa, mas informaram que preferem manter outros comentários em reserva. Diante dos jornalistas, Flávio tentou minimizar a menção elogiosa de Trump ao seu principal adversário político no Brasil.
9: Na verdade, de separar quem é Flávio de quem é Lula, só isso, esse é nesse contexto.
10: Ele elogiou,
9: que ele mostrando, mostrando que eu sou completamente diferente dele, só isso. Vamos falar depois.
11: Mas houve um elogio, não, senador?
1: Não. Enquanto Flávio tenta virar a página, novas mensagens de WhatsApp, divulgadas pelo portal Intercept Brasil, revelam que o ex-deputado Eduardo Bolsonaro operava diretamente os detalhes para o envio de dinheiro aos Estados Unidos. Os diálogos mostram um parlamentar tratando sobre financiamento do filme Dark Horse com o banqueiro preso, Daniel Vorkaro. A engenharia financeira contava com a intermediação de Tiago Miranda, sócio do portal Léo Dias. Nas mensagens, Eduardo dá ordens expressas para acelerar as remessas antes que os mecanismos de controle travassem as contas. O ex-deputado demonstrava extrema preocupação com a burocracia e com a fiscalização do Banco Central sobre o envio de grandes quantias de dinheiro ao exterior. Em mensagem textual enviada a Tiago Miranda, o ex-deputado orientou, abre aspas, "O ideal seria haver os recursos já nos Estados Unidos, que dos Estados Unidos para os Estados Unidos é tranquilo. Se a empresa brasileira a enviar não tiver aquele grande orçamento, vai ser necessário fazer as remessas aos poucos, e isso tardaria cerca de 6 meses. Fecha aspas. Receoso com o monitoramento, Eduardo insistiu, abre aspas, "Meu receio é que você seja solícito, bom coração, mas tenha essa dificuldade. Solução, 2 pontos. Enviar o máximo possível ainda neste sistema atual, com o remetente atual e etc. Será que conseguimos?" pergunta. A Polícia Federal mapeou que os R$ 61 milhões negociados entre a família Bolsonaro e o Banco Master foram parar em um fundo imobiliário sediado no Texas. Os investigadores apontam que os recursos foram transferidos pela Entre Investimentos, empresa parceira do banqueiro Daniel Vorkaro, para o Heaven Gate Development Fund. O fundo americano é controlado pelo corretor Altieri Santana e pelo advogado Paulo Calisto, ambos homens de extrema confiança e ligados diretamente a Eduardo Bolsonaro. Ontem, O ex-deputado se envolveu em um forte bate-boca com a imprensa brasileira em Washington ao ser confrontado com os detalhes da investigação. Eduardo tentou desqualificar a reportagem que localizou a mansão de luxo em que ele mora no Texas, cujo aluguel é estimado em R$30 mil por mês.
10: Desde março não recebo dinheiro público, né? Sou uma pessoa igualzinha a vocês. Dinheiro privado, tudo meu. Não querem saber. Não querem saber. O valor pode ser o valor que quiser. O dinheiro é seu.
12: A sua mulher não aparece.
10: O dinheiro é meu.
1: A Polícia Federal tenta descobrir se os milhões de reais entregues por Daniel Vorcaro para financiar o filme Dark Horse foram desviados para o Texas com o objetivo oculto de bancar o exílio e o padrão de vida de Eduardo Bolsonaro nos Estados Unidos. Como o Supremo Tribunal Federal bloqueou as contas da família no Brasil, a Polícia Federal suspeita que o fundo imobiliário foi usado como uma lavanderia para burlar a justiça. Dois times brasileiros entram em campo hoje pela última rodada da fase de grupos da Libertadores. O Palmeiras recebe o Júnior Barranquilla da Colômbia e o Cruzeiro joga contra o Barcelona de Guayaquil. Ontem, Fluminense venceu o Deportivo La Guaira da Venezuela por 3-1 e se classificou para as oitavas de final. O Corinthians perdeu por 2-0 para o Platense da Argentina, mas já tinha garantido a vaga. Na Sul-Americana, o Atlético Mineiro venceu o Puerto Cabello da Venezuela por 1-0 e avançou às oitavas de final. O Botafogo ganhou do Caracas fora de casa por 3-1 e assegurou a melhor campanha geral na competição. O Vasco bateu o Barracas da Argentina por 3-0 em São Januário e vai disputar os playoffs para chegar às oitavas. Na mesma condição está o Bragantino, que venceu o Carabobo da Venezuela por 2-0.
13: Brasil!
1: O técnico Carlo Ancelotti comanda hoje à tarde o segundo treino da seleção brasileira na Granja Comari, em Teresópolis. Pela manhã, o elenco continua passando por uma extensa bateria de exames clínicos e testes físicos. Ontem, como já era previsto, o atacante Neymar não participou do treino. Santista se recupera de um edema na panturrilha, foi encaminhado a uma clínica particular para exames de imagem. A seleção viaja no sábado para o Rio de Janeiro, véspera do amistoso contra o Panamá no Maracanã. Horas e 20 minutos, espaço aberto agora para Carlos Alberto Sardenberg e Merval Pereira.
14: Bom, o Flávio Bolsonaro finalmente se encontrou com o presidente Trump, tirou a foto e disse depois da entrevista que foi um encontro de 1 hora e 40 minutos em que se discutiu segurança econômica e segurança policial, digamos assim. Você acha que isso adiantou alguma coisa para a campanha dele?
15: Olha, acho que sim, acho que dá uma reforçada na imagem dele, tanto que os petistas estão malucos, inventando que é foto de inteligência artificial, esse tipo de coisa, que é ridículo, porque imagina se alguém vai fazer uma foto com o Trump de inteligência artificial, dizer que esteve com ele e não esteve. Isso é uma maluquice. Mas é claro que reafirmou, não é todo mundo que tem acesso ao presidente da República dos Estados Unidos. E, então é claro que deu uma melhorada na imagem dele e uma equilibrada diante da boa receptividade que o presidente Lula está tendo com o Trump, né? Então, acho que foi uma boa jogada política, também não é nada de fundamental, mas acho que mantém o Flávio na disputa, mantém o Flávio no foco, né, da campanha eleitoral.
14: Todo o esforço dele é para superar o caso Vorcaro, né?
15: Esse é um problema sério dele, né? Esse é um problema que, se não acontecer nada de novo, pode ser que seja superado. Uma parte grande dos apoiadores dele se manteve fiel e tal, e muitos que ficaram decepcionados com ele, com esse contato com o Vorkaro, pode até voltar. Agora, se acontecer acontecerem novos fatos e que mostrem que essa coisa do Flu era só uma desculpa para pegar dinheiro do Vorkaro, então aí a coisa fica muito complicada, né? Mas por enquanto eu acho que ele superou ou pelo menos neutralizou os efeitos negativos que surgiram inevitavelmente daquela conversa, né? Aquilo foi muito ruim para ele, porque a voz dele, né? Não é uma coisa, disseram, ele foi falar, não falou nada, é a voz dele, né? A conversa dele. Então é muito complicado, realmente muito. E é meio inexplicável, né? A história dele ter ido pessoalmente depois que o Vorkaro saiu da cadeia, essas versões contraditórias, o Valdemar Costa Neto fez uma declaração irresponsável, se ele não tinha nenhuma informação, dizendo que ele foi lá para cobrar pegar mais dinheiro. Se ele não tinha nenhuma informação, foi irresponsável, falou coisas que, se ele tinha essa informação, aí piora a situação.
14: Pior ainda.
15: Mas isso a gente vai ver durante a campanha, isso vai acontecer, vão surgir novos fatos, vão surgir novas explicações, vamos ver, né? Como é que os candidatos reagem e resistem ao tiroteio que é uma campanha presidencial, né?
14: Exato. E a PGR, a Procuradoria-Geral da República, diz que retomou negociações para a delação do Vorkaro. Aí pode aparecer muito mais coisa, né?
15: Pois é, essa que é a coisa fundamental, essa é a coisa fundamental. O fato do ministro André Mendonça ter enviado ele de volta para a cela na Polícia Federal é um indício de que ele se dispôs a falar mais, né? E então temos que aguardar, porque tem essa e outras delações, inclusive do pai do Vorkaro, né? Que sempre aconteceu assim, quando os parentes começam a ser presos e tal, acabam forçando uma delação mais aprofundada, né? Na tentativa de salvar o pai, a mulher, os filhos e tal.
14: Tá,
15: então, vamos ver, né?
14: Tá.
15: Aliás, isso é uma coisa interessante de registrar, porque era uma das acusações que se fazia na Lava Jato, né? Que prendiam a família para forçar o acusado a fazer a delação. Estão fazendo a mesma coisa agora. É a mesma situação. Vamos ver.
1: E 26, aí o Merval Pereira conversando com o Sardenberg. Nós vamos ao Rio de Janeiro. A Júlia Viana tem informações aqui sobre o meia-culpa do Ed Mota.
12: O cantor Ed Mota publicou um vídeo nas redes sociais nesta quarta-feira pedindo desculpas ao povo nordestino por ter chamado o garçom de um restaurante em tom pejorativo de Paraíba. O artista é investigado por injúria por preconceito contra o funcionário do estabelecimento que fica na zona sul do Rio. O caso ocorreu no início do mês, quando câmeras flagraram o compositor arremessando uma cadeira ao chão após um tumulto envolvendo o grupo dele, funcionários e outros clientes. No vídeo, o Ed Mota canta a música Coleção, do compositor paraibano Cassiano, e tenta se retratar.

0: Santos, meu pedido de perdão ao povo do Nordeste brasileiro, principalmente da Paraíba, vem através da música, da arte, do brilhante Genival Cassiano, paraibano. Toda a minha admiração pela Paraíba e pelo Nordeste, por toda a criatividade dessa região.
1: Sobre as ofensas no dia da confusão, Ed Mota disse em depoimento à polícia que a acusação é infundada. O artista alegou que é neto de baiano e bisneto de cearense que possui amplo respeito pelos nordestinos. O músico também afirmou em depoimento que já tinha problemas anteriores com o garçom. Em áudios enviados por Ed Mota ao dono do restaurante ainda em 2025, ele ameaça brigar com o funcionário e repete o termo Paraíba em meio a palavrões. A briga no início de maio teria começado após um desentendimento sobre o valor da taxa de rolha cobrada pelo restaurante ao grupo do artista. Ed Mota também é testemunha em um segundo inquérito sobre o mesmo caso, no qual um amigo dele responde por lesão corporal. O caso segue sob investigação da Polícia Civil do Rio. Do Rio de Janeiro, Júlia Viana.
2: Para São Paulo, Luiz Del Boni tem informações sobre uma mega apreensão no Porto de Santos e que tem a ver com a Copa do Mundo, hein?
3: Faltam duas semanas para o começo da Copa do Mundo. As ruas estão enfeitadas, churrascos marcados e as bandeiras já foram tiradas do armário para tomar um sol. Mas tem torcedores que ainda não garantiram a camisa atual da seleção brasileira. Na loja oficial da fornecedora de materiais esportivos da seleção, a versão de torcedor da camisa sai por R$450, enquanto que a de atleta custa bagatela de R$750. A versão pirata é vendida por diversos preços em diferentes lojas virtuais, mas em todas, a média de valores é menor do que a metade. Com essa diferença, o comércio de produtos ilegais ferveu às vésperas do Mundial. Prova disso é que na semana passada, a Receita Federal apreendeu 22 toneladas de camisas falsificadas no Porto de Santos, no litoral de São Paulo. Cerca de 120 mil camisas vindas da China, sendo a maior parte de seleções que vão disputar a Copa. Expandindo o período de ações da Receita, nos últimos 3 meses foram retidos outros 15 contêineres, somando 75 toneladas de materiais esportivos falsificados. Toda a carga foi apreendida e vai ser encaminhada para reciclagem. Segundo o Fórum Nacional contra a Pirataria e a Ilegalidade, as perdas do comércio brasileiro com o mercado legal de materiais esportivos ficou em torno de R$23 bilhões em 2025. E o mercado da pirataria também chegou às figurinhas da Copa. Em uma estimativa positiva, os torcedores vão gastar pouco mais de R$1.000 para ter as mais de 900 figurinhas. O valor do pacotinho é de R$7 nas bancas e livrarias. Mas no comércio de rua, os pacotinhos falsificados são vendidos por até R$3. Para José Antônio Mantovani, presidente do Sindicato dos Vendedores de Jornais e Revistas de São Paulo, a razão das falsificações está no preço, mesmo com qualidade ruim.
4: Eu acho que a puxada do preço para R$7 tornou a falsificação mais atraente. O cara fala, pô, eu quero 10 pacotinhos, lá no Brás é R$30. Olha a diferença. Se você pegar aí um pacotinho de figurinha falsificado perto de um pacotinho da Florine, é grosseiramente mal feito. É muito fácil de observar.
3: Tem figurinha de jogador aposentado e até brilhante do Neymar. Nessa versão lúdica, o álbum pode ter o meio-campo dos sonhos da seleção brasileira com Zico, Ronaldinho, Kaká e Rivelino. Na semana passada, a Polícia Civil do Rio de Janeiro apreendeu um carregamento com 200 mil figurinhas falsificadas do álbum da Copa na Baixada Fluminense. A investigação segue em andamento para apurar a rota de circulação das falsificações, identificar o local de produção e esclarecer como o material seria distribuído. De São Paulo, Luiz Del Boni.
2: Quatro horas e 4:30, vem aí Matheus de Souza.
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0: quarta-feira, 28 de maio de 2026. A cobertura onde o ex-governador do Rio de Janeiro, Cláudio Castro, mora, pertence a uma empresa controlada por um ex-secretário do Estado. A residência foi alvo de mandado de busca e apreensão nesta semana. Segundo dados da Receita Federal, a companhia comprou a cobertura 2 meses após ter sido fundada. A ação investiga possíveis irregularidades relacionadas ao Banco Master. A Câmara dos Deputados aprovou a PEC que põe fim à escala 6x1. O placar ficou em 472 votos a favor e 22 contra no primeiro turno, e na segunda votação foram 461 a favor e 19 contra. A proposta também reduz a jornada de trabalho de 44 horas para 42 horas por semana em até 2 meses, e depois, em até 1 ano, a carga horária semanal cai para 40 horas. A proposta segue para análise dos senadores. Na última rodada da Libertadores, o Corinthians perdeu de 2-0 para o Platense da Argentina em São Paulo, e o Fluminense venceu no Rio contra o Deportivo La Guaira da Venezuela por 3-1. Na Sul-Americana, o Vasco ganhou do Barraca Central da Argentina por 3-0. 3 times brasileiros enfrentaram clubes venezuelanos pela competição. O Atlético Mineiro bateu o Porto Cabelo por 1-0, o Botafogo venceu o Caracas por 3-1 e o Bragantino derrotou o Carabobo por 2-0. Hoje, pela Copa Libertadores da América, o Palmeiras joga em casa contra o Júnior Barranquilla da Colômbia, e o Cruzeiro recebe o Barcelona de Guayaquil do Equador no Mineirão. Horário de Brasília, 4h33.
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4:34, a gente vai levar ao ar agora, né, Ricardo Garcia? Conversa que tivemos um pouquinho antes de começar o programa, como sempre a gente grava a nossa entrevista, e nós conversamos com o professor Nelson Marconi um pouquinho antes da votação lá na Câmara dos Deputados, que definiu o fim da escala 6x1.

0: bem, aqui no CBN Madrugada, espaço para a gente falar um pouco mais sobre a redução da jornada de trabalho, possível fim aí da jornada 6x1. E o nosso contato é o professor Nelson Marconi, que é mestre e doutor em economia pela Fundação Getúlio Vargas, coordenador do curso de graduação em administração pública da FGV EAESP. Professor Nelson Marconi, muito bom dia, sempre um prazer tê-lo conosco aqui na CBN.
1: Bom dia, Galvão. O prazer é meu poder conversar com você e os ouvintes.
0: Bom, temos vários aspectos aqui a abordar, uma polêmica muito grande em relação a essa questão, mas para a gente começar de forma geral, como que você avalia essa redução da jornada de trabalho, da forma como foi proposta no Congresso, ou seja, aí uma queda de 44 para 42 horas em 60 dias, 2 meses, e depois mais 12 meses, um ano para reduzir para 40 horas semanais, professor?
1: Olha, eu acho que o projeto é bem-vindo, né? Ele vai poder realmente melhorar o bem-estar das pessoas, né? Tá certo? Eu acho que é bem-vindo essa redução da jornada, né? Eu acho que vai inclusive tornar as pessoas mais estimuladas para o trabalho. Mas eu acho que realmente a transição é uma regra importante, ela deve existir no projeto, então eu concordo com isso, acho que o projeto melhorou no Congresso, na verdade, tá? Porque tem alguns setores que conseguem absorver isso mais rapidamente e outros menos. Então, o período de transição aí eu acho importante. Eu, para ser sincero, eu acho essa transição até curta, né? Eu acho 60 dias pouco, né? Mas acho que tem também aí um caráter que o governo queria, ou pelo menos anunciou, né? Que queria que não tivesse nenhuma transição, e eles negociaram esse prazo provavelmente para ter algum impacto eleitoral, né? Mas, enfim, resulta, né, da negociação política. A negociação política sempre é as pessoas acabam abrindo mão um pouco de suas posições em função de outras e tal. E se sair do Congresso aprovado dessa forma, eu acho bastante razoável.
0: Sim. Bom, é um projeto bastante polêmico, né, professor? A gente tem acompanhado ao longo das últimas semanas todas as discussões e, é claro, perguntar para a trabalhadora, para o trabalhador, eles estão, é claro, felizes aí com essa possibilidade de redução, sindicatos apoiando também com toda a força. Agora, o setor produtivo coloca muitos obstáculos, e aí a pergunta é: em que medida o setor produtivo tem razão? Quais são as possíveis consequências dessa redução? Porque falam, né, em possíveis demissões, inflação por conta do aumento do preço dos produtos e serviços. O que dá para prever em relação a essas consequências, hein, professor?
1: Olha, dá para prever que as empresas, primeiro, no mínimo, elas vão ter que reorganizar a sua jornada de trabalho, sua escala de trabalho, né? Isso demora um tempo, né? Certo? No início, elas podem acabar tendo que pagar pelo menos algumas, né, horas extras, né, adicionais em função dessa redução. Então, por isso que esse período de transição é importante, né, você não fazer uma redução muito grande de horas de uma hora para outra. Então, você pode aí ter impacto em alguns setores, sim, de horas extras. Se isso vai ser repassado para preço ou não, vai depender muito, na verdade, das condições de mercado, né, quer dizer, se o mercado tem condição de absorver esses aumentos de preço, se realmente os consumidores vão topar esse aumento. Alguns estudos dos órgãos do IPEA, de outros órgãos de pesquisa, não mostram que a elevação do ponto de vista de custo vai ser tão significativa. Eu acho que vai variar muito de setor para setor, né? Mas ainda é uma incógnita para todo mundo. De toda forma, esse é um impacto imediato, eu acho que, né, primeiro, essa necessidade de reescalonar a carga de trabalho, a jornada, a escala, né? Provavelmente no começo as empresas vão ter um impacto aí sobre horas extras, mas eu acho que elas têm um tempo, sim, para se adaptar, né? Elas vão precisar, talvez, começar a trabalhar em alguns dias, começar a jornada de trabalho mais cedo, né? Mudar um pouco, porque também tem uma flexibilidade, acabar em outro horário, né, mais tarde, mas existe uma flexibilidade aí, que não são 2 dias de semana de folga seguidos, né, certo? Quer dizer, um tem que ser domingo, o outro pode ser negociado. Então, tudo isso vai levar as empresas a terem que negociar, né? Isso é fato. É, e eu acho que elas vão conseguir contratar melhor, porque as empresas vão ter uma disposição, as pessoas, desculpem, né, vão ter uma disposição melhor para trabalharem para as empresas. Hoje, um fator que está levando muitas pessoas a trabalharem por conta própria, um deles, né, é esse, não é só esse, né, mas um deles é esse, e acho que as pessoas vão ter ânimo e disposição para voltar a trabalhar nas empresas. Então, tem um outro lado aí, né? Mas você vai ter um impacto imediato realmente em termos de horas extras, provavelmente.
0: Em relação a impactos possivelmente positivos, além desse que você destaca aí, a maior disposição das pessoas para o trabalho formal, a gente tem ouvido também a possibilidade de melhoria, de incremento em setores como turismo, educação, lazer. Você acredita nessa possibilidade, professor?
1: Ah, sim. Quer dizer, se as pessoas vão ter um dia mais de folga no trabalho, isso pode realmente ajudar as pessoas a fazer, criar um tempo extra, né, para fazer um curso, para passear, né, para ter alguma atividade de lazer. Isso pode também ajudar, sim, esses setores. Por um lado, eles vão ter um problema grande, né, no início, porque eles são grandes contratantes, né, de mão de obra, né, pessoal. Mas, por outro lado, eles podem ver a demanda realmente crescer aí pelo negócio deles, né? Daquilo que em relação à produtividade, né, por exemplo, se a gente entrasse nesse assunto, quer dizer, a produtividade ela é muito mais fruto de avanço tecnológico do que de esforço pessoal, né? Quer dizer, existe um limite, né, para a gente dizer que a produtividade incrementa do ponto de vista pessoal, né? Que é pela própria capacidade física, né, das pessoas. Mas, de toda forma, as pessoas estando mais dispostas a trabalhar, mais dedicadas, isso também pode melhorar a produtividade, né? Então, aquilo de início deve ter um impacto do ponto de vista de custos, mas a médio prazo isso pode gerar impactos positivos, esse que nós estamos falando, deve gerar, eu imagino. Mas por isso que, dado esse impacto inicial, é importante que haja uma regra de transição aí.
0: A gente está conversando aqui no CBN Madrugada com o professor Nelson Marconi, mestre doutor em economia pela Fundação Getúlio Vargas. Essa questão da produtividade, professor, acho interessante a gente falar um pouco mais sobre esse aspecto, porque muitos têm ouvido que o Brasil está fazendo a coisa da forma inversa, que nos outros países a redução da jornada de trabalho só aconteceu depois da melhoria da produtividade. E apontam aí problemas na nossa formação profissional por conta da má qualificação. Você acredita que essa mudança pode impulsionar essa melhor qualificação do trabalhador para que ele possa cumprir as mesmas tarefas em menos tempo? O que pode dizer sobre isso, professor?
1: Olha, eu acho que não pode, como eu falei, ele pode ser em função da dedicação, mas vamos falar melhor sobre essa questão da produtividade, isso que você falou. Vamos qualificar um pouco, né? A gente costuma dizer muito que a produtividade depende de quanto o trabalhador consegue fazer e tal, e é verdade em parte, né? Mas o que realmente muda a produtividade é você, a empresa, o setor agregar tecnologia no processo produtivo, né? A gente pode pensar num caso, por exemplo, de um garçom, por exemplo, que seja, né, que ele tem uma limitação, mesmo que ele seja muito qualificado, que ele seja bem capacitado, ele tem um limite físico para a atividade dele, né? Mas quando ele trabalha junto com um aplicativo, por exemplo, né, que registra os pedidos, isso pode aumentar muito a produtividade dele, né? Uma pessoa que trabalha na área de logística, ela pode ser muito capacitada, mas se ele, junto com isso, tem equipamentos que ajudam ela todo esse processamento, né, de logística, de entrega, de distribuição, isso também muda muito a produtividade dela, né? Então, esse é um fato. Primeiro, a produtividade ela muda muito mais em função da tecnologia. Lógico que a pessoa tem que estar capacitada, mas a tecnologia é muito importante. Segundo, que do ponto de vista monetário, a produtividade ela é mensurada, como a gente costuma dizer em economia, como um valor adicionado para o trabalhador, né? Os setores não geram valor adicionado igual, né? Quer dizer, se eu produzo um computador, ele vai gerar um valor adicionado do que se eu produzir uma garrafa d'água, sem merecer a garrafa de água, né? Porque o tipo de trabalho que está inserido na produção desse bem é mais qualificado, né? Então, é a produtividade, a gente fala a produtividade brasileira é mais baixa, mas é porque a gente gera bens aqui de menos sofisticados, do que a gente chama de menor valor adicionado. Se a economia gerasse bem maior valor adicionado, a gente teria uma produtividade maior em termos de valor. Então, essa discussão da produtividade não é só uma questão de esforço físico. O esforço físico ajuda, a qualificação, logicamente, ajuda, né? Eu acho que a redução da jornada ajuda. A gente não tá, eu não entendo que a gente está colocando o carro na frente dos bois, né? As outras economias que têm uma produtividade mais alta é porque elas produzem, na verdade, bens mais sofisticados e usam mais tecnologia no processo produtivo.
0: Certo. Para a gente fechar nosso papo, professor Nelson Marconi, em que medida essa negociação que vai ser necessária aí dos trabalhadores com a empresa, por setores, ela difere quando a gente pensa numa indústria, por exemplo, com 5, 6, 10 mil empregados e, por outro lado, um pequeno comércio com meia dúzia de vendedores, professor?
1: Justamente, esse é o grande ponto, né? Dessa decisão, dessa medida que pode, que acaba afetando mais o pequeno empresário, né? Isso realmente primeiro porque uma empresa maior que tem mais trabalhadores, ela tem uma capacidade maior de se ajustar em termos de carga de trabalho, de distribuição, né, da jornada de trabalho necessária. A empresa menor não, né? A empresa menor ela tem menos jogo de cintura, né? Ela tem menos funcionários, ela tem menos possibilidade de se ajustar rapidamente a essa jornada, né? Por isso que é fundamental a regra de transição. E ela vai sofrer mais no começo, com certeza, né? E eu, no começo, disse para você que achava que 60 dias para uma transição é pouco. Eu acho pouco, realmente. E elas vão acabar tendo mais dificuldade. Elas vão ter que trabalhar em termos de horas extras, outra vez no começo de redução do próprio horário de funcionamento, né? Até se adaptarem a isso, né? A gente espera que não, mas pode acontecer um pouco de informalidade nesse processo também, até elas se adaptarem, né? Mas os próprios trabalhadores, eles vão acabar demandando, né, uma jornada de trabalho melhor. Essa questão da, acho que mais do que a jornada, até o fato do seu trabalho, que é 5 dias alternado com 2 de folga, que não sejam consecutivos, essa é uma demanda muito forte dos trabalhadores. Tá certo? Então, na prática, o que a gente pode ver é que a redução, digamos, dos dias trabalhados vai funcionar de forma mais imediata do que a redução da jornada. E na prática, essa transição da jornada pode acabar levando um pouco mais de tempo, 60 dias, um período um pouco maior de 60 dias, principalmente nas empresas pequenas, como você citou.
0: Muito bem, economista Nelson Marconi, professor da Fundação Getúlio Vargas, coordenador do curso de graduação em administração pública. Professor, muito obrigado mais uma vez pela gentileza aqui com a CBN, um bom dia e até uma próxima oportunidade.
1: Eu que agradeço, bom dia para todos vocês também.
0: 4:48, a gente vai abrir espaço para o Clauson Dutra, né? A prefeitura está querendo criar uma espécie de Times Square paulistana, mas por enquanto não vai rolar, não. Justiça não está autorizando.
2: A Justiça de São Paulo suspendeu o projeto da prefeitura conhecido como Times Square Paulistana, que vai instalar painéis de LED em 4 edifícios no eixo das avenidas Ipiranga e São João. A iniciativa foi lançada pela prefeitura há pouco mais de um mês para revitalizar a região central e atrair turismo. A decisão liminar é da juíza Celina Toyoshima, da 4ª Vara da Fazenda Pública, que atendeu a uma ação popular. A juíza diz na decisão que está considerando a magnitude do projeto, o impacto na região e o potencial dano a toda a população. A advogada Maite Bertaioli, que representa os autores da ação, afirma que o projeto enfraquece a Lei Cidade Limpa.
3: Então, de fato, o que nos levou a entrar com essa ação foi a insatisfação de muitos moradores da cidade de São Paulo com a instituição desse tipo de propaganda, porque no fim das contas esses LEDs trazem propaganda, são anúncios comerciais, e o que isso pode trazer para a cidade de São Paulo, indo contra o que a lei há 20 anos vem trazendo, que é justamente a melhoria da qualidade urbana, a preservação dos espaços públicos. E a Lei Cidade Limpa é uma lei que, inclusive, recebeu reconhecimento internacional.
2: pela proposta da prefeitura, vídeos, animações, flashes e mudanças rápidas de cor serão proibidas. A publicidade poderá ocupar no máximo 30% do tempo de exibição dos telões. O restante será de mensagens institucionais. A previsão inicial é de que os painéis entrem em operação em setembro, juntamente com o fechamento para os veículos no final de semana. Nesse período, serão montados 4 palcos para apresentações musicais. A decisão da Justiça proíbe o início de qualquer obra para a instalação dos painéis de LED em 4 prédios no eixo das avenidas Ipiranga e São João. A Prefeitura de São Paulo informou que a Procuradoria-Geral do município ainda não foi notificada da decisão e, assim que for comunicada, estudará as medidas cabíveis. Com colaboração de Luiz Delboni, de São Paulo, Clauson Dutra.
0: 4:51. Vamos dar uma passada aqui nos nossos ouvintes. Ricardo Garcia, agradecer aqui pelo WhatsApp, pessoal que manda mensagem para o 11 999 11 9981. Murilo Martins, de Campinas, está dizendo que acompanhava sempre o nosso programa aqui, o final, tal, e há 2 meses resolveu empreender e agora está acordando mais tarde, já não tem mais a mesma rotina, mas hoje acordou. A gente agradece a sua companhia, meu caro Murilo Martins, e desejamos muita sorte aí nessa nova fase de empreendedor. Tomara que você possa criar muitos empregos, né? Muitos empregos. Mas já está sabendo que agora a escala não é mais 6x1. Então, você que está começando agora no empreendedorismo, né? Já vai montar a escala na 5x2. E vamos em frente, boa sorte para você. Muito obrigado também ao Paulinho Abrantes, de João Pessoa, na Paraíba. Sebastião Isídio, de Recife, tá já desejando um bom descanso pra gente aqui, viu, Ricardo Garcia? Estamos quase encerrando o programa. O Ricardo vai até às 6 da manhã ainda. E muito obrigado ao Zé Carlos Fascina, de Limeira, no interior de São Paulo. Será que o Zé Carlos Fascina é parente da nossa colega Thaís Fascina, Ricardo Garcia, que hoje está na Globo News, né? Trabalhou conosco e agora está brilhando na Globo News, a Thaís Fascina. Robson, de Brasília, manda aqui o seu bom dia também. Obrigado ao Manuel Ramos, de Maceió, via YouTube, pessoal que está no YouTube aqui acompanhando as imagens do estúdio, também trocando ideias no nosso chat. O ouvinte Gomes Silva tá por aqui, Edmilson Alves Borba, obrigado, meu caro, pela participação. Também obrigado ao João Domingos, manda sua mensagem. Ivanildo Soares, obrigado também pela companhia. E a gente sempre agradece, é claro, também a companhia, contato via Instagram, aqui no @phcgalvão. Repetindo, @phcgalvão, você pode interagir por aqui, como faz o Frank Ventania em Jaú. Nos informa Murilo Matos, está chegando aqui também direto de Campinas, e a gente agradece a companhia também do nosso ouvinte, o Cláudio Miro Borges, também chegando via Instagram, no @phcgalvão. 4:53. Meu caro Ricardo Garcia, você na sua vida já se deparou com algum estraga prazeres? Já, né? Já há inúmeros, né? Né? Estraga prazeres, é aquele sujeito que tem um mantra, é assim: por que ajudar se eu posso atrapalhar? É mais ou menos assim, né? Vamos conhecer um estraga prazeres? Vamos. Então, quem conta pra gente essa história é a Marina Dantas.
4: 6 moradores do condomínio Alto da Boa Vista, em Sobradinho, foram multados por pintarem uma rua do residencial em comemoração à Copa do Mundo. Com a ajuda de cerca de 40 pessoas, a rua foi pintada de verde e amarelo há 2 semanas. A notificação, enviada aos moradores 1 semana depois da pintura, cita um artigo do Código Civil que afirma que é dever do condômino não alterar a forma e cor da fachada, das partes e esquadrias externas. Como não retiraram a pintura, como determinou o condomínio, os moradores moradores foram multados em R$ 330,00, valor que dobra a cada dia de não pagamento. Daniel Giacchini, um dos moradores multados, criticou a decisão e disse que nenhum impedimento do tipo existe no regimento do condomínio.
5: Nós sempre enfeitamos o condomínio para festas juninas, para o Natal, para o Carnaval. Nós sempre fizemos ações nesse sentido. Inclusive, a própria administração sempre enfeitou o condomínio para o Natal. Eles fazem aqui o Natal Luz. Então, é um costume.
4: O síndico do condomínio, Tony Pimentel, alega que o residencial não é contra manifestações culturais, mas que a pintura da rua exige uma permissão prévia da administração do condomínio.
6: Ocorre que num condomínio nós temos regras e as pessoas, por mais que seja uma manifestação cultural, as pessoas não podem fazer sem autorização. Em momento algum foi consultado a administração sobre a pintura da rua e esse não consultar gerou um mal-estar. Por quê? No momento que eles estavam pintando a rua, eu já tinha moradores me enviando mensagem perguntando o que a administração iria fazer.
4: Agora, os moradores pretendem recorrer ao judiciário para tentar anular a aplicação da penalidade de multa. De Brasília, Marina Dantas.
0: Isso, né? O pessoal quer dar aquela pintada na rua porque é Copa do Mundo. Isso é normal, né? Porque a gente vê em diversas regiões, não só aqui de São Paulo, mas em outras localidades também. Mas nesse condomínio, no Distrito Federal, o síndico não gostou da ideia, né? E aí entrou botando a coisa na justiça, porque normalmente isso, quem idealiza isso, tá, tem lá os adultos envolvidos, mas é a garotada, é a criançada que gosta da folia. Eu, quando o garoto morava numa rua no Planalto Paulista, aqui em São Paulo, viu, Ricardo Garcia, Avenida Odila, tradicional, Avenida Odila, muito tradicional na Copa do Mundo, não sei se hoje em dia eles fazem ainda. Mas era uma tradição pintar vários, assim, eram uns dois quarteirões inteiros pintados. Não eram exatamente o quarteirão da minha casa era um pouco mais para cima. Mas descendo ali, né, já tinha ali uns dois quarteirões com a rua totalmente pintada e a cada Copa com motivos diferentes, porque tinham equipes diferentes. Então é uma brincadeira saudável aí da garotada, depois pinta de novo, passa ali, né, um produto ali, sai, asfalto e pronto, já resolve o problema. Mas não. Vamos encerrar o nosso programa então com essa história e esperar que eles consigam resolver esse pequeno problema no condomínio lá no Distrito Federal. Faltando 3 minutinhos para 5. A gente encerra o CBN Madrugada, que tem a produção do Luiz Del Boni. Karina Almeida deve estar chegando por aí, né? Semana que vem acho que estará de volta, mas por enquanto o Luiz Del Boni e os trabalhos técnicos com Ricardo Garcia.
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0: Vem aí o Matheus de Souza com o repórter CBN. Logo na sequência, Frederico Goulart com o CBN Primeiras Notícias. Desejo a você uma excelente quinta-feira. E à meia-noite estaremos de volta para mais uma edição do CBN Madrugada. Tchau.
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quinta-feira, 28 de maio de 2026. A seleção brasileira realizou nesta quarta-feira o primeiro treino com os convocados para a Copa do Mundo. A atividade aconteceu a portões fechados na Granja Comari. Neymar não participou. O santista se recupera de edema na panturrilha direita e foi encaminhado a uma clínica particular para realizar exames de imagem. Outro jogador que não foi a campo foi Danilo do Flamengo. Ele jogou por 90 minutos contra o Cusco na terça-feira pela Copa Libertadores. Não estão presentes Gabriel Magalhães, Marquinhos e Gabriel Martinelli. Eles estão envolvidos.

0: Organização Mundial da Saúde pediu nesta quarta-feira um cessar-fogo no leste da República Democrática do Congo para tentar conter o avanço do surto de ebola. O país enfrenta grupos armados na região. Mais de 200 mortes suspeitas já foram registradas em 3 províncias. Uma variante do vírus, para a qual ainda não há vacina nem tratamento aprovado, foi declarada emergência internacional pela OMS no início deste mês. No horário de Brasília, 5 horas.
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1: Olá, bom dia, 5 horas da manhã, tá na hora de iniciar os trabalhos aqui do CBN Primeiras Notícias, a edição dessa quinta-feira tá começando, hoje é dia 28 de maio de 2026, e você é muito bem-vindo, muito bem-vinda, vamos juntos até às 6 da manhã, atualizar os assuntos do dia, você acorda aqui com a CBN, você passa o dia inteiro com a CBN, né? A madrugada, sempre bem informado, a gente faz companhia para os nossos ouvintes. Um abraço especial pro nosso Paulo Galvão, que esteve aí nas últimas horas comandando o CBN Madrugada, nosso Ricardo Garcia também na mesa de som. Não é isso, Ana Luísa Barreto? Tudo bem com você? Bom dia, bem-vinda você também ao Primeiras Notícias.
2: Muito obrigada, Frederico Goulart. Bom dia para você, bom dia também para os nossos ouvintes e um bom dia muito especial para nossa equipe lá em São Paulo, Paulo Galvão, Ricardo Garcia e Matheus de Souza.
1: Também.
3: Muito obrigado, Fernandes,
2: hein? Edmilson,
3: né?
2: Fernandes.
1: Aqui é time.
2: Ouvimos o Paulo Galvão dizendo muito obrigado, não foi isso?
3: Obrigado, Fred, obrigado, Ana, muito obrigado ao Reginaldo Pires também, galera aí do Rio de Janeiro, a gente fica muito contente em passar a bola para vocês aqui, esse microfone potente aqui da CBN, para mim é um prazer, e acompanhar vocês também no meu caminho, né, daqui para casa também, é sempre um prazer.
1: Que luxo, hein?
2: Que delícia essa abertura de jornal, hein?
1: Uau, palmas pro nosso Paulo Galvão. Craque. Beijo, Paulo.
2: Beijo.
1: Bom descanso, hein?
3: Tchau, gente.
1: Vai dormir. Tudo de bom pra você. É, rapaz, começamos bem, ó, Primeiras Notícias.
2: Começamos
1: hoje, né?
2: Muito
1: categoria,
2: bem.
1: Categoria, ó, lá no alto.
2: Nesse dia 28 de maio, que tem essa abertura especial do Primeiras Notícias. E também, daqui a pouco, a gente já vai amassar um hambúrguer, porque hoje é dia mundial do hambúrguer, né, Fred?
1: Ah, eu gosto, hein?
2: Eu gosto. Essa eu hora, gosto. Facilmente.
1: Não tem problema nenhum, pode mandar.
2: Tudo.
1: Com bacon, com cheddar, com ovo. Eu sou daquele
2: duas
1: tradicional,
2: carnes
1: eu gosto
2: ou três
1: de ovo
2: carnes.
1: Dentro do hambúrguer. Três tá bom. Tá bom.
2: Ketchup,
1: três carnes.
2: Mostarda.
1: Também.
2: Maionese.
1: Tomatinho pra dar aquela equilibrada, uma alface, né? Um
2: sempre.
1: Verdinho.
2: Um cebolinha. Refrigerante diet pra dar uma equilibrada.
1: Cebola caramelizada, né? Num pão com gergelim.
2: Num pão com gergelim.
1: O Reginaldo não gosta, não. Num pão com gergelim, não. Não. Ah, eu agora deu vontade, Ana Luísa. Hoje é o dia do hambúrguer, então?
2: Dia mundial. Parabéns pra todos os hambúrgueres do mundo.
1: Olha só, Ana Luísa, hoje é o dia do hambúrguer, hoje é o dia da abertura especial do Primeiras Notícias e hoje é o dia do pré-sextor também, né?
2: Graças a Deus,
1: amanhã,
2: né, Fred?
1: Já acaba a semana. É, e é uma semana, um final de semana que todo mundo já tá entrando no ritmo junino. Você já deu o recado, né?
2: Já dei o recado. Segunda-feira, já vou deixar aqui o nosso ouvinte instigado. Eu e Frederico Goulart vamos vir trajados de festa junina, dia 1º de junho. Não podemos perder o ritmo. Pode marcar aí na sua agenda. Entra no Globoplay, entra no YouTube pra conferir os nossos looks, que eu prometo que você não vai se arrepender.
1: Vamos combinar com o pessoal do CBN Madrugada também, né?
2: Boa!
1: Eles participaram aqui, então a madrugada inteira no look, no dress code junino, né?
2: É isso, queremos
1: aquele xadrezinho,
2: tudo,
1: né? Já vai tirando do armário, né?
2: Isso.
1: Vai preparando. E os ouvintes se acompanhando também vestido nesse look.
2: E semana que vem tem feriado.
1: É,
2: não perdeu o ritmo.
1: Corpus Christi, né? Quinta e sexta-feira. Bom, dito tudo isso, vamos lá agora ao que interessa mesmo?
2: Notícia, né?
1: Os assuntos do dia. Dessa quinta-feira, 28 de maio. Você que dormiu cedo, acordou agora, aí perdido, sem saber o que aconteceu enquanto você estava dormindo, a Câmara dos Deputados aprovou a PEC que acaba com a escala 6x1. É essa discussão aí que avançou nos últimos meses.

0: especialmente nesse ano eleitoral. Muita gente querendo, né? Tirar ali um pouquinho da casquinha, né?
1: Uhum.
0: Como autor, padrinho dessa ideia.
1: Pois é.
0: Agora o texto vai pro Senado, né? Vamos acompanhar as discussões lá entre os senadores. Mas a votação foi bem expressiva, o resultado da nossa equipe de Brasília vai contar para você. Acabou aí, já quase de madrugada, a noite dessa quarta-feira. Vamos falar também sobre ainda investigações sobre o filme, né? O filme do ex-presidente Jair Bolsonaro, o tal do Dark Horse, o financiamento que veio do Banco Master, de Daniel Vorcaro. Agora, novas revelações apontando que Eduardo Bolsonaro, que mora, ex-deputado, que mora lá nos Estados Unidos, pediu o máximo de verba para esse financiamento desse filme e para tentar, de alguma maneira, burlar a legislação que poderia impedir a transferência dessa verba do Brasil para os Estados Unidos. Vamos falar sobre eleição presidencial também, porque pode ter uma novidade pintando aí, uma união já no primeiro turno entre candidaturas ali do centro, né? Centro-direita, centro.
1: Uma possível terceira via aí, tá tentando?
0: Ronaldo Caiado e Romeu Zema, essa é a discussão em andamento agora lá em Brasília. Esses assuntos abrem o programa, mas tem muito mais até às 6 da manhã. Vamos nessa.
1: Bora.
0: CBN Primeiras Notícias está no ar.
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0: A Câmara dos Deputados aprovou em 2 turnos a PEC que acaba com a escala 6x1 e reduz a jornada de trabalho para 40 horas semanais. A proposta recebeu mais de 400 votos favoráveis nas 2 etapas. O presidente Lula comemorou a aprovação. Nas redes sociais, ele disse que o resultado é uma conquista civilizatória e reforçou que agora o governo vai trabalhar pela aprovação também no Senado. Quem acompanhou foi a repórter Larissa Lopes.
3: A Câmara dos Deputados aprovou a proposta de emenda à Constituição que põe fim à escala 6x1. O placar ficou em 472-22 no primeiro turno e 461-19 no segundo. Agora a PEC seguirá para o Senado. A votação em plenário na Câmara estava prevista inicialmente para esta quinta, mas para evitar manobras em relação ao texto de Léo Prates, o presidente Hugo Mota colocou o item na pauta logo após a aprovação na comissão especial. O debate foi marcado por protestos e também bate-boca entre os parlamentares. O líder do PL, Sóstenes Cavalcante, que já assinou uma emenda prevendo jornada de até 52 horas semanais e transição pelo período de 10 anos, apresentou destaques propondo justamente o contrário. Um deles, na comissão, querendo a implementação imediata da PEC sem transição. Outro, no plenário, estabelecendo jornada 4x3. Quando Sóstenes falou sobre isso, foi vaiado e criticado por parlamentares da base.
4: Vocês terão a oportunidade de provarem que vocês são a favor do trabalhador aqui, no destaque, e no plenário. Porque o Brasil vai saber quem de verdade é a favor do lado do trabalhador. Sabe o que eu posso dizer? É que o PL vai mostrar a sua cara. E diferente do que andaram falando, nós estaremos sim ao lado da 4x3, porque isso é justo para o trabalhador. Muito obrigado.
5: Malandro é malandro, mané é mané.
4: Presidente.
5: Pessoal, peraí, pessoal.
3: Ao ser confrontado, o líder afirmou ter sido induzido ao erro ao assinar a emenda sobre aumento da jornada e do período de transição. A deputada Érica Rio Hilton do PSOL rebateu Sóstenes e os demais parlamentares que endossaram o discurso do líder.
6: É muito impressionante a cara de pau, a desonestidade intelectual e o teatro de biruta de aeroporto que a extrema-direita está protagonizando dentro deste plenário. O líder, o presidente do partido deles, foi à imprensa dizer que dariam o sangue para não aprovar o fim da escala 6x1. Se hoje nós estamos votando 5x2 é porque eles obstruíram e impediram a votação do 4x3. Aí levaram uma lambada da classe trabalhadora, levaram uma lambada das forças sindicais, levaram uma lambada da sociedade e agora estão fazendo esse teatro, esse papelão, essa farsa.
3: A votação foi acompanhada de perto pelos ministros da Secretaria de Relações Institucionais, José Guimarães, e do Trabalho, Luiz Marinho. Marinho afirmou que, com a aprovação na Câmara, o presidente Lula deve tratar com Davi Alcolumbre sobre a votação no Senado.
7: Tenho certeza, senadores e senadoras, são maduros, são maduras, são inteligentes.
3: Pelo texto aprovado, a jornada será reduzida de 44 para 42 horas semanais em 60 dias após a promulgação da PEC, com 2 dias de folga. E após 1 ano, serão reduzidas mais 2 horas, fixando a jornada em 40 horas semanais, sem redução de salário.
0: Novas mensagens de WhatsApp divulgadas pelo portal The Intercept Brasil revelam que o ex-deputado Eduardo Bolsonaro operava diretamente os detalhes para o envio de dinheiro aos Estados Unidos para o financiamento do filme sobre o seu pai, Jair Bolsonaro. Os diálogos mostram o parlamentar tratando sobre a movimentação financeira do filme Dark Horse com o banqueiro Daniel Vorcaro. Essa engenharia financeira contava com a intermediação de Tiago Miranda, sócio do portal Léo Dias. Nas mensagens, Eduardo dá ordens expressas para acelerar as remessas antes que o mecanismo de controle travassem as contas. O ex-deputado demonstrava extrema preocupação com a burocracia e com a fiscalização do Banco Central sobre o envio de grandes quantias de dinheiro para o exterior. Em mensagem enviada a Tiago Miranda, o ex-deputado afirmou que o ideal seria que os recursos já estivessem nos Estados Unidos, porque transferências feitas dentro do próprio país seriam mais simples. Segundo ele, caso a empresa brasileira responsável pelo envio não tivesse grande capacidade financeira, seria necessário fazer remessas aos poucos, o que poderia levar cerca de 6 meses. Demonstrando preocupação com um possível monitoramento, Eduardo voltou a insistir no envio rápido do dinheiro. Disse temer que Tiago tivesse dificuldades para viabilizar a operação e sugeriu aproveitar o sistema atual e o remetente já utilizado para transferir o máximo possível o quanto antes. A Polícia Federal mapeou que os 61 milhões de reais negociados entre a família Bolsonaro e o Banco Master foi parar em um fundo imobiliário sediado no Texas. Os investigadores apontam que os recursos foram transferidos pela Entre Investimentos, empresa parceira do banqueiro Daniel Vorcaro, para a Haven Gate Development Fund. O fundo americano é controlado pelo corretor Altieres Santana e pelo advogado Paulo Calisto. Os dois são homens de confiança extrema e ligados diretamente a Eduardo Bolsonaro. Ontem, o ex-deputado se envolveu em um forte bate-boca com a imprensa brasileira em Washington ao ser confrontado com os detalhes dessa investigação. Eduardo tentou desqualificar a reportagem que localizou a mansão de luxo em que ele mora, no Texas, cujo aluguel é estimado em 30 mil reais por mês.
8: Desde março não recebo dinheiro público, né? Sou uma pessoa igualzinha a vocês. Dinheiro privado, tudo meu.
9: Os
8: não querem saber.
9: Que
8: não querem saber. O valor pode ser o valor que quiser. O dinheiro é seu.
10: A sua mulher não aparece.
8: O dinheiro é meu.
0: A Polícia Federal tenta descobrir se os milhões de reais entregues por Daniel Vorcaro para financiar o filme foram desviados para o Texas com o objetivo oculto de bancar o exílio e o padrão de vida de Eduardo nos Estados Unidos. Como o Supremo Tribunal Federal bloqueou as contas da família no Brasil, a Polícia Federal suspeita que o fundo imobiliário foi usado como uma lavanderia para burlar a justiça. Hoje, o pré-candidato do PL à presidência, Flávio Bolsonaro, irmão de Eduardo, retorna ao Brasil depois de uma maratona de compromissos nos Estados Unidos para tentar estancar a crise do Vorcaro. Os bastidores da reunião com Donald Trump no Salão Oval revelaram um momento de desconforto para a comitiva do PL. O presidente americano fez elogios públicos ao presidente Lula, repetindo que o mandatário brasileiro é uma liderança dinâmica. Com o desgaste de Flávio Bolsonaro na pré-campanha às eleições presidenciais, os ex-governadores Ronaldo Caiado e Romeu Zema passaram a discutir uma possível aliança. Caiado confirmou que as conversas com o mineiro estão em andamento. No entanto, interlocutores de Zema afirmam que ele pretende levar a candidatura ao Palácio do Planalto até o fim. As informações são da repórter Bruna Barbosa.
1: Os pré-candidatos à presidência Romeu Zema, do Novo, e Ronaldo Caiado, do PSD, discutiram em São Paulo a possibilidade de uma aliança para as eleições de 2026 em meio ao desgaste da pré-campanha de Flávio Bolsonaro, do PL, após a crise envolvendo a relação com o banqueiro Daniel Vorcaro. Segundo interlocutores, a conversa entre os dois foi motivada pela avaliação de que a desaceleração da candidatura de Flávio pode pulverizar os votos da direita e favorecer a reeleição do presidente Lula, do PT. Em entrevista à Rádio Nova Difusora, Caiado confirmou que existe diálogo sobre uma eventual composição entre os dois nomes.
9: É, mas com a última pesquisa que nós conversamos, existe esse sentimento. Ele é uma pessoa aberta. Então, nós estamos realmente avaliando. Neste momento, as candidaturas estão numa posição. Vamos reconhecer, ele tem que ter humildade, reconhecer, ele é acima de nós. No momento em que nós unirmos as forças, elas poderão chegar forte só no segundo turno ou poderão ainda chegar competitiva ainda no primeiro turno.
1: Como a CBN mostrou, desde a semana passada, Romeu Zema tem aproveitado o enfraquecimento da campanha de Flávio Bolsonaro para ampliar a aproximação com empresários paulistas. O ex-governador de Minas Gerais intensificou reuniões com setores estratégicos da economia e tem se apresentado como alternativa da direita para a disputa presidencial. Internamente, Zema tem afirmado que qualquer definição sobre alianças ficará para agosto, prazo final para o registro das chapas na Justiça Eleitoral. A CBN, fontes ligadas à campanha do Mineiro, afirmam que ele pretende manter a candidatura até o fim. Em uma publicação feita nas redes sociais nesta quarta-feira, Zema não confirmou nem negou a possibilidade de aliança, mas voltou a afirmar que vai trabalhar para tirar o PT de Brasília. Não é de hoje que os nomes de Zema e Caiado aparecem em especulações sobre composição para a vice-presidência, embora ambos tenham descartado publicamente essa possibilidade em outras ocasiões. Antes da crise envolvendo o Master, a hipótese considerada mais forte nos bastidores era uma possível aliança entre Zema e Flávio Bolsonaro. Hoje, porém, interlocutores do ex-governador mineiro tratam esse cenário como fora de cogitação. No início dessa semana, em agenda em São Paulo, Ronaldo Caiado admitiu que ainda enfrenta baixa atração nas pesquisas por causa do desconhecimento do eleitorado em relação ao seu nome, mas avaliou que os debates eleitorais podem alterar o quadro. Na última pesquisa Datafolha, divulgada em 22 de maio, Caiado aparece com 4% das intenções de voto. Zema tem 3%, e dentro da margem de erro, os dois aparecem tecnicamente empatados, assim como Renan Santos, do Missão, que também soma 3%.
0: Pelo horário de Brasília, agora são 5:16.
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11: Bom dia a você, ouvinte da Rádio CBN. Agora são 5:17. Quem fala é o Matheus de Souza, trazendo a notícia de que a Justiça de São Paulo suspendeu o projeto da Prefeitura, conhecido como Times Square Paulistana, que vai instalar painéis de LED em 4 edifícios no eixo das avenidas Ipiranga e São João. Essa é uma apuração que o nosso repórter Clauson Dutra fez ontem. A iniciativa foi lançada pela Prefeitura há pouco mais de um mês para revitalizar a região central e atrair turismo. A decisão liminar é da juíza Celina Toyoshima, da 4ª Vara da Fazenda Pública, que atendeu a uma ação popular. A juíza diz na decisão que está considerando a magnitude do projeto, o impacto na região e o potencial dano a toda a população. Pela proposta da Prefeitura, vídeos, animações e mudanças rápidas de cor serão proibidas. A publicidade poderá ocupar no máximo 30% do tempo de exibição dos telões. O restante será de mensagens institucionais. A previsão é de que os painéis entrem em operação em setembro, juntamente com o fechamento para os veículos no final de semana. E nesse período, serão montados 4 palcos para apresentações musicais. A decisão da Justiça proíbe o início de qualquer obra para a instalação dos painéis de LED em 4 prédios no eixo das avenidas, repito, Ipiranga e São João. A Prefeitura de São Paulo informou que a Procuradoria-Geral do município ainda não foi notificada da decisão e, assim que for comunicada, estudará as medidas cabíveis. São 5h18.
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0: Vamos para a agenda do dia. Eu te conto o que está programado para acontecer hoje, nessa quinta-feira, 28 de maio de 2026. O dia começa com repercussão envolvendo o senador Flávio Bolsonaro, pré-candidato do PL à presidência da República, que volta ao Brasil nessa quinta, depois daquela série de reuniões nos Estados Unidos, comentei agora há pouco, em meio aos desdobramentos da crise envolvendo Daniel Vorkaro. Em Washington, Flávio se encontrou ontem com o vice-presidente americano J.D. Vance e com o secretário de Estado Marco Rubio. Segundo o senador, J.D. Vance demonstrou preocupação com temas ligados à liberdade de expressão no Brasil e à segurança da imprensa brasileira. Já Marco Rubio teria sinalizado apoio ao pedido que o PCC e o Comando Vermelho sejam classificados pelos Estados Unidos como organização terrorista estrangeira. As agendas de ontem aconteceram um dia depois de Flávio Bolsonaro ter sido recebido pelo presidente Donald Trump na Casa Branca. Aqui no Brasil, no Supremo Tribunal Federal, uma nova rodada de negociações está marcada para as 10 horas da manhã sobre a tentativa de capitalização do Banco de Brasília, o BRB. A reunião deve fechar os últimos detalhes de um acordo que vem sendo costurado para viabilizar a operação. O tema é acompanhado de perto pelo mercado financeiro, pelo governo do Distrito Federal, o BRB, envolvido diretamente aí na crise do Master, já que foi usado para tentar conter todo o rombo financeiro das movimentações de Daniel Vorkaro. Também no STF continua no radar o julgamento das ações que questionam as mudanças feitas na lei da ficha limpa. Até agora o placar está em 2-0 pela inconstitucionalidade das alterações aprovadas pelo Congresso. O caso tem impacto direto sobre regras eleitorais e pode mexer no cenário político para as eleições desse e dos próximos anos. Na economia, o destaque de hoje vai ser a divulgação dos números do desemprego no país. O IBGE publica as 9 horas a taxa de desocupação referente ao trimestre encerrado em abril. Na última divulgação, o índice subiu para 6,1% no trimestre encerrado em março, mas ainda assim manteve o menor patamar da série histórica para esse período do ano. O mercado acompanha os dados para medir, né, o ritmo da atividade econômica e os efeitos sobre a renda e sobre o consumo. Ainda na área econômica, o Tesouro Nacional divulga hoje o resultado das contas do governo federal relativas ao mês de abril. O relatório sai às 10 da manhã. E depois vai ter uma entrevista lá também com representantes do Tesouro. A divulgação acontece um dia depois do IBGE anunciar que o IPCA 15 de maio registrou a maior inflação, né, para o mês de maio em 10 anos. Ontem, a prévia da inflação subiu 0,62% na divulgação do IBGE, pressionado principalmente pela alta dos alimentos e da energia. Os números reforçam a expectativa sobre os próximos passos da política econômica, os impactos no custo de vida da população nesse contexto de alta do petróleo e de guerra no mercado internacional. No cenário internacional, sobre a guerra, aumentam as atenções também hoje para a atenção no Oriente Médio. Os Estados Unidos realizaram novos ataques contra instalações militares ligadas ao Irã. Segundo informações divulgadas pela agência Reuters, os bombardeios atingiram um alvo que autoridades americanas classificavam como ameaça às tropas do país e ao tráfego no Estreito de Hormuz, que é aquela rota estratégica para o petróleo, né? Apesar disso, o governo iraniano afirmou considerar improvável uma retomada da guerra com os Estados Unidos. A Guarda Revolucionária disse que a fraqueza dos adversários reduz as chances de novos confrontos. Estamos atentos também a esse assunto no dia de hoje. 5h22.
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0: Jade Ramos está chegando com a previsão do tempo completa para hoje, aqui para você.
12: Na manhã desta quinta-feira, o destaque é para o frio intenso na região sul do país e com chance de geadas isoladas em áreas da Serra Gaúcha e no interior catarinense nas primeiras horas do dia. Já no sudeste, a circulação marítima mantém o dia mais nublado e com chance de chuvas mais fracas e isoladas no litoral de São Paulo e no Rio de Janeiro, além do litoral norte do Espírito Santo. Enquanto no centro-oeste, amanhã terá o tempo firme com predomínio de sol na maior parte da região, e as mínimas alcançam os 17 graus em Brasília e 22 graus em Cuiabá. Já no Nordeste, a umidade do oceano também favorece chuvas no litoral do Rio Grande do Norte, em Pernambuco e Salvador. E também chove no norte do Maranhão, no Piauí e no Ceará. E no norte do país, a zona de convergência intertropical segue provocando pancadas de chuva frequentes entre Roraima, Amapá, Amazonas e no norte do Pará. Já de Ramos, da Clima Tempo para a CBN.
0: Futebol, dois times brasileiros entram em campo hoje pela última rodada da fase de grupos da Libertadores. O Palmeiras recebe o Júnior Barranquilla da Colômbia e o Cruzeiro joga contra o Barcelona de Guayaquil. Ontem, na mesma Libertadores, o Fluminense venceu o Deportivo La Guaira da Venezuela por 3-1 e conseguiu se classificar para as oitavas de final. O Corinthians perdeu por 2-0 para o Platense da Argentina, mas já tinha garantido a sua vaga. Sul-Americana, o Atlético Mineiro ontem jogou contra o Puerto Cabello e venceu por 1-0, avançou para as oitavas. Botafogo ganhou do Caracas, fora de casa, 3-1, assegurou a melhor campanha geral na competição. O Vasco bateu o Barracas da Argentina, 3-0 em São Januário, vai disputar os playoffs para chegar às oitavas. Na mesma condição está o Bragantino, que venceu o Carabobo da Venezuela por 2-0. Agora as competições do futebol sul-americano param, né? Pra Copa do Mundo. E por falar em Copa do Mundo, seleção brasileira está na Granja Comari. Técnico Carlo Ancelotti vai comandar hoje o segundo treino pela manhã. O elenco continua passando por uma extensa bateria de exames clínicos e físicos, além dos primeiros treinamentos do técnico italiano. Ontem, como já era previsto, Neymar não participou, né? Ele se recupera daquele edema na panturrilha, foi inclusive fazer exames numa clínica lá em Teresópolis. A seleção viaja no sábado para o Rio de Janeiro para jogar no domingo, um amistoso contra a equipe do Panamá no estádio do Maracanã. Futebol, no CBN. Todo mundo é Brasil e faltam duas semanas, tá? Contagem regressiva, viu? 15 dias pra começar a Copa do Mundo, Ana Luísa.
13: Pras minhas férias também.
0: Ah, você tirou férias pra assistir a Copa do Mundo, né? Tô
13: e sabendo. Pra curtir festa junina.
0: Muito bem. Vamos às manchetes dos jornais?
13: Vambora.
0: Hoje os jornais estão recheados, né? Muitos assuntos importantes. As capas dessa quinta-feira você confere na nossa transmissão no YouTube do Globoplay, com imagens começando pelo Globo. A notícia principal do Jornal Globo é o assunto que a Ana Luísa vai compartilhar aqui com os nossos ouvintes. Novas revelações sobre a relação de Daniel Vorcaro também com o ex-governador do Rio de Janeiro, né? Cláudio Castro, a Polícia Federal listou encontros entre os dois e aportes, antes do aporte bilionário, né, do governo do Rio de Janeiro no Rio Previdência, do Rio Previdência no Master, com direito até a degustação de uísque, Ana Luísa.
13: Foram 8 ocasiões, Fred, em que os dois estiveram juntos no Rio, em São Paulo e em Nova York, de maio de 2023 a maio de 2024. Os agentes da PF concluíram a parte do conteúdo extraído do celular de Vorcaro que os investigados mantinham laços de amizade. O material mostra que Vorcaro convidou Castro no dia 14 de maio de 2024 para uma degustação exclusiva de uísque em Nova York. Segundo a PF, esse evento, que é restrito a 10 pessoas, custou o equivalente a mais de R$5 milhões. No dia seguinte, o Rio Previdência adquiriu 80 milhões em letras financeiras do Master. Na ocasião, Vorcaro escreveu ao então governador do Rio e o convidou para um evento pequeno, degustação de uísque, que seria no The Carnegie Club, bar ali nas imediações do Central Park, em Manhattan. Castro, depois de perguntar que horas e onde, recebeu o endereço do evento e confirmou presença. O primeiro contato mapeado aí entre os dois foi em 12 de maio de 2023, quando o então governador enviou ao banqueiro uma mensagem com o próprio nome, aparentemente ali para confirmar a identidade ou facilitar o reconhecimento do contato, de acordo com a PF. Na sequência, o dono do Master mandou para Castro o endereço de um restaurante, Fred, lá em Nova York, conhecido por preparar bifes folhados a ouro, que custam cerca de R$9 mil cada. A troca de mensagens também aponta que antes de um novo encontro, em março de 2024, Vorcaro procurou levantar informações com um assessor sobre as aquisições de papéis do Master feitas por órgãos do governo estadual. No dia 4 de março, Vorcaro questionou quanto fundo do Rio tem conosco e recebeu em resposta os valores aportados até então pelo Rio Previdência e também pela SEDAI. Ao todo, os aportes do Rio Previdência no Banco Master totalizaram cerca de 3 bilhões de reais. E Fred, o Globo também destaca que aquela cobertura de 3 milhões e meio ali de Cláudio Castro num condomínio Península na Barra da Tijuca, onde ele mora e onde foi alvo da PF aí duas vezes nos últimos 11 dias, foi comprada pela empresa do ex-secretário Mauro Farias, uma empresa que foi criada 2 meses antes. O imóvel pertence à J3 Real Estate, cujo sócio, Mauro Farias, comandou a pasta de transformação digital e também atuou em empresa que recebeu recursos da campanha de Castro em 2022. Eu não tenho laços de amizade assim que me dão um bife e folhada ouro, Fred.
0: É, toda essa farra, né? Bife de ouro, uísque importado, tudo isso custeado, bancado com o dinheiro do servidor aposentado do Rio de Janeiro. Uma farra sem limites. Vamos à Folha de São Paulo?
13: Na tela.
0: Folha de São Paulo traz como um dos destaques da capa da primeira página, você está vendo aí na nossa transmissão com imagens, a mudança no YouTube para ampliar a identificação de vídeos gerados por inteligência artificial, Ana Luísa.
13: E nos casos de conteúdos realistas, Fred, a plataforma vai aplicar de modo automático rótulos identificando que o conteúdo emprega esse tipo de tecnologia. Até então, a regra principal da empresa, que está em vigor desde 2024, era baseada na informação prestada pelo próprio usuário, que nem sempre era feito. Para esse tipo de conteúdo mais realista usando inteligência artificial, o YouTube também afirmou que vai posicionar o aviso de que se trata de material produzido por IA num local de maior destaque do que vinha fazendo até então, já para conteúdos feitos com IA, mas considerados ali pela empresa como irrealistas, animados ou levemente alterados, esse rótulo vai seguir no campo da descrição do vídeo e, portanto, com menos visibilidade. No caso aqui brasileiro, essas regras dialogam diretamente com normas estabelecidas pelo Tribunal Superior Eleitoral sobre propaganda eleitoral e conteúdo político nas redes. Em 2024, o TSE já tinha previsto que era obrigatória na propaganda eleitoral a rotulagem dos conteúdos e, nesse ano, também foi incluída a responsabilização solidária das redes sociais caso não removam conteúdos considerados de risco, Fred.
0: Bom, aí na capa da Folha de São Paulo, ali embaixo, a foto principal, o primeiro treinamento da seleção na Granja Comari do técnico Ancelotti, só me corrigindo, 14 dias para a Copa do Mundo, tá? Não são 15, não. 14 dias, tá mais perto do que a gente imaginava.
13: Considerando o fuso horário, em alguns lugares são 13 dias, 15 dias, tá tudo certo, 2 semanas.
0: Vamos pra capa do Estadão?
13: Na tela também.
0: O Estadão hoje traz, na primeira página, os dados divulgados pelo Map Biomas que apontam queda no desmatamento no país, mas a área ainda equivalente à perda de 17 parques ibirapueras por dia de vegetação nativa, ou seja, reduziu, mas ainda é um desmatamento muito significativo.
13: É, caiu 21% no Brasil no ano passado, segundo o relatório anual do desmatamento. Essa devastação foi reduzida em todos os biomas, incluindo os mais desmatados. Diminuiu 17% no Cerrado, bioma com maior área perdida, 23,5% na Amazônia em relação a 2024. Juntos, os dois biomas foram responsáveis por mais de 84% de toda a área desmatada no país no ano passado. A maior redução proporcional na área desmatada ficou por conta do Pantanal, com queda de quase 50% em relação a 2024. O total de vegetação nativa perdida pelo país em 2025, de pouco mais ali de 980 mil hectares, foi o menor registrado pelo monitoramento em 7 anos. Apesar disso, como você disse, Fred, mais da metade do total se concentrou no Cerrado, que é o bioma mais desmatado pelo terceiro ano consecutivo. Na Amazônia, cerca de 5 árvores por segundo foram perdidas. Em nota, o Ministério do Meio Ambiente afirmou que a queda no desmatamento é resultado da implementação dos planos de ação para prevenção e controle do desmatamento e das queimadas, que pela primeira vez existem para todos os biomas brasileiros. A pasta também destacou a intensificação das ações de fiscalização ambiental e as novas normas para acesso a crédito rural no país, Fred.
0: Esses assuntos você confere nos jornais, nas bancas de todo o país, nessa quinta-feira. Valeu, Ana Luísa.
13: Valeu.
0: 5h33, repórter CBN, primeiras notícias, volta já.
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0: quinta-feira, 28 de maio de 2026. O presidente Lula comemorou a aprovação da proposta do fim da escala 6x1 pela Câmara dos Deputados. Nas redes sociais, o petista disse que a decisão é uma conquista histórica e civilizatória e que vai continuar trabalhando pela aprovação no Senado. Ele agradeceu ao presidente da Câmara, Hugo Mota, e aos parlamentares que formaram maioria para passar o texto. A Polícia Federal está fazendo novas investigações sobre o escândalo do BRB. Desta vez, são apuradas irregularidades em relação ao crédito consignado. O principal investigado é o Crédito Sexta, cartão de benefício oferecido a servidores públicos, aposentados e pensionistas. A operação, iniciada na Bahia, é apontada por investigadores como elo de aproximação entre Daniel Vorcaro e o sócio Augusto Lima. A seleção brasileira realizou nesta quarta-feira o primeiro treino com os convocados para a Copa do Mundo. A atividade aconteceu a portões fechados na Granja Comari. Neymar não participou. O santista se recupera de edema na panturrilha direita e foi encaminhado a uma clínica particular para realizar exames de imagem. Outro jogador que não foi a campo foi Danilo, do Flamengo, que jogou por 90 minutos contra o Cusco na terça pela Libertadores. Não estão presentes Gabriel Magalhães, Marquinhos e Gabriel Martinelli. Eles estão envolvidos na final da Liga dos Campeões entre Arsenal e Paris Saint-Germain no sábado. Horário de Brasília, 5h35.
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1: De volta agora com o noticiário internacional em destaque aqui no CBN Primeiras Notícias. Em 3 minutinhos, Fernando Andrade faz um resumo do que é mais importante hoje para você.
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2: Olá, seja bem-vindo ao Mundo em 3 minutos. Enquanto nenhum acordo é efetivamente fechado entre Estados Unidos e Irã, vamos olhar para um outro fronte de guerra que acontece no sul do Líbano, onde não há cessar-fogo nenhum. Agora Israel declarou que uma nova faixa do sul do Líbano é uma zona de combate contra o Hezbollah. Ao todo foram 9 alertas de evacuação nas últimas 24 horas. Basicamente a mensagem para a população de lá foi: moradores do sul do Líbano, evacuem para o norte do rio Zarani, já que todas as áreas ao sul do rio são consideradas zona de combate. Essa é a maior ordem de evacuação desde a trégua, que foi anunciada, mas nunca funcionou, foi anunciada em 17 de abril. E a gente sempre fala aqui do rio Litani, que os moradores ao sul do rio Litani foram expulsos de suas casas, mas o Zarani, ele corre de leste a oeste, cerca de 40 quilômetros ao norte da fronteira entre Israel e Líbano. E o território libanês ao sul dele cobre cerca de 2 mil quilômetros quadrados. Então, se juntar tudo, a gente está falando de 14% do território libanês. Vimos nas últimas horas milhares de pessoas fugindo para o norte em direção à cidade portuária de Sidon, que já abriga outros milhares de deslocados da região do Litani. No total, já são mais de 1 milhão e 200 mil libaneses deslocados. Mais de 3.200 foram mortos. Israel culpa o Hezbollah de violar o cessar-fogo. Agora a gente vai falar sobre o fim do mais longo apagão de internet da história do Irã. Imagina, uma população de cerca de 90 milhões de pessoas ficou 88 dias sem acesso à rede. A informação agora é de que 41% do tráfego de internet do país foi restabelecido. Eles até tinham acesso a uma internet doméstica bem limitada, com aplicativos supervisionados pelo regime. Teve uma reportagem do New York Times que ouviu várias pessoas, todos pedem para não serem identificadas, e dizem que não foi apenas um desastre econômico, mas também uma forma de tortura psicológica. Por quê? Porque as únicas notícias disponíveis para eles eram as autorizadas pelo governo iraniano. E as únicas plataformas para se comunicar com familiares ou amigos dentro do país eram monitoradas. Mas veja só, nem todo mundo ficou nesse apagão. Durante vários meses, muitos funcionários do governo ou integrantes da elite iraniana tiveram acesso liberado à internet por meio do que eles chamavam de white listing, ou seja, uma lista branca de uma autorização especial. Esse foi o terceiro apagão de internet em um ano no Irã. Nós tivemos um em junho do ano passado, na Guerra dos 12 Dias, quando Estados Unidos e Israel atacaram bases nucleares do Irã. Tivemos outro em janeiro, quando aconteceram os protestos contra o governo, protestos estes que foram reprimidos violentamente. Mundo em 3 minutos, até amanhã.
1: Valeu, Fernando Andrade, noticiário internacional para você aqui na CBN, sempre com o Fernando, no Mundo em 3 minutos, que você também pode ouvir em formato podcast, o seu tocador de áudio favorito de segunda a sexta-feira. 5h39, em frente com o CBN Primeiras Notícias, é hora de dar bom dia para quem tá chegando agora na nossa audiência, nossa segunda chamada, muita gente chegando e se juntando aqui no time do PN, e de passear pelo Brasil, né, Ana Luísa Barreto? Vamos acordando, tá na hora de acordar, já são 5h40 já.
3: Já passou da hora, viu, Frederico Goulart, da galera acordar, se preparar, esticar a coluna e esticar as costas para ir pro trabalho.
1: Pra quem não sabe, hoje é o dia do hambúrguer, uhum. Esse vai ser o nosso de jejum, acabando aqui o Primeiras Notícias, né? Já vamos arrumar um hambúrguer pra começar no
3: Será
1: clima
3: que já tem
1: do dia.
3: A gente essa acha. Hora?
1: A gente acha. E hoje é o dia de mais o quê? Ah, é dia de já entrar no climinha da sexta-feira.
3: Hoje é pré-sexta.
1: É o pré-sexta.
3: É um então, perigo.
1: Como é que você tá acordando aí? Conta pra gente. Lembrando que estamos lá com o canal aberto no chat no YouTube, no WhatsApp 21 997 642381, 997 642381. Começando por Brasília, nosso giro, né? Capital Bora Federal, lá. 17 graus é a temperatura de momento, 25 é a máxima do dia, céu nublado, estamos vendo aí as imagens ao vivo dessa Brasília ainda adormecida, bem
3: sempre
1: escura,
3: né?
1: Bem escura. Lá em Brasília, você sabe que o nosso ritmo de Copa do Mundo aqui também já começou. A gente tá embalado. Eu particularmente, né, Ana Luísa?
3: Você tá...
1: Você um pouquinho, né?
3: Eu
1: Reginaldo,
3: sou...
1: ele bota sempre aquela musiquinha e a trilha da Copa do Mundo. Olha aí, ó. Só que quem não tá muito empolgado é um síndico de um condomínio lá do Distrito Federal, lá em Brasília. Ele resolveu multar um grupo de moradores que decidiu pintar a rua.
3: Problemão,
1: com as cores do Brasil, que é uma tradição nossa aqui, né? Só que o síndico não gostou. E quem vai contar pra gente é a Marina Dantas. Vamos ouvir.
4: 6 moradores do condomínio Alto da Boa Vista, em Sobradinho, foram multados por pintarem uma rua do residencial em comemoração à Copa do Mundo. Com a ajuda de cerca de 40 pessoas, a rua foi pintada de verde e amarelo há 2 semanas. A notificação, enviada aos moradores uma semana depois da pintura, cita um artigo do Código Civil que afirma que é dever do condômino não alterar a forma e cor da fachada, das partes e esquadrias externas. Como não retiraram a pintura, como determinou o condomínio, os moradores foram multados em R$330, valor que dobra a cada dia de não pagamento. Daniel Giacchini, um dos moradores multados, criticou a decisão e disse que nenhum impedimento do tipo existe no regimento do condomínio.
5: Nós sempre enfeitamos o condomínio para festas juninas, para o Natal, para o Carnaval. Nós sempre fizemos ações nesse sentido. Inclusive, a própria administração sempre enfeitou o condomínio para o Natal. Eles fazem aqui o Natal Luz. Então, é um costume.
4: O síndico do condomínio, Tony Pimentel, alega que o residencial não é contra manifestações culturais, mas que a pintura da rua exige uma permissão prévia da administração do condomínio.
6: Ocorre que num condomínio nós temos regras e as pessoas, por mais que seja uma manifestação cultural, as pessoas não podem fazer sem autorização. Em momento algum foi consultado a administração sobre a pintura da rua e esse não consultar gerou um mal-estar. Por quê? No momento que eles estavam pintando a rua, eu já tinha moradores me enviando mensagem perguntando o que a administração iria fazer.
4: Agora, os moradores pretendem recorrer ao judiciário para tentar anular a aplicação da penalidade de multa.
1: Tá certo que o que é combinado não sai caro, né? Então, quer dizer, se os moradores fizeram isso, tinham que ter avisado antes pra esse síndico, pra direção ali do condomínio. Mas faltou um pouquinho de espírito esportivo aí, né, gente? Pelo amor de Deus. Copa do Mundo, o clima é outro, né, Ana Luísa?
3: Acho que... enfim, eu não tenho advogado pra dizer o que eu acho que eu disse aqui, não. Mas, poxa, é só um... pintando um asfaltinho, né? Uma felicidade. Mas as microfelicidades do nosso dia a dia, né, Fred?
1: Depois passa ali uma tinta branca, resolve, pronto.
3: Isso, a gente racha qualquer coisa também com os condôminos, não tem problema, sabe?
1: Vamos seguir agora pra Vitória, Espírito Santo?
3: Por lá também.
1: Também deu treta, viu? Hoje aqui a gente tá naquele nível treta hard.
3: Tá meio provocador.
1: Ó, 22 graus é a temperatura, 27 é a máxima do dia.
3: Bem
1: céu
3: nublado
1: na capital capixaba, imagens ao vivo aí de Vitória. E lá a história que a Júlia Afonso vai contar pra gente é a seguinte: um padre que deu uma bronca ali nos fiéis que estavam na igreja, porque eles estavam jogando lixo no chão. Ele falou: aqui igreja não é cinema, meu amigo. Aqui tem que ter regra, né? Tem que ter zelo. Vamos ouvir essa história. Júlia Afonso, bom dia.
7: Oi, Fred, bom dia para você e para os ouvintes. Um padre do Espírito Santo mostrou nas redes sociais a sujeira deixada no chão de uma igreja na cidade de Cariacica, na Grande Vitória, após uma celebração. Entre os resíduos, tinha restos de pipoca, copos e garrafas plásticas. Ao filmar a cena, o padre Anderson Gomes fez um alerta, dizendo que igreja não é cinema.
8: O pessoal entra para as missas com um pacote de pipoca. Uma coisa é uma criança que precisa ali atenção durante as celebrações um pouco mais longas. Mas, gente, é um absurdo. Isso é feio. Primeiro que jogar qualquer coisa no chão já é feio. Dentro da igreja é pior ainda. Falta muita nossa educação, tá bom? Então vem para a igreja e para a missa, não entra comendo pipoca. Não é sala de cinema, ok?
7: O vídeo foi publicado no Instagram do religioso, em parceria com o perfil do Santuário Bom Pastor. Nos comentários, internautas concordaram com a crítica. Volto com você, Fred.
1: Tá certo, padre. Né? Tá certo,
3: tá
1: padre.
3: Tá certíssimo, gente. Você vai pra missa pra você ficar comendo?
1: Não é a sala da sua casa, né?
3: Se na sala da sua casa você deixa pipoca, sujeira, aí o problema é totalmente seu. Mas isso, assim, na missa, em qualquer ambiente de trabalho, né, também, né, assim, na rua, na praia, é o mínimo mínimo de educação mesmo que a gente espera das pessoas.
1: Ele tá
3: certíssimo.
1: Tá certo.
3: É.
1: E tenho dito. Ana Luísa, agora vamos pra onde?
3: Belo Horizonte,
1: Lilavati Oliveira tá chegando. A Lilavati Oliveira vai nos contar detalhes a respeito da nova fase do processo contra a empresa alemã responsável pelo laudo de estabilidade da barragem de Brumadinho, ainda consequências do rompimento em Brumadinho. E agora em Minas a gente tá amanhecendo com 16 graus, 27 a máxima. E hoje o céu tá limpo, poucas nuvens.
3: Pinho.
1: Já tá amanhecendo aí em Belo Horizonte. Um dia bonito vem pela frente. Conta os detalhes dessa história, Lilavati. Bom dia.
9: Olá, Fred. Muito bom dia para você e também para o ouvinte que nos acompanha. O Tribunal de Munique, na Alemanha, iniciou uma nova fase do processo movido contra a TÜV-SÜD por 1.400 atingidos pelo rompimento da barragem de Brumadinho. As vítimas cobram mais de 3 bilhões de reais em indenizações pela consultoria alemã responsável pelo laudo de estabilidade do reservatório de rejeitos da Vale, que se rompeu em 2019 e matou 270 pessoas. Os municípios de Brumadinho e Mário Campos, impactados pelo desastre, também estão entre os autores da ação. O caso está atualmente na fase de definição de responsabilidade. Nas audiências realizadas até esta quinta-feira, os representantes dos atingidos e a defesa da consultoria vão esclarecer pontos levantados por um especialista em direito brasileiro. O profissional foi nomeado pela justiça alemã em 2023 e emitiu um parecer técnico sobre o caso. A expectativa é que as próximas fases sejam dedicadas à produção de prova testemunhal, incluindo depoimentos de executivos da TÜV-SÜD, para a justiça local definir se a empresa teve responsabilidade no desastre. Esse processo, Fred, tramita no Tribunal Regional de Munique desde 2019, mas a legislação material aplicada ao caso é brasileira, conforme previsto pela legislação europeia para ações envolvendo danos ocorridos em outros países. Em nota, a TÜV-SÜD afirmou que o rompimento foi uma grande tragédia. A empresa declarou ainda que não tem responsabilidade legal pelo desastre e que a emissão das declarações de estabilidade foi legítima e em conformidade com a legislação aplicável e padrões técnicos. No Brasil, o rompimento da barragem de Brumadinho gerou um acordo de reparação de 37 bilhões de reais, firmado entre o governo de Minas, instituições de justiça e a Vale, responsável pela barragem. Na esfera criminal, 16 pessoas, entre ex-executivos e funcionários da Vale e da TÜV-SÜD, são réus por 270 homicídios e crimes ambientais pelo vazamento de mais de 13 milhões de metros cúbicos de rejeitos no Rio Paraopeba. As duas empresas também respondem pela degradação ambiental. Fred, uma ótima quinta-feira a todos.
1: Valeu, Lilavati. De Minas, vamos agora para o Rio de Janeiro. São 5h48 já, no Rio, 21 graus a temperatura de momento. A máxima hoje cai um pouquinho, 24, 25. Hoje não vai passar disso. Céu nublado, ainda bem escuro. As imagens ao vivo são da praia de Copacabana. E a Ana Paula Jaume está aqui para trazer os principais assuntos hoje no Noticiário do Rio. Tudo bem, Ana Paula? Bom dia para você.
10: Tudo bem, Fred. Bom dia para você. Bom dia também para o nosso ouvinte. Fred, hoje a gente acompanha as investigações sobre a morte de dois pedreiros em São Gonçalo, aqui na região metropolitana do Rio. O Marcelo da Cruz Silva, de 41 anos, e o Edivan Felipe de Assis, de 46, foram baleados ontem por policiais militares que teriam confundido as ferramentas de obra deles com fuzis. A PM afastou já esses agentes das ruas, abriu uma apuração para poder checar as circunstâncias desse fato. Os moradores dizem que eles estavam indo para o trabalho numa moto quando foram atingidos ali na região da comunidade de Jardim Catarina. E os policiais não teriam dado ordem de parada. Um dos homens era dono de um bar da região, teria ido ajudar o amigo como servente de pedreiro para complementar a renda dele. Em protesto ontem pela manhã, moradores fecharam a BR-101 na altura do quilômetro 306, né, sentido Rio, incendiaram pneus. A pista ficou fechada por mais de uma hora. A PM usou balas de borracha para poder dispersar a manifestação. Unidades de saúde, escolas também do bairro tiveram funcionamento afetado. Os policiais ontem estavam dando apoio a uma operadora de telefonia na hora dessa ocorrência. A Polícia Civil disse que as armas desses policiais foram apreendidas e também já pediram as imagens das câmeras corporais para fazer a perícia, Fred. E outro caso que a gente acompanha também hoje, claro, é o quarto dia do julgamento do caso Henri Borel. Ontem foram muitos confrontos entre a defesa e a acusação no plenário. O psiquiatra Rafael Bernardon disse que o Jairinho tinha prazer em infligir dor em crianças, gerou protestos da defesa. A médica Maria Cristina Souza disse, relatou, né, tentativas de reanimação do Henri, também a reação de choque da Monique sabendo da morte do filho. A sessão vai ser retomada daqui a pouco por volta de 9 horas da manhã. A gente acompanha tudo aqui, Fred.
1: Nossa equipe vai estar atenta a mais um dia de julgamento e os destaques do Rio de Janeiro. Quem trouxe para você foi a Ana Paula Jalme. Obrigado, Ana Paula. São 5:50. São Paulo agora, nossa próxima parada, 13 graus, 20 a máxima do dia. O dia tá começando hoje com o céu parcialmente nublado. Você tá vendo as imagens ao vivo ainda de um amanhecer bem escuro, um dia começando bem escuro em São Paulo. Ainda não pintou o sol aí no horizonte de São Paulo. Quem pintou aqui no horizonte do Primeiras Notícias, direto de São Paulo, é o Matheus de Souza, também destacando o noticiário policial nessa quinta-feira. Não é isso, Matheus? Bom dia.
11: Bom dia, Fred. Bom dia também a você, ouvinte do CBN Primeiras Notícias. Aqui em São Paulo, a gente acompanha a investigação de mais um caso de violência no bairro de Pinheiros, na Zona Oeste. Um homem de 24 anos foi baleado ontem de madrugada durante um assalto no bairro que é o mais monitorado por câmeras na cidade. O sistema de monitoramento da prefeitura tem ao todo 50 mil equipamentos e quase 8 mil estão somente no bairro de Pinheiros. É quase o mesmo número do que tem toda a Zona Leste, que é a região mais populosa da cidade. O crime foi filmado por uma dessas câmeras, mas isso não impediu a ação dos bandidos. O jovem reagiu e foi atingido por 3 tiros. Ele está internado em estado grave no Hospital das Clínicas. Antes desse roubo, os mesmos criminosos já tinham feito outras vítimas na região. Depois da repercussão de mais esse caso, a Polícia Militar iniciou uma operação em Pinheiros com a distribuição de 70 policiais pelas ruas do bairro. O comandante da operação disse ao nosso repórter Guilherme Marconi que ela já estava prevista, mas admitiu que a data foi antecipada por causa do assalto de grande repercussão. Até agora, nenhum dos criminosos foi preso. Nos 3 primeiros meses do ano, os ladrões já levaram mais de 37 mil celulares das vítimas em toda a cidade e nenhum outro bairro teve número maior do que o de Pinheiros, com 2.200 celulares parando nas mãos dos criminosos. Esse é o destaque dessa quinta-feira aqui em São Paulo. Fred, um bom dia para você e um bom dia para o ouvinte do CBN Primeiras Notícias.
1: Bom dia, Matheus. São 5:53 agora.
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1: Nosso giro com as notícias do dia termina com as informações do campo. Cassiano Ribeiro, bom dia para você.
13: Bom dia, Fred. Bom dia para você, ouvinte. Ontem, a ABMAC, Associação Brasileira da Indústria de Máquinas e Equipamentos, trouxe os dados de vendas do setor no mês de abril. E, mais uma vez, o resultado foi negativo. De acordo com o levantamento, a receita líquida das empresas somou 4 bilhões e 200 milhões de reais em abril, uma queda de 22%, mais de 22%, na comparação com o mesmo mês do ano passado. No acumulado deste ano, o recuo também é grande, de 2 dígitos, já chega a 18%. O dado considera vendas internas e externas, mas o pior desempenho é no mercado brasileiro mesmo. Só as vendas de tratores, para ter uma ideia, as vendas para o produtor rural recuaram mais de 4% no mês, ao todo 3.600 unidades foram comercializadas. Já o mercado de colheitadeiras teve uma retração ainda maior, superior a 33%. O comércio exterior, por outro lado, trouxe algum alívio para a indústria. As exportações de máquinas agrícolas cresceram quase 19% em abril, com destaque para os tratores, que cresceram 54%, enquanto as exportações de colheitadeiras subiram 50%. Segundo Pedro Estevão Bastos, presidente da Câmara Setorial de Máquinas e Implementos Agrícolas da ABMAC, o cenário é pressionado por dólar e também pelos juros elevados, além da inadimplência e também pela redução da margem do produtor rural. De acordo com ele, muitos agricultores brasileiros estão priorizando o custeio da safra, da próxima safra, e adiando investimentos em renovação de máquinas. Mas um dos recados mais importantes da indústria é com relação ao futuro do comércio neste ano. Ainda não há uma nova projeção oficial. O setor espera pelo novo plano safra, que normalmente sai entre fim de junho e início de julho, mas o fato é que a estimativa de queda de 8% prevista inicialmente para este ano não deve se confirmar. O tombo deve ser maior que esse, e a gente só vai saber mesmo no decorrer dos próximos 2 meses, pelo menos, que é quando já teremos aí um sinal melhor depois da divulgação do plano safra. Outras informações estão em globorural.com.br. Eu volto amanhã. Boa quinta-feira para você.
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11: Bom dia a você, ouvinte da Rádio CBN. Meu nome é Matheus de Souza. A gente vai falar de trânsito agora, porque são 5h57 e nós estamos em São Paulo, né? O destaque agora é para a marginal do Rio Tietê, no sentido Castelo Branco, com muita lentidão entre a ponte do Aricanduva e a ponte do Tatuapé. Na rodovia Raposo Tavares, sentido marginal do Rio Pinheiros, congestionamento entre a Avenida Ministro Laudo Ferreira de Camargo até a Rua Sapetuba, aqui no Butantã. Na zona sul da cidade, a estrada de Itapecerica para em vários trechos no sentido marginal do Pinheiros, entre a Avenida Carlos Lacerda e a Giovanni Gronk. E na Radial Leste, tudo parado entre a Praça de Vinolândia e o cruzamento com a Avenida Doutor Bernardino Brino Fonseca de Carvalho. Também tem problemas entre as estações Tatuapé e Belém da linha vermelha. Você, ouvinte da CBN, que encontra problema nas ruas, no metrô, até no ar e na água, se tiver problema, você pode mandar mensagem pra gente pelo número 99911-9981. São 5h58.
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1: Já, já começa o Jornal da CBN com Milton Jung e Cássia Godoy. Estão por aí, tudo bem? Bom dia.
17: Bom dia para você, Fred. Bom dia, Cássia. Bom dia, ouvintes.
18: Bom dia, Fred. Bom dia, Milton. Bom dia, ouvintes.
1: Ó, os moradores de um condomínio em Brasília se juntaram, compraram tinta verde e amarela, pintaram as ruas internas desse prédio, só que não avisaram o síndico. Contamos essa história agora há pouco aqui no Primeiras Notícias. Aí eles pensaram, ah, festa junina, Natal, todo mundo faz a decoração, por que que não pode na Copa do Mundo, né? Só que o síndico, que provavelmente não tá muito aí no clima, né? Da Copa, do Hexa, ele decidiu que não podia, multou todo mundo, R$330 é o valor da multa para esses moradores, e acabou com a brincadeira, acabou com a festa. Você sabe que eu sou suspeito, né, Milton? Eu me empolgo com esse negócio de Copa do Mundo, então...
17: Não é que você é suspeito.
1: Já dei a minha opinião, agora
17: eu
1: quero
17: ouvir. Não é que você é suspeito, muito provavelmente foi você que aprontou essa no condomínio, você tá trazendo essa historinha
1: aqui. É lá em Brasília.
17: Com outros personagens. Você já pintou a rua da sua casa, do seu condomínio?
1: Eu tentei puxar um movimento, mas não teve adesão por enquanto, não. Mas

0: bandeirão do seu time lá fora. Assim como não pode mudar uma esquadria, por exemplo, porque mexe no padrão. É para isso que serve. É para isso que serve reunião de condomínio, para se discutir esses temas.
1: Aquela que ninguém vai, né?
0: Pois é, leva lá o debate. Será que não seria legal a gente fazer na Copa do Mundo uma decoração? Bom, tem um padrão a ser seguido, faça dessa maneira. Esse é o caminho.
2: Você é um visitante contumaz de reuniões de condomínio, meu Tonhong?
0: Não.
2: Eu também não, confesso.
0: Mas ao mesmo tempo eu não fico descumprindo, claro, as regras.
2: Claro, não sai por aí
0: exigindo,
2: por conta própria,
0: criando esse climão no final das contas.
2: Uhum.
0: E o que eu achei curioso, Cássia, é que os moradores estão dizendo o seguinte, que agora eles vão à justiça. E eu já tô pensando aqui na discussão entre Flávio Dino e Alexandre de Moraes sobre se os moradores podem ou não podem pintar
2: a
0: rua.
2: Nossa senhora, vai ter que ir pro pleno, hein?
1: É, eu acho que é só o Brasil engatar em umas duas, três goleadas que esse síndico aí já começa a se empolgar e aí vai ter que pintar de novo. Beijos pra vocês, bom jornal, até mais. Milton e Cássia, agora no Jornal da CBN, o Primeiros Notícias está terminando. Ana Luísa Barreto, um bom dia pra você, tá bom?
3: Pra nós, Frederico Goulart, até amanhã, que é sexta-feira, beijo.
1: Nosso Reginaldo Pires, Ricardo Garcia aqui no nosso time, boa quinta-feira pra você, tchau.
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0: quarta-feira, 28 de maio de 2026. Uma pesquisa Datafolha apontou que 71% dos brasileiros acreditam não correr risco de demissão ou de ficar sem emprego. 9% vêem alguma possibilidade de que isso aconteça, enquanto para 19% o risco é grande. Esses são os melhores números desde 2013. O levantamento foi feito nos últimos dias 12 e 13. Foram 1.312 entrevistados com 16 anos ou mais em todo o Brasil. A margem de erro é de 3 pontos percentuais para mais ou para menos. O julgamento do ex-vereador Jairinho e da professora Monique Medeiros, mãe do menino Henry Borel, chega ao quarto dia. A expectativa é que sejam ouvidos um médico legista e um perito que atuaram nas investigações da morte da criança. Henry tinha 4 anos quando morreu em março de 2021 após ser levado a um hospital. Segundo o laudo do IML, o menino tinha 23 lesões. Um advogado foi denunciado por fraude processual após usar inteligência artificial em um vídeo no julgamento da chacina do Curió, no Ceará. No caso, 11 pessoas foram assassinadas na periferia de Fortaleza. 8 policiais militares foram condenados por participar de crimes naquela noite. Entre eles, um cliente do advogado denunciado. Ele usou o Gemini, a IA do Google, com o objetivo de tentar provar que um carro que aparecia nos vídeos não pertencia ao cliente em questão. No horário de Brasília, 6:03.
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0: Isso, Milton Jung. E ao nosso lado está Cássia Godoy. Bom dia, Cássia.
1: Bom dia, Milton. Bom dia aos ouvintes do Jornal da CBN.
0: Fique agora mais bem informado com os destaques desta quinta-feira, 28 de maio de 2026.
2: Está encerrada a votação. Sim, 461, não 19. Está aprovada em segundo turno a proposta de emenda à Constituição. Aprovada.
3: Aprovada!
2: A matéria vai ao Senado Federal.
1: O presidente Lula comemorou a aprovação da PEC que decreta o fim da escala 6x1 e reduz a jornada de trabalho para 40 horas semanais.
0: O texto foi aprovado em dois turnos na Câmara com apoio esmagador. Na primeira etapa foram 472 votos a favor e apenas 22 contra. Na segunda rodada, o placar foi de 461 a 19.
1: Nas redes sociais, o presidente Lula disse que o resultado é uma conquista civilizatória e reforçou que agora o governo vai trabalhar pela aprovação no Senado.
0: O presidente da Câmara, Hugo Mota, destacou que a redução da jornada é promoção da saúde e não vai prejudicar a economia, como alega o setor produtivo.
2: Hoje, esta casa afirma que proteger o tempo humano é também proteger a economia, a saúde, a família e a dignidade das pessoas. A história nos mostra que os avanços civilizatórios sempre enfrentaram resistências. Foi assim quando se decidiu criar a carteira de trabalho. Foi assim quando o país adotou o fim da escravidão. Os contrários diziam que o país não suportaria, mas o Brasil optou pelo avanço, fruto de nossas decisões políticas. E contamos muito, e aqui quero registrar, com o apoio do presidente Lula nessa jornada.
1: O texto aprovado estabelece um cronograma de transição gradual de até 14 meses para que o setor produtivo se adapte à nova realidade.
0: Pelas regras fixadas, a escala 5x2 entra em vigor 60 dias após a promulgação da PEC.
1: Neste mesmo prazo, a jornada cai de 44 para 42 horas semanais. As duas horas restantes serão contadas de forma definitiva ao longo dos 12 meses seguintes.
0: A ampla maioria no placar se refletiu também nas falas do plenário. Dezenas de parlamentares discursaram em defesa do fim da escala 6x1.
2: Hoje é o fim da jornada 6x1. Nós vamos dar um passo importante para que o trabalhador tenha mais tempo para sua família, para sua saúde, para sua vida, para que tenha vida além do trabalho. Chegou a hora do povo brasileiro. Pela primeira vez, o parlamento brasileiro faz uma reforma verdadeiramente que influencia na vida do povo.
4: A escala 6x1 é desumana, a escala 6x1 rouba a esperança, rouba a dignidade e é ainda mais perversa às mulheres, às mães, à comunidade jovem que se vê completamente massacrada em uma escala de trabalho que não permite que a pessoa tenha vida. As pessoas precisam trabalhar para viver e não viver para trabalhar.
1: Entre os deputados que votaram contra a redução da jornada de trabalho e o fim da escala 6x1 estão Sérgio Turra, do Progressistas, e Adriana Ventura, do Novo.
5: Essa lei não vai fazer a produtividade aumentar. O resultado vai ser inflação, informalidade, rotatividade.
6: Nós precisamos garantir o emprego formal. Isso é segurança, isso é responsabilidade. Nesse momento, não a PEC do fim da escala 6x1.
0: A PEC agora vai ao Senado, onde o presidente Lula deve negociar pessoalmente a promulgação ainda este ano com Davi Alcolumbre.
1: Para ser aprovado, o texto precisa de, no mínimo, 49 votos em dois turnos.
0: 6h09.
1: O pré-candidato do PL à presidência, Flávio Bolsonaro, retorna hoje ao Brasil depois de uma maratona de compromissos nos Estados Unidos para tentar estancar a crise do escândalo Vorkaro.
0: Ontem, o senador se reuniu em Washington com vice-presidente J.D. Vance e com o secretário de Estado Marco Rubio.
1: As reuniões ocorreram um dia após o encontro do pré-candidato com o presidente Donald Trump na Casa Branca.
0: Os bastidores da reunião no Salão Oval revelaram um momento de desconforto para a comitiva do PL.
1: O presidente americano fez elogios públicos ao presidente Lula, repetindo que o atual mandatário brasileiro é uma liderança dinâmica.
0: Diante dos jornalistas, Flávio Bolsonaro tentou minimizar a menção elogiosa de Trump ao seu principal adversário político no Brasil.
3: Na verdade, de separar quem é Flávio de quem é Lula, só isso, esse é nesse contexto.
7: Ele elogiou, que ele
3: mostrando, mostrando que eu sou completamente diferente dele, só isso. Vamos falar depois.
8: Mas houve um elogio, não, senador? Não.
1: Enquanto o Flávio tenta virar a página, novas mensagens de WhatsApp divulgadas pelo portal The Intercept Brasil revelam que o ex-deputado Eduardo Bolsonaro operava diretamente os detalhes para o envio do dinheiro aos Estados Unidos.
0: Os diálogos mostram o parlamentar tratando sobre o financiamento do filme Dark Horse com o banqueiro preso, Daniel Vorcaro.
1: A engenharia financeira contava com a intermediação de Tiago Miranda, sócio do portal Léo Dias.
0: Nas mensagens, Eduardo dá ordens expressas para acelerar as remessas antes que os mecanismos de controle travassem as contas.
1: Receoso com o monitoramento, Eduardo insistiu: meu receio é que você seja solícito, bom coração, mas tem essa dificuldade. Solução: enviar o máximo possível ainda neste sistema atual, com o remetente atual e etc. Será que conseguimos?
0: Ontem, o ex-deputado se envolveu em um forte bate-boca com a imprensa brasileira em Washington, ao ser confrontado com os detalhes da investigação.
1: Eduardo Bolsonaro tentou desqualificar a reportagem que localizou a mansão de luxo em que ele mora no Texas, cujo aluguel é estimado em R$30 mil por mês.
9: Desde março não recebo dinheiro público, né? Sou uma pessoa igualzinha a vocês, dinheiro privado, tudo meu.
10: Os
9: não querem saber,
10: que
9: não querem saber. O valor pode ser o valor que quiser.
11: O dinheiro é seu, é do pagador
9: de impostos.
11: A sua mulher não aparece no vídeo.
0: 6:11.
1: O Rio Previdência injetou R$80 milhões no Banco Master um dia após o então governador Cláudio Castro participar de uma degustação de uísque milionária paga por Daniel Vorcaro nos Estados Unidos.
0: O sincronismo foi revelado pela Polícia Federal a partir da troca de mensagens entre o banqueiro e o chefe do executivo do Rio na época dos fatos.
1: Em maio de 2024, Vorcaro convidou Cláudio Castro para uma degustação exclusiva de uísque em Nova York. O então governador pergunta: que horas e onde?
0: O banqueiro manda o endereço e diz: 15:30, só homens. Serão 10 pessoas apenas. Castro responde: eu vou.
1: O evento, para o pequeno grupo, custou mais de US$1 milhão, pagos por Daniel Vorcaro. No dia seguinte, o Fundo de Aposentados e Pensionistas dos Servidores Estaduais do Rio investiu R$80 milhões no Banco Master.
0: Segundo a Polícia Federal, a troca de favores entre Cláudio Castro e Daniel Vorcaro vinha sendo alimentada em restaurantes sofisticados desde 2023.
1: A PF mapeou um jantar em Nova York com conta superior a US$13 mil, paga pelo dono do Master.
0: O jantar de aproximadamente R$60 mil, custeado pelo banqueiro para Cláudio Castro, ocorreu em um dos restaurantes mais extravagantes de Nova York.
1: Entre os destaques do cardápio estão carnes folheadas a ouro 24 quilates, consideradas símbolo de ostentação, e que podem ultrapassar R$10 mil por prato.
0: Após o banquete, o ex-governador agradeceu por mensagem: amigo, foi uma experiência incrível, muito obrigado.
1: Exatamente 6 meses após o agrado, o Fundo de Pensão dos Servidores Fluminenses começou a fazer aportes milionários no banco.
0: Relatórios enviados ao Supremo Tribunal Federal comprovam que Daniel Vorcaro checava os valores de fundos públicos antes de se reunir com o chefe do Executivo do Rio.
1: Em março de 2024, minutos antes de entrar no Palácio das Laranjeiras, a residência oficial do governador, Daniel Vorcaro mandou uma mensagem: fala, amigo, tudo bem? Estou na entrada aqui.
0: Antes de cruzar os portões, o banqueiro checou com o funcionário dele: quanto o fundo do Rio, Estado, tem conosco? O funcionário responde: 320 milhões aplicados. Rio Prev.
1: Daniel Vorcaro pergunta: e aquele outro fundo do Rio? O funcionário diz: SEDAI, Companhia de Saneamento? aplicaram 200.
0: Em novembro de 2023, o Rio aportou 40 milhões de reais no Master. Dias depois, Castro e Vorcaro se reuniram na Casa do Banqueiro em São Paulo.
1: Logo após o encontro, o Rio Previdência liberou mais 80 milhões, seguido por outro repasse de 200 milhões em dezembro.
0: O total, a fiscalização já identificou quase 3 bilhões e 700 milhões de reais do fundo previdenciário comprometidos com o banco.
1: O advogado de Cláudio Castro, Carlo Luccioni, afirmou que está finalizando a análise de todo o material colhido pela Polícia Federal, antes de apresentar esclarecimentos formais ao ministro André Mendonça no STF.
0: 6:15.
1: Os times brasileiros entram em campo hoje pela última rodada da fase de grupos da Libertadores.
0: O Palmeiras recebe o Júnior Barranquilla da Colômbia e o Cruzeiro joga contra o Barcelona de Guayaquil.
1: Ontem o Fluminense venceu o Deportivo La Guaira da Venezuela por 3-1 e se classificou para as oitavas de final.
0: O Corinthians perdeu por 2-0 para o Platense da Argentina, mas já tinha garantido a vaga.
1: Após os resultados de ontem, o Flamengo fechou a fase de grupos da Libertadores com a melhor campanha, com 16 pontos em 6 jogos.
0: Na Copa Sul-Americana, o Atlético Mineiro venceu o Puerto Cabello da Venezuela por 1-0 e avançou às oitavas de final.
1: O Botafogo ganhou do Caracas fora de casa por 3-1 e assegurou a melhor campanha geral na competição.
0: O Vasco bateu o Barracas da Argentina por 3-0 em São Januário e vai disputar os playoffs para chegar às oitavas.
1: Na mesma condição está o Bragantino, que venceu o Carabobo da Venezuela por 2-0.
0: Carlo Ancelotti comanda hoje à tarde o segundo treino da seleção brasileira na Granja Comari, em Teresópolis.
1: Pela manhã, o elenco continua passando por uma extensa bateria de exames clínicos e testes físicos.
0: Ontem, como já estava previsto, Neymar não participou do treino.
1: O santista se recupera de um edema na panturrilha e foi encaminhado a uma clínica particular para realizar exames de imagem.
0: A seleção viaja no sábado para o Rio de Janeiro, véspera do amistoso contra o Panamá, às 6:30 PM no Maracanã.
1: Agora são 6:16.
0: O brasileiro João Fonseca enfrentará amanhã o tenista Novak Djokovic em busca de uma vaga nas oitavas de final do torneio de Roland Garros.
1: Vai ser o primeiro duelo entre o carioca e o sérvio de 39 anos, que é o número 4 do mundo e o maior campeão de Grand Slam da história.
0: Ontem, João Fonseca venceu o croata Dino Prismic, número 72 do ranking da ATP, por 3-7 a 2 e de virada. Esses são alguns dos destaques de hoje do Jornal da CBN. Você é nosso convidado, venha participar. Mande sua mensagem para 999119981, 999119981. Use o DDD11. 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
6: 6:19.
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14: Muito bom dia para você, ouvinte da CBN Vitória. Hoje, quinta-feira, dia 28 de maio de 2026. Vamos então com informações do trânsito na região metropolitana. Agora o trânsito está fluindo bem nas principais vias. A terceira ponte está com acessos para todos os lados, com o trânsito fluindo com tranquilidade. Também na segunda ponte, por enquanto, o trânsito também flui bem. Um destaque nesse momento de congestionamento em Cariacica, na Avenida Mário Gurgel, onde acontecem as obras do viaduto e do mergulhão. O trânsito está modificado desde segunda-feira e, por enquanto, ele segue com congestionamento durante as manhãs, enquanto o motorista ainda se acostuma com um novo trajeto. Portanto, nesta manhã de quinta-feira, até agora, essa é a via com o principal congestionamento aqui na Grande Vitória. A gente segue te informando ao longo da programação sobre o trânsito e daqui a pouco a gente volta com mais notícias do Espírito Santo.
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6: Com a repactuação do contrato da Ecovias Capixaba, a concessionária que administra a BR-101 no Espírito Santo, ficou definido que o trecho norte da rodovia não seria integralmente duplicado. Para ajudar na fluidez do trânsito no trecho ao norte de Linhares, a concessionária vai implementar 41 quilômetros de terceiras faixas em pontos críticos. Inicialmente, a entrega dessas terceiras faixas como áreas de ultrapassagem estava prevista para o período entre o sétimo e o nono ano de concessão, a contar a partir de agosto de 2025. Mas a Ecovias Capixaba anunciou nesta quarta-feira que vai antecipar para o fim de 2027 a entrega de 21 desses 41 quilômetros de faixas duplicadas previstas. Ganhará faixas adicionais o trecho entre Linhares e Pedro Canário. A implantação de 21,6 quilômetros de terceiras faixas no trecho norte, entre os quilômetros 50,3 e 134,1, vai começar no segundo semestre deste ano e abrangerá os municípios de Conceição da Barra, São Mateus, Jaguaré, Linhares e Soretama. De acordo com Roberto Amorim Júnior, diretor superintendente da Ecovias Capixaba, a decisão de acelerar esses investimentos partiu de estudos iniciados no ano passado para atender a necessidade de melhoria na fluidez da via. As terceiras faixas serão implementadas em pontos específicos no sentido norte ou no sentido sul da rodovia, conforme as condições de tráfego e necessidade operacional de cada trecho. O contrato contempla a duplicação da rodovia no trecho norte entre Serra e Linhares. No entanto, entre Linhares e Pinheiro, a duplicação enfrenta restrições relacionadas ao licenciamento ambiental, especialmente devido à proximidade com a reserva biológica de Soretama. A implantação das terceiras faixas é vista como solução fundamental para um trecho com alto tráfego de veículos pesados. Segundo Amorim, embora a duplicação total ao norte de Linhares ainda enfrente desafios ambientais relacionados à reserva de Soretama, as novas faixas vão atuar como importante reforço. Reportagem Letícia Orlandi.

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5: O que sonham as fotografias quando ninguém as vê? Essa foi a pergunta que deu origem à exposição Memórias e Cores da Casa, o Ontem e o Hoje, do Espaço Telema, que está aberta ao público no centro de Vitória. Os espaços expostos são fruto de uma oficina ministrada pela artista visual Fernanda Roth, nos meses de outubro e novembro de 2025, que, segundo a artista, reconstroem a história e a história imaginada do imóvel onde funciona o Centro Cultural. A reconstrução da história da casa teve como ponto de partida materiais que a registram como uma caixa de fotografias, que mostram o cotidiano da família Jesus, que ali vivia. A história imaginada, segundo Fernanda, trata-se do olhar sobre o que está posto nas imagens. A exposição Memórias e Cores da Casa, o Ontem e Hoje, do Espaço Telema, que está na rua Graciano Neves, no centro de Vitória, vai até o dia 27 de junho. A Telema funciona às segundas e terças, das 10 horas da manhã até às 6 horas da tarde, e de quarta a sexta, das 10 da manhã até às 7 da noite. Aos sábados, o funcionamento vai das 9 da manhã até às 4 horas da tarde. Juliana Morgado, CBN Cultura.
6: As ações do agronegócio do Espírito Santo somaram 4,6 bilhões de reais de janeiro a abril desse ano e alcançaram 110 países, chegando a mais nações do que no ano passado. Entre os produtos comercializados no mercado externo estão café, celulose, pimenta do reino, gengibre, mamão, chocolates e preparados com cacau. Um dos destaques do período foram as exportações do agronegócio para o Oriente Médio, em especial o café. No geral, os produtos agrícolas do Espírito Santo negociados para lá somaram mais de 56 milhões de dólares de janeiro a abril de 2026, crescimento de 12,3% em relação ao mesmo período de 2025. Júlia Afonso, para a CBN Vitória.

0: 6h28.
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3: Muito bom dia, Eduardo Hauen.
4: Bom dia, Milton. Bom dia, Cássia. E bom dia a todos os ouvintes.
0: Bom dia, Eduardo.
3: Estou com a mensagem do João Paulo Catanzaro Nunes. Tenho níveis de creatinina elevados, no entanto, meus rins estão funcionando normalmente. Essa elevação parece estar relacionada ao meu próprio organismo. Gostaria de saber, Eduardo Hauen, se o uso da creatina poderia trazer algum risco, mesmo com função renal normal.
4: Bom dia, João Paulo. Milton e Cássia, vimos aqui que a creatina é a campeã de dúvidas. E essa pergunta do João é interessante porque você vê que ele tem a creatinina aumentada, né? Que é o metabolismo ali da creatina, vira creatinina. E isso acaba preocupando antes dele tomar. Então ele passou no médico, o médico avaliou, falou, olha, calma aí, sua creatinina aqui é um pouco aumentada. Vamos investigar esse rim? Aí faz um estudo, né? Faz um exame de imagem, faz um exame da creatinina de novo. E o principal é a taxa de filtração glomerular. Então, apesar dele ter uma creatinina aumentada, baseado nos padrões normais, ele tem uma taxa de filtração glomerular normal, ou seja, o rim dele funciona normalmente, apesar do exame de sangue estar um pouquinho aumentado. Porque sabemos que quando a gente toma creatina, ele vai aumentar um pouquinho mais. Então ele estudou, viu que é normal, e isso é comum em pessoas que têm uma massa muscular aumentada, ou até um metabolismo da creatina um pouco mais acelerado. Então é o mais importante, o exame de sangue dele pode assustar um pouco no início, mas ele investigou, estando liberado e a taxa de filtração glomerular normal, o médico dizendo que está normal, ele pode sim usar a creatina. E lembrando que mais importante, Milton, é hidratar. Então, em torno de 30 a 35 ml por quilo de peso, ou seja, uma pessoa de 70 quilos, em torno de 2 litros a 2 litros e meio de água, mantendo você bem hidratado, pode usar a creatina e ele vai ter os benefícios aí do uso da creatina, com certeza.
3: Muito obrigado e um bom dia.
4: Um bom dia a todos.
0: Bom dia.
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0: quinta-feira, 28 de maio de 2026. O presidente Lula disse em redes sociais que a aprovação da PEC que decreta o fim da escala 6x1 é uma conquista civilizatória e afirmou que agora o governo vai trabalhar pela proposta no Senado. A aprovação foi classificada pela base aliada e pelo comando da Câmara como a maior conquista da classe trabalhadora desde a promulgação da Constituição de 1988. O presidente da Casa, Hugo Mota, afirmou que a redução da jornada não vai prejudicar a economia, como alega o setor produtivo. O texto estabelece cronograma de transição gradual de até 14 meses para as empresas se adaptarem. Pelas regras, a escala 5x2 entra em vigor 60 dias após a promulgação da PEC. O Rio Previdência injetou 80 milhões de reais do Banco Master um dia após o então governador Cláudio Castro participar de uma degustação de uísque milionária paga pelo banqueiro Daniel Vorcaro nos Estados Unidos. O evento custou mais de US$1 milhão. A informação foi divulgada pelo jornal O Globo com base em mensagens extraídas do celular do empresário pela Polícia Federal. Dois times brasileiros entram em campo hoje pela última rodada da fase de grupos da Libertadores. O Palmeiras recebe o Júnior Barranquilla da Colômbia às 19h. O Cruzeiro joga contra o Barcelona de Guayaquil às 21h30. Na quarta-feira, o Fluminense venceu o Deportivo La Guaira da Venezuela por 3x1 e se classificou para as oitavas de final. Já o Corinthians perdeu por 2x0 do Platense da Argentina, mas já tinha garantido a vaga. Na Copa Sul-Americana, o Atlético Mineiro bateu o Puerto Cabello da Venezuela por 1x0, o Botafogo ganhou do Caracas por 3x1, o Vasco derrotou o Barracas da Argentina por 3x0 e o Bragantino venceu o Carabobo da Venezuela por 2x0. No horário de Brasília, 6h33.
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3: Carl Jung passou a vida estudando o que a gente faz com o que não quer sentir. E chegou a uma conclusão simples e incômoda. Ignorar, negar ou reprimir sentimentos indesejados só funciona até certo ponto. Cedo ou tarde, com ou sem permissão, eles encontram uma saída. Sempre encontram. A questão nunca é se vão voltar. É como. O que você não chora vira raiva. Quando você não nomeia, vira sintoma. E o que você não enfrenta vira padrão que se repete em cada relação nova, na decisão evitada ou na situação que desperta um incômodo que parece desproporcional, mas não é. Jung chamava de sombra o conjunto de tudo que a gente rejeita em si mesmo. Não só o que é ruim, também o que foi proibido ou foi envergonhado, mas também que foi silenciado cedo demais. A sombra não é o inimigo, é a parte de você que ficou sem endereço e foi morar no escuro. E o escuro não é neutro. Tudo que fica lá cresce sem supervisão. A melhor decisão que já tomei na vida foi pular no fogo e ver o que sairia de lá. Não foi decisão fácil, fogo queima. Mas o que eu encontrei do outro lado era mais meu do que tudo que eu havia construído para não precisar olhar para dentro. É algo a que me dedico todos os dias desde então. Não porque virei outro, porque aprendi que virar outro não é o objetivo. Conhecer quem você já é, incluindo o que você escondia, é o trabalho. E é trabalho que não tem data de conclusão. O que você nega não some. Só espera a hora menos oportuna para aparecer.
4: Esse é o Rossandro Klingey, todos os dias conosco aqui no Jornal da CBN. E você também pode encontrar a coluna Refletir para Viver no nosso site cbn.com.br. Agora são 6h37.
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0: meses prévios às Copas do Mundo aparecem cartolas, analistas e até acadêmicos argumentando que este evento é sempre uma chance de atrair o interesse das crianças nas escolas pelas aulas de geografia. Ei, onde está e como é a Islândia? Paris é a capital desse país cuja seleção enfrentaremos hoje à noite. E por aí vai. No entanto, a aula de geografia pra valer e bota pra valer seria com a outra Copa, a Copa da CONINFA, a Confederação de Associações Independentes de Futebol, isto é, a reunião de seleções de países que não são reconhecidos pela FIFA, entre os quais Abcásia, Chipre do Norte, Somalilândia, Quebec, Donetsk, Ossétia do Sul, a Transnistria, o povo cigano, as ilhas de Chagos, que tem apenas 4.000 habitantes, entre tantos outros. No total, são as seleções de 45 nações não reconhecidas, nem pela ONU, nem pela FIFA, além de movimentos separatistas. E este torneio é feito a cada 2 anos. A primeira vez foi em 2014, na Suécia, país neutro. Em 2016, a Copa foi na Abcásia, no Cáucaso, país que em 1992 havia se separado da Geórgia. E nessa primeira Copa, o troféu ficou nas mãos da seleção do Condado de Nice, a cidade francesa, onde existe um movimento separatista. E uma das estrelas dessa Copa foi o Punjab, nome da comunidade da diáspora do Punjab, que migrou para Inglaterra, Afeganistão, Paquistão e Índia. Em 2018, o anfitrião oficial da Copa da CONIFA foi Baragua, uma região secessionista no sudeste da Somália. Mas devido à guerra em Baragua, cujo nome oficial é Somália do Sudoeste, a Copa foi feita em Londres. O vencedor foi a Carpatalia, nome da comunidade da minoria húngara da Rutênia Subcarpática, que faz parte da Ucrânia. A seleção vice-campeã foi Chipre do Norte, que é uma república, mas controlada pelos turcos, que está no norte dessa ilha. O sul é independente, com maioria de gregos cipriotas. Depois veio a pandemia e essa Copa paralela não voltou a ser feita, mas há planos para ressuscitá-la em breve. 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
5: Nesta quinta-feira, os ventos úmidos do mar trazem umidade e chuva para toda a costa capixaba, com abertura de nuvens no final da manhã e encoberto à tarde. Nas demais regiões, céu nublado, sem previsão de chuva. Na Grande Vitória, temperaturas entre 19 e 30 graus. No sul do estado, entre 16 e 32 graus. Na região serrana, entre 16 e 28 graus. No norte capixaba, entre 21 e 32 graus. E no noroeste, entre 19 e 32 graus. 6h42. Um homem de 48 anos, que é o principal suspeito de assassinar a companheira em Guarapari, foi preso nesta quarta-feira. Ele estava na cidade de Rio Casa, em Minas Gerais. De acordo com a Polícia Militar, Alex Almeida de Barros tentou atear fogo no próprio corpo com gasolina e fugir para uma área de mata ao ser abordado pelas equipes policiais, mas acabou detido. Ele apresentava queimaduras e deve ser transferido para Belo Horizonte. A prisão ocorreu logo após o corpo da vítima, Rosemary Marcele Ayala, de 52 anos, ser encontrado em avançado estado de decomposição dentro do apartamento onde morava, no bairro São Judas Tadeu, em Guarapari. Parentes de Rose, que são de Goiás, relataram que ela estava desaparecida havia cerca de 20 dias. A família desconfiou da situação porque não conseguia falar com ela por telefone, recebendo apenas mensagens escritas pelo celular. O corpo foi localizado por conta do forte odor no imóvel, após familiares pedirem ajuda para entrar no local. As investigações apontam que o crime pode ter motivação financeira. O suspeito estaria se passando pela companheira para tentar receber mais de R$300 mil da venda de um imóvel, além de ter enviado mensagens para um vizinho cobrando parcelas da compra de imóveis. A polícia informou ainda que Alex é reincidente. Ele havia sido condenado a 12 anos de prisão por homicídio cometido em 2020 em Anchieta, mas recebeu o benefício do livramento condicional em setembro do ano passado, após cumprir parte da pena. O corpo da vítima foi encaminhado ao Instituto Médico Legal de Vitória. 6h44.
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0: 6h45.
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0: O ECA Digital foi mencionado em diversas conversas promovidas na quinta edição do Festival LED, realizado recentemente no Rio de Janeiro. Especialistas avaliam que o estatuto é um avanço, mas destacam que a educação de crianças e adolescentes e a atenção dos pais são fundamentais para formar usuários conscientes.
3: A exigência de mecanismos mais rígidos de verificação de idade, a obrigação de controle parental para contas de menores e a proibição do uso de dados de crianças e adolescentes para publicidade direcionada estão entre as determinações do ECA Digital, sancionado em março e em fase de implementação. Para a promotora de justiça do Rio de Janeiro, Gabriela Lusquinhos, o controle etário é um mecanismo valioso por garantir que crianças e adolescentes já tenham condição de lidar com o conteúdo encontrado em cada ambiente online.
4: No ECA de 1990, já podíamos pedir, como medida de protetiva, impedimento de acessar alguns lugares de uma criança ou adolescente. O ECA Digital traz também a questão da verificação etária. As plataformas vão precisar aferir se aquela criança, aquele adolescente, tem a idade recomendada para usar e transitar naquele ambiente específico de uma plataforma específica.
3: Mas o pediatra e ativista pela infância Daniel Becker lembra que a atenção dos pais, mães e responsáveis em relação ao conteúdo consumido por crianças e adolescentes é fundamental.
5: O ECA Digital vai reduzir, vai atenuar o problema, mas a família continua tendo que trabalhar. A família tem que supervisionar, tem que colocar um aplicativo de supervisão parental, tem que conversar com esse adolescente, tem que sentar junto e ver os vídeos com ele para bater papo sobre o conteúdo que ele está vendo. Então esse trabalho vai ser facilitado pelo ECA Digital, que também vai facilitar o próprio controle parental, mas não pode parar aí. A família tem que assumir um trabalho também.
3: Luísa Silvestrini, especial para a CBN.
6: Nós temos agora 6h48. Daqui a pouquinho nós traremos outras informações para você sobre uma operação que está em andamento neste momento em 5 estados, liderado pela Receita Federal, faz parte daquela operação Carbono Oculto. Num desdobramento, a etapa desse momento, batizada de Operação Fluxo Oculto, tem como foco 6 fintechs suspeitas de atuar como bancos paralelos de organização criminosa. E uma das informações que já chamam a atenção nessa operação, informações divulgadas até agora, é que pelo menos uma dessas fintechs teria recebido entre 2022 e 2024 R$1 bilhão em dinheiro vivo. A gente vai trazer mais informações para você ao longo do Jornal da CBN. 6h48 agora.
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0: 6:51.
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2: Trânsito complicou na segunda ponte com congestionamento no sentido Vitória, especialmente para quem sai de Cariacica na altura de Jardim América, já com o trânsito mais intenso. Esse trânsito que chega pela segunda ponte ali na região do Portal do Príncipe, ele segue na Avenida Getúlio Vargas com o trânsito mais lento, mas depois ele desafoga e segue com tranquilidade. Algumas retenções, mas normal para esse horário, já que o fluxo de veículos é maior. Avenida Carlos Lindenberg também com alguns pontos de retenção durante essa manhã, um fluxo intenso de veículos. E terceira ponte, com o trânsito fluindo bem na ponte, mas o acesso em Vila Velha já está com congestionamento nesta manhã de quinta-feira. Então é um congestionamento que já se forma ali nesse acesso da terceira ponte na Avenida Carioca. Outros pontos agora na Serra, em Carapina, na altura do acesso para o contorno, para quem sai da Serra com sentido Vitória, com trânsito também um pouco mais lento e apresentando retenção em alguns trechos até a rodovia das Paneleiras. A mesma coisa para quem escolhe pegar a Norte e Sul com sentido Vitória, alguns pontos com retenção, inclusive já na Avenida Dante Michelini, também na altura da reta do aeroporto, alguns trechos também com retenção. 6h53, a gente continua falando de trânsito, mas para um outro assunto. Daqui a pouquinho a gente vai alertar você sobre interdição programada na terceira ponte para esse domingo. Já já a gente te explica como vai acontecer. Agora 6h54.

0: 6:54.
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0: bom dia, Walter Fanganiello Mairovich.
1: Bom dia, Milton, ouvinte, boa jornada, Cássia.
2: Muito obrigada, Mairovich, bom dia.
1: O Milton, o senador e pré-candidato Flávio Bolsonaro arrumou uma visita ao desgastado presidente Trump, visita que acabou de acontecer. Essa visita teve por meta, objetivo, fazer eleitores esquecerem, atenção, esquecerem do escândalo de pedido de dinheiro do Flávio ao então banqueiro Daniel Vorcaro. Como o mundo dá voltas, e nós sabemos, quem esqueceu o Flávio Bolsonaro foi a Mini Mussini, ou seja, a mitológica deusa grega da memória. Milton, o Flávio esqueceu que no final do ano 2000, atenção, 190 países, 190 estados nacionais, dos então 193 integrantes da ONU, esses 190 países reuniram-se para uma convenção. Convenção da ONU para quê? Para prevenção, contraste e repressão ao crime organizado mafioso transnacional. Esses 190 países, Milton, entenderam em adotar uma definição única, comum, para tipificar como crime as associações delinquenciais de matriz mafiosa. Por exemplo, organizações como máfias, PCC, Comando Vermelho e etc. Nessa definição da Convenção da ONU, Milton, chamada Convenção de Palermo, não se abriu brecha para futuras confusões entre crime organizado mafioso transnacional e terrorismo. Avisou-se, são fenômenos diferentes, diversos, e devem ter tratamentos legais diversos. O certo mesmo é ter a Mini Mussini deixado o Flávio Bolsonaro sem memória histórica. E sem memória não pode o Flávio Bolsonaro, não pode fazer comparações e nem pode. E nem sentir a gritante diferença entre terrorismo e máfia. Distinguir, por exemplo, a Al-Qaeda do PCC. Um Flávio Bolsonaro incapaz de distinguir o atentado terrorista do Hamas de 2023 contra civis israelenses com um arrastão na praia de Copacabana por traficantes do Comando Vermelho. Ou igualar o extinto e tabasco terrorista e separatista com o PCC. Ou confundir de novo a Al-Qaeda, as organizações delinquenciais de milicianos fluminenses. Atenção de novo, milicianos que o Flávio Bolsonaro condecorou quando era o deputado estadual das Rachadinhas e foi o Flávio ao cárcere levar a comenda.
2: Manter a memória é importante desde sempre, né, Mairovich?
1: É, os gregos tinham pavor de perder a memória. Estou falando na antiguidade. Perder a memória, o esquecimento, Cássia. E na mitologia, dada a preocupação, a Mini Mussini virou deusa de destaque. Mas, Cássia, ela, a deusa, deu mancada com o Flávio Bolsonaro. Não lembrou ao Flávio Bolsonaro, por exemplo, que organizações terroristas não são constituídas com a finalidade de traficar drogas ou armas. O PCC e o Comando Vermelho têm no lucro ilegal a sua ideologia. Pela convenção subscrita pelos 190 países, como eu disse, e os Estados Unidos não subscreveram essa convenção por não concordar, o crime organizado transnacional, mafioso, não pode ser confundido com o terrorismo, ainda que o PCC e o Comando Vermelho usem método terrorista. No terrorismo existe violência política, atenção, violência política, sem objetivo de lucros, de indevidas vantagens financeiras. Atenção, as máfias objetivam, perseguem com a violência apenas o lucro.
0: Walter, pelo que você nos ensina, esta proposta apresentada do Flávio a Trump tem consequências diplomáticas e jurídicas.
1: Sim, sem dúvida. E de entregar ao Brasil a soberania brasileira, o Flávio.

0: legitimados a buscar terroristas das organizações listadas em qualquer parte do mundo, inclusive no Brasil, cuja Constituição proíbe a extradição dos brasileiros natos, por exemplo, os bandidos condecorados pelo Flávio Bolsonaro. Num pano rápido, Cássia Milton, na mesma linha do irmão Eduardo, o candidato Flávio apresentou-se a Trump como um entreguista do Brasil, da nossa soberania. Flávio não atua com respeito ao seu país, está sempre disposto a abrir mão da soberania nacional. Os seus valores, atenção, Milton, Cássia, os seus valores cívicos e morais são rasos, tem, para se avaliar, a profundidade de uma tampinha de Coca-Cola.
1: Muito obrigado, Walter Fanganello Mairovich, um bom dia, até mais.
0: Bom dia, até.
2: Até.
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0: quarta-feira, 28 de maio de 2026. A investigação da Polícia Federal sobre o aporte de 12 bilhões de reais do BRB no Banco Master, por meio da compra de carteiras falsas, indica que a instituição financeira estatal teve participação direta nas fraudes e, por esse motivo, não pode ser considerada vítima do esquema de fraudes do banqueiro Daniel Vorcaro. A informação faz parte de um relatório encaminhado ao ministro do STF, André Mendonça. O documento justificou a prisão do ex-presidente do BRB, Paulo Henrique Costa. O executivo é acusado de aceitar propina de 146 milhões de reais em imóveis para executar as operações que beneficiavam o Master. O ministro da Fazenda, Dario Durigan, disse ao jornal Valor Econômico que a liquidação do Banco Regional de Brasília custaria 17 bilhões de reais ao Fundo Garantidor de Créditos, o que justifica o empréstimo de 5 bilhões a ser concedido pela entidade para salvar o BRB. O traficante Gerson Palermo deve passar hoje por audiência de custódia. Depois, o criminoso será encaminhado ao Presídio Federal de Campo Grande. De acordo com a Polícia Federal, ele não foi levado diretamente à unidade porque a Justiça Federal ainda não havia autorizado a vaga. Apontado como um dos chefes do PCC, Palermo dormiu na superintendência da Polícia Federal na capital de Mato Grosso do Sul. O traficante foi preso na Bolívia na terça-feira. O criminoso ficou foragido por 6 anos depois de romper a tornozeleira e fugir da prisão domiciliar concedida em 2020 pelo então desembargador Divoncir Maran, que foi punido pelo Conselho Nacional de Justiça em fevereiro com a aposentadoria compulsória. No horário de Brasília, 7:03.
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4: Bom dia a você que escolheu ficar mais bem informado ouvindo o Jornal da CBN na manhã desta quinta-feira, dia 28 de maio de 2026. Sei que foi dormir mais cedo ontem, talvez não tenha ficado sabendo, mas aquele projeto.

0: projeto de emenda à Constituição com o fim da 6x1 foi aprovado ontem pela Câmara. Sim, passou pela comissão e depois foi para o plenário. Samantha Clay conta isso para você. Bom dia, Samantha.
1: Bom dia, Milton e Cássia. Depois de longa discussão, a Câmara aprovou, por volta da meia-noite, o segundo turno dessa proposta de emenda à Constituição, que põe fim à escala 6x1. O placar ficou em 472-22 no primeiro turno e depois 461 votos favoráveis e 19 contrários no segundo turno. Agora, a PEC segue para o Senado. A votação em plenário, inicialmente, estava prevista para hoje, mas justamente para evitar manobras em relação ao texto do relator Léo Prats, o presidente Hugo Mota colocou o item logo após a aprovação pela comissão especial em plenário. Lembrando que a PEC aprovada na Câmara torna obrigatória a concessão de duas folgas semanais aos trabalhadores, uma delas preferencialmente aos domingos. O presidente Hugo Mota afirmou que a aprovação da redução da jornada é um marco histórico para os brasileiros e também para o Congresso.
2: Hoje, a Câmara dos Deputados deu o primeiro passo para escrever na nossa Carta Magna uma mudança fundamental para os trabalhadores e trabalhadoras. A maior parte do país, a maior do país desde a Constituição de 1988. Assumir esta condução com todo o equilíbrio, responsabilidade e principalmente compromisso com os brasileiros.
1: O debate foi marcado por bate-boca e protestos desde a manhã de quarta-feira, ainda na comissão especial. O PL buscou algumas manobras justamente para tentar derrubar um acordo que foi feito entre o governo e o presidente Hugo Mota, que previa ali esse período de transição para o estabelecimento do fim da escala 6x1. O líder do PL, Sóstenes Cavalcante, que já tinha assinado emenda prevendo jornada de até 52 horas semanais e um período de transição de 10 anos, o que na prática inviabilizaria o fim da escala 6x1, apresentou destaques propondo o contrário. Um deles, ainda na comissão, previa a implementação imediata da PEC e depois no plenário tentando estabelecer uma jornada 4x3. Ele falou sobre isso e foi vaiado no plenário.
3: Vocês terão a oportunidade de provarem que vocês são a favor do trabalhador aqui no destaque e no plenário, porque o Brasil vai saber quem de verdade é a favor do lado do trabalhador. Sabe o que eu posso dizer? É que o PL vai mostrar a sua cara. E diferente do que andaram falando, nós estaremos sim ao lado da 4x3, porque isso é justo para o trabalhador. Muito obrigado.
4: Malandro é malandro, pessoal, mané é mané.
5: Presidente.
4: Pessoal, peraí, pessoal.
1: A deputada Érica Hilton, do PSOL, que foi uma das proponentes de derrubada e fim da escala 6x1, rebateu o líder do PL.
6: É muito impressionante a cara de pau, a desonestidade intelectual e o teatro de biruta de aeroporto que a extrema-direita está protagonizando dentro deste plenário. O líder, o presidente do partido deles, foi à imprensa dizer que dariam o sangue para não aprovar o fim da escala 6x1. Se hoje nós estamos votando 5x2, é porque eles obstruíram e impediram a votação do 4x3. Aí levaram uma lambada da classe trabalhadora, levaram uma lambada das forças sindicais, levaram uma lambada da sociedade e agora estão fazendo esse teatro, esse papelão, essa farsa.
1: A votação, claro, foi acompanhada de perto pelo governo. O ministro do Trabalho, Luiz Marinho, inclusive, afirmou que com a aprovação na Câmara, o presidente Lula vai procurar o presidente do Senado, Davi Alcolumbre, para buscar a tramitação o mais rápido possível em torno do texto.
7: Tenho certeza, senadores e senadoras, são maduros, são maduras, são inteligentes.
1: No entanto, o projeto deve encontrar resistências no Senado. Interlocutores do presidente Davi Alcolumbre já falam que, apesar do apelo social da pauta, a tramitação não será acelerada no Senado, assim como ocorreu na Câmara. E talvez o texto seja ainda assim aprovado antes das eleições. Até o momento, o presidente do Senado, inclusive, não mostrou um posicionamento público a respeito da proposta. Lembrando que o texto aprovado prevê uma redução de jornada de 44 para 42 horas semanais em 60 dias após a promulgação da PEC, com 2 dias de folga. E após um ano, serão reduzidas mais 2 horas, fixando uma jornada de 40 horas semanais sem redução do salário. Com vocês.
0: Muito obrigado, as informações foram da Samantha Klai. Uma rápida explicação, qual era a manobra regimental tentada pelo líder do PL, Sóstenes Cavalcante, quando ele apresenta um destaque de preferência com aquela proposta mais radical do 4x3. Se fosse aprovado esse destaque, ele queria para votação no plenário e o projeto, a PEC que vinha sendo negociada do 5x2, ficaria de lado. E é claro que o 4x3 não teria voto suficiente. Não seria aprovado o 4x3 e se inviabilizaria o 5x2, que foi agora aprovado e pode até sofrer mudanças no Senado, como informou a Samantha Klein. Independentemente disso, nós hoje vamos trazer para você informação sobre como é que as empresas têm que começar a pensar agora, a se adaptar a essa mudança que haverá a partir deste projeto que vai para a Constituição, porque o que foi aprovado é uma PEC. Entrevista logo depois das 7h30 da manhã para você, fica com a gente. Agora são 7h12.
8: Nós temos informações com a nossa reportagem aqui em São Paulo sobre a nova fase da Operação Carbono Oculto, que é realizada em 5 estados. Quem está acompanhando é o Pedro Fagundes. Bom dia para você, Pedro.
9: Bom dia, Cássia. Bom dia também aos ouvintes. Olha, a Receita Federal e o Ministério Público de São Paulo fazem nesta manhã uma operação para investigar a movimentação ilegal de mais de 26 bilhões de reais em 6 novas fintechs entre o ano de 2022 e 2025. A Operação Fluxo Oculto, como você bem disse, é a segunda fase da Carbono Oculto, que investiga esquemas de fraudes, sonegação e lavagem de dinheiro no setor de combustíveis ligados ao primeiro comando da capital, PCC. Segundo a Receita Federal, as 6 fintechs eram utilizadas para movimentar recursos entre distribuidoras, postos de combustíveis, empresas e também fundos de investimentos atrelados à facção criminosa. As fintechs também teriam sido utilizadas para pagar colaboradores, despesas pessoais, investimentos dos principais operadores do esquema. As investigações apontam operações suspeitas com depósitos em dinheiro vivo. Uma das instituições recebeu mais de 1 bilhão de reais em espécie entre os anos de 2022 e 2024. Apenas 3 das fintechs informaram a Receita cerca de 8 bilhões de reais movimentados em 2025. As outras 3 serão autuadas por não entregarem a declaração obrigatória. A Receita também identificou pelo menos 365 milhões de reais em transações com criptoativos, criptomoedas. A Operação Fluxo Oculto cumpre hoje 59 mandados de busca e apreensão em 5 estados. São eles São Paulo, Paraná, Mato Grosso do Sul, Minas Gerais e Rio de Janeiro. Aqui em São Paulo, há mandados na capital e também em cidades no interior, como Barueri, também no litoral Santos, Paulínia, Sorocaba, São José do Rio Preto e Mogi das Cruzes. Outra frente da investigação apura também a adulteração de combustíveis com um solvente que é a nafta petroquímica. Segundo os investigadores, empresas de fachada simulavam a compra da nafta para uso químico e industrial. Depois, o produto era desviado para terminais de armazenamento, postos de combustível utilizado para a adulteração. O combustível era então enviado aos postos ligados à organização criminosa, ao PCC. Somente nesses esquemas, o prejuízo estimado aos cofres públicos é de 200 milhões de reais durante 2 anos. 4 fundos são investigados nesta frente de postos de combustível. Eles tiveram um aumento patrimonial superior a 200% em pouco mais de 1 ano. Cássia.
8: Muito obrigada, Pedro Fagundes.
0: 7h15, agora vamos ao Rio de Janeiro. Pedro Boreberg, sua informação. Bom dia.
10: Milton, bom dia a você, Cássia, a todos. A Polícia Federal identificou uma série de encontros e trocas de mensagens entre o ex-governador do Rio, Cláudio Castro, e o banqueiro Daniel Vorcaro, dono do Banco Master, antes de aportes milionários do Rio Previdência na instituição financeira. Documentos obtidos pela Globo News mostram que em maio de 2024, Vorcaro convidou Castro para uma degustação exclusiva de uísque em Nova York. Segundo a investigação, o evento era restrito a apenas 10 pessoas e custou mais de R$5 milhões. Nas mensagens reproduzidas pela Polícia Federal, Vorcaro escreve ao então governador: haverá um evento pequeno, degustação de uísque. E Castro pergunta: que horas e onde? Recebe o endereço do local e responde: eu vou. De acordo com a PF, no dia seguinte ao encontro, o Rio Previdência realizou um aporte de R$80 milhões em letras financeiras do Banco Master. Depois vieram outros dois investimentos, de R$80 e R$70 milhões. A investigação também cita outros encontros entre Castro e Vorcaro antes de novos aportes do Fundo de Previdência dos Servidores do Estado. Em maio de 2023, os dois participaram de um jantar em Nova York. Segundo a PF, a conta ultrapassou R$60 mil e teria sido paga pelo banqueiro. Após o encontro, Castro enviou uma mensagem a Vorcaro agradecendo: amigo, foi uma experiência incrível. Muito obrigado, escreveu o ex-governador. Os investigadores apontam ainda reuniões no Palácio Guanabara e no Palácio Laranjeiras. Em nota, Cláudio Castro negou qualquer relação pessoal indevida com Daniel Vorcaro. Milton.
0: Esse foi o Pedro Bonenberg, às 7h17.

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6: 7:19.
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8: O motorista reportando congestionamento agora na S010 na Serra, porque teria acontecido um acidente na altura do Stephen Centro de Eventos. Isso está deixando o trânsito complicado para quem segue no sentido Jardim Limoeiro. Trânsito também, ele segue com alguns pontos de retenção nessa região de Carapina, mas nas imediações do terminal de Carapina e também na Avenida Mestre Álvaro, antiga BR-101, ali nessa região. Trânsito, então, com retenção, um fluxo muito intenso de veículos. Também na Rodovia das Paneleiras pode ter retenção, e assim como na Norte Sul. A gente também chama um alerta para um outro ponto agora que está com congestionamento, que é a Avenida Saturnino de Brito, em Vitória. Para quem está na Praia do Canto e segue no sentido Jardim da Penha, vai passar ali pela Ponte de Camburi. Isso está acontecendo porque uma das faixas, a faixa da direita, está praticamente toda parada. Porque hoje é o dia livre de impostos e um posto de combustíveis ali da região está com essa promoção, vendendo gasolina mais barato. O Alberto Borém está por lá e traz mais detalhes para a gente. Bom dia, Borém.
9: Álvaro, um ótimo dia a você que nos acompanha aqui na CBN Vitória. Já estou ao vivo aqui na Avenida Saturnino de Brito, aqui em Vitória, próximo à Praia do Canto, pouco antes da Ponte de Camburi, onde uma fila já se formou. Todos esses motoristas e alguns motociclistas interessados em abastecer o carro ou a moto, no caso, com uma gasolina aditivada mais barata. Essa ação é parte do Dia Livre de Impostos. É a 20ª edição, tem uma proposta de mostrar na prática como é que esses tributos impactam o bolso do consumidor e o ambiente de negócio no Brasil. É uma ação promovida pela Câmara de Lojistas aqui de Vitória, pela CDL. Acontece em toda a Grande Vitória, são mais de 30 lojas, mas principalmente aqui na Praia do Canto. Essa foi uma ação, uma região também, escolhida pela CDL Vitória. Agora há pouco, eu conversava fora do ar com alguns motoristas que chegaram aqui, por exemplo, 4h40, 5 horas, justamente para abastecer mais barato. A gasolina aditivada até ontem, aqui nesse posto, próxima à Ponte Camburi, estava sendo vendida a R$ 6,58. Com essa promoção, com essa ação da CDL, hoje o mesmo litro da gasolina aditivada está sendo vendida a R$ 4,34. É uma diferença de mais de R$ 2,20, né? Por litro da gasolina. Isso tem interessado muita gente, por isso essa fila está se formando aqui na Avenida Saturnino de Brito. Informação importante para você, motorista, que pretende aproveitar essa ação, é que há um limite. R$ 100 máximo para o motorista e R$ 25 é o máximo para motociclistas. Limite também de quantidade de gasolina, são 5 mil litros. Essa ação não tem hora para acabar, mas tem hora para começar. Às 7 horas está marcado para começar essa ação. Então, portanto, a partir das 7 horas é natural que esses motoristas comecem a abastecer, a fila vai aumentar, mas ao mesmo tempo isso vai fluir de uma maneira melhor. Por outro lado, quem passar por aqui olhando para o trânsito deve encontrar a faixa da direita interditada, digamos assim, por esses motoristas que estiverem esperando o abastecimento.
8: Portanto, 7h23 já dá para entrar na fila. Obrigado, Borém, pelas suas informações. E olha só, para quem está então passando na Praia do Canto, na Saturnino de Brito, vai encontrar esse congestionamento. E outros motoristas aqui nos relatando que já estão encontrando a lentidão no trânsito desde o McDonald's da Praça dos Namorados. E olha só, tenho informação para falar para vocês que, na verdade, o trânsito já começa a ficar lento desde a altura do Shopping Vitória. Então tá mais lento por ali, nessa região, por causa desse fluxo intenso de veículos e também por causa dessa ação que está acontecendo num posto de combustíveis que fica um pouco antes da ponte de Camburi. Então, provocando nessa lentidão nessa região da Praia do Canto, na Avenida Saturnino de Brito, na Desembargador Santos Neves também tem um trânsito residual dessa região, também deixando o fluxo de veículos um pouco mais intenso e com retenção na região da Praia do Canto. Agora, 7h24, a gente segue falando de trânsito com informação sobre uma interdição parcial que vai acontecer no domingo por causa do pedalaço pela paz, conte até 10. Isso vai acontecer na terceira ponte, interdição parcial na terceira ponte, domingo, das 7 da manhã até as 11 da manhã. As faixas da direita em ambos os sentidos serão reservados aos ciclistas, enquanto os demais veículos deverão trafegar apenas pelas faixas da esquerda, próximo à barra central. De acordo com a Companhia Estadual de Transportes Coletivos de Passageiros do Espírito Santo, que é a CETURB, os motoristas devem redobrar a atenção ao passar pelo trecho, já que o fluxo de veículos será dividido. O local contará com sinalização, com a presença de equipes para orientar os condutores e participantes também. O passeio ciclístico terá concentração a partir das 7h30 da manhã no estacionamento da Praça do Papa, em Vitória, com saída prevista para as 8 da manhã. O trajeto inclui a travessia pela terceira ponte até a Praia da Costa, em Vila Velha, com retorno ao ponto de partida. Realizado desde 1999, o Pedalaço pela Paz, conte até 10, é um evento beneficente organizado pelo Ministério Público do Espírito Santo, com apoio de órgãos de trânsito e de segurança pública, além de instituições parceiras. 7h25.
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0: 7h27.
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3: Muito bom dia para você, Miriam Leitão.
4: Bom dia, Milton. Bom dia, Cássia. Bom dia, ouvintes da Rádio CBN.
0: Bom dia, Miriam.
3: Miriam, você teve a oportunidade de entrevistar o desembargador Ricardo Couto, que é o governador de plantão no Rio de Janeiro nesse momento e que vem fazendo algumas mudanças desde que assumiu o cargo, mesmo interinamente. Queria que você destacasse aqui para os nossos ouvintes o que, que você percebeu de importante ali nas informações que ele trouxe.
4: Muita coisa, Milton. É a primeira entrevista que ele dá, eu realmente tive essa oportunidade. E aí eu perguntei por que que ele tem exonerado, ele já exonerou 2.700 funcionários e fechou secretarias e tem tomado decisões. Ele falou que ele tinha em mente apenas chegar e passar, né, fazer um ritual de passagem para o próximo governador. Mas como houve toda essa dúvida sobre o que fazer diante do inusitado de os três primeiros integrantes da linha sucessória não poderem, quer dizer, o primeiro renunciou, o segundo estava no vice, estava no TCE, Tribunal de Contas do Estado, e o terceiro, o presidente da Alerj, o Bacelar, foi preso. Então, ele que ficou. Mas ele falou o seguinte: então, quando viu que ia demorar, quer dizer, quando teve demora, ele achou que ele não podia ficar no cargo sem tomar as decisões que atendam aos cidadãos do Rio de Janeiro. Então, ele começou fazer um governo mínimo para ter governabilidade. E ele falou que ele se deparou de cara com muita gente, uma sensação de que tinha muito mais gente do que necessário em vários órgãos. E aí ele teve como critério de desligamento dois. O primeiro, servidores que não fazem parte da carreira, que foram nomeados e que não são do quadro, não fizeram concurso, são não concursados. Então ele só desligou gente que era não concursado. Segundo, ele encontrou muitos casos de pessoas que não comparecem ao local de trabalho. Ele não quis chamá-los de fantasma, disse que pode ser fantasmas, mas assim, não os acusou de ser fantasma, disse que desligou porque se eles não comparecem ao local de trabalho, eles não podem continuar na folha de pagamentos. Simples assim. Então, são decisões simples, raciocínios simples, e é bom ouvir o que parece o simples, mas sensato, né? Ele contou que vai correr atrás do dinheiro, já está correndo atrás do dinheiro do Master, né, que do Rio
3: da Rio Previdência,
4: que foi perdido no Master. Ele falou que já está sub júdice, já está na justiça, para conseguir por todos os meios recuperar esse dinheiro para os aposentados e pensionistas do Estado. Porque ele falou, olha, uma empresa quebra, você pode ir, ou seja, ir até a massa falida, né, o liquidante, e recuperar parte desse dinheiro. Então, ele está indo por aí, ele está indo também com outros meios, orientou o Ministério Público para correr atrás do dinheiro e recapitalizar o Rio Previdência com esse dinheiro que venha do Master. Ele também disse que confirmou uma notícia que tinha sido dada pelo Lauro Jardim, já está em consulta com a União para desapropriar o terreno da refinaria de Manguinhos, a Refit. A gente tem falado da Refit aqui, é do Ricardo Magro, aquele sonegador contumaz que está nos Estados Unidos e está foragido da justiça. Ele deve 10 bilhões, mais de 10 bilhões ao Estado do Rio, é um dos maiores, é o segundo maior devedor do Estado. E o que o governo do Rio está fazendo agora, esse governador Ricardo Couto, ele vai... esse terreno é um terreno que ele chama de enfiteútico, porque ele pertence à União, mas estava em domínio útil da Refit. Então, ele está consultando a União se ele pode desapropriar a parte do Ricardo Magro, da Refit, e ele vai, o ônus que tiver nesse processo de desapropriação, ele vai descontar do imposto devido pelo Ricardo Magro, desses 10 bilhões. E qualquer renda que ele tiver com isso também é para financiar o Estado, que deixou de ter essa receita, né? Porque ele vai desapropriar e depois fazer disso aí. Tem outros interessados no terreno, por exemplo, a Petrobras. Então é isso, muitas informações interessantes, mas o que eu destacaria como mais interessante é o fato de que quando ele fala, ele é uma pessoa falando coisas sensatas no governo do Rio de Janeiro, que a gente já teve uma sucessão de insensatos.
0: Aliás, ele fala também na entrevista com você a respeito desse tema, né? Da sequência de governadores do Rio de Janeiro com problemas na justiça, né, Miriam?
4: Pois é, ele acha que isso tem que o eleitor tem que ficar bem atento sobre isso e prestar bastante atenção na sua escolha. Disse que essa escolha é dificultada hoje pelas fake news e que então, portanto, o trabalho da mídia que ele chama de mídia oficial, a mídia que sempre foi jornalista profissional, é muito importante para ajudar a separar as mentiras da verdade, porque isso pode distorcer a decisão, a escolha do eleitor. Mas disso que é importante que o eleitor se conscientize nesse ano eleitoral para as suas escolhas. Mas enfim, uma entrevista muito interessante, está no Globoplay e tem essa... quem for lá vai conferir o novo governador, suas ideias, seu jeito de falar, que é assim muito natural e é bom que realmente ele tenha consciência de que também não pode deixar a cadeira vazia, né?
3: Muito obrigado e um bom dia, Miriam.
4: Bom dia.
0: Até mais.
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0: Quinta-feira, 28 de maio de 2026. A Receita Federal e o GAECO de São Paulo fazem a Operação Fluxo Oculto. A ação é a segunda fase da Operação Carbono Oculto, que apura fraudes, sonegação e lavagem de dinheiro no setor de combustíveis. Segundo os investigadores, 6 fintechs foram identificadas como bancos paralelos de uma organização criminosa. Elas movimentaram juntas mais de 26 bilhões de reais entre 2022 e 2025. Os agentes cumprem 59 mandados de busca e apreensão em 5 estados. O contribuinte tem até amanhã para enviar a declaração do Imposto de Renda de 2026. Até o momento, 37 milhões de pessoas prestaram contas à Receita Federal. O órgão espera 44 milhões de documentos neste ano. Precisa declarar quem recebeu em 2025 rendimentos tributáveis acima de R$ 35.584. A perda do prazo acarreta multa mínima de R$ 165,74. Pagamento do primeiro lote de restituição também está programado para amanhã. Pelo menos 8 milhões e 700 mil pessoas serão contempladas. O valor total do crédito chega a 16 bilhões de reais. O presidente Donald Trump ameaçou atacar Omã, nação aliada dos Estados Unidos, se o governo local tentar negociar um acordo com o Irã para controlar o Estreito de Hormuz. O líder republicano rejeita a ideia de que a passagem seja monitorada por algum país. Trump disse que Washington mantém conversas com Teerã, mas afirmou que até o momento as partes não chegaram a um entendimento. No horário de Brasília, 7h36.
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0: deputados aprovou a proposta de emenda à Constituição que reduz a jornada de trabalho, acaba com aquela escala tradicional de 6 dias de trabalho por 1 de descanso, texto que ainda vai para o Senado. As regras aprovadas na Câmara passam pela seguinte adaptação: jornada semanal cai de 44 para 40 horas, hoje a regra geral de CLT permite até 44 horas semanais, e a PEC reduz esse limite para 40 horas por semana. E o fim da escala 6x1, o trabalhador passa a ter direito a 2 dias de descanso remunerado por semana. E um dia desses deve ser preferencialmente o domingo. Mudança gradual, mas veloz. Gradual porque em 2 meses após a promulgação, a jornada cai para 42 horas. E aí o trabalhador já passa a ter 2 dias de folga também. E 14 meses após a promulgação, a jornada passa definitivamente para 40 horas semanais, não podendo mexer no salário. Para conversar conosco sobre essas mudanças que devem ocorrer nessa relação de trabalho das empresas, de contratação das empresas com os seus trabalhadores, nós convidamos o advogado trabalhista Daniel Chiodi, a quem eu agradeço pela gentileza de ter aceitado o nosso convite. Bom dia.
1: Bom dia, Milton. Bom dia, Cássio. Uma honra falar com vocês e com os ouvintes da CBN.
2: Bom dia.
0: Sempre aqui deixando claro para o nosso ouvinte que essas regras podem ter mudanças no Senado, mas pelo que se pensa nesse momento, talvez as principais mudanças ocorram no tempo de adaptação. O que eu queria começar a entender é qual é o cuidado inicial que as empresas devem ter, devem começar a pensar agora, à medida que esse processo aparentemente será rápido.
1: Exato, Milton. A gente tem olhado muito para essa discussão, olhando para empresas, mas é importante dizer que essa alteração afeta todos os empregadores, desde o empregador doméstico até o grande empregador, a lanchonete, o posto de combustível, o restaurante, a loja do shopping. Todos, qualquer tipo de comércio, vão ser afetados por essa alteração. E independentemente das pessoas trabalharem 6 dias da semana ou 5 dias da semana. Tem algumas empresas dizendo, não, eu estou tranquilo porque meus funcionários não trabalham 7 dias. Já 6 dias, ó, já trabalham 5 dias por semana, então isso não me afeta. Afeta, sim. Por quê? Porque existem parcelas que eu pago que têm reflexo em DSR, no descanso semanal remunerado. Por exemplo, eu tenho uma lojinha pequena, mas eu pago comissão para o meu vendedor e eu só funciono de segunda a sexta. Esta comissão vai ser dobrada no descanso semanal remunerado. Porque antes eu tinha direito a 1, agora eu tenho direito a 2 descansos semanais remunerados. Então, imediatamente, as empresas vão ter que fazer ajustes no seu sistema de jornada, ajustar o controle de ponto. O empregador doméstico vai ter que fazer ajuste na folha de trabalho da empregada. O comerciante vai ter que fazer ajuste na folha de horário de trabalho do profissional que trabalha ali e também ajustes nos sistemas de remuneração, porque todo mundo que recebe qualquer parcela além do salário, seja comissão, gratificação, a gorjeta no restaurante, essa gratificação, essa gorjeta e essa comissão vão dobrar no final do mês e vão dobrar nas férias e vão dobrar no 13º e vão dobrar no FGTS. E, por consequência, o governo também arrecada em dobro.
2: Nós temos uma dúvida aqui de uma ouvinte que está relacionada a isso que você está dizendo. Ela já trabalha na escala 5x2, mas ela faz mais do que 40 horas semanais. E essa mudança também está prevista nesta PEC. Redução de 44 horas para 40 horas semanais. Como que fica o caso destas pessoas que já trabalham 5x2, mas trabalham mais de 40 horas semanais?
1: Se a pessoa trabalha mais do que 40 horas semanais e menos do que 44, hoje ela não recebe horas extras. Se ela continuar trabalhando menos do que 44 horas, mas mais do que 40, ela vai passar a ter direito às horas extras. E aí essa jornada extraordinária ou vai ser compensada com redução em outro dia, se a empresa adotar um sistema de banco de horas ou de compensação, ou ela vai receber a hora extra com todas essas repercussões que eu disse. Um fato muito interessante, as pessoas estão falando assim, eu vou ganhar a mesma coisa trabalhando menos. Mesmo que você ganhe, por exemplo, trabalho de um dia por semana, em princípio eu não sou afetado, mas se eu recebo comissão, hora extra, gorjeta, qualquer remuneração variável nesse dia, eu vou ganhar mais trabalhando a mesma coisa. Não é que simplesmente eu não vou ter redução, eu vou ter aumento salarial. Isso é muito interessante. Então, essa pessoa que você disse, se ela passa a ganhar hora extra e se ela tem alguma remuneração variável, ela ainda passa a ganhar o dobro do descanso semanal remunerado.
0: A PEC passa por uma definição como fica, por exemplo, aqueles trabalhadores que já têm um regime diferenciado, principalmente na área da saúde, da segurança ou do transporte?
1: Ela não passa, a Constituição não trata diretamente dessas situações específicas, mas ela permite que setores específicos se ajustem, ela permite que setores se adequem ou via uma legislação própria ou via a negociação com o sindicato e em algumas hipóteses pequenas, menores, diretamente com o empregado, que é o tal do ajuste setorial que eles vêm falando.
2: Tem muitos ouvintes aqui perguntando sobre isso, acho que isso vai ser útil para alguns deles. Mas eu queria te ouvir também, Daniel Chiodi, a respeito de qual pode ser, na sua avaliação, o impacto potencial para setores como comércio, serviços e pequenas empresas que trabalham de forma contínua.
1: Olha, Cássia, independentemente do setor, o impacto mínimo, segundo alguns estudos que estão sendo feitos, é de 18 a 22% no custo. Ou seja, vai haver um impacto. E isto sem considerar um impacto ainda na arrecadação. Porque toda, inclusive para o empregado, porque todos esses pagamentos são sujeitos a imposto de renda e recolhimentos para o INSS. Então, há alguns setores que vão ter um impacto maior, esses setores que têm atividade contínua não tem só o impacto financeiro e o impacto nos tributos, eles também têm um impacto na necessidade de contratação de mais profissionais para cobrir a mesma jornada. Então, o impacto mínimo estimado é de 18 a 22%. O que a gente acha que vai ser a reacomodação? Primeiro, a gente vai ter um impacto em preço, porque o mercado vai tentar absorver esse aumento de custo até um limite. Vai ter um impacto na redução de lucro das empresas, porque essa alteração não veio acompanhada de um crescimento prévio de produtividade. E segundo, as pessoas vão buscar formas de ser mais eficiente, de aumentar a produtividade com o uso de tecnologia.
0: Caso de comerciários, por exemplo, que trabalham aos domingos muitas vezes, como fica a situação desses trabalhadores e desses empregadores?
1: Então, para o empregador, mesmo que a pessoa não ultrapasse o limite de 40 horas semanais, ele tem a necessidade de conceder uma folga a mais, se a pessoa descansava só um dia por semana. Então, automaticamente, a gente dobra a quantidade de folgas na semana. A gente tinha um descanso semanal remunerado, passa a ter dois. E se a pessoa trabalha sem a concessão da folga, automaticamente ela recebe em dobro, com todos esses efeitos em cascata que eu lhe disse.
0: Porque a lei, quando é aprovada, ela fala de 2 dias de descanso, preferencialmente um deles domingo, mas não necessariamente. Então, nesses casos, pode-se ter um acordo específico à medida que, por exemplo, o comércio funciona os domingos em várias cidades brasileiras.
1: Exato. Mas a cada 3 domingos trabalhados, vai manter o modelo atual de conceder um domingo descansado.
2: Tem uma pergunta aqui do nosso ouvinte César, que é interessante. Ele está perguntando se essa mudança pode causar alteração na aposentadoria, já que, em tese, algumas pessoas vão trabalhar menos horas, elas teriam de se aposentar mais tarde?
1: Não. O cálculo da aposentadoria não é por horas trabalhadas. A pergunta é muito interessante. É por anos, é pela quantidade de anos. Vai ter reflexo, provavelmente, para as pessoas que recebem a remuneração variável, porque na medida em que eu tenho esses aumentos em cascata, eu aumento a base de recolhimento da Previdência e eu altero o cálculo do chamado salário de contribuição, que impacta no final o valor que as pessoas recebem. Ou seja, existe um impacto a longo prazo, uma consequência a longo prazo para a própria Previdência. E é isso que vem sendo discutido no Congresso a falta de estudos mais aprofundados de todos os impactos para a sociedade desta alteração. A pauta é doce, a pauta é suave, a pauta é gostosa, porque se diz você vai trabalhar menos e vai ganhar a mesma coisa, ou até mais, mas não se analisa a consequência disto a médio e longo prazo.
0: Daniel Chiari, só para concluir aqui, por enquanto micro e pequenas empresas não tem regras claras ainda no projeto. Isso vai ser discutido depois.
1: Sim, mas é importante todo esse processo de adequação, porque, como se diz que no Brasil nem o passado ele é seguro, pode haver uma mudança repentina e de repente se entende que essas alterações também são aplicáveis a micro e pequenos empregadores, micro e pequenas empresas. Então é importante que toda essa adequação que a gente vem dizendo aqui seja realizada também pelos pequenos durante esse período de transição.
0: Daniel Chiari, muito obrigado pelas suas explicações aqui, nos fazer entender um pouco melhor de como será esse processo de adaptação a partir da promulgação desta proposta de emenda à Constituição. Muito obrigado e um bom dia.
1: Eu que agradeço, excelente dia para todos e para os ouvintes.
2: Obrigada.
0: Daniel Chiari é advogado trabalhista, conversou com você aqui no Jornal da CBN, e é claro que esta é uma pauta que será permanente para nós, no sentido de estabelecer e tirar as suas dúvidas à medida que também esse projeto passe pelo Senado, porque é a próxima etapa e lá no Senado pode haver algum tipo de mudança ainda. 7:49.
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4: A seleção brasileira realizou nesta quarta-feira o seu primeiro treino na preparação para a Copa do Mundo de 2026. Dos 23 jogadores que já estão trabalhando com o grupo, todos menos os três que vão disputar a final da Liga dos Campeões no próximo sábado, apenas um está lesionado, que é Neymar, jogador do Santos. O atleta não participou da atividade realizada nesta quarta-feira na Granja Comari. E além dos exames realizados nas instalações da seleção brasileira, foi encaminhado para uma clínica de Teresópolis para a realização de exames complementares que darão à equipe médica e física da CBF um panorama mais claro sobre o edema que ele sofreu em sua última partida há duas semanas contra o Coritiba. A CBF não fará nenhuma nova atualização sobre a condição de Neymar até o fim desta etapa de avaliações médicas, físicas, clínicas, que vai até sexta-feira. Além de Neymar, também não treinou nesta quarta-feira Danilo Luiz, lateral direito do Flamengo. Mas aí por outro motivo. Dos quatro jogadores do Flamengo convocados, ele foi o único titular na partida de terça-feira, véspera da apresentação, contra o Cusco do Peru. De São Paulo, Leonardo Daia.

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7: 7h54, vamos com informações agora com o nosso repórter André Afonso, que está no trânsito e a CBN embarca de carona com ele agora. Bom dia, André.
8: Ei, Álvaro, ótimo dia a você, a todos os ouvintes da CBN. Pois é, a gente saiu da região de Bento Ferreira por volta das 7 horas da manhã de hoje, em direção à Serra, e a gente já encontrou um trânsito complicado ali na Ponte da Passagem. A gente viu que o fluxo ali começa a dar uma agarrada para quem está indo em direção à Reta da Penha. Seguindo ali em frente à UFES, no sentido contrário, a gente viu um trânsito também, novamente, muito agarrado, que só foi começar a se dissipar, a fluir um pouquinho mais, quando chegou ali na altura de Maria Ortiz, mas avançando um pouco mais no final da Rodovia das Paneleiras, a gente percebeu que esse trânsito agarra novamente, os veículos se juntam, e aí o motorista fica alguns segundos ali parado até o fluxo se desenvolver. Quando chega ali na altura do Aparte, esse trânsito, até pela menor quantidade de semáforos, ele flui mais tranquilamente, mas na Avenida Mestre Álvaro a gente percebe que tem muitos veículos em direção à Vitória, inclusive o Departamento de Trânsito da Serra, por toda a avenida por onde a gente passou, monitorando esse fluxo que a gente sabe, intenso em direção à Vitória todo dia, mas que hoje realmente chama atenção, porque a gente não encontra nenhuma coisa, nada atrapalhando a vida desse motorista. Não tem nenhum carro quebrado nesse caminho, nenhum acidente, e ainda assim o trânsito está agarrado. O motorista tem que ter um pouquinho de paciência, porque o semáforo abre e desenvolve pouca coisa, ele avança poucos metros, mas com um pouquinho de paciência, principalmente ali naqueles trechos onde a gente não tem tantos semáforos, principalmente ali na reta do aeroporto, na Rodovia das Paneleiras, o motorista consegue desenvolver mais. Esse é o cenário agora pela manhã em direção à Vitória, sentido contrário, em direção à Serra, tudo flui normalmente. Volto com vocês.
7: Tá certo, André Afonso. Muito obrigado pelas suas informações. Então, o motorista que está saindo da Serra com sentido à Vitória vai passar, então, ali por Carapina. O congestionamento já começa ali, segue pela Rodovia das Paneleiras, também pela Fernando Ferrari em Vitória. E até quem vai para a Reta da Penha também encontra congestionamento nesse momento e retenção. E quem segue no sentido, aliás, quem sai da Serra também, mas passando pela Norte Sul, no lugar da Rodovia das Paneleiras, encontra retenção na altura do terminal de Carapina e depois na chegada em Camburi, ali na altura da obra do Mergulhão. E também na Avenida Dante Michelini, que tem congestionamento neste momento. Inclusive, uma colega aqui da reportagem comentou que saiu de Jardim Camburi e levou uma hora para chegar em Bento Ferreira. Então, o trânsito bem lento nessa região. Lembrando para você também que no sentido contrário, quem está na Praia do Canto vai seguir no sentido Jardim Camburi, ali antes da Ponte da Passagem, está acontecendo uma ação num posto de combustíveis do Dia Livre de Impostos. E por causa disso, há uma fila de carros que está praticamente paralisando toda a fila da pista da direita. Então, o motorista que vai passar por ali está com apenas duas faixas. Lembrando que um pouquinho antes da ponte de Camburi ainda tem uma agulha de acesso para dentro do bairro Praia do Canto. Então, a via já fica mais estreita nesse trecho e ainda mais com essa pista que está ocupada. Esse congestionamento na Saturnino de Brito, na Praia do Canto, ele já tem influenciado também o trânsito na Avenida Américo Boaz. A partir do Shopping Vitória, o motorista já pode encontrar retenção e o trânsito vai ficando mais lento à medida que ele segue. Avenida Desembargador Santos Neves também com lentidão no sentido centro de Vitória. Agora 7h58.
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0: dia, Marcelo D'Agosto.
1: Bom dia, Milton. Bom dia, Cássia. Bom dia, ouvinte.
2: Bom dia, Marcelo.
0: Márcia mandou mensagem para cbndinheiro@cbn.com.br. Diz assim: sou aposentada com um salário mínimo e os depósitos caem direto na minha conta poupança. Tenho uma reserva que mexo quando acho que estou perdendo rendimento e resgato de forma aleatória. Não dependo desta aposentadoria por hora e acompanho às vezes só o saldo. Gostaria que você me orientasse para eu aplicar de outra forma.
1: Olha, Márcia, uma boa alternativa para você são os fundos de investimento.

0: fundo desse tipo. E a taxa de administração é menor do que 0,5% ao ano. Essa taxa de administração é o que você paga para ter a comodidade de o gestor do fundo escolher as melhores alternativas para você. E que reduz a sua rentabilidade. Então, quanto menor essa taxa de administração, melhor. A vantagem do fundo é que você aplica e resgata a qualquer momento e rende mais do que a poupança, mesmo considerando o imposto de renda. Então, em resumo, procura no seu banco ou plataforma de investimento um fundo DI ou simples. É uma boa troca em relação à poupança e vai dar mais conforto para você, porque você pode aplicar e resgatar a qualquer momento e aumenta também a sua rentabilidade.
1: Muito obrigado, Marcelo, e um bom dia para você.
0: Bom dia, um abraço e até amanhã.
2: Até amanhã.
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0: quinta-feira, 28 de maio de 2026. 71% dos trabalhadores ouvidos em uma pesquisa Datafolha disseram acreditar que não correm risco de demissão. 19% afirmaram que a ameaça é alta e 9% disseram ver algum perigo. Os números são os melhores registrados desde 2013. Para fazer o levantamento, o Instituto ouviu 1.312 pessoas de 139 municípios nos dias 12 e 13 de maio. A margem de erro é de 3 pontos percentuais, para mais ou para menos. O Senado aprovou um projeto de lei complementar que retoma a isenção de tributos federais para todas as entidades sem fins lucrativos e libera até 2,5 bilhões de reais adicionais para investimentos em projetos estratégicos de defesa nacional. O texto ainda será analisado pela Câmara e, se for aprovado sem alterações, seguirá para a sanção presidencial. O presidente Lula recebe hoje a presidente do Suriname no Palácio do Planalto, em Brasília. A expectativa é de que eles assinem acordos de combate ao crime organizado na fronteira e de cooperação ambiental. Os dois países enfrentam desafios relacionados ao garimpo ilegal, ao tráfico de drogas e a crimes transnacionais. Os Estados Unidos anunciaram a aplicação de sanções contra a autoridade do Estreito do Golfo Pérsico. O órgão foi criado pelo Irã para coordenar o tráfego e cobrar taxas de embarcações comerciais que passam pelo Estreito de Hormuz. Washington entendeu a iniciativa ou estendeu a iniciativa a qualquer um que cumprir as exigências iranianas. No horário de Brasília, 8:04.
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1: 8 e 5.

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1: Muito bom dia a você que escolheu ficar mais bem informado ouvindo o Jornal da CBN na manhã desta quinta-feira, dia 28 de maio de 2026. Agora há pouco, aqui no Jornal da CBN, tivemos a oportunidade de conversar com o advogado Daniel Chiodi, advogado trabalhista, e que trouxe para nós algumas das adaptações e cuidados que empresas e

0: empregados terão de ter a partir do momento que entrarem em vigor as novas regras que estão aprovadas, ou que foram aprovadas, ou que serão aprovadas, para ser ainda mais preciso, porque elas ainda passarão pelo Senado, na proposta de emenda à Constituição, que marca o fim da escala 6-1. Chamei a atenção, você que é um processo, vamos dizer assim, escalonado, no seguinte sentido, porque primeiro haverá um período de adaptação muito rápido, de acordo com o texto da Câmara, mas todas as vozes ouvidas hoje no Senado têm dado conta de que, muito possivelmente, esse processo de transição será mais longo. Apesar de já haver conversas do presidente da Câmara dos Deputados, Hugo Mota, com o presidente do Senado, Davi Alcolumbre. Aliás, essa é uma outra questão que está em jogo, porque há quem veja que o presidente Lula faria esse diálogo com o Davi Alcolumbre. Mas como os dois andam em rota de colisão nos últimos tempos, é provável que essa conversa funcione melhor, o fluxo da conversa seja melhor entre Hugo Mota e Davi Alcolumbre. Mas isso acontecerá agora, nos próximos dias, e nós teremos uma ideia melhor de qual é a intenção do Senado diante desta PEC, que prevê o fim da escala 6-1, como eu disse, num período ainda rápido, é verdade, mas de adaptação. No primeiro momento, são 60 dias para implementação daquela redução de hora de 44 para 40 horas e 14 meses. 14 meses, nós estamos falando um ano e dois meses, é muito rápido. Também para o período de 40 horas, baixando de 44 para 40 horas, uma adaptação que as empresas terão de fazer, você também, como empregado, terá que estar atento até para ver exatamente como as regras funcionarão aí na área em que você atua. Nós voltaremos a tratar desse assunto com especialistas ao longo aí do tempo, à medida que tivermos as regras até mais claras, principalmente depois de aprovadas lá no Senado, que é a palavra final que terá para a promulgação desta proposta de emenda à Constituição. Agora são 8:08.
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0: Muito bom dia para você, Malu Gaspar.
1: Bom dia, Milton. Bom dia, Cássia. Bom dia para os nossos ouvintes.
2: Bom dia, Malu.
0: Malu, vamos conversar aqui sobre a situação do ex-governador do Rio de Janeiro, Cláudio Castro, que foi alvo de mais uma operação nesta semana e que nas investigações surgem informações da proximidade dele com Daniel Vorcaro. Até eu vou te falar mais do que os números das extravagâncias, chama atenção as coincidências de datas, né? A linha do tempo. Você que teve acesso a essas informações, a esse conteúdo, traz para nós um pouco mais do que se pode destacar aqui para os nossos ouvintes dessa relação que havia entre Castro e Vorcaro.
1: Então, Milton, você tocou num ponto importante. A Polícia Federal conseguiu fazer a reconstituição das datas dos encontros que é possível mapear pelas mensagens e a coincidência com as datas de aportes feitos pelo Rio Previdência em títulos e depois em fundos do Master. Então, fica provado que perto dos aportes havia reuniões fechadas entre eles, inclusive algumas reuniões que eram bem rapidinhas, sabe? Eu preciso passar aí no Palácio Guanabara, vai, tô aqui embaixo, aí sobe, volta. Numa outra ocasião, o Cláudio Castro está em Brasília, fala onde é que é para eu ir, aí vai. Coisas muito rápidas que indicam que eles estavam discutindo questões específicas, né? Quando você vai só para resolver alguma coisinha e depois vai embora. Mas também, e eu acho que isso também denota muito o modus operandi do Daniel Vorcaro, havia encontros em festas, em churrasco, em feijoada, em camarote de Sapucaí. Fica claro que não era só, a gente ouviu falar ontem até na TV sobre uma degustação de uísque caríssima. Essa degustação está bem detalhada aqui na representação, mas eu também tenho algumas informações que a gente está apurando aqui sobre detalhes de como ocorreu, mas era todo um cardápio, Milton e Cássia, de experiências, como se diz hoje em dia, de luxo para o governador. É uma espécie de boa vida, né? Aquela tudo que você merece ter porque você é uma pessoa importante, tratamento VIP. Então a gente até publicou ontem no blog a história de um jantar que o Vorcaro propiciou pro Cláudio Castro, fazendo a reserva, combinando com o chefe, num restaurante daquele Salt Bis, eu não sei se é dessa forma que se fala, um chefe famoso que joga sal no bife, bota ouro na carne, um que virou um influencer aí, super conhecido, e fazia jantar, tinha um restaurante caríssimo. O Vorcaro bota lá um vinho avaliado em R$6.000, mais ou menos, mais uma garrafa de champanhe de pelo menos R$6.000.
0: Vorcaro funcionava como financiador e como concierge, né?
2: Isso.
1: Concierge completo, um concierge de luxíssimo, né? Fazendo, mandando comprar aquela carne de ouro que é pro chefe ir na mesa. E aí o Cláudio Castro responde com uma mensagem: você não existe. Sabe aquela relação? É uma relação de encantamento, que até a Polícia Federal fala que o Vorcaro usava do nababesco lifestyle para conquistar o Cláudio Castro. E às vezes, pelas mensagens, eu li todas ontem, tá, gente? São 400 páginas de informação, que até tarde lendo ontem, como se fosse uma novela, assim. E aí tem horas em que o Cláudio Castro fala como se fosse mesmo um subordinado, sabe? Ai, olha, eu queria ir no camarote da Sapucaí, mas será que tem algo como mandar alguém lá à porta? Para eu não ficar naquele esquema de semi-barrado. É o governador do estado falando com um cara, um banqueiro, e o banqueiro: não, vou mandar alguém te buscar lá. E assim vai, não consegue. No dia seguinte ele fala: não consegui ir, ficou tarde, mas hoje tem uma churrascada. Aí você vai ver um churrasco numa pousada em Santa Teresa, com vista para a cidade, churrascada on the garden, e também uma feijoada by the pool. E depois, no dia seguinte, tem um sunset no Parque Lage. Essa vida de ricaraços, né? Ricos, ricos, riquíssimos, com a qual o Cláudio Castro parece estar encantado. Mas é óbvio, né, gente, que a gente não está falando só disso. Tem alguns personagens ali que são os caras que movimentam o dinheiro, que intermediam o dinheiro, que receberam bastante grana, né? Tem o lobista que recebeu, pelo menos, segundo a representação da PF, 40 milhões de reais. É lógico que esse tipo de negociação não vive só de jantares caros, né?
2: Sim, vive também desses personagens que se repetem, né?
1: Pois é, Cássia, isso é uma coisa que chama atenção, e principalmente para mim, que cubro esses casos há tanto tempo. Eu sou muito nova, vocês sabem, né? Mas eu tenho 30 anos de profissão, nasci já trabalhando.
2: Começou na infância.
1: Comecei na infância, mas aí, e esses nomes vão se repetindo. Esse lobista que eu acabei de citar, o Ricardo Siqueira Rodrigues, conhecido como Ricardo Gordo, ele é praticamente o elenco fixo das operações da Polícia Federal que tem a ver com desvios em fundos de pensão. Ele já teve em toda a operação que você puder imaginar, desde o Mensalão. E eu fico me perguntando, a corretora Planner, que é uma outra corretora utilizada aí nos aportes do Rio Previdência como intermediária, é uma corretora que também já foi citada em várias operações e investigações de fraude de fundo de pensão, já foi multada pela CVM, assim como esse Ricardo Gordo. As pessoas se repetem, as operações que vão e vêm estão sempre trazendo à tona as mesmas pessoas. E é natural a gente se perguntar como é que pode... uma pessoa que é reconhecidamente especialista em fraude em fundo de pensão continuar operando da mesma forma, sem que nada aconteça. No caso desse Ricardo Rodrigues, já fez umas duas ou três delações premiadas e ele volta à cena e ele começa tudo de novo. E antes de serem presos, essas pessoas ganham muito dinheiro e dão muito prejuízo, né? E só para terminar aqui, que eu sei que meu tempo está acabando, o próprio Vorcaro, em 2020, já tinha sido alvo de uma investigação chamada Fundo Fake sobre fraudes em fundo de pensão, desvio de dinheiro, no mesmo molde dessa de agora. Foi feita uma ordem de prisão, o juiz determinou a prisão do Vorcário e de vários comparsas. Essa ordem de prisão foi anulada por um outro juiz e depois simplesmente trancada por uma desembargadora no Tribunal Regional Federal de Brasília, que era responsável por Rondônia, onde começou a investigação da fraude. Por que eu estou contando isso? Porque eu acho que isso explica por que que a gente volta a ver esses personagens voltarem das trevas como zumbis para assombrarem a gente com novos escândalos, novos desvios, mais prejuízos, né? A fraude inicial do Vorcaro lá em 2020 era de 500 milhões de reais. Hoje nós estamos diante de um rombo de 60 bilhões no FGC. Isso tem custo para a sociedade, a leniência, e a gente pode até saber hoje que houve muita corrupção de autoridades e órgãos regulatórios, elas levam esse tipo de prejuízo. Então, acho que isso é muito importante a gente ter em mente, porque se a gente não começar a lidar com isso de uma forma mais consequente, daqui a pouco estão esses zumbis todos de novo, daqui a 10 anos eu e você, Cássia, velhinhas aqui na rádio, falando, me lembra daquele lobista? Vai ser tudo de novo, sabe?
0: E ele lá no restaurantão, lá em Nova York, ou lá
2: comendo bife com ouro.
1: Comendo bife com ouro e nós aqui, né? Trabalhando, lendo o relatório até de madrugada para poder entender onde é que teve o furo e por que que a gente continua nesse eterno dia da marmota, né? É muito cansativo, gente.
0: Tá certo.
1: Nossa Senhora.
0: Bom, mas siga na leitura e contando pra nós o que você descobre, tá bom?
1: Obrigado. Escala 24/7. Isso. Um beijo, gente.
2: Beijo, Malu.
1: Eu não tenho esse privilégio. Beijo, tchau.
2: Tchau.

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4: 8:20.
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6: Agora 8:20, quem passa pela Avenida Nossa Senhora dos Navegantes com sentido a Bento Ferreira pode encontrar um carro quebrado ali na altura do Palácio do Café. Esse carro estaria atrapalhando, então o trânsito nessa região, ele está na pista da direita, segundo informações que nós recebemos, está atrapalhando um pouco o fluxo, mas não está totalmente congestionado por lá não. Tem um outro veículo com pane, também na Nossa Senhora dos Navegantes, mas na altura do cruzamento com a Avenida Leitão da Silva e também Avenida Marechal Mascarenhas de Moraes, também no sentido Bento Ferreira. Aí sim, o trânsito está um pouco mais lento. Já fica mais lento nessa região, nesse horário, por causa do alto fluxo de veículos nesse trecho, mas especialmente, então, por causa desse carro quebrado, segundo informações dos nossos ouvintes. Vamos, então, a outros pontos agora. A segunda ponte segue com um fluxo intenso de veículos para quem sai de Vila Velha e Cariacica, com sentido à Vitória. Pode encontrar congestionamento por lá. Quem acessa a terceira ponte por Vila Velha encontra também o trânsito um pouco mais lento no acesso, mas na ponte, na terceira ponte, fluindo bem nos dois sentidos. Avenida Carlos Lindenberg, com pontos de retenção nos dois sentidos, e alguns motoristas relatam para a gente também congestionamento na Rodovia do Sol, no sentido terceira ponte. Agora podem encontrar, então, ao longo de Itaparica, esse trânsito mais lento. Alguns motoristas também relatam para a gente aqui, nossos ouvintes, na S010. Disseram que o trânsito está muito lento, quase parado na altura de Chácara Parreiral. Mais cedo nós notificamos aqui para você, nosso ouvinte da CBN Vitória, que aconteceu um acidente na altura do cerimonial Stephens Eventos. E esse acidente estava provocando, então, uma lentidão nesse trecho. Esse trânsito está lento, pelo menos até a altura do bairro Camará. Essas informações vão sendo atualizadas aqui para você, ouvinte, que nos acompanha, e assim que a gente tiver uma atualização sobre o que está acontecendo por lá e provocando esse trânsito, você será informado. Também agora em Carapina, na reta das Paneleiras, o trânsito também mais congestionado no sentido Vitória, e na Norte-Sul o trânsito também começa a apresentar uma lentidão, um trecho ainda maior de congestionamento na altura do bairro Jardim Camburi, a partir do supermercado Sempre Tem. desde o supermercado Sempre Tem até a obra do Mergulhão. E para quem segue no sentido Praia do Canto pela Dante Michelini, o trânsito está lento, pelo menos até a Avenida Adalberto Simão Nader. Depois o trânsito volta a fluir, mas ele pode ter novas retenções na altura da Praia do Canto, como já dissemos desde mais cedo. Há por lá na Praia do Canto uma ação de um posto de combustíveis que está oferecendo gasolina sem impostos hoje, e isso está provocando uma fila de veículos, aliás, que está deixando o trânsito complicado nessa região. Agora, 8h23.
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6: Atenção, você que vai pegar a BR-101, sentido sul do estado, para Anchieta, tem interdição total programada. Nós falamos ontem que havia uma interdição nesse mesmo trecho e hoje, novamente, a Ecovias vai precisar interditar o quilômetro 369 da BR-101 em Anchieta. Esse trecho fica entre Anchieta e Iconha. Essa intervenção integra as obras executadas entre os quilômetros 357 e 373 e pode haver sistema de pare e siga depois dessa detonação que será feita no local. Em caso de chuva, a operação ainda pode ser reagendada para outro momento. Então, atenção motorista que vai pegar a estrada no sentido BR-101 Sul, a partir das 14h, interdição total programada, com duração estimada de 1 hora, no quilômetro 367, que fica entre Anchieta e Iconha. 8h25.
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6: A Polícia Civil do Espírito Santo deflagrou nesta manhã a Operação Efeito Colateral. A ação tem como objetivo desarticular uma organização criminosa especializada no contrabando, descaminho e distribuição e venda ilegal de diversos medicamentos na Grande Vitória, incluindo as chamadas canetas emagrecedoras. A polícia saiu às ruas para cumprir mandados de prisão e de busca e apreensão nos municípios da Serra e Vila Velha. A ofensiva foi realizada por meio da Delegacia Especializada do Consumidor e da Superintendência da Polícia Especializada, em um trabalho integrado com a Subsecretaria de Inteligência da Secretaria de Segurança Pública. Ao todo, 50 policiais civis participaram dos trabalhos operacionais. Até o momento, 2 pessoas foram presas. O principal alvo das investigações foi localizado na Serra e o segundo envolvido acabou detido no bairro Araçás, em Vila Velha. A operação ainda está em andamento. Operação, como eu disse, em que a Polícia Civil do Espírito Santo mira o contrabando das canetas emagrecedoras. Agora, 8h28.
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0: dia para você, Carlos Alberto Sardenberg.
1: Muito bom dia, Milton, Cássia, bom dia, ouvintes.
2: Bom dia, Carlos Alberto.
0: Sardenberg, nós estamos vendo aí uma série de fundos de pensão envolvidas nessas falcatruas do Banco Master. Rio Previdência foi a mais recente no sentido de ter aparecido novas informações, mas não é só a Rio Previdência. E agora já se fala lá no Senado de usar dinheiro do FGC para pagar os prejuízos dos fundos de pensão?
1: Pois é, Milton, Cássia, vocês vejam que a situação que está sendo desenhada, né? Você pega o caso do Rio Previdência, que fez um aporte de mais de 3,5 bilhões no Banco Master, né? Desde comprando letras financeiras até investimentos em fundos. Bom, perdeu dinheiro porque o banco fechou e o Rio Previdência entra lá na fila dos credores, né, ou na fila dos que tem algo a receber, se sobrar alguma coisa no final, né? E isso aconteceu com vários outros fundos de previdência de servidores públicos de governos estaduais e de governos municipais. O caso do governo do Amapá também é clássico, é um fundo de previdência do governo do Amapá, dos funcionários do governo do Amapá. Esse fundo também investiu no Master e não foi por uma decisão estratégica de negócio, mas foi por uma decisão política, né? Tomada pelos seus dirigentes. Aí o investimento vira pó, E aí o que estão agora dizendo? Olha, você acaba protegendo todas as pessoas que fizeram esses investimentos, que são investimentos feitos por razões de ordem política e de propina, e quer que esses investimentos sejam cobertos, né? Essas perdas sejam cobertas pelo dinheiro do Fundo de Garantia de Crédito. Esse fundo é formado com o dinheiro de todos os bancos contribuem conforme o seu tamanho para a formação desse fundo, cujo objetivo é proteger os pequenos investidores quando um banco quebra, né? É aquele sistema que paga CDBs até R$250 mil para cada CNPJ e para cada CPF, né? Então, esse fundo é criado com o dinheiro de todos os bancos que estão funcionando bem, etc. E agora a ideia que surge é de premiar, como que assim, né? Os fundos de investimento, os fundos de previdência que fizeram negócios ruins, que fizeram negócios da base da propina, da corrupção, dos bifes e tal, fizeram essas aplicações no Banco Master e agora querem receber. Agora a ideia lá do projeto do senador Renan Calheiros é que todos esses fundos sejam ressarcidos pelo Fundo de Garantia de Crédito, que é um desastre, porque primeiro pode quebrar o próprio Fundo de Garantia de Crédito, dado o volume desses investimentos. A solução é responsabilizar as pessoas e os governos que fizeram essas transições duvidosas e não tentar passar a conta, socializar a conta para o fundo garantidor de crédito, porque aí fica uma beleza, né? Você faz um investimento num banco que está quebrando, recebe lá alguma coisa, alguma vantagem, o banco quebra, você vai no fundo de garantia e pega o dinheiro de volta. Quer dizer, aí não há punição, não há responsabilidade, não há regra que se sustente. E é exatamente isso, essa ideia que surgiu no Senado. Ressarcir os fundos de previdência, vão alegar que coitado dos funcionários e tal, mas quando isso acontece num fundo de previdência qualquer, os pessoas que participam desse fundo de previdência são chamados a contribuir para reequilibrar o fundo. É uma das coisas que tem que fazer. E a outra, punir e cobrar dinheiro dos que fizeram esses investimentos por razões duvidosas. Agora, no Brasil é assim, né? Quer dizer, você uma irregularidade cria um enorme problema e aí você busca uma solução para aquela irregularidade com base em dinheiro que é dinheiro dos outros, né? Uhum. É isso que está acontecendo, Milton e Cássia.
0: Muito obrigado e um bom dia para você, Sardenberg. Até logo mais, o meio-dia.
1: Até logo mais.
2: Até mais tarde.
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0: quinta-feira, 28 de maio de 2026. A Câmara aprovou um projeto de lei que concede até 10 bilhões de reais em subsídios em 5 anos para a construção de fábricas de fertilizantes ou para a expansão e modernização das atuais indústrias. O texto voltará ao Senado. Segundo a Companhia Nacional de Abastecimento, o Brasil é dependente de fertilizantes importados, que respondem por 85% da demanda anual. Em 2025, o país consumiu o volume recorde de 45 milhões e meio de toneladas. A Conab alerta que o cenário geopolítico é um fator de risco, já que parte relevante das importações passa pelo Estreito de Hormuz, que está bloqueado por causa da guerra entre Irã e Estados Unidos. A inflação do aluguel subiu 0,84% em maio. A taxa representa desaceleração de 1,89 ponto percentual na comparação com abril. De acordo com a Fundação Getúlio Vargas, o resultado foi influenciado pela relativa estabilidade dos preços do petróleo no mercado internacional. O movimento não provocou choques adicionais relevantes nas cadeias produtivas. No ano, o IGPM acumula alta de 3,79%. O Rio Previdência injetou 80 milhões de reais no Banco Master um dia após o então governador Cláudio Castro participar de uma degustação de uísque milionária paga pelo banqueiro Daniel Vorcaro nos Estados Unidos. O evento custou mais de US$1 milhão. A informação foi revelada pela Globo News. No horário de Brasília, 8h35.
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1: Ô, Cássia Godoy.
2: Diga.
1: A gente ouviu o comentário de Sedenberg falando sobre os fundos de previdência.
2: Isso.
1: Né? Aí eu lembrei do Rio Previdência. E aí voltou à memória a conversa que a gente teve com a Malu Gaspar agora há pouco. Malu Gaspar contando alguns detalhes da relação do governador, então governador do Rio de Janeiro, Cláudio Castro, com o banqueiro Daniel Vorcaro. Você prestou atenção numa história?
2: Qual delas?
1: Teve um determinado momento ali que a Malu estava falando com a gente, ela contou que o governador estava pedindo favor pro Daniel Vorcaro, mas não era para ir num restaurante lá fora, beber uísque, né? Era para entrar num camarote na Marquês de Sapucaí, no Rio de Janeiro.
2: No Rio de Janeiro, governador.
1: Ele era o governador e ele estava pedindo favor pro banqueiro.
2: Ué, impressionante.
1: É porque é só para não ficar parado lá na entrada.
2: Isso.
1: Rapaz. É uma troca total, né? Porque eu até, depois eu tava pensando aqui, mas não era o banqueiro, que o convidado, né? O outro que tinha que pedir, governador, dá uma mão aí, agiliza a entrada.
2: Aí. Não, isso, não.
1: Era ele pedindo pro banqueiro agilizar.
2: O nível de influência e poder de Daniel Vorcaro.
1: Impressionante, eu fiquei com esse negócio na cabeça que tava pensando, mas enfim. Bom, daqui a pouco, inclusive, nós vamos falar também de outra operação aqui da Receita Federal, que tá em andamento. Temos novidade aí para você, vamos falar do calor na Europa, mas antes, queria chamar aqui porque nós temos o É da Sua Conta PicPay com a Renata Flores.
3: Bom dia, Milton. Bom dia, Cássia. Olá para você ligado aqui na CBN. Hoje o papo é sobre negócios. 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Por hoje foi isso, mas amanhã eu tô de volta com mais um É da Sua Conta.
1: 8:40 agora.
2: Nós temos informação chegando com a nossa reportagem aqui em São Paulo. Pedro Fagundes está acompanhando a operação que está em andamento hoje e investiga uma movimentação ilegal de 26 bilhões de reais por fintechs ligadas ao setor de combustíveis. Pedro.
4: Cássia, carros e viaturas da Receita e também da Polícia Federal entraram há mais de 2 horas aqui no prédio onde estou à frente, a 2 quadras da Faria Lima, que guarda 2 das 6 fintechs investigadas por lavar dinheiro para o crime organizado. Há cerca de 30 minutos, 2 policiais da rota saíram com ferramentas de arrombamento na porta. Todos os demais policiais continuam ali, aqui dentro deste prédio, o que indica que devem estar extraindo bastante coisa, bastante parte desses mandados de busca e apreensão. Trata-se da Operação Fluxo Oculto, que é a segunda fase da Operação Carbono Oculto, de agosto de 2025, que tem como foco revelar que, mesmo depois dessa primeira deflagração, a organização criminosa continuou agindo para lavar dinheiro, adulterar combustíveis e também sonegar impostos. Os principais alvos são justamente empresários, operadores logísticos e laranjas do esquema, que teriam movimentado recursos entre distribuidoras de combustíveis, postos de combustíveis, empresas e fundos de investimentos atrelados justamente à facção investigada. As investigações apontam operações suspeitas com depósito em dinheiro vivo. Uma dessas instituições, ela recebeu mais de R$1 bilhão em espécie, dinheiro vivo, entre 2022 e 2024. Apenas três dessas fintechs informaram a Receita cerca de R$8 bilhões movimentados em 2025. Já as restantes, as outras três, serão autuadas por não entregar a declaração obrigatória. Cássia.
2: Muito obrigada. Esse foi o Pedro Fagundes.
1: Nós temos agora 8:42. Nós vamos até a sede da Rádio França Internacional em Paris conversar com a Adriana Brandão para trazer informações sobre essa onda de calor intenso que a Europa, de uma maneira geral, vem enfrentando. Nós mesmos acompanhando aí os jogos de Roland Garros, temos percebido ali o impacto que essas temperaturas mais altas têm gerado. Tivemos um tenista que teve problemas ontem durante um dos jogos, mas não só nisso, em outras pessoas em outras áreas também vem sofrendo com este forte calor. E a Adriana Brandão está com a gente, atualiza essas informações. Bom dia para você, Adriana.
5: Bom dia, Milton. Bom dia, Cássia. Bom dia a todos os ouvintes e os torcedores de Roland Garros e toda a população parisiense e da região metropolitana parisiense vão sofrer ainda mais a partir dessa quinta-feira. Essa onda de calor precoce que atinge a Europa coloca a região metropolitana da capital francesa em alerta a partir de hoje. A região metropolitana da capital deve registrar nessa quinta-feira temperaturas de até 35 graus ao todo. 17 departamentos da França, cerca de um quinto do país, estão em alerta laranja, o penúltimo da escala. A vigilância é acionada quando são previstas temperaturas muito altas durante vários dias e noites consecutivos. O nível laranja implica a ativação de planos de prevenção, como o acompanhamento de idosos. Ao menos 7 pessoas morreram até agora em toda a França, a maioria delas por afogamento. Esta é apenas a primeira das ondas de calor previstas para este verão europeu, apontam os especialistas, e o governo francês é criticado pela falta de preparo. O primeiro-ministro Sébastien Lecornu preside uma reunião interministerial de emergência esta tarde para decidir medidas preventivas durante o verão. Essa onda de calor precoce atinge vários países europeus. Na Itália, 4 cidades, Roma, Florença, Bolonha e Turim, foram colocadas em alerta vermelho nesta quinta-feira, Milton.
2: E nós temos também um outro assunto para abordar com você, Adriana, a atualização em relação aos bombardeios que continuam no sul do Líbano.
5: Esses bombardeios continuam e são incessantes, Cássia, e isso apesar do cessar-fogo decretado em 17 de abril. Na manhã desta quinta-feira, as principais cidades do sul do Líbano foram visadas logo após o exército israelense ter emitido um novo alerta para a população deixar a região considerada zona de combate contra o Hezbollah. Os bombardeios deixaram ao menos 14 mortos, sendo 2 crianças nesta manhã, informou o Ministério da Saúde libanês. Também nesta manhã, uma soldada israelense morreu perto da fronteira em um ataque de drone lançado pelo grupo xiita libanês, elevando para 23 o número de militares de Israel mortos desde a retomada do conflito no início de março. Um funcionário civil do exército israelense também morreu no conflito. Para cada drone que atingir um dos nossos militares, é preciso destruir 100 edifícios na zona sul de Beirute, Beirute, reduto do Hezbollah, ameaçou o ministro das Finanças israelense, Bezalel Smotrich, representante da extrema-direita no governo de Israel. Os ataques israelenses ao Líbano mataram até agora 3.269 pessoas, segundo o último balanço do Ministério da Saúde libanês. O cessar-fogo não está sendo respeitado por nenhuma das partes. A intensificação dos bombardeios ocorre enquanto os dois países se preparam para uma reunião militar na sexta-feira em Washington, antes de uma nova rodada de negociações entre israelenses e libaneses nos dias 2 e 3 de junho. E nas discussões de paz com os Estados Unidos, o Irã exige também o fim das hostilidades de Israel contra o Hezbollah para chegar a qualquer acordo. Eu volto com vocês aí no estúdio, Milton, Cássia.
1: Muito obrigado, Adriana Brandão, da Rádio França Internacional. Bom dia para você, até mais. 8h46.
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2: 8h50.
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10: trânsito segue complicado em algumas vias aqui de Vitória, da Grande Vitória, cidades da região metropolitana. Olha só, a gente falou há pouco sobre a lentidão no trânsito para quem sai da Serra para Vitória, tanto pela Rodovia das Paneleiras quanto pela Norte Sul. E nesse momento, o trânsito na Norte Sul, ele segue congestionado desde a altura do Atacado Sempre Tem, Jardim Cambori, até a orla da Dante Michelini, ali na altura da reta do aeroporto. E a região da orla de Cambori vai ter também neste final de semana mudanças, né? Mudanças que vão ser provocadas por causa de Corpus Christi. Aliás, não é este final de semana, é no feriado de Corpus Christi. A Júlia Camim tem informações pra gente, né, Júlia? Aliás, desculpa, é a Júlia Afonso que tem informações pra gente. Já a Júlia Afonso traz essas informações para a gente. Agora, 8h52, vamos com informações sobre uma vacinação que está acontecendo em Vitória. Olha só, a Prefeitura ampliou a vacinação contra a gripe para todo o público acima de 6 meses. A Secretaria de Saúde de Vitória informou que a partir desse sábado, a vacinação contra a influenza, o vírus causador da gripe, vai aumentar para a população acima de 6 anos. Essa vacinação é realizada durante todos os dias da semana, aos sábados e feriados, nas salas de vacinação do município, seja por agendamento ou por demanda espontânea. O agendamento pode ser feito nesta quinta-feira, a partir do meio-dia, pelo link de agendamento, agendamento.vitoria.es.gov.br, ou pelo aplicativo Vitória Online, ou ainda pelo Facilita Vix, que é um totem de autoatendimento instalado nas unidades de saúde. As vagas disponíveis no agendamento são para todas as unidades e estão disponíveis para esse sábado, quando a vacinação ocorre na unidade de Santo Antônio e no Unique Mall, que fica em Jardim Cambori. Para a aplicação da vacinação, é importante apresentar documento oficial com foto, CPF ou cartão nacional de saúde. 8h53, agora sim a gente ouve as informações da Júlia Afonso sobre os tapetes de Corpus Christi que vão ocupar 500 metros da orla de Cambori.
13: Um padre do Espírito Santo mostrou nas redes sociais a sujeira deixada no chão de uma igreja na cidade de Cariacica, na Grande Vitória, após uma celebração. Entre os resíduos, tinha restos de pipoca, copos e garrafas plásticas. Ao filmar a cena, o padre Anderson Gomes fez um alerta, dizendo que igreja não é cinema.
14: O pessoal entra para as missas com um pacote de pipoca. Uma coisa é uma criança que precisa ali atenção durante as celebrações um pouco mais longas. Mas, gente, é um absurdo. Isso é feio. Primeiro que jogar qualquer coisa no chão já é feio. Dentro da igreja é pior ainda. Falta muita nossa educação, tá bom? Então vem para a igreja e para a missa, não entra comendo pipoca. Não é sala de cinema, ok?
13: O vídeo foi publicado no Instagram do religioso, em parceria com o perfil do Santuário Bom Pastor. Nos comentários, internautas concordaram com a crítica. Reportagem Júlia Afonso.
10: Agora, 8h54.

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4: 8h55, você, nosso ouvinte mais atento, percebeu que as informações, na verdade, foram sobre um padre que deu uma bronca nos fiéis por jogar o lixo no chão. Agora sim, você vai saber sobre os tapetes de Corpus Christi que vão ocupar 500 metros na Orla de Camburi.
5: A Orla de Camburi, em Vitória, vai contar com a confecção dos tradicionais tapetes de Corpus Christi no próximo dia 4 de junho. A programação religiosa foi autorizada pela Prefeitura da capital após solicitação da paróquia São Camilo de Leles, da Mata da Praia. Segundo a Secretaria Municipal de Desenvolvimento da Cidade e Habitação, os tapetes serão montados no calçadão, no trecho entre o bolsão localizado em frente ao antigo Hotel Aruan e as proximidades da Rua Antônio Borges. A estrutura terá cerca de 500 metros de extensão e 3 metros de largura. De acordo com a Prefeitura, haverá espaçamento adequado nas faixas de pedestres para garantir a travessia segura de moradores e turistas. A programação também contará com uma missa celebrada no fim da tarde na faixa de areia do mesmo trecho da praia. Por conta do feriado, a tradicional rua de lazer será realizada normalmente durante a manhã em toda a orla de Camburi. Como a montagem dos tapetes e a celebração ocorrerão no calçadão e na faixa de areia, não haverá necessidade de interdição da pista destinada aos veículos. Com informações de Naira Loureiro, reportagem em Júlia Afonso.
6: Minutos e meio desse segundo tempo, segue 1-0 para o time do Platense. Hugo

0: presentaço do goleiro Hugo Souza. Saiu jogando com o pé direito, mandou no pé canhuto.
1: Bom dia pra você, Paulo Vinícius Coelho.
2: Bom dia pra você, Milton Hugo. Bom dia, Cássio Brodói. Tudo culpa do Fernando Diniz.
3: Bom dia.
1: Corinthians perdeu 2-0 pro Platense. Por que botar a culpa no Fernando Diniz?
2: Ah, porque toda vez que um goleiro sai jogando errado, é culpa do Fernando Diniz. Mesmo com outro time. Quando o Hugo Souza saiu jogando errado contra o Flamengo e o técnico era Dorival Júnior, culpa do Fernando Diniz.
1: Ele que inventou essas coisas.
2: Ele que inventou essas coisas, sai jogando por baixo, sai jogando com o pé. Aí o Hugo não sabe jogar com o pé, deu no pé do Zapiola, Zapiola tocou por cobertura, gol do Platense, 2-0. O Hugo falhou no primeiro gol também, não foi nada de sair jogando. Não é culpa do Fernando Diniz. O Hugo não foi bem ontem. O Garro colocou a mão na bola, foi pênalti o primeiro gol. O segundo na falha de saída de jogo do Hugo. Mas acho que a notícia ontem foi a classificação do Fluminense também, porque o Fluminense precisava vencer o La Guaira no Maracanã, ganhou por 3-1, aí tomou um susto porque o Bolívar não podia vencer, o Bolívar saiu perdendo para o Rivadavia em Santa Cruz da La Sierra por causa das manifestações em La Paz. O Bolívar empatou no segundo tempo, tinha 40 do segundo tempo quando o Fluminense terminou o jogo e estava empatado. Se saísse um gol do Bolívar, o Fluminense estava eliminado. Aí saíram dois gols do Rivadavia e o Rivadavia fez sorrirem as torcidas de Fluminense e Flamengo ao mesmo tempo, porque a vitória do Rivadavia por 3-1 não foi suficiente para o Rivadavia ultrapassar o Flamengo. O Flamengo tem a melhor pontuação de toda a fase de grupos da Libertadores. Rosário Central perdeu ontem por 1-0 para o Independiente del Valle. E o 3-1 do Rivadavia, além de fazer o Flamengo ter a melhor campanha, classificou o Fluminense em segundo lugar na sua chave. Aliás, foi uma noite de quarta-feira que confirmou classificações em primeiro ou segundo lugares de todos os representantes brasileiros. O Vasco ganhou 3-0 do Barraca Central, passou em segundo lugar, vai para a repescagem da Sul-Americana. O Bragantino ganhou 2-0 do Carabobo, vai para a repescagem da Sul-Americana. O Atlético ganhou de 1-0 do Cienciano, classificou-se em primeiro lugar na Sul-Americana. Fluminense classificado em segundo lugar na Libertadores, o Corinthians classificado em primeiro lugar no seu grupo, apesar da derrota por 2-0 para o Platense.
3: E hoje entram em campo, em jogos diferentes, Palmeiras e Cruzeiro.
2: O Palmeiras precisa empatar o jogo só contra o Júnior para se classificar, mas vai se classificar em segundo lugar na chave com esse empate. Para ser primeiro colocado, ele tem que vencer.

0: empatar e o Boca vencer, a Católica, classificam-se Católica e Boca Juniors.
1: Muito obrigado e até mais.
2: Até amanhã, meu. Até amanhã, Cássia.
3: Até amanhã, PVC.
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0: quinta-feira, 28 de maio de 2026. Um grupo suspeito de explorar plataformas ilegais de apostas online e lavar mais de 5 bilhões de reais em São Paulo é alvo de uma operação da Polícia Civil e do Ministério Público. Segundo a investigação, contas bancárias de terceiros eram usadas para ocultar a movimentação financeira. São cumpridos 22 mandados de busca e apreensão. Os agentes também tentam prender 5 suspeitos. O índice de confiança do setor de serviços da Fundação Getúlio Vargas avançou 0,9 ponto em maio e chegou a 88,7 pontos. O resultado encerrou uma sequência de 3 meses de quedas consecutivas. O desempenho foi impulsionado pela melhora das expectativas para os próximos meses. A região metropolitana de Paris está em alerta laranja por causa do calor intenso. Com isso, foram ativados os planos de prevenção, que incluem o monitoramento de idosos. Segundo a previsão do tempo, os termômetros podem marcar até 35 graus nesta quinta-feira. A França registra até o momento 7 mortes em decorrência das altas temperaturas. Na Itália, 4 cidades estão em alerta vermelho. O engenheiro de software do Google é acusado de usar dados internos para lucrar mais de US$ 1 milhão em um site de apostas. O funcionário da Big Tech responde a um processo por fraude e lavagem de dinheiro nos Estados Unidos. Os investigadores afirmam que o homem usou acesso a um sistema do Google para acertar que o cantor americano David seria a pessoa mais pesquisada do site em 2025. No horário de Brasília, 9:04.
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1: Muito bom dia a você que escolheu ficar mais bem informado ouvindo o Jornal da CBN na manhã desta quinta-feira, 28 de maio de 2026. Voltamos a acionar o repórter Pedro Fagundes em São Paulo, que traz e atualiza as informações sobre essa operação deflagrada hoje cedo pela Receita Federal e Ministério Público de São Paulo. Pedro Fagundes.
2: Milton, a Receita Federal e o Ministério Público confirmaram a participação do primeiro comando da capital, PCC, na Operação Fluxo Oculto. De acordo com os órgãos competentes, a facção criminosa teria o papel de introduzir o dinheiro de origem ilícita nas fintechs, inclusive em espécie. Os investigadores chegaram a seis novas fintechs, por meio da análise do material colocado em operações anteriores e também do cruzamento de dados. A principal delas, a Operação Carbono Oculto, de agosto de 2025. As fintechs ainda apresentam relações financeiras entre si. A estimativa é que entre 2022 e 2025, elas tenham movimentado

0: ilegalmente mais de 26 bilhões de reais. Apenas uma delas sozinha recebeu mais de 1 bilhão em dinheiro vivo entre 2022 e 2024. Milton.
1: Muito obrigado. Esse foi o Pedro Fagundes em São Paulo.
2: Vamos ao Rio de Janeiro, saber dos números da economia, mais precisamente sobre desemprego. Frederico Goulart está conosco. Bom dia para você, Fred.
3: Bom dia, Cássia. A taxa de desemprego no país voltou a crescer, chegando a 5,8% no trimestre encerrado em abril. Isso significa 6 milhões e 300 mil pessoas buscando trabalho sem sucesso no trimestre. Um número total de 471 mil pessoas a mais do que no trimestre encerrado em março. A taxa de subutilização e o percentual de desalentados mostraram estabilidade e a taxa de informalidade diminuiu nessa mesma comparação. O rendimento real habitual de todos os trabalhadores se mantém no patamar recorde de R$ 3.732. No trimestre encerrado em março, a população ocupada foi de 102 milhões de pessoas e registrou queda de 0,3%. O nível da comparação, que mede o percentual de pessoas ocupadas na população em idade de trabalhar, foi estimado em 58,4%, e isso representa uma redução de 0,3 ponto percentual na comparação com o trimestre anterior. Segundo o IBGE, embora tenha registrado perda de ocupação na comparação trimestral, o mercado de trabalho segue com um nível elevado de ocupação quando comparado com anos anteriores da série histórica. Ainda na comparação com o trimestre anterior, a população desalentada mostrou estabilidade, 2 milhões 600 mil pessoas que estão desempregadas e desistiram de procurar emprego também. Já a taxa de informalidade caiu de 37,5% para 37,2% da população. Esses são dados da pesquisa PNAD Contínua Mensal, que avalia o desemprego aqui no Brasil, portanto, chegando a 5,8% no trimestre encerrado em abril. Cássia.
2: Muito obrigada, Frederico Goulart.
1: Nós temos agora 9:09. Uma pesquisa do Centro de Estudos Sociedade, Universidade e Ciência da Unifesp, que é a Universidade Federal de São Paulo, mostra que o Brasil segue majoritariamente favorável às vacinas. Mas há alguns dados que são alarmantes e que chamam a atenção dos pesquisadores e dos médicos. Para conversar conosco sobre este tema e sobre essa pesquisa, nós convidamos o Pedro Arantes, que é o coordenador do Centro de Estudos Sociedade, Universidade e Ciência da Universidade Federal de São Paulo. Pedro Arantes, muito obrigado pela sua gentileza de atender o nosso convite. Um bom dia.
4: Bom dia, Milton. Bom dia, Cássio, ouvintes.
2: Bom dia.
1: Dentre os dados que chamam a atenção, quase 30% dos brasileiros se declaram parcial, totalmente afastados das vacinas. Por que isso chama a atenção?
4: Bom, chama a atenção porque o Brasil sempre foi um caso de sucesso de vacinação, né? Nossa política nacional de imunização era referência internacional. E antes da pandemia, nós chegávamos a índices de 95% de adesão à vacinação. E nós estamos agora com uma queda nessa adesão, há uma enorme hesitação vacinal. 30% da população, para ser mais exato, 28% da população está em dúvida se vacina ou não. E dentro desse porcentagem, nós temos 10% que desistiram de se vacinar depois da pandemia e 10% que estão convictos de que não querem se vacinar e 10% indecisos. Então a gente tem aí uma porcentagem da população que realmente precisa ser escutada e que precisa receber informação e entender a importância da vacinação.
2: Eu queria entender um pouco melhor, Pedro, um termo que você usou da hesitação vacinal. Então a gente não chega a ter aqui no Brasil um movimento claro anti-vacina, mas tem um grupo de pessoas que está em dúvida sobre receber ou não as imunizações?
4: Isso, então a gente tem um grupo em dúvida, mas nós temos também um grupo combativo antivacina no Brasil, que é uma novidade. O Brasil nunca teve um movimento antivacina e importou esse movimento dos Estados Unidos nessa internacional da extrema direita é parte da agenda deles, o movimento antivacina. Inclusive o ministro de saúde do Trump é abertamente antivacina. A gente teve durante a pandemia muitas manifestações do governo, inclusive do ex-presidente, contra a vacina e propagando desinformação. Isso teve um impacto social importante. As pessoas ficaram em dúvida se de fato as vacinas são eficazes ou não, e redundou numa queda na adesão à vacina. Então as pessoas estão nesse estado de hesitação, mas nós temos um grupo convicto, né, de 10% da população que está contra, e um grupo que desistiu de se vacinar depois da pandemia, provavelmente inclusive pela discussão que aconteceu no período e com muito combate à vacinação, inclusive de grupos e organizações ligadas a médicos, né? Isso é que foi o mais surpreendente. Então nós estamos tentando reconstruir a confiança da população na vacinação através de várias campanhas, e é um trabalho árduo de readesão. E fizemos então também uma pesquisa sobre adesão à vacina da dengue, né, para tentar entender por que uma vacina tão importante como essa também está com baixíssima adesão.
5: Isso foi possível constatar na pesquisa? Os dados mostram essa questão em relação específica aí à vacina da dengue?
4: Então, justamente, a gente uma conquista da ciência brasileira, né? Nós temos agora com o Butantan uma vacina que está sendo distribuída no SUS com uma única dose, com alto nível de eficiência. A dengue é uma doença tropical das mais graves, e nós estamos com 56% de adesão declarada à vacina, né? Então, um índice ainda menor do que a adesão geral às vacinas. E isso nos surpreendeu, porque nós achávamos que ia ter uma corrida à vacinação da dengue, e as pessoas ainda não estão bem informadas, estão desinteressadas. É importante que, assim, de repente a gente percebeu pessoas dizendo: não, eu tenho interesse, mas algum momento eu vou, não é minha prioridade no momento. Então, e entre os jovens é mais surpreendente, menos da metade dos jovens tem interesse na vacinação contra a dengue, né?
2: Tem, aliás, uma coisa interessante na pesquisa que aparece em alguns pontos, que é justamente essa diferença na adesão quando a gente compara pessoas mais jovens e pessoas mais velhas. E os mais jovens estão aderindo menos.
4: Exato. É surpreendente, né? Os mais jovens deveriam ter mais acesso à informação, uhum, porque estão estudando, a maioria deles estão conectados, né? E são os que estão menos interessados em vacinação. Então, houve de fato um estrago, né? Esses últimos anos de uma política errática, negacionista, e que teve personalidades, né, como um ex-presidente defendendo que não se tomasse vacina. Nós estamos tentando nos recuperar ainda dessa fase. No caso da dengue, o grupo mais interessado em tomar a vacina é o grupo que ainda não pode tomar, que é com mais de 60 anos. O Butantan está agora fazendo a testagem com a população mais idosa, porque a ideia é que a cobertura seja plena, mas essa população ainda não tem autorização da Anvisa para tomar a vacina.
5: A proposta, até para ilustrar aqui o que nós estamos falando, essa adesão que varia conforme o perfil da população, de pessoas com mais de 60 anos chega a 78,3% e cai para cerca de 62% entre os jovens, que a Cássia citava aqui, entre 16 e 34 anos, o que mostra essa diferença por faixa etária. Regionalmente também se tem diferença: o Sudeste registra 77% de adesão, Norte 62% de adesão. Outro aspecto que chama atenção é que parece que o distanciamento do que nós sofremos ao longo da pandemia começa a ser esquecido cada vez mais.
4: Isso, eu só vou comentar o dado que você passou agora, Milton. Você passou o dado geral de adesão a vacinas. Isso. Mas quando a gente vai olhar o dado de adesão à vacina da dengue, ela é ainda menor, né? Então, quando você menciona aqui os jovens, né, 62% dos jovens tem interesse na adesão da vacinação em geral, mas esse dado cai para 48% quanto é a vacina da dengue, né? Então, uma vacina nova sendo lançada exige um esforço de comunicação, de organização, para que ela realmente chegue à população. Em relação à pandemia, nós inclusive, enfim, temos um histórico de avaliação em outras pesquisas do Sol Ciência. A população em 2023 reconhecia que houve uma grave conduta do governo federal na pandemia, que aumentou mortes, né? E essa situação hoje está sendo avaliada de uma maneira um pouco diferente. Parece que a pandemia está aos poucos sumindo da memória do trauma social que nós vivemos.
2: É impressionante porque faz muito pouco tempo, né, para isso acontecer, e dá para ver aqui nos números que já está ocorrendo. Agora, o que, que a gente pode notar, Pedro, quando a gente observa a influência da ideologia e da religião na adesão às vacinas?
4: Bom, isso também é um outro tópico importante, né? Além da questão etária que a gente comentou aqui, nós temos claramente um corte, né, de população que se declara de direita ou que votou em Bolsonaro ou evangélicos, uma menor adesão à vacinação, e os que se declaram de esquerda ou que votaram em Lula ou católicos, uma maior adesão. Isso mais ou menos espelha um pouco, né, a estrutura de polarização política da sociedade brasileira e mostra que houve uma politização da vacina, algo que é estritamente do campo da ciência, da saúde pública, da imunização da população, passou a ser um tópico de disputa ideológica, né? O que não deveria ser. Então, que a política é importante, que se disputa modelos de desenvolvimento para o país e questões relevantes para o país, mas algumas outras questões deviam ser política de Estado e deviam ser consenso, né, entre diferenças ideológicas, e, enfim, a ciência deveria estar acima dessas partidarizações, né?
5: Considerando que a questão da desinformação está por trás de muitos desses dados negativos que apontamos aqui, e também o fato de que você mesmo havia falado sobre a necessidade de se divulgar mais informações a propósito da vacina da dengue por ela baixa adesão, vamos ajudar aqui os nossos ouvintes que estão escrevendo e perguntando: quem pode tomar a vacina da dengue nesse momento?
4: Então, tem uma variação hoje por estados, né, da estratégia de vacinação da dengue, porque a distribuição está sendo progressiva, né? Então, tem estados que têm priorizado trabalhadores da saúde, adolescentes ou professores ou pessoas que estão em situações de maior risco de exposição, áreas vulneráveis, áreas de maior risco que estão mapeadas em seus estados. Então, isso depende muito, você precisaria acompanhar pela internet, junto às secretarias de saúde do estado, do seu município, como está a progressão da vacinação. O Butantan está a todo vapor produzindo a vacina, né? Houve toda uma ampliação da área industrial. Isso é uma questão importante. O Brasil precisa ter soberania na produção de vacinas. Nós não podemos depender de importação. Nós estávamos com uma importação de uma vacina que é dengue, que não tem escala suficiente para uma população como a brasileira, e não só no caso da dengue, em outras pandemias que possamos ter, nós não podemos ficar à mercê das grandes farmacêuticas internacionais. A gente precisa ter produção nacional e soberana de vacinas. Daí a importância de se investir em ciência, de se investir em pesquisa e produção.
5: Pedro Arantes, muito obrigado pela sua gentileza e pelas informações que você compartilha com os nossos ouvintes, alertando para essa necessidade de se voltar a olhar com maior precisão para o Programa Nacional de Imunizações, que já teve resultados bastante positivos aqui no Brasil. Muito obrigado e um bom dia.
4: Bom dia, agradeço o convite.
2: Bom dia.
5: O Pedro Arantes, ele é coordenador do Sou Ciência da Unifesp. O Sou Ciência é o Centro de Estudos, Sociedade, Universidade e Ciência, e que é a instituição que encomendou essa pesquisa ao Instituto IDEA, uma pesquisa que ouviu cerca de 1.500 pessoas no mês de março a propósito da adesão ou não aos programas de vacinação, e traz alguns resultados como esse. O levantamento mostrando que 72,1% dos brasileiros aderiram às campanhas de vacinação, enquanto 27,9% já estão fora do padrão de adesão plena, o que passa a ser preocupante, porque sempre se teve um número muito pequeno de pessoas que não aceitava a vacina. E hoje esse volume já é maior, com impacto à saúde pública de todas as pessoas, mesmo daqueles que se vacinam. E por isso serve esse alerta do trabalho que nós estamos trazendo para você aqui no Jornal da CBN. 9:21.
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8: São 9:22. Logo mais tem CBN Vitória e hoje nós vamos trazer em destaque uma operação que prendeu um dos maiores traficantes de caneta para emagrecer aqui do estado. Informação que você vê logo mais e tem também outros detalhes.
9: É isso, Álvaro. Bom dia para vocês, bom dia para todos os nossos ouvintes. Hoje também no nosso CBN Vitória, a gente vai trazer um alerta super importante, gente, relacionado à área da saúde. Isso porque nessa época do ano a gente tem percebido aí um aumento dos casos, Álvaro, graves de doenças respiratórias em todo o país, inclusive aqui no Espírito Santo, tá, gente? Esse alerta foi dado pela Fundação Fiocruz e hoje a gente vai estar conversando com uma médica infectopediatra que vai estar trazendo esse alerta pra gente sobre quais são essas doenças respiratórias, por que, Álvaro, nessa época do ano, elas são tão comuns e principalmente prevenção para os bebês, para as crianças e para os idosos, que ela já me adiantou que é um público muito suscetível. Então, para você que está interessado nesse assunto da saúde, já faço convite para participar com a gente. Hoje também, Álvaro, nós temos o nosso quadro Segurança em Foco. E no Segurança em Foco de hoje, a gente vai trazer um alerta também super importante sobre aqueles golpes por meio das chamadas de telefone. Isso porque, gente, os dados da Associação Brasileira de Telecomunicações apontam que esses golpes, eles continuam em alta. Aquele golpe, gente, o clássico, que o criminoso vai, liga para você, se passa por um operador de telefonia, se passa por um banco, tenta oferecer um empréstimo, justamente pro criminoso, né, Álvaro, cair nesse tipo de golpe. Muito comum, não é?
8: Exatamente. A gente vai fazer também todas as informações para você do trânsito aqui na Grande Vitória e outros destaques pro Capixaba ficar bem informado nessa quinta-feira, 28 de maio. É quando?
9: É daqui a pouquinho. E é claro, para você que quer participar com a gente, nosso telefone de mensagens é o 99299-4297. Você também participa com a gente lá no site da CBN Vitória, que é o cbnvitoria.com.br. E também no nosso YouTube, para quem quiser acompanhar a nossa movimentação, sempre fica o endereço disponível, HZTS. Vocês acompanham a nossa movimentação aqui do estúdio daqui a pouquinho, gente, a partir das 9:30 da manhã.
8: A gente tá te esperando. Até mais.

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0: 9h26.
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3: Doutor Luiz Fernando Correia conversa com você agora sobre a diferença entre a caneta Ozev aprovada pela Anvisa Nacional e o Ozempic.
4: Bom dia, Milton. Bom dia, Cássia. Bom dia, ouvintes. A Anvisa aprovou nesta terça-feira a primeira caneta brasileira à base de semaglutida, o princípio ativo do Ozempic e do Wegovy. O produto se chama Ozev, é fabricado pela AMS e tem indicação para diabetes tipo 2 em adultos. A previsão é que chegue às farmácias em cerca de 30 dias, depois que a Câmara de Regulação do Mercado de Medicamentos definir o preço máximo. A própria farmacêutica adiantou que pretende praticar valores aproximadamente 30% menores que do mercado atual. Agora, um detalhe técnico muito importante que muita gente vai confundir. O Ozev não é tecnicamente um genérico do Ozempic, e não é por uma simples questão burocrática. É porque o Ozempic é um medicamento biológico, uma molécula complexa, produzida por engenharia genética em células vivas. Já o Ozev é uma semaglutida sintética, feita por síntese química em laboratório. A molécula final tem a mesma sequência, mas o caminho de fabricação é completamente diferente. Por isso, a legislação brasileira não permite chamar esse produto de genérico. E por isso, a própria Anvisa reconhece que avaliar semaglutidas sintéticas é, em sua palavra, um desafio técnico para agências reguladoras do mundo inteiro. Bom, meu ouvinte está perguntando, o que eu tenho a ver com isso? O que significa isso na prática? Significa que vamos precisar acompanhar de perto os dados de farmacovigilância nos próximos meses. A eficácia clínica da semaglutida está muito bem estabelecida. O estudo STEP 4, publicado no JAMA, mostrou uma perda média de 17,4% do peso corporal em 68 semanas, com a dose de 2,4 miligramas. Mas esses dados são da molécula biológica original. Versões sintéticas vão precisar demonstrar na vida real o mesmo perfil de eficácia e principalmente de segurança. Existe uma diferença prática no armazenamento que o paciente vai precisar saber e tomar cuidado. O Ozev exige refrigeração contínua, entre 8 e 2 graus centígrados, antes e depois de aberto. Já o Ozempic ou o Wegov originais aceitam ficar em temperatura ambiente até 30 graus por 6 semanas depois de iniciado o uso. Para quem viaja ou tem uma rotina fora de casa, essa diferença é importante. E o ponto que eu considero mais relevante, o impacto no acesso. Hoje, o Brasil convive com um mercado clandestino crescente de canetas emagrecedoras com manipulação irregular dessas substâncias, sendo um problema sério de saúde pública. A chegada de versões mais baratas, aprovadas pela Anvisa com controle de qualidade, é uma resposta a essa demanda reprimida. Outras 5 semaglutidas sintéticas estão em análise pela agência. Com mais concorrência, a tendência histórica no Brasil é de queda real de preços em medicamentos similares. A redução pode chegar a 59%, segundo um estudo publicado na revista Economia e Sociedade da Unicamp. Com relação ao SUS, não há definição. Em 2025, a Conitec deu parecer desfavorável à incorporação, considerando o impacto orçamentário de mais de R$8 bilhões. Com preços menores, a conta pode mudar. E o Ministério da Saúde já mantém um projeto piloto com a Novo Nordisk, fabricante original da semaglutida, em alguns serviços públicos. A mensagem é clara, mais acesso sim, mas mantém-se a prescrição médica em 2 vias, acompanhamento clínico e atenção aos dados de segurança que vão se acumular agora, já que o produto entra na vida real do paciente brasileiro.
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0: quarta-feira, 28 de maio de 2026. A taxa de desocupação do país chegou a 5,8% entre fevereiro e abril. Isso significa que 6 milhões e 300 mil pessoas procuraram trabalho sem sucesso no período, 471 mil a mais na comparação com o trimestre encerrado em março. Segundo o IBGE, o aumento decorre essencialmente do comportamento de algumas atividades, como comércio e serviços pessoais. Depois do aquecimento de fim de ano, esses segmentos não seguram uma parcela dos trabalhadores. Pelo menos 34 pessoas morreram e 77 ficaram feridas em ataques realizados ontem por Israel contra o Hezbollah no sul do Líbano. Os dados foram divulgados pelo Ministério da Saúde libanês, que classificou a quarta-feira como um dos dias mais violentos em meio ao cessar-fogo. As Forças Armadas de Israel pediram à população civil que deixasse cidades da região enquanto atacavam alvos que alegavam pertencer à facção fundamentalista. Os bombardeios continuam hoje. No horário de Brasília, 9:33.
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0: Você acompanhou as principais notícias do dia com a gente aqui no Jornal da CBN e agora segue com a programação da sua cidade. Obrigada pela companhia.

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1: Nove horas e 34 minutos.
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1: Olá, muito bom dia para você que está sintonizado conosco na rádio que toca notícia. Hoje é quinta-feira, dia 28 de maio de 2026. O nosso CBN Vitória chegando agora com os principais destaques do Espírito Santo hoje. Vamos começar, gente, com uma operação da polícia que prendeu o que eles estão chamando de maior contrabandista de canetas emagrecedoras aqui do Espírito Santo. Esse grupo, gente, ele vendia pelas redes sociais e fazia aplicações até em postos de saúde. Quem vem chegando com esse destaque é a Jaciele Simoura. Bom dia, Jaciele.
2: Bom dia, Fernanda. Bom dia para os nossos ouvintes. A Polícia Civil deflagrou na manhã dessa quinta-feira a Operação Efeito Colateral, que investiga esse grupo suspeito de atuar no contrabando, descaminho e venda ilegal de medicamentos no Espírito Santo, incluindo as chamadas canetas emagrecedoras. A ação aconteceu na Serra e em Vila Velha. Durante a operação, o principal alvo da investigação, um homem de 36 anos, foi preso na Serra. Segundo o superintendente de polícia especializado, o delegado Rafael Correia, ele é apontado como um dos maiores contrabandistas desse tipo de medicamento no estado e utilizava as redes sociais para comercializar produtos voltados ao tratamento de diabetes e obesidade. Uma segunda prisão também foi realizada no bairro Araçás, em Vila Velha. Ao todo, 7 mandados de busca e apreensão foram cumpridos com o apoio da Coordenadoria de Operações e Recursos Especiais e de delegacias especializadas. Aí cerca de 50 policiais participaram da ação. Ainda de acordo com o delegado Rafael Correia, a investigação começou há cerca de 6 meses por meio da Delegacia Especializada de Defesa do Consumidor, com o apoio da Subsecretaria de Inteligência da SESP. Segundo a Polícia Civil, os medicamentos eram importados ilegalmente e vendidos sem qualquer controle sanitário. A investigação aponta que a organização criminosa possuía integrantes com funções específicas, incluindo pessoas responsáveis pela aplicação dos medicamentos em clientes. Ainda de acordo com o delegado, houve apreensão de medicamentos na casa de servidores públicos. A polícia também apreendeu uma arma de fogo com o principal investigado. A legalidade dessa arma ainda está sendo analisada. A Polícia Civil alertou que a compra de medicamentos fora das redes oficiais representa riscos à saúde, já que não há garantia sobre armazenamento, transporte ou possíveis adulterações dos produtos. Essa operação continua acontecendo ao longo do dia. A gente pode voltar aqui durante a nossa programação com novidades, Fernanda.
1: Te agradeço, viu, Jaciele? A qualquer momento, novas informações, volte conosco aqui. Agora, 9 horas e 37 minutos. Ontem eu deixei a dica, né, de que hoje é o dia sem impostos, que há sempre essa mobilização a cada ano envolvendo a CDL Jovem, e de que a gente teria desconto no litro da gasolina em um posto de combustível aqui em Vitória, não é isso, Adalberto Cordeiro? Tem fila por lá, né?
3: Tem fila por lá, né, Fernanda? Bom dia pra você, bom dia pros nossos ouvintes. E os motoristas, a gente já enfrentou essa fila desde cedo pra abastecer com desconto durante esse dia livre de impostos aqui em Vitória. Essa ação, gente, ela acontece no posto Iate, localizado na Avenida Saturnino de Brito, ali antes da Ponte de Camburi, na Praia do Canto. Segundo informações da nossa equipe de reportagem, só pra gente ter uma ideia, pelo menos 15 veículos aguardavam pra abastecer no local antes mesmo do início dessa venda promocional. O posto, ele disponibilizou 5 mil litros de gasolina aditivada sem a incidência de tributos, como o ICMS, o PIS, o FINS e o CID. A iniciativa, como você adiantou, Fernanda, é promovida pela CDL Jovem de Vitória. Segundo a entidade, o litro da gasolina, que normalmente era vendido a R$ 6,59, vai custar R$ 4,34 durante essa ação. Do valor original, 68 centavos correspondem a tributos federais e R$ 1,57 a impostos estaduais. Esse abastecimento, ele começou por volta das 7 horas da manhã, com o limite de até R$ 100 para carros e R$ 25 para motos. E o pagamento está sendo feito aí via dinheiro, Pix ou cartão de crédito. Então, o dia começou cedo aí com os motoristas interessados na ação, Fernanda.
1: Muito obrigada, Adalberto, pelo seu destaque. Mais uma dica, gente, a terceira ponte terá interdição parcial no próximo domingo. Vamos às orientações da Júlia Camim. Bom dia, Júlia.
4: Bom dia, Fernanda, bom dia, ouvintes. Isso mesmo, no domingo, agora dia 31, a terceira ponte vai ser parcialmente interditada para a realização do pedalaço pela paz, conte até 10. Das 7 às 11 horas da manhã, as faixas da direita, em ambos os sentidos, Vila Velha e Vitória, serão reservadas aos ciclistas, enquanto os demais veículos deverão trafegar apenas pela faixa da esquerda, próxima ali à barreira central. De acordo com a Companhia Estadual de Transportes Coletivos de Passageiros do Espírito Santo, a CETURB, os motoristas devem redobrar a atenção ao passar pelo trecho, já que o fluxo de veículos será dividido. O local vai ter sinalização, além da presença de equipes para orientar condutores e participantes do pedalaço. Esse passeio aí de ciclistas terá concentração a partir das 7:30 da manhã no estacionamento da Praça do Papa, em Vitória, com saída prevista para as 8 horas. O trajeto inclui a travessia pela terceira ponte até a Praia da Costa, em Vila Velha, com retorno ao ponto de partida. Esse pedalaço, Fernanda, é realizado desde 1999, e é promovido pelo Ministério Público do Estado, com apoio de órgãos de trânsito e segurança pública, além de outras instituições parceiras. Então, aí, atenção motoristas, no domingo, terceira ponte parcialmente interditada.
1: Muito obrigada, Júlia, pela sua participação. Mais uma Júlia chegando aqui, o nosso destaque, a Júlia Afonso, que fala sobre a confecção dos tapetes de Corpus Christi.
5: A Orla de Camburi, em Vitória, vai contar com a confecção dos tradicionais tapetes de Corpus Christi no próximo dia 4 de junho. A programação religiosa foi autorizada pela Prefeitura da capital após solicitação da paróquia São Camilo de Leles, da Mata da Praia. Segundo a Secretaria Municipal de Desenvolvimento da Cidade e Habitação, os tapetes serão montados no calçadão, no trecho entre o bolsão localizado em frente ao antigo Hotel Aruan e as proximidades da Rua Antônio Borges. A estrutura terá cerca de 500 metros de extensão e 3 metros de largura. De acordo com a Prefeitura, haverá espaçamento adequado nas faixas de pedestres para garantir a travessia segura de moradores e turistas. A programação também contará com uma missa celebrada no fim da tarde na faixa de areia do mesmo trecho da praia. Por conta do feriado, a tradicional rua de lazer será realizada normalmente durante a manhã em toda a orla de Camburi. Como a montagem dos tapetes e a celebração ocorrerão no calçadão e na faixa de areia, não haverá necessidade de interdição da pista destinada aos veículos. Com informações de Naira Loureiro, reportagem Júlia Afonso.
1: Obrigada, viu, Júlia, pelo seu destaque. Eu aproveito agora para falar de estradas, as duplicações e as terceiras faixas que serão construídas num trecho norte da 101. É a Letícia Orlandi quem explica pra gente.
6: Com a repactuação do contrato da Ecovias Capixaba, a concessionária que administra a BR-101 no Espírito Santo, ficou definido que o trecho norte da rodovia não seria integralmente duplicado. Para ajudar na fluidez do trânsito no trecho ao norte de Linhares, a concessionária vai implementar 41 quilômetros de terceiras faixas em pontos críticos. Inicialmente, a entrega dessas terceiras faixas como áreas de ultrapassagem estava prevista para o período entre o sétimo e o nono ano de concessão, a contar a partir de agosto de 2025. Mas a Ecovias Capixaba anunciou nesta quarta-feira que vai antecipar para o fim de 2027 a entrega de 21 desses 41 quilômetros de faixas duplicadas previstas. Ganhará faixas adicionais o trecho entre Linhares e Pedro Canário. A implantação de 21,6 quilômetros de terceiras faixas no trecho norte, entre os quilômetros 50,3 e 134,1, vai começar no segundo semestre deste ano e abrangerá os municípios de Conceição da Barra, São Mateus, Jaguaré, Linhares e Soretama. De acordo com Roberto Amorim Júnior, diretor superintendente da Ecovias Capixaba, a decisão de acelerar esses investimentos partiu de estudos iniciados no ano passado para atender a necessidade de melhoria na fluidez da via. As terceiras faixas serão implementadas em pontos específicos no sentido norte ou no sentido sul da rodovia, conforme as condições de tráfego e necessidade operacional de cada trecho. O contrato contempla a duplicação da rodovia no trecho norte entre Serra e Linhares. No entanto, entre Linhares e Pinheiro, a duplicação enfrenta restrições relacionadas ao licenciamento ambiental, especialmente devido à proximidade com a reserva biológica de Soretama. A implantação das terceiras faixas é vista como solução fundamental para um trecho com alto tráfego de veículos pesados. Segundo Amorim, embora a duplicação total ao norte de Linhares ainda enfrente desafios ambientais relacionados à reserva de Soretama, as novas faixas vão atuar como importante reforço. Reportagem Letícia Orlandi.
1: Obrigada, Letícia. 9h44, mais um desdobramento do caso da dentista, né, que é investigada pela Polícia Civil em procedimentos conhecidos como mini-lifting. O inquérito aponta que a dentista influência e o sobrinho dela não teriam aptidão para a realização desses tipos de procedimentos. Álvaro Guareschi acompanha o caso, tem detalhes pra gente. Bom dia, Álvaro.
7: Bom dia, Fernanda. Bom dia para os nossos ouvintes. Fiscais do Conselho Regional de Odontologia e agentes da Vigilância Sanitária de Vila Velha estiveram nessa quarta-feira no prédio onde funcionam as empresas ligadas à dentista Mariana Laranja. A fiscalização durou cerca de 2 horas. Segundo o conselho, o alvará sanitário estava vencido e em processo de renovação. A dentista também foi notificada novamente por descumprimento das regras de publicidade nas redes sociais. Os fiscais da Vigilância Sanitária não deram entrevista. Segundo o Conselho Regional de Odontologia, a clínica não funcionou na quarta-feira, mas não está interditada. A reportagem tentou contato no local após a fiscalização, mas não foi atendida. A clínica da dentista Mariana Laranja fica na Praia da Costa, em Vila Velha. A fiscalização do Conselho Regional de Odontologia e da Vigilância Sanitária aconteceu um dia depois da exibição de uma reportagem da TV Gazeta sobre as investigações envolvendo Mariana Laranja e o sobrinho dela, Nathan Laranja. Mariana e Nathan Laranja foram indiciados pela Polícia Civil por lesão corporal culposa. Segundo o inquérito, os dois são suspeitos de realizar procedimentos sem a habilitação exigida pelo Conselho de Odontologia. Em depoimento, eles negaram irregularidades e afirmaram que atuam dentro das normas profissionais. Mariana afirmou à polícia que possui especialização em harmonização orofacial e ortodontia e defendeu que o mini-lift faz parte da atuação odontológica. O Conselho Regional de Odontologia discorda e afirma que as cirurgias estéticas da face exigem registro específico reconhecido pelo Conselho Federal de Odontologia. Segundo o CRO, profissionais de harmonização orofacial podem fazer procedimentos como botox, fios de PDO e preenchimentos. Já as cirurgias estéticas mais invasivas dependem de habilitação específica. Em março deste ano, o Conselho Federal de Odontologia reconheceu oficialmente a cirurgia estética orofacial como uma especialidade. Segundo o CFO, dos cerca de 469 mil dentistas registrados no país, apenas 107 têm esse registro específico. O Conselho informou ainda que não há profissionais com essa habilitação no Espírito Santo. No inquérito, Nathan Laranja afirmou que atua com Mariana há cerca de 6 anos. O Conselho Regional de Odontologia informou que ele possui registro como cirurgião dentista há menos de 3 anos e especialização em harmonização orofacial há menos de 1 ano. O inquérito concluiu pelo indiciamento dos dois dentistas. Segundo a Polícia Civil, os investigados teriam agido com imprudência e imperícia em procedimentos realizados nos pacientes. Ontem cedo, a Rede Gazeta enviou ao escritório que defende Mariana e Nathan Laranja um e-mail. A defesa respondeu dizendo que vai se manifestar em momento oportuno, sem informar a data. Ontem à tarde, a reportagem pediu um novo posicionamento, mas o e-mail não foi respondido até o início da manhã. Na terça-feira, em nota, a defesa afirmou que os dois dentistas têm registro regular em harmonização orofacial e ortodontia. Disse ainda que o indiciamento é uma etapa inicial da investigação e que os danos relatados por pacientes podem ocorrer como riscos previstos nesse tipo de procedimento. Afirmou também que os pacientes receberam acompanhamento após os procedimentos. Na madrugada de ontem, 30 minutos depois da meia-noite, a defesa dos dois dentistas entrou na justiça pedindo a retirada e a readequação das reportagens da TV Gazeta, do site G1 e a Gazeta, alegando que elas extrapolam os limites da informação jornalística. A juíza plantonista, Thelmelita Guimarães Alves, negou a exclusão das reportagens, mas determinou a alteração dos títulos e do conteúdo, além da inserção de uma nota definida pelo judiciário e a remoção dos vídeos postados nas redes sociais. Ontem à tarde, o Departamento Jurídico da Rede Gazeta acionou o Supremo Tribunal Federal por entender que a decisão viola a liberdade de imprensa e representa interferência indevida no trabalho jornalístico. Além disso, de acordo com a defesa da Rede Gazeta, a decisão contraria o entendimento do próprio Supremo de que a Constituição coloca a liberdade de imprensa em posição preferencial, ou seja, impedindo censura. O processo foi distribuído ao ministro do STF, Flávio Dino, a quem caberá a decisão final.
1: Obrigada, viu, Álvaro? 9:49. Daqui a pouquinho a gente fala sobre a escala, né? A aprovação pela Câmara dos Deputados do projeto de redução da jornada de trabalho, um dos assuntos, inclusive, dos nossos comentaristas hoje. Vamos falar também sobre a convivência, né, de nós com os animais silvestres que já estão aqui, estão na nossa Mata Atlântica. A Prefeitura de Vitória está lançando um projeto de como é que a gente tem que agir, né, quando se depara com uma cobra, com jacaré em pleno perímetro urbano. E temos outros destaques aqui ao longo da programação, Adalberto?
3: Exatamente, Fernanda. E daqui a pouquinho no nosso Segurança em Foco, a gente vai trazer um alerta super importante, gente, da Associação Brasileira de Teleserviços, que vai alertar, gente, sobre os golpes via telefone que tem aumentado no país. Pode parecer, gente, que está em queda, mas não, eles estão aumentando. Hoje também, gente, a gente vai trazer um alerta da área da saúde. Isso porque as doenças respiratórias estão em alta em todo o país, inclusive aqui no Espírito Santo. O que tem acontecido, a gente vai discutir daqui a pouquinho no nosso CBN Vitória, Fernanda.
1: Voltamos já, hein, gente? É 9:50 agora.
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1: Gente, as ligações telefônicas continuam entre os principais canais utilizados por criminosos para aplicar golpes aqui no Brasil. Esse é um dado, gente, apresentado por uma organização sem fins lucrativos, se chama Global Anti-Scam Alliance. Aponta as chamadas telefônicas como 65% das tentativas de fraudes já registradas no país. A gente conversa sobre este assunto agora com o Cláudio Tartarini. Ele é consultor jurídico da Associação Brasileira de Teleserviços. Ei, Cláudio, bom dia.
9: Bom dia, tudo bem?
1: Tudo bem. Ô, Cláudio, acaba sendo um problema para vocês também, né? Porque a gente deixa de atender as ligações com medo que seja golpe.
9: Ah, é verdade. E o número de contatos de golpe hoje em dia é realmente impressionante. Só para você ter uma ideia, 81% dos brasileiros afirmam que já sofreram alguma tentativa de golpe. E pelos dados, né, que inclusive esse da Globo Scan que você citou, né, provavelmente algo como cada pessoa na média recebe a cada 2 dias pelo menos uma tentativa de golpe por telefone. Ou seja, alguém liga e não é, por exemplo, um banco, não é uma seguradora, não é a empresa com quem ele realmente tem um relacionamento.
1: Então, e como é que eles conseguem mapear e até enganar a gente com números tão parecidos com aqueles que seriam de vocês, por exemplo, de teleserviço?
9: O problema é que não existe algo que carimbe, vamos dizer assim, que esse telefone, por exemplo, é de um certo banco ou é de uma certa seguradora, é de uma certa central de atendimento, quer dizer, lícita, né? Quer dizer, hoje, no Brasil, e não só no Brasil, tá? Em outros países também, não tem um carimbo né, que esteja amplamente implementado. Mas a ABT, inclusive, sabendo disso, há algum tempo, alguns anos atrás, já foi buscar soluções desse tipo. Né? Nos Estados Unidos eles estão implementando isso, e o Brasil apoiou e teve o apoio da Anatel para que seja implementado. Então, que hoje no Brasil você até vai encontrar algumas ligações que aparecem com um tiquezinho embaixo, assim, verificado. Essa ligação é uma ligação autenticada. E essa ligação dá para dizer que é de fato de um banco, de fato de uma empresa de telefonia. Então, a maneira de diferenciar as coisas é acabar com o anonimato e ter esse tipo de autenticação feita no ponto de vista aí, no caso, com uma tecnologia que vai ajudar muito aí para evitar esse tipo de fraude.
1: Repete para mim, aparece embaixo do número um tiquezinho de verificado?
9: É, você presta uma ligação, a ligação você recebe por telefone normal, e vai aparecer um tiquezinho, assim, um risquinho falando verificado. É um campo que nos aparelhos tem, mas ele hoje, né, ele não tem o uso, está começando a ter, né, quer dizer, mas não tinha até recentemente o uso, e passou a ter uso inspirado para essa tecnologia americana, e estão implementando no Brasil. Então, hoje, provavelmente você já deve receber, vocês todos já devem receber, seus ouvintes devem receber algumas ligações com esse tique. Então, se prestar atenção, vai aparecer, por exemplo, uma empresa de telefonia específica, vai aparecer um tiquezinho verificado. Esse verificado não dá para falsificar. Então, essa daqui é uma informação importante, né? Quer dizer, quando aparece essa informação, dá para saber com certeza que quem está ligando é aquele nome que está aparecendo, por exemplo, banco tal. E não aparece só o tique, tá? Vai aparecer o nome, né, da entidade, que num procedimento que confirme que aquele nome é real. Quer dizer, ou seja, é de fato a forma de separar o fraudador do contato legítimo.
1: Uhum. Além dessa dica aí, que outras a gente pode orientar os nossos ouvintes?
9: Isso está em implementação, isso tem etapas, né? Quer dizer, a melhor maneira são tomar alguns outros cuidados bem objetivos. Então, por exemplo, se alguém entra em contato, começa a querer pedir senha, né? Um exemplo, né? Quer dizer, uma informação sensível da pessoa, né? Quer dizer, não é para fornecer, especialmente senha, né? Quer dizer, assim, não se entra em contato para pedir senhas, né? Outra coisa, né? Faz o contato, já começa de imediato pedir informações pessoais diversas. Normalmente, quem tem que se identificar primeiro é quem liga, né? Então, e tem que fazer sentido a ligação, né? Muitas dessas as fraudes geralmente são acompanhadas de senso de urgência, quer dizer, alguém fala assim, olha, preciso que você pague dessa informação agora, senão vai encerrar todos os seus serviços conosco, vou encerrar a conta do banco, vou encerrar o serviço. Nenhuma empresa bancária ou de telecomunicações ou seguradora faz dessa forma, quer dizer, ninguém liga e simplesmente encerrando, se você não fornecer agora um dado, se você não der a senha agora, se você não fizer um pagamento agora num boleto que eu vou te passar, ou num Pix aqui que eu vou te dar. Quer dizer, isso de fato não é o que empresas fazem, legítimas, né? Então, quando alguém faz isso, tem que desconfiar, e aí a melhor orientação é encerra a ligação, né? E busca os canais oficiais. Né? Sempre todas essas empresas, né? A pessoa tem energia elétrica, essa pessoa atende o telefone, sempre ela vai saber lá na internet ou na fatura dela, vai ter lá o dado da central de contato. Né? E ali ele vai poder entrar em contato e ver, ó, de fato, estão cancelando meu serviço? De fato, eu tenho esse problema. Quer dizer, então essa é a maneira de evitar a fraude.
1: Eu acho que o golpe assim, que mais estremece assim, na hora que a gente atende é do tipo. Entraram no seu aplicativo, acabaram de fazer uma compra com valor absurdo com seu cartão de crédito, e aí que a pessoa no desespero entra, né?
9: Pois é. Agora veja só que interessante, o contato dizendo que algo aconteceu de suspeito, ele existe, né? Mas só que quando alguém entra em contato para falar que tem, por exemplo, uma operação do cartão de crédito, confirme a operação do cartão de crédito. Quem vai dar as informações sobre a operação que você realizou ou não é quem entrou em contato. Ele não vai pedir sua senha para confirmar isso, entendeu? Então, por exemplo, olha, acabamos de ver aqui uma operação no cartão de crédito aqui na empresa Supermercado Vitória, por exemplo, né? Quer dizer assim, então a gente viu aqui essa compra no valor de R$35 feita. R$350 feitas agora há pouco. Você confirma? Quer dizer, você vai saber se você fez aquela compra ou não. E a pessoa só está pedindo para você confirmar se fez ou não fez. Quer dizer, agora, o que não. Essa é a situação típica onde não é o golpe. Né? Agora, o golpe é quando alguém entra em contato e fala, ó, tivemos aqui uma operação suspeita, até pode escrever a operação, mas por favor, fornece a sua senha, porque a gente precisa da sua senha, ou o único jeito aqui de destravar o seu cartão, você precisa pagar, fazer um PIX, é o seguinte número. Quer dizer, essas situações são as situações de fraude, em comparação com a outra que eu falei, que a pessoa só fornece dados e pede você confirmar uns dados ou outros, e ela já tem todas as informações.
1: Uhum. Mais alguma outra estratégia? Bloqueio? Aliás, nem adianta bloquear, né? Porque você bloqueia, eles aparecem com um número novo no dia seguinte.
9: Na verdade, fraudador, não adianta bloqueio para fraudador, né? Fraudador, ele cada hora é uma ligação, exatamente como você disse, cada hora é um número diferente. Então, assim, o bloqueio não serve para fraudador. E realmente é esse cuidado que eu mencionei, que é o mais importante. Se tiver um senso de urgência, pedir uma senha, pedir um dado, assim, nessa situação que a gente falou, né? Quer dizer, imediatamente, senão você vai ter uma fraude ocorrendo, você vai perder todos os seus contatos, você vai perder o seu serviço, quer dizer, você vai ser bloqueado. Nessas situações é onde está a situação que você deve suspeitar. E aí deve procurar os canais oficiais que estão lá na sua fatura ou na internet, né? Da empresa com quem você tem um relacionamento de verdade.
1: Uhum. Na hora que você atende, você é comunicado do problema e você decide desligar e conferir, você já se livrou do problema, né?
9: Com certeza.
1: Vou abrir lá meu aplicativo do banco, checar se realmente alguém fez uma compra indevida, aí sim eu tomo as providências.
9: Também, mas essa do banco, eu alerto, porque quando o contato é feito com alguém trazendo todos os seus dados, estão confirmando se você fez ou não, aí, de fato, é a situação típica onde, de fato, é o contato do banco ou da central do banco, né? Entendeu? Quer dizer, o que não é, porque não tem vantagem, se fosse um criminoso, ele não teria vantagem nenhuma em fornecer todo, primeiro que ele não ia ter todos os seus dados da operação, e mesmo que tivesse, ele não tinha vantagem nenhuma em falar, foi você ou não foi você? Ele não tem nada a ganhar com isso, né? Geralmente o fraudador tem algo a ganhar, então ou ele vai querer um dado que ele não tem, uma senha, por exemplo, ou ele vai querer que você faça um pagamento, algum tipo de ação que ajude ele a te fraudar.
1: Uhum. Olha, eu tenho alguns ouvintes participando conosco, alguns muito enfurecidos, inclusive com esses golpes, viu? Vamos fazer aqui a pergunta do Ricardo?
7: Olha só, o Ricardo tem pra gente uma pergunta. Ele pergunta que a gente abre o BO e nada acontece. Recebo cerca de 8 ligações por semana, mesmo bloqueando os números. Cada hora é um número dos golpistas que me liga e é sempre o mesmo. Reconheço a voz e as operadoras de telefonia têm total condição de chegar até a origem do chamador. A Anatel tem que intervir nesses casos?
1: Cláudio, eu vou para o repórter CBN, você vai continuar conosco aqui para responder o Ricardo e outras dicas que vocês podem nos dar. Enquanto a Associação Brasileira de Teleserviços, vocês devem ter um canal direto aí com a Anatel, tá bom? Volto já, hein?
9: Perfeito, ótimo, conte comigo.
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quarta-feira, 28 de maio de 2026. O médico da CBF, Rodrigo Lasmar, afirmou que Neymar tem uma lesão grau 2 na panturrilha.

0: ficaram estáveis após 3 meses de fortes recuos. A investigação da Polícia Federal sobre o aporte de 12 bilhões de reais do BRB no Banco Master por meio da compra de carteiras falsas indica que a instituição financeira estatal teve participação direta nas fraudes e, por esse motivo, não pode ser considerada vítima do esquema de fraudes do banqueiro Daniel Vorcaro. A informação faz parte de um relatório encaminhado ao ministro do STF, André Mendonça. O documento justificou a prisão do ex-presidente do BRB, Paulo Henrique Costa. O executivo é acusado de aceitar propina de 146 milhões de reais em imóveis para executar as operações que beneficiam o Master. No horário de Brasília, 10:03.
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1: Estou de volta aqui, nossa transmissão ao vivo do CBN Vitória desta quinta-feira, hoje 28 de maio. Minha conversa é com Cláudio Tartarini. Ele é consultor jurídico da Associação Brasileira de Teleserviços. E a gente falando dos golpes, né? Eles estão aí com uma informação de que pelo menos 65% das tentativas de golpe, elas chegam através das ligações telefônicas. Todo dia, pelo menos uma pessoa no Brasil recebe uma tentativa dessa, não é isso, Cláudio?
2: É isso, na prática, as pessoas, assim, cada um de nós, né, quer dizer, na média, pode em dois dias, pelo menos, receber uma tentativa. Quer dizer,
1: a cada
2: seja,
1: dois
2: é bastante,
1: dias, uma
2: né,
1: tentativa.
2: É, todos nós, né, quer dizer, na média, né. Então, você falou que o ouvinte, né, reportou o que estava acontecendo, isso confirma que tem gente que vai receber mais contatos, outros que vão receber menos, mas na média, a cada dois dias, cada um de nós recebe uma tentativa de algum fraudador que tenta contato com a gente.
1: É, ele recebe 8 ligações por semana, ele recebe mais de uma por dia.
2: Exato, é, pois confere com esse dado estatístico, né?
1: Então,
2: que absurdo, né?
1: Qual o caminho aqui para a gente ajudar o Ricardo, né? Ele disse que já fez boletim de ocorrência, já bloqueou, ele está recorrendo agora à Anatel.
2: É, foi o que a gente fez também de uma forma com a entidade, né? Quer dizer, lá mais alguns anos atrás, justamente sentindo esse aumento, né, excessivo, né, dessas fraudes. O caminho é adotar soluções tecnológicas que resolvam para todo mundo, né? E é aquilo que eu mencionei para você, né? Tem aquela. Esse novo, né, nova solução que chama Origem Verificada, né, quer dizer, o nome é disso tudo, né, Origem Verificada, né, que confirma que o contato é de fato aquela empresa que está fazendo contato e vai trazer segurança para a pessoa de que a ligação está correta. Então vai vir, como eu falei para você, né, anteriormente, vai vir um sinal assim, verificado. Um sinalzinho, um tique abaixo da ligação vai aparecer verificado e o nome da empresa e você vai ter segurança de que é aquela empresa. Essa é a solução de vez, quer dizer, para acabar com o problema. Ela está sendo implementada, tem desafios tecnológicos, então ela vai ser implementada gradativamente. Mas até lá permanece aquelas orientações que eu mencionei. Se alguém liga, por exemplo, para ele, né, fazendo contatos, por exemplo, né, querendo um dado, uma senha dele, né, desconfiar, como ele está, acho que ele está desconfiando e não está caindo no golpe, né? Ainda bem, né? E já está tomando esse cuidado, né? E fazer o boletim de ocorrência está correto, né? Mas a solução mesmo para isso acabar, né? Quer dizer, essa é uma maneira de proteção, né? Contra o golpe que já está ocorrendo, né? Quer dizer, as tentativas já estão acontecendo, mas para resolver de vez é esse tipo de tecnologia que a gente tem defendido e tem defendido outras coisas. Por exemplo, a gente tem pleiteado que somente que empresas que são, né, bem, cadastradas, ou seja, estão bem já conhecidas, né, quer dizer, que claramente tem motivo para ficar ligando para as pessoas, ou seja, é uma seguradora, é um banco, é uma empresa do setor de teleserviços, elas que tenham, possam fazer quantidade de ligações suficientes para fazer contato com as pessoas. Para evitar que, por exemplo, qualquer número, faça lá milhares de ligações num dia. Não é razoável supor, né, que um número qualquer

0: que não seja de uma empresa, de um banco, uma seguradora, vai fazer milhares de ligações num dia, né? Então, assim, então é para evitar essa chamada central falsa, né? Central da fraude, né? Quer dizer, então a maneira de evitar essas centrais falsas e da fraude seria criar esse tipo de cadastro que geraria segurança. Isso é um outro aspecto também, tem desafios tecnológicos, mas a gente acredita que possa evoluir com esse caminho também com a Anatel para poder proteger aí o cidadão.
1: Que assim seja, viu, Cláudio? Te agradeço pela entrevista e a participação aqui conosco, hein?
0: Ah, sempre à disposição.
1: Obrigada. O Cláudio Tartarini, acho que falhou um finalzinho da entrevista, né? Ele é consultor jurídico da Associação Brasileira de Teleserviços. Eles também, né, enquanto serviço de telecomunicações, eles sofrem com essas tentativas de golpe, que é o que eu falei, a gente acaba não atendendo. Eu, por exemplo, passei a número desconhecido, tá me ligando, simplesmente ignoro, né? Por conta desses inúmeras tentativas de golpe, eu gostaria de saber o que que vocês fazem na rotina de vocês, né? O Alexandro, ele tá nos contando aqui de que ele recebe ligações, inclusive estranhas, de funcionário de guincho, de loja de eletrônicos, loja de estofados. São pessoas que ligam assim sem a menor necessidade. O Ricardo já contou que ele tem 8 ligações por semana. O Lenaldo, ele disse que lá o golpe por telefone principalmente tem a ver com informações do trânsito. A Carmen também, na dúvida, desligo e ligo para o número do meu cartão. O Giovanni está falando que quando ele recebe ligações, ele faz várias verificações, tipo, se o número é desconhecido, desliga o microfone, tenta dizer e tentar identificar a pessoa através de um assunto mais específico, né? O Jorge está lembrando que além desses golpes aí de serviços, tem o famoso golpe do falso advogado. Muita gente caindo nesse golpe do falso advogado, a gente já trouxe inúmeras orientações também no mesmo Segurança em Foco, né? De que receber um tipo de cobrança, de um boleto que você tem que pagar para ter alguma liberação de indenização, ligue, não faça sem ligar e ouvir a voz do seu advogado. Cheque se essa informação realmente é procedente. E, gente, agora os alertas de trânsito. Tem inúmeras pessoas contribuindo conosco com o trânsito. Álvaro, vamos lá?
2: Vamos lá. Então o ouvinte Eduardo enviou uma mensagem para a gente, vamos ouvir?
3: Bom dia, ouvintes da CBN. Manhã complicada para quem passa pela rodovia das Paneleiras, nos dois sentidos. Mais ou menos na metade do sentido Serra Vitória, um engavetamento com 4 veículos deixa o trânsito lento, está sendo desviado com cone. Então, preferencialmente, o motorista deve optar pela faixa do meio ou pela faixa da direita. Já no sentido contrário, ou seja, de Vitória para o município da Serra, um acidente aparentemente com motociclista, tem ambulância na pista e o trânsito começa a congestionar. Então, atenção para quem vai passar nesse trecho.
2: Pois é, e esse congestionamento, tão como bem destacou o Eduardo, ele começa na altura ali da Rodovia das Paneleiras, ainda em Carapina, ele segue pela rodovia e o trânsito só começa a desafogar um pouco depois da Adalberto Simão Nader, ali daquele cruzamento com a Adalberto Simão Nader. Então, em toda a Rodovia das Paneleiras, trânsito bem congestionado. Se você está saindo da Serra para o sentido Vitória e decide passar então pela Norte-Sul, tem alguns pontos de retenção, mas o trânsito tá mais tranquilo por lá. Tem também um outro ouvinte mandando uma mensagem para a gente agora, é o nosso ouvinte. Eu perdi o nome dele aqui, mas ele nos falou que também teve um acidente agora há pouco na frente da SEASA, em Cariacica, e que
1: Isso,
2: isso está
1: altura do viaduto
2: provocando,
1: de lá.
2: perto do viaduto, está provocando um trânsito também lento por lá, na altura do SEASA, em Cariacica. Então, ouvinte que vai passar por lá, atenção nesse momento. O trânsito congestionado por ali, lembrando que desde o início da segunda-feira, essa região ali de Cariacica está com algumas adequações no trânsito ali na 262. Está acontecendo então foi esse acidente que aconteceu ali que o ouvinte reportou, mas mais à frente, lá no antigo, aliás, no trecho da Mário Gurgel, tem também aquela alteração no trânsito. Então,
1: Isso.
2: quem passa seguindo ali essa via toda, ele vai encontrar mudanças no trânsito que estão deixando o trânsito com retenção nesses dias.
1: Isso. O Marcos está reforçando o acidente que o Faquete agora há pouco, né, explicou para a gente ao vivo. E tem muita gente falando da fila de carros no posto Iate da Saturnino de Brito, pedindo inclusive para quem não puder, quem puder evitar de passar por lá, mesmo com a presença da guarda. E é uma ação, gente, do dia. Mundial Sem Impostos, né? É uma ação da CDL Jovem aqui, em que eles vendem o litro da gasolina num estoque aí promocional sem a carga tributária. E acabou ficando interessante. Era R$100 para carro de passeio e R$25 para moto.
4: Exatamente.
1: E a fila.
4: E como a
1: tá
4: gente,
1: lá, né?
4: Exatamente. E como a gente registrou desde antes do início da ação, que foi por volta das 7 horas da manhã, já tinham carros ali formando uma fila. Então, os motoristas realmente aproveitando essa ação aí da CDL Jovem.
1: É, eles estão aí. Quem passa pelo trânsito acha que, né, aquilo ali é um pouco estranho, pedindo para não necessariamente você usa a ponte de Cambori. Pode passar por outros trechos. Fale, Álvaro.
2: Olha só, o congestionamento lá está na altura, inclusive, da Américo Buás, né? Porque traz esse reflexo ali para toda a Praia do Canto. Então, um pouco ali na altura da curva da Jurema, quem passa por ali já encontra esse trânsito mais agarrado. Ali na Avenida Desembargador Santos Neves também. Então, quem vai para esse fluxo aí sentido Cambori não vai ter como escapar desse congestionamento.
1: É, olha só, gente, os ouvintes falando como é que eles lidam, né, com esses golpes no telefone. O César está dizendo aqui comigo de que certa vez ele deu corda pro golpista. Deu conversa.
2: Vamos ver até onde vai.
4: Até onde vai.
1: Isso, e aí depois ele encaminhou as informações todas, né, num boletim de ocorrência, cobrando investigação da polícia. O Franco, ele nos enviou um print, gente, da tela de ligações dele. E ele fala, tudo suspeito, ou seja, né, não atendi, mas tudo suspeito. Gente, realmente, assim, pessoas que trabalham, principalmente, eu fico imaginando o prestador de serviço que precisa de atender as ligações, porque pode ser um potencial cliente, né, que está contratando o serviço dele. E aí você faz o quê? Você vive o dia inteiro ligando, ouvindo besteira e desligando, porque a senhora acaba de ter o seu aplicativo, né? Com uma conta suspeita.
2: E acho que o capixaba já fica em alerta, principalmente se for um DDD diferente, né? Não apareceu o 27 ali, a gente já fica, deve ser ligação de algum telemarketing, deve ser golpista. Mas aí, eventualmente, tem alguém de fato que está fora do estado tentando se falar, ou pessoas que vieram trabalhar no Espírito Santo e ainda não mudaram para um telefone com o DDD local, tem dificuldade para falar com as pessoas. Tem que se identificar antes no WhatsApp, talvez, antes de ligar, né?
1: E eu vou aproveitando ainda no trânsito, o próprio Franco está complementando que, além de todos esses problemas em Vitória, em Itaparica, a Rodovia do Sol, o trânsito está muito ruim neste momento, agora 10h15 da manhã. Voltamos já, gente, com alerta de doenças respiratórias.
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1: 10 horas e 19 minutos, Adalberto Cordeiro e os nossos ouvintes no YouTube.
4: Exatamente, Fernanda, lá no nosso canal em HZTS, vocês acompanham a nossa movimentação do estúdio. Nós temos aqui o nosso seguidor lá, o Josimar, tá aqui. Ele tá desejando boa tarde, Fernanda. Eu tô imaginando que ele tá ouvindo a gente de outro fuso horário.
1: E tá lá na Alemanha.
4: Lá na Alemanha.
1: É, boa tarde, CBN. Assim como o Lenaldo, que tá nos Estados Unidos.
4: Né? Aí ele tá até aqui, ó, boa tarde, CBN, boa tarde, Adalberto, Fernanda. Ele tá, segundo ele, ele tá numa linda tarde de primavera europeia e tá aqui agradecendo pela nossa companhia. Quem também está participando lá com a gente, Fernanda, é o nosso ouvinte Renato também, que estava repercutindo aí a matéria que a gente trouxe com relação ali à BR-101. Para quem quiser participar com a gente, vou refazer o caminho, tá, gente? A Gazeta ES tem o nosso chat, vocês acompanham a nossa movimentação aqui do estúdio com os entrevistados e comentaristas e a gente já batendo um papo por lá.
1: Essa, inclusive, é uma demanda de vários dos nossos ouvintes, né? Porque quando a gente fala de um processo de concessão que vai levar a duplicação e eles ouvem que tem uma terceira faixa chegando e não a duplicação de pista, provoca realmente essa discussão. E é por conta disso que a gente convidou a Eco, né, Adalberto?
4: Para
1: vir aqui conversar com vocês, ouvintes, sobre isso.
4: Na próxima semana teremos uma entrevista aí pra gente detalhar esse assunto, Fernanda.
1: Vamos falar um pouquinho de saúde?
5: Saúde.
1: Doenças respiratórias graves estão em alta aqui no Brasil e o Espírito Santo entrou no alerta também. É o boletim Infogripe da Fundação Oswaldo Cruz. Vamos conversar um pouquinho agora com a médica pediatra Eusanete Cosi. Doutora Eusanete, bom dia.
15: Bom dia, prazer estar aqui com vocês.
1: Eu é que agradeço a sua gentileza. Estava ouvindo o seu videozinho lá no Instagram, fazendo um alerta para as mães que estão nos ouvindo em relação aos bebês. Vamos conversar sobre essa situação que a gente está vivendo de outono?
15: Com certeza.
1: O que está acontecendo? As pessoas estão ficando resfriadas mais cedo, não foram vacinadas? E qual é o risco desse alerta grave aqui da Fiocruz?
15: Bem, nós estamos tendo vários casos graves de síndrome respiratória aguda grave que está sendo causada por vários vírus, tá? Então, os bebês, principalmente, com o vírus sincicial respiratório, que é o vírus da bronquiolite, causando casos graves, internação nas UTIs, e pessoas de todas as idades tendo quadros mais intensos de influenza, que a gente percebe que começou a circular mais cedo a influenza esse ano aqui no nosso estado.
1: E quais são as orientações de vocês, pediatras, aí para as mães que estão nos ouvindo, para as crianças? E eu queria aproveitar a sua experiência também para falar de adultos e idosos.
15: Pois é. Vacina da gripe está disponível para toda a população a partir de 6 meses de idade. Antes estava vacinando só grupos de risco. A partir da semana que vem, a gente está vacinando toda a população que não está vacinada ainda. É influenza, gripe, é diferente de resfriado comum. Gripe dá febre alta, dor no corpo, mal-estar, o corpo pede cama, as pessoas ficam com sinais intensos de quadro respiratório. Às vezes a pessoa toma a vacina da gripe, tem um resfriado e fala, peguei gripe, mas não é gripe, gripe é febrão. Então, vacina da gripe tem que estar em dia. circulação de Covid, a gente está vendo ela todo ano, em alguns momentos mais, em alguns menos. Então, também quem não está vacinado, tendo casos graves de Covid, reforçar que a vacina da Covid, recomendação de reforço anual para idoso, profissional da saúde, para quem é grupo de risco, para as gestantes e os bebês têm que estar todos vacinados. E a bronquiolite, hoje o SUS dá a vacina da bronquiolite para gestante, e a ideia é vacinar a gestante para ela passar anticorpo para o bebê, para proteger o bebê nos primeiros seis meses de vida. Então, a vacina da bronquiolite na gestante é para quem está com entre 28 e 35 semanas de idade gestacional. E o bebê que nascer prematuro, tanto o SUS como os planos de saúde ainda estão dando um reforço a mais, que é o Nicevimab, que é um anticorpo monoclonal, é uma proteção pronta para aumentar a proteção desses bebês. Uhum. E os bebês que não são prematuros, o que as famílias quiserem fazer um pagamento particular extra desse anticorpo monoclonal é muito bem-vindo, principalmente nesse momento que nós estamos tendo alta circulação de vírus social respiratório.
1: O problema é a adesão às campanhas, né, doutora?
15: Pois é. O Nicevimab é um produto caro, a gente sabe que nem todo mundo vai ter condição, mas a gente pode exigir e estimular que as gestantes se vacinem. E o bebê que não tomou o Nicevimab, mesmo quem tomou, não vai sair no meio da multidão, não vou ficar levando o bebê pequeno para a igreja, para a festa infantil, para shopping, para ficar quietinho em casa. E os adultos que têm direito às outras vacinas, que se vacinem, né? Então, as pessoas hoje viram uma briga política essa questão de não vacinar. Eu fiz uma postagem essa semana no meu Instagram sobre essa importância da vacinação e do isolamento de quem está doente. As pessoas esqueceram da pandemia, a etiqueta da tosse, a etiqueta do catarro, que vai andar de ônibus, que está gripado, mas tem que ir para o médico, botar uma máscara. Então, esses cuidados de isolamento. E, gente, vacina não é para matar ninguém, é para proteger, para reduzir forma grave, evitar a internação. Eu posso tomar vacina de Covid, de gripe, não deixar de ter a infecção, mas eu vou ter forma menos grave, com menos risco de internação e de levar a óbito.
1: Perfeito. Doutora, eu vou até agora, de forma até mais pausada, seguir essas suas dicas aqui, orientando para os nossos ouvintes. Vamos lá. Os bebês, os recém-nascidos, a senhora acabou de falar, não vão para o shopping, não vão para lugares fechados. O primeiro cuidado é dentro de casa, abrir as janelas para ventilar, é isso?
15: Então, dentro de casa, eu tenho que evitar contato com gente doente. Se alguém dentro de casa doente, vai usar máscara para cuidar do bebê. Uhum. E vai evitar de sair com o bebê para aglomerações. Evitar de receber visita também de quem esteja doente, né? Eu não vou um bebê receber, a família receber visita de um monte de gente com criança pequena que vai levar sintomas de vírus, tá? Importante reforçar uma coisa: o vírus da bronquiolite, o vírus sincial respiratório, nos adultos e nas crianças acima de 2 anos, eles vão ter sintomas leves de coriza, gargantinha coçando, doendo, e o bebê vai pegar esse mesmo vírus e vai ter chiado, esforço respiratório e vai parar na UTI. Então, tem que entender que qualquer quadro respiratório que qualquer pessoa tem, ela tem que estar afastada dos bebês.
1: Bebê que nasce, eu imagino assim, a gente não deve nem ir à maternidade, né? Acho que só pai, mãe e avô, né?
15: Sim, hoje em dia a gente está recomendando que seja restrito, no máximo vai um tio, mas não leve criança pequena para visitar um bebê, porque a criança pequena, ela sempre está com muito mais circulação de vírus, então tem que ter certeza que essa criança não tem nada para estar transmitindo. Os adultos também podem transmitir, então quem está com qualquer sintoma, mas o adulto sabe falar que ele está com algum sintoma, né? Uhum. E aí ele vai falar, eu não posso ir te visitar porque eu estou passando mal.
1: Doutora Izonete, e o solzinho no parquinho, pode?
15: Longe das crianças grandes. Então, quem vai com um bebezinho para um parquinho, vai para uma área que está mais vazia. Se tiver um vento sul, chovendo, não sai de casa com esse bebê, porque vai acabar entrando em contato essas mudanças climáticas aumentam também os quadros respiratórios alérgicos, né? Então, é ruim para o bebê ir para um lugar, mas um dia firme, quente, igual hoje, pode ir para sair com o bebê para lugares longe de outras crianças. Então, dá para passear num parquinho, num lugar que está afastado, onde estão as outras crianças tossindo, espirrando, brincando. Tá. Tem que ter esse bom senso.
1: Agora, a etiqueta para nós adultos e idosos. A senhora lembrou aí do transporte coletivo, né? Você está resfriado, tem muita gente que vai para o trabalho, não tem nenhuma orientação, né? De primeiro consultar um médico, fazer um exame, ou até mesmo está indo para o médico. Qual é o protocolo? Máscara?
15: Isso. Quem está doente, põe máscara, gente, se precisa sair de casa. E quem está em casa de atestado, porque está doente, não é para ir para a loja, para shopping, para fazer compra. É para ficar quietinho em casa, para não estar transmitindo. E as pessoas que têm imunidade baixa, que estão em tratamento de quimioterapia ou alguma outra doença que abaixa a imunidade, se ela puder pegar um ônibus ou ir para aglomeração de máscara, que ela vá. Hoje em dia a gente tem que entender que quem está de máscara ou não está podendo adoecer ou está transmitindo. Então a gente tem que respeitar e não criticar, né? Então, e quem não está num lugar que vai tossir, vai espirrar, que a pessoa coloque, vire o rosto para o ombro e depois higienize as mãos depois que ela tiver qualquer tosse, espirro, secreção, ou quando ela for fazer a higiene nasal dela, porque é através das mãos contaminadas, das gotículas, que a gente sai transmitindo não só Covid, como influenza, como vírus do céu respiratório e outros vírus. Tá? É importante a gente falar aqui que nós estamos tendo pessoas internadas, como a gente hoje colhe painel viral para ver o tipo, o nome do vírus de quem está com um quadro respiratório grave, tem pacientes tendo 2, 3 vírus simultâneos. Então, rinovírus, adenovírus, parainfluenza, vírus céu respiratório, tudo transmite através de gotícula e de mão contaminada.
1: E a tosse, o espirro, qual é a orientação? Como é que a gente faz isso? Com lenço? Não é nunca com a palma da mão, né?
15: Nunca com a palma da mão. Se eu tiver que botar a palma da mão, eu vou lavar imediatamente ou passar álcool gel. E se eu puder, eu vou virar no meu ombro, ou se eu tiver um lenço, eu vou usar o lenço ali para mim. De preferência, sempre lenço descartável, tá, gente? Porque lenço de pano, a gente mexe e coloca várias vezes no rosto e ali aquele lenço já está totalmente contaminado. Então, o ideal é que eu puder usar um lenço descartável, um guardanapo, um papel toalha, para eu poder usar, jogar fora e higienizar as mãos depois. Essa é a recomendação ideal.
1: Tá certo. Eu queria lhe agradecer, doutora, pela gentileza aqui. A gente segue com esse quadro de alerta da Fiocruz e a gente só está no outono, nem chegou o inverno ainda, né?
15: Pois é, e a gente viu que realmente a circulação de influenza começou mais cedo. A gente viu que na região norte, em janeiro, começou a ter muita influenza. A gente já imaginava que ela ia chegar mais cedo aqui na região sudeste.
1: Ok, eu te agradeço pela entrevista, hein, doutora?
15: Tá, obrigada pelo convite.
1: A doutora Janete Cose, ela é pediatra, infectopediatra, conversando conosco. Há um aumento aí estatístico, viu, gente, de doenças respiratórias graves no Brasil. Essas infecções estão chegando aí de forma antecipada, com semanas epidemiológicas muito preocupantes. Segundo dados da Fiocruz, só apenas o estado de Rondônia, viu, não entrou no sistema de alerta da Fiocruz para doenças respiratórias graves. E o último dado é até 16 de maio, né, Adalberto?
4: Exatamente. A semana epidemiológica foi até o dia 16 de maio, com esses dados da Fiocruz que foram divulgados na semana passada, Fernanda. E aí, quando eu estava trabalhando ontem nessa pauta, foi justamente esse raio-x que a gente percebe nos dados da Fiocruz. Com a exceção de Rondônia, todos os estados brasileiros, todas as unidades da federação estão com aumento dos casos da síndrome respiratória grave, que podem aí ocasionar, inclusive, as hospitalizações, né, algo mais grave.
1: O Álvaro, vamos aproveitar então para dar uma dica? Já temos repórter CBN chegando? 30 segundos, vamos dar uma dica aí de que a Prefeitura de Vitória ampliou a oferta da gripe.
2: É isso,
1: a
2: Secretaria de Saúde informou que a partir de sábado, 30 de maio, a campanha de vacinação contra a gripe vai valer para toda a população acima de 6 meses de idade em Vitória. A medida visa proteger os moradores e prevenir o agravamento das doenças respiratórias nesse período de maior sazonalidade da influenza. Para garantir esse agendamento, é preciso, então, fazer o agendamento no site da Prefeitura, agendamento.vitoria.es.gov.br.
1: É isso, vamos para o Repórter CBN, a gente volta já.
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0: 28 de maio de 2026. O dólar comercial está em baixa de 0,12%, negociado a R$ 5,05. Os investidores estão atentos aos acontecimentos relacionados à guerra no Oriente Médio. As tensões voltaram a aumentar após o Irã retaliar os Estados Unidos com um ataque. No ambiente doméstico, um dos destaques é a divulgação pelo IBGE da taxa de desocupação, que atingiu 5,8% entre fevereiro e abril. Isso significa que 6 milhões e 300 mil pessoas procuraram trabalho sem sucesso no período, 471 mil a mais na comparação com o trimestre encerrado em março. O aumento decorre essencialmente do comportamento de algumas atividades, como comércio e serviços pessoais. Depois do aquecimento de fim de ano, esses segmentos não seguraram a parcela dos trabalhadores. No momento, a Bolsa de Valores de São Paulo opera em leve alta de 0,04%, aos 175.806 pontos. O euro vale R$ 5,88, ligeiro recuo de 0,09%. Pelo menos 13 pessoas morreram e 3 ficaram feridas em uma batida entre uma van e um caminhão na China. Segundo o governo, o veículo de transporte coletivo transportava 16 passageiros, 7 a mais que a capacidade permitida. O motorista da van bateu na traseira do caminhão. O tenista brasileiro João Fonseca voltará à quadra amanhã pelo torneio de Roland Garros disputado em Paris. Na terceira rodada da competição, ele enfrentará o sérvio Novak Djokovic, tricampeão do torneio. Ontem, Fonseca venceu o croata Dino Prismic de virada por 3-2, em uma partida de quase 3 horas e meia. No horário de Brasília, 10h34.
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3: 10 horas e 36 minutos. Estou de volta aqui com o nosso CBN Vitória. Hoje é quinta-feira, dia 28 de maio de 2026. Vocês acompanharam logo na abertura do programa a informação, né, de que a polícia aqui no Espírito Santo prendeu hoje numa operação provavelmente o maior. É o quê? Importador de produtos, né? Sem autorização.
4: Sem autorização.
3: De canetas emagrecedoras aqui do estado. A Jaciele Simor está acompanhando todos os desdobramentos deste caso e volta com a gente. Jaciele.
5: Ei, Fernanda, bom dia novamente para os nossos ouvintes. Esse homem, né, de 36 anos, é apontado pela Polícia Civil como um dos maiores contrabandistas de canetas emagrecedoras do Espírito Santo. Ele foi preso durante a operação Efeito Colateral, realizada na manhã desta quinta-feira nos municípios da Serra e de Vila Velha. A gente não tem o nome desse homem porque não foi divulgado pela polícia. A investigação, ela é conduzida pela Delegacia Especializada de Defesa do Consumidor, com apoio da Subsecretaria de Inteligência da SESP. Ao todo, 7 mandados de busca e apreensão foram cumpridas nas duas cidades. O superintendente de polícia especializado, o delegado Rafael Correia, explicou que as investigações começaram há cerca de 6 meses e identificaram um esquema de contrabando, distribuição e venda ilegal de medicamentos usados no tratamento de diabetes e obesidade, popularmente conhecidos como canetas emagrecedoras. Segundo o delegado, o objetivo principal era fazer o levantamento das pessoas envolvidas nessa organização. De acordo com a polícia, os produtos eram importados ilegalmente e vendidos pelas redes sociais por pessoas sem autorização ou formação na área de saúde. Ainda segundo o Rafael Correia, não há garantia sobre as condições de armazenamento, transporte e manuseio dos medicamentos, o que pode representar um risco à saúde dos consumidores. A investigação também aponta que a organização criminosa possuía diferentes funções definidas entre os integrantes. Algumas dessas pessoas seriam responsáveis por aplicar os medicamentos nos clientes, inclusive dentro dos postos de saúde e residências. Entre essas pessoas apreendidas estão servidores públicos. Ao todo, 6 pessoas foram conduzidas à delegacia. O principal alvo da operação, apontado como chefe da organização criminosa, ele foi preso ali na Serra e com ele os policiais apreenderam uma arma de fogo, cuja legalidade ainda está sendo apurada. Essa operação continua acontecendo ao longo desta manhã e qualquer nova atualização a gente volta aqui na programação, Fernanda.
3: Obrigada, viu, Jaciele. Ainda hoje também eu vou conversar ao vivo com esse delegado, não é isso, Adalberto?
4: Exatamente, Fernanda. Daqui a pouquinho, a partir das 11 horas, a gente vai estar detalhando essa operação aí junto ao delegado da Polícia Civil.
3: É isso. Olha, gente, mais participações de vocês, muito bem-vindas. O Edivaldo, quem chegou agora à transmissão, né, não teve a oportunidade de acompanhar a minha conversa lá no Segurança em Foco, de ligações telefônicas de golpistas, né? Um estudo aponta que pelo menos uma pessoa a cada 2 dias recebe uma tentativa de golpe por telefone no Brasil. E aí teve um ouvinte que falou assim, gente, nem o advogado está livre, né, de cair nesses golpes, de diferentes golpes que existem, até o golpe do advogado. Aí o Edevaldo é advogado e está dizendo sim, gente. Até advogado está caindo no golpe do advogado. Temos um processo, ele disse, tá? Ele aqui como advogado. que ele diz que também está movimentando diante de uma tentativa de golpe. Aí ele contando um pouco, né, da experiência dele. Outros ouvintes aqui falando sobre vacina, o Fernando, né, falando, olha, reforçando, Vitória sim, já abriu imunização para diferentes idades, não mais público-alvo. Fernando, isso mesmo, tá? A entrevista de agora há pouco sobre esse aumento de doenças respiratórias graves em todo o Brasil, o Espírito Santo está na lista aí de alerta da Fiocruz. Tem um outro ouvinte aqui com informações do trânsito.
6: E tem também o Caio falando sobre essa situação do trânsito. Ele é taxista, falou que tem muito problema com isso, Fernanda, porque ligam para ele e ele não sabe se é golpista ou se é cliente, ouve só.
7: É o nosso caso, taxista. Eu recebo em média de 5 a 10 ligações por dia, que dessas indevidas aí. Muitas vezes eu sou obrigado a atender, porque vem no 55, 27, 9, 9 alguma coisa. Pode ser algum cliente, né, que a gente distribui, a gente faz o nosso trabalho, né, de fidelizar a clientela.
6: O Alex falou que é entregador e tem problema com o cliente atender ele, porque os clientes acham que é golpista. Olha só.
8: Bom dia, Fernanda. Quando eu ligo para as pessoas para fazer a entrega, a pessoa não atende. Aí o que eu faço? Eu mando mensagem pelo WhatsApp, me identifico, aí a pessoa atende, não responde no WhatsApp, entendeu?
3: E alguns aparelhos telefônicos, inclusive, o Gilberto já até explicou isso, você consegue restringir as ligações apenas para os seus contatos. Então, realmente, o Alex vai ligar, a mensagem não vai nem tocar, ela vai cair lá no Recebidas. Tá?
6: E agora tem uma opção que uma inteligência artificial atende por você.
3: Tem também.
6: Na caixa de voz.
3: Tem também.
6: E aí a gente acompanha a transcrição da ligação. E quando é uma ligação de empresa telefônica, não, ela nem atende. Ela já corta direto a chamada.
3: Isso. E tem um ouvinte nosso aqui, olha, não tem o nome dele, mas ele está dizendo que ele saiu da Norte Sul, entrou na Dante Michelini, está indo para a Praia do Canto e o trânsito está todo lento nesse trecho, ajudando a gente também com informações do trânsito.
6: Certamente esse trânsito já é reflexo daquele congestionamento na Rodovia das Paneleiras. Ouvinte acompanhando a CBN, sabendo que a Rodovia das Paneleiras está com um trânsito mais intenso, está fazendo o caminho então pela Norte Sul, pegando Dante Michelini, que está modificando o trânsito por lá.
3: E o Ramon está dizendo, sabe que eu fico indignado, Álvaro?
6: Diga.
3: É porque, olha, essas pessoas que recebem PIX falsos, coisas, essas pessoas têm conta bancária, têm CPF, têm número de PIX, como é que a polícia não chega neles?
6: É tão difícil rastrear, né?
3: É a participação do Ramon aqui.
6: A Vilma mandou uma mensagem
3: pra
6: gente também, olha só. Caiu no falso do departamento de cobrança de uma empresa de perfumaria. Então ela tá falando, toma cuidado, porque todo cuidado é pouco. Esse golpe ela caiu foi no WhatsApp. Mandou um abraço para você, Fernanda.
3: Ai, obrigada, viu? E tem mais uma participação aqui, olha, tem um ouvinte. Ô Celso, destino Belo Horizonte, 262, parado também no trânsito, aqui pertinho da altura da Ceasa. Mais um ouvinte aqui com informações no trânsito, sempre muito bem-vinda a participação de vocês. Vou repetir nosso número, vai salvando no seu smartphone, 992994297. Chegou no seu destino seguro, ou então você tem um passageiro do lado, né? Um acompanhante aí que possa mandar as informações pra gente, manda que a gente compartilha com todo mundo aqui. Se você está assistindo a gente no streaming, no YouTube, você também interage lá pelo chat. Tem a nossa rede social, o YouTube de HZTS. Na nossa rede social, o endereço é único, Adalberto.
4: @ CBN Vitória, todas as redes sociais, lá no X, no Threads e também lá no Instagram.
3: E já, daqui a pouquinho, tem retrabalho. Cássio Moro já está sentadinho aqui no estúdio, para quem está com as imagens do YouTube, aguardando esse bom debate aqui, que envolve a aprovação pela Câmara dos Deputados de uma nova jornada de trabalho no Brasil. Só que esse texto ainda vai para o Senado, depois tem a promulgação por parte da presidência. Ainda temos um trecho ainda, né, a vencer, mas enfim, daqui a pouquinho a gente fala do que já se sabe dessas mudanças.
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3: Olha, gente, ontem vocês participaram conosco, né, de enquetes, contribuições, ouvintes falando como que já é a jornada de trabalho deles em diferentes segmentos. E aí a gente estava com início de expectativa de sessão, né? Não tínhamos ainda votação nem nada, como é que estava tramitando isso lá na Câmara dos Deputados. Ao final do dia, a gente já tem a primeira resposta, que é a proposta de emenda à Constituição, que estabelece o fim da escala 6-1. Ela, de fato, foi aprovada nessa quarta-feira, por 472 votos a favor e 22 contra. O texto, ele prevê redução de jornada de trabalho de 44 para 40 horas semanais. Os trabalhadores vão ter direito a 2 dias de folga por semana. Eu acho que hoje essa é a principal dúvida dos nossos ouvintes. Como que vai se aplicar essa folga? Os ouvintes me perguntando: gente, mas nada vai funcionar mais sábados e domingos? Não é bem assim, né? E é por isso que os nossos especialistas estão aqui conosco hoje. O texto, ele entra em vigor 60 dias após a promulgação, só que para chegar à promulgação tem mais uma etapa, que é o Senado. A gente está falando de PEC, gente, que muda a Constituição Federal e muda, sem dúvida alguma, a rotina de trabalhadores e de empregadores, né? Vocês ouviram, inclusive, nas reportagens de ontem, Letícia Orlandi colocando o ponto de vista aqui dos empregadores, das federações. Eles entendem que uma mudança dessa, ela tinha que estar acompanhada de incentivos tributários, redução de carga tributária, para que eles, porque inevitavelmente, né, é o que eles entendem, de que isso vai aumentar, eles vão ter que contratar mais pessoas para poder aumentar esse rodízio de folga, e isso vai acabar levando para o custo final, que é para o consumidor, né? Do produto, para o serviço, de um modo geral. E aí os ouvintes me perguntavam ontem, hoje a Adalberto já tem essa resposta, como votaram os nossos deputados nesse debate?
4: Exatamente, Fernando. Os deputados federais aqui do Espírito Santo, todos eles agora votaram favoravelmente a PEC. Esse texto, como você falou, foi aprovado em 2 turnos pela Câmara dos Deputados e agora está seguindo para a sanção do Senado. E só para a gente recapitular, nossa bancada federal, formada aí por Amaro Neto do PP, Josias da Vitória, Dr. Vitor Linhares, Evair de Mello, Gilson Daniel, Gilvanda Federal, Helder Salomão, Jaque Rocha, Messias Donato e Paulo Foleto, todos eles votaram favoráveis à proposta.
3: É isso, e a partir de agora então a gente esclarece as dúvidas de vocês, podem mandando para cá, 992994297. Cássio Moro, bom dia.
14: Bom dia, Fernanda, tudo bem?
3: Bem, Nemer, bom dia.
15: Bom dia, Fernanda, bom dia, Cássio Moro, e bom dia, ouvintes da CBN Vitória.
3: Vamos falar um pouquinho sobre o que prevê a PEC, como é que ela muda a Constituição, se de fato ela passar, né? Sem alterações pelo Senado e depois indo à promulgação da presidência.
14: Bom, vamos lá, Fernanda. Bom dia, Alberto. Não te dei bom dia antes. Vamos lá. Essa proposta, ela já foi aprovada na Câmara dos Deputados. Ainda segue, é verdade. Mas o que ela tem definido? Ela altera o artigo 7º da Constituição Federal, que trata dos direitos trabalhistas, na parte de jornada. Então, é mais ou menos aquilo que você disse. Ela reduz a carga semanal máxima de 44 para 40. Gradativamente, passa para 42 para 40. E alguns efeitos interessantes sobre isso. Depois a gente vai falar quem se beneficia, quem se prejudica com essa lei. Não é tão simples falar assim, apenas empresários vão se prejudicar e todos os trabalhadores vão se beneficiar. Não é, tem uma certa proporção. Mas basicamente ela aumenta um dia de descanso e dá 2 descansos semanais remunerados, e isso impacta tanto no custo do trabalho, nas horas extras. As horas extras agora vão ter um reflexo maior, um divisor valor menor, então vai aumentar o valor da hora extra, vai ficar mais caro para a empresa pagar hora extra. E também tem um outro ponto que talvez não seja tão, tão bom para o trabalhador, para algum trabalhador, que essa emenda ela também altera. E, enfim, nada, não existe almoço grátis na política, né? Embora ela conceda o benefício para alguns trabalhadores em regime 6x1, que vai passar para 5x2, aqueles trabalhadores com... Está no artigo 7º dessa emenda. O trabalhador com curso universitário que tem um salário superior, e aí eles colocam igual ou superior a duas vezes e meio o teto da Previdência, ou seja, aquele trabalhador de alto nível que estudou, que se qualificou, perde direito a horas extras e provavelmente vai ser esfolado vivo pela empresa que vai poder exigir o trabalho dele.
3: Mas por que ele perde?
14: Porque está na previsão lá, ele não vai ter mais direito a horas extras. Então esse trabalhador que se preparou, estudou bastante, hoje tem um bom salário, ele vai trabalhar mais do que 44 a partir de então. É uma nova exceção ao regime de limite de jornada. Antigamente nós tínhamos o cargo de confiança.
3: Ele está proibido de fazer hora extra?
14: Não, ao contrário. Ele não vai ter mais controle de jornada e pode fazer hora extra, que ele não vai ter direito às horas extras. Nós tínhamos três exceções. O exercente de cargo de confiança, nós tínhamos o trabalhador externo e, desde a reforma trabalhista, o trabalhador em teletrabalho. Agora temos uma quarta, que é o trabalhador com curso universitário que tem um salário superior.
3: Ô Neemer, explica melhor isso aí pra gente.
15: O Cássio falou bem, explicou bem. E sobre essa questão desse trabalhador, Fernando, é o seguinte: fazendo a conversão do que diz o artigo 7º, né? Aquele trabalhador hoje, então, que ganha acima de 21 mil reais, ele não vai ter mais controle de jornada e também não vai ter limite de jornada. O que isso significa? Ele não vai ter direito às horas extras, ou seja, se ele trabalhar 10 horas por dia, 9 horas por dia ou 50 horas semanais, ele não vai ter mais direito a horas extras, salvo se tiver previsão em acordo com convenção coletiva, né, em sentido contrário, né, ou por liberalidade da empresa querer fazer o controle de jornada e eventualmente pagar as suas horas extras. Importante evidenciar, como disse o Cássio, né, que é um trabalhador com curso universitário, com um salário aí acima de 21 mil reais. Então, essas pessoas possivelmente vão ter um aumento de trabalho considerável em razão dessa redução de jornada de trabalho de 6x1 para 5x2.
3: Mas a mesma PEC, ela não limita em 2 horas por dia, a hora extra?
15: Não para quem ganha acima de 21 mil reais. Para quem ganha acima de 21 mil reais, não tem limite de jornadas, tá?
3: E qual é o percentual da população que ganha acima de 20 mil reais hoje?
14: Ô Fernanda, aí a gente vai para uma discussão um pouco mais aprofundada. Primeiro vamos estabelecer quem vai ser beneficiado com essa lei. Uhum. Ah, todo trabalhador brasileiro? Não. É uma parcela muito pequena. Vamos usar números aqui. Hoje temos aí 100, 105 milhões de trabalhadores no Brasil. Um pouco mais de um terço é seletista. Somente são beneficiados aqueles que têm contrato CLT. Mas não é todo CLT. Hoje, pelas estatísticas, nós temos um terço dos seletistas que trabalham em 6x1. Então, nós vamos ter aí cerca de um terço desses trabalhadores seletistas, ou seja, um sexto da população trabalhadora, que vai ser afetada com essa lei. Mas vamos aprofundar um pouquinho mais o negócio, que eu não gosto de discurso raso. Quem são esses trabalhadores 6x1 hoje? Na grande maioria são aqueles de setores de alta concentração de trabalho, ou seja, empresas que empregam muita gente, espalhadas, mas são divididas normalmente aquele comércio de rua, aquele atendimento tete a tete, que tem horário comercial para ser atendido. E a grande maioria desses trabalhadores que vão ser afetados pela lei são empregados de empresas pequenas, de pequenos empregadores, outra de empresas grandes. E aí que cria um benefício muito grande para as grandes empresas nesse ponto. Vamos pegar aqui um exemplo de setor de farmácias. Nós temos aí aquelas grandes redes e aquelas pequenas farmácias de bairro. As grandes redes, até uma anunciou semana passada que adota 5x2. Uhum. É muito fácil para o grande empregador adotar 5x2, que ele consegue ou abrir uma loja, não abrir outra, consegue uma transladar trabalhadores de uma para outra. Eles conseguem fazer essa mudança sem muitos custos. Diferente do pequeno empregador. Imagine uma única farmácia de um único dono que tem 5, 6 empregados, para ele vai ser um custo alto. Ou seja, você beneficia o grande empregador nessa livre concorrência e prejudica o pequeno empresário. Então, aquele trabalhador que trabalha em 6x1 vai ter um benefício imediato, vai trabalhar 5x2. Mas se o seu empregador é uma pequena empresa, ele corre o risco dessa empresa ou fechar as portas ou ir para a informalidade. Então ele vai ter um benefício, mas vai ter também uma insegurança maior. Aí vamos falar também, mas o grande trabalhador, aquele trabalhador que ganha bem, que é estudado, é uma parcela evidentemente muito pequena no Brasil. Entretanto, você penalizar aquela pessoa que estuda e que se dedica é uma política extremamente equivocada de longo prazo, já que nós queremos que os trabalhadores, isso a gente sempre fala aqui no Retrabalho, se qualifiquem mais, tenha mais preparação, mais treino para aumentar os seus salários, mas chega num ponto que, ó, a partir de agora, o trabalhador, o Alberto fez os cálculos lá de 2,5 vezes, 20, 21 mil reais, é melhor ganhar 19 mil reais do que 21.
3: Ok, dessa lei, é 21.188, né? Mas isso tem que ter o item, né, o texto, ele poderá ser alterado por liberdade do empregador ou se houver previsão em acordo e convenção coletiva.
14: Ou seja, tudo depende do empregador, nenhum empregador
3: ou convenção coletiva. É agora que o sindicato entra para proteger esses trabalhadores.
14: Exato. Vai precisar do sindicato. Que, vamos falar
3: que
14: a verdade.
3: Bom, né? A gente tanto não fala qual é o papel do sindicato hoje.
14: Mas quero ver se ele vai ter força para isso. Empresas não vão querer isso. E quem contrata? Outro benefício para os grandes empregadores. O primeiro é que ele consegue competir melhor contra o pequeno. Vai sufragar o pequeno. Farmácia é um exemplo disso. As farmácias de bairro estão. O segundo é esse. Quem contrata empregadores bem qualificados que ganham bem? Grandes empresas. Elas vão poder usar muito mais essa mão de obra pagando o mesmo. Ou seja, essa lei beneficia uma pequena parte de trabalhadores que tem 6x1 e não ganham tão bem e beneficia grandes empregadores. Posso completar só para ter um terceiro beneficiado?
3: Pode, eu tenho argumentos aqui. Vamos.
14: Tá. Um terceiro beneficiado dessa lei. É um outro tipo de grande empregador que é a plataforma digital. Por que isso? A lei restringe a oferta de trabalho seletista pelo trabalhador. O trabalhador não pode ofertar mais que 40 horas por semana. Mas ele vai ter um incentivo, já que ele não pode ofertar esse trabalho para quem? Para o trabalho plataformizado. Então as plataformas estão muito felizes, vão ter mais oferta de trabalho, mais crowd work para eles. Ou seja, é um passo importante. Não digo que é bom, pelo contrário, de se usar menos a CLT no mercado brasileiro. Então, tem alguns problemas estruturais muito graves nessa proposta. Ela coloca o trabalhador bem remunerado e bem qualificado como penalizado e o pequeno empregador.
3: Isso,
14: pronto. Acho que deu.
3: Nêmia, vocês estão muito otimistas com relação aí de que vai fracassar. Eu imagino que a gente vive hoje. Isso medido pelo OMS, gente. O maior problema de saúde do mundo não é mais o câncer, é a saúde mental. A gente precisa de colocar esse debate na mesa.
14: A gente tem que botar um outro debate também, que nem a NR1. De fato é. Mas o grande problema hoje da sociedade, que é o problema mental, ele é multifatorial. Jogar tudo na culpa do empregador, simplesmente porque você tem uma indenização ou tem uma coisa, é um erro equivocado. As doenças psíquicas hoje ativadas, especialmente, vou falar das grandes plataformas, especialmente pelas redes sociais, que ativam a angústia e a ansiedade das pessoas, é um grande fator. O trabalho sempre teve ali. Então é muito multifatorial. E não dá para penalizar só uma pessoa. O brasileiro é muito punitivista. Vamos punir. Mas temos que acertar o alvo. E o alvo não é o único. Né? É isso. Então eu acho que assim, há uma possibilidade de melhora. Né? Você vai reduzir a jornada. Esse papo de que não vai ter redução salarial é de curto prazo. Não vai haver redução formal de trabalho, nominal. Mas no longo prazo os reajustes vão ser inferiores. Por quê? Porque o preço se ajusta ao mercado. Não tem jeito.
3: O Carlos, ele está aqui com um bom argumento, né, no YouTube, participando conosco. Ele, enquanto trabalhador, ele disse: bom, pelo que ele entendeu da aprovação da PEC, passada das 40 horas, você trabalha hora extra, mas com 100% de pagamento. Ele não fica sem receber.
14: Não, ele vai receber uma hora extra ainda mais cara se a empresa optar pelo regime de hora extra. Ele vai ganhar os 50%, só que num divisor menor. Então esse divisor, que hoje é 220, vai cair para 200, ou seja, vai aumentar o valor da hora. E nos reflexos dessa hora você vai receber dois repousos semanais. Então a empresa vai pensar duas vezes em pagar hora extra ou diminuir a demanda dela, a oferta de trabalho dela.
3: Mas uma indústria, por exemplo, não tem como diminuir a demanda.
14: Por isso que eu digo que as grandes empresas não têm tanto problema, elas conseguem absorver isso. O problema é o pequeno empresário de rua, só esse. Aí, se você é um trabalhador que trabalha 6x1 numa empresa grande, você vai ter um benefício. Não se nega. Perfeito, e é ótimo isso.
3: Mas vai melhorar a produtividade com melhoria da qualidade de vida desse trabalhador. Opinião do Danilo aqui, olha, conversando conosco. Eu também sou a favor aqui do raciocínio do Danilo. Você não, né, Mer?
15: Olha só, eu tô aqui admirando a inspiração do Cássio. Eu tenho nem o que falar. Eu concordo 100% com ele, Fernando. Ele queria fazer apenas pouquíssimos acréscimos, na verdade. Logo no início do retrabalho, foi questionado se haveria o funcionamento comum do comércio, né, aos finais de semana. Lembrando que essa PEC, ela destina 2 dias de descanso, né, 5 de trabalho, e 1 dia preferencialmente aos domingos, ou seja, não tem obrigação de ser aos domingos. Mas eu concordo com o Cássio que hoje, em torno de 70% dos empregadores são micro e pequenas empresas, né, onde a contratação de uma pessoa impacta muito o resultado final dessas micro e pequenas empresas. Então, eu não tenho dúvidas que essa redução ela é positiva, mas ela precisava ser melhor debatida, especialmente para essas pequenas e médias empresas, porque elas não conseguem absorver. Eu não tenho dúvidas também que elas deixarão de funcionar alguns dias da semana para poder cumprir essa jornada, ou vão arriscar na informalidade. Então, eu acredito nisso e vou além. Eu acho que com base no que o STF vem desenhando hoje sobre pejotização, plataformalização, a CLT, com mais esse engessamento abrupto, na minha opinião, ela passa a perder protagonismo na forma de relação de trabalho, onde as pessoas vão buscar outras formas de contratação para evitar também esse engessamento.
3: O Nemer, as pessoas estão me perguntando aqui como que seriam essas duas folgas semanais. Obrigatoriamente sábado e domingo, como é que fica essa classificação?
15: Não tem obrigatoriedade de ser sábado e domingo, tá? A lei diz que é preferencialmente aos domingos, ou seja, o que é preferencial não tem obrigatoriedade, mas ela tem que ser dentro da semana. Ou seja, entre segunda e domingo, a pessoa tem que folgar 2 dias. Pode folgar na terça e na quinta, pode folgar na quarta e no domingo. Aí vai de acordo com a gestão da empresa.
14: É só complementar também que não precisa ser consecutivos, não precisa ser sábado, domingo, isso, segunda e terça.
3: Tem que ser da janela de 7 dias.
14: Na janela de 7 dias. Uhum. E só lembrando também que para a categoria de comerciário existe uma lei de 2010, não lembro, que fala que esse preferencialmente aos domingos tem que ter um pelo menos por mês, alguma coisa assim. Okay. Então, para os demais, não. É preferencialmente em domingos e preferencialmente, juridicamente falando, não significa muita coisa.
3: Eu tenho mais perguntas para vocês, só vou para o repórter CBN e volto já, hein?
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16: Quinta-feira, 28 de maio de 2026. A Receita Federal e o Ministério Público confirmaram a participação do PCC no esquema investigado pela Operação Fluxo Oculto. A facção criminosa é suspeita de aplicar dinheiro de origem ilícita em fintechs. São empresas que usam tecnologia para oferecer serviços financeiros de forma mais simples e rápida. Os investigadores chegaram a 6 novas fintechs por meio do cruzamento de dados e da análise.

0: alto funcionário da CIA, acusado de fraude, foi preso com 40 milhões de dólares em ouro. Ele também estava com 2 milhões em espécie e mais de 30 relógios de luxo. Segundo a investigação, David Rush falsificou diplomas universitários e mentiu sobre a experiência militar para atuar no governo dos Estados Unidos. A Bolívia enfrenta uma das piores crises das últimas décadas em meio a atos que bloqueiam estradas e isolam La Paz. O abastecimento de alimentos, combustíveis e insumos hospitalares está comprometido. Camponeses e sindicatos exigem a renúncia do presidente Rodrigo Paz, que assumiu o cargo há 6 meses. Nessa semana, o governo já obteve aval do parlamento para usar o exército contra os manifestantes. No horário de Brasília, 11:04.
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1: 11 horas e 5 minutos, voltamos aqui com o nosso CBN Vitória. Prometi voltar com as dúvidas de vocês, ouvintes, e nós temos aqui, uma delas é do Gerson. O Gerson, ele me pergunta sobre a tramitação. Deixa eu voltar aqui a participação do Gerson para fazer a pergunta exatamente como ele enviou. Após aprovada pelo Senado, uma PEC, ela precisa de regulamentação via lei complementar ou ordinária, ou ela entra em vigor automaticamente? Alguém me ajuda aí?
2: Fernanda, se a PEC é aprovada pelo Senado da forma que chegou da Câmara, ela tem aplicação imediata, não precisa, ela não passa pela sanção presidencial, deixar claro para os ouvintes, e essa PEC, ela traz algumas questões que podem ser regulamentadas por leis, acordos ou convenções coletivas. Mas o tema principal dela, que é a redução da jornada, já passa a valer 2 meses após a sua promulgação, conforme prevê a PEC. Uhum. É isso, cara?
3: Nesse aspecto, o projeto é muito bem redigido, ele fecha todas as arestas, então ele mostra que vai ser de imediato, já fala que vai ser aplicado nos contratos em vigor para não criar aquela discussão, direito adquirido, não tem direito. Então ela é muito bem fechada nisso, ela já vai valer a partir do momento em que é publicada e já vai ter essa... E alguns temas, é verdade, nós temos, por exemplo, ainda muitas arestas a serem feitas, os sindicatos vão ter muito trabalho para adequar os acordos de compensação, 12 por 36, 4 por 4, para limitar isso. Então os sindicatos vão ter 60 dias para se adequar nas convenções coletivas.
1: Esse é um tema. A gente está falando de trabalhador, vamos dizer assim, normal, 6 por 1 hoje. 6 por 1. Mas quem, por exemplo, faz escala de enfermagem, quem trabalha em plataforma, como é que funciona a plataforma de Petrobras, por exemplo, que fica 15 dias lá, 15 dias aqui? Como é que funciona essa nova regra para eles?
3: E também outro problema das próprias profissões regulamentadas por lei, né? Como você disse, o trabalho de plataforma. De qualquer forma, eles vão ter que respeitar o limite 42, depois 40 horas, e os sindicatos vão ter que adequar a forma como vai ser feito isso.
1: Tá, essas 40 horas serão as 8 horas por dia, normalmente, como a gente já faz.
3: Ou 40 horas semanais, né? Se tem um regime de compensação, tá. 40 horas semanais, trabalha mais num dia, folga no outro e tudo mais.
1: Aí aquele que trabalha, tipo policial, trabalha um, folga dois, não é isso?
3: Não sei.
1: Eu acho que é, não é, gente?
2: Mas o policial não entra.
3: O funcionário da administração pública está excluído, mesmo que seja o seletista de administração pública, está lá no projeto.
1: Tá. Então, vamos dar outro exemplo. Então, realmente, o pessoal de hospital, eles trabalham um, folgam um.
3: 12 por 36. Vai ter que ser limitado a 40 por semana. Então, não sei
1: como. Então, ele pode ter mais folgas, então, por poder trabalhar 12 e não 8 por dia?
3: Não pelo dia, pela semana. Vamos calcular na semana. Então vai ter uma semana que ele vai trabalhar um dia a mais.
1: 40 horas.
3: Uma semana. Ele trabalha 12 por 36. Então vai ter uma semana que ele vai trabalhar mais, outra semana que ele vai trabalhar menos. Na semana que ele trabalhar mais, vai ter que limitar em 40. Vai ter que cortar a jornada no meio. Eu não sei como é que os sindicatos vão organizar isso. Talvez o Alberto consiga já antever isso, que está mais acostumado com negociações sindicais.

0: enfim, deixa eu jogar para ele.
1: Não, é, vai ter que, a conta vai ter que ser feita, é, limita, essa limitação da jornada 40 semanais, né? Se a jornada, por exemplo, como a Fernanda trouxe, de 12/36, ela ultrapassar, ou vai pagar como hora extra, né? Ou vai limitar a 40 horas semanais, diminuindo, em vez de ser 12 horas por dia, por exemplo, 10 horas por jornada, para ficar no teto das 40 horas semanais.
2: Uhum. A Sueli pergunta aqui, olha, no meio desse debate, né, que a gente fala de saúde, redução de jornada, por que que não se discute também, aí, do ponto de vista do empregador, a diminuição da margem de lucro?
0: É, essa seria a melhor de todas, né? É, agora, é claro que a gente, não, a gente vive num país de livre iniciativa, e quem tem grandes margens de lucro são aqueles mercados mais fechados, oligopólio, monopólio. Aqueles pequeno empregador de ampla concorrência já tem uma margem de lucro muito baixa. Então é difícil mexer nisso, né? Você tem que mexer numa estrutura toda, não só do Estado, mas talvez mundial, para trabalhar com isso. E nem sempre é a margem de lucro que é o grande vilão da coisa. Você também tem uma alta carga tributária, tem vários fatores. Mas mexer nisso poderia resolver. Agora, como mexer nisso, ninguém descobriu. Uhum. A não ser em estados autoritários, totalitários, né? Daí você abre mão da liberdade e democracia.
2: Uhum. Olha só, falando um pouquinho também da caso, né, não sofra alterações do Senado e vire aí uma promulgação, tem um escalonamento nos primeiros 2 meses, depois dos 14 meses. De funcionamento.
0: Isso, os primeiros dois meses.
2: Explica.
0: Cai para 42, 2 horas semanais o limite, e depois definitivamente para 40 e vai. Tem um problema, tem 60 dias de vacatio legis, depois cai para 42, depois 40.
2: Uhum. Álvaro está conversando com os ouvintes por ali, olha, no nosso grupo de mensagens. Fala aí, Álvaro.
3: O Jean mandou um áudio para a gente, vamos ouvir o comentário dele.
4: E aí, pessoal da CBN, bom dia, tô vindo aqui, sou ouvinte assíduo aqui da CBN. Gente, a maioria, né, da população esmagadora ganha mal 2 salários mínimos, 3 salários mínimos, né? Mas pessoal, quem ganha 20 mil reais, gente, pelo amor de Deus, a gente que é trabalhador, né? A maioria dos brasileiros ganha no máximo 3 salários mínimos.
3: Foi o comentário do Jean, então, questionando aí esse ponto sobre, para quem ganha mais de 20 mil reais, né?
2: Por outro lado, o José, ele pondera por um outro ponto de vista, tá? Ele fala o seguinte, olha, a longo prazo isso pode vir precarizar os salários. Por que não perguntar ao trabalhador se eles não querem ganhar mais ao invés de trabalhar menos?
3: O Franco também...
2: Acho que era o que o Cássio estava falando, né? Exato. Os que ganham mais serão prejudicados.
3: O Franco também considera que foi uma manobra política, né? E questiona até em que país isso foi adotado e deu certo.
2: Querem falar?
0: Eu particularmente não gosto muito de comparar com alguns países, porque normalmente a gente vai comparar com países extremamente desenvolvidos, em que a produtividade é muito alta e que o trabalhador, mesmo sem trabalhar tanto, consegue ter uma remuneração digna. O Brasil, infelizmente, como disse o nosso ouvinte, os trabalhadores recebem muito mal, e a tendência no longo prazo disso aqui é receber parcialmente um salário menor no futuro. Isso não tem como falar diferente, né? Esse é o andamento econômico de longo prazo. Então é muito triste isso. Nós queremos o quê? É que trabalhadores recebam mais. Infelizmente, pouca gente recebe mais que 21 mil. A gente queria que mais trabalhadores recebessem mais. Só que essas medidas aí, elas tendem para o contrário no longo prazo.
2: João, ele é motorista de caminhão, né? Ele fala, olha, sou eu que transporto o alimento e tudo mais. E ele diz que para ele não tem hora nem dia, né? Que para ele não muda muito a rotina. Como é que fica assim a situação de um caminhoneiro, por exemplo? Na verdade, hora e dia eles têm, né? Isso é contratual, não é, Nemer?
1: Sem dúvida. Aí tem que entender se esse ouvinte nosso, ele é seletista ou autônomo.
0: O caminhoneiro, ele tem uma regulação muito específica, e de fato é uma das categorias mais mal resolvidas pela lei, né? Então, o que eu estou falando, é claro, do motorista carreteiro seletista. Tem uma lei específica com diversas horas de descanso, horas à disposição. Mas ainda assim ela é muito mal resolvida a realidade dele. Antigamente ele era considerado um trabalho externo que não tinha direito a horas extras. Com o avanço da tecnologia, com o rastreamento de cargas, começou-se a ter o controle dessa jornada e por isso ele tem direito a horas extras. Veio uma lei, se eu não me engano, 2012, mudando alguns perfis, mas é uma lei extremamente prolixa, extremamente difícil a aplicação e normalmente tem ações trabalhistas bastante de valores bastante elevados depois que o trabalhador sai, porque ela é muito mal regulada, muito mal formatada e, de fato, é um trabalhador de extrema importância para a economia brasileira e para o bem-estar da população e, infelizmente, não tem o tratamento que deveria.
2: Mais uma participação aqui do Jorge Luiz, que a medida teria que vir acompanhada de menos encargos para o...
0: Para o pequeno. Essa era uma medida. Tinha uma proposta, acho que do Senado, diferente, que dava um benefício fiscal para os pequenos empregadores. Seria o mínimo.
2: Mais uma aí, Álvaro.
3: Inclusive, tem um comentário aqui do Leonardo, exatamente sobre essa questão da diferença trabalhista da aplicação da lei, da complexidade. Ouve só.
5: Bom dia, Leonardo. Só de ouvir o debate aí, a gente vê o quão é complexo as leis trabalhistas no Brasil. Chega a ser estressante. Você tem que ter especialista para cada coisa, senão você acaba tendo algum tipo de problema com a justiça do trabalho.
3: Esse aí é o comentário do Leonardo, então, sobre essa complexidade das leis trabalhistas, né? Aplicação diferenciada, dependendo da categoria.
2: E o Carlos está perguntando a gente pro YouTube aqui, na verdade ele está afirmando, ele fala, eu sou o trabalhador de plataforma que vocês mencionaram aí, e o turno não entra na regra do 6x1, turno é uma outra regra, ele disse, eu trabalho 12 horas por 14 dias, e não entra no esquema de 6x1, está na exceção
1: também? Eu lamento dizer, mas eu entendo que entra sim, vai ter que ser ajustado, se vê instrumento coletivo, porque... A própria PEC fala que vai ter que ter esses ajustes, né? Há um ajuste também que vai demorar mais para quem presta serviço pro governo, que também tem essa previsão, o salário mínimo de juízo no artigo 9º, não é isso, Cássio?
0: É importante lembrar que essas profissões regulamentadas por lei, a lei é infraconstitucional, elas têm que obedecer o dispositivo dessa, que é uma lei constitucional, então não dá para extrapolar os limites da Constituição. E vamos ver os limites das negociações coletivas para adequar isso.
2: É isso, gente. Eu acho que nós temos ainda um longo debate, né? Como que vai ser essa discussão chegando no Senado, se a proposta vai sofrer algum tipo de alteração. E aí, efetivamente, quando começar a valer, as dúvidas vão surgir na prática, né? Porque todo mundo vai estar sujeito a esse tipo de...
0: Dúvidas, novas teorias, vai ter muita coisa.
2: Eu acho que é o momento que as convenções, os sindicatos, eles se fortalecem. E se a gente fala tanto da fragilidade deles, né? Da ausência deles nos grandes debates, né? Algumas profissões têm sindicatos muito, muito, muito fortalecidos, né? E outras não. Eu acho que é a hora, né? De a gente valorizar esse movimento sindical.
0: O mundo ideal seria aquele que... O mundo do trabalho ideal seria aquele que não precisasse de legislação trabalhista, porque os sindicatos conseguiriam
2: os acordos bons, bem
0: negociar
2: fechados,
0: bem,
2: né?
0: e garantir uma boa remuneração, uma boa qualidade de trabalho e de vida para o trabalhador. Infelizmente não é o que acontece, então tem muita legislação complexa e os sindicatos têm que atuar.
2: O acordo coletivo tem que regular.
1: Exato, e está na hora de... Espero que com isso agora os sindicatos busquem o protagonismo em prol de ajudar e aprimorar, né, a aplicação dessa PEC, Fernando e Cássio.
2: É isso, olha, sem dúvida é o assunto, né, do dia. Desde ontem essa discussão tomou conta de todo o Brasil, é o assunto que está na rede social, que está na capa do noticiário, está nos debates aqui desde cedo, Milton, né, e Cássia debatendo com diferentes especialistas de diferentes áreas. Há muitas dúvidas ainda do que pode acontecer, mas de fato muda consideravelmente a vida do trabalho aqui, do trabalhador no Brasil.
1: Muda não só do trabalhador, muda do empregador, da rotina de várias pessoas, né? Porque vamos aguardar se na efetivação disso vai ter impactos no funcionamento do comércio, dessas coisas, Fernando.
2: Obrigada, viu, Cássio, Nemer, até a próxima quinta.
1: Obrigado você, um beijo pra você, Fernando, aos ouvintes, um abraço pro meu amigo querido Cássio Moro.
0: Até quinta, um abraço, gente.
2: É isso, gente. O debate aqui ganhou força depois que o Cássio trouxe a observação, né? De quem ganha acima de 21 mil não passa mais a ter controle de jornada. E esse aí talvez seja o grande recorte, seja o trabalhador que vai sair prejudicado dessa proposta de emenda à Constituição.
0: É isso aí.
2: Né?
0: Uhum.
2: Obrigada, viu, Cássio? Até a próxima quinta. Vamos para o intervalo? A gente volta já.
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16: 11h20 aqui, olha, os nossos assuntos aqui, gente, do CBN Vitória continuam. Vou fazer o convite para vocês, nossos ouvintes, continuarem a participar com a gente. Lá no YouTube a discussão está muito boa a respeito aí sobre o fim da jornada 6x1. O nosso canal é A Gazeta ES, onde vocês debatem com a gente e também podem continuar mandando mensagens para o nosso telefone, que é o 99299-4297, trazendo os pontos prós e contras da discussão de hoje, Fernanda.
2: É isso, gente, nós abrimos o programa também, a reportagem já atualizou com outras informações de uma operação da polícia que resultou na prisão de um suspeito de ser o maior contrabandista de canetas emagrecedoras no Espírito Santo. Eu falei que conversaria com o delegado responsável pela sua operação. Quem está conosco na linha agora é o superintendente de polícia especializado, o delegado Rafael Correia. Ei, Rafael, bom dia, obrigada aí pela gentileza, hein?
17: Ei, bom dia, Fernanda, bom dia a todos os ouvintes.
2: Me conta um pouquinho dessa operação.
17: Para poder esclarecer aí esses fatos, né? Então, nós tivemos na data de hoje, né, uma operação policial que decorrente de uma investigação da Subsecretaria de Inteligência da SESP em conjunto com a Delegacia de Defesa do Consumidor, né, que faz parte aí dos quadros da SPE, né, da Superintendência de Polícia Especializada, da qual eu sou o titular.
2: Uhum.
17: E nessa situação está havendo aí um bastante risco envolvendo a venda dessas canetas emagrecedoras e também de outros medicamentos, né, que alguns com o mesmo efeito, com o mesmo objetivo e outros com outros objetivos, né, no sentido de que seriam medicamentos de marcas que não têm autorização para vender no Brasil, né, e uma questão também um pouco mais importante, a venda de medicamentos que não estão autorizadas à venda pela Anvisa no Brasil. Então, a gente tem aí produtos sendo colocados no mercado negro, né, no mercado paralelo, no sentido de importação ilegal desses medicamentos, medicamentos que foram autorizados em um ou outro país, né, mas nos países em que os setores de vigilância sanitária e de verificação de saúde são mais sérios, são substâncias que ainda não estão autorizadas nesse país. E a gente chegou à conclusão, né, o delegado Dr. Eduardo Passamani, da Delegacia de Defesa do Consumidor, também constatou que haviam algumas pessoas realizando a venda desses medicamentos que não são autorizados no Brasil. E isso pode trazer um gravíssimo risco para a população que consumir esse tipo de medicamento.
2: Uhum. É, porque, Rafael, a importação ela sempre existiu, né? Aí depois houve uma deliberação da Anvisa de produtos que não poderiam ser comercializados, correto? Principalmente aqueles que eram do Paraguai, é isso? Esse é o alvo de vocês?
17: É, o alvo principal, né? O que nos chamou a atenção inicialmente é uma substância que ainda não é autorizada a venda no Brasil e na maioria dos países ela ainda também não é autorizada. E isso chamou a atenção.
2: Uhum.
17: E também nos chamou a atenção a origem desses medicamentos, porque a origem realmente ela é do exterior, né? Então, se são medicamentos cuja venda é proibida no Brasil, né? Ela não é permitida no Brasil, então aí é um crime inicial de contrabando.
2: Uhum.
17: São medicamentos que entraram no Brasil de forma ilegal. E o maior risco, Fernanda, né? Algum ouvinte pode estar pensando que o nosso objetivo aqui é defender um laboratório, que o nosso objetivo possa ser defender aí recolhimento de impostos, né? Naturalmente, isso aí acaba de forma secundária acontecendo. Mas a nossa maior preocupação é com a saúde pública.
2: Sim, sabe, é o que você está injetando, né?
17: Exatamente, porque vamos supor que esses medicamentos tenham realmente vindo aí, que só deixou de recolher impostos, por exemplo. Mas quem é que vai me garantir que esses contrabandistas, eles garantiram ali a qualidade no transporte, que a temperatura que esses medicamentos têm que ser armazenados, se ela foi garantida ou não? Né? São medicamentos que eles podem perder ali a eficácia deles e, eventualmente, né, aí precisaria de um conhecimento médico mais avançado, esses medicamentos podem até fazer algum tipo de mal para quem está consumindo.
2: Uhum.
17: Aí, quando chegar lá na frente, daí alguém vai questionar, mas vem cá, isso aí estava sendo vendido, sendo anunciado pelo Instagram, pelo WhatsApp, e a polícia não fez nada? Né? Então, a polícia aí, ela fez o seu papel de tirar essas mercadorias, pelo menos um pouco dessas mercadorias que podem trazer dano para a população, para quem as consumir, né, de circulação, essas pessoas envolvidas, né, tivemos aqui uma prisão, uma pessoa sendo presa em virtude de mandado de prisão temporária, né, que é o líder dessa organização criminosa. Eu posso afirmar que é uma organização criminosa em virtude de que há várias pessoas, né, num primeiro momento, 7 pessoas, incluindo aí esse líder, e cada um tinha ali um papel, né, talvez não de forma expressa, mas de forma tácita. Então, tinham pessoas que estavam com carimbos e aparentemente falsos de médicos. Essa mesma pessoa tinha alguns blocos de atestados médicos. Há provas dentro do inquérito policial no sentido de que há receituários médicos falsos também para poder justificar. Então, quando essa pessoa não tinha mercadoria para poder vender, fornecia o atestado, o receituário médico para poder comprar no mercado legal, com carimbo falso de médicos, naturalmente também com assinatura falsa. Então, tudo isso vai ser dado continuidade a essa investigação pela Delegacia de Defesa do Consumidor. Tá? E essas outras pessoas, a gente temos provas já aqui com relatórios de inteligência e de investigação bastante embasados, no sentido de que diversas outras pessoas faziam a aquisição desses medicamentos contrabandeados para realizar a revenda. Então eram muitos perfis, hoje se pesquisar pelo Instagram vai encontrar muitos perfis aí fazendo a venda desses medicamentos. Então a orientação que a gente dá para a população que quer zelar pela própria saúde, que não adquira medicamentos no mercado paralelo. Se for adquirir medicamentos, que adquire de farmácias, que a gente sabe que todo o processo de logística correto foi seguido e que a gente pode ter um pouco mais aí de confiança na qualidade do produto, do medicamento fornecido, e que não vai trazer nenhum mal aí para a pessoa, para o paciente, para o cliente que vai consumir.
2: E quando esse uso é feito e ministrado dentro de uma clínica, como é que a gente identifica procedência, por exemplo, se não é um desse aí contrabandeado?
17: A questão da origem do medicamento, eu não vou conseguir essa informação, quais são as formas exatas, né, para poder verificar a procedência. Mas, naturalmente, né, sempre quando a gente for num posto de saúde ou num hospital, é sempre interessante solicitar para olhar a caixa do medicamento, olhar o medicamento, até para verificar se o medicamento que está sendo aplicado é realmente o medicamento que foi indicado ali pelo profissional da medicina.
2: Essa história de posto de saúde também me chamou a atenção. Como assim posto de saúde, Rafael? Onde que entra aí o posto de saúde nessa investigação? Porque até então eu acho que não tem nenhuma prefeitura aqui no Espírito Santo que ofereça esse tipo de medicamento.
17: Isso, exatamente. Dentro do material probatório que foi levantado, nós conseguimos identificar que algumas das pessoas que estavam realizando a revenda são servidores públicos da área de saúde que trabalham em posto de saúde. Então, eles faziam a venda particular e chamavam as pessoas para poder fazer a aplicação em um posto de saúde.
2: Meu Deus!
17: Para poder dar ali uma sensação de segurança. Porque o produto principal, quando ele é vendido, ele já é vendido num formato que não é necessário que a pessoa se desloque a um posto de saúde, porque é no formato daquela caneta, que a pessoa, que inclusive pode até ser auto-aplicável. Porém, o que a gente tem constatado aqui é que eles têm comprado ampolas com uma quantidade maior de substância, maior do medicamento, e eles fazem a aplicação por meio de injeção mesmo. Então, a gente apreendeu aqui, assim, posso dizer que praticamente centenas de seringas que estavam nas casas de algumas das pessoas que nós fizemos aqui as buscas e apreensões na data de hoje, e que possivelmente essa pessoa estaria utilizando os postos de saúde para poder trazer ali aquele ar de insegurança para toda essa situação, entendeu? E isso é muito grave. E isso aí, naturalmente, vai ser aprofundado nas investigações. Se for necessário repassar para uma outra delegacia que tem atribuição mais específica, a gente vai proceder dessa forma, Fernanda.
2: Rafael, mas essas pessoas, particularmente, elas são da área de saúde? Ou seja, elas têm uma aparência aí de legalidade, é isso?
17: Isso, a aparência de legalidade é muito grande, né? Nem todas as pessoas que foram conduzidas aqui hoje para a delegacia são pessoas da área de saúde. O chefe, né, o líder dessa organização criminosa, ele não é da área da saúde. Então, ele acaba se aproveitando, digamos assim, dessas outras pessoas. Não vou dizer que essas outras pessoas são vítimas, tá? Uhum. Mas ele acaba usando essas pessoas como revendedoras. Porque essas pessoas, elas têm autoridade na área médica, na área da saúde, né? São pessoas, digamos, a gente não terminou de apurar ainda detalhadamente todas as pessoas, né? A gente está terminando esses trabalhos aqui agora na delegacia, né? Nas próximas horas a gente já vai trazer novidades em relação a quais pessoas que foram efetivamente presas, tudo isso aí, tá? Que a gente está no meio do procedimento agora.
2: Entendido. Minha última pergunta, Rafael. Como é que vocês atribuem a ele, né, como o maior contrabandista de canetas emagrecedoras?
17: Na verdade, ele se auto-intitula o maior contrabandista, o maior vendedor e distribuidor de canetas de material e de medicamentos emagrecedores.
2: Jura?
17: E pela quantidade de material que nós apreendemos aqui, né, centenas de doses podem ser aplicados com esse conteúdo que nós apreendemos hoje. Então, é uma quantidade bastante elevada, e quando a gente passa a analisar pela questão dos valores que são colocados no mercado, a gente percebe que a gente apreendeu aqui uma carga extremamente valiosa. Então, ele tem aí uma capacidade financeira para poder manter toda essa mercância, toda essa distribuição. E ele se auto-intitula, né, assim, de forma meio arrogante, que ele é o maior, que ele, enfim, entende? Então, em virtude disso, a gente pode constatar que realmente ele pode realmente ser o maior distribuidor desse medicamento contrabandeado aqui no estado do Espírito Santo. Ele, inclusive, citou que faz vendas até para fora do estado.
2: E onde ele armazenava isso tudo? Em casa?
17: Isso, grande parte desse material estava armazenado na casa das pessoas, né?
2: Da rede dele, né? Distribuição. Ele tem uma rede de distribuição, pelo visto, né?
17: Exatamente, né? Se a gente levar isso aí para dentro de uma, de um mercado que seja legalizado, né? Como se fosse um distribuidor com alguns revendedores ali vinculados diretamente a ele.
2: Uhum.
17: Pode ser que uma parte do material tenha sido guardado em algum outro local, né? Não tem como a gente também identificar. Ele poderia ter o ponto dele, ter a residência dele, mas alguns do, uma boa parte desse material pode ter ficado armazenado em outro canto que a polícia ainda não conseguiu descobrir.
2: Uhum.
17: Né?
2: Quantos presos vocês têm aí, além dele?
17: Hoje nós cumprimos 7 mandados de busca e apreensão e 1 mandado de prisão. O mandado de prisão e 1 dos mandados de busca e apreensão estão na casa do líder aí dessa organização criminosa.
2: Uhum.
17: Enquanto que nos outros 6 mandados de busca e apreensão, nós conduzimos 5 pessoas para a delegacia e estamos terminando aqui a análise de todo esse material e agora na parte da tarde a gente já vai poder divulgar o resultado final aí dessa operação, inclusive com a quantidade de pessoas efetivamente presas.
2: Perfeito. Rafael, obrigada por seu minutinho aí conosco, tá?
17: Isso, a Polícia Civil agradece aí a oportunidade de conversar com a população capixaba, tá? E fiquem com Deus.
2: Bom trabalho aí pra você na polícia.
17: Obrigado, vocês também, tchau.
2: Rafael Correia, ele é delegado, superintendente de polícia especializada, explicando como que era o funcionamento, a importação ilegal de produtos que não são autorizados, produtos que você não sabe exatamente o que você está colocando dentro do seu corpo, né? E ele fala das canetas emagrecedoras, de outras substâncias que nem aprovação tem no Brasil ainda, né? E parte do produto estava dentro da casa dessa pessoa e o restante já em rede de distribuição. Ele disse que agora ele tenta mapear essa cadeia. E se você tem dúvidas sobre o que você está tomando, né, os medicamentos que estão nas farmácias são os seguros, são os autorizados e são efetivamente fiscalizados, né, pela Anvisa. Aqueles que são aplicados em dose, cabe a você então a partir de agora cobrar qual é a procedência, né, qual é a legalidade disso. E ele tenta descobrir agora como é que funcionava, né, toda essa rede. Ao longo do dia ele tem outros desdobramentos. Tinha até casos de servidores públicos que estavam trabalhando em postos de saúde quando dava, sei lá, tomar a injeção emagrecedora. Olha só, dentro de uma unidade pública de saúde.
16: E ao longo do dia a gente vai continuar acompanhando, né, Fernanda, esse balanço da operação que vai ser divulgado pela Polícia Civil. E é claro, os ouvintes vão ficar atualizados aqui na programação.
2: Tem vários ouvintes também nos perguntando sobre trânsito. Álvaro, vamos reforçar as informações das paneleiras?
3: Pois é, a gente notificou mais cedo que houve um engavetamento na rodovia das paneleiras, no sentido Vitória, na faixa da direita. E isso está provocando um trânsito mais congestionado por lá. Nosso ouvinte Edson passou por lá por agora já, tirou uma foto, mandou pra gente e mostra um guincho já retirando pelo menos um dos carros que estavam envolvidos nesse engavetamento. Então, lentidão agora na Serra para quem segue no sentido Vitória. Esse engavetamento que aconteceu na rodovia das Paneleiras, o trânsito, de acordo com os aplicativos de GPS, não está mais como estava mais cedo, em que o congestionamento estava sendo reflexo, né, não só na reta das Paneleiras, mas também na Avenida Fernando Ferrari. Agora o trânsito está um pouco melhor na Fernando Ferrari por causa desse engavetamento. Volto a repetir, na rodovia das Paneleiras, sentido Vitória, na faixa da direita, um pouco antes daquele radar que tem ali na reta das Paneleiras.
2: Obrigado aos nossos ouvintes aí que estão contribuindo também com esse debate. Agora é 11h36, intervalo, e a gente volta já.
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1: Edson, bom dia.
2: Bom dia, Fernanda. Bom dia, ouvintes da Rádio CBN.
1: Como é que o brasileiro e o Brasil é visto lá fora, viu? Tem um levantamento aqui que diz o seguinte: o Brasil, ele é reconhecido mundialmente pelas suas belezas naturais, tem diversidade cultural, mas ainda é, tem um ponto aí, olha, em relação à insegurança e à violência. É isso mesmo,
2: pois é,
1: Edson?
2: Fernanda. O Brasil encanta o mundo, mas o medo, infelizmente, ainda vende mais do que a experiência do turista aqui no Brasil. Essa é uma triste realidade, tá? É uma pesquisa, inclusive é uma pesquisa, foi feita de uma consultoria internacional especializada em destinos e constatou que o Brasil é um dos destinos mais desejados do mundo, mas ainda é inseguro aos olhos do turista. E olha que interessante, nessa pesquisa, a imagem do Brasil no mundo mostra um resultado que a gente já sente há anos. O Brasil acha, o mundo inteiro, na verdade, acha o Brasil lindo, acha um país alegre, acha um país autêntico, um país com uma cultura poderosa, mas, infelizmente, aos olhos do mundo, o que predomina aqui é a insegurança. Isso limita muito, né? Essa pesquisa, Fernando, viu mais de 500 mil pessoas, inclusive brasileiros também, brasileiros e estrangeiros. E que a gente pode, assim, afirmar sem medo de errar, Fernando, é que o turismo hoje é o maior motor da imagem positiva do Brasil no exterior. A gente tem praia, tem natureza, tem música, gastronomia, estilo de vida. O jeito brasileiro é extremamente admirado no mundo inteiro. Mas quando o assunto é segurança pública, a nossa nota vai lá para baixo, ela despenca, Fernanda.
1: E aí?
2: Só para você ter. Vão até esmiuçar um pouco a pesquisa. Os brasileiros deram nota 6.9 na segurança no nosso país. Os estrangeiros, 6.3. Na imagem. A nossa imagem para os brasileiros está 6.9 e os estrangeiros 6.3. E no quesito segurança, os brasileiros deram 5.4 e os estrangeiros 4.4. Turismo internacional hoje, turista, na verdade, ele não escolhe só o destino bonito, né? Ele escolhe o destino por sensação de segurança, mobilidade, experiência, hospitalidade e organização. O turismo mundial, ele mudou, tá? Muitos países, por exemplo, recebem muito mais turistas que o Brasil e não tem nem a metade de nossa beleza natural. Vou dar um exemplo aí: Portugal, Croácia, Áustria e o próprio Japão. Não dá para competir com a nossa diversidade de quando a gente fala em beleza natural, não tem como comparar. Mas o que o turismo procura, o que o turista procura, não é só a natureza, ele procura previsibilidade. O Brasil está vendendo sonho, mas o turista internacional compra tranquilidade. Não tem jeito, Fernanda.
1: Quem viaja quer tranquilidade, né, Edson?
2: Não tenho dúvida. E hoje, Fernanda, é importante que a gente entenda que o turismo ele é uma das grandes, assim, e talvez a maior ferramenta de reputação global de um país. O turista, quando vem para cá, ele vai consumir, ele vai divulgar, ele vai postar, ele vai recomendar e ele vai influenciar através de uma mídia espontânea. Hoje eu digo assim, sem medo de errar, que o Instagram, TikTok e YouTube tem muito mais força na construção da imagem de um destino do que as próprias campanhas oficiais de turismo. E olha que aqui eu não estou falando de Instagrammer, influencer, estou falando do turista que vem. É o volume de pessoas que passam pelo destino e que postam uma foto ali, que falam da comida, que falam do povo, que falam de um tudo. Então, a gente tem que ficar de olho no que influencia a reputação de um país ou de um destino. Aí se a gente for especificar mais aí, for fazer uma estratificação, por exemplo, no luxo. No turismo de luxo fica ainda mais evidente, porque o viajante de alto padrão, ele quer autenticidade, ele quer experiência cultural, ele quer gastronomia, ele quer natureza. E o Brasil tem isso assim, a dar e vender. Nós somos extremamente competitivos. Agora, quando a gente fala de... E nesse quesito aí que a gente está falando, que a gente é muito competitivo, a gente está falando de quê? Da Amazônia, Pantanal, Lençóis Maranhenses, Fernando de Noronha, gastronomia brasileira, vinho brasileiro, experiência. Aí a gente vai colocar o turismo indígena, o ecoturismo. Agora, o problema é que muitas vezes o Brasil não constrói uma narrativa internacional profissional sobre nós mesmos. O Brasil é conhecido mundialmente, mas ainda é pouco compreendido. Essa é o que eu entendo, o que eu vejo e o que eu sinto. O turista estrangeiro, ele ainda não entende o Brasil como um todo, por causa da insegurança. Infelizmente, a insegurança, ela acaba vendendo mais do que todos esses fatores que a gente colocou aí de experiências positivas que o nosso país tem. Então, aí fica a pergunta: será que a gente está se vendendo mal? Vendendo mal a nossa imagem? Por que a gente recebe menos turistas internacionais do que países menores? Portugal recebe mais gente do que a gente. O problema está na segurança ou está na comunicação? E será que o brasileiro valoriza o próprio turismo aqui? O que eu sei, Fernando, é o seguinte: o mundo todo admira o Brasil. E o desafio é transformar essa admiração em confiança. Porque só com a confiança, o nosso potencial turístico que a gente tem de sobra e talvez seja um dos maiores do planeta, a gente vai transformar essa admiração em fatos concretos, que é o turista aqui dentro, tá? E aí, quando a gente fala de turismo, vamos diversificar para o nosso ouvinte. Turismo de experiência, ele quer viver o destino e não apenas visitar. Tem o turismo emocional, tem as viagens ligadas à memória, à conexão, à autenticidade. Slow travel, menos correria e mais profundidade cultural, visitas, né, específicas. Natureza e bem-estar. Então, são os destinos aí verdes. Imagina quanta coisa a gente não tem nessa área também. Turismo gastronômico, ou seja, a comida virou motivador para a viagem.
1: Uhum.
2: Brasil, ele emociona o turista. O Brasil tem uma imagem forte, mas o problema é a nossa reputação, que é frágil. E a beleza natural não basta. Turismo hoje é mais confiança, viu? A experiência virou moeda no turismo moderno. E o turista quer segurança para poder, aí sim, consumir a emoção. A gente está vendendo emoção, entregando emoção, mas não está entregando segurança para esse turista chegar aqui.
1: Acho que em qualquer lugar do mundo, né? Tem pontos aí que você visita, passeia com uma certa tranquilidade. Tem outros realmente, né? Que você precisa de atenção, você já vai sabendo até, né?
2: Não tenho dúvida, mas aí são pontos, por exemplo, pontos específicos, né? Isso. Em qualquer lugar do mundo você tem insegurança, a gente tem que deixar isso também claro. Mas o problema é a nossa imagem geral do Brasil, porque você imagina quando chega as imagens lá fora, a gente tá entregando muito mais imagens de problemas, normalmente a grande maioria ligados à segurança, aí entra PCC, entra não sei o que, entra essas coisas todas que chegam lá fora, e isso faz a sensação desse turista na hora de definir o destino. Ele tem todo o encantamento que a gente vende, e o mundo é apaixonado pelo Brasil. Vamos deixar isso mais claro do que nunca. A gente viaja muito, a gente está fora o tempo todo, só por ouvir a gente falar, saber que é brasileiro, as pessoas já normalmente esboçam um sorriso, Fernando. Então, essa admiração é que a gente precisa aproveitar já essa admiração que é natural, todo esse potencial que a gente acabou de falar aí todo, e transformar tudo isso com melhorar a nossa imagem com a segurança. Porque se o turista não perceber de que ele tem segurança aqui, ele vai optar por um outro destino. Essa é a verdade.
1: Dever de casa nosso, então, melhorar a nossa imagem lá fora.
2: Com certeza. E aí fica a pergunta: é só a campanha oficial? Não, eu acho que é de um modo geral. Porque se a gente entra num ciclo virtuoso, quando a gente tem mais turistas aqui e que eles estão divulgando o que acontece aqui, mostrando coisas legais, bacanas, como mostram, mas a gente tem um volume ainda pequeno perto da nossa potencialidade. eu não consigo entender de como a cidade de Buenos Aires recebe mais turistas que o Brasil inteiro. Tem algo que está errado aí, né? Então, a gente precisa entender melhor como funciona isso, para que aí a gente possa fazer esse dever de casa direito, entendendo isso, e aí sim a gente virar esse jogo.
1: É isso. Obrigada, viu, Edson, pela sua participação, hein?
2: Pois é. E como é que está a nossa Praia da Costa, hein? Vamos ter frio ou sol esse final de semana?
1: Vamos lá, Álvaro. O que, que diz o tempo aí para os próximos dias?
3: Vamos então com a previsão do tempo.
1: Todo Corpus Christi chove.
3: Será que vai chover?
1: Mas não é Corpus Christi agora, não é no outro.
3: É no outro.
1: Você vem agora nesse, Edson?
2: Eu vou agora e vou no outro. Então temos duas chances.
1: Ó, então vamos lá, vamos ver como é que tá o tempo. Ó,
3: então, para essa sexta-feira, 29, a instabilidade perde força no Espírito Santo, há variação de nuvens no início do dia, com tendência de tempo aberto nos demais períodos. Não há previsão de chuva no estado. As temperaturas ficam amenas e o vento sopra de fraco a moderado no litoral e na Grande Vitória as temperaturas ficam entre 19 e 30 graus.
2: Vai da praia, vou pra Praia da Costa.
1: É, vai dar praia sim, com aquele friozinho, né, amigo?
3: É, variação.
1: 19 graus, né? Pra gente é friozinho. Não, mas pra vocês em São Paulo é um calor, né?
2: Não, Fernanda, mas 19 graus é de noite, não vai ser de dia, não. 19 graus a gente toma um vinho à noite, mas de dia vai estar nos 26, 27, a gente vai estar na praia sim.
1: Perfeito.
3: Vento fraco? Quando é que Vitória tem vento fraco, né? Ventória.
2: Não, vai da praia. Vou preparar meu short e me preparar para tomar meu banhozinho na Praia da Costa.
1: É isso. Bom retorno, viu, ao Espírito Santo. Beijo para você até quinta que vem.
2: Beijo.
1: 11 horas e 50 minutos. Antes do intervalo, a gente segue com mais reportagens chegando.
4: Exatamente, Fernando. O destaque agora vem com a Adriele Mariana.
1: Ei, Adriele.
5: Ei, Fernanda e Adalberto, bom dia. E bom dia aos ouvintes. Olha, foi anunciada há mais de um ano uma obra para a implementação de uma terceira faixa na ponte Florentino Avidos em Colatina. E essas obras vão começar na próxima segunda, dia 1º. A prefeitura informou que essa intervenção prevê uma criação de uma faixa reversível para aumentar a capacidade do tráfego entre o centro e o bairro São Silvano, para melhorar também a fluidez do trânsito ali na região. Atualmente, a ponte conta com duas pistas, né, com 3,8 metros de largura e 2,2 metros para pedestres e ciclistas. E aí, com essa ampliação, ela passará a ter três faixas de rolamento, sendo uma delas reversível, que funcionará de acordo com a demanda do fluxo no horário que os carros estiverem passando por ali. E aí, após essa intervenção, com essa faixa, cada faixa que terá 3 metros de largura, e as áreas laterais passarão a ter 1,50 metros. E essa adequação vai permitir a implementação dessa terceira faixa, sem comprometer a segurança também dos pedestres e dos ciclistas que passam por ali. Essa obra tem previsão de durar 4 meses. E aí, como vai ter essas obras, temos que também saber as rotas alternativas. Durante esse período, a ponte vai funcionar com o sistema pare e siga, mas caso o motorista queira evitar algum transtorno, pode seguir pela segunda ponte para evitar qualquer congestionamento. Fernanda.
1: Obrigada, viu, Adriele, pelo seu destaque. Agora 11h51, os ouvintes nos cobrando aqui sempre sobre o funcionamento do aquaviário. O Álvaro chega com boas notícias.
3: Pois é, finalmente amanhã vai ser realizada a viagem inaugural que marca o início da operação da estação do aquaviário na rodoviária de Vitória. Essa iniciativa amplia então o sistema aquaviário para melhorar a integração do transporte público na região metropolitana da Grande Vitória. Com a inauguração, a nova estrutura passa a receber a linha 401, que liga Porto de Santana, em Cariacica, à Praça do Papa, fortalecendo essa conexão aí dos passageiros com a região central da capital capixaba. Por isso, amanhã, às 7 da manhã, na estação do aquaviário, na rodoviária, o governador Ricardo Ferraz fará uma viagem inaugural junto com equipes de imprensa. Logo depois será informado então como será o funcionamento dessa estação na rodoviária. Lembra você, ouvinte, que desde abril deste ano, né, estava já inaugurado, mas ainda não
1: mas
3: havia.
1: Mas não funcionando.
3: Exatamente. No dia 2 de abril foi feita a inauguração, mas não houve na inauguração uma viagem inaugural, já que a Capitania dos Portos ainda não havia liberado a operação no terminal.
1: Isso, gente, olha só, o debate rendeu aqui, né, no fim da escala 6x1, a aprovação da PEC da 5x2, principalmente por um trecho aqui destacado pelo Cássio, de que aqueles trabalhadores, né, que recebem mais do que os dois tetos do INSS, o que dá algo em torno de 20 mil, quase 21 mil reais, eles seriam os grandes prejudicados pela aplicação, porque eles não estariam contemplados no pagamento das horas extras, né? E aí a Miriam Leitão acabou de publicar uma coluna agora no Globo, dizendo que ela conversou com um deputado, Léo Prates, e ele disse o seguinte, que a Câmara vai tratar, após a promulgação dessa nova jornada, em uma lei ordinária para esses casos específicos, tá? Para que haja uma garantia de que eles não sejam prejudicados. Ela cita aqui, por exemplo, né, o exemplo dos barqueiros do Amazonas, que chegou a passar 8 dias no Leme até alcançar o destino. Ela cita várias, né, profissões que estariam, de certa forma, desamparadas com a proposta de emenda à Constituição. E aí são vários desses, né, desses itens aí que são tratados como exceções e que ela diz que eles têm que entrar numa discussão separada, além, é claro, né, de todo o envolvimento aí dos sindicatos para garantir, né, o pagamento dessas horas extras em convenções coletivas. O mesmo jornal Globo, gente, ele fez uma conta de quem são esses trabalhadores que estariam impactados. São cerca de, no Brasil, oficialmente registrados, eles são cerca de 430 mil. Trabalhadores formais, iniciativa privada, e que estão hoje, né, nesse recorte da PEC de redução de jornada de trabalho de 44 para 40 horas, mas que estariam ganhando acima dos dois tetos do INSS, que poderiam ficar prejudicados, ou seja, se eles trabalharem hora extra, não seriam necessariamente remunerados. São 430 mil, foi uma das perguntas que eu fiz aqui, né, de quem são essas pessoas? 430 mil trabalhadores, segundo reportagem publicada pelo O Globo. Vamos conversar com a Edna Sanchotene, ela tem notícia chegando agora de concurso. Edna.
6: Ei, bom dia, Fernanda. Bom dia, ouvintes da Rádio CBN. Fiquei esperando a vinheta que não veio, mas enfim. A Polícia Penal aqui do Espírito Santo vai convocar de uma única vez os 600 candidatos aprovados no concurso público que foi lançado no final do ano passado. Eles farão parte de uma mesma turma, ao contrário do concurso anterior, em que o curso de formação foi dividido em duas turmas de 300 alunos. A confirmação foi feita pelo governador Ricardo Ferraz em suas redes sociais na manhã de hoje. E segundo ele, o edital de convocação deve ser publicado a qualquer momento no Diário Oficial do Estado. A aula inaugural da Academia da Polícia Penal está marcada para o dia 21 de agosto. O diretor-geral da Polícia Penal, o Franco Moraes, informou que antes da abertura oficial será publicado o manual do aluno, com informações sobre uniforme, horário de aulas, rotina de treinamentos, entre outros itens. E o secretário de Justiça falou que a chamada demonstra o planejamento e compromisso com a segurança pública. Como eu disse, o concurso público da Polícia Penal foi publicado em setembro do ano passado e ofereceu 600 vagas para candidatos com ensino médio, salários de R$ 5.600, além de auxílio alimentação de R$ 800. Ao todo, participaram desse concurso mais de 58 mil candidatos. Fernanda.
1: Obrigada, viu, Diná? Fiquei te devendo a vinheta. Na próxima, com certeza, ela vem, tá?
6: Isso mesmo. Até logo.
1: Até logo. 11 horas e 57 minutos. Gente, o pito que o padre Anderson deu, né? Pra quem anda sujando a igreja. Vamos ouvir?
7: Um padre do Espírito Santo mostrou nas redes sociais a sujeira deixada no chão de uma igreja na cidade de Cariacica, na Grande Vitória, após uma celebração. Entre os resíduos, tinha restos de pipoca, copos e garrafas plásticas. Ao filmar a cena, o padre Anderson Gomes fez um alerta, dizendo que igreja não é cinema.
8: O pessoal entra para as missas com um pacote de pipoca. Uma coisa é uma criança que precisa ali atenção durante as celebrações um pouco mais longas. Mas, gente, é um absurdo. Isso é feio. Primeiro que jogar qualquer coisa no chão já é feio. Dentro da igreja é pior ainda. Falta muita nossa educação, tá bom? Então vem para a igreja e para a missa, não entra comendo pipoca. Não é sala de cinema, ok?
7: O vídeo foi publicado no Instagram do religioso, em parceria com o perfil do Santuário Bom Pastor. Nos comentários, internautas concordaram com a crítica. Reportagem Júlia Afonso.
1: Obrigada, Júlia. Vamos agora para o mercado financeiro?
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1: Os números desta manhã com Marlo Barcelos. Bom dia, Marlo.
9: Olá, Fernanda. Bom dia. Quinta-feira, 28 de maio, índice Bovespa avançando 0,35% a 176.360 pontos. Mercado americano, o índice Dow Jones opera com leve alta de 0,13%. A Nasdaq sobe 0,5% e o índice SP500 negociando em alta de 0,41%. Na Europa, em Londres, bolsa em baixa de 0,63%. Na França, bolsa negociando estável e na Alemanha, pequena queda de 0,17%. Já no mercado de moedas, o euro a R$ 5,90, operando estável. Dólar comercial negocia em baixa de 0,4% a R$ 5,03. O petróleo Brent negocia estável a US$ 92,25 o barril. Bitcoin opera em queda de 2% a US$ 73.507. A poupança com aniversário hoje, rendimento de 0,6%. Bom dia, Fernanda. Bom dia a todos os ouvintes. Marlo Barcelos para a CBN.
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3: Tem acidente sendo reportado neste momento para quem pega a Avenida Mestre Álvaro no sentido Serra. Isso aconteceu logo depois do viaduto ali das Paneleiras. Portanto, esse é um acesso importante tanto para quem está saindo da rodovia do Contorno e também para quem está chegando de Vitória. Por isso, congestionamento no local. Um caminhão bateu num carro. Essas são as informações que também chegaram por alguns ouvintes aqui da CBN. O Anderson mandou para a gente e também o Daniel encaminhando fotos lá, mostrando já o trânsito bem parado. Portanto, Avenida Mestre Álvaro, sentido Serra, depois do viaduto das Paneleiras, acidente por lá, congestionando o trânsito.
1: Dia complicado, né? Para quem tentou sair da Serra para Vitória, de Vitória para Serra, engavetamento, na Paneleira, agora na Mestre Álvaro.
3: E chama a atenção, Fernanda, desse acidente, como eu disse, ele aconteceu num ponto cirúrgico ali, que é para quem está saindo do Contorno e também para quem está saindo de Vitória. Então, duas artérias do trânsito da capital, que pode, da região metropolitana, que vão ficar aí com esse acidente atrapalhando.
1: Obrigada, Álvaro. Obrigada a todos vocês pela companhia nesta manhã. 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

Quinta-feira, 28 de maio de 2026. O contribuinte tem até amanhã para enviar a declaração do Imposto de Renda de 2026. Até o momento, 37 milhões e 600 mil pessoas prestaram contas à Receita Federal. O órgão espera 44 milhões de documentos nesse ano. A perda do prazo acarreta multa mínima de R$ 165,74. O pagamento do primeiro lote de restituição também está programado para amanhã. Pelo menos 8 milhões e 700 mil pessoas serão contempladas. O valor total do crédito chega a R$ 16 bilhões. As contas do governo tiveram superávit primário de R$ 25 bilhões e 200 milhões em abril. É o melhor resultado para o mês em 4 anos. Segundo o Tesouro Nacional, o desempenho está relacionado principalmente com a alta da arrecadação, puxada pelo aumento de impostos adotados nos últimos anos e pela disparada da cotação do petróleo em consequência da guerra no Irã. O superávit primário ocorre quando as receitas com tributos e impostos ficam acima das despesas. O médico da CBF, Rodrigo Lasmar, afirmou que Neymar tem uma lesão grau 2 na panturrilha e não apenas um edema, como havia relatado Santos antes da convocação do atacante para defender a seleção brasileira na Copa. Com isso, o jogador vai perder os 2 amistosos preparatórios para o torneio e pode ficar fora da estreia. A expectativa é de que Neymar esteja recuperado em até 3 semanas. O governo dos Estados Unidos pressiona pela criação de uma nota de US$ 250 com o rosto do presidente Donald Trump, segundo o jornal The Washington Post. Se o projeto sair do papel, o republicano será a primeira pessoa viva a aparecer em uma cédula no país em mais de 150 anos.

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1: Boa tarde, hoje é quinta-feira, 28 de maio de 2026, começando mais um CBN Brasil com Cássia Regina.
2: E com Carlos Alberto, uma ótima tarde para você, Carlos Alberto, e para os nossos ouvintes também.
1: Bom, há mais uma operação da Polícia Federal que está investigando a movimentação de fintechs, empresas financeiras suspeitas de movimentação de dinheiro oculto.
2: Uhum.
1: De dinheiro ilegítimo, dinheiro não legal. Bom, tem também, a IBGE divulgou o índice de desemprego, nós teremos reportagens sobre isso, e eu vou adiantando que o índice de desemprego para o trimestre terminado em abril foi de 5,8%, o que equivale a 6,3 milhões de pessoas desempregadas. Pessoas desempregadas, o universo do IBGE são pessoas de 14 anos para mais, claro, 14 anos para mais. Então, quando eu digo que são 6,3 milhões de desempregados, são pessoas de 14 anos e mais que procuraram emprego e não conseguiram. Então, essa é a situação. Das pessoas empregadas, são 102 milhões e 300 mil pessoas, que é uma alta em relação a uma alta de 1 milhão em relação ao mesmo período do mês passado, do ano passado, mesmo período de fevereiro, março e abril de 2025. E quanto ganha o trabalhador brasileiro? A renda média do trabalhador brasileiro do trimestre encerrado em abril foi de R$ 3.732. Isso considerando todos os rendimentos do trabalho, dividido pelo número de trabalhadores, dá essa renda média do trabalhador brasileiro, R$ 3.732. É um aumento também sobre o mesmo período do ano passado e sobre trimestre terminado em abril de 2025, é um aumento de 5%, de mais de 5%. Bom, e tem outro dado também interessante, que é o seguinte: massa real de rendimentos, dinheiro que as empresas pagam pelo trabalho ou que os informais obtêm pelo seu trabalho, total, R$ 377 bilhões mês. Quer dizer, esse é o dinheiro que fica disponível para gastos das pessoas, dos trabalhadores brasileiros. Também é um nível maior do que o de 2025. O IBGE informa que são resultados bastante expressivos para este período. Outra informação: a guerra completa 3 meses e hoje. Aquela guerra que ia demorar quanto
2: dias? Algumas semanas.
1: Algumas semanas, de 4 a 5 semanas, dizia o Trump. E a guerra está chegando a 3 meses neste dia de 28 de maio. Bom, claro, outro assunto é o fim da jornada 6x1. A proposta de emenda constitucional já foi votada em primeira votação na Câmara dos Deputados, deve seguir para o Senado e nós temos informações sobre isso. E a Receita Federal e o Ministério Público de São Paulo faz aquela operação Fluxo Oculto, segunda fase da operação Carbono Oculto. Trata-se de fraude, sonegação e lavagem de dinheiro no setor de combustíveis, feitos através de fintechs que mobilizam bilhões de reais. Bom, esse é o nosso cardápio, ou pelo menos os pontos principais do nosso cardápio, e nós vamos começar com a Samantha Clyde, de Brasília, que é sobre a tramitação da proposta que elimina a escala 6x1, a tramitação no Senado Federal. Samantha Clyde.
3: Sardenberg, Cássia, boa tarde. Olha, depois de ser aprovada por ampla maioria na Câmara, a PEC que põe fim à escala de trabalho 6x1 chega ao Senado e deve começar a tramitar na Comissão de Constituição e Justiça nos próximos dias. Porém, em meio ao cenário e calendário eleitoral, também às festas de

0: juninas, há dúvidas sobre a celeridade dessa matéria no Senado. O governo espera que seja aprovado o mesmo texto, sem mudanças profundas. Caso contrário, a matéria teria que voltar para a Câmara dos Deputados. Nas redes sociais, além de agradecer ao presidente da Câmara, o presidente Lula afirmou que seguiremos trabalhando intensamente pela sua aprovação definitiva no Senado. Nesta quarta-feira, inclusive, o ministro do Trabalho, Luiz Marinho, afirmou que Lula deve conversar em breve com o Alcolumbre. Segundo governistas no Senado, também é difícil que Alcolumbre atue diretamente para barrar a aprovação desse texto em razão do apelo popular da PEC. Por outro lado, os senadores e também o presidente do Senado têm sido procurados por setores empresariais que defendem a discussão somente depois das eleições. Conversei com o líder do governo no Congresso, o senador Randolfo Rodrigues. Ele afirmou que a sinalização de Alcolumbre é pela tramitação normal da matéria. Ele também chamou atenção para o apelo popular da proposta.
1: O senador Davi me garantiu que a tramitação não vai demorar, a tramitação será célere, não vai ser o Senado que vai embarrear a tramitação da proposta. Então deve ter um despacho para a CCJ rápido, né? Tanto o Davi quanto o Otton devem discutir, devem debater quem deve ser o relator.
0: Um dos principais termômetros em relação à tramitação dessa matéria é justamente a escolha do relator na CCJ, em parceria entre o senador Otto Alencar e o presidente Davi Alcolumbre. Vários nomes têm interesse, incluindo o senador Paulo Paim, que já propôs projeto sobre o fim da escala 6x1. Na prática, a PEC deverá ser lida no Senado, encaminhada à CCJ. Depois disso, o colegiado, a comissão, tem um prazo de 30 dias para apresentar o parecer e, se aprovado antes da primeira votação, ainda tem que ser cumpridas 5 sessões deliberativas antes da discussão e, claro, para aprovação precisa de pelo menos 49 votos em 2 turnos. Além disso, para os casos específicos, há uma possibilidade, aliás, uma promessa já do presidente Hugo Mota em tratar disso num projeto que já está na casa.
2: A ideia é que usemos o projeto de lei de iniciativa do Executivo, que está na Câmara. Nós iremos apensar ao projeto de lei da deputada Daiana Santos, que tratou também da redução da jornada, para que, dentro desse âmbito, possamos entender o que é que é preciso ser feito do ponto de vista de adaptação para manter a redução da jornada de 44 para 40 horas, com 2 dias de descanso.
0: Por outro lado, já há movimentos da oposição. O líder da oposição no Senado, Rogério Marinho, apresentou uma PEC que pretende ampliar a liberdade do trabalhador para escolher a jornada de trabalho, permitindo a opção entre o regime CLT e um modelo flexível baseado em horas trabalhadas. Com vocês.
3: Muito obrigado. Essa foi a informação de Samantha Clay, lá de Brasília. E agora continuamos em Brasília com o Felipe Igreja, que é o seguinte: a Polícia Federal decidiu voltar a negociar a proposta de delação premiada do Daniel Vorkaro. Rejeitou a primeira e agora topa discutir uma segunda possibilidade. Felipe Igreja.
4: Exatamente, Sadenberg. Depois de rejeitar uma primeira proposta de delação premiada de Daniel Vorkaro, a Polícia Federal decidiu dar uma nova chance ao dono do Banco Master. A corporação de Cook está aberta a analisar uma nova proposta que ainda será apresentada pelos seus novos advogados. Essa informação foi publicada primeiro no jornal O Globo e confirmada pela reportagem CBN com fontes da investigação, com fontes da Polícia Federal. Porcaro trocou a sua defesa recentemente, houve a saída do criminalista José Luiz Oliveira, conhecido como Juca, e a manutenção de Sérgio Leonardo, ex-presidente da OAB de Minas Gerais, um advogado mais próximo do banqueiro. Apesar de reabrir essa possibilidade de delação, não houve ainda a assinatura de um termo de confidencialidade entre os advogados do banqueiro e os investigadores do caso, investigadores da Polícia Federal e também da Procuradoria-Geral da República. A PF já encaminhou apenas um ofício ao relator do caso no Supremo, o ministro André Mendonça, dizendo que havia negado seguimento à delação premiada, mas que, se vier outra proposta, a Polícia Federal está aberta a fazer essa análise. Conversando ainda com algumas fontes da corporação, a explicação é de que não há nenhum tipo de impedimento legal numa nova proposta de delação, a lei não prevê nenhum tipo de prazo e que é um direito do investigado propor essa colaboração e um dever da Polícia Federal analisar todas essas informações, tudo que ele puder apresentar sobre esse caso envolvendo o Banco Master. Na primeira delação, a Polícia Federal, as fontes da corporação avaliaram como uma proposta bastante ruim por parte do banqueiro e dos seus advogados de defesa, principalmente quanto à forma de devolução dos valores desse escândalo do Banco Master. Vocaro não estava indicando os recursos que tinha fora do país e o valor da devolução de cerca de 40 bilhões de reais também foi considerado baixo por quem atua nesse caso. Lembrando que Daniel Vocaro não fechou a porta também com a Procuradoria-Geral da República, que também está negociando essa delação premiada. No início, inclusive, a Procuradoria-Geral da República deu início a esse processo, chamou a Polícia Federal para participar junto. A Polícia Federal, na semana passada, havia rejeitado, portanto, formalmente essa primeira delação e agora está reabrindo aí a possibilidade, dando uma nova chance ao banqueiro. A expectativa é que sua nova defesa, agora capitaneada apenas por Sérgio Leonardo, possa então apresentar essas novas informações. A Polícia Federal tem já muito material que foi apreendido nos celulares do banqueiro e ele precisa, de fato, apresentar algo novo que dê andamento para a investigação. Hoje, a investigação, da forma como está, conversando com fontes da Polícia Federal, é de que a Polícia Federal já tem material para seguir por pernas próprias a sua investigação desse caso, mas que está aberta, sim, portanto, a uma nova proposta de delação por parte do banqueiro. Sardenberg.
3: Muito obrigado, essa foi a informação de Felipe Igreja. Você sabe, Cássia, que pessoas ligadas à defesa do Daniel Vocaro, pessoas, enfim, do entorno ali, chegaram a dizer que o Vocaro cogitou de uma delação light. Quer dizer, uma delação que entregasse parte das suas atividades, deixando de lado, por exemplo, grandes políticos, grandes representantes do judiciário e tal, mas que parece que não deu certo. A ver, se de todo modo é um assunto em andamento. E agora o que temos, Cássia?
5: Agora nós temos informação chegando de São Paulo com o Pedro Fagundes sobre a operação da Receita Federal e do Ministério Público. É mais um desdobramento da Carbono Oculto, que está sendo chamada de Fluxo Oculto. Pedro Fagundes tem os detalhes. Pedro, boa tarde.
6: Cássia, boa tarde a você, boa tarde também aos ouvintes. É isso mesmo, a Receita Federal e o Ministério Público, eles investigam 6 novas fintechs suspeitas de funcionar como bancos paralelos de um esquema ligado ao PCC no setor de combustíveis. Essas instituições financeiras movimentaram mais de 26 bilhões de reais entre os anos de 2022 e 2026. Só que esse valor pode ser ainda maior, porque apenas 3 das 6 fintechs prestaram as informações obrigatórias à Receita Federal. A operação conhecida agora como Fluxo Oculto, deflagrada nesta quinta-feira, é essa nova fase da Carbono Oculto, que foi deflagrada em agosto de 2025. Ao todo, são cumpridos 59 mandados de busca e apreensão em 5 estados do país. Durante coletiva de imprensa que aconteceu há pouco, os investigadores explicaram que chegaram a 6 novas fintechs a partir da identificação de 4 bilhões de reais transferidos por empresas ligadas ao PCC a essas novas fintechs. Então, a partir da transferência de uma dessas empresas que havia sido reconhecida na operação anterior, Carbono Oculto, essa empresa transferiu 4 bilhões de reais a essas 6 novas fintechs descobertas hoje. Depois também a operação descobriu celulares de contadores que revelaram contratos com instituições de pagamento que seriam então de fachada. Postos, distribuidoras e outras empresas também usavam maquininhas e contas em nomes dessas fintechs. No extrato bancário nunca apareceu o nome do posto, mas sim dessa instituição de pagamento, o que dificulta a verificação e a identificação do caminho deste dinheiro. Como a mesma conta reunia dinheiro de vários clientes, os investigadores chamaram esse modelo de conta bolsão. Só a contabilidade interna da fintech, então, poderia mostrar quem mandou o valor deste dinheiro. Outra parte dessa investigação investiga justamente a tal da máfia do NAFTA. O NAFTA, que é um solvente que estava sendo utilizado por postos de combustíveis e por distribuidoras de combustíveis para adulterar justamente o petróleo, adulterar o combustível e conseguir vender impostos com valor mais barato. Esse valor, esse combustível adulterado, ele conseguiria, a partir dessas vendas, impostos de combustíveis com utilização de maquininha, ajudar na lavagem de dinheiro para essas fintechs relacionadas ao crime organizado. É uma operação extensa, com diferentes nomes, diferentes instituições financeiras, e durante o dia a gente vai continuar seguindo e apurando para vocês. Cássia e Sardenberg.
5: Muito obrigada, esse foi o Pedro Fagundes.
3: E agora temos intervalo.
5: E já voltamos.
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13: Meio-dia 23, depois de uma manhã caótica, o trânsito voltou a fluir bem na Praia do Canto. Lembra você, nosso ouvinte, que pela manhã havia uma promoção em um posto de combustíveis vendendo gasolina sem imposto e por isso havia uma fila de carros na Avenida Saturnino de Brito, mas no momento o trânsito está fluindo bem, voltou a fluir bem depois dessa manhã na Praia do Canto. Avenida Desembargador Santos Neves é quem ainda tem um pouco de trânsito residual. Na Dante Michelini e também na Norte Sul, onde mais cedo havia um fluxo intenso de veículos, agora o trânsito voltou a fluir bem, assim como na Rodovia das Paneleiras, onde um engavetamento estava deixando o trânsito muito parado no sentido Vitória. Agora o trânsito já voltou a fluir melhor do que estava antes. Porém, lembra você, nosso ouvinte, também, que falamos há pouco sobre um acidente que aconteceu na Avenida Mestre Álvaro, logo depois do viaduto da Rodovia das Paneleiras. É um ponto em que há um encontro do acesso para quem sai do contorno, da Rodovia do Contorno, e também para quem chega de Vitória na Serra, e por isso esse trânsito estava ficando bem complicado para quem chega então por Carapina. Por isso o motorista deve redobrar sua atenção. Um caminhão bateu num carro e provocou então esse acidente. Agora meio-dia e 25.

0: E aí, Merval?
1: Tudo bom, Swedenberg? Boa tarde, ouvinte. Boa tarde, Cássia.
2: Boa tarde, Merval.
0: Merval, saiu a pesquisa Meio Ideia e aí tem uma mudança expressiva aqui, quer dizer, enfim, uma mudança significativa em relação à pesquisa anterior do mesmo Meio Ideia, que é de 5 de maio. Nessa pesquisa de 5 de maio, o Bolsonaro apareceu um pouquinho à frente do Lula. Menos de um ponto percentual à frente do Lula, portanto, caracterizando uma situação de empate. Agora, no dia 28 de maio, o Flávio caiu de 45 para 41,4 e o Lula subiu de 44 para 46,5. É um movimento parecido que a gente já viu em outras pesquisas, né?
1: É, olha, a diferença está fora da margem de erro, que é, já é um avanço para a candidatura do Lula, né? Agora, de qualquer maneira...
0: Opa, de qualquer maneira caiu.
2: A gente perdeu o contato aqui com o Merval Pereira. E a gente está tentando já restabelecer o contato para continuar aí com essa análise em relação aos dados que apareceram nesta pesquisa Meio Ideia.
0: É, eu vou já temos o Merval de novo, né? Então isso. Voltamos, Merval.
1: Bom, pois é, como eu ia dizendo, é um resultado que tira a vantagem do Lula da margem de erro, né? Ele fica na frente na realidade. Uhum. Agora, continua sendo um empate quase técnico, né? A diferença, se houvesse uma margem de erro, você tirava 2 do Lula, botava 2 pro Bolsonaro e dava mais ou menos a mesma coisa, né? É um indicativo de que está aumentando a diferença. E isso é importante para o Lula e preocupante para o Bolsonaro. Vai empreendendo aos poucos, provavelmente à medida em que mais pessoas tomam conhecimento da conversa dele com o Vorkaro e à medida em que não se explica muita coisa desse empréstimo milionário que ele estava negociando com o Vorkaro, né?
0: Yeah.
1: Isso vai prejudicando claramente o Bolsonaro. Na medida em que ele vendia uma imagem de pessoa político honesto, de político sério, maduro. Então, a conversa dele com o Vorkaro, prometendo apoio integral, mesmo depois de ter sido preso, realmente revela uma relação mais próxima do que ele gostaria que soubesse, né? Então, isso vai afetando ele, vai desgastando ele, ele vai ter que nadar com mais força contra a corrente, né?
0: É porque o assunto não acabou, né?
1: Não acabou e a tendência é que vá piorando, né? Porque agora mesmo a Polícia Federal já retomou também a delação premiada do Vorkaro.
0: Isso.
1: Que a PGR já estava mantendo, né? Agora a Polícia Federal também, porque ele deve ter mandado sinais de que está disposto a revelar mais coisas. E à medida que ele revele seus contatos, isso ficou claro que o Flávio Bolsonaro vai estar envolvido com ele em muitas coisas, né? Então, pode ser que atinja também seus adversários, mas de qualquer maneira o Flávio ganhou mais um problema para se desvencilhar, né?
0: Agora, o curioso é que o Lula lidera em todos os cenários de primeiro e segundo turno e é também o que tem maior desaprovação, quer dizer, pessoas que dizem que não votariam nele de jeito nenhum.
1: Isso também não é muito preocupante, porque o outro, né, o Bolsonaro, também tem uma rejeição muito alta, né?
0: Exatamente.
1: Então isso, uma coisa neutraliza a outra e muito candidato que não é tão rejeitado está embaixo, né?
0: Tá certo.
1: Então isso parece não atrapalhar muito os candidatos. O que atrapalha muito é a exibição de corrupção, a exibição de negociações que não se explicam direito, negociações que podem envolver o irmão Eduardo nos Estados Unidos, que pode envolver o produtor do filme, que é um deputado do PL. Então, tudo isso, e foi ministro do Bolsonaro, tudo isso marca a campanha, a candidatura do Bolsonaro, do Flávio Bolsonaro, com esses problemas que são rejeitados pela opinião pública.
0: Merval Pereira, obrigado, Merval. Até amanhã.
1: Até amanhã.
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0: quinta-feira, 28 de maio de 2026. A Polícia Federal indicou ao ministro do STF, André Mendonça, que pode retomar as negociações de uma delação premiada com o dono do Banco Master, Daniel Vorcaro. Uma semana depois de anunciar o fim das conversas com o empresário, a corporação protocolou uma petição do gabinete do magistrado em que afirma estar aberta a avaliar uma nova proposta. Segundo o documento, as negociações devem ser retomadas do zero. O dólar comercial está em baixa de 0,35%, negociado a R$ 5,04. Os investidores estão atentos aos acontecimentos relacionados à guerra no Oriente Médio. As tensões voltaram a aumentar depois do Irã retaliar os Estados Unidos com um ataque. No ambiente doméstico, um dos destaques é a divulgação pelo IBGE da taxa de desocupação, que atingiu 5,8% entre fevereiro e abril. Isso significa que 6 milhões e 300 mil pessoas procuraram trabalho sem sucesso no período, 471 mil a mais na comparação com o trimestre encerrado em março. No momento, a Bolsa de Valores de São Paulo opera praticamente estável, aos 175.634 pontos. O euro vale R$ 5,87, recuo de 0,13%. A Assembleia Nacional da França aprovou um projeto que revoga o Código Negro, decreto de 1685, assinado pelo rei Luís XIV, para regulamentar a escravidão nas colônias francesas. Segundo os parlamentares, a legislação, mesmo sem valer, ainda permanecia em vigor e poderia abrir margem para interpretações equivocadas. No horário de Brasília, 12:33.
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0: Lídia.
1: Boa tarde, Sardenberg. Boa tarde, Cássia. Boa tarde, ouvintes da Rádio CBN.
2: Boa tarde, Miriam.
0: Há uma nova operação nas ruas, feita pela Receita Federal e pelo Ministério Público de São Paulo. Trata-se da Operação Fluxo Oculto, que deriva da Operação Carbone Oculto, que aprova sonegação, lavagem de dinheiro a partir do setor de combustíveis e passando por um emaranhado de fintechs, Miriam. 6 fintechs foram identificados como bancos paralelos de uma organização criminosa. Miriam, o que que você destaca?
1: Eu destaco algumas coisas. Primeiro, o que que permitiu essa operação? Foi o que eu conversei com a Receita Federal. E aí o que que ela diz? Ela disse assim, que foi a entrega de dados pelas fintechs e financeiras que possibilitaram ver a estrutura do crime e ir um pouco adiante naquela operação Carbono 14. Essas informações, aquelas mesmas que o governo tinha pedido, em janeiro do ano passado foi pedido, o governo pediu dados, a movimentação financeira nas fintechs, e isso foi usado pela oposição, principalmente o deputado Nicolas Ferreira, para construir uma fake news de que era o governo querendo taxar o PIX. E foi tão forte, tão violento, naquela época, a fake news, que teve uma viralização dessa mentira e o governo recuou. Depois ele voltou, né, discretamente, a pedir o mesmo dado. E esses dados é que foram, que permitiram esse desdobramento da operação Carbono Oculto. E chama-se Fluxo Oculto porque eles estão vendo exatamente o fluxo do dinheiro, que junta isso que você falou, Sardenberg. São comércio de combustíveis, comércio ilegal, sonegação ligado ao comércio de combustíveis, o PCC lavando dinheiro dentro de algumas fintechs. Então, junta a Faria Lima, o PCC e o comércio de combustíveis nessa operação para, no final das contas, esconder e lavar e fazer circular o dinheiro do crime organizado. E é uma coisa grande, porque foram 59 mandados de busca e apreensão em São Paulo, no Paraná, Mato Grosso do Sul, Minas Gerais e Rio de Janeiro. Então, é uma coisa que se espalhou pelo país, né? Eu gostaria de destacar uma outra coisa, Sardenberg, que eu achei muito auspicioso.
0: Certo.
1: Que é a cooperação entre o governo de São Paulo com a União. A União e Estado, que tem, são governados, são liderados, né, por chefe do executivo, de tendências políticas diferentes, inclusive vão se enfrentar esse ano na disputa eleitoral, né, que é o bolsonarismo de um lado, a direita e a esquerda do outro, ou centro-esquerda, como queira, mas vai ser o PT contra o grupo da direita, né? Que vai ser vai ser essa grande disputa, como todo mundo sabe. Mas eles colocaram de lado esse tipo de divergência ideológica, política, para ficar a favor dos interesses dos cidadãos, do interesse do Estado, o interesse do contribuinte e da lei. Então, isso é muito auspicioso. Quando você vê sentado na mesma mesa o Robson Barreirinhas, que é o secretário da Receita Federal, tem o Ministério Público de São Paulo, tem também a Secretaria de Fazenda de São Paulo. Então, isso é muito importante que haja essa cooperação. É assim mesmo que tem que fazer, sabe? Não é a primeira vez, já aconteceu outras vezes, inclusive na Operação Carbono Oculto, a gente viu essa mesma cena, mas é uma cena boa de ver. Nesse país tão polarizado, que eles consigam deixar isso de lado e ficar a favor da lei, do contribuinte, da proteção contra o crime organizado, a proteção do país contra o crime organizado. Então, é isso, são informações. Por um lado, você tem o exemplo da polarização atrapalhando o trabalho da Receita Federal, quando quando fizeram aquela fake news viralizada, comandada por Nicolas Ferreira, deputado Nicolas Ferreira, de tratar uma ação do Estado de busca de informação legítima, né? Todo mundo tem que, os grandes bancos passam essas informações, as fintechs também têm que passar as informações, mas isso foi usado politicamente contra o governo, na época teve um custo enorme para o governo, e esse é o exemplo ruim. O exemplo bom, no caso, é a cooperação entre o governo de São Paulo e o governo federal contra os criminosos do PCC e os criminosos da sonegação de impostos, os criminosos do comércio ilegal de combustíveis e os criminosos das fintechs que estão envolvidas, as 6 fintechs que estão envolvidas, Sardenberg e Cássia.
0: Miriam Leitão, muitíssimo obrigado, Miriam, até amanhã.
1: Até amanhã.
2: Até.
0: Intervalo agora?
2: E já voltamos.
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4: A Federação da Agricultura e Pecuária do Estado de São Paulo realizou um encontro com sindicatos rurais para reforçar orientações sobre prevenção, fiscalização e resposta a queimadas em áreas florestais. Na atividade, técnicos da Secretaria de Meio Ambiente, Infraestrutura e Logística detalharam mecanismos de fiscalização remota, com uso de tecnologia para monitoramento contínuo, identificação de focos e atuação rápida das autoridades competentes. Foram apresentadas diretrizes atualizadas que organizam o controle do uso do fogo, ampliam a clareza das regras e fortalecem procedimentos no campo. Outro destaque foi a nova resolução em fase de implementação, que define de forma objetiva qual órgão o produtor deve procurar ao solicitar autorização para a queima controlada em práticas agrícolas.
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5: 20 casinhas para abrigar cães comunitários começaram a ser instaladas no município da Serra. Conforme a prefeitura, a ação pretende garantir a proteção dos animais contra chuva, sol forte e frio. A gestão também informou que 3 lares caninos de madeira foram colocados na Praça Encontro das Águas, em Jacaraípe, no dia 21 de maio. As estruturas também serão distribuídas em outros bairros da cidade, ainda durante a primeira etapa do projeto. A ação é baseada em uma lei estadual que determina a proteção e o apoio ao cão comunitário no Espírito Santo. Reportagem Lucas Gaviorno.
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1: Bom, a guerra no Oriente Médio completa hoje 3 meses e parece que temos uma informação sobre um novo cessar, a renovação do cessar-fogo. Quem tem as informações é a Ana Luísa Bessa, aqui da nossa redação.
2: Oi, Sardenberg, Cássia, e você ouvinte? Pois é, Sardenberg, negociadores dos Estados Unidos e do Irã chegaram a um acordo sobre um memorando para prorrogar o cessar-fogo por 60 dias, iniciar negociações sobre o programa nuclear iraniano. Mas o presidente Donald Trump ainda precisa dar aprovação final. Isso segundo informações do site Axios divulgadas nesta quinta-feira. De acordo com a reportagem, a assinatura do documento seria o avanço diplomático mais significativo desde o início da guerra. No entanto, Sardenberg, ainda não se trata de um acordo final, que exigirá negociações ainda mais intensas para contemplar ali as exigências de Trump sobre o ponto mais complexo, que é o enriquecimento de urânio por parte do Irã. O Axios revelou ainda que os termos estavam praticamente acertados já na última terça-feira, mas ambos os lados ainda precisavam obter a aprovação de suas lideranças. Mais cedo, o Kuwait afirmou ter sido alvo de um ataque com mísseis e drones atribuído ao Irã. Os militares kuwaitianos confirmaram a ofensiva sem dar detalhes de quais instalações teriam sido atingidas. Segundo autoridades americanas, os projéteis foram interceptados. O Comando Central dos Estados Unidos afirmou que as forças americanas abateram 5 drones de ataque iranianos e ainda uma estação de controle terrestre na cidade portuária de Bandar Abbas, que estava prestes a lançar um 6º drone. O Irã, por sua vez, Sardenberg, anunciou ter realizado uma operação retaliatória após os Estados Unidos terem realizado os novos ataques. Enquanto isso, o exército de Israel afirmou ter lançado um ataque aéreo contra Beirute, que é a capital do Líbano, após ataques anteriores no sul do país terem matado pelo menos 12 pessoas nesta quinta-feira. O Ministério da Saúde do Líbano informou que ataques de Israel mataram pelo menos 34 pessoas e feriram outras 77 ontem, em um dos dias mais violentos desde o cessar-fogo no Líbano, que entrou em vigor em 15 de abril. A gente lembra que foi estendido no dia 15 de maio. A guerra entre Estados Unidos, Israel e Irã completa hoje 3 meses em meio a esses impasses e pressão econômica global, Sardenberg.
1: Muito obrigado. Essa informação da Ana Luísa Bessa com agências aqui da nossa redação.
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0: E aí, Bernardo?
1: Boa tarde, Sandenberg. Boa tarde, Cássia. Boa tarde, ouvintes da CBN.
2: Boa tarde, Bernardo.
0: O fim da escala 6x1 e a redução da jornada para 40 horas semanais, isso passou na Câmara dos Deputados com uma enorme votação, 462 votos, se não me engano, né? Precisava de 309. Teve apenas 19 votos contrários e vai para o Senado agora. Tramitação resolvida, né?
1: Pois é, Sandenberg, 461 votos a favor, apenas 19 votos contrários. É curioso, né? Porque quando a gente olha para esse placar, dá a impressão de que foi uma coisa fácil, pacífica, né? Que já estava dada a aprovação. E muito antes o contrário, né? A gente sabe que foi algo muito discutido, muito debatido, muito, enfim, muito lutado aí pelas entidades que representam os trabalhadores. Enfim, foi um debate intenso até culminar na votação de ontem. Agora, o ouvinte deve se perguntar, bem, o comentarista está dizendo que foi difícil, mas o placar indica uma maioria tão ampla. O que, que aconteceu? É o milagre da aproximação ou da proximidade da eleição. Foi esse o principal fator que pesou para virar os votos de muitos deputados, especialmente da direita e do Centrão, que estavam tendendo a votar contra e ontem se viram premidos a votar a favor. As pesquisas de opinião, Sardenberg e Cássia, mostram uma amplíssima maioria da população brasileira favorável ao fim da escala 6x1. Uma razão mais ou menos de 7-3, 70% de aprovação para essa pauta, que curiosamente é uma pauta que não está há muito tempo no debate público, né? Ela surgiu com força na eleição de 2024, na eleição municipal, e que agora acabou se tornando um dos principais assuntos, principais temas de discussão no Congresso, nas redes sociais, nas manifestações de rua. Quem é que ganha com essa história? Quem é que ganha com o fim da escala 6x1? Quem fazia essa escala de trabalho não era, em geral, executivo, não era engenheiro, não era advogado. As categorias que mais trabalhavam nesse regime, com apenas uma folga por semana, era gente como os garçons, como as cozinheiras, os cuidadores de idosos, motoristas de ônibus, enfim. É, de fato, uma bandeira que foi muito encampada pela classe trabalhadora. O próprio proponente inicial dessa história, desse movimento, era balconista de farmácia aqui no Rio de Janeiro, lançou esse movimento chamado aí Vida Além do Trabalho, se elegeu vereador pelo PSOL, estava ontem lá comemorando a votação. Se a gente vê o Congresso como uma instância que em geral atende muito, é muito sensível aos lobbies empresariais, ontem de fato foi um dia, foi uma espécie de um dia da caça, né? Quando os trabalhadores, né? Os representantes do trabalho e não do capital tiveram alguma vitória para comemorar. O que chama atenção também, olhando aí para esse painel de votação, Sardenberg e Cássia, é a mudança, né? A mudança muito expressiva de setores da direita, né? Eu falo aí do PL, do bolsonarismo, que entraram numa espécie de curto-circuito ao ver a popularidade dessa proposta. Veja que em março, dois meses atrás, o Valdemar Costa Neto, presidente do PL, dizia o seguinte: vamos trabalhar para não deixar votar, vamos dar a vida para isso. Essas declarações do Valdemar durante um jantar com empresários em São Paulo. E agora, nessa semana, numa entrevista para a Rádio Jovem Pan, ele disse o seguinte: se não aprovarmos a 6x1, o Lula ganha a eleição. Então veja como é que a oposição acusou o golpe, percebeu a popularidade dessa proposta, viu que o governo poderia tirar um grande benefício eleitoral, como de fato deve tirar, e resolveu mudar em cima da hora, agora em alguns momentos passando uma certa insinceridade. Né? Se a gente olhar o comportamento da oposição nesses últimos dias, primeiro disseram que não iam votar, depois eles pediram vista, depois eles propuseram uma transição de 10 anos e ontem, com uma última manobra, tentaram defender uma proposta de, já que não vai ter mais a 6x1, não vão para 5x2 não, vão para 4x3, 3 dias de descanso. Claro que isso não passou, claro que não passou seriedade e sinceridade alguma, né? Acabou sendo ainda mais um fator de desgaste para o PL, para o bolsonarismo, ali representado nesse caso pelo deputado Sóstenes Cavalcante, que é o líder do Partido Liberal, Sardenberg e Cássia.
0: E agora vai no Senado e vai pelo mesmo caminho, né?
1: É, Sarenberg, no Senado, o Senado é a casa revisora, né? Pode mexer na proposta, pode engavetar a proposta, pode aprovar a proposta assim como ela foi aprovada ontem na Câmara. É, o que a gente deve chamar atenção é que o Senado, esse ano, vai ter a renovação de 2/3 das cadeiras. Portanto, tem muita gente aí de olho na eleição, de olho na urna. Uhum. E se o efeito visto na Câmara se reproduzir no Senado, né, quem vai disputar mais um mandato não vai querer brigar contra o povo, né, não vai querer votar contra uma proposta que tem tanta popularidade atestada pelas pesquisas de opinião. Agora, o senador Davi Alcolumbre tem, como é de costume dele, evitado se manifestar, evitado mostrar uma posição, nem sim, nem não, muito pelo contrário, quem sabe ainda talvez. Então, vamos ver como é que os lobbies empresariais também vão atuar no Senado, como é que a pressão social vai influir sobre a decisão dos senadores.
0: Bernardo Melo Franco, muitíssimo obrigado, Bernardo, e até a semana.
1: Até, um abraço para vocês, boa tarde para os ouvintes.
2: Até mais, Bernardo.
0: E agora, Ana Luísa, intervalo, Cássio.
2: E já voltamos.
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0: Dentre as intervenções de duplicação do trecho sul da BR-101 no Espírito Santo, estão previstos novos viadutos para facilitar acesso às cidades, como Cachoeiro de Itapemirim e Piúma. O viaduto para acessar Piúma está previsto para ser entregue até dezembro, com a ideia de já estar pronto para o verão. Segundo o diretor superintendente da Ecovias Capixaba, Roberto Amorim Júnior, essa será uma entrega antecipada, porque só estava prevista em contrato para agosto de 2027. Até agosto desse ano, quando se completa um ano da assinatura do novo contrato de concessão da BR-101, a Ecovias também está executando e deve entregar a duplicação de mais 10 quilômetros do trevo de Alfredo Chaves em direção a Piúma. As obras fazem parte do novo contrato repactuado da concessão, que prevê investimentos de R$7 bilhões em obras e melhorias. A Ecovias Capixaba anunciou também nesta quarta-feira que vai antecipar a entrega de 21 quilômetros de terceiras faixas no trecho norte da BR-101, dos 41 que estão previstos no contrato. A entrega da primeira metade será até o fim de 2027. Pelo contrato, a obrigação seria a conclusão dessa obra entre o sétimo e o nono anos de repactuação do acordo, assinado em agosto do ano passado. Confira mais informações sobre o assunto em agazeta.com.br. Reportagem, Letícia Orlandi.
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0: quinta-feira, 28 de maio de 2026. A Receita Federal e o Ministério Público Paulista investigam a movimentação ilegal de pelo menos 26 bilhões de reais em 6 fintechs usadas como bancos paralelos por operadores ligados ao PCC no setor de combustíveis. O valor pode crescer, porque o montante aparece em dados de apenas 3 empresas. O esquema é alvo da Operação Fluxo Oculto. A ação é um desdobramento da Operação Carbono Oculto, realizada em agosto do ano passado. Os agentes cumprem hoje 59 mandados de busca e apreensão em São Paulo, no Paraná, em Mato Grosso do Sul, Minas Gerais e no Rio de Janeiro. Primeiro-ministro Benjamin Netanyahu mandou as Forças Armadas de Israel assumirem o controle de 70% da faixa de Gaza. A determinação contraria o acordo de cessar-fogo com o Hamas, que está em vigor desde outubro. Segundo o premier israelense, a iniciativa é uma forma de sufocar a facção terrorista. O tenista italiano Jannik Sinner passou mal em razão do calor em Paris e foi eliminado pelo argentino Juan Manuel Cerúndolo no torneio de Roland Garros. O número 1 do mundo perdeu por 3-2. O argentino ocupa a posição de número 56 no ranking da ATP, a Associação de Tenistas Profissionais. Foi a primeira derrota do italiano no ano. A região metropolitana de Paris está em alerta laranja por causa das altas temperaturas. Com isso, foram ativados os planos de prevenção, que incluem o monitoramento de idosos. Segundo a previsão do tempo, os termômetros podem marcar até 35 graus nesta quinta-feira. A França registra, até o momento, 7 mortes em decorrência do calor fora de época. No horário de Brasília, 1:03.
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0: Federal, a CBF informou que não vai trazer, que não traria, né, qualquer atualização sobre o Neymar antes do fim da etapa dos exames médicos marcada para amanhã. Mesmo assim, hoje o Dr. Rodrigo Lasmar veio diante da imprensa e falou que a lesão do Neymar é mais grave do que o edema, como o Santos tratava a lesão do jogador e como a CBF à distância acompanhava diante da visão do Santos sobre a situação física do jogador. Vamos ouvir o Dr. Rodrigo Lasmar.
1: Ele se apresentou ontem aqui na Granja Comari, ele fez todos os exames médicos, os exames complementares, e terminamos com uma ressonância magnética que identificou uma lesão muscular grau 2 na panturrilha, não apenas um edema. Tá? O atleta, ele segue em tratamento. A nossa expectativa é que num prazo de 2 a 3 semanas ele esteja liberado. Claro, conosco ele está em tratamento intensivo, a gente tem condição de avaliar dia a dia essa evolução, mas a expectativa, a princípio, é essa.
0: O fato de ser uma lesão mais grave do que um edema não significa que seja uma lesão grave, né? Uma lesão de intensidade moderada, mais 2 ou 3 semanas de recuperação, segundo prevê o médico da CBF. Lembrando que 2 semanas ainda dá antes da estreia do Brasil na Copa do Mundo, dia 13 de junho, contra o Marrocos. 3 semanas já perderia essa estreia e o segundo jogo também contra a seleção do Haiti. Mas o que já é certo é que ele não joga os amistosos prévios à Copa, domingo agora contra o Panamá e no dia 6 de junho contra o Egito, e certo também é que em 24 horas aí com o Neymar, a CBF já chegou a um diagnóstico bem diferente daquele que vinha do Santos nesses 10 dias aí entre a lesão e o momento em que o Neymar se apresentou à seleção brasileira ontem pela manhã. Cássia.
2: Agora, Léo, alguém comentou, chegou-se a especular sobre a eventual dispensa do Neymar?
0: Por enquanto não, porque a CBF vai monitorar o jogador e mesmo que seja nesse prazo de 3 semanas, né, o Neymar perderia aí 1 ou 2 jogos e, em teoria, estaria em boas condições para jogar a sequência da Copa do Mundo, mata-mata, fase eliminatória. Agora, essa situação do Neymar está mudando tanto de perspectiva dia a dia, né, que nós também não podemos tratar como uma hipótese completamente descartada. Vai depender da evolução do Neymar, vai depender do que o Neymar mostrar em termos de recuperação física. E se ele voltar num prazo de 2 semanas, né, de como ele vai voltar tecnicamente também. Porque aí é sempre bom a gente lembrar que pro Neymar ser substituído na lista de convocados, o corte tem que acontecer antes da estreia do Brasil na Copa do Mundo. Chegou ali no prazo de 24 horas antes do primeiro jogo contra o Marrocos, não pode cortar mais. Se o jogador não puder jogar, a seleção fica com um convocado a menos. Então isso vai ser monitorado dia a dia. No momento não se fala oficialmente nessa possibilidade, porque é uma lesão com a demanda aí de 2 a 3 semanas de recuperação, o que na pior das hipóteses permitiria ao Neymar jogar a fase final da Copa do Mundo.
3: Muito obrigada, Leonardo Dai. E agora, Carlos Alberto, já voltamos.
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3: A Polícia Militar do Espírito Santo publicou o edital de abertura do concurso público que vai oferecer 1.008 vagas. Os candidatos precisam ter o ensino médio e idade entre 18 e 28 anos. São 1.000 postos para soldados combatentes e 8 para soldados músicos. A remuneração inicial é de R$ 5.713, além de auxílio alimentação, no valor de R$ 800. As inscrições poderão ser feitas de 8 de junho a 8 de julho no site do Instituto de Desenvolvimento Educacional, Cultural e Assistencial Nacional, o IDECAN. As provas objetivas e de redação serão aplicadas no dia 18 de agosto em municípios do interior do Espírito Santo e também na Grande Vitória. A taxa de inscrição é de R$ 130. Tem direito à isenção do valor os candidatos inscritos no CadÚnico, doadores de medula óssea, renda familiar até 2 salários mínimos, isentos de declaração do imposto de renda, eleitores convocados e nomeados pela Justiça Eleitoral e doadores de sangue. A solicitação do benefício poderá ser feita nos dias 8 e 9 de junho. Reportagem de Nação Chotene.
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4: Rosana.
5: Oi, Sadenberg. Boa tarde para você, para Cássia e para os nossos ouvintes.
6: Boa tarde, Rosana.
4: Nessa onda aí dos carros elétricos, algumas montadoras resolveram lançar carros de super luxo e não pegou, né?
5: Não pegou, viu, Sadenberg? Um exemplo que eu trouxe aqui para vocês torna bem evidente a reação negativa ao lançamento desses elétricos pelas grandes marcas de luxo, né? Eu tô falando do Luce, que é o novo carro 100% elétrico da Ferrari. Eu até mandei imagens aí para vocês. Ele foi muito criticado pelos fãs tradicionais da marca, por analistas do mercado e até por investidores, a ponto de provocar uma queda de 8% das ações da empresa na Bolsa de Milão e de 5% na de Nova York, logo depois do lançamento, agora na segunda-feira. Muita gente dizendo que o carro não parece uma Ferrari, que se tirar o logo vira um carro elétrico comum. Ele chegou até a ser comparado a um eletrodoméstico. Uma outra questão que desagradou muito, o perfil menos esportivo, né? O Luce tem 4 portas e 5 lugares, já a Ferrari clássica tem 2 lugares, é mais agressivo. E o grito da discórdia, que foi o motor silencioso do elétrico, porque no universo Ferrari, o ronco do motor faz parte da experiência, né? O barulho, a vibração, a troca de marcha, tudo isso compõe o imaginário da marca. Então, as pessoas disseram que faltou alma ao novo elétrico da Ferrari.
4: Alma é o barulho.
5: É, basicamente, né? Teve a questão do design aí que pegou também, mas principalmente o barulho do motor, o ronco do motor. Ou seja, Sardinei, o que, que aconteceu? Na tentativa de se modernizar, reduzir as emissões de carbono, né, num trabalho que inclusive envolveu até a NASA, a Ferrari subestimou o fator emocional. Apresentou um carro que, na visão dos consumidores, descaracteriza a identidade da marca, apaga a emoção que fez a Ferrari virar um grande símbolo de desejo.
4: Uhum. Tá certo.
5: E agora, para piorar a situação, é que é um modelo elétrico, custa 40% mais que o puro sangue, o equivalente a 3,5 milhões de reais. É uma coisa realmente que chama muita atenção. Eles estão precisando rever aí as suas estratégias.
6: Agora, essa dificuldade que a Ferrari acabou enfrentando nessa eletrificação do carro, é uma coisa pontual da Ferrari ou está acontecendo também nas outras marcas de carros de luxo, Rosana?
5: Cássio, a verdade é que o setor automotivo de luxo pisou no freio no processo de eletrificação como um todo. As marcas investiram muito nos últimos anos, porque acreditavam que a demanda por elétricos iria explodir, né, na Europa, China, Estados Unidos, mas o mercado desacelerou as vendas. Teve a questão dos juros altos, da redução de incentivos e também por conta do avanço dos modelos chineses, né, que trouxeram carros elétricos mais tecnológicos, competitivos e produzidos em larga escala. E agora, essa resistência por parte do consumidor de luxo, que o mercado não contava, não imaginava. É um consumidor que não está pronto para abrir mão do motor tradicional. Então, o que as marcas de luxo estão fazendo? Revendo as suas metas, né? Marcas como Lamborghini e Porsche estão apostando mais em carros híbridos e até motores a combustão mais eficientes. A própria Ferrari reduziu pela metade a produção de elétricos até 2030. Então, vamos observar, Cássia, aí nos próximos meses, como a indústria vai lidar com esse enorme desafio, né? Convencer o consumidor de luxo de que um carro elétrico também pode despertar paixão. E vai ter que fazer isso porque o futuro da mobilidade será elétrico, não tem como fugir desse caminho.
4: Tá, agora, de todo modo, o carro elétrico comum, digamos assim, está se espalhando pelo mundo rapidamente, né?
5: Se espalhando muito. O Sardenberg é uma taxa de crescimento de 8%. É muito, é bastante em relação aos tradicionais. Agora, esses de luxo, não. Aí é um nicho mais específico, né?
4: Rosana Jatobá, muitíssimo obrigado, Rosana. Até.
5: Um beijo para vocês dois e até domingo.
6: Até domingo, Rosana.
4: Intervalo, Cássia, voltamos com a Leni Quirilos.
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5: O padre do Espírito Santo mostrou nas redes sociais a sujeira deixada no chão de uma igreja na cidade de Cariacica, na Grande Vitória, após uma celebração. Entre os resíduos, tinha restos de pipoca, copos e garrafas plásticas. Ao filmar a cena, o padre Anderson Gomes fez um alerta, dizendo que igreja não é cinema.
6: O pessoal entra para as missas com um pacote de pipoca. Uma coisa é uma criança que precisa ali atenção durante as celebrações um pouco mais longas. Mas, gente, é um absurdo. Isso é feio. Primeiro que jogar qualquer coisa no chão já é feio. Dentro da igreja é pior ainda. Falta muita nossa educação, tá bom? Então vem para a igreja e para a missa, não entra comendo pipoca. Não é sala de cinema, ok?
5: O vídeo foi publicado no Instagram do religioso, em parceria com o perfil do Santuário Bom Pastor. Nos comentários, internautas concordaram com a crítica. Reportagem Júlia Afonso.

0: Leni Quirilos com a gente aqui no estúdio. Tudo bem, Leni?
1: Tudo bem, Sardenberg. Boa tarde. Boa tarde, Cássia. Boa tarde para todos.
2: Boa tarde, Leni.
0: Semana passada respondemos uma pergunta sobre hábitos que as pessoas têm no dia a dia, na sua vida, na vida doméstica, no trabalho e tal.
1: Sim.
0: E muita gente pediu mais detalhes dessa história da gente formar hábitos positivos, digamos assim?
1: Sim, sim. É o ideal, né? O melhor dos mundos aí. A gente criar hábitos positivos. Até porque, minha gente, vocês sabem que a criação de hábitos é a raiz para a gente conquistar resultados consistentes, para a gente conquistar produtividade. No fundo, nós somos o resultado das ações habituais que nós temos no nosso dia a dia. E o nosso cérebro adora criar hábitos, porque ele busca economizar energia, já que ele é gastão. Então, quando a gente faz algo de forma mais repetida, o cérebro se habitua e começa meio que a fazer com que a gente espere aquele momento, aquela oportunidade para colocarmos alguma coisa em prática. Bom, fui aprofundar, né, para a gente poder orientar aí os nossos ouvintes de uma forma bem interessante. Primeiro, gente, tem um super clássico estudioso dos hábitos, que é o Charles Duhigg. Ele tem um livro que se chama O Poder do Hábito. E nesse livro, ele traz o conceito do loop do hábito. Ele diz que é o seguinte, gente, todo hábito tem três partes principais. A primeira parte, o primeiro momento do hábito é o que ele chama de a deixa, que na realidade, assim, é o gatilho, é o que me leva a fazer alguma coisa, já vou exemplificar. Na sequência desse loop vem a rotina, o que eu costumo fazer quando eu tô diante desse gatilho. E o terceiro, a terceira parte é a recompensa. Então, por exemplo, imagine que a gente está em busca de termos uma vida mais saudável, tá? E aí, Sardenberg, provavelmente lá para um determinado momento do jornal, você fica aqui 2 horas, você e Cássia, falando. Imagine que por volta de uma hora e pouquinho, você olha lá no relógio a hora, dá uma vontade assim de você, puxa, comer alguma coisinha,
0: tomar
1: ou
0: um
1: se
0: café.
1: Levantar, você tá cansado, isso.
0: Tomar um café.
1: Tá, então esse é o gatilho. Aí o que, que você acaba fazendo? Você se levanta, de repente vai até lá, toma o café e come um chocolatinho junto. Só que, puxa, esse chocolatinho tá atrapalhando um pouco sua vida, você tá querendo ajustar melhor. Então, qual é a sugestão do Charles? A gente deve manter a deixa e a recompensa e modificar a rotina. Então, por exemplo, num outro dia, numa outra oportunidade, a hora que der em você a vontade de você levantar um pouco, dar uma movimentada, você vai até lá, mas você traz, por exemplo, um potezinho com alguns morangos. Então você muda a rotina. No lugar do chocolate, você vai comer o morango. E vai garantir a recompensa, porque na verdade a tua vontade era dar uma circulada pela redação, falar com as pessoas ao redor, socializar um pouco.
2: Ah, isso ele tem vontade mesmo, viu, Leni? Às vezes ele sai pra pegar um cafezinho, a gente tem que chamar porque ele quer bater papo lá.
1: Garra no papo, não é, Cássia? Pois é, às vezes a recompensa é essa conversa com alguém. Então você pode estabelecer isso buscando uma rotina diferente. E aí, quando eu fui aprofundar o estudo, eu cheguei num livro do Luiz Gaziri, que é um grande pesquisador brasileiro aqui nosso. Ele tem um livro que se chama A Ciência da Felicidade. E lá ele discorre sobre essa questão dos hábitos. E eu separei uns pontos aqui pra gente contar pro nosso pessoal. Primeiro, gente, assim, ó, a sabedoria popular fala que a gente precisa de cerca de 21 dias para criarmos um hábito efetivamente, tá? As experiências mostram que cerca de 18 dias já são suficientes para a gente criar hábitos simples, que acabam acontecendo de uma maneira mais rápida então. E aí, ele chama atenção para o seguinte, a gente tem que cuidar do atrito. Então é assim, vejam, se eu tenho um hábito que eu quero evitar na minha vida, que isso me faz mal, eu devo aumentar o atrito. Por exemplo, eu vou deixar os doces ou as coisas mais calóricas guardadas num lugar de mais difícil acesso. Então eu tô em casa, tô lá de repente assistindo televisão, tô lá com meu fonezinho de ouvido ouvindo a rádio e me dá vontade de comer alguma coisa. Eu preciso ter uma alimentação melhor. Então eu vou deixar os doces, os alimentos mais calóricos, mais longe para dificultar. Então, eu estou aumentando o atrito. E quando eu quero desenvolver um hábito, é importante que eu, ao contrário, diminua o atrito. Então, por exemplo, eu vou deixar minha roupa de ginástica para me exercitar já em cima do meu banquinho lá no quarto, porque eu sei que eu vou acordar e já vou poder ter a minha roupa facilmente. Isso ajuda muito.
2: Ajuda, eu faço isso, viu? Quando eu vou treinar depois do trabalho, eu deixo a roupinha de ginástica pronta.
1: Faz muito bem. Outra forma interessante, gente, é envolver outras pessoas na nossa força-tarefa. Então, por exemplo, a Cássia quer fazer mais atividade física, tá esnobando a gente, a moça agora é atleta profissional. Envolver outras pessoas, criando, por exemplo, um grupo de corrida, chamar alguém para ir junto com a gente é legal. E o Gaziri nos explica que, na realidade, o que pega aqui é que nós temos a necessidade de desenvolvermos uma imagem positiva sobre nós. E em relação a isso, é terrível para o nosso cérebro, por exemplo, frustrar a expectativa do outro, trazer algum tipo de decepção para as pessoas. A gente não gosta. Então, isso vai nos motivar mais.
0: Uhum.
1: Ele fala também sobre mudar as nossas metas. Na realidade, o tempo das nossas metas. E isso eu achei bárbaro, porque escutem só. Tem alguns estudiosos que falam que o começo de um ciclo aumenta muito o nosso engajamento, tá? Então, assim, nos primeiros dias, todo mundo começa a dieta na segunda-feira, né? Fica legal, segunda a gente dá conta do recado. Tem um outro grupo de estudiosos que chamou a atenção pro fim do ciclo, também como um momento legal. Então, por exemplo, você tem uma meta para bater, você acaba matando 10, 12% dessas metas até quase o último dia, e no último dia você dá um jeito e bate o que falta, os 90 e poucos por cento aí, quando é o caso. E o período do meio é o período onde a motivação é mais baixa. Então, qual é o segredo do sucesso, minha gente? Criarmos metas de tempo mais curto. Por exemplo, se eu criar uma meta de resolver em uma semana, eu vou ter só a quarta-feira, que é o meio da semana, meio chatinho. Segunda, terça, vou estar motivada. Quinta, sexta, vou estar motivada também. Então, dividir o que a gente quer trazer para tempos menores. E, finalmente, ele chama de combine tentações. O que, que é isso? É a persistência. A gente sabe que a persistência aumenta quando a gente junta uma coisa que a gente tem que fazer com algo que a gente gosta. Então, a Cássia pode correr, por exemplo, ouvindo um audiobook, ouvindo uma música que ela gosta. Isso vai aumentar a disposição dela a correr. Aliás, aumenta em 55%.
0: Muito bom. Tá certo. Aniquilinos, muitíssimo obrigado mais uma vez e até semana.
1: Obrigada, gente. Então não tem mais desculpa, né? Dá pra gente ir adiante. Ótimo restinho de semana pra vocês, pra todos.
2: Obrigada, Leni.
1: Obrigada.
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0: quinta-feira, 28 de maio de 2026. A Petrobras anunciou que vai aumentar a partir de amanhã o preço do litro da gasolina vendida para as distribuidoras em 48 centavos. Apesar do reajuste, o impacto será reduzido em virtude da subvenção econômica do governo federal, adotada diante da guerra entre o Irã e os Estados Unidos. Na prática, o valor médio do combustível para as distribuidoras terá alta de 4 centavos e chegará a R$ 2,61. Um grupo suspeito de explorar plataformas ilegais de apostas online e lavar mais de R$ 5 bilhões em São Paulo é alvo de uma operação da Polícia Civil e do Ministério Público. Segundo a investigação, contas bancárias de terceiros eram usadas para ocultar a movimentação financeira. São cumpridos 22 mandados de busca e apreensão. Os agentes também tentam prender 5 suspeitos. Microempreendedores individuais têm até domingo para entregar a declaração anual do Simples Nacional à Receita. O país tem 16 milhões e 700 mil registros ativos. Atrasos podem acarretar multas e até problemas no CNPJ. O envio é obrigatório e deve ser feito pelo portal do empreendedor. Mesmo quem não teve faturamento em 2025, precisa preencher a declaração. Negociadores dos Estados Unidos e do Irã chegaram a um entendimento para prorrogar o cessar-fogo por 60 dias e iniciar as negociações sobre o programa nuclear da República Islâmica. Segundo o site Axios, o presidente Donald Trump ainda precisa aprovar o acordo. No horário de Brasília, 1h31.
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10: A Orla de Camburi, em Vitória, vai contar com a confecção dos tradicionais tapetes de Corpus Christi no próximo dia 4 de junho. A programação religiosa foi autorizada pela Prefeitura da capital após solicitação da paróquia São Camilo de Leles, da Mata da Praia. Segundo a Secretaria Municipal de Desenvolvimento da Cidade e Habitação, os tapetes serão montados no calçadão, no trecho entre o bolsão localizado em frente ao antigo Hotel Aruan e as proximidades da Rua Antônio Borges. A estrutura terá cerca de 500 metros de extensão e 3 metros de largura. De acordo com a Prefeitura, haverá espaçamento adequado nas faixas de pedestres para garantir a travessia segura de moradores e turistas. A programação também contará com uma missa celebrada no fim da tarde na faixa de areia do mesmo trecho da praia. Por conta do feriado, a tradicional rua de lazer será realizada normalmente durante a manhã em toda a orla de Camburi. Como a montagem dos tapetes e a celebração ocorrerão no calçadão e na faixa de areia, não haverá necessidade de interdição da pista destinada aos veículos. Com informações de Naira Loureiro, reportagem em Júlia Afonso.
11: E aí, Vera?
12: Oi, Sardenberg. Oi, Cássia. Boa tarde também para os ouvintes, para quem está nos assistindo.
0: Boa tarde, Vera.
11: O assunto é a operação de salvamento do BRB e as consequências, né, para o ex-governo, para o ex-governador Ibanez.
12: Consequências para ele, consequências para o pobre do Fundo Garantidor de Crédito, né, Sardenberg, que vai de novo arcar com um prejuízo bem grande aí. Então, hoje a União e o governo do DF fecharam um acordo que vai possibilitar o governo do Distrito Federal buscar empréstimos aí da ordem de 6,5 bilhões de reais junto ao Fundo Garantidor de Crédito. É, também entraram bancos públicos e privados ali com uma boa nota, né, com uma boa classificação de risco, que deram uma fiança para cobrir esse empréstimo e, portanto, aí tentar sanar o rombo causado no BRB por aquela operação de tentativa de compra do Master com uma série de papéis fake, fraudulentos, que o BRB aceitou comprar na gestão Ibanez. Então, com isso, se tenta evitar a liquidação, né, que é evitar que o banco quebre, que seria algo pior, considerado pior aí para o sistema financeiro, para os correntistas, para os funcionários do Distrito Federal, para o próprio governo do DF, mas fica aí um rastro desse prejuízo sendo espalhado por muitos guichês que vão ter que contribuir com essa saída negociada, né? A União evitou, com isso, despejar dinheiro do Tesouro para salvar o BRB, como se desejava, o governo do Distrito Federal desejava que houvesse algum tipo de aporte de recurso federal do Tesouro, mas tanto na gestão Haddad como agora no Dario Durigan, eles resistiram a essa ideia. E o que eles vão funcionar é como isso, uma espécie de avalista para que o BRB vá buscar um empréstimo junto ao FGC. Também vai ser usado uma parcela de recursos do fundo do DF, né, o fundo de participação do DF, fundo de participação dos estados, também pode ser, de alguma maneira, aportado ali. Então, não é dizer que não tem nenhum dinheiro público, tem, mas na forma desse acordo aí que foi selado com intermediação, inclusive, do Supremo Tribunal Federal, porque era uma ação que a governadora Celina Leão impetrou para obrigar, mais ou menos obrigar, o governo federal a participar da saída para o BRB. Então, com isso, A ideia é que eles evitem que o banco quebre, mas esse é só um dos muitos rombos que a gestão Ibanez deixou para trás e que pode até deixá-lo inelegível, porque o TCU viu uma deterioração fiscal importante quando fez a análise das contas do governo do Distrito Federal e existe um risco aí de inelegibilidade rondando o ex-governador Ibanez Rocha, que pretendia ser candidato ao Senado.
11: Tá certo. Mas os bancos ainda não concordaram ou já deram o seu aval?
12: É, não, nos bastidores já está tudo mais ou menos costurado, só foi selado o acordo porque se fez uma sondagem informal a esses principais bancos, os bancos aí que tem mais lastro, e se chegou à conclusão que seria melhor para o sistema como um todo, para a rigidez de todo o sistema financeiro, que cada um ajudasse um pouquinho como pode, e aí eles vão avalizar esse empréstimo. Então isso já foi costurado nos bastidores, pelo que eu apurei, Sardenberg.
11: Tá certo. Vera, obrigado, Vera. Até amanhã aqui no CBN Brasil. Até mais tarde no Ponto Final.
12: Até amanhã, gente. Um bom jornal para vocês.
0: Até mais, Vera.
11: Intervalo.
0: E já voltamos.
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14: 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kit de suporte de retenção do engate para reboque dos veículos. Tal medida se dá em razão da possibilidade de que nos veículos envolvidos, se as instruções para remover o engate para reboque quando não estiver em uso forem descumpridas, o mecanismo de autoajuste do engate pode deixar de funcionar adequadamente ao longo do tempo. Nesses casos, quando o mecanismo de autoajuste não funcionar adequadamente, pode ocorrer falha no engate para reboque, causando seu desencaixe durante o uso e a desconexão do veículo com o reboque. Isso pode, portanto, aumentar o risco de ferimentos aos ocupantes e ou terceiros, bem como danos à propriedade. Até o momento, nenhum acidente foi registrado no Brasil. Os concessionários autorizados Land Rover realizarão a verificação do engate e, se necessário, fornecerão gratuitamente o kit de suporte de retenção do engate para reboque. Início do atendimento, 21 de maio de 2026. O tempo estimado para o reparo é de até 30 minutos. Mais informações. 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Visando resguardar a segurança e a satisfação de seus consumidores, a Land Rover Brasil adota esta medida e destaca a importância do pronto atendimento a esta convocação. Desacelere, seu bem maior é a vida.
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0: controle do antigo aeroporto de Vitória, inaugurada em 1946, está sendo desmanchada. A estrutura, que estava sem função operacional desde 2018, após a abertura do novo terminal de passageiros, começou a ser demolida em abril e os trabalhos devem ser concluídos ainda neste primeiro semestre. Segundo a Zurich Airport Brasil, concessionária do aeródromo, o espaço vai dar lugar a um hangar para o abrigo e a manutenção de aeronaves. O desmanche da antiga estrutura física traz nostalgia e desperta memórias de profissionais que atuaram no local por décadas. Ex-controladores de tráfego aéreo relembram que a rotina na torre exigia muita concentração em uma época analógica, quando não havia radares e as orientações aos pilotos eram feitas com auxílio de rádio, telefone, papel e caneta. A partir daquela torre, as equipes coordenavam não apenas pousos e decolagens na capital, mas também voos em Guarapari, Vila Velha, helipontos da Grande Vitória e aeronaves que cruzavam o espaço aéreo capixaba. Atualmente, o serviço é realizado em uma torre mais ampla e moderna, compatível com o aumento do fluxo de voos no estado. Entre as histórias marcantes da velha estrutura está a de Solange Cristina Sacramento, que ingressou no posto em 1990 como a primeira mulher controladora de tráfego do Espírito Santo. Com informações de Caroline Freitas, reportagem Álvaro Guareschi.
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4: E aí, Teco?
5: Oi, Stalinberg, boa tarde, Cássia, boa tarde aos ouvintes, tudo bem?
6: Tudo certo, Teco, boa tarde.
4: O assunto hoje é o seguinte, o pessoal está investindo aí em apartamentos para alugar via Airbnb e você nos diz aqui quais são, saiu uma pesquisa dizendo quais são os melhores lugares para investir em Airbnb no Brasil.
5: É, esse assunto gerou interesse e polêmica, né, Stalinberg? Virou uma grande fonte de investimento, para muita gente uma grande fonte de renda e para muito morador uma grande fonte de problema também, né? Tem uma briga ali entre todo mundo, porque também tem dor de cabeça pro morador do imóvel quando tem muito Airbnb no prédio que ele mora, né?
4: É verdade.
5: E aí eu fui atrás de uma pesquisa para ver como é que isso aí estava dando dinheiro, até coloquei, tem muita métrica na pesquisa, até coloquei lá no Instagram, no TecoMedina99, para quem quiser dar uma olhada inteira. Mas tem coisa interessante, né? É um estudo da Hosting Joy, eles pegaram aqui algumas capitais do Brasil. Então, a primeira coisa, o preço do imóvel, desse imóvel meio padrão para o Airbnb, né? Que é um estúdio todo mobiliado ali, pequeno, normalmente bem localizado. A capital mais cara é o Rio de Janeiro, né? Normalmente esse imóvel sai por uns 600 mil, em São Paulo por 450 mil, Florianópolis 500 mil e Salvador, Recife e Belo Horizonte na faixa de 300 mil. Esse é o investimento que o cara faz. Uma coisa que me chamou a atenção é a taxa de ocupação, né? Porque esse imóvel tem que estar alugado e o melhor lugar, a taxa de ocupação onde os imóveis estão mais alugados é Recife, na média 65%. Rio de Janeiro 60%, São Paulo 63%, Florianópolis 57%, Salvador 53%, Belo Horizonte 46% na média. Então, é uma média, né? Evidentemente tem espaço para melhora, mas eu confesso que achava que o número era maior, assim, né? Porque a gente ouve muitos eventos, essas coisas todas, eu achei que o número era um pouco maior. E aí, somado e dividido tudo, Stalinberg, quanto é que dá de retorno, né? O lugar onde o cara tem o maior retorno é Belo Horizonte. Ele tem, na média, 11% ao ano. Depois, Recife também, quase 11%. São Paulo, 10,4%. Salvador, mais ou menos 10%. Rio de Janeiro, 9,8%. Florianópolis, 9,2%.
4: Isso é porcentagem do valor do imóvel?
5: É, do valor do investimento, quanto ele tira com essa média de dias que ficam alugados versus quanto custa em média o aluguel, né? Quanto ele fatura no ano vezes o dia. Então, é uma rentabilidade ok, né? Não é nenhum estouro, né? Estamos pegando de novo pela média, né? Dependendo do Airbnb, eu imagino que o Airbnb na Praia do Rio e ao lado do estádio do Palmeiras deve ter uma ocupação maior do que essa, mas na média é isso. É um investimento bom, né? Obviamente, depois você tem que somar isso aqui à valorização do imóvel ao longo do tempo, né? E outros custos também. Mas eu confesso que eu achava que era um pouco maior, viu, Sardenberg? Porque estamos aqui falando, no final das contas, de 11% bruto para uma Selic de 15%, né? De 14%, né?
4: É.
5: Então, se o imóvel não se valorizar... você não for ativo para ter pelo menos essa taxa de ocupação, às vezes é muita dor de cabeça só, né?
6: É verdade. E alguns dados aqui de algumas cidades, por exemplo, Rio de Janeiro, né? Nem tem das maiores taxas de retorno, perde para Belo Horizonte e São Paulo. Mas eu imagino que a concorrência no Rio de Janeiro deve ser enorme, né?
5: É, deve ser. Tem, lembrando também, né, Cássia, que tem a rede hoteleira também, claro, né? Porque também tem muita gente que prefere o hotel por diversas razões, né? Então tem isso. Rio de Janeiro, de fato, deve ter uma concorrência maior aqui. Na verdade, aliás, de fato não, dá para ver, né? Uhum. Na média, Rio de Janeiro e São Paulo tem muito mais unidades listadas do que nos outros lugares, né? Mais São Paulo do que Rio de Janeiro, inclusive. E assim, em ordem de grandeza, estamos falando de, por exemplo, São Paulo contra Belo Horizonte, estamos falando 6 vezes mais, né? Então, assim, tem muito mais oferta, evidentemente. Também a gente imagina que são cidades que recebam mais turistas. Mas, enfim, eu achei que não é ruim, pelo menos por essa pesquisa, por essa média. Não está longe de ser um investimento ruim você ganhar 10, 11% na média, né? Acho que aí também cabe, deve ter muita gente que consegue fazer mais, trabalhando melhor uma propaganda, uma publicidade, tentando fechar ali um pacote maior, às vezes, por um preço um pouquinho menor que a concorrência, para ter mais dias locados. E tem a história de que esse tipo de imóvel, né, como também tem muita demanda, ele também tem uma chance de valorização maior do que os outros, né? Então, se tiver todo mundo atrás de comprar esses imóveis para fazer isso, o cara que comprou um imóvel por 600 mil no Rio de Janeiro, ele tem chance de ali 5, 6, 10 anos depois fazer uma venda boa, e aí isso também se soma à rentabilidade, né?
4: Exatamente. Teco Medina, obrigado, Teco. Até amanhã.
5: Até amanhã. Tchau, tchau.
6: Até.
4: Intervalo, voltamos com Suzana e Vinhos de Portugal.
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4: De 32 anos foi preso em flagrante, suspeito de praticar violência doméstica e familiar contra a companheira de 43 anos, a filha e a enteada. Ele foi encontrado na comunidade de Rio Ponte, zona rural de Domingos Martins, na região serrana do Espírito Santo. Segundo a Polícia Civil, tudo começou quando a mulher foi à delegacia com as filhas, de 5 e 17 anos, aos prantos e em estado de choque. A vítima contou que sofria agressões há anos, além de ameaças, violência psicológica e intimidações cometidas pelo companheiro. Ela relatou também que o homem se tornava agressivo, sob o efeito de álcool e drogas, e ameaçava a família com facão e motosserra. Conforme a PC, o suspeito foi autuado em flagrante por perseguição, violência psicológica, ameaça e por praticar vias de fato. Ele será encaminhado ao sistema prisional. Um facão utilizado pelo homem também foi apreendido. Reportagem Lucas Gaviorno.
5: Zana.
6: Oi, Sandenberg, Cássio, ouvintes, boa tarde.
7: Boa tarde, Suzana.
5: Suzana já está lá no shopping JK, participando do evento Vinhos de Portugal. Onde você está exatamente, Suzana?
6: Então, eu estou na porta, estou chegando na degustação. Agora começa, primeiro tem uma sala de degustação, que é aquela que eu comentei, que tem vários produtores. E agora a gente tem 3 horas para provar, aproveitar para conversar com os produtores, descobrir novidades, provar vinhos que eu gosto e tudo mais. Vai ser meu parque de diversão nesse começo de tarde. Depois eu vou para uma das degustações paralelas, que é uma prova com Dirceu Viana, com vinhos de anos de Copa do Mundo.
5: Opa, né? Vinhos de anos de Copa do Mundo, né?
6: Tem várias degustações paralelas bem legais. Eu vou fazer essa daí, que eu tô apostando se anos da Copa, se o vinho ainda tá bom, né? Tem vinhos da Copa da época de 60, de 70. Vamos ver, mas aí eu comento com os ouvintes depois. O que eu queria chamar atenção hoje, né? Então, essa sala de degustações, ela tem mais de 70 entre produtores e enólogos, né? Todos, obviamente, portugueses. E a minha dica é aproveitar para conversar com esses produtores, além de só provar os vinhos deles. Como vários vieram antes, eles sempre vêm antes, um pouco antes, até para visitar mercado, conhecer cliente. Por exemplo, essa semana toda, todos os dias eu tenho almoço e jantar com um produtor português. E ontem eu almocei com 2 produtores portugueses que eu gosto bastante. Um é o Manuel Lobo e outro é o Paulo Nunes. Os dois estão aí na feira. No Manuel Lobo, ele está apresentando os vinhos da sua vinícola particular de família, que é a Lobo de Vasconcelos, e o Manuel é o grande enólogo da Quinta do Crasto, que é uma vinícola do Douro, que acho que muito ouvinte conhece, é um grande produtor, faz um bom trabalho, tem vinhos ícones ali do Douro, mas o Manuel tem também os seus vinhos do seu projeto pessoal, e eu provei ontem um tinto dele que é mais fresco ali da região do Alentejo, que chama Sublime, e que eu aconselho aos ouvintes que forem na feira irem provar. E do Paulo Nunes, com quem eu almocei também ontem, ele é o principal enólogo da Casa da Passarela, que é uma vinícola do Dão, e ele é um especialista, entre outras coisas, numa uva branca que chama Encruzado, que é uma uva que tem mais textura.
5: Encruzado.
6: Encruzado. Uhum. O nome é meio estranho, né? Encruzado. Mas é uma uva que é bem interessante, ela é originária do Dão, uma uva branca, e é uma uva assim, que ela tem mais, ela não é tão aromática como uma Sauvignon Blanc, por exemplo, é uma uva de que tem mais uma textura, é mais untuosa na boca e dá vinhos muito legais, inclusive para quem gosta de bacalhau, para mim é a uva do bacalhau, com certeza. E ele conta bastante, se você passar no stand dele, ele vai falar bastante, não só dessa uva, mas também dessa uva, de toda a necessidade ou o diferencial de Portugal de trabalhar com uvas autóctonas, né? E, então são duas dicas que eu dou. E hoje eu vim correndo para o evento, eu estava almoçando com outros produtores do Dão, do Douro, também de Portugal, né? E no caso, assim, são o João e o Francisco Ferreira, que são pai e filho, que lideram a Valado, que é uma vinícola que eu também acho que vale bastante a pena provar. E o destaque do stand do Valado é o Quinta da Coroa, que é uma uva, é um vinho que vem de um hectare, são 2 hectares de vinhas velhas. E é um vinho com muita tinta roriz e que eu super recomendo ao ouvinte provar. E vai estar lá para quem puder visitar a sala de degustação.
5: Suzana Barelli, obrigado, Suzana. Boa degustação para você. E depois você nos conta amanhã o que, que temos aí de bom. Obrigado, Suzana.
6: Tá. Boa tarde.
7: Até mais.
5: Então, ficamos por aqui, tivemos na produção.
7: Produção e reportagem Ana Luísa Bessa, quem também esteve conosco na produção, o Luiz Rodrigues.
5: E nos trabalhos técnicos,
7: o Juliano Fonseca.
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7: Aí a gente pode dizer a Priscila Gubiotti, que está por aqui também. Sempre. Ótima tarde para todo mundo. Amanhã estamos de volta, Carlos Alberto.
5: Amanhã estamos de volta. Por hora, obrigado pela audiência e até mais.

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quinta-feira, 28 de maio de 2026. O governo do Distrito Federal assinou nesta quinta-feira um empréstimo de 6,5 bilhões de reais para um grupo de bancos para cobrir o rombo do Banco Regional de Brasília. O ministro da Fazenda, Dario Durigan, disse ao jornal Valor Econômico que a liquidação do Banco Regional de Brasília custaria 17 bilhões de reais ao Fundo Garantidor de Créditos. A investigação da Polícia Federal sobre o aporte de 12 bilhões de reais do BRB ao Banco Master por meio da compra de carteiras falsas indica que a instituição financeira estatal teve participação direta nas fraudes e, por esse motivo, não pode ser considerada vítima do esquema de fraudes do banqueiro Daniel Borcado. Uma pesquisa Datafolha com as intenções de voto para o governo de Pernambuco mostra a governadora Raquel Lira, do PSD, com 48% das intenções de voto no primeiro turno. Em seguida, vem o ex-prefeito do Recife, João Campos, com 43%. A margem de erro da pesquisa é de 3 pontos para mais ou para menos. Com isso, os dois pré-candidatos estão tecnicamente empatados. O Instituto ouviu mais de 1.000 eleitores de 25 a 27 de maio. Nível de confiança do levantamento é de 95%.

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1: 2:05, boa tarde para você que está na CBN. Hoje é quinta-feira, dia 28 de maio de 2026. Fernando Andrade, boa tarde.
2: Oi, boa tarde, Tati, boa tarde, ouvintes.
1: Nós vamos juntos até as 5 horas da tarde, tem muita informação para você, tem análise e tem diversão nas brechas também. Hoje, em Tudo é Política, Maria Cristina Fernandes comenta a Operação Fluxo Oculto, que é uma continuação da Operação Carbono Oculto.
2: Tem CBN Pelo Mundo com o Marcelo Ninho, fala sobre a China, que está de olho nas eleições presidenciais no Brasil.
1: Tem Clube do Livro, hoje José Godoy fala sobre o livro do mês, Kairos, da autora alemã Jenny Erpenbeck.
2: Em A Nossa Língua de Todo Dia, professor Pasquale segue a sugestão da Tati Vasconcelos, que traz a parte B da aula de ontem, sobre capturar e sequestrar, sugerida pelo ouvinte Jader da Rocha, da Flórida, nos Estados Unidos.
1: Ah, legal. Em No Fim das Contas, Natália Largue, hoje em voo solo, vai explicar o que é que muda com a aprovação pela Câmara dos Deputados da PEC que prevê o fim da escala 6x1.
2: Tem também saúde, Saúde em Foco, com o Dr. Luiz Fernando Correia.
1: Tem convocadas futebol feminino com Michele Silva, destacando a Copa do Brasil.
2: E música no Sala de Música com João Marcelo Boscoli, hoje, dentro do estúdio. Quando o João traz histórias ocorridas dentro de algum estúdio neste mundo.
1: E tem a nossa reportagem, que está sempre pronta para deixar você bem informado, bem informada durante as tardes aqui na CBN. Então entre, seja bem-vinda, seja bem-vindo, fique à vontade. 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Se você chegar na lupa e digitar CBN SP, você vai encontrar rapidinho a mim e ao Fernando Andrade, que fazemos companhia para você aí na sua tela durante as tardes, bonitos como somos todos os dias. Simbora. Ah, e a gente vai ter uma conversa importante hoje, hein? Hoje é o Dia Internacional, mundial da dignidade menstrual. A gente vai trazer uma pesquisa feita pelos institutos Alana e Equidade, mostrando o impacto que sintomas menstruais têm na vida de meninas e garotas em todo o Brasil, para a gente ter uma visão mais global e menos pessoal de cólica menstrual e sintomas assim, que toda menina, toda mulher passa, né? Vai ser boa a conversa. Simbora.

0: Começamos com a notícia do dia, Operação Fluxo Oculto em São Paulo. Pedro Fagundes tem informações pra gente. Fala, Pedro, boa tarde.
1: Boa tarde, Tati, boa tarde também aos ouvintes. A Receita Federal e o Ministério Público investigam a movimentação ilegal de mais de 26 bilhões de reais em 6 fintechs usadas como bancos paralelos por operadores ligados ao primeiro comando da capital, PCC, no setor de combustíveis. O valor ainda pode crescer, porque apenas 3 das 6 empresas entregaram a e-financeira, que é uma declaração obrigatória à Receita, por onde eles calcularam as movimentações. A operação Fluxo Oculto é o desdobramento, a segunda fase da operação Carbono Oculto, deflagrada em agosto do ano passado. Segundo os investigadores, o caminho até as 6 novas fintechs começou na primeira fase, quando agentes identificaram cerca de 4 bilhões de reais transferidos

0: por fintechs já investigadas para as 6 novas instituições. Parte das empresas chegou a romper contratos depois da Carbono Oculto, com a justificativa de problemas de compliance. Mas, segundo a investigação, ao mesmo tempo eles criavam fintechs de fachada em nomes de laranjas. Esses laranjas tinham pessoas em situação de rua, traficantes e outras pessoas desqualificadas para a criação dessas fintechs. Nesta quinta-feira foram cumpridos 59 mandados de busca e apreensão em 5 estados: São Paulo, Rio de Janeiro, Minas Gerais, Paraná e também Mato Grosso do Sul. Em São Paulo, houve buscas na capital e também em outras 18 cidades. A nova fase tem 3 frentes. A primeira mira o uso das fintechs para esconder a movimentação de postos e distribuidoras de combustíveis. Já a segunda apura lavagem de dinheiro por meio de fundos de investimentos. E a terceira trata da chamada máfia da nafta. Segundo o Ministério Público, empresas de fachada simulam compras de nafta, que é um solvente muito utilizado na indústria química. Logo depois, eles emitiam notas fiscais e desviavam produto para terminais de armazenamento de combustível. Lá, a nafta era tratada como se fosse gasolina. A denúncia aponta a emissão de 10.400 notas fiscais falsas da nafta como se fosse gasolina, para justamente essa serem tratadas como gasolina nos postos de combustíveis. O Ministério Público pediu 5 prisões, mas a justiça não autorizou os mandados por se tratar de crimes sem violência. Tati e Fernando.
1: Obrigada, Pedro Fagundes, com os detalhes da Operação Fluxo Oculto na manhã de hoje em São Paulo. A gente ainda vai falar mais sobre essa operação. Maria Cristina Fernandes vem aí às 2h30.
2: Mais uma etapa, mais um dia do julgamento do caso Henri Borel, Rio de Janeiro. Gabriel Freitas. Oi, Gabriel.
3: Oi, Fernando. Olha, a ex-enteada de Jairinho, que conviveu com ele antes do relacionamento dele com Monique Medeiros, mãe do menino Henri Borel, disse aos jurados que se sentiu culpada pela morte do menino por não ter denunciado antes as agressões que ela afirma ter sofrido quando era criança. A Cailane de Oliveira Duarte Pereira, que hoje tem 18 anos, foi ouvida hoje no quarto dia do júri do ex-vereador e de Monique Medeiros, né? Os dois respondem pela morte de Henri. Num depoimento muito forte, inclusive, a Cailane deu detalhes das agressões que ela começou a sofrer quando tinha só 4 anos de idade, ressaltando que Jairinho aplicava socos na cabeça dela, apertava o braço com força e sem motivo e chegou a afogá-la, inclusive em locais que hoje ela entende que poderiam ser quartos de motéis com piscinas privativas. No entanto, a testemunha deixou claro que não se recorda de ter sofrido violência sexual. De acordo com a Cailane, Jairinho a agredia quando a mãe dela não estava por perto, que ele pedia para que ela não contasse nada à mãe, já que a Natasha, a mãe dela, ficaria triste e terminaria o relacionamento, uma culpa que seria da própria menina. A jovem também relatou que num determinado momento de convivência com Jairinho, ela começou até a passar mal e vomitar ao perceber que teria que se encontrar com ele. Inclusive, a jovem pediu para depor sem a presença dele em plenário. A juíza Elizabeth Machado Louro consultou as defesas, que aceitaram. E depois de Cailane, o júri ouviu a mãe dela, Natasha de Oliveira Machado, que namorou com Jairinho entre 2010 e 2013. Ela afirmou que na época não desconfiou, né, que a filha pudesse estar sendo agredida e que o comportamento da menina parecia ciúme da relação dela com Jairinho. Explicação que, segundo a própria Natasha, também era usada pelo ex-vereador. A Cailane não morava com o casal, mas dormia algumas vezes na casa dos dois. De acordo com a mãe da Cailane, o Jairinho dizia que a menina precisava conviver mais com ele para se acostumar, né? Já que os dois falavam em casamento. Para a acusação, os depoimentos da Cailane e da Natasha podem reforçar a tese de que Jairinho tinha, sim, um histórico de agressões contra filhos de ex-mulheres, né, ex-namoradas, com quem ele se relacionava. E a defesa está tentando sustentar que não havia sinais claros de violência na época e levantou algumas dúvidas também sobre a denúncia, como a denúncia surgiu só depois da morte de Henri, né, a denúncia de Cailane e de Natasha. Com esses dois depoimentos, só para encerrar, Tati, Fernando, o júri chegou a 6 testemunhas ouvidas, né? Agora a sessão está no intervalo para o almoço, mas lembrando que são 27 testemunhas esse depoimento. Os depoimentos devem durar ainda alguns dias. Na parte da tarde tem a previsão da oitiva de mais 2 testemunhas. Volto com vocês.
2: Obrigado. Essa informação no Rio de Janeiro com Gabriel Freitas.
1: Ainda no Rio de Janeiro, Matheus Maciel tem informação para a gente. Matheus, boa tarde.
4: CBN, a Petrobras anunciou agora há pouco que vai aumentar a partir de sexta-feira, a partir de amanhã, o preço da gasolina A, que é vendida às distribuidoras. Esse aumento vai ser de 48 centavos por litro. Apesar do reajuste, o impacto para consumidores e distribuidoras será reduzido, isso por conta de uma subvenção econômica criada pelo governo federal. Vai funcionar mais ou menos assim, a estatal aumenta em 48 centavos, mas tem um desconto concedido aí no âmbito da medida provisória publicada neste mês de 44 centavos por litro, o que reduz o efeito prático desse aumento. Com isso, o que dá para considerar é que o preço médio da gasolina A para as distribuidoras passará de R$ 2,57 para R$ 2,61. Isso sempre por litro, e aí a alta residual fica de 4 centavos, na verdade. Nas bombas, o impacto também deve ser pequeno. A Petrobras está fazendo uma projeção, estimando ali que a parcela da estatal no preço final da gasolina C, vendida nos postos ao consumidor e composto ali por 70% de gasolina, 30% de etanol anidro, suba de 1,80 para 1,83 por litro. O aumento, então, estimado pela Petrobras, é um aumento máximo de 3 centavos por litro ao consumidor final. Mas vale a gente destacar, como a própria estatal destaca em diversos momentos, isso é uma projeção da estatal, porque a partir do momento em que a gasolina A é vendida às distribuidoras, não há um controle do preço nas bombas. A companhia afirmou ainda que o valor é 27,6% menor do que era praticado em dezembro de 2022. Então, apesar desse aumento de 48 centavos, o preço segue abaixo do que era praticado há 4 anos. A subvenção foi instituída ali pelo governo federal por meio de uma medida provisória, além de um decreto e portaria do Ministério da Fazenda publicados no início desse mês. O mecanismo está buscando justamente reduzir os efeitos da volatilidade internacional dos combustíveis sobre os preços praticados aqui no mercado interno. Em nota, a Petrobras afirmou que mantém um compromisso com políticas de preços responsável, equilibrada e transparente, evitando repassar integralmente as oscilações do mercado internacional ao consumidor brasileiro. Mas isso a gente vai ter que acompanhar ao longo dos próximos dias. Volto com vocês.
1: Obrigada, Matheus. Matheus Maciel, no Rio de Janeiro.
2: Ainda no Rio de Janeiro, mais informações agora com Pedro Bonenberger. Oi, Pedro, boa tarde.
5: Oi, Fernando. Boa tarde a você, Tatiana e quem nos acompanha. O governo do Rio espera recuperar em até 2 anos os cerca de 970 milhões de reais que foram investidos pelo Rio Previdência em letras financeiras do Banco Master. A CBN apurou que desde dezembro o Estado passou a reter os valores de empréstimos consignados de servidores estaduais que seriam repassados ao banco. Esse dinheiro está agora sendo colocado numa conta judicial. Fontes ouvidas pela reportagem estimam que os valores arrecadados nos primeiros meses já tenham chegado a cerca de 150 milhões de reais. Nessa quarta-feira, em entrevista a Miriam Leitão na Globo News, o governador em exercício, Ricardo Couto, explicou as medidas em andamento.
6: Então, em um primeiro momento, é ir ao próprio Master e tentar buscar o que foi investido ali e se perdeu. Depois, nós podemos ir àqueles que são investidores do Master. A Procuradoria do Estado, ela procurou ir naqueles que tomaram empréstimos e estão aí devolvendo esse empréstimo ao Master, como bloqueando o valor da devolução para que o Estado possa, com esse valor que seria devolvido ao Master, se recapitalizar, né, ou buscar o dinheiro que foi investido.
5: A retenção desses valores foi autorizada por decisão da Justiça do Rio, só que o caso é mais complexo do que parece. Na prática, o Rio Previdência está furando a fila de credores e obtendo prioridade para receber valores devidos ao Master e pagos pelos servidores do Estado. O Banco Central é contra essa medida e recorreu da iniciativa do Estado na esfera federal. Tudo indica agora que essa competência de julgamento ficará a cargo do Supremo. Isso porque quando um banco é liquidado, como aconteceu com o Master, os ativos da instituição são vendidos ou recuperados e o dinheiro arrecadado é distribuído aos credores conforme uma fila de prioridades definida em lei. Nessa fila, em geral, estão na frente as despesas da própria liquidação, o pagamento de trabalhadores demitidos, tributos devidos e até o fundo garantidor de créditos. A PF, lembrando, investiga ainda outros aportes feitos pelo Rio Previdência através do Master, que somados a essas letras financeiras que a gente está falando, podem chegar a 3 bilhões e 700 milhões de reais. No entanto, parte desse montante segue aplicada. Nós procuramos o Rio Previdência, mas não tivemos uma resposta, Fernando.
2: Obrigado, Pedro Bonenberger, do Rio.
1: Brasília agora, Felipe Igreja, boa tarde.
7: Boa tarde, Tatiana, boa tarde a todos que nos acompanham. O governo do Distrito Federal e a União assinaram um acordo agora há pouco para viabilizar um empréstimo de cerca de 6 bilhões e meio de reais para cobrir o rombo nos cofres do Banco de Brasília. O dinheiro será pago pelo Fundo Garantidor de Crédito, do FGC, para que o BRB possa, enfim, se recuperar do desfalque causado pelas negociações com o Banco.
1: Peraí, Felipe, a gente está com uma comunicação bastante prejudicada. Vamos tentar uma melhor condição para a gente compreender exatamente a sua notícia? A gente vai refazer o contato com o Felipe Igreja em Brasília.
2: Enquanto isso, nós vamos para Pernambuco. Tem Datafolha que saiu hoje sobre a corrida ao governo do Pernambuco. Lucas Arruda está com a gente e tem os números. Oi, Lucas, boa tarde.
8: Oi, Fernando, boa tarde. A pesquisa Datafolha divulgada hoje mostra a governadora Raquel Lira, do PSD, tecnicamente empatada com o ex-prefeito do Recife, João Campos, do PSB, mas pela primeira vez, uma vantagem numérica para Raquel. No primeiro turno, a governadora tem 48% das intenções de voto contra 43% de João Campos. A margem de erro é de 3 pontos percentuais. Aí na pesquisa do mês passado, só para o nosso ouvinte ter uma noção, João tinha 50% das intenções de voto, liderando o cenário, contra 38% da governadora. Agora, na pesquisa de maio, em terceiro lugar, aparece Ivan Moraes, do PSOL, ex-vereador do Recife, com 2%. Brancos e nulos são 4%, enquanto que 2% não sabem em quem vão votar. Num cenário de segundo turno, Raquel Lira venceria João Campos por 51 a 44%. O nome mais rejeitado é o do ex-vereador do Recife, Ivan Moraes, com 59%, enquanto que a menos rejeitada é a governadora Raquel Lira, com 25%. A pesquisa Datafolha ouviu 1.022 eleitores presencialmente entre os dias 25 e 27 de maio. A margem de erro, como eu disse, é de 3 pontos percentuais para mais ou para menos e o nível de confiança é de 95%. O levantamento está registrado no Tribunal Superior Eleitoral sob o número PE07888/2026. Então, Fernando, na prática, a Datafolha mostrando uma virada numérica, né? Porque na margem de erro, Raquel e João estão tecnicamente empatados. Fernando?
2: Obrigado. Esse Lucas Arruda com informações no Recife.
1: Agora de São Paulo, Ana Luísa Bessa tem informação pra gente, atualização sobre a guerra no Oriente Médio. Fala, Ana, boa tarde.
9: Oi, Tati, uma ótima tarde a você e aos nossos ouvintes. Negociadores dos Estados Unidos e do Irã chegaram a um acordo sobre um memorando para prorrogar o cessar-fogo por 60 dias e iniciar negociações sobre o programa nuclear iraniano. Mas o presidente Donald Trump ainda precisa dar a aprovação final. As informações foram repassadas por duas autoridades americanas ao site Axios. Se confirmadas por Trump e pelo regime de Teerã, representariam, Tati, o avanço diplomático mais significativo desde o início da guerra, especialmente depois dos países terem voltado a trocar ataques nos últimos dias. No entanto, vale destacar que ainda não se trata de um acordo final, viu, Tati? Que exigirá negociações ainda mais intensas para contemplar as exigências de Trump sobre o ponto complexo, que é o enriquecimento de urânio por parte do Irã. O Axios revelou ainda que os termos estavam praticamente acertados já nesta terça-feira, mas ambos os lados ainda precisavam obter aprovação de suas lideranças. Agora, no campo dos bombardeios, mais cedo, o Kuwait afirmou ter sido alvo de um ataque com mísseis e drones atribuído ao Irã, em mais um episódio de tensão que ameaça aí o frágil cessar-fogo em vigor desde o início de abril. Os militares kuwaitianos confirmaram a ofensiva sem dar mais detalhes de quais instalações teriam sido atingidas. Segundo autoridades americanas, os projéteis foram interceptados. O Comando Central dos Estados Unidos afirmou que as forças americanas abateram 5 drones de ataque iranianos e atingiram uma estação de controle terrestre na cidade portuária de Bandar Abbas, que estava ali prestes a alcançar, aliás, que estava prestes a lançar um 6º drone. O Irã, por sua vez, anunciou ter realizado uma operação retaliatória após os Estados Unidos terem realizado essas novas ofensivas. Enquanto isso, o Exército de Israel afirmou ter lançado um ataque aéreo contra Beirute, que é a capital do Líbano. O Ministério da Saúde do Líbano, inclusive, informou que bombardeios de Israel mataram pelo menos 34 pessoas e feriram outras 77 ontem, em um dos dias mais violentos desde o cessar-fogo no Líbano, que entrou em vigor em abril e foi estendido no dia 15 de maio. A guerra entre Estados Unidos, Israel e Irã, Tati, completa hoje 3 meses em meio a impasses e pressão econômica global. A gente segue acompanhando essas negociações e eu volto se houver atualização.
1: Combinado, Ana Luísa Bessa com a informação pra gente.
2: Voltamos agora, acho que com melhores condições, com Felipe Igreja em Brasília. Oi, Felipe.
10: Oi, Fernando. Boa tarde para você, para Tatiana, para todos que nos acompanham. O governo do Distrito Federal e a União assinaram um acordo hoje para viabilizar um empréstimo de cerca de 6,5 bilhões de reais para cobrir o rombo nos cofres do Banco de Brasília. O dinheiro será pago pelo Fundo Garantidor de Créditos, o FGC, para que o BRB possa, enfim, se recuperar do desfalque causado pelas negociações com o Banco Master de Daniel Vocaro. Em troca, o governo local terá de fazer um ajuste fiscal e ofereceu ainda dinheiro de fundos para viabilizar essa operação. O termo foi assinado agora pela manhã, depois de uma reunião entre a cúpula do GDF e a Advocacia Geral da União no gabinete do ministro Luiz Fux aqui no Supremo Tribunal Federal. Fux é o relator de uma ação em que o GDF pede essa intervenção da União na crise. O ministro optou por buscar uma conciliação e os termos do acordo estabelecem que o GDF fica liberado para buscar esse empréstimo para o BRB no valor de até 16% da receita corrente líquida, o que garante esse valor de 6,5 bilhões de reais. O dinheiro, no entanto, não sairá do caixa da União. Os recursos serão pagos pelo FGC com garantia de um consórcio de bancos. Se houver um calote por parte do GDF, o FGC está garantido por esses bancos. E, além disso, os bancos, então, terão uma contragarantia do Fundo de Participação dos Municípios e do Fundo de Participação dos Estados daqui do Distrito Federal. Dinheiro que é via desses fundos que o GDF recebe, está sendo, então, utilizado como contragarantia. Foi o que explicou o advogado-geral da União, substituto Flávio José Romano.
11: Quem garante o Fundo Garantidor de Crédito são esse pool de bancos. Esse pool de bancos, numa eventual inadimplência do GDF, que a gente espera não vai acontecer, eles então seriam acionados pelo FGC e quitariam a dívida e teriam como garantia os fundos constitucionais do Distrito Federal. Então o Distrito Federal alocou 2 desses fundos para formar essa contragarantia. Então com isso se criou todo um ambiente favorável para essa negociação.
10: Segundo a governadora Celina Leão, o prazo para o pagamento desse empréstimo será de 15 anos. Os recursos serão bancados pelo próprio BRB.
12: O banco passou o momento mais difícil e ele retorna com compliance, com uma controladora, que é o governo do Distrito Federal, vigilante, responsável. Este empréstimo, ele será de 15 anos, com 2 anos de carência. Quem vai pagar o empréstimo é o próprio BRB, que sempre deu lucro. E dará ainda mais, com compliance, com responsabilidade, com transparência.
10: O GDF também vai precisar fazer um ajuste fiscal, as medidas não foram detalhadas ainda, e vai precisar apresentar um projeto de lei para a Câmara Legislativa pedindo esse aval para que esse dinheiro dos fundos, que é dinheiro que é destinado, por exemplo, para saúde, educação, para outras áreas de serviços públicos, para que esses recursos possam ser dados como contragarantia nessa operação de crédito. Em resumo, Fernando, embora todos tenham celebrado o acordo, no fundo mesmo, se houver algum problema, problema, um calote, quem vai pagar é a população, porque o dinheiro que deveria ir para a saúde, para a educação, vai ser dado como garantia dessa operação de crédito para salvar o BRB. Fernando.
2: É isso, obrigado. Obrigado, Felipe Igreja, com informações em Brasília.
1: 12:30.
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0: quinta-feira, 28 de maio de 2026. A Receita Federal e o Ministério Público Paulista investigam a movimentação ilegal de pelo menos 26 bilhões de reais em 6 fintechs usadas como bancos paralelos por operadores ligados ao PCC, no setor de combustíveis. O valor pode crescer porque o montante aparece em dados de apenas 3 empresas. O esquema é alvo da Operação Fluxo Oculto. A ação é um desdobramento da Operação Carbono Oculto, realizada em agosto do ano passado. Os agentes cumprem hoje 59 mandados de busca e apreensão em São Paulo, no Paraná, Mato Grosso do Sul, Minas Gerais e no Rio de Janeiro. O Santos afirmou que enviou à CBF todos os exames feitos por Neymar e que confia que o jogador estará pronto para a Copa do Mundo 2026. O comunicado do clube surge após o médico da seleção brasileira, Rodrigo Lasmar, afirmar que Neymar tem uma lesão mais grave do que apenas um edema, como havia relatado Santos antes da convocação do atacante para a Copa. O clube afirmou ainda que o prazo para a recuperação do jogador, que se lesionou em 17 de maio, terminaria neste domingo e que, a partir da data, Neymar estaria apto a voltar às atividades. Quase 500 mil de soldados russos já foram mortos desde o início da guerra na Ucrânia, de acordo com o Serviço de Inteligência do Governo do Reino Unido. Outra pesquisa divulgada em janeiro deste ano pelo Centro para Estudos Estratégicos Internacionais Norte-Americano estimou em mais de 1 milhão a soma de mortos ou desaparecidos no lado russo. O grande número aumenta especulações de que o presidente da Rússia, Vladimir Putin, possa anunciar uma nova convocação obrigatória de militares, já que o país enfrenta dificuldades para atrair voluntários. A guerra entre os países já chega ao 4º ano. No horário de Brasília, 2h32.
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0: Em São Paulo, Leonardo Dai. Oi, Léo.
3: Oi, Fernando. Por essa ninguém esperava, né? A primeira grande polêmica da seleção brasileira na Copa do Mundo de 2026 envolve o Neymar. A questão da lesão do Neymar, que é o único dos 26 convocados para a Copa do Mundo que está lesionado neste momento, né? Que o Neymar estava machucado, todo mundo sabia, mas a grande questão é: o Santos tratava essa lesão como um edema, que é um acúmulo de líquidos que demanda uma recuperação aí de 10 dias, 2 semanas no máximo. E a seleção brasileira, depois de apenas 24 horas conduzindo aí os exames e o tratamento do Neymar, já viu uma situação bem diferente, como o Dr. Rodrigo Lasmar, médico da seleção brasileira, explicou hoje pela manhã na Granja Comari, em Teresópolis.
4: Ele se apresentou ontem aqui na Granja Comari, ele fez todos os exames médicos, os exames complementares e terminamos com uma ressonância magnética que identificou uma lesão muscular grau 2 na panturrilha, não apenas um edema. Tá? O atleta, ele segue em tratamento. A nossa expectativa é que num prazo de 2 a 3 semanas ele esteja liberado. Claro, conosco ele está em tratamento intensivo, a gente tem condição de avaliar dia a dia essa evolução, mas a expectativa a princípio é essa.
3: Ou seja, uma lesão muscular grau 2 demanda mais 2 semanas a partir de hoje, 2 ou 3 semanas a partir de hoje, o que coloca o Neymar em uma situação difícil para o jogo de estreia do Brasil contra o Marrocos, dia 13 de junho, na Copa do Mundo, e talvez até para a sequência da primeira fase dos jogos contra o Haiti, no dia 19, e contra a Escócia, no dia 24. Aí vem essa polêmica em relação ao Santos, e quando a gente fala Santos, é sempre bom a gente deixar claro que é Santos barra staff pessoal do Neymar, porque desde que chegou ao Santos, o Neymar dividiu, para ser generoso com o Santos, o tratamento dele em todo o tempo, com também o tratamento conduzido aí pela sua equipe particular. E aí veio essa nota do Santos que você, Fernando, mencionou agora há pouco no Repórter CBN, na qual o Santos, de certa forma, mantém a sua avaliação de que o Neymar poderia voltar a jogar já no dia 18, voltar, enfim, a trabalhar normalmente no dia dia 18, o que contradiz a posição aí da CBF de que ele demanda mais duas semanas de recuperação. E aí o Santos ainda coloca nessa nota que conhece a capacidade de recuperação do Neymar e por isso faz essa projeção mais otimista também em relação à volta dele aos gramados.
0: Fato é que a bola agora está com a CBF, não com
3: agora
0: o Santos.
3: É com a CBF. Agora a CBF, o Neymar nada pode fazer, o Santos nada pode fazer, a CBF quem vai conduzir esse tratamento e também os novos exames, como fez um exame extra ontem numa clínica particular em Teresópolis, essa ressonância magnética que atestou essa lesão muscular e não um edema no Neymar.
0: Tá certo. Obrigado, Léo.
3: Valeu.
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0: Maria Cristina, boa tarde.
1: Tati, Fernando, boa tarde, ouvinte.
2: Boa tarde.
0: Maria Cristina, hoje se debruça sobre a segunda fase da carbono oculto, chamada fluxo oculto. É, aparentemente, o que os investigadores fizeram é aquilo que se recomenda fazer no mundo inteiro quando se está tentando sufocar o crime organizado, que é seguir o dinheiro, né? Se liga os pontos de crime organizado, Faria Lima, centro financeiro do país, e o mercado de combustíveis, que não raramente aparece no noticiário policial, né, Maria Cristina?
1: Sim, Tati. É, e o que mais chama atenção dessa fase da operação é que, depois da carbono oculto, os dois principais operadores desse mercado de ocultação de combustível, de lavagem de dinheiro do crime organizado, que são Mohamed Murad e o Roberto Lemin, eles são conhecidos respectivamente por Primo e Beto Louco, eles saíram do país antes daquela operação ser deflagrada, eles permanecem fora do país até hoje, mas eles começaram a negociar uma delação premiada, que foi rejeitada no início deste mês de maio. E o incrível é que essa operação de hoje, que estava na rua já desde bem no iníciozinho da manhã, o que apurou é que aqueles fluxos de dinheiro que foram identificados e cortados no carbono oculto, eles foram refeitos para continuar operando e ocultando transações ilícitas. Ou seja, esses dois personagens, enquanto negociavam a delação premiada, continuavam a operar, como se nada tivesse acontecido. Então, isso mostra o quanto que esse Instituto da Delação Premiada realmente é preciso olhar com uma lupa gigantesca sobre o que é negociado, porque se eles tivessem com alguma disposição de fato de entregar o esquema, eles não estavam continuando a operar, né? Então, é um instituto que está sendo usado agora, quer dizer, está se negociando para o caso Master, e neste caso especificamente foi completamente, o Ministério Público está aí coberto de razão de ter rejeitado a delação desses dois operadores aí no início do mês. Então, o que que aconteceu hoje? Foram quase 60 mandados de busca e apreensão, 5 mandados de prisão, e foram identificados 6 fintechs que movimentavam esses recursos. O que são fintechs? São instituições mais modernas de mercado, que começaram a ser estruturadas em 2013, que tem mais agilidade, muitas nem uma sede física em que o correntista possa ir, elas têm, né? Não é que nem um banco que você vai lá e pode fazer uma operação ainda na boca do caixa. Elas operam por meios digitais, operam por uso de aplicativo. E entre 2022 e 2025, elas movimentaram 26 bilhões deste esquema de transações ilícitas, usando do mercado de combustíveis operado pelo crime organizado e por esses dois personagens, o Primo e o Beto Louco. E o incrível é que, por mais modernas que sejam essas instituições, uma delas, pelo menos, movimentou R$1 bilhão de reais em espécie. Foi isso que informaram Receita e o Ministério Público de São Paulo hoje pela manhã. Em espécie. E esses recursos acabaram sendo pulverizados, né? Como é que se movimenta 26 bilhões num espaço de 3 anos e você não consegue identificar isso? Porque esses recursos eram pulverizados para dificultar o rastreamento e principalmente para dificultar a identificação dos beneficiários finais. E o que facilitou um bocado é porque até 2025 essas chamadas fintechs podiam movimentar recursos sem dizer de quem eram esses recursos. E aí, quando foi feita essa regulamentação, essa obrigação de você prestar uma informação que passou a ser... A gente não quando você emprega uma pessoa, você tem que informar o E-Social, né? Que são os dados do emprego, quanto a pessoa recebe, qual é o regime. Então, tem o E-Financeiro, que essas instituições passaram a ter que responder. 450 instituições passaram a reportar a Receita Federal. E dessas 6 que foram apreendidas, 3 reportaram, 3 não. Toda essa regulamentação, Tati Fernanda, ela demorou muito, o fechamento, né? O cerco sobre essas instituições demorou bastante, porque lá em janeiro de 2025, ouvinte há de lembrar, tentou-se fazer isso, esse pedido de informações. Mas aí o que aconteceu, o deputado do PL de Minas Gerais, Nicolas Ferreira, alardeou nas redes que o governo estaria se preparando para taxar o PIX. Aí foi um grande alarde, um desgaste gigantesco que o governo federal teve em função disso. A Fazenda acabou revogando aquela norma contra gosto do ex-ministro Fernando Haddad. E aí, quando se provou que não era nada daquilo, na verdade, o que se queria era identificar, aí tentar fechar o cerco sobre essas operações de lavagem de dinheiro nas fintechs, aí, em agosto de 2025, foi editada uma resolução parecida com aquela de janeiro, que o Nicolas, numa fake news, disse que era a taxação do PIX.
0: A troco do quê, né? Se depois a gente veio parar aqui onde estamos hoje, né?
1: Mas tudo isso retardou aí essa possibilidade de você começar a fechar então, esse cerco, né?
0: Justamente.
1: E aí, o que é que eles descobriram aí? É mais ou menos o que eles já tinham visto no Carbono Oculto, o que eles viram agora é que o esquema continuou. E o que que é? Empresa de fachada que simula uma compra de combustível para uso industrial. Que combustível é o nafta petroquímico? Eu preciso do nafta porque é um combustível de muito uso industrial, uma substância química de larguíssimo uso industrial, principalmente na indústria farmacêutica. Com benefício tributário. E eles pegavam essa nafta e desviavam da finalidade que haviam declarado para misturar com combustível, com gasolina, com etanol. E tudo isso causou um prejuízo que em 2 anos é calculado em 200 bilhões aos cofres públicos. E aí os lucros desta operação eram ocultados por meio dessas fintechs que conseguiam movimentar dinheiro sem dizer de onde vinha e para onde ia. Né? E no meio disso tudo, Tati Fernando, esse mercado que agora, esse cerco que agora está se fechando, ele precisou existir porque depois dessa abertura de mercado em 2013, que era um pouco para aumentar a competitividade no mercado das chamadas instituições de pagamento. Sempre se disse que o mercado financeiro era muito concentrado, você tem um punhado de grandes bancos, né? Itaú, Santander, Bradesco, e era preciso aumentar porque isso acabava deixando os clientes muito reféns. Só que houve uma abertura desenfreada, né? Fintechs e carteiras digitais. O que é carteira digital? São aqueles pagamentos que você faz, que ambulante usa muito, né? Muitas delas têm um finalzinho pay, né? Que é pagar em inglês. E para piorar a situação, essa necessidade de aumentar a competitividade era saudável. O problema é que foi flexibilizado demais. Em 2021, por exemplo, no governo Bolsonaro, o Banco Central permitiu que essas fintechs pudessem operar sem qualquer autorização prévia. Você primeiro opera, depois a gente autoriza. Quando chegar em 500 milhões por ano de operação, aí você tem que pedir autorização. Só em setembro de 2025, agora, no ano passado, o Banco Central passou a exigir autorização prévia. E aí, essa autorização prévia, junto com essa e-financeira, que é essa identificação da movimentação dos clientes, acabou permitindo o Ministério Público de São Paulo e a Receita Federal identificar que aqueles que foram flagrados na Carbono Oculto continuavam a operar como se nada tivesse acontecido.
0: Uma disfarçatez, né? Enfim.
1: Incrível.
0: Incrível. Maria Cristina Fernandes conosco diariamente em Tudo é Política. Obrigada, Maria Cristina. Um beijo para você. Até amanhã.
1: Um beijo, Tati Fernando. Até amanhã. Boa tarde aos ouvintes.
2: Boa tarde.
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6: Chegando com sua programação local na CBN Vitória, hoje você acompanha comigo, Júlia Afonso, tudo que é notícia no Espírito Santo. Vamos juntos durante toda essa quinta-feira nos intervalos da Rede CBN. Agora, 2h48, quero te convidar a participar com a gente da programação mandando o seu áudio para o 99299-4297. Está circulando pelo trânsito? Conta pra gente como estão as estradas e avenidas por aí. Bom, vamos de notícia. A estação do aquaviário da rodovia de Vitória vai começar a operar amanhã. A unidade tinha sido entregue no dia 2 de abril, mas na ocasião, a Seturb não divulgou quando começaria a funcionar. A viagem inaugural está prevista para sair às 7 da manhã da estação da Praça do Papa, com destino à nova parada na rodoviária. A inauguração contará com a presença do governador Ricardo Ferraço, que concederá entrevista coletiva ao final do trajeto. Com a novidade, a linha 401, que liga Porto de Santana em Cariacica à Praça do Papa em Vitória, passa a incluir parada na rodoviária da capital, fortalecendo a conexão com a região central da cidade. Segundo o governo, os horários de funcionamento da nova estação serão divulgados durante o evento de inauguração. Então, amanhã a gente vai ter mais detalhes e é claro que você confere tudo ao longo da programação aqui na CBN Vitória. Agora, 2h50.
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1: Quinta-feira a gente faz uma conexão aqui Brasil-China com o Marcelo Ninho, comentarista da CBN e colunista do jornal O Globo. Oi Marcelo, bem-vindo mais uma vez, tudo bem?
2: Oi Fernando, tudo bem?
1: O Marcelo hoje não está em Pequim, sua sede principal ali no país, está em outra cidade no norte que eu não sei falar o nome, vou precisar da sua ajuda, Marcelo.
2: Não é tão difícil, Fernando, é o nome da cidade, Hongchun.
1: Hongchun.
2: E é uma cidade interessante, não é o assunto da nossa conversa de hoje, mas pode ser no futuro, e também que os leitores do Globo fiquem ligados, porque vai ser tema da minha coluna em breve, que ela fica, é o ponto em que a China se encontra na fronteira com a Coreia do Norte e com a Rússia. Então é um ponto estratégico.
1: Que legal.
2: Interessante.
1: Muito bom. Bom, mas hoje o nosso assunto é a eleição aqui no Brasil e a gente vai saber agora como é que a China acompanha. Acompanha-se aqui com atenção a eleição presidencial aqui no país e com uma certa preocupação, Ninho. Por quê?
2: Fernando, não é nada muito óbvio, né? Os chineses são sempre muito discretos, não mostram essa preocupação publicamente, mas ela é perceptível nos últimos meses, à medida que a eleição presidencial no Brasil fica mais próxima, ela aumenta. E quem circula em meios acadêmicos, empresariais ou do governo chinês, tem sentido isso, né? Eu mesmo tenho recebido perguntas e interesse de chineses com relação à campanha no Brasil, também as coisas que acontecem, né? O noticiário não para relacionado à campanha, então isso também desperta curiosidade e interesse. Agora, o motivo, o Brasil é importante estrategicamente, o motivo é simples, né? A perspectiva de uma derrota do presidente Lula na eleição seria claramente negativa para a China, porque a relação bilateral está num momento muito bom, tem entendimento político, tem recordes no comércio, nos investimentos, é o melhor momento da história, na história das relações, isso tem sido repetido com frequência pelos dois lados, então uma mudança no governo brasileiro nesse momento seria para a China, digamos, trocar o certo pelo duvidoso, né? Ainda mais se o próximo presidente for o candidato de oposição que nesse momento está melhor posicionado nas pesquisas, que é o senador Flávio Bolsonaro. E aí eu me arrisco a dizer, talvez seja trocar o certo pelo belicoso, né? Porque a família Bolsonaro tem uma visão crítica da China, o próprio Flávio Bolsonaro já andou fazendo alguns comentários negativos sobre a China nessa campanha, E sem falar da proximidade com os Estados Unidos da família Bolsonaro e mais especificamente com o presidente Donald Trump. Então, uma vitória do Flávio Bolsonaro seria uma significativa, digamos, enquanto o presidente Lula fortaleceu muito a parceria estratégica com a China nos últimos anos, desde que voltou ao poder em 2023, talvez a gente veja um retorno àquele alinhamento automático com os Estados Unidos da época em que o Jair Bolsonaro era presidente. Então, por esse motivo, é natural que o governo chinês acompanhe com atenção a campanha no Brasil e tenha essa preocupação com uma possível mudança. Agora, não quer dizer, claro, que se mudar o governo a relação vai entrar em colapso. Claro que não, isso não aconteceu quando o Jair Bolsonaro foi presidente, o comércio continuou de vento em popa, mas é evidente que Pequim prefere manter a sintonia que tem atualmente com o governo Lula, Fernando.
1: Agora, Marcelo, existe um evento, uma reunião importante, que é da Comissão Sino-Brasileira de Alto Nível de Concentração e Cooperação. Essa reunião, primeiro foi adiada, depois foi adiada de novo, agora foi para a geladeira. Que reunião é essa e o que significa essa geladeira?
2: Pois é, Fernando, como eu disse, o governo chinês não mostra as cartas, né? Não tem como estilo e característica de sua diplomacia a descrição, mas essa reunião, que ela é o adiamento, pelo menos a suspensão temporária dessa reunião, ela oferece um indício mais visível de que os chineses estão querendo manter a discrição. Essa reunião é o encontro da COSBAN, né, na sigla, que é o principal mecanismo de diálogo entre os dois países, bilateral entre os dois países, é chefiado pelos vice-presidentes e acontece de 2 em 2 anos. O último foi aqui na China, em 2024, quando, aliás, era um momento festivo, porque os dois países comemoravam o cinquentenário do estabelecimento de laços diplomáticos. O vice-presidente Geraldo Alckmin liderou a delegação brasileira e o próximo deveria ser esse ano no Brasil, pelo calendário. Mas o governo chinês preferiu, por enquanto, segurar esse calendário. Quer dizer, a justificativa oficial é de que faltou espaço na agenda do vice-presidente chinês, mas isso parece um modo diplomático de declinar de alguma iniciativa indesejada, né? Afinal, não é um evento que surpreendeu o governo chinês, é um evento que tem todo ano, a cada 2 anos, então o governo chinês estava preparado. O que eu ouvi de fontes diplomáticas é que os chineses preferem não chamar muito a atenção para as boas relações com o governo Lula na reta final da campanha no Brasil, porque isso poderia ajudar a oposição, que é crítica à China. E tem mais, né? No lado chinês tem um cuidado cada vez maior com qualquer ação na América Latina, por conta da rivalidade com os Estados Unidos e também as recentes ações americanas no continente, né? Desde que o Trump voltou ao poder, o foco da Casa Branca tem se voltado para o hemisfério ocidental. Os exemplos são vários, né? Teve interferência na eleição em Honduras, teve ameaça americana ao Panamá sobre o controle do canal, que acabou, aliás, levando à suspensão da licença de empresas chinesas que atuavam no canal. Teve a captura do Nicolás Maduro na Venezuela e agora tem a ameaça de intervenção em Cuba. E todos esses, diga-se de passagem, são países que tinham fortes relações com a China. Então, a estratégia em Pequim, no momento, é baixar a bola, Fernando, esperar para ver o que acontece no Brasil, manter a discrição. E isso não é por ação como o Brasil esfriou, pelo contrário, como eu disse, ela está super aquecida, não tem uma semana praticamente sem uma delegação brasileira por aqui. Esse ano, como a gente já conversou algumas semanas, está sendo celebrado o Ano Cultural Brasil-China. Os contatos são muitos. Se os chineses decidiram segurar essa reunião, é para proteger essa relação bilateral, que está num momento bom, é muito bom, e também, claro, os chineses são muito pragmáticos, para proteger os investimentos chineses. Lembrando que em 2025 o Brasil foi o principal destino de investimentos chineses no mundo, passou de 6 bilhões de dólares. Então é para proteger a relação, para proteger o status quo do jeito que está para os chineses, está bom. Agora é curioso, Fernando, porque em alguns países a China já foi acusada de tentar interferir de diferentes formas em campanhas eleitorais, né? Isso aconteceu nos Estados Unidos, na Austrália. No Brasil não se sabe de nenhum indício de interferência, né? O que está acontecendo é o contrário, né? O receio dos chineses é de ter uma interferência para o lado que não lhes interessa. Então, por isso a cautela, por isso meio que tirar o time de campo ou ficar mais discreto nesse momento. Essa reunião da COSBAN ainda pode acontecer, pelo que dizem, não está oficialmente cancelada. Aliás, no domingo, agora chega em Pequim para uma visita oficial o chanceler do Brasil, Mauro Vieira, e é muito possível que esse seja um dos assuntos na pauta. Agora, nesse momento, acho muito difícil o governo chinês querer chamar atenção e querer remarcar essa reunião para antes da eleição. Deve ficar mesmo para o ano que vem, e aí vamos ver, seja o presidente eleito na eleição desse ano. Fernando.
1: Tá bom, só para a gente terminar, você falou de cultura, qual é o próximo personagem do Brasil que será apresentado aos chineses?
2: Então, Fernando, uma grande exposição do pintor Cândido Portinari, que abre no dia 9 no Museu Nacional em Pequim, que é o museu principal da China, que fica na Praça da Paz Celestial, e vai ser um grande evento e ela vai ser aberta no dia 9 agora de junho, Museu Nacional em Pequim.
1: Legal. Marcelo Nini com a gente toda quinta-feira. Nini, muito obrigado, até a próxima e bom trabalho para você aí na China.
2: Valeu, até a próxima, Fernando.
1: 3 horas, 1 minuto.
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0: quarta-feira, 28 de maio de 2026. A Petrobras anunciou que vai aumentar a partir de amanhã o preço do litro da gasolina vendida para as distribuidoras em 48 centavos. Apesar do reajuste, o impacto será reduzido em virtude da subvenção econômica do governo federal, adotada diante da guerra entre Irã e Estados Unidos. Na prática, o valor médio do combustível para distribuidoras terá alta de 4 centavos e chegará a R$ 2,61. As contas do governo tiveram superávit primário de R$ 25,2 bilhões em abril. É o melhor resultado para o mês em 4 anos. Segundo o Tesouro Nacional, o desempenho está relacionado principalmente com a alta da arrecadação puxada pelo aumento de impostos adotados nos últimos anos e pela disparada da cotação do petróleo em consequência da guerra no Irã. O superávit primário ocorre quando as receitas com tributos e impostos ficam acima das despesas. O contribuinte tem até amanhã para enviar a declaração do Imposto de Renda de 2026. Até o momento, 37 milhões e 600 mil pessoas prestaram contas à Receita Federal. O órgão espera 44 milhões de documentos neste ano. A perda do prazo acarreta em multa mínima de R$ 165,74. O pagamento do primeiro lote de restituição também está programado para amanhã. Um ataque de Israel a uma cidade no sul do Líbano matou 11 pessoas nesta quinta-feira. As informações são do Ministério da Saúde do país, no momento em que Tel Aviv intensifica as ações militares com a justificativa de estar atacando alvos do grupo extremista Hezbollah. Um prédio no subúrbio de Beirute também foi alvo de bombardeios e ao menos outros 2 ataques foram registrados no país. Até agora, mais de 1 milhão de libaneses já deixaram suas casas devido às ofensivas israelenses. No horário de Brasília, 3h04.
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0: Os demais veículos deverão trafegar apenas pela faixa da esquerda, próxima à barreira central. De acordo com a Companhia Estadual de Transportes Coletivos de Passageiros do Espírito Santo, a CETURB, os motoristas devem redobrar a atenção ao passar pelo trecho, já que o fluxo de veículos será dividido. O local contará com sinalização, além da presença de equipes para orientar condutores e participantes. O passeio de ciclistas terá concentração a partir das 7:30 da manhã, no estacionamento da Praça do Papa, em Vitória, com saída prevista para as 8 horas. O trajeto inclui a travessia pela Terceira Ponte até a Praia da Costa, em Vila Velha, e depois retorno ao ponto de partida. Esse pedalaço é realizado desde 1999 e é promovido pelo Ministério Público do Espírito Santo, com apoio de órgãos de trânsito e segurança pública, além de instituições parceiras. Reportagem Júlia Camim.
1: Continuando a falar de trânsito, um alerta para os motoristas que circulam pela BR-101 no estado. Tem alguns trechos em obras. São eles quilômetro 30 em Conceição da Barra, quilômetro 90 em São Mateus, quilômetro 150 em Linhares. Nesses pontos, tem equipes trabalhando na pista. Então, o trânsito está seguindo em sistema pare e siga. Atenção se você for passar pelo trecho. Agora, 3:07.
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8: 3:10. Segunda hora do Estúdio CBN dessa quinta-feira. É quinta, né? Quinta é quase sexta, né? Que beleza. É 28 de maio, né? Já é quase junho, né? Tá bom, 2026. Eu tô olhando ali no horizonte, tô vendo as minhas férias se aproximando. Tá vindo devagar. Bom, daqui a pouquinho tem Clube do Livro com José Godoy. Antes tem Brasília? Alô, Brasília. Informação com Igor Cardim. Boa tarde.
9: Oi, Tati. Boa tarde para você, boa tarde também para os nossos ouvintes. Tati, o ministro Cristiano Zanin aceitou a denúncia da Procuradoria-Geral da República no caso da venda de sentenças do Superior Tribunal de Justiça, o STJ. A denúncia que foi apresentada pela Procuradoria-Geral da República trata de crimes como organização criminosa, corrupção e

0: lavagem de dinheiro. Na decisão, Zanin, que é o relator do caso na Suprema Corte, também derruba o sigilo do processo que passa agora a tramitar de forma pública a ministros, inclusive do Superior Tribunal de Justiça, que são investigados. O ministro reafirmou a competência do Supremo Tribunal Federal para analisar o caso, então essas investigações não serão tratadas no Superior Tribunal de Justiça e sim no STF, porque envolve pessoas, autoridades que têm foro privilegiado. Zanin decidiu ainda manter as medidas cautelares vigentes contra os denunciados, incluindo o monitoramento eletrônico para garantir a ordem pública e a integridade da instrução criminal. O oferecimento da denúncia, segundo o ministro, reforça então os indícios de autoria e materialidade nessa denúncia apresentada pela PGR. E definiu ainda a prorrogação por 60 dias do prazo para conclusão das investigações diante das diligências complementares que foram autorizadas pela polícia. Tati.
1: Obrigada, Igor Cardim.
2: No Rio de Janeiro, agora Matheus Maciel. Oi, Matheus. Boa tarde.
3: Oi, Fernando. Boa tarde novamente para você e Tatiana. O ex-governador do Rio, Cláudio Castro, decidiu abandonar a pré-candidatura ao Senado. Desistiu, então, de concorrer em outubro a uma vaga pelo Senado Federal aqui no Rio de Janeiro. Ele tinha determinado, desde a renúncia dele ao cargo aqui de governador do Rio de Janeiro, no mês de março, que teria então toda a trajetória política dedicada a disputar uma posição aqui como integrante do Senado Federal do Rio de Janeiro. Porém, depois de ser alvo de duas operações da Polícia Federal nas últimas duas semanas, uma envolvendo escândalos com a refinaria de Manguinhos, a Refit, e outro envolvendo agora traços dele de intimidade, além da institucional, com Daniel Vorcaro, banqueiro do Banco Master, ele então desiste da pré-candidatura ao Senado. Ele comunicou essa desistência de forma oficial ao presidente da legenda, o presidente do PL, Valdemar Costa Neto. Falou que vai focar em todo o momento de defesa dele em relação a essas ações de busca e apreensão em que ele foi alvo, e nesse momento fica uma vaga aberta em si da chapa que foi de apoio elencado ali por Flávio Bolsonaro. A gente lembra que o Flávio Bolsonaro, quando anunciou que teríamos então ao governo do Rio o pré-candidato Douglas Ruas, deputado estadual aqui do Rio de Janeiro, ele também anunciou dois nomes como pré-candidatos ao Senado do Rio de Janeiro: Márcio Canelas, que era então prefeito de Belford Roxo e renunciou para poder justamente se desincompatibilizar e concorrer ao cargo do Senado Federal, e o então governador Cláudio Castro, que saiu do cargo no tempo correto ali na véspera de ser tornar inelegível pelo Tribunal Superior Eleitoral para poder concorrer ao Senado sem qualquer tipo de complicação. Fato é que Castro já tinha um ambiente político também complicado. Ele tinha a condenação de inelegibilidade tomada pelo Tribunal Superior Eleitoral e visava concorrer através de alguma liminar judicial. Ele tentava embargos ali no TSE e também estudava caminhos para poder tornar-se inelegível nas eleições de outubro. Com um caminho cada vez mais apertado para Cláudio Castro, as pressões externas e internas do próprio partido acabaram culminando agora na desistência de Cláudio Castro dessa pré-candidatura ao Senado. Volto com vocês.
2: Perfeito, obrigado, Matheus Maciel, com informações no Rio de Janeiro. Então, Cláudio Castro não é mais candidato ao Senado.
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1: Pois é, boa tarde.
5: Oi, Tati, boa tarde, Fernando,
2: boa tarde, Zé. Ouvintes.
1: Lá vem o Zé hoje falar sobre o livro do mês, que é qual mesmo, Zé?
5: É o Kairos, da alemã Jenny Erpenbeck. É um livro que ganhou o International Booker Prize em 2024, no ano que o Tortarado concorria a esse prêmio. Foi o ano que a Erpenbeck acabou ganhando. A Erpenbeck é uma das principais escritoras hoje na Alemanha. É uma autora assim impressionante. Ela tem, acho que é o segundo livro dela, esse é o quarto romance dela. Saiu em 2021 na Alemanha, está saindo agora aqui no Brasil. E ela tem um outro livro publicado por aqui. Esse é um livro assim bem no estilo dela, assim. Ela trabalha muito sempre essa questão do pessoal, né, da vida pessoal, desse relato mais íntimo da existência de um indivíduo, e um que ao mesmo tempo se conecta com os acontecimentos sociais, políticos, históricos, no qual ele está inserido. No caso aqui, ela vai contar a história de uma relação amorosa entre o Hans e a Catarina. É uma relação com uma grande diferença de idade. Ela é uma jovem de 19 anos. Ele é um cara de meia idade, 34 anos mais velho que ela. A história começa em Berlim, na Berlim Oriental, né, pré-queda do muro, em 1986, e vai se desdobrar ao longo do tempo. A Erpenberg, ela é nascida, né, na Alemanha Oriental e vive até hoje vive em Berlim até hoje, continua na parte oriental da cidade. E ela é uma ela faz parte de um grupo de artistas hoje na Alemanha que tem uma forma diferente de encarar essa herança da Alemanha Oriental, né? Posso citar também a Sandra Hüller, né, a grande atriz alemã, tem uma série de projetos, é alguém que sempre se posiciona muito sobre isso, assim, sobre uma reivindicação de uma memória diferente daquele período para quem viveu ali sob a Alemanha Oriental, diferente daquela que nós aqui no Ocidente recebemos, né? A gente foi muito moldado por uma leitura ocidental daquela existência. De certo modo, o romance que ele mostra um pouco disso no dia a dia desses personagens vivendo naquela realidade, e depois da queda do muro, a difícil adaptação para o regime capitalista e com espanto com as dinâmicas do consumismo na parte ocidental da Alemanha. O livro, ele vai contar então muito sobre essa relação desses dois, né, o Hans e a Catarina. Ele se abre já bem mais para frente, né, os dois bem mais velhos, com ela recebendo a notícia da morte dele, isso é logo o começo do livro, né, e ela recebe uma série de caixas com os papéis dele. E conforme ela vai revisitando esses documentos, ela vai recuperando a história dos dois, né, desde o momento que eles se conhecem num ônibus em Berlim, em 86, e o que vai acontecendo com eles ao longo do tempo. É um livro muito sobre as dinâmicas de poder numa relação afetiva também. Essa diferença de idade, a partir do momento, vai fazer diferença. E o Hans, que no começo é uma relação realmente parece de um amor recíproco, assim, muito apaixonados os dois, mas com o passar do tempo você vai vendo o Hans se tornando cada vez mais ciumento, cruel, obsessivo, e vai tendo ali uma relação muito de uma presença muito negativa em relação a ela, e isso vai ficar cada vez mais claro com o desenrolar do romance. De certo modo, a queda do muro vai funcionar como um sintoma histórico da própria alteração da relação. As dinâmicas sociais aí vão ser tão intensas que a relação vai ganhar nova dinâmica a partir das mudanças intensas que aquela sociedade vai viver a partir daquele acontecimento, né? E isso acho que vai dar muita energia para o livro e vai mostrar de que forma uma longa relação vai se alterando e como esses papéis vão se alterando ao longo do tempo, assim. Ela escreve de uma forma brilhante, assim, é um livro que traz ao mesmo tempo uma reflexão histórica, filosófica sobre a história, sobre a política, sobre as relações afetivas. É um livro com uma série de referências da cultura alemã, que também acho que aproxima um pouco o leitor brasileiro de uma tradição que a gente tem pouca, que a gente conhece pouco por aqui, né? E é um desses livros, assim, que para mim é um dos lançamentos mais fortes que a gente teve esse ano aqui no Brasil em termos de livros traduzidos para cá. A Erpenberg é hoje realmente uma das grandes escritoras europeias, produzindo e produzindo muito bem, né?
2: Seguindo nossa tradição, quem é o tradutor ou a tradutora?
5: É um craque também, o Sérgio Tellaroli, né? Tradutor já bastante importante aí de língua alemã para o Brasil. Ele traduz esse volume, é um volume que sai aqui no Brasil pela Companhia das Letras. Kairos, Jenny Erpenberg, falei aqui hoje no Clube do Livro.
1: Adorei, fiquei super curiosa. Obrigada, Zé, por hoje, um beijo para você. Semana que vem estaremos juntos, já vamos contar isso para o ouvinte?
5: Opa, podemos falar quer falar, você que sabe tudo, você que é dona de tudo.
1: Você que é dona desse... A semana que vem vai ter Estúdio CBN transmitido diretamente da Feira do Livro. O Zé vai estar aqui eu quero dizer, em São Paulo, para lançar o livro dele, e vai estar com a gente no Estúdio CBN nessa mesma quinta-feira que vem, obviamente. Nesse mesmo horário? É, né, Jana? Um pouquinho mais tarde, às 3:30, falando do livro dele, cujo título é como mesmo, Zé?
5: A Ilha do Silêncio.
1: Perfeito. Vejo a hora. Obrigada, um beijo. Até a semana que vem.
5: Beijo, até a semana que vem. Valeu.
2: Tchau, tchau. Valeu.
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0: Natália Largue, boa tarde.
1: Olá, pessoal, boa tarde.
0: Bom, a gente vai falar hoje sobre a aprovação ontem na Câmara. Vamos lá. A Câmara aprovou ontem o fim da escala 6x1. Isso ainda tem que passar pelo Senado, antes de começar a valer. Ser sancionado pelo presidente Lula, porque afinal de contas é um projeto de lei. Tem que ver se não vai mexer, né? Porque se o Senado mexer, devolve para a Câmara e tal. Depois de tudo, vai a sanção presidencial e quando for sancionado, aí sim tem prazo para começar a valer. Mas a gente vai se antecipar aqui e Natália vai trazer algumas informações para a gente. Porque acho que a pergunta que muita gente está se fazendo é: se a Câmara aprovou a redução da jornada semanal de trabalho de 44 para 40 horas, se persistir, continuar assim, eu vou trabalhar menos e ganhar a mesma coisa? Como é que isso vai funcionar na prática, Natália?
1: Então, Tati, essa é a grande discussão do momento, né? Como você falou, o texto aprovado prevê justamente isso, né? Menos horas de trabalho, mais com a manutenção do salário. Então, a ideia central é melhorar a qualidade de vida do trabalhador, né? A gente fala bastante sobre isso, especialmente naqueles setores mais puxados, como comércio, serviço, supermercado, farmácia, atendimento. Hoje muita gente trabalha, né, 6 dias seguidos para descansar só um, o que gera, claro, um desgaste físico, mental e até problemas de saúde, né? Então, o argumento do governo e também dos defensores dessa proposta é que um trabalhador mais descansado tende a produzir melhor, faltar menos, adoecer menos também. Agora, claro que isso não acontece magicamente, né? Porque, enfim, para a empresa também tem um custo quando você exige uma mudança como essa, né? Então, se um funcionário vai trabalhar menos horas, alguém tem que cobrir esse tempo. E aí, em muitos casos, isso pode significar novas contratações, né? Uma reorganização das equipes e tudo mais. Então, a pergunta econômica é justamente essa, né? Se dá para reduzir a jornada sem aumentar demais os custos das empresas. E aí, os economistas estão divididos, né? Eu conversei com bastante gente lá no Valor Invest e aí tem uns que acreditam que o impacto pode ser absorvido ao longo do tempo, principalmente quando a gente adota tecnologia, automação, aumento da produtividade vindo de outras formas. Já outros acham que parte dessa conta pode acabar chegando sim no consumidor, né? Com empresas colocando ali preços mais altos, até empresas menores sendo pressionadas, porque essa mudança, como a gente falou, exige sim uma adaptação por parte do empresariado também, né?
2: Certo. E aí, o que que você tem visto e ouvido sobre a preocupação que aparece muito agora? É o seguinte: se a empresa vai gastar mais para manter os salários, e aí?
1: Então, tem essa preocupação, né, Fernando? Principalmente entre os economistas ligados ali ao setor produtivo, falando especialmente dos pequenos empresários. O que a gente tem hoje, né? O texto garante que quem já está empregado não vai ter redução salarial. Só que alguns especialistas falam que o que pode acontecer é que novas contratações podem acontecer ali com salários menores ou menos benefícios, por exemplo, né? Justamente para compensar aí esse aumento do custo trabalhista. E aí, uma outra preocupação que acontece também é a informalidade, né? O Brasil já tem um mercado de trabalho muito informal, cerca de 37% dos trabalhadores estão fora da carteira assinada, né? Inclusive hoje saíram dados da PNAD. E aí, quando o custo da contratação formal aumenta, tem esse risco de algumas empresas migrarem para relações mais flexíveis, digamos assim, como contratos informais ou até o que a gente chama de pejotização, né? Ou seja, contratar o trabalhador ali num modelo em que ele emite notas como se ele fosse um pequeno empresário, né? Mas na verdade ele está trabalhando como um CLT, o que gera aí uma preocupação, né? Isso pesa principalmente para as empresas pequenas. Tem um dado importante que mais de 90% das empresas formais brasileiras têm até 10 funcionários, né? Então, a economia brasileira é composta majoritariamente de empresas realmente pequenas. Então, se a gente pensa assim, numa padaria, né, uma loja de bairro, até mesmo um restaurante menor, eles sentem muito mais pressão quando uma mudança grande assim acontece, né? Do que a gente vê, por exemplo, numa grande rede. Só que, por outro lado, quem defende a proposta, lembra que toda vez que teve redução de jornada no Brasil, teve uma resistência parecida. Nós já tivemos avanços semelhantes, né, a esse, e não houve uma mudança muito significativa assim. Então, por exemplo, quando a Constituição, né, de 1988 reduziu ali a carga de 48 para 44 horas semanais, também se falava de um possível colapso econômico, etc., e isso não aconteceu. Além disso, tem vários países que caminham nessa direção, né, França, Alemanha, Holanda, até falando aqui de países próximos a gente, Chile, Colômbia, tem jornadas menores ou estão reduzindo gradualmente. Então, existe esse debate também sobre essa modernização das relações de trabalho, né? No fim das contas, como a Tati falou no começo da nossa conversa, a gente ainda precisa ver a aprovação, como é que esse texto vai passar e tudo mais. Mas, assim, são discussões que a gente só vai perceber mesmo com o tempo.
0: Muito bem. Edinaldo está dizendo, não sei porque vocês estão comentando um assunto que nem existe ainda. Claro! É, não aconteceu nada em Brasília ontem, né, Edinaldo? Não aconteceu nada. No, nas últimas semanas, isso não está sendo discutido muito intensamente, como se não fosse mexer com a vida de quase todos os trabalhadores brasileiros, não é mesmo?
1: E voltaremos a falar, não é, Tati?
0: Evidentemente,
1: muito provavelmente,
0: claro,
1: voltaremos
0: que sim.
1: A falar.
0: Claro que sim, claro que sim. Tá bom. Natália Largue conosco hoje em voo solo no nosso No Fim das Contas. No fim das contas, ainda tem que passar pelo Senado, a gente vai noticiar. No fim das contas, ainda tem que ir para a sanção presidencial, a gente vai noticiar. E quando entrar em vigor, obviamente, a sua vida será afetada e você saberá tudo aqui no nosso estúdio CBN. Beijo, Nath. Obrigada. Até terça-feira.
2: Tchau, Nath.
1: Um beijo, pessoal. Até terça-feira.
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1: Pessoal, agora 3h29 aqui na sua CBN Vitória. Na última entrada eu falei sobre o pedalaço pela paz, que vai provocar aí uma interdição parcial da terceira ponte no próximo domingo. E aí vão ter interdições também em Vitória, porque esse pedalaço ele sai ali da Praça da Papa. Então vamos lá, essa é a 27ª edição do Pedalaço pela Paz, que é um evento ciclístico que visa incentivar a paz no trânsito. E ele vai encerrar as ações da campanha Maio Amarelo no próximo domingo. Os ciclistas, eles vão largar na Praça do Papa às 8 da manhã de domingo e seguir para Vila Velha pela terceira ponte. Então, aqui em Vitória, o evento vai fazer com que o fluxo de veículos seja paralisado momentaneamente para a passagem dos ciclistas até acessarem a terceira ponte. Haverá interdições temporárias enquanto os ciclistas passam na Avenida Nossa Senhora dos Navegantes, que fica em frente à Praça do Papa, na Enseada do Suá. Os participantes vão acessar a Avenida Clóvis Machado, lateral do Palácio do Café, que também ficará com fluxo de veículos bloqueado para passagem das bicicletas. Essa movimentação deve durar, segundo a Prefeitura, no máximo 10 minutos, então, de interdição. Durante esse período, o trânsito vai ser desviado pelas vias adjacentes. Equipes da Guarda de Vitória vão atuar na orientação dos condutores e no ordenamento do fluxo de veículos na região. A orientação é para que motoristas redobrem a atenção, respeitem a sinalização temporária e, se possível, busquem rotas alternativas durante o horário do evento. Então, para deixar bem firmado aí na nossa mente, esse Pedalaço pela Paz vai acontecer no domingo, dia 31, e os ciclistas vão largar na Praça do Papa às 8 da manhã e de lá vão seguir para Vila Velha pela terceira ponte. Então, próximo domingo, interdições momentâneas aqui em Vitória e interdições parciais também na terceira ponte. Agora, 3h31.
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0: quarta-feira, 28 de maio de 2026. O traficante Gerson Palermo foi encaminhado ao Presídio Federal de Campo Grande após passar por uma audiência de custódia. Apontado como um dos chefes do PCC, Palermo dormiu na superintendência da Polícia Federal, na capital de Mato Grosso do Sul. O traficante foi preso na Bolívia nesta terça-feira. Ele ficou foragido por seis anos, depois de romper a tornozeleira e fugir da prisão domiciliar concedida em 2020. Gerson Palermo responde por crimes como tráfico internacional de drogas e assaltos a bancos. A taxa de desocupação do país chegou a 5,8% entre fevereiro e abril, e significa que 6 milhões e 300 mil pessoas procuraram trabalho sem sucesso no período, 471 mil a mais na comparação com o trimestre encerrado em março. Segundo o IBGE, o aumento decorre essencialmente do comportamento de algumas atividades, como comércio e serviços pessoais. Depois do aquecimento de fim de ano, esses segmentos não seguraram parte dos trabalhadores. Negociadores dos Estados Unidos e do Irã chegaram a um acordo sobre um memorando para prorrogar o cessar-fogo por 60 dias e iniciar negociações sobre o programa nuclear iraniano. No entanto, o presidente Donald Trump ainda precisa dar a aprovação final. A informação foi divulgada pelo site Axios nesta quinta-feira. Se confirmadas por Trump e pelo regime de Teerã, representariam um avanço diplomático mais significativo desde o início da guerra. Porém, ainda não se trata de um acordo final. Ainda serão necessárias mais negociações em relação às exigências de Trump sobre o enriquecimento de urânio. No horário de Brasília, 3 horas 34 minutos.
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1: Corrigir uma informação aqui, o fim da 6x1 é PEC, né? Proposta de emenda constitucional, então não precisa de sanção presidencial. Aprovada ontem na Câmara, vai para o Senado, se houver mudança, volta para a Câmara, mas a promulgação é pelas mesas do Legislativo Brasileiro, não vai a sanção presidencial. Obrigada aos ouvintes que me alertaram aqui, o Kevin e também um outro ouvinte cujo nome eu não vou saber pronunciar aqui no nosso chat. Obrigada aos ouvidos atentos. São 3h36. Hoje, 28 de maio, é o Dia Internacional da Dignidade Menstrual. A gente vai falar agora sobre uma pesquisa feita pelos institutos Alana e Equidade Info, mostrando que a dor menstrual impacta a rotina escolar de 6 em cada 10 meninas e 4 em cada 10 delas faltam às aulas todo mês. Esses dados, sobre os quais a gente vai conversar agora, trazem um panorama de saúde pública que a gente vai ver se é ou não é reconhecido pelas escolas. Para conversar com a gente sobre esse assunto, a gerente de saúde, líder da iniciativa de endometriose, dor pélvica e saúde menstrual do Instituto Alana, Sofia Reinach. Sofia, bem-vinda. Boa tarde.
2: Olá, boa tarde. Muito obrigada. É um prazer conversar com vocês.
3: Boa tarde.
1: Eu quero começar pedindo para que você dê um panorama sobre como esse estudo foi feito para a gente entender a base de vocês. Com quantas meninas, em que regiões do país?
2: Esse estudo foi feito, as coletas de dados aconteceram no mês de fevereiro, foram mais de 2.500 entrevistas em todas as regiões do país com representatividade nacional.
1: A menstruação, obviamente, é algo recorrente na vida de meninas e mulheres saudáveis por muitos anos. Em linhas gerais, para ilustrar os números que esses estudos trazem, como é que meninas se relacionam com o período menstrual?
2: Pois é, então o que esse estudo busca trazer luz é o quanto a gente naturaliza a dor menstrual e quanto as meninas estão sofrendo com dor, perdendo suas atividades, tendo impacto na sua vida escolar, e pouco se fala sobre isso, né? A gente mal conhece esse impacto, pouco se fala sobre a vida menstrual, sobre a intimidade. Isso são coisas que acabam ficando na intimidade, cada um que cuide do seu corpo e da sua vida, e aí esse é um peso na vida das meninas, que muitas vezes, muito mais, essa pesquisa mostra que muito mais frequentemente do que a gente imaginava, estão perdendo aula por conta de dor.
3: Conta mais pra gente então, Sofia, por que que elas param ou às vezes faltam na escola e qual que é o impacto dessas ausências no desenvolvimento escolar delas?
2: Pois é, então, quase 40% das meninas perdem pelo menos um dia de aula todos os meses, né? Fora o percentual das que perdem mais de um dia. Se a gente for imaginar que um grupo populacional está perdendo aula todo mês, o resultado acumulado disso numa trajetória, ele é quase que imensurável. E na realidade a gente tem poucos dados mesmo sobre o impacto disso na trajetória escolar. Mas a gente pode imaginar que perder aulas mensalmente tragam pelo menos dois grandes problemas aí para as meninas, além de todo o estigma e tudo que vem junto com isso. No mínimo, elas estão perdendo conteúdo, passando por uma defasagem de aprendizagem e sendo talvez punidas pelo excesso de faltas, sendo que elas já estão numa situação de dor, dores incapacitantes que as tiram das atividades. E então, no mínimo, a gente está falando sobre isso, né? Sobre dois grandes impactos aí na vida escolar das meninas.
1: Tem particularidades quando a gente olha para a faixa etária, para a raça, para a região do país? Ou a experiência menstrual é algo mais uniforme?
2: Olha, os dados eles mostraram algumas diferenças. Na verdade, eles são preocupantes no Brasil inteiro. Não existe uma região em que a dor não afete a vida das meninas e a presença na escola. Todas afetam, porém, tem alguns casos que chamam nossa atenção. O primeiro deles é o recorte etário, né? No começo da vida, as meninas que passam, têm a menarca muito cedo, né, a menarca precoce, e a pesquisa mostra que mais de 50% das meninas do Brasil estão menstruando antes dos 11 anos. É, as meninas, quanto mais cedo elas menstruam, isso já era descrito na literatura internacional e a nossa pesquisa confirma, mais dor elas sentem. Então, esse é um recorte importante de um olhar cuidadoso que as políticas precisam desenvolver para essa faixa etária e para essas meninas que estão menstruando cedo e sentindo muita dor. Um outro aspecto que a pesquisa traz e que eu gostaria de chamar a atenção diz respeito ao recorte racial. A pesquisa traz um aspecto interessante, porque a dor, você reporta a dor a partir do seu limiar de dor. Então, daquilo que você entende como uma... Se te perguntarem, você sente uma dor forte ou sua dor é moderada? Isso varia de acordo com a sua percepção de dor, o seu limiar de dor. E isso está muito relacionado ao que você foi ensinado sobre a sua dor, ao que te falaram que essa dor significa.
1: O quanto você teve que aguentar de dor na vida.
2: E naturalizar a dor. Então, o que a pesquisa mostra é que as meninas negras, elas reportam menos dores fortes, mais dores moderadas ou não ter dores. Por outro lado, quando perguntadas quantos dias por mês elas perdem de aula, elas têm o maior percentual de meninas que perdem aula 2 a 5 dias de aulas por mês. Uhum. Ou seja, apesar delas estarem reportando que tem menos dor, e isso provavelmente diz respeito à percepção e à possibilidade de aceitação da dor, esse impacto está acontecendo fortemente na vida delas. Elas estão sendo tiradas das atividades delas de forma mais significativa até do que as meninas brancas. E isso é muito problemático, porque isso junta dois aspectos, né? Traz uma questão cultural arraigada com uma questão de saúde pública e de educação muito sérias e que precisam ser tratadas e olhadas dentro dessas especificidades.
1: Sim. Uhum.
3: Vocês também mediram o impacto dos sintomas menstruais na vida profissional das professoras. O que encontraram?
2: Olha, a gente tem falado que é um impacto duplo nas escolas, né? Então a gente precisa olhar isso com muito cuidado, porque as meninas estão perdendo aula e as professoras e gestoras também estão com dores e também estão faltando em menor proporção. E isso a gente explica mais ou menos por 3 fatores, né? As nossas hipóteses de que por que que professoras e gestoras, apesar de terem um percentual alto de faltas, faltam menos do que as meninas. O primeiro deles é porque o início da vida menstrual, de fato, é um período com mais dores. Mas uma parte disso, né, e aí eu trago aqui o segundo aspecto, é porque as mulheres já adultas, elas já passaram por uma trajetória aí de aprendizado sobre o manejo da dor, de medicamento, de consultas médicas. Então, isso pode afetar um pouco menos a rotina delas. Mas um terceiro e importante fator é a noção de que a gente faltar no nosso trabalho ou que a cólica, ela pode prejudicar a nossa empregabilidade. Então, isso é um fator muito relevante e importante da gente olhar com cuidado, porque as mulheres estão trabalhando apesar da dor. Elas estão nas escolas e o que a gente não cansa de ouvir, hoje a gente está em Brasília fazendo um evento grande aqui sobre discussão de saúde menstrual e a gente ouviu aqui muitos relatos, inclusive de professoras que desmaiam em sala de aula por conta da dor. Então, realmente, esse é um fator que a gente precisa olhar com muito cuidado, porque para que as mulheres e as meninas, elas não sejam punidas pela dor que elas sentem.
3: Sofia, só uma dúvida, quando vocês dizem aqui no estudo, na pesquisa, que vocês ouviram docentes e gestores escolares, homens também foram ouvidos, queria saber do entendimento deles, quando são homens, eles entendem essas dores, essas faltas, essas ausências, há resistência nesse entendimento ou não?
2: Olha, esse é um aspecto bem importante da pesquisa, né? A gente optou por escutar os homens e os meninos. E aqui a gente trouxe percepções interessantes sobre a saúde menstrual vista por esses homens e meninos, de que eles pensam menos sobre esse assunto faz menos parte das preocupações deles, e eles têm um menor reconhecimento dessas dores, eles entendem menos que essas dores podem acontecer e podem ser tão impactantes na vida das meninas e mulheres. Então, de fato, há um desnivelamento entre sexo masculino e sexo feminino, né? Pessoas que menstruam e pessoas que não menstruam, sobre esse contexto da menstruação, sobre o assunto menstruação e sobre os impactos disso na vida. E a visibilidade da dor, ela é muito pequena. Então, pouco se fala sobre o tamanho do impacto da dor na vida das meninas e mulheres. E isso ficou muito claro nos dados sobre as perguntas para gestores, professores e meninas.
1: Quero ser específica sobre alunos, sobre garotos. Eles têm contato com o tema, Sofia? Eles sabem o que é menstruação e o que acontece no corpo das meninas e das mulheres nessa fase?
2: Pois é, acho que aqui a gente chegou num ponto chave. A gente precisa trazer os meninos para essa conversa. A gente precisa aproximar os meninos da compreensão do corpo, de quem menstrua, de que isso pode ocasionar, de como se relacionar com isso, como falar sobre esse assunto com naturalidade, como entender que isso é um aspecto biológico nosso, do nosso corpo natural, e que juntos, como sociedade, a gente possa pensar caminhos para dar mais respostas para quem está sentindo dor. Então, a pesquisa, ela traz uma mensagem forte de que a gente está precisando trazer os meninos para perto.
1: Educação menstrual nas escolas seria bom para isso?
2: Sem dúvida. A gente precisa ter educação menstrual, e o que a pesquisa mostra é que isso deve ser feito cada vez mais cedo. Se as nossas meninas estão menstruando antes dos 11 anos, a gente precisa começar a falar desse assunto no ensino fundamental 1, ou até antes, eventualmente, mas de forma mais sistemática, no ensino fundamental 1. E trazer os meninos para a conversa. Essa não é uma conversa que deve ser feita separando a sala. Agora a gente vai falar só com as meninas sobre menstruação e vamos falar com os meninos sobre outros assuntos. Esse é um assunto que precisa trazer todo mundo para a mesa.
3: Como é que o SUS e as escolas lidam com essa questão? E quais são as lacunas que ainda existem, tanto na saúde pública, na educação pública acho que já ficou evidente, mas na saúde pública agora, com relação à dignidade menstrual, qual é?
2: Olha, a gente avançou nos últimos anos com uma política de distribuição de absorventes gratuita, ainda pode melhorar, porque às vezes o acesso ainda não é tão eficiente quanto deveria, mas a gente está vendo avanços nesse sentido, são avanços importantes, mas a discussão que a gente quer trazer aqui é mais ampla do que o acesso a produtos, é de fato de saúde, é de cuidados. Então, a gente ainda precisa melhorar em ter linhas de cuidados específicas para meninas em fase da menarca, para um olhar cuidadoso para uma fase da vida que acumula vulnerabilidades. Os dados no Brasil sobre meninas de 10 a 14 anos não trazem boas notícias nem sobre violência, nem sobre saúde mental e nem sobre saúde menstrual. Então, essa é uma fase que a gente precisa olhar com cuidado. E a gente precisa tanto de, se as meninas estão menstruando cada vez mais cedo, nós precisamos de pediatras preparados para falar desse assunto e ginecologistas que saibam também tratar da infância. Essas meninas estão menstruando na infância e a menstruação não é o fim da infância, ela acontece muitas vezes na infância. E aí o que a gente tem proposto como debate é: a gente precisa de uma política pública intersetorial, integrada, holística, de cuidado para as meninas nessa fase do início da vida menstrual.
1: Bom, a gente está vendo por esses dados que sintomas menstruais não são algo pessoal, né? Então não podem ser tratados só como algo particular. É algo que pode e deve ser tratado de maneira coletiva. Você citou, e eu vou dar aqui o crédito para meninas organizadas que nos últimos anos brigam muito e fazem política com P maiúsculo, batendo em porta de vereador dos municípios, indo pedir audiência com deputados estaduais e federais nos gabinetes, para brigar pela implementação de políticas públicas relativas à pobreza menstrual. Sofia, a gente recebeu aqui no Estúdio CBN mais de uma vez as meninas do Girl Up, que fazem essa incidência política com muita garra, assim, é bonito de ver, eu acho bonito de ver. Quero só registrar isso aqui, porque as políticas públicas que a gente tem hoje de distribuição gratuita de absorventes, muito só existem por causa da briga dessas meninas.
2: Se você me permitir fazer um comentário sobre isso, a Glow Up é uma grande parceira nossa.
1: Ah, que legal.
2: Juntas nesse caminho, estamos aqui juntos em Brasília com as meninas, ocupando todos os espaços que a gente pode para ampliar essa discussão. Então, também muito me orgulha esse movimento e a gente está aqui para somar e ter cada vez mais vozes sendo ouvidas nos espaços de decisão do Brasil.
3: Muito legal. Eu sabia que elas estariam aí.
1: Ainda bem, ainda bem. Sofia, para a gente se despedir, eu vou combinar duas perguntas aqui. Porque assim, o estudo mostra que a dor é um sintoma que pode aparecer no período menstrual, claro, mas também pode indicar outras questões de saúde, como por exemplo a endometriose. E essa é uma doença, eu peguei ela de exemplo, porque muitas vezes ainda ela é mal cuidada pelos médicos, pela classe médica. Então assim, queria te perguntar se ainda há dificuldades num diagnóstico preciso a partir da dor de meninas e mulheres, e se pode existir relação entre dor pélvica e violência, se isso apareceu de alguma maneira no estudo de vocês.
2: Tá bom, vou tratar dos dois temas que são nossos bem importantes para nós. Hoje no Brasil leva-se em média 10 anos para um diagnóstico de endometriose, mas na verdade o diagnóstico é tão difícil, ele é tão inacessível, que os estudos estão mostrando uma média de 18 anos para um diagnóstico. Ainda é uma doença cheia de mistérios, ainda é uma doença que está sendo entendida pela medicina, e por isso a Lana tem trabalhado para que a gente tenha maior investimento em ciência, para ter melhores respostas e uma capacidade de diagnóstico e tratamento mais eficiente. Mas existem estudos que mostram que meninas com dores fortes, 75% delas vêm a ter um diagnóstico de endometriose na vida adulta. Ah. Então, o que a gente tem falado é o seguinte, a dor em si, ela deve ser tratada como um diagnóstico. Essa dor, ela... Porque muitas vezes os médicos ficam procurando um indício de doença, uma lesão, e não encontram. E aí falam, você não tem nada. E a menina, a mulher está sofrendo com dor. Então, a gente não pode tratar a dor como nada. A dor nunca é nada. A dor, ela é dor. Porém, muitas vezes, as dores são sinais de doenças que podem vir a se desenvolver. E isso fortalece a importância do cuidado mais rápido possível, um cuidado precoce, que comece logo na vida, no início da vida menstrual, e seja muito monitorado para que essa, se for se desenvolver uma doença, que essa doença seja identificada o mais rápido possível, ou que a gente possa prevenir o desenvolvimento da doença. Aí a sua segunda pergunta me causa um assunto de muita preocupação para nós. A gente recentemente lançou um estudo feito no município de Recife, analisando prontuários eletrônicos de mulheres dos últimos 10 anos, meninas e mulheres. E esse estudo mostrou, sim, que meninas e mulheres com histórico de dor crônica tem uma chance 43% maior de ter um registro, um histórico de violência. Aqui é muito importante dizer que a gente não consegue afirmar correlação, porém, a gente, volto no que eu falei anteriormente, a gente está falando de fases de vida, de vulnerabilidades que se sobrepõem e que precisam ser olhadas com muito cuidado. Porque meninas que sentem muitas dores, elas estão expostas a vulnerabilidades. Meninas que estão na fase da menarca, elas estão em muitas transformações e isso também gera muitas vulnerabilidades. E o nosso país, infelizmente, não está tratando bem as nossas meninas. Então, a gente precisa de um olhar de cuidado específico para elas.
1: E aí, Sofia, estou sendo chamada a atenção aqui pelo nosso colega, o Jefferson Barbosa, que diz que, bom, a Crioula, que é uma organização da sociedade civil, tem também muito tempo de ação, né, de trajetória na defesa e na promoção dos direitos das mulheres negras, também está nessa briga há bastante tempo. E quando a gente fala de política pública, e quando você fala de política pública integrada, tá bom, a distribuição de absorventes gratuitos é algo importante, mas a gente está falando de saneamento básico, a gente está falando de ter água tratada, a gente está falando de ter banheiros adequados, a gente está falando de ter educação para meninos e meninas, né? Porque a gente está falando de políticas mais estruturais que causam uma série de problemas, entre eles afetam também as meninas em idade menstrual, certo?
2: Certíssimo, e muito orgulho da trajetória da Crioula nessa luta. Também estamos juntos aqui para que os absorventes sejam cada vez mais acessíveis e que a política de dignidade menstrual seja ampliada. O que a pesquisa nos mostra é também uma coisa interessante. Apesar dos banheiros, hoje, quando você pergunta para as meninas, quando você pensa em menstruação, o que te vem à cabeça? Os fatores físicos, o receio da dor, é o mais prevalente. Dor, desconforto, enfim. Porém, tem uma preocupação com a estrutura do banheiro que elas vão usar para manejo da menstruação. É uma preocupação maior do que a das professoras e das gestoras. Então, é fundamental que a gente olhe para essas estruturas e entenda o que está acontecendo, que essas meninas estão preocupadas com esse assunto. Os banheiros é um passo, assim, acesso a produtos e banheiros seguros e confortáveis para que essas meninas manejem a sua menstruação, a gente está falando de condições básicas.
1: Sim.
2: Então, sem dúvida, isso é fundamental, acesso à água. A gente teve hoje uma discussão aqui no nosso evento muito interessante sobre acesso à água, sobre banheiros públicos, a dificuldade de ter banheiros públicos com água.
1: Sim.
2: E isso é fundamental para que as meninas e mulheres e as pessoas que menstruam possam cuidar dos seus corpos adequadamente.
1: Perfeitamente. Sofia Reinach, gerente de saúde, líder da iniciativa de endometriose, dor pélvica e saúde menstrual do Instituto Alana, trazendo, portanto, os dados e a interpretação desses dados, dessa pesquisa, revelando os impactos da dor menstrual na rotina escolar de meninas e garotas e mulheres, né? Porque a gente está falando de professoras e gestoras também. Sofia, obrigada por estar aqui conosco falando sobre esse assunto que é tão importante. Os nossos ouvintes reagindo aqui, gostei do Wanderson dizendo: eu sou pai de menina, tem muito pai solo, muito bom essas informações para os pais. Que bom tê-lo na nossa conversa, Wanderson. Sofia, obrigada, viu? Venha sempre ao Estúdio CBN.
2: Muito obrigada, Tatiana e Fernando. Foi um prazer conversar com vocês e que a gente tenha mais pais cuidando desse assunto também. Me deixa muito feliz ouvir esse comentário.
1: Importante demais. Boa tarde para você.
3: Obrigado, Sofia.
2: Boa tarde. Tchau, tchau.
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6: Voltamos com a sua programação local na CBN Vitória. Vamos falar novamente de interdições no trânsito, mas dessa vez no sábado, dia 30, vai ter corrida. Algumas ruas e avenidas entre o centro e o bairro Bento Ferreira, em Vitória, vão ser totalmente interditadas para a realização do Circuito da Lua Cheia nesse sábado, das 5 da tarde às 10 da noite. A Prefeitura informou que as mudanças serão idênticas às já feitas nos domingos e feriados, quando tem a rua de lazer. Na região do centro, as vias totalmente interditadas serão Avenida Beira Mar, entre a Praça 8 e a Curva do Saldanha, Rua Maria Helena Murá, que margeia a Praça Getúlio Vargas, Rua Doutor Aristides Campos, na lateral da Praça Getúlio Vargas, e Rua Marcelino Duarte, ao lado da Praça Pio 12. Os condutores que precisam seguir em direção ao centro da cidade cidade pela Avenida Beira-Mar, deverão acessar a Rua Dom Bosco para pegar a Avenida Vitória e chegar ao destino final. Já para quem utiliza as vias do centro para seguir no sentido Camburi, as avenidas Princesa Isabel e Vitória estarão livres para o fluxo. Também há a possibilidade de acessar a Avenida Beira-Mar após a curva do Saldanha. A Guarda Municipal orientou que os motoristas utilizem as avenidas Princesa Isabel, Vitória e César Ilau. A corporação também pediu para que a atenção seja redobrada nos pontos de interdição e que os condutores utilizem rotas alternativas, com o trânsito sendo desviado para as vias adjacentes e com agentes nos locais. Então, reforçando, sábado tem corrida na região do centro de Vitória até Bento Ferreira. Essa corrida acontece das 5 da tarde até as 10 da noite. Agora, 4 horas.
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0: quarta-feira, 28 de maio de 2026. O ex-governador do Rio de Janeiro, Cláudio Castro, comunicou ao presidente nacional do PL, Valdemar da Costa Neto, que desistiu de concorrer a uma cadeira no Senado. A retirada da pré-candidatura ocorre após ele ser alvo da operação da Polícia Federal, suspeito de viabilizar aportes de bilhões de reais do Rio Previdência, fundo de pensão dos servidores do Rio, para o Banco Master. A ação ocorreu 11 dias depois de outra operação contra o ex-governador, que apura sua atuação em favor do grupo Refit, ligado ao empresário Ricardo Magro, investigado por sonegação bilionária e lavagem de dinheiro. 72% das pessoas ouvidas numa pesquisa da Unifesp sobre vacinas afirmaram aderir às campanhas. Porém, antes da pandemia de Covid-19, o Brasil chegava a registrar índices de adesão de 95%. Na lista de fatores que têm influenciado a população, aparecem questões ideológicas e religiosas. Em relação à vacina contra a dengue, 65% das pessoas de esquerda pretendem tomar o imunizante imediatamente. No caso do público da direita, o índice cai para 46%. Já entre os católicos, a intenção imediata de vacinação chega a 60%, contra 51% dos evangélicos. Foram realizadas 1.500 entrevistas com homens e mulheres no período de 26 de fevereiro a 1º de março. A margem de erro é de 2,5 pontos percentuais para mais ou para menos, com um nível de confiança de 95%. A Assembleia Nacional da França aprovou um projeto que revoga o Código Negro, decreto de 1685, assinado pelo rei Luís XIV, que regulamentava a escravidão nas colônias francesas. O conjunto de leis tratava as pessoas escravizadas como propriedades móveis, que podiam ser adquiridas por um senhor da mesma forma que outros bens. Segundo os parlamentares, a legislação, mesmo sem valer, ainda permanecia em vigor e poderia abrir margem para interpretações equivocadas. No horário de Brasília, 4 horas 4 minutos.
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1: 4 horas e 5 minutos.

0: de ocorrências e na fiscalização de irregularidades. As informações coletadas deverão servir de subsídio para ações dos conselhos de medicina na proteção da segurança dos pacientes, na defesa das prerrogativas médicas e no reforço ao combate ao exercício ilegal da categoria. O órgão informou ainda que haverá a possibilidade da realização de denúncias anônimas, visando garantir a segurança de cidadãos e vítimas. Segundo o CFM, quando forem reunidos indícios suficientes do cometimento da fraude, a entidade então notificará os conselhos regionais de medicina para acionar a Polícia Civil, Ministério Público, a Vigilância Sanitária e o PROCON para que tomem medidas visando a responsabilização dos autores dos danos. Coordenadora do projeto Medicina Segura, Rosilane Rocha, falou com a reportagem da CBN e comentou sobre a expectativa da entidade de que a nova plataforma ajude a coibir casos de exercício ilegal da medicina. Vamos ouvir.
1: O poder público, as autoridades competentes, municiadas com esses dados, realmente terão a noção clara do risco que a população está passando com esses profissionais que, por uma questão mercadológica, eles querem fazer atendimentos, realizar procedimentos estéticos quando eles não têm nenhum tipo de competência legal e nem técnica.
0: De acordo com o CFM, por dia, pelo menos 2 casos de exercício ilegal da medicina passam a tramitar no Poder Judiciário ou nas polícias civis dos estados. O Brasil registrou em 12 anos 9.566 casos de crimes relacionados ao exercício ilegal da medicina. Nesta semana, por exemplo, a polícia prendeu um falso médico investigado por pelo menos 9 mortes no Hospital Jardim Helena, aqui na Zona Leste de São Paulo. Marcos Felipe de Barros foi preso na terça. Já Mike César Silva, também investigado pelo mesmo crime, está foragido no Chile. Os dois estariam usando dados e registros de médicos verdadeiros para atuar na unidade privada. Entre 2023 e 2025, os dois teriam realizado cerca de 2.000 atendimentos em áreas sensíveis do hospital, como pronto-socorro e UTI. Tati e Fernando.
2: Obrigada, Pedro Pupulim.
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0: Oi, professor, boa tarde.
1: Tatiana, querida, boa tarde. Fernando, querido, boa tarde.
2: Boa tarde.
1: Ouvintes, caros ouvintes, boa tarde. Eu fico tão aqui condoído quando você tá dodói, Tati. Você tá gripada, né?
0: Ah, sinusite não me larga, né? Ah, desgraça essa época do ano.
1: Vou cruzar os dedos aqui pra você sarar. Vamos
0: Ai,
1: lá.
0: Que bom.
2: Parte B da aula de ontem, só que a gente tá tentando lembrar.
0: Qual foi a pergunta que eu fiz no ar que eu não lembro?
2: Era, tinha a ver com capturar.
1: Não, você não fez no ar, você fez fofoca com o Fernando, porque quando eu saí do ar, eu fiquei ainda com o aplicativo ligado aqui. Eu mesmo. O aplicativo estava ligado, eu estava ouvindo e você fofocou com o Fernando,
0: mas
1: que
0: foi
1: um
0: no
1: ouvinte.
0: Ar.
2: Mas é que ele não estava.
1: Não foi no ar.
0: Bom, tá bom.
1: Eu acho. Será que foi no
2: ar? Sim,
1: bom,
2: foi no ar.
1: Faz, mas
2: o senhor
1: suma...
2: não estava mais, mas ouviu, sim.
1: Ah, tá. Isso. É, que um ouvinte falou, ele acho que mexe com fotografia, qualquer coisa assim, e tocou no ponto de do verbo captar, do verbo capturar, nesse sentido fotográfico.
0: Boa.
1: Por assim dizer. Né?
0: A Isa lembrou isso? Aqui, foi. E era capturar carbono, sequestrar carbono,
2: isso.
0: Créditos de carbono e tal, alguma coisa assim.
1: Ah, isso.
0: Mas eu acho que a gente
1: então,
0: ficou
1: aí eu me lembrei
0: na fotografia
1: de um...
0: mesmo.
1: É, e por que que a fotografia se chama fotografia? O que quer dizer fotografia etimologicamente? Esse foto de fotografia quer dizer luz, né? Não por acaso a fotografia antigamente, né, se fazia, a revelação se fazia em ambiente escuro, né? Era preciso que houvesse luz para fazer a foto, né? E que não houvesse luz para fazer a... para revelar, né? Os filmes, né? E aí eu me lembrei de uma coisa, mas antes...

retomar só aquela música dos Titãs, o televisão, só para pegar de novo o foco. Olha, eu já dei, sem querer, eu dei spoiler, vocês não vão entender nada, né? Eu acabei de dar um spoiler, vocês vão entender já já. Vamos lá.

dos Titãs com a Rita Lee, com o Roberto Carvalho tocando piano, é uma maravilha isso. Então, a gente viu ontem que nessa letra existe um uso muito criativo do verbo captar e do verbo capturar, que na verdade, ao pé da letra, lá na raiz latina, são a mesma coisa, né? Tem a mesma raiz, a mesma ideia base. E isso mostra como nas línguas o tempo, o uso, tudo isso vai criando ramos, ramificações. E aí o ouvinte disse que ele capta as imagens, e eu vou dizer, e a máquina dele captura, né? Porque prende, põe lá dentro, guarda, né? E aí eu disse que sem querer dei o spoiler, mas eu vou tocar o segundo auxílio e eu não vou dizer nada. Vamos ver se a gente capta ou captura qual é a palavra que tem a ver com... Não vou dizer nada. Pode tocar o segundo auxílio. Vamos lá.

0: professor, seria focalizar?
1: Exatamente, o nome da música é exatamente essa frase final, isso um dia tem que se acabar. Quem cantou pra gente foi o grande sambista Walter Alfaiate, que morreu não faz muito tempo. A composição é do Noca da Portela e de Mauro Duarte. Noca da Portela nos deixou há pouco tempo, há poucos dias, né? Disco de 2002. E a palavra é focalizar. A letra é muito crítica, muito interessante, né? Faz o samba quadrado para a TV focalizar. Isso um dia tem que se acabar. Focalizar, o que que é? Todo mundo sabe, né? Eu vou focalizar aqui. Quem diz isso tá com um instrumento na mão, pode ser uma máquina fotográfica, pode ser um celular, pode ser uma câmera, né, das televisões e tal. E por quê? Porque isso de focalizar, focal, foco, foco é da raiz latina de fogo, né? E o fogo lembra a luz. Então, para focalizar, é preciso que haja luz, né? Pura e simplesmente, se bem que as máquinas modernas tiram foto sem luz e fazem o diabo, mas no sentido histórico da coisa, o foco se obtém com luz, luz que era obtida com fogo, né? Fogo. E por isso, em italiano, por exemplo, focalizar, quando a gente quer dizer focalizar, pega a máquina e focaliza, é mettere a fuoco, que é pôr em estado de fogo, no sentido de ter o foco, né? No sentido de focalizar. Então veja como a língua tem esses passeios históricos lindíssimos e as coisas vão se juntando a partir, muitas vezes, da questão da causa e da consequência. Hoje em dia, quem usa o verbo focalizar não tem a menor ideia, né, de que estamos falando de algo relativo à luz, relativo a fogo e por aí vai, né? Então, é isso, é um festival é um jogo de dominó interminável, né? Eu não sei se a molecada joga dominó hoje, mas é aquela coisa, tem que juntar o pedaço de uma peça, o bumbum da peça, né, com a parte frontal da outra peça, não é assim? E a gente vai juntando, juntando, juntando e juntando, e tem esse interminável novelo que são as palavras.
2: Eita, que beleza.
1: O que vocês me dizem, meus queridos?
0: Adorei novelo. Adorei novelo das palavras.
1: Ah, mas é um novelo mesmo, né? Porque você pega um negócio, pega aqui, depois pega ali, puxa o novelo, puxa o fio do novelo, né? E vem saindo coisa, a gente nem tem ideia, nem imagina. Esse passeio histórico pelas palavras é uma coisa. Por exemplo, voltando ao captar e ao capturar, o cativeiro. Quando é que a gente pensa que capturar e captar, a palavra cativeiro está lá dentro dessa mesma raiz, né? Tem lugar cativo, né? Cadeira cativa, né?
2: É.
1: Isso está na mesma raiz, né? É uma coisa realmente interessantíssima. E seria bom se nas escolas, se nas aulas de texto, e não só de texto, eu sei de muitos professores de outras disciplinas que traduzem as palavras, traduzem no sentido etimológico, né? Isso é muito importante para que ninguém ache que as palavras vieram do além, caíram do céu e elas não têm história, não têm referência. E por aí vai. Isso faz bem para tudo, para o ensino, para o aprendizado, e faz bem para a alma, sobretudo. Se me permitem.
0: Obrigado, professor.
2: Obrigada,
0: e até
2: professor,
0: amanhã.
2: Professor, um beijo.
1: Beijo para vocês. Cure-se, Tati. Beijo para todo mundo.
2: Obrigada.
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6: De volta com a sua programação local na CBN Vitória, agora 4h20, o assunto é saúde. A Secretaria de Saúde de Vitória amplia a partir desse sábado a vacinação contra a influenza, o vírus causador da gripe, para toda a população acima de 6 meses de idade. Para garantir a imunização, é necessário agendar uma data e horário em um dos pontos onde a vacina é disponibilizada gratuitamente. A marcação poderá ser realizada a partir dessa quinta-feira, diretamente no site da Prefeitura, pelo aplicativo Vitória Online e nos totens de autoatendimento Facilita Vix, instalados nas unidades de saúde. Ao todo, são disponibilizadas 2.700 vagas ao público, sendo que novos lotes são abertos semanalmente às quintas-feiras. A vacinação, que ocorre no próximo sábado, acontece apenas na unidade de saúde de Santo Antônio e no Unique Mall em Jardim Camburi, das 8 da manhã às 3 da tarde. Durante a semana, todas as salas de vacina do município estão disponíveis para imunização. Agora vamos com uma outra notícia. A CETURB preparou uma programação de transporte especial para a Feira dos Municípios, que acontece de hoje até domingo no pavilhão de Carapina, na Serra. Duas linhas exclusivas vão operar no sábado e no domingo, partindo dos terminais de São Torquato e Vila Velha em direção ao evento, com itinerários que atendem o centro de Vitória, a Reta da Penha e a Terceira Ponte. Além dos ônibus especiais, o público, com entrada gratuita, poderá contar com 14 linhas regulares do sistema Transcol. Agora, 4h21.
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11: Durante o outono, muitas pessoas relatam desconforto na garganta, como irritação, coceira ou sensação de ressecamento. Isso acontece principalmente por causa do clima mais seco e das mudanças de temperatura. Para reduzir esse incômodo, é importante manter uma boa hidratação ao longo do dia. Beber água regularmente ajuda a manter as vias respiratórias protegidas. Evitar bebidas muito geladas em dias frios também podem ajudar a reduzir a irritação. Patrícia Valim, Outono 2026.

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1: A Débora Costa em Belo Horizonte tem informações a respeito de um estudo sobre pessoas em condição de vulnerabilidade, pessoas em condição de rua. Diga, Débora, boa tarde.
2: Oi, Tatiana, boa tarde para você também. Exatamente, o Brasil tem mais de 388 mil pessoas em situação de rua e dessas, 7 em cada 10 são negras. É o que demonstrou o novo informe técnico divulgado pelo Observatório Brasileiro de Políticas Públicas com a População de Situação de Rua da UFMG. Os dados foram compilados com base na atualização do CAD Único. Na comparação com o fim de 2025, os números continuaram estáveis, com aumento apenas de 7%. Ainda conforme o relatório, os estados do Sudeste concentram 61% das pessoas em situação de rua no Brasil. Além disso, São Paulo é a capital brasileira que lidera o ranking ao registrar mais de 108 mil pessoas vivendo nas ruas nessas condições, seguida pelo Rio de Janeiro com 24 mil sem teto e ainda em terceiro lugar, Belo Horizonte, com mais de 16 mil pessoas nesse patamar de vulnerabilidade. Segundo o coordenador do observatório e professor da UFMG, André Luiz Freitas, o aumento progressivo da população de rua no país está associado ainda ao período da pandemia de Covid-19, porém ele reforça que o problema é também histórico e uma consequência da ausência de políticas públicas estruturantes desde o fim da escravidão.
3: Nós estamos falando de uma população que historicamente tem sofrido por processos de exclusão, de segregação e de vulnerabilização nas nossas cidades. E não basta somente que postos de trabalho sejam oferecidos. É de fundamental importância que a essas pessoas sejam dadas condições para que elas possam, de fato, acessar a esses postos de trabalho. A cada 10 pessoas em situação de rua no Brasil, 5 não terminaram o ensino fundamental e 11% ainda se encontram em situação de analfabetismo.
2: O especialista ainda destacou que o cenário tende a se agravar nos próximos anos se os governos não passarem a adotar políticas, principalmente nas áreas da moradia, educação e trabalho. A CBN procurou as prefeituras das 3 capitais citadas. Em nota, a Prefeitura de Belo Horizonte afirmou que mantém uma rede estruturada de proteção e atendimento à população em situação de rua com ações integradas nas áreas de assistência social, saúde, moradia e inclusão produtiva. A gente ainda aguarda as respostas das prefeituras de São Paulo e Rio de Janeiro. Tatiana.
1: Obrigada. Débora Costa, em Belo Horizonte.
4: Agora são 4:26. Falar um pouquinho sobre América Central, sobre o que acontece na Guatemala. Guatemala e Estados Unidos fecharam um acordo para que operações militares conjuntas sejam realizadas em solo guatemalteco, para combater o tráfico de drogas. Esse caso foi revelado pelo New York Times. Isso representaria algo inédito na América Central e também aumenta a pressão sobre o México. Essa proposta de cooperação partiu da própria Guatemala, foi fechado entre o secretário de Defesa dos Estados Unidos, Pete Hegseth, e o presidente guatemalteco Bernardo Arévalo. Com isso, a Guatemala se torna o segundo país, depois do Equador, a permitir uma campanha militar desse tipo em seu território. Em Washington, o acordo é visto como parte de uma estratégia para ampliar a influência dos Estados Unidos na região. Olha só, depois da operação que nós vimos na Venezuela, que levou à prisão de Nicolás Maduro, a ideia seria agora consolidar um eixo regional alinhado aos americanos. Então, além de Guatemala, esse movimento incluiria Honduras, especialmente após a vitória do presidente Nasri Asfura, que é muito próximo, um aliado de Washington, e soma-se a isso El Salvador, governado por Nayib Bukele. Então, Guatemala, Equador, Honduras e El Salvador fazem parte do que é chamado Coalizão Anticartéis das Américas. É uma associação que foi criada por Trump agora em março desse ano. Faz parte de outro programa chamado Escudo das Américas. Isso poderia aumentar a pressão sobre o México para aceitar também operações conjuntas com militares americanos. A presidente mexicana Claudia Sheinbaum resiste e muito a essa ideia. E no caso hondurenho, tem uma contradição maluca, que Trump pressiona agora Honduras para combater o tráfico de drogas, certo? Mas concedeu recentemente um perdão ao presidente Juan Orlando Hernández. Ele foi condenado a 45 anos de prisão por participação no envio de centenas de toneladas de cocaína para os Estados Unidos.

0: 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São 4 horas e 29 minutos.
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0: quinta-feira, 28 de maio de 2026. O ministro do STF, Cristiano Zanin, aceitou a denúncia da Procuradoria-Geral da República para analisar o caso da venda de sentenças do Supremo Tribunal de Justiça, do Superior Tribunal de Justiça. A PGR acusa 9 pessoas pelos crimes de organização criminosa, corrupção e lavagem de dinheiro. Na decisão, Zanin, que é relator do caso na corte, diz que as investigações estão em andamento e decidiu manter as medidas cautelares vigentes contra os denunciados. Ainda não há uma data prevista para a denúncia da PGR começar a ser analisada pelos ministros. O ministro Flávio Dino, do Supremo Tribunal Federal, afirmou que a nova fase da Operação Carbono Oculto reforça a necessidade de melhorar os sistemas de fiscalização do mercado financeiro, principalmente na Comissão de Valores Mobiliários. A Operação Fluxo Oculto desta quinta-feira aponta que 6 fintechs continuaram sendo utilizadas para ocultar recursos do crime organizado, mesmo após a Operação Carbono Oculto realizada no ano passado. Os Estados Unidos, o México e o Canadá anunciaram medidas de saúde pública para viagens direcionadas a pessoas vindas de regiões africanas com maior risco de contágio pelo Ebola. O objetivo é proteger cidadãos e visitantes dos países sede da Copa do Mundo. No entanto, as medidas não foram detalhadas. No dia 17 de maio, a OMS declarou um surto de ebola na República Democrática do Congo como uma emergência de saúde pública e afirmou que havia um alto risco de propagação. Na semana passada, Washington proibiu a entrada nos Estados Unidos de cidadãos não americanos que viajaram para o Congo, Uganda ou Sudão do Sul. Já o Canadá proibiu a entrada de residentes desses países por um período de 90 dias. No horário de Brasília, 4 horas e 31 minutos.
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2: Oi, Michele Silva, boa tarde.
3: Oi, tudo bem? Boa tarde.
2: Tudo bem, tudo certo.
4: Tudo bem.
2: Vamos falar de Copa do Brasil feminina. Eu dizia na terça-feira que pintaria um Palmeiras e Corinthians que eu não curti.
3: É, mas
2: Né, tanto jogo pela frente ainda, francamente.
3: É, podia ser até uma final, né?
2: É.
3: Esse Palmeiras e Corinthians aí. Ficou pra sábado, né? Vai ser sábado o jogo no Allianz Parque. Palmeiras é o mandante do jogo, jogo único. Terceira fase super traiçoeira da Copa do Brasil. Perdeu, tá fora, não tem outro jogo. É jogo único. Nesse momento tem bola rolando pra Galo e Vitória, 1-1. Mas a gente também tem bola rolando pra um empate entre Atlético do Piauí e Santos. E temos também resultados já dos jogos que aconteceram ontem. Então, a gente tem a vitória do Bragantino contra o São José de São Paulo, 4-1 para o Bragantino. O 3B da Amazônia venceu a Ação do Mato Grosso por 1-0. O Sport foi eliminado pelo Itabirito, 2-1. Botafogo eliminou o Juventude, 3-0, fez valer aí o favoritismo nesse jogo. O Flamengo venceu o Liga São João por 2-0. E a gente também teve a vitória do Fluminense 2-0 para cima do Minas Brasília, vitória do Bahia para cima do Planalto, do Goiás. E a gente teve também a vitória do Coritiba 2-0 sobre o Real Rapes. Detalhe importante, porque não é só Palmeiras e Corinthians o único clássico dessa fase aí, né? Tivemos também ontem um clássico Grenal, jogado no Beira-Rio, 0-0 no tempo normal. Nos pênaltis, 4-2 para o Inter. Gabi Barbieri, a goleira do Inter, foi muito bem nas penalidades e classificou o time colorado contra o maior rival, o Grêmio. Então, essas as equipes que avançam à próxima fase.
2: Legal, tá tendo Atlético Mineiro e Vitória agora, né? Empatando em 1-1. Você falou do jogo do sábado.
3: Isso, tá tendo também agora Santos e Atlético do Piauí, 0-0. Tem esse jogo no sábado, às 11 horas da manhã, que é o clássico, né? Palmeiras e Corinthians, no Allianz Parque. Tem também, hoje ainda, às 5 horas da tarde, a Ferroviária enfrentando o UDA. E também tem o Cruzeiro enfrentando às 6:30 o Docimel. O Cruzeiro manda esse jogo um pouquinho mais cedo. A gente tem também o Vasco enfrentando o América Mineiro. E não tem o resultado ainda de Mauaense e São Paulo. Esse jogo estava marcado para hoje às 15h, mas ainda não computei aqui o resultado da partida.
2: Tá. Muito bem. E oitavas de final, sorteio, né, Aline?
3: Isso,
2: os
3: sorteio.
2: Os que passarem vão ser sorteados e os confrontos vão ser... Os que passarem vão ter os confrontos a partir do sorteio, perfeitamente.
3: Exatamente.
2: Então, muito bem. A gente volta a se falar na terça-feira. Obrigada por hoje. Um beijo para você. Bom trabalho. Até lá.
3: Valeu. Beijo.
2: Beijo. Chamei a Michele de Aline, né? Parabéns. É a Michele Silva que tá aqui toda terça e quinta com a gente. Ajuda a apresentadora, Fernando. Ajuda, pelo amor de Deus.
4: Eu cantei baixinho aqui, você não ouviu.
2: Obrigada,
4: mas tudo
2: obrigada.
4: Bem,
2: tudo
0: bem. 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
4: De volta com a sua CBN Vitória, notícias do Espírito Santo aqui na sua programação. Agora a gente vai direto para o sul do estado. A repórter Carol Leal tem mais informações sobre denúncias de moradores a respeito de uma ponte danificada e buracos na rodovia ES-485. Quais são suas informações, Carol?
5: Boa tarde, Júlia. Boa tarde, ouvintes. Olha, essa rodovia S-485 liga a cidade de Rio Novo do Sul e Vargem Alta, aqui na região sul do estado. É, e como você comentou, tem buraco no asfalto, a estrada está bem prejudicada e também tem uma ponte que, além de estar danificada, não possui proteção lateral, então é perigosa a passagem ali, né? Só que essa estrada é muito importante ali, tanto para o escoamento ali de produtos rurais, né? Como café, leite, produzidos ali na região, além do transporte de alunos que tem que passar por ali para estudar. Essa situação já tinha sido denunciada pela primeira vez para a TV Gazeta em 2025. Mas nessa quinta-feira, os moradores ali, né, dessa zona rural de Vargem Alta voltaram a cobrar pelas melhorias no local, alegando que nada mudou, nada foi resolvido. O Departamento de Edificações e Rodovias, o DR, foi procurado e disse que tem feito a conservação rotineira do local e mantém a qualidade da via. Já sobre a proteção do guarda-corpo ali da ponte, o órgão disse que o contrato de conservação foi assinado nesse mês e que em 30 dias a proteção será substituída. Então, vamos aguardar se vão ter essas melhorias mesmo nessa estrada, Júlia.
4: Muito obrigada pelas suas informações, Carol. E eu convido também você, ouvinte, se quiser assistir ao vídeo que mostra a situação dessa estrada, é só conferir lá na reportagem no site A Gazeta. Agora, 4h40.
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0: Oi, doutor, boa tarde.
1: Boa tarde, Tatiana. Boa tarde, Fernando. Boa tarde, ouvintes.
2: Doutores, hoje com a presença do doutor Henrique Jatobá, fisioterapeuta, foi chefe de fisioterapia do COB, o Comitê Olímpico Brasileiro. Henrique, bem-vindo ao Estúdio CBN, tudo bem?
3: Tudo bem, boa tarde, boa obrigado tarde. Aí pelo convite.
2: Bom, a gente vai discutir hoje aqui o seguinte, que o problema na panturrilha do jogador Neymar da seleção brasileira, o que a gente soube agora é que ele é mais grave do que o próprio jogador, que o próprio Santos também dizia. Nós vimos que exames realizados pelo Departamento Médico da Seleção, da CBF, apontaram uma lesão de grau 2, o que significa que houve uma ruptura parcial das fibras musculares e não é apenas um edema. Doutores, vamos explicar para o nosso ouvinte as diferenças aqui, por favor?
1: Então, vamos lá. Uma lesão muscular grau 2 é uma lesão onde as fibras do músculo estão rompidas, pode variar de 10 até 50% da espessura do músculo que foi afetado. A gente não tem esse detalhe, esse detalhe do diagnóstico não foi passado para a imprensa, então a gente não pode saber exatamente o que aconteceu. O que a gente tinha a noção anterior era o edema. No edema, você já tem uma pequena ruptura, ruptura de algumas fibras musculares, né? E você tem uma lesão tipo 2 diagnosticada hoje. Aí a minha pergunta vai para o Henrique. Henrique, essa lesão, que pode ter sido provavelmente a lesão do jogo lá do Santos com o Curitiba, né? Já tem aí 10 dias, mais ou menos isso. Ele já está no que a gente chamaria de fase subaguda do tratamento. Então, o que que tem que fazer com ele agora? Você, um paciente desse na sua frente, graças a Deus não está na tua mão, né? Porque você e o Brasil inteiro já estão nas tuas costas atrás disso. Mas o que que faz com um paciente desse?
3: Geralmente, Luiz, na fase aguda, né, é uma fase que você não deve deixar de lado a fase inflamatória, que é a fase inicial, né? Então, é um grande erro, geralmente, nesse tipo de lesão, você prescrever anti-inflamatórios, né, que só aumenta o sangramento e retarda o processo cicatricial, já que a cicatrização, ela depende dessa fase inflamatória, né? Ela é bem-vinda. Então, nessa primeira fase, se faz praticamente aplicação de gelo compressivo, tá? O repouso relativo, evitar qualquer tipo de dor. E se usa recursos dentro da fisioterapia, você tem vários recursos, né? Como a eletroterapia, como a fototerapia, que seria o caso do ultrassom. Você pode trabalhar numa frequência que ajuda na organização desse processo cicatricial. Nessa fase subaguda, basicamente, você começa a tentar fazer algum tipo de recurso, não só em termos de eletrotermo e fototerapia, mas sempre respeitando a dor. Então, o que ele não pode sentir nesse momento é qualquer tipo de dor ou qualquer tipo de solicitação muscular que possa agravar essa lesão. Como você bem disse, já não é uma lesão grau 1, é uma lesão grau 2, já tem um percentual mais alto de fibras aí rompidas.
2: Doutor Henrique, essa previsão de 2 a 3 semanas está correto? O senhor concorda?
3: Tem estudos recentes, né, até que foram publicados por um autor muito, muito respeitado, o Ian Ekstrand, que foi um trabalho, foi feito um follow-up nos últimos 16 anos aí da UEFA, que falam geralmente que lesão grau 2 de panturrilha, né, você tem aí 17 dias para recuperar. Eu acho que esse não é o mundo real, né? De 8 a 22%, 17 dias. Eu acho um tempo muito curto. Então, a primeira pergunta que a gente precisa saber é que nesses 10 dias que não tinha um diagnóstico ainda concreto, como ele conduziu esses 10 dias aí? Ele teve um repouso relativo ou ele simplesmente ignorou a lesão, subestimou e fez alguma solicitação extra? Então, a gente não sabe se pode contar com esses 10 dias a favor, somando ele às 3 semanas ou não. Eu acho que o prazo está muito apertado, mas tudo depende de uma avaliação diária criteriosa da equipe médica, que é muito competente. O Rodrigo à frente, ele vai saber conduzir isso muito bem com a equipe de fisioterapia também. Com certeza ele vai ser submetido à fisioterapia pelo menos 3 sessões diárias, né? Assim como preparação física dentro do que ele pode fazer. E avaliações diárias é que vão determinar se a evolução vai ser satisfatória ou não.
2: Doutor Luiz?
1: Eu acho importante, Henrique, a gente ouviu, quer dizer, a gente não ouviu, né? Mas a informação que veio do repórter do GE foi que o Rodrigo Lasmar, o doutor Rodrigo Lasmar, informou que está começando a contar o tempo dele a partir de hoje. Ou seja, ele definiu que a lesão ele só pode dizer. Isso é até lógica, né? Ele só pode assumir que essa lesão é 2 hoje. Ele não Exatamente. Sabe ontem, anteontem, como estava. Né? Então, é daqui para frente, né?
3: Exatamente, concordo, Luiz. Então, assim, o prazo realmente fica muito mais apertado. Mesmo tratando-se de um jovem saudável, um atleta, né? Que tem um metabolismo que ajuda muito no processo e tendo uma equipe competente envolvida no processo de recuperação, eu acho que vai ser muito apertado.
2: Doutor Henrique, tudo isso começou com uma pancada?
3: É um trauma, né? Um trauma direto. E esse trauma, ele faz ruptura de fibras, né? E essa ruptura num grau mais avançado, como o Luiz mesmo falou, um grau 2, podendo chegar até 50% das suas fibras, gera um sangramento. É, nem sempre esse sangramento fica contido dentro da fáscia do músculo, né? Que é o envoltório, aquela película que envolve o músculo, né? Às vezes você pode ter ruptura dessa fáscia e esse sangramento ele pode ser visto até na superfície da pele, que é o que nós chamamos de equimose, tá? Então depende muito do aspecto clínico, né? Se realmente houve ruptura da fáscia ou não. Geralmente quando não há a ruptura da fáscia, essa coleção sanguinolenta, né? Essa coleção hemática, né? Coleção de sangue, ela fica comprimida dentro da fáscia e acaba gerando muito mais desconforto e déficit funcional, que de certa forma é muito bom para poder segurar um pouco o excesso de uso, né? Trazer um pouco mais de repouso relativo.
1: Perfeito. Esse músculo com sangue entranhado, vamos dizer assim, para o público entender, ele vai doer muito mais porque não, do que o sangue. E é paradoxal, né? Porque quem está olhando vai olhar um enorme roxo na perna que parece que é pior, mas para o conforto é melhor até que ele escorra e faça o grande mancha roxa na pele, porque não fica entranhado dentro do músculo, né? Mas no fundo, o problema é que tem fibra muscular rompida ali que vai ter que esperar que se recupere. Só para terminar, Henrique, eu acho que é importante uma coisa. Na próxima fase, como é que você encaminha justamente o estiramento, o novo alongamento dessas fibras que provavelmente vão tender a encolher um pouco, né? Vão se retrair na cicatrização. É importante que ele vá depois começar a fazer algum trabalho de alongamento dessas fibras?
3: Luiz, é muito importante começar com estímulos de contração, né? Que a gente chama de contração isométrica, o próprio nome já diz, né? Contração sem gerar movimento. Esse tipo de contração começa a estimular a organização desse tecido cicatricial. E todo e qualquer estímulo dado pela fisioterapia, seja ele de contração, seja ele de alongamento muscular, que também tem o mesmo propósito, né, de organizar esse tecido cicatricial, essas fibras colágenas estão sendo depositadas ali para tentar fazer o reparo da lesão, vai depender muito de um aliado que nós temos, que nós temos ele como um inimigo, mas na verdade ele não é um inimigo, é um aliado chamado dor. Então, assim, qualquer tipo de estímulo provocando dor deve ser evitado. Então, assim, a contração muscular, seja ela isométrica ou com movimento, ela vai depender de dor. Não tendo dor, ele pode evoluir com esse estímulo precocemente. Não tendo dor, ele realmente vai ter que segurar um pouco.
2: Perfeito. Doutor Henrique Jatobá, fisioterapeuta, foi chefe de fisioterapia do COB. Obrigado pela participação aqui no estúdio CBN. Até uma próxima.
0: Obrigada, doutor.
3: Eu que agradeço. Uma boa tarde, bom trabalho para vocês.
2: Doutor Luiz Fernando, obrigado. Obrigado pela participação também. Boa tarde para você.
0: É terça,
1: boa tarde, Fernando, Tati, ouvinte. Obrigado, Jatobá, pelo auxílio aí.
3: Nada, Luiz. Disponha. Grande abraço.
0: Venham sempre. Faltam 10 minutos para 5 da tarde agora. E bom, qual vai ser? Hoje é dentro do estúdio?
2: dentro do estúdio especial, Tati.
0: É? É. Hoje que vai ser aquele negócio lá?
2: Aquele negócio lá, negócio legal.
0: Aquele negócio lá.
2: Que envolve Elis, Regina.
0: Envolve ouvintes.
2: Ouvintes.
0: Quero ver quem tá aí agora. Quem ficou aqui até o fim desse estúdio CBN?
2: É, então, vai, olha, o ouvinte vai, pode sair ganhando.
0: Eu acho que sim.
2: Pode ter uma experiência
0: sim.
2: lindíssima,
0: acho
2: belíssima. A gente só precisa do João.
0: É. Já já ele vem.
2: Tá chegando.
0: Chegou,
2: tá chegando,
0: eu ouvi, bateu na porta aí, hein? Solta a vinhetinha, Ju, a gente vai aqui indo.
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0: comprida. Acho que ela nunca tocou assim tão longamente, né, João? Boa tarde, bem-vindo.
1: Ah, mas é bom, a gente fica ouvindo, esperando, eu fico aqui, será que eu vou entrar no ar? Eu não tô me vendo, eu tô centralizado.
0: Você tá beleza, se você quiser chegar um tiquinho pra sua esquerda, acho que rola melhor. Aê, perfeito.
1: Obrigado. Boa tarde, Nando, boa tarde, Tatiana, boa tarde, ouvinte.
0: Fala, João.
2: Vamos lá, coisas boas hoje, vamos.
1: Hoje vamos ouvir três versões do mesmo take de voz, da mesma gravação de voz. Corsário, João Bosco e Aldir Blanc na voz de Elis Regina. Primeiro, sempre do início da música, né? Para ver as diferenças, os temperamentos, os tempos que foram gravados em momentos diferentes. Então a gente vai ouvir primeiro de 76, que é o take original. Depois a gente vai ouvir de 1984, lançado 2 anos depois que a Elis nos deixou aqui fisicamente. E a última, feita esse ano, gravada, enfim, a mesma voz, outra instrumentação.
2: Então, as três na sequência? Depois. Você quer as três na sequência mesmo?
1: Não, a gente pode ouvir a primeirinha e
2: então
1: tal.
2: Então tá bom.
1: Vamos. Tem que mais, eu tô contando o que a gente vai fazer hoje aqui no estúdio.
2: Então vamos lá. Primeiro.

0: da Tempo, essa é a primeira versão, 1976, 50 anos atrás, meio século atrás. Nando, Tatiana, vocês foram ao outro estúdio lá da Trama, na Rua Alves Guimarães, não é?
1: Sim.
0: Foram?
1: Sim.
0: Então, foi lá que essa música foi gravada em 76, era estúdio Vice-Versa, estúdio do Sá Rodrigues e Guarabira, uau, com o Rogério Duprá e o grande Luiz Botelho, que era a cabeça do estúdio mesmo. É um estúdio que a parte da fiação, que ajudou a fazer as soldas lá, foi o Guilherme Arantes, era adolescente ainda. Então, um estúdio mitológico, ele foi lá, era um especial de TV, direção, Roberto de Oliveira, que também teve a ideia de levar uma fita de 16 canais, já que estava no estúdio. A Elis nos deixou em 82, em 84, o irmão da Elis levou essa fita até a Som Livre, e com o Max Pierre, que produziria o último álbum da Elis, aquele que ela não gravou, tem até a lista das músicas, mas ela nunca gravou, ele sugeriu, né, de, ao invés de mixar e lançar, como o Rogério propusera, de aproveitar que ele produziria, já tinha uma ideia dos músicos, etc., ele manteria a voz da Elis e regravaria tudo. Então isso foi feito lá no Rio de Janeiro, aqui em São Paulo também uma parte, mas essencialmente no Rio de Janeiro, um grande lugar chamado Sigla, Sistema Globo de Áudio, que tinha os estúdios, né, de áudio da Som Livre, da Globo. É um lugar muito interessante, foi importante do ponto de vista, um marco em termos de estúdio no Brasil. Foi um salto muito grande, que era capaz de fazer esse tipo de trabalho que você vai ouvir, né? O Mugi Kanazi, o grande produtor e engenheiro de som brasileiro. Então, a mesma música, os instrumentos originais foram apagados, não por mim, deixaram a voz da Elis e regravaram isso aqui que você vai ouvir agora. Vamos lá.

tempo. Essa é a segunda versão, gravada em 84. É importante lembrar que não tinha, né, nada computacional como conhecemos hoje, e tudo isso foi feito com fitas analógicas, né? Então, o trabalho que fizemos nos últimos meses, né, na voz da Elis, para poder gerar a terceira gravação que ouviremos, elas estão disponíveis agora, mas à época, Max Pierre e Mug Canazio fizeram um trabalho assim que eu fico abismado de ver como eles conseguiram uma voz cheia de vazamentos, de complexidades, eles fizeram soar daquela maneira. É um disco que foi polêmico, Tatiana, Nando e ouvinte, porque é a Elis com uma textura musical que ela não conheceu em vida. Ela morreu em 82 e essa nova textura de sintetizadores, essa coleção de timbres, são de 83 para frente. Então, fez muito sucesso, vendeu muito álbum, tocou na novela da Globo, o Para Lennon McCartney, mas é um álbum discutido, assim, como é bacana numa obra de arte, também mede a força por aquilo que ela causa de oposição. A terceira e última versão é essa que a gente já ouviu aqui, a gente só ouviu o início. Tivemos a chance de trabalhar mais a voz da Elis, tirar os instrumentos que estavam no mesmo estúdio lá de 76 e entraram na voz dela. Nós recebemos essa master com os instrumentos gravados em 84, mas não estavam apagados os de 76. Então a gente isolou a voz e gravou pela terceira vez Elis Corsário. Vai. Outra versão, Tatiana?

0: aí, Tatiana, Nando e ouvinte, a chance que a gente teve
1: de... Queria ouvir mais, tava aqui até de olho fechado.
2: Você tem
0: ah, meu chance. Deus, é que vai dar 5 horas da tarde.
2: No dia 5 de junho, o que acontece no dia 5 de junho, João?
0: Dia 5 de junho tem essa música que você acabou de ouvir, lançada ao vivo no Blue Note São Paulo. E você, ouvinte, que está em São Paulo, se você está ouvindo a CBN em qualquer lugar do mundo, estiver em São Paulo no dia 5 de junho, nosso convidado, nossa convidada, para assistir o show Elis e Eu no Blue Note São Paulo, na sexta-feira, no meio do feriado, 9:30 PM, legal. Lá na nossa,
2: então é o seguinte,
0: nossa querida Avenida Paulista.
2: O João vai presentear, então, 10 ouvintes, são 10 pares. Os ouvintes têm que escrever no e-mail, que é o eventos@cbn.com.br, uma mensagem que você colocaria numa garrafa e jogaria no mar com relação a Elis. É isso, João?
0: Pode ser Elis ou qualquer pessoa que você ame, né? É bonita essa imagem, né? Até depois o Police, né, com a composição do Sting, fez uma mensagem na Message in a Bottle, né? É bonita essa ideia de você escrever uma mensagem, jogar alguma coisa importante pra você no momento de desesperança e jogar ao mar e um dia receber uma resposta, né? Simples, o que você escreveria aqui, né? Escreva.
1: Nossa, eu vou embora pensando isso. O que que eu escreveria numa mensagem, numa garrafa que a gente não sabe por quem vai ser encontrada, né?
0: Uhum. Oi, sumida!
2: Vou repetir o e-mail, então. É eventos@cbn.com.br. São 10 pares de ingressos. O evento é no dia 5 de junho, sexta-feira, em São Paulo, no Blue Note, que fica na Avenida Paulista.
1: Pra onde tem que escrever?
2: eventos@cbn.com.br.
1: eventos@cbn.com.br. Essa CBN é uma mãe, né? João Marcelo é o pai, no caso.
2: É isso. Vamos aguardar, então.
1: Legal demais, João. Legal demais.
0: Muito obrigado. Vai ser um prazer receber você que está ouvindo. Mande uma mensagem. E aí nós aqui, né, vamos ver que nos deixa mais emocionados,
1: legal,
0: né, Tatiana?
1: Demais. Obrigada por hoje, João. Uma beijoca.
0: Beijo pra vocês dois. Obrigado, ouvinte. Até amanhã.
1: Capricha,
2: amanhã,
1: hein?
2: Vixe, amanhã eu quero.
1: Eita, meu Deus, segura esse homem. Um beijo. Tchau, até amanhã.
0: Beijo.

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0: Até amanhã, Fê.
2: Até amanhã, Tati. Mais ouvintes perguntando qual é o e-mail.
0: eventos@cbn.com.br.

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0: quarta-feira, 28 de maio de 2026. O Conselho Federal de Medicina lançou uma plataforma para reunir relatos de danos causados por procedimentos realizados por falsos médicos. A ideia é auxiliar no mapeamento desse tipo de ocorrência para a proteção dos pacientes. O órgão informou ainda que será possível realizar denúncias anônimas na plataforma. De acordo com o Conselho, pelo menos 2 casos de exercício ilegal da medicina passam a tramitar no Poder Judiciário por dia. Nesta semana, a polícia prendeu um falso médico investigado por pelo menos 9 mortes num hospital na Zona Leste de São Paulo. Uma pesquisa Datafolha com as intenções de voto para o governo de Pernambuco mostra a governadora Raquel Lira do PSD com 48% das intenções de voto no primeiro turno. Em seguida, vem o ex-prefeito do Recife, João Campos, com 43%. A margem de erro da pesquisa é de 3 pontos para mais ou para menos. Com isso, os 2 pré-candidatos estão tecnicamente empatados. O Instituto ouviu mais de 1.000 eleitores de 25 a 27 de maio. O nível de confiança é de 95%. No horário de Brasília, 5:04.
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1: Olá, muito boa tarde. Seja bem-vinda, seja bem-vindo ao Ponto Final CBN desta quinta-feira, 28 de maio de 2026. Nós vamos juntas e juntos até às 8 da noite, com muita informação, análise e prestação de serviço. Carolina Moran, deu um negócio aqui na garganta.
2: Toma uma aguinha, minha amiga.
1: É a sinusite da Tatiana, será?
2: Com esse tempo, essa época do ano, os riniters e sinusiters sofrem. Então, uma aguinha aí. Boa tarde para você, Débora, também para os ouvintes. Boa quinta-feira para todo mundo. Vamos nessa, porque não falta assunto. Hoje é PEC do fim da escala 6x1, é acordo para socorrer o BRB, tem noticiário internacional. Vai longe esse ponto final hoje até as 8 da noite, Débora.
1: Felizmente, senão a gente nem sai de casa. Se não for para ser animado, nem saio de casa. Isso também, sabe o que foi? Não aquecimento da voz.
2: Ah.
1: Falhei.

0: pode, pode.
1: Promulgada e aprovada, perdão por... Débora, me ouve?
0: Agora sim, pode prosseguir, por favor, Igor.
1: Boa tarde para você, para os ouvintes. Após ser aprovada por ampla maioria na Câmara, a PEC, que põe fim à escala de trabalho 6x1, chega ao Senado e deve começar a tramitar na Comissão de Constituição e Justiça nos próximos dias, em meio ao calendário eleitoral, a festa junina também, que costuma travar o calendário no Congresso Nacional. No entanto, há dúvidas sobre a celeridade da tramitação da matéria. O governo espera que seja aprovado o mesmo texto sem mudanças profundas. Caso contrário, a PEC teria que voltar para a Câmara. Nas redes sociais, o presidente Lula Câmara, Hugo Mota, e indicou que vai trabalhar para aprovar a proposta.
0: A gente teve aí uma interrupção quando você falava da manifestação do presidente Lula pelas redes sociais.
1: Oi, me ouve melhor?
0: Vamos tentar.
1: Pois é, nas redes sociais, o presidente Lula agradeceu ao presidente da Câmara, Hugo Mota, e indicou que vai trabalhar para aprovar a proposta no Senado. O ministro do Trabalho, Luiz Marinho, disse hoje que espera que a proposta de emenda à Constituição, que reduz a jornada de trabalho e permite o fim da escala 6x1, seja aprovada pelo Senado e promulgada pelo Congresso ainda no primeiro semestre deste ano. Segundo governistas no Senado, é difícil que o presidente do Congresso atue diretamente para barrar a aprovação do texto em razão do apelo popular da proposta. No entanto, ele tem o poder de definir quais comissões da casa deverão analisar essa medida. Ao mesmo tempo, Alcolumbre e outros senadores estão sendo procurados por setores empresariais que defendem o debate da mudança de jornada somente depois das eleições. Um dos indicativos deverá ser a agilidade em indicar o relator na CCJ. Há vários candidatos a essa relatoria, incluindo o senador Paulo Paim, que já propôs projeto de fim da escala 6x1. Na prática, a PEC deverá ser lida no Senado e encaminhada à Comissão de Constituição e Justiça. Depois disso, a CCJ tem 30 dias para apresentar parecer. Se aprovado, o texto segue para o plenário, onde precisa de pelo menos 49 votos em dois turnos. Além da PEC, que reduz a jornada de 44 para 40 horas, prevendo duas folgas por semana, a Câmara deverá analisar uma lei ordinária para profissões que não possuem a escala 5x2. O presidente Hugo Mota comentou essa medida.
2: A ideia é que usemos o projeto de lei de iniciativa do Executivo, que está na Câmara. Nós iremos apensar ao projeto de lei da deputada Dayana Santos, que tratou também da redução da jornada, para que dentro desse âmbito possamos entender o que é preciso ser feito do ponto de vista de adaptação para manter a redução da jornada de 44 para 40 horas, com dois dias de descanso.
1: Por outro lado, a oposição já se movimenta com uma PEC alternativa. O senador Rogério Marinho protocolou hoje uma proposta permitindo a opção entre o regime CLT e um modelo flexível baseado em horas trabalhadas. O presidente Alcolumbre, inclusive, já encaminhou esse texto à CCJ. Débora.
0: Obrigada, Igor Cardim, pelas informações. Bom, Carol, o que deve jogar contra aí a tramitação da PEC no Senado não é nem a contrariedade dos senadores, porque como a Vera já vem avaliando, nossos repórteres vêm trazendo aqui essa informação também, Davi Alcolumbre não deve se opor, e esse é um desejo do Centrão. Então, a PEC deve passar também no Senado. Só que junho é praticamente um pré-recesso, né? Porque tem as festas de São João, que são muito importantes no Nordeste. 27 dos 81 senadores são do Nordeste e com certeza estarão em suas bases nessas festas. Então acaba sendo aí um pré-recesso o mês de junho no Congresso, né? Como um todo. Então isso pode atrapalhar a votação ainda no primeiro semestre.
3: Mas provavelmente antes da eleição, né? Porque vão querer colher os frutos e os louros de aprovar um projeto popular a tempo de usar isso na campanha, certamente, Débora. A gente vai seguir em Brasília agora para falar sobre o acordo viabilizado para socorrer o BRB, né? O Banco de Brasília vinha sendo negociado já há bastante tempo. Hoje, finalmente, saíram os termos que envolvem um empréstimo

0: de 6,5 bilhões de reais. A Ana Carolina Tomé tem os detalhes. Dinheiro que vai sair do Fundo Garantidor de Crédito, né, Ana? Boa tarde para você. Acho que não temos.
1: Sim, tô sim.
0: Oi, Ana.
1: Oi, Carol.
0: Agora sim.
1: Oi, Carol. É isso mesmo, Carol. O governo do Distrito Federal e a União assinaram um acordo nesta quinta-feira para viabilizar um empréstimo de cerca de 6,5 bilhões de reais para cobrir o rombo nos cofres do Banco de Brasília. O dinheiro será pago pelo Fundo Garantidor de Crédito, o FGC, para que o BRB possa enfim se recuperar do desfalque causado pelas negociações com o Banco Master de Daniel Vorcaro. Em troca, o governo local terá de fazer um ajuste fiscal e ofereceu ainda dinheiro de fundos para viabilizar a operação. O termo foi assinado após uma reunião entre a cúpula do GDF e a Advocacia Geral da União no gabinete do ministro Luiz Fux no Supremo Tribunal Federal. Fux é o relator de uma ação em que o GDF pedia a intervenção da União na crise. O ministro optou por buscar a conciliação. Os termos estabelecem que o GDF fica liberado para buscar um empréstimo para o BRB no valor de até 16% da receita corrente líquida, o que garante o valor de 6,5 bilhões de reais. O dinheiro, no entanto, não sairá do Caixa da União e não haverá garantias do Tesouro Nacional. Os recursos serão pagos pelo FGC com garantia de um consórcio de bancos. Se houver um calote do GDF, o FGC será garantido por esses bancos. Além disso, os bancos têm ainda a contragarantia das parcelas do GDF no Fundo de Participação dos Municípios e no Fundo de Participação dos Estados, como explicou o advogado-geral da União, substituto Flávio José Roman.
2: Quem garante o Fundo Garantidor de Crédito são esse pool de bancos. Esse pool de bancos, numa eventual inadimplência do GDF, que a gente espera não vai acontecer, eles então seriam acionados pelo FGC e quitariam a dívida e teriam como garantia os fundos constitucionais do Distrito Federal. Então o Distrito Federal alocou dois desses fundos para formar essa contragarantia. Então, com isso, se criou todo um ambiente favorável para essa negociação.
1: Segundo a governadora Celina Leão, o prazo para o pagamento do empréstimo será de 15 anos.
3: O banco passou o momento mais difícil e ele retorna com compliance, com uma controladora, que é o governo do Distrito Federal, vigilante, responsável. Este empréstimo, ele será de 15 anos, com 2 anos de carência. Quem vai pagar o empréstimo é o próprio BRB, que sempre deu lucro. E dará ainda mais, com compliance, com responsabilidade, com transparência.
1: O GDF também vai precisar fazer um ajuste fiscal, que ainda não foi detalhado, e enviar um projeto de lei à Câmara Legislativa pedindo aval para que o dinheiro dos fundos, que são destinados para saúde, educação e outras áreas de serviços públicos, possam ser dados como contragarantia na operação de crédito. Carol.
0: Obrigada, Ana Carolina. É um escravo de Jó, né, Débora? Porque o dinheiro sai do Fundo Garantidor, se tiver calote, quem garante são os bancos, e aí os bancos vão buscar esse dinheiro, em caso de calote, em verbas futuras, né, que o Distrito Federal ainda tem a receber das parcelas desses fundos. E, enquanto isso, o DF fica sujeito a uma série de restrições fiscais em contrapartida. Isso está no termo da audiência de conciliação realizada pelo STF, por exemplo, medidas que impedem aumento de pessoal, reajuste, criação de cargos ou concursos, criação de despesas obrigatórias ou reajustes nesses gastos, e concessão de benefício fiscal até a quitação do empréstimo, ou até pelo menos que a nota do DF chegue em A mais, né, na capacidade de pagamento. Hoje essa nota é C. Então não vai sair barato para o Distrito Federal, não. Vai ter um esforço aí durante o pagamento dessa dívida.
4: E veja só, né? Entre a cruz e a caldeirinha, entre a cruz e a espada, porque se o banco é liquidado, é um problema para o GDF. O empréstimo resolve a situação do banco, mas impacta as contas públicas, né, do GDF, porque esse dinheiro para pagar o empréstimo não vai ser utilizado em políticas públicas, em coisas revertidas, em políticas revertidas para a população do GDF. São 5 horas e 16 minutos agora. Ana Luísa Bessa, em São Paulo, tem mais informações ainda sobre a tentativa de acordo para pôr fim à guerra entre Estados Unidos e Irã, guerra que hoje completa 3 meses, não é isso, Ana? Boa tarde.
5: É isso mesmo, Débora. Uma ótima tarde a você, a Carol e aos nossos ouvintes. A agência iraniana Tasnim afirmou que o memorando de acordo entre Estados Unidos e o Irã ainda não foi finalizado. Segundo uma autoridade ouvida pela agência, Teerã ainda não informou aos mediadores do Paquistão que o texto foi fechado. E o porta-voz também afirmou, Débora, que o governo iraniano fará um anúncio quando finalmente concluir a proposta. Mais cedo, o site de notícias norte-americano Axios revelou que negociadores dos Estados Unidos e do Irã chegaram a um acordo sobre um memorando para prorrogar o cessar-fogo por 60 dias e iniciar negociações sobre o programa nuclear iraniano. E disseram que o presidente Donald Trump ainda precisa dar a aprovação final deste possível acordo. Se confirmados por Trump e pelo regime de Teerã, Débora, representaria o avanço diplomático mais significativo desde o início da guerra, especialmente depois dos países terem voltado a trocar ataques nos últimos dias. No entanto, ainda não se trata de um acordo final, que vai exigir negociações ainda mais intensas para contemplar as exigências de Trump sobre o assunto do enriquecimento de urânio. Agora, no campo dos bombardeios, o Kuwait afirmou ter sido alvo de um ataque com mísseis e drones atribuído ao Irã, em mais um episódio de tensão que ameaça o frágil cessar-fogo em vigor desde o início de abril. Os militares kuwaitianos confirmaram a ofensiva sem detalhar quais instalações teriam sido atingidas. Segundo autoridades americanas, os projéteis foram interceptados. O Irã, por sua vez, anunciou ter realizado uma operação retaliatória após os Estados Unidos terem realizado novas ofensivas. Enquanto isso, o Exército de Israel realizou bombardeios nesta quinta-feira contra a quarta maior cidade do Líbano em uma ofensiva que deixou ao menos 14 mortos no sul do país. Os militares israelenses também informaram ter conduzido um ataque aéreo contra um subúrbio ao sul de Beirute. Débora, a reportagem da CBN segue acompanhando as discussões sobre esse frágil cessar-fogo.
4: Cessar-fogo que, no fim das contas, ficou só no papel, né? Obrigada, Ana Luísa Bessa, pelas informações. Você fica agora com notícias da sua região. E na volta, a gente vai falar sobre o aumento na gasolina. Fica aí que já a gente retorna aqui com mais informações no Ponto Final.
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8: De volta com a sua programação local aqui na CBN Vitória, vamos dar um giro pelo trânsito. Nossos aplicativos de navegação mostram uma ocorrência na Avenida Mário Gurgel, em Cariacica, na altura do Atacado Vem, em Alto Laje. Estamos tentando mais informações para saber se houve algum acidente no local ou se é um veículo quebrado, mas o trânsito está congestionado ali na região de Alto Laje, sentido Campo Grande. Avenida Mestre Álvaro, na Serra, também com uma sinalização de ocorrência na altura de Jardim Tropical, no sentido Colina de Laranjeiras, o que está deixando o trânsito lento. Em Vitória, o motorista encontra lentidão na Avenida Fernando Ferrari, logo depois da Ponte da Passagem, sentido Serra, até o cruzamento com a Avenida Adalberto Simão Nader. Reta da Penha, em Vitória, com aquele trânsito comum para esse horário, nos dois sentidos, principalmente para quem segue para a Praça do Cauê. Terceira ponte com lentidão sentido Vila Velha, já em Vila Velha, trânsito intenso na Avenida Carlos Lindenberg, ali na região das obras, na altura de Aribiri. Agora vamos falar de esporte.
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8: Luca Lani está aqui comigo no estúdio. Rio Branco perdeu ontem a Copa Centro-Oeste, mas fiquei sabendo que quase terminou empate. Conta mais, Luca. Boa tarde.
11: Boa tarde, Júlia. Boa tarde aos nossos ouvintes. É, foi uma partida que começou se desenhando positiva para o Rio Branco, que perdeu a partida de ida por 3-0 lá no Jonas Duarte, em Anápolis, para o Anápolis, né, o grande adversário dessa final de Copa Centro-Oeste. E aqui na volta, no Kleber Andrade, o Rio Branco começa bem, com gol do Braga logo aos 17 minutos. Ele que tem um histórico de decidir grandes jogos para o Rio Branco. Ele marcou de pênalti. E o Murilo Henrique faz um gol ao final da primeira etapa, colocando 2-0 no placar. Ou seja, o Rio Branco precisava apenas de mais um gol para empatar, fazer o grande milagre e conseguir levar o jogo para uma decisão, enfim, por pênaltis, ou talvez até virar a partida. Estava muito perto disso, pressionando a equipe do Anápolis. Porém, o Anápolis mexe no time e ainda tem um jogador expulso, o Anápolis, aos 57 minutos. E o Rio Branco se torna improdutivo, mesmo com um jogador a mais, não consegue furar a defesa do Anápolis. E depois o Juan tem uma expulsão boba, deixa os jogadores iguais novamente, né? A quantidade de jogadores em cada time igual novamente. Rio Branco continua sem conseguir aproveitar nenhuma oportunidade e no final da partida o Mila faz o gol que sela a classificação do Anápolis, né? Deixa a partida em 2-1 para o Rio Branco, mas com placar de 3-0 a favor do Anápolis na ida. O Anápolis foi o grande vencedor da Copa Centro-Oeste e vai disputar a Copa Verde contra a Nacional ou Paysandu, que vão ser um deles dois o vencedor da Copa Norte. Só mais um parênteses, é bom a gente ressaltar que o Rio Branco insistiu muito, né, Rodrigo César, na teoria do time que está ganhando não se mexe, porque a primeira alteração do Rio Branco vem no primeiro tempo por uma necessidade, mas depois ele só vai mexer quando o Juan é expulso. Isso depois do Anápolis já ter feito as 5 alterações. Então, guardar tantas substituições acabou resultando também nesse placar e nessa perda de um título que seria muito importante para o Rio Branco e para o futebol capixaba, Júlia.
8: Luca, muito obrigada pelas suas informações. Luca sempre aqui com a gente falando de futebol capixaba, de esportes no geral. Agora são 5h25, você fica com a Rede CBN.
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gasolina é quase que automático, né? Praticamente automático. É, teoricamente, esse aumento, então, vai ser de 4 centavos. Vamos ver como é que vai chegar na bomba. Você que está circulando aí, vai abastecer, se perceber alguma mudança, já manda mensagem aqui para o nosso WhatsApp. O 11 99911 9981. A gente faz mais uma pausa para o nosso ouvinte ficar com o noticiário local.

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0: Voltamos com sua programação local na CBN Vitória, agora 5:30. A repórter Ana Elisa Bassi traz novas informações sobre o caso que estamos acompanhando durante essa semana aqui na Rede Gazeta, dos dentistas de Vila Velha indiciados pela Polícia Civil.
1: Nesta quarta-feira, equipes da Vigilância Sanitária e do Conselho Regional de Odontologia realizaram uma fiscalização no instituto onde trabalham os dentistas Mariana Laranja e o sobrinho e sócio Natan Laranja. Os dois foram indiciados pela Polícia Civil por lesão corporal culposa após pacientes relatarem deformidades e complicações permanentes depois de procedimentos de mini-lifting facial. Após a visita, que durou cerca de 2 horas, o CRO informou que os profissionais devem remover no prazo máximo de 15 dias todas as imagens feitas durante procedimentos que estão publicadas nas redes sociais. Ainda de acordo com o conselho, foi identificado que a clínica, que fica no bairro Praia da Costa, em Vila Velha, não possui central de esterilização própria. O estabelecimento foi notificado pela Vigilância Sanitária para utilizar apenas materiais descartáveis ou garantir o reprocessamento dos instrumentos por uma empresa especializada. A defesa dos dentistas informou que as diligências e visitas realizadas nesta quarta-feira estão sendo tratadas diretamente pelo corpo jurídico junto aos órgãos competentes. A defesa ressaltou ainda que os fatos seguem sob análise e apuração regular pelas vias próprias, devendo ser observados o devido processo legal, a presunção de inocência, o contraditório e a ampla defesa. Desde o início da divulgação do caso, os advogados garantem que os dois dentistas têm registro regular em harmonização orofacial e ortodontia e que os danos relatados por pacientes fazem parte dos riscos previstos nos procedimentos, garantindo que todos receberam acompanhamento. Reportagem Ana Elisa Bassi.
0: Muito obrigada, Ana Elisa, pelas suas informações. Agora 5:32, e eu convido você para participar aqui da programação com a gente, mandando o seu áudio, sua mensagem sobre o trânsito, sobre o tempo, aqui para a nossa CBN Vitória no 992994297. 5:32.
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0: Quinta-feira, 28 de maio de 2026. O governo do Distrito Federal assinou um empréstimo de 6 bilhões e meio de reais com um grupo de bancos para cobrir o rombo do Banco Regional de Brasília. O ministro da Fazenda, Dario Durigan, disse que a liquidação do Banco Regional de Brasília custaria 17 bilhões de reais ao Fundo Garantidor de Créditos. A investigação da Polícia Federal sobre o aporte de 12 bilhões de reais do BRB no Banco Master, por meio da compra de carteiras falsas, indica que a instituição financeira estatal teve participação direta nas fraudes e, por esse motivo, não pode ser considerada vítima do esquema do banqueiro Daniel Vorkado. Os Estados Unidos pressiona pela criação de uma nota de $250 com o rosto do presidente Donald Trump, segundo o jornal The Washington Post. A nota seria comemorativa aos 250 anos do aniversário do país. Se o projeto sair do papel, o republicano será a primeira pessoa viva a aparecer em uma cédula nos Estados Unidos em mais de 150 anos. O tenista brasileiro João Fonseca volta à quadra amanhã pelo torneio de Roland Garros, disputado em Paris. Na terceira rodada da competição, ele enfrentará o sérvio Novak Djokovic, tricampeão do torneio e maior vencedor de Grand Slams da história. Ontem, Fonseca venceu o croata Dino Prismic de virada por 3-2 em uma partida de quase 3 horas e meia. No horário de Brasília, 5:35.
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1: Nós vamos a Brasília, Igor Cardim de volta. O presidente Lula recebeu hoje a presidente do Suriname. Oi, Igor.
2: Pois é, Débora, o presidente Lula recebeu a presidente do Suriname, Jennifer Simons, que está no país em uma visita oficial de Estado. Ele afirmou que a Petrobras pode cooperar com o Suriname na exploração de petróleo. O país vizinho, segundo o presidente, desponta como um novo polo de produção da commodity. Ele classificou, no entanto, o fluxo comercial entre os dois países como ainda muito pequeno. No ano passado, o intercâmbio entre os dois países, a balança comercial, somou 54,9 milhões de dólares. O presidente defendeu ainda a ampliação das importações de produtos do país e também disse que essa medida evitaria um comércio ainda truncado. Nesta visita, a presidente do Suriname ainda deve passar por áreas sociais aqui do Brasil, conhecer centros de referência de assistência social e um projeto habitacional do programa Minha Casa Minha Vida. Agora à tarde, ela visita ainda a sede da Embrapa Cerrado, aqui em Brasília, onde disse que pretende assinar documentos e também fechar memorandos de entendimento sobre cooperação técnica em políticas sociais. Débora.
1: Obrigada pelas informações, Igor. Suriname, que é vizinho aqui, considerado o menor país da América do Sul, está na costa norte do continente, não é um país que tem... Do qual a gente fala muito, né, Carol?
3: É
1: o Suriname aqui no Brasil, mas enfim, temos aí esse encontro e esses possíveis acordos.
3: Débora, a gente vai seguir em Brasília agora para falar sobre a aprovação do texto base de uma PEC que amplia a isenção de impostos a igrejas. Esse texto passou em primeiro turno na Câmara. A Larissa Lopes tem os detalhes. Oi, Larissa.
4: Oi, Carol, Débora, olha, pois é, foi aprovada essa PEC hoje na Câmara dos Deputados, e agora vai para o Senado, que amplia isenções para igrejas. Então, agora, né, as igrejas ficarão isentas de impostos, tanto para a construção de templos e até compra de helicóptero. De acordo, né, com o texto, essa que é uma PEC de 2023, a proposta altera o artigo 150 da Constituição para disciplinar a imunidade de impostos sobre aquisição de bens e serviços de templos de qualquer culto, garantindo imunidade hoje restrita ao patrimônio e à renda para toda a cadeia de compras das entidades, inclusive, né, os materiais para construção, por exemplo, tijolos e afins. Essa PEC foi aprovada com 385 votos favoráveis e 93 contrários. O plenário da Câmara estava vazio, foi uma sessão semipresencial, então a maioria dos parlamentares votou pelo Infoleg, né, que é o programa ali que eles podem fazer a votação, e também porque o Hugo Motta determinou que quem faltasse essa sessão de hoje teria um desconto do pagamento. E esse texto foi criticado especialmente por parlamentares da base governista, que falaram que é um texto muito genérico e estende também esse benefício, né, essa isenção tributária para outras atividades, como por exemplo creches, assistência social, comunidades terapêuticas e conventos também, por exemplo. Carol.
3: Obrigada, Larissa. Vai lembrar que as igrejas já têm uma série de imunidades, né, Débora? Já não paga IPTU, não paga imposto de renda, COFINS, imposto sobre transmissão, IPVA, e agora também essa imunidade aí passando na Câmara, vai ainda a votação no Senado, mas bastante ampla, como disse a Larissa, né, para bens de consumo, desde material de construção até microfones, carros, enfim, muita coisa incluída nesse pacote.
1: E já tem manifestação de ouvinte aqui, ó, o Antônio Pimentel, ele acha um absurdo, porque a isenção das igrejas pode significar mais imposto para o cidadão. Obrigada, viu, Antônio, pela mensagem. A gente volta ao Rio de Janeiro, Diogo Bugalho traz aqui mais detalhes sobre a continuação do julgamento do caso em Riborel. Oi, Diogo, boa tarde.
0: Boa tarde, Débora. Boa tarde a todos. O julgamento chega hoje ao quarto dia e quem fala no momento, quem presta depoimento, é a empregada doméstica Leila Rosângela Matos. Além de ter participado da dinâmica da casa onde Jairo, Monique Medeiros e Henri viviam, ela também teria limpado o apartamento antes da perícia, removendo evidências do crime. Antes, quem depois foi Débora Melo Saraiva, ex-namorada de Jairinho, que é acusado de ter agredido o menino Henri. A Débora foi namorada dele entre 2014 e 2020. Relatou ter sofrido inúmeras agressões nesses 6 anos de relacionamento e disse que o filho dela, Enzo, também foi agredido por Jairinho. Ela relata aí pelo menos 2 episódios. Em um deles, Jairinho teria pisado no abdômen do Enzo quando o menino tinha apenas 3 anos, isso no momento em que ela estava desacordada, dopada. E em outra ocasião, Jairo levou o menino a uma festa sem a mãe e a criança voltou com o fêmur quebrado, mas ela diz que o menino entra em pânico, não consegue falar sobre esses episódios, então ela não tem muitos detalhes do que aconteceu nesses 2 casos. Durante o depoimento da Débora, inclusive, houve um princípio de tumulto aqui no plenário. A juíza Elizabeth Machado Louro interrompeu a sessão, bastante exaltada, e expulsou uma mulher da plateia porque ela estaria espiando ali as anotações dos jurados, que têm direito ao sigilo do voto deles. Essa mulher foi retirada pela polícia militar e do lado de fora ela disse aqui à parte da imprensa que é apenas uma advogada recém-formada que veio só para assistir o julgamento, não é advogada de nenhuma das partes e que tudo não passou de um mal entendido, mas a juíza determinou aí que qualquer pessoa que olhar para os jurados vai ser expulsa do plenário. Ainda hoje, na parte da manhã, depuseram Natasha de Oliveira Machado, que também foi namorada de Jairinho, e a filha dela, Kailane, que hoje tem 18 anos. Ambas relataram diversas agressões por parte do vereador, do ex-vereador. O dia também ficou marcado pela volta do advogado de doutor Jairinho, Fabiano Lopes. Ele que sofreu um infarto no fim de semana, não estava presente aqui nos últimos dias. Voltou, disse que esse infarto que ele sofreu foi causado pelo uso de anabolizantes, que está com apenas 33% da capacidade cardíaca e que está vindo aqui contrariando recomendações médicas, correndo bastante risco, mas que ele não se importa com esses riscos, está, portanto, de volta à defesa. Outro detalhe importante de hoje é que a maior parte dos depoimentos aconteceu sem a presença de Jairinho no plenário, a pedido das testemunhas. Débora.
1: Obrigada, Diogo, pelas informações. O julgamento é pelo caso do menino Henri Borel, né? Que infelizmente morreu, mas o que a gente observa, de acordo com as testemunhas, né, Carol? É que ele era um torturador contumaz de crianças.
3: É o que tudo leva a crer, né, Débora? E a defesa do Jairinho tentando de tudo para atrasar esse julgamento, né? Virou quase um circo aí, os depoimentos durando um dia inteiro. Agora essa história de uma mulher tentando espionar ali o voto dos jurados é lamentável.
1: Você fica agora com notícias da sua região.

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0: De volta com sua programação local na CBN Vitória, vamos dar um giro na nossa reportagem. Carol Leal chega direto do sul do Espírito Santo para falar de um caso, gente, de apreensão de figurinhas falsas da Copa do Mundo. Conta pra gente, Carol, boa tarde.
1: Boa tarde, Júlia. Pois é, foram mais de 1.000 adesivos supostamente falsificados do álbum da Copa do Mundo de 2026. Eles foram apreendidos em uma gráfica no centro de Guaçuí, né? Essa cidade que fica na região do Caparaó, Capixaba. A denúncia dizia para a Polícia Civil que as impressões eram vendidas por 70 centavos a unidade pelas redes sociais, sendo que um pacote original, que vem com 7 figurinhas, custa R$ 7,00. Então, a unidade da figurinha original sairia R$ 1,00, né? Assim, acho que fica mais fácil de completar o álbum. E lá no local, né, quando a polícia chegou, uma das proprietárias da gráfica disse que recebeu o arquivo de uma cliente e que ela não sabia que a impressão era proibida. Todo esse material foi levado para a delegacia e vai passar por perícia para confirmar se realmente houve falsificação. Se for confirmado esse crime, os responsáveis podem ser investigados por violação de direitos autorais e crime contra a relação de consumo. Esses crimes somados têm pena de até 5 anos de prisão. Aliás, há cerca de uma semana, a Polícia Civil do Rio de Janeiro também apreendeu mais de 200 mil figurinhas falsificadas na Baixada Fluminense. Nessa ocasião, ninguém foi preso. Mas é isso aí, a gente já teve esse primeiro caso agora de falsificação de figurinhas da Copa no estado. E assim fica mais fácil de achar até aqueles adesivos mais difíceis de achar, né? Os raros, né? O Vini Júnior, o Messi. Assim fica fácil completar o álbum, né, Júlia?
0: Pois é, Carol. Olha, muito obrigada, viu, pelas suas informações. Ainda no sul do estado, vamos de mais notícia. Teve uma operação do Ministério Público do Estado hoje em Cachoeiro de Itapemirim. A ação investiga a suposta prática de fraude processual por agentes públicos para simular legitimidade em um homicídio registrado em 2025 como intervenção policial com agente. Ao todo, foram cumpridos 3 mandados de busca e apreensão, conduzida pela Promotoria Criminal de Cachoeiro e pelo GAECO, com apoio da Corregedoria da PM, a apuração corre sob sigilo judicial. Agora 5h48.
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3: O ECA Digital foi mencionado em diversas conversas promovidas na 5ª edição do Festival LED, realizado recentemente no Rio de Janeiro. Especialistas avaliam que o estatuto é um avanço, mas destacam que a educação de crianças e adolescentes e a atenção dos pais são fundamentais para formar usuários conscientes.
4: A exigência de mecanismos mais rígidos de verificação de idade, a obrigação de controle parental para contas de menores e a proibição do uso de dados de crianças e adolescentes para publicidade direcionada estão entre as determinações do ECA Digital, sancionado em março e em fase de implementação. Para a promotora de justiça do Rio de Janeiro, Gabriela Lusquinhos, o controle etário é um mecanismo valioso por garantir que crianças e adolescentes já tenham condição de lidar com o conteúdo encontrado em cada ambiente online.
5: No ECA de 1990, já podíamos pedir como medida de protetiva impedimento de acessar alguns lugares de uma criança ou adolescente. O ECA digital traz também a questão da verificação etária. As plataformas vão precisar aferir se aquela criança, aquele adolescente tem a idade recomendada para usar e transitar naquele ambiente específico de uma plataforma específica.
4: Mas o pediatra e ativista pela infância Daniel Becker lembra que a atenção dos pais, mães e responsáveis em relação ao conteúdo consumido por crianças e adolescentes é fundamental.
6: O ECA digital vai reduzir, vai atenuar o problema, mas a família continua tendo que trabalhar. A família tem que supervisionar, tem que colocar um aplicativo de supervisão parental, tem que conversar com esse adolescente, tem que sentar junto e ver os vídeos com ele para bater papo sobre o conteúdo que ele está vendo. Então esse trabalho vai ser facilitado pelo ECA digital, que também vai facilitar o próprio controle parental, mas não pode parar aí. A família tem que assumir um trabalho também.
4: Luísa Silvestrini, especial para a CBN.
0: Operação
7: contra fintechs envolvidas em lavagem de dinheiro para o PCC. Uma lavagem bilionária, né, Clauson Dutra? Boa tarde para você. Temos o Clauson?
3: Clauson, nos ouve?
8: Oi, ouço vocês. Está
7: agora
8: me ouvindo?
7: Agora sim. Sim.
8: Exato, Carol. É a operação Fluxo Oculto, desdobramento da Carbono Oculto, deflagrada em agosto do ano passado. A Receita Federal e o Ministério Público investigam essa movimentação ilegal de mais de 26 bilhões de reais em seis fintechs usadas como bancos paralelos por operadores ligados ao PCC no setor de combustíveis. O valor ainda pode crescer porque apenas 3 das 6 empresas declararam o balanço de contas à Receita. O secretário da Receita, o Robinson Barreirinhas, disse que o caminho até as 6 novas fintechs começou na primeira fase, quando agentes identificaram cerca de 4 bilhões de reais transferidos por fintechs já investigadas às novas instituições.
9: Bom, na operação de agosto de 2025, nós identificamos 3 fintechs. Nós fizemos a apreensão exatamente dessas contas gráficas, que é esse controle contábil interno. E a partir da análise dessas contas gráficas, nós identificamos que tinha uma sinergia dessas fintechs com outras 6 fintechs, que são as fintechs que foram descortinadas agora. Para além disso, nós identificamos também toda uma movimentação dos principais líderes do esquema, redirecionando todo o dinheiro para essas novas fintechs.
8: Foram cumpridos hoje, Débora, Carol e ouvintes, 59 mandados de busca e apreensão em 5 estados: São Paulo, Rio de Janeiro, Minas Gerais, Paraná e Mato Grosso do Sul. Aqui em São Paulo, houve buscas na capital e em outras 18 cidades. Essa nova fase tem 3 frentes que abordam desde as movimentações fraudulentas entre fintechs até a chamada máfia da nafta, como explica o promotor do Ministério Público, Yuri Fisberg.
10: As instituições de pagamento derivada da Carbono Oculto, que investiga a utilização indevida de instituições de pagamento, ponto número 1. Em outras 2 vertentes, que é abrange o NAFTA, em um primeiro momento já oferecida a denúncia com relação às fraudes das empresas fantasmas e do uso, adulteração de combustível, organização criminosa para adulteração e falsidades documentais, e ao mesmo tempo instaurada uma nova investigação só para avaliar o fluxo financeiro de lavagem com aplicação de instituições de pagamento e fundos de investimento vinculados a esses pagamentos do NAFTA.
8: As empresas de fachada, Carol, simulavam compras de NAFTA, emitiam notas fiscais e desviavam o produto para terminais de armazenamento, onde a nafta era tratada como se fosse gasolina, por exemplo. Isso de acordo com o Ministério Público. A denúncia aponta a emissão de 10.400 notas fiscais falsas. A ligação entre o combustível adulterado e as fintechs aparece no pagamento. Quando o consumidor compra no cartão, a maquininha não registra o nome do posto, mas na conta da fintech, que segundo a investigação está ligada ao crime organizado. Débora, aí te devolvo com uma última informação. Carol, o Ministério Público pediu 5 prisões, mas a Justiça não autorizou os mandados por se tratar de crimes sem violência. Volto com vocês.
7: Obrigada, Clauson.
3: Pois é, as fintechs que têm sido usadas pelo crime organizado, e no podcast que foi feito em parceria entre o Jornal Globo e a CBN, PCC, o Salvo Geral, que está sensacional, no último capítulo, o promotor Lincoln Gacchi, o promotor de justiça de São Paulo, que há muitos anos investiga o PCC, disse que agora o crime organizado está indo para as bets, né? Hoje também o Ministério Público e a Polícia Civil de São Paulo fizeram uma operação mirando bets ilegais. Daqui a pouquinho a gente vai trazer mais detalhes sobre essa operação. Suspeitas de lavar mais de 5 bilhões, é isso mesmo, bilhões de reais em São Paulo. 5:55.
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12: Meses prévios às Copas do Mundo aparecem cartolas, analistas e até acadêmicos argumentando que este evento é sempre uma chance de atrair o interesse das crianças nas escolas pelas aulas de geografia. Ei, onde está e como é a Islândia? Paris é a capital desse país cuja seleção enfrentaremos hoje à noite. E por aí vai. No entanto, aula de geografia pra valer e bota pra valer seria com a outra Copa, a Copa da Coninfa, Confederação de Associações Independentes de Futebol, isto é, a reunião de seleções de países que não são reconhecidos pela FIFA, entre os quais Abcásia, Chipre do Norte, Somalilândia, Quebec, Donetsk, Ossétia do Sul, a Transnistria, o povo cigano, as ilhas de Chagos, que tem apenas 4 mil habitantes, entre tantos outros. No total, são as seleções de 45 nações não reconhecidas, nem pela ONU, nem pela FIFA, além de movimentos separatistas. E este torneio é feito a cada 2 anos. A primeira vez foi em 2014, na Suécia, país neutro. Em 2016, a Copa foi na Abcásia, no Cáucaso, país que em 1992 havia se separado da Geórgia. E nessa primeira Copa, o troféu ficou nas mãos da seleção do Condado de Nice, a cidade francesa, onde existe um movimento separatista. E uma das estrelas dessa Copa foi o Punjab, nome da comunidade da diáspora do Punjab, que migrou para Inglaterra, Afeganistão, Paquistão e Índia. Em 2018, o anfitrião oficial da Copa da Conifa foi Baragua, uma região secessionista no sudeste da Somália. Mas devido à guerra em Baragua, cujo nome oficial é Somália do Sudoeste, a Copa foi feita em Londres. O vencedor foi a Carpatalia, nome da comunidade da minoria húngara da Rutênia Subcarpática, que faz parte da Ucrânia. A seleção vice-campeã foi Chipre do Norte, que é uma república mas controlada pelos turcos, que está no norte dessa ilha. O sul é independente, com maioria de gregos cipriotas. Depois veio a pandemia e essa Copa Paralela não voltou a ser feita, mas há planos para ressuscitá-la em breve. Mais detalhes sobre o lado B do futebol em meu livro Futebol Lado B, lançado pela Globo Livros.
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9: Com sua programação local aqui na CBN Vitória, Diná Sanchotene chega para falar do concurso da Polícia Penal.
10: A Polícia Penal do Espírito Santo vai convocar de uma única vez os 600 candidatos aprovados no concurso público. Eles farão parte da mesma turma, ao contrário do certame anterior, em que o curso de formação foi dividido em duas turmas de 300 alunos. O edital de convocação deve ser publicado a qualquer momento no Diário Oficial do Estado. A aula inaugural da Academia da Polícia Penal está marcada para o dia 21 de agosto. O diretor-geral da Polícia Penal, Franco Moraes, informou que antes da abertura oficial será publicado o manual do aluno, com informações sobre uniforme, horário das aulas, rotina de treinamentos, entre outros itens. O concurso da Polícia Penal ofereceu 600 vagas para candidatos com ensino médio completo. O salário inicial é de R$ 5.631, além de auxílio alimentação de R$ 800. O edital foi publicado em setembro de 2025. Ao todo, 58.287 candidatos se inscreveram no certame, que contou com prova objetiva de redação, teste de aptidão física, avaliação psicotécnica, exame de saúde e investigação social. Reportagem de Nassa Chotene.
9: Obrigada, Diná, pelas suas informações. Agora 6:02.
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0: Boa tarde, Débora. Boa tarde, Carol. Boa tarde, ouvintes. A Carolina tem 40 anos e diz que finalmente conseguiu juntar uma reserva de emergência. Ela fez um cálculo e chegou à conclusão que se investir com rentabilidade de 1% ao mês por 12 anos e não tiver nenhuma emergência, poderá contar com esse dinheiro para pagar a faculdade das filhas. Ela pergunta qual o investimento para garantir essa rentabilidade e que tenha boa liquidez para o caso de uma emergência. Carolina, objetivamente, você pode investir no Tesouro Selic 2036. Você não vai ter a garantia de rentabilidade de 1% ao mês pelos próximos 12 anos, mas vai ter liquidez imediata se precisar sacar os seus recursos. Só para explicar, o Tesouro Selic tem rentabilidade igual à taxa de juros estabelecida pelo Banco Central, que hoje é de 14,5% ao ano, o que dá um pouco mais de 1% ao mês. Mas essa taxa pode mudar para menos ou para mais, dependendo das condições econômicas e das projeções para a inflação. Se você quiser travar o ganho atual de 1% ao mês, poderia investir no Tesouro Prefixado 2037. Mas se precisar resgatar a aplicação antes do vencimento, vai ficar sujeita a perdas. Isso por causa da marcação a mercado. Outro detalhe importante é que no longo prazo, o relevante é a diferença entre o rendimento da aplicação e a inflação, o que só dá para garantir investindo em outro título, o Tesouro IPCA. Então, para deixar as coisas simples e eficientes, a melhor alternativa para você é o Tesouro Selic 2036. Até a próxima e continue mandando suas perguntas para cbndinheiro@cbn.com.br.
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0: para 28 de maio de 2026. O ministro do Trabalho, Luiz Marinho, disse esperar que a PEC sobre o fim da escala 6x1 seja aprovada pelo Senado e promulgada pelo Congresso ainda no primeiro semestre do ano. O texto foi aprovado ontem pelo plenário da Câmara dos Deputados. Marinho afirmou que, assim como a Câmara aprovou o texto rapidamente, o Senado também está sensível à discussão. Ainda não há data para votação na Casa. A Bolívia enfrenta uma das piores crises das últimas décadas, em meio a atos que bloqueiam estradas e isolam a cidade de La Paz. O abastecimento de alimentos, combustíveis e insumos hospitalares está comprometido. Camponeses e sindicatos exigem a renúncia do presidente Rodrigo Paz, que assumiu o cargo há 6 meses. A Bolsa de Valores de São Paulo fechou em queda de 0,39% aos 175.063 pontos. O dólar comercial fechou em baixa de 0,57%, cotado a R$ 5,03. O euro fechou valendo R$ 5,86, queda de 0,42%. No horário de Brasília, 6:07.
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1: Oi, Vera, boa noite.
2: Já vamos correr para Brasília, porque tem notícia quentinha. Igor Cardim, o julgamento que discute a mudança na lei da ficha limpa foi suspenso. Nos conte por quê. Boa noite novamente.
3: Boa noite, Débora, Vera e também aos ouvintes. Pois é, o ministro do Supremo Tribunal Federal, Gilmar Mendes, pediu vista e suspendeu, portanto, o julgamento sobre as mudanças na lei da ficha limpa, aquelas que foram aprovadas pelo Congresso Nacional no ano passado. Com essa decisão, o magistrado tem agora 90 dias para devolver o processo ao plenário do STF, enquanto os demais ministros ainda podem antecipar os votos até o fim do julgamento virtual marcado para esta sexta-feira. Até o momento, dois votos foram anexados ali pela derrubada da flexibilização da legislação da ministra Carmen Lúcia e também do ministro Luiz Fux. A ministra Carmen Lúcia, que é relatora deste caso, eles defenderam a retomada das regras anteriores, nas quais o prazo de 8 anos de inelegibilidade começa a ser contado apenas após o cumprimento integral da pena. O julgamento, como eu disse, ocorre então no plenário virtual do Supremo Tribunal Federal, onde eles anexam os votos. As alterações aprovadas pelo Congresso no ano passado reduziram o período de inelegibilidade em alguns casos e podem beneficiar políticos condenados ou cassados, abrindo um caminho para as candidaturas nas eleições deste ano. Entre os nomes apontados como possíveis beneficiados estão os dos ex-governadores Antony Garotinho, Sérgio Cabral e José Roberto Arruda, além do ex-presidente da Câmara, Eduardo Cunha. No voto da ministra Carmen Lúcia, ela afirmou que as mudanças representam um retrocesso e são incompatíveis com os princípios da probidade administrativa e da moralidade pública. Ela também declarou que as novas regras podem criar cenário de impunidade ou anistia para condenados. Já a PGR defendeu a constitucionalidade da maior parte das alterações da lei que foi aprovada pelo Congresso no ano passado. Débora e Carol.
2: Obrigada pelas informações, Igor. Vera, a posição do ministro Gilmar Mendes sobre o tema já é conhecida?
0: Ele tende a votar para admitir, para reconhecer algumas, pelo menos algumas das mudanças feitas pelo Congresso, da lei da ficha limpa, Débora. Mas ele pediu vista meio para botar a bola no chão, porque são dois votos já para derrubar todas as alterações, portanto, restabelecendo a lei tal como ela foi aprovada lá atrás. Existe uma boa possibilidade de que outro ministro, que provavelmente seja o ministro Dias Toffoli, peça também destaque ao plenário físico. Então, tirar do plenário virtual e marcar uma sessão do plenário físico para discutir esse assunto, para que os argumentos pró e contra sejam debatidos entre os ministros, e aí com sessão televisionada pela TV Justiça, etc. O problema é que tudo isso acontece já na antessala das convenções partidárias. Muitos pré-candidatos já estavam aí com a estrutura de campanha montada, na expectativa de poder ser candidatos graças às alterações feitas na lei da ficha limpa. E agora isso tudo está em perspectiva, está tudo sub júdice, com uma boa possibilidade de que caia, porque o voto do ministro Fux, por exemplo, surpreendeu. Havia muita gente que achava que ele ia votar pela admissibilidade da lei. E ele votou integralmente com a ministra Carmen, mantendo a lei anterior. Então, o clamor popular e a ideia de que se está mexendo numa lei que foi aprovada a partir de um projeto de iniciativa popular, que é a lei da ficha limpa, parece estar mudando alguns votos. Então, ninguém arrisca um placar. E agora, com essa possibilidade de a coisa ficar ainda mais para mais próximo da eleição, com esse pedido de vista e com o fato de que deve ser destacado para votação em plenário.
1: Muita gente de olho nessa decisão, né, Vera? Como o Igor me lembrou, Eduardo Cunha, Antony Garotinho, Sérgio Cabral. Garotinho, inclusive, cotado para ser candidato a governador aqui no Rio, né, nessa nossa eleição sui generis aqui do estado.
0: Exato. O Zé Roberto Arruda também hoje em dia está filiado ao PSD do Gilberto Kassab e é pré-candidato ao governo do DF, está em plena campanha contra a governadora Celina Leão, crítico ali ao Master, na relação toda do ex-governador Ibanez com o Master, etc. E deu uma freada na pré-campanha a partir do momento em que a ministra Carmen colocou

0: pauta para votação. O prazo máximo de devolução de um pedido de vista é de 90 dias corridos. Se for isso e ficar esse tempo todo, tem um bom risco das pessoas serem candidatas ou até colocarem a candidatura e lá na frente terem de recuar ou até uma vez eleitas terem de abrir mão do mandato. Então tem uma dose maior ainda de insegurança a partir desse pedido de vista.
1: Bom, vamos para o nosso próximo assunto, que é a aprovação pela Câmara da PEC, que trata do fim da escala 6x1. Agora o texto vai para o Senado. A Larissa Lopes está acompanhando. Teve conversa do presidente Lula com o presidente da Câmara, Hugo Mota. Larissa, boa noite para você de novo.
2: Teve sim, Carol. Boa noite para vocês, boa noite, ouvinte. O presidente Lula, ele ligou para Hugo Mota depois da aprovação da PEC, que põe fim à escala 6x1 na Câmara, e Lula reforçou a importância de que o executivo e o legislativo trabalhem juntos por pautas ali prioritárias. Lembrando que Lula até está, né, num momento ali de proximidade com Hugo Mota, o que não está acontecendo muito com Davi Alcolumbre, né? É uma situação diferente. E, inclusive, Carol, o ministro do Trabalho, Luiz Marinho, que ontem eu até mencionei, ele estava acompanhando a votação lá na Câmara, ele disse esperar a aprovação da PEC no Senado ainda no primeiro semestre deste ano. Então ele está bem otimista aí. Ele disse que não gosta muito de falar sobre prazo para o parlamento, que seria uma certa interferência, e também busca de interferência executiva e legislativa, que segundo ele não é saudável. Mas ele disse que se o Senado tiver debruçado com prioridade, com desejo da agilidade que a Câmara trabalhou, ele crê que 30 dias é o suficiente para a aprovação desta PEC. Essa fala do ministro Luiz Marinho foi hoje à tarde, depois da divulgação dos dados ali sobre geração de empregos em relação ao mês de abril. Lembrando que depois de ser aprovada, né, com ampla maioria na Câmara, essa votação ontem que terminou por volta das 11h40 da noite, essa PEC, ela chega agora ao Senado, deve começar a tramitar já na Comissão de Constituição e Justiça nos próximos dias, em meio ao calendário eleitoral e festas juninas. No entanto, né, há dúvidas sobre a celeridade de tramitação da matéria, né, que foi até essa esperança aí de Luiz Marinho. O governo espera que seja aprovado o mesmo texto, sem mudanças profundas. Caso contrário, a PEC tem que voltar para a Câmara. Nas redes sociais, o presidente Lula até agradeceu ao presidente Hugo Mota e indicou que vai trabalhar para aprovar a proposta no Senado. E enquanto isso, né, Lula vai conversar, o ministro Marinho também, mas Alcolumbre também é procurado por setores empresariais que defendem que o debate a respeito da jornada ocorra apenas depois das eleições. Carol.
1: Obrigada, Larissa. Parece que é uma questão de timing, né, Vera? Aquilo que você está falando ontem deve realmente passar no Senado. A dúvida é se vai ser no primeiro semestre, se vai ser ainda antes da eleição, quando é que vai ser essa votação, né?
0: Não tenho mais a menor dúvida de que vai ser antes da eleição. Eu já tinha cravado isso com base apenas na lógica eleitoral. Mas agora, falando com senadores, apurando, depois da comoção que houve na Câmara, aquela gritaria, até adesão de setores do PL, o que o empresariado está em busca agora é de minimizar danos. Então, talvez apostar numa transição mais longa, ou talvez apostar em propostas alternativas como essa apresentada pelo senador Rogério Marinho, que é coordenador da campanha do Flávio Bolsonaro, que libera empregadores ali para fazer um horário flexível e fazer um regime até alternativo ao da CLT. O Flávio Bolsonaro é signatário dessa PEC, que é diferente da que saiu da Câmara, mas talvez haja um recuo deles em relação a isso, a depender da popularidade que a derrubada da escala 6x1 e a redução da jornada de trabalho alcançarem. Hoje, por exemplo, muita gente já dando relatos de que esse assunto está sendo discutido nos ônibus, no metrô, nos pontos ali de fluxo. Então, um assunto que ganhou realmente a famosa boca do povo, está na boca do povo. quando um tema atinge esse tipo de popularidade e de ali se espraia em toda a sociedade, é muito difícil você se contrapor a ele sem ficar estigmatizado e sem comprar para si prejuízos eleitorais. Então, a gente vê o PL já bastante dividido em relação a isso. Uma parcela foi para um lado da bancada da Câmara e outra foi para outro. No Senado ainda parece haver uma posição mais pró-empresariado, pró-empregadores, mas isso pode mudar a depender da atração que o assunto ganhar a partir de agora, porque realmente se trata aí de um marco histórico. Você tinha um regime que vigorava desde a CLT, que mudou na Constituinte e que mudou agora. Então, são mudanças que levam décadas para acontecer. A gente está vendo uma redução, portanto, da jornada semanal de trabalho depois de pelo menos aí 3 décadas desde a Constituição de 1988. Então, o Lula vai tentar capitalizar isso ao máximo, já está fazendo isso. Essa pequena pressão que a gente vê o ministro Luiz Marinho fazendo sobre o Senado faz parte desse movimento aí todo que é planejado de o governo ficar o tempo inteiro chamando para si a autoria e o protagonismo e a iniciativa desse assunto. Não vai ser o presidente do Senado que vai querer ficar contra isso em ano eleitoral. Dificilmente até o próprio Flávio Bolsonaro vai conseguir sustentar uma posição contrária por muito tempo e sem flexibilizar a sua fala a esse respeito.
3: Vera, você acha que pode aumentar uma pressão por mais subsídios ao setor produtivo ou não tem de onde tirar?
0: Também vai ser uma das tentativas no Senado, de aumentar ali algum tipo de desoneração de folha. Como eu falei antes, também uma possibilidade é aumentar a transição, fazer mais gradual, para que não se resolva tudo em 2027, como é a proposta que saiu da Câmara. Então, atenuantes vão ser apresentadas no Senado. E aí, a depender do que vier, podem passar, mas simplesmente evitar a aprovação do texto, conseguir deixar até para depois da eleição, acho muito pouco provável.
3: Vamos para o nosso próximo tema, que é o socorro ao BRB. Ana Carolina Tomé tem mais detalhes de Brasília. Oi, Ana.
4: Oi, Débora. O governo do Distrito Federal e a União assinaram um acordo nesta quinta para viabilizar um empréstimo de cerca de 6,5 bilhões de reais para cobrir o rombo nos cofres do Banco de Brasília. O dinheiro será pago pelo Fundo Garantidor de Crédito, o FGC, para que o BRB possa, enfim, se recuperar do desfalque causado pelas negociações com o Banco Master de Daniel Vorcaro. Em troca, o governo local terá de fazer um ajuste fiscal e ofereceu ainda dinheiro de fundos para viabilizar a operação. O termo foi assinado após uma reunião entre a cúpula do GDF e a Advocacia Geral da União no gabinete do ministro Luiz Fux no Supremo Tribunal Federal. Fux é o relator de uma ação em que o GDF pedia a intervenção da União na crise. O ministro optou por buscar a conciliação. Os termos estabelecem que o GDF fica liberado para buscar um empréstimo para o BRB no valor de até 16% da receita corrente líquida, o que garante o valor de 6,5 bilhões de reais. O dinheiro, no entanto, não sairá do caixa da União e não haverá garantias do Tesouro Nacional. Os recursos serão pagos pelo FGC com garantia de um consórcio de bancos. Se houver um calote do GDF, o FGC está garantido por esses bancos. Além disso, os bancos têm ainda a contragarantia das parcelas do GDF no Fundo de Participação dos Municípios e no Fundo de Participação dos Estados, como explicou o advogado-geral da União substituto, Flávio José Romão.
5: Quem garante o Fundo Garantidor de Crédito são esse pool de bancos. Esse pool de bancos, numa eventual inadimplência do GDF, que a gente espera não vai acontecer, eles então seriam acionados pelo FGC e quitariam a dívida e teriam como garantia os fundos constitucionais do Distrito Federal. Então o Distrito Federal alocou 2 desses fundos para formar essa contra-garantia. Então, com isso, se criou todo um ambiente favorável para essa negociação.
4: Segundo a governadora Celina Leão,

0: prazo para o pagamento do empréstimo será de 15 anos. O GDF também vai precisar fazer um ajuste fiscal que ainda não foi detalhado e enviar um projeto de lei à Câmara Legislativa pedindo aval para que o dinheiro dos fundos que são destinados para a saúde, educação e outras áreas de serviços públicos possam ser dados como contragarantia na operação de crédito. Volto com você.
1: Obrigada, Ana, pelas informações. A orelha do Daniel Vorcaro está queimando, viu, Vera? Porque os ouvintes estão indignados, porque o BRB está nessa situação por causa do Banco Master. O impacto nas contas públicas do GDF vai acontecer de qualquer forma. Nesse caso do empréstimo, menor seria um impacto menor do que uma liquidação, né?
2: É menos grave do que o banco quebrar. Em termos de impacto para o GDF, para os correntistas, obviamente, também para os servidores do DF. Só por isso, todo mundo aceitou dar sua parte de sacrifício para salvar esse banco. Mas, na verdade, o que se viu aí, né, foi uma fraude combinada entre a gestão do banco e o Master. E agora, o que resta esclarecer é o grau de ciência que o governo do Distrito Federal, que o governador Ibanez Rocha e a vice-governadora e hoje governadora Celina Leão tinham desse esquema, do quanto que era fraudulenta aquela história de várias ali carteiras de fundos que o BRB estava adquirindo, carteira sem nenhum lastro, sem nenhum tipo de liquidez, totalmente feitas para fraudar, quando o Master já estava naquela situação dele caminhando para uma completa insolvência. Então, ainda deverá ter outros desdobramentos no campo da investigação criminal, da justiça, que vão atingir os políticos de maneiras diferentes. Está sendo interessante ver que agora a estratégia da governadora é se distanciar do Ibanez, porque ele que já era tóxico agora se tornou radioativo. Tem uma grande possibilidade dele se tornar inelegível diante de tudo que está se apurando em relação ao BRB e a outros rombos que tem no governo. Então ela está tentando se mostrar indignada e que não sabia de nada. Vamos ver se isso vai colar perante o eleitorado de Brasília, porque os dois sempre foram casca de bala ali, muito próximos, e agora estão ali fazendo algo que parece uma encenação pública de um rompimento.
1: Muito bem, a gente faz uma pausa para o nosso ouvinte ficar com o noticiário local. Na volta, nós vamos tratar de uma nova possibilidade de uma delação de Daniel Vorcaro e também da corrida ao Senado, tanto no Rio de Janeiro quanto em São Paulo.

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2: Hora Certa, CBN.
3: 6:28.
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3: De volta com a sua programação local aqui na CBN Vitória. Agora vamos aos números do mercado financeiro com Marlo Barcelos. Boa noite, Marlo.
4: Olá, boa noite, Júlia. Quinta-feira, 28 de maio, índice Bovespa termina em baixa de 0,38% a 175.063 pontos. Mercado americano, o índice Dow Jones terminou com leve alta de 0,05%. A Nasdaq avançou 0,91% e o índice S&P 500 encerrou no positivo em 0,57%. Na Europa, em Londres, a bolsa encerrou em queda de 0,74%. Bolsa da França, baixa de 0,23%. E na Alemanha, a bolsa encerrou no negativo em 0,31%. Já no mercado de moedas, o euro a R$ 5,88, estável. Dólar comercial a R$ 5,02, baixa de 0,5%. O petróleo Brent negocia com leve avanço de 0,2% a US$ 92,40 o barril. Bitcoin a US$ 73.700, queda de 1%. A poupança com o aniversário hoje, rendimento de 0,6%. Boa noite, Júlia. Boa noite a todos os ouvintes. Marlo Barcelos para a CBN.
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0: quinta-feira, 28 de maio de 2026. A Petrobras anunciou que vai aumentar a partir de amanhã o preço da gasolina, do litro de gasolina vendido para as distribuidoras, em 48 centavos. Apesar do reajuste, o impacto será reduzido em virtude da subvenção econômica do governo federal, adotada diante da guerra entre o Irã e os Estados Unidos. Na prática, o valor médio do combustível para as distribuidoras terá uma alta de 4 centavos e chegará a R$ 2,61. A Câmara dos Deputados aprovou em primeiro turno uma PEC que permite que as igrejas paguem menos impostos. O placar foi de 385 votos favoráveis e 93 contrários. A proposta é de autoria do deputado Marcelo Crivella, do Republicanos, ligado à Igreja Universal. A Constituição já proíbe tributação sobre patrimônio, renda e serviços essenciais de igrejas. Agora o texto amplia a imunidade para consumo, como carros e microfones. O projeto será votado em segundo turno e depois seguirá para o Senado. Os microempreendedores individuais têm até domingo para entregar a declaração anual do Simples Nacional à Receita. O país tem 16 milhões e 700 mil registros ativos. Atrasos podem acarretar multa e até problemas no CNPJ. O envio é obrigatório e deve ser feito pelo portal do empreendedor. Mesmo quem não teve faturamento em 2025 precisa preencher a declaração. Um ex-alto funcionário da CIA, acusado de fraude, foi preso com 40 milhões de dólares em ouro. Ele também estava com 2 milhões em espécie e mais de 30 relógios de luxo. Segundo a investigação, David Rush falsificou diplomas universitários e mentiu sobre a experiência militar para atuar no governo dos Estados Unidos. No horário de Brasília, 6h33.
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2: Viva Voz de volta, Igor Cardim também de volta para falar mais sobre uma nova possibilidade de acordo de delação de Daniel Vorcaro. Oi, Igor.
3: Débora, depois de rejeitar uma primeira proposta de delação premiada de Vorcaro, a Polícia Federal decidiu dar uma nova chance ao dono do Banco Master. A corporação indicou que está aberta a analisar uma nova proposta que ainda será apresentada pelos novos advogados. Essa informação foi publicada primeiro pelo Jornal Globo, confirmada pela CBN com fontes da Polícia Federal. Vorcaro trocou a defesa recentemente com a saída do criminalista José Luiz Oliveira, o Juca, e a manutenção de Sérgio Leonardo, ex-presidente da OAB de Minas, que é um advogado mais próximo do banqueiro. Apesar de reabrir essa possibilidade de delação, não houve ainda uma assinatura de um termo de confidencialidade entre os advogados de Vorcaro e os investigadores do caso. Fontes da PF afirmam que a corporação enviou ofício ao relator do caso, ministro André Mendonça, dizendo que negou o seguimento à delação, mas que se vier outra proposta, vai analisar. Ainda segundo investigadores, a lei não prevê prazo para delação e é um direito do investigado propor e dever da polícia analisar. O que essas fontes ali da Polícia Federal afirmam também é que a primeira proposta foi bastante ruim, principalmente quanto à forma de devolução dos valores. Vorcaro se recusava a indicar recursos de fora do país e o valor de devolução de 40 bilhões de reais foi considerado ainda baixo. E também há essa expectativa por um aumento ali deste valor para chegar até 60 bilhões de reais. Vorcaro também mantém negociações com a Procuradoria-Geral da República, que não chegou a fechar essa porta para a delação do Banco Master. Débora.
2: Obrigada, Igor. Vários ouvintes também perguntando cadê o dinheiro do Master. Um deles é o Dermeval, de Fortaleza. É o que todo mundo quer saber, né? Agora, essa delação lá só tem chance de prosperar se esse dinheiro aparecer, né, Vera?
4: Exatamente. Inclusive, eles poderiam estabelecer como uma cláusula, né, para essa devolução de recursos, que uma parcela do que for devolvido para ele, caso a delação seja de fato assinada e homologada pelo Supremo, vá para cobrir os vários rombos deixados aí em várias instituições, entre elas o BRB, os fundos de previdência de vários estados e vários municípios. Então, mas é que é isso. Para o acordo do BRB, não se pode contar com algo que até aqui não é garantido. Essa delação subiu no telhado lá atrás, agora a PF parece disposta a dar mais uma chance, mas vai depender de o Vorcaro entregar coisas mais substanciais e mais inéditas em relação ao que já se sabe e já se apurou com base apenas na quebra ali do sigilo dos dispositivos que foram apreendidos. Então é quase como se essa delação recomeçasse da estaca zero, uma vez que o que ele ofereceu até aqui foi bem aquém daquilo que as autoridades esperam.
0: Bom, falando em Banco Master, o ex-governador do Rio, Cláudio Castro, que está todo enrolado nessa história, hoje publicou um vídeo nas redes sociais dizendo que está fora das eleições desse ano. Matheus Maciel conta pra gente e diz que vai focar na defesa, né, Matheus? Boa noite.
5: Exatamente, Carol. Boa noite para você, Vera, Débora, todo mundo acompanhando aqui o Ponto Final. A gente está acompanhando a pressão que vem tendo em cima do ex-governador do Rio, Cláudio Castro, e aí hoje ele finalmente anunciou que já estava sendo muito especulado nos bastidores, que é finalmente ele desistindo da pré-candidatura ao Senado Federal nas eleições de outubro. Cláudio Castro, a gente lembra, saiu do cargo de governador para se desincompatibilizar do cargo e poder justamente concorrer ao Senado Federal, mas ali também teve todo um jogo político e manobra para evitar que ele fosse cassado. Ele então sai do cargo na véspera do julgamento dele no Tribunal Superior Eleitoral, em que ele ficou, se tornou inelegível. Hoje ele publicou esse vídeo nas redes sociais, lamentou que o cenário tenha se desenhado nesse caminho e a gente separou um trechinho da declaração dele para ouvir.
6: Por um dia de dor, de disposição e rezando muito, conversando muito, ouvindo muito, partilhando com minha família, meus amigos, eu resolvi tomar a decisão mais difícil da minha vida. Então resolvi retirar a minha candidatura ao Senado Federal. E resolvi tirá-la para que eu possa me focar completamente na minha defesa. Vocês sabem, eu sou advogado e eu já analisei, sobretudo, esses dois processos. Não tenho dúvida que a verdade será esclarecida.
5: Bem, e que verdade é essa que Cláudio Castro tenta se referir nesse vídeo? Ele está se referindo claramente às duas recentes operações que bateram à porta da casa dele, feitas pela Polícia Federal com autorizações de dois ministros diferentes do Supremo Tribunal Federal. A operação que investiga ali o caso relacionado a Cláudio Castro e a refinaria de Manguinhos, a Refit, nas relações que Cláudio Castro pode ter com o empresário Ricardo Magro, que está foragido, e a outra mais recente, justamente de Cláudio Castro com o banqueiro Daniel Vorcaro e os investimentos do Rio Previdência no Banco Master. E aí, com isso, ele deu um certo cronograma do que ele vai fazer para tentar se defender. A gente separou esse trecho também.
6: Meus advogados já fizeram a defesa do primeiro caso e até a próxima terça-feira também uma nova petição muito robusta será colocada explicando todos os fatos que aconteceram, explicando qual é o papel do governador, até onde vão os limites da atuação do governador. E isso, eu não tenho dúvida, será fundamental para que a gente possa elucidar tudo o que aconteceu e que a verdade possa aparecer.
5: O que sobra agora para a gente aqui no Rio de Janeiro e na política fluminense é acompanhar quem vai ser o novo nome escolhido para compor essa chapa dupla de candidatos ao Senado Federal nas eleições de outubro. Nesse momento, só o que ficou ali da chapa indicada por Flávio Bolsonaro foi Márcio Canelas, ex-prefeito de Belford Roxo. Volto com vocês.
0: Obrigada, Matheus. E olha, não era só o Cláudio Castro que estava frequentando o restaurante caro, dando rolê em Nova York, aí custeado pelo Daniel Vorcaro, né? Tem informação de que essa degustação de uísque que foi oferecida em Nova York pelo Vorcaro ao Cláudio Castro em maio de 2024 contou com outros caciques. A informação foi dada primeiro pela revista Veja, confirmada também pela reportagem do Globo, um encontro que custou nada menos que 5 milhões de reais. Estavam lá, além do Cláudio Castro, o Ciro Nogueira, o Hugo Mota, o Marcos Pereira, do Republicanos, também deputados Isnaldo Bulhões e doutor Luizinho. Equipe de reportagem do Globo confirmou com duas fontes que estavam presentes lá no Carnegie Club, esse bar de luxo nas imediações do Central Park, em Manhattan. Tudo muito esquisito, né?
4: Exato, eu fui nesse evento, né, da Brasil Week o ano passado, que foi o ano posterior ao...
0: Que susto, eu achei que você ia falar que foi nesse evento da WISC. Como assim, velho?
4: Não fui, não estava no evento do WISC. Eu fui participar como palestrante ali, como mediadora de uma mesa na Brasil Week no ano seguinte. Era o ano seguinte ao que o Vorkado tinha já promovido todas essas festas. E era a ausência mais comentada da cidade... era de Daniel Vorkado, e o que se comentava ali entre as fontes era: ah, as festas boas do ano passado foram as festas do Vorkado, e aí depois vieram à tona os detalhes das festas do Vorkado, inclusive esse. Eu acho engraçado o ex-governador dizer que foi a decisão mais difícil da vida dele abrir mão dessa candidatura, sendo que ele está inelegível. Então, realmente os políticos têm uma capacidade... interminável de se vitimizar, né? Mesmo quando os fatos apontam todos para outra direção, eles conseguem construir uma versão edulcorada da realidade. Mas vamos deixar esse assunto para ser esmiuçado daqui a pouco, meninas, porque esse é o tema de hoje do Thiago Bronzato, e ele vai estar com a gente já já, depois desse intervalo que a gente faz agora, para você ficar com o noticiário da sua região.
2: Pois é, e você que nos acompanha, você que está em São Paulo, na volta do nosso intervalo, vai ficar com a transmissão do jogo da Libertadores entre Palmeiras e Júnior Barranquilla, na narração de Oscar Ulisses e Rafael Prats. O restante da rede permanece comigo, Vera Magalhães e Carolina Moran, aqui no Viva Voz. Música.

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0: De volta com a sua programação local aqui na CBN Vitória, agora às 6h43. Vamos de notícia. Uma viatura da Polícia Militar capotou no bairro São Cristóvão, em Nova Venécia, noroeste do estado, nessa quinta-feira. A dinâmica do acidente ainda não foi esclarecida. De acordo com a corporação, o policial militar que conduzia o veículo apresentava sinais de choque em razão do impacto, não sendo possível colher o relato dele naquele momento. O militar foi socorrido pelo Corpo de Bombeiros e encaminhado a um hospital, onde o teste do bafômetro confirmou que ele não tinha ingerido bebida alcoólica. Além do veículo oficial, houve danos à fachada de um estabelecimento comercial, a um muro e a um poste. Agora, outras notícias. Olha só, os laudos laboratoriais que devem identificar a substância que contaminou a água do rio Angelim, em Conceição da Barra, no norte do estado, ainda não foram entregues ao Ministério Público Federal do Espírito Santo. A informação foi confirmada pelo órgão nessa quinta-feira, que também apontou indícios de responsabilidade da usina Alcon no caso, apesar de a empresa negar rompimento de tubulação. Moradores da região relatam que o material seria vinhoto, mas a confirmação técnica ainda depende dessas análises. Ainda segundo o MPF, o Instituto Estadual de Meio Ambiente e Recursos Hídricos informou que notificou a usina para apresentar os documentos com os resultados das análises, porém o próprio Instituto não realizou a coleta independente de amostras da água. Diante disso, foi estabelecido um prazo de 5 dias para que o órgão esclareça qual é o prazo final estabelecido para essa apresentação. A morte dos peixes e camarões foi confirmada pelo Ministério Público, que também apontou que há risco de danos ao Parque Estadual de Itaúnas. Porém, a dimensão dos danos à água e possíveis impactos no solo e lençóis freáticos ainda não foi concluído. Agora, 6h45.
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0: Jornal Globo CBN, eu falo do Allianz Parque.
1: Palmeiras, Júnior Barranquilla.
0: Palmeiras e Júnior Barranquilla jogam hoje aqui pela Copa Libertadores da América, última rodada da fase de grupos. O Palmeiras tem 8 pontos ganhos do seu grupo, Grupo F. O Cerro Porteño tem 10 pontos, joga hoje também, joga contra o Sport Cristal. Palmeiras e Júnior Barranquilla aqui às 7 da noite, daqui a 8 minutinhos tem bola rolando. Palmeiras se vencer está classificado. Se vencer e se o Cerro Porteño perder o jogo que faz hoje contra o Sport Cristal, Palmeiras vai para primeiro lugar do grupo. Pro Palmeiras ficar fora, tem que perder o jogo aqui e o Sport Cristal vencer lá. Então, rodada decisiva desta fase final da fase de grupos da Copa Libertadores da América. Palmeiras, transmissão Júnior aqui do Futebol Globo CBN. Comigo, Rafael Prates, André Neto, o Vonei Costa, Anderson Lira, Leonardo Dai, todo o nosso time está prontinho para o jogo de hoje. O intervalo, 3 minutos e meio, eu volto aqui no Allianz Parque para contar tudo de Palmeiras e Júnior Barranquilla, Libertadores da América na

0: pensando.
1: Começo, meio e fim fazem parte da estrutura básica de uma obra literária, mas são as voltas na história que mais prendem a atenção. E nessa área, a escritora capixaba Karina Haid está prestes a alcançar um novo capítulo da carreira. Após construir uma base de leitores no mercado digital com 45 livros e mais de 105 milhões de páginas lidas, a autora se prepara para o seu primeiro lançamento no circuito nacional. Nascida e criada em Vitória, Karina começou a sua jornada literária apenas quando saiu do Espírito Santo durante uma temporada nos Estados Unidos. Enquanto aguardava o nascimento da segunda filha e vendo a possibilidade de explorar a criatividade, decidiu colocar no papel uma história que carregava anos. A ligação com o Espírito Santo aparece desde as primeiras obras. Em 2016, seu romance de estreia foi ambientado na Ilha da Trindade, território capixaba localizado a cerca de 1.200 quilômetros da costa brasileira. A trama acompanha o romance de uma bióloga universitária e um capitão da Marinha. O sucesso dessa primeira publicação inspirou Karina a continuar produzindo mais obras, formando uma comunidade nas plataformas de leitura digital. Desde então, são 45 livros, além de contos e coletâneas. O novo lançamento, Os Incasáveis, aposta em uma narrativa leve e bem-humorada. A protagonista é uma atriz famosa por interpretar noivas nas novelas, mas que coleciona relacionamentos fracassados e ganhou a fama de ter o maior dedo podre do Brasil. Do outro lado, está um participante de um reality show de casamentos, que sequer acredita na instituição e integra um grupo chamado justamente de Os Incasáveis. Segundo a autora, a proposta é oferecer ao leitor uma pausa divertida na rotina. Essa é a primeira publicação de Karina em uma editora de alcance nacional, a Record com o selo Verus, que foca especialmente em romances. Reportagem André Cipreste.
2: Um domingo com o jogo da seleção e muita bola rolando no Campeonato Brasileiro. Quem dá a saída às 4 da tarde no Brasileirão é o Vascão.
3: Vasco, Atlético.
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1: Eu falo direto do Allianz Parque, os times estão no gramado para o começo do jogo, às 7 da noite, tem bola rolando aqui no campo do Palmeiras na Copa Libertadores. Palmeiras e Júnior Barranquilla fechando a fase inicial da Copa Libertadores. Palmeiras, como disse o Dai, há um empate na classificação para outra fase da competição. Primeiro lugar não depende só dele, depende do outro jogo de hoje. Não é, Leonardo Dai, central da bola?
2: É isso, Oscar. No mesmo horário, 19 horas no Paraguai, tem Cerro Porteño e Sporting Cristal. Situação curiosa do Palmeiras, né? Porque a vitória do Sporting Cristal é o único resultado que pode eliminar o Palmeiras. Se o Palmeiras perder e o Cristal vencer, o Palmeiras está fora. Ao mesmo tempo, essa vitória do Sporting Cristal é o único resultado que dá ao Palmeiras a chance de se classificar em primeiro lugar. O Palmeiras tem que vencer o jogo aí no Allianz Parque e o Cristal venceu o Cerro Porteño para o Palmeiras se classificar na primeira posição do grupo.
1: O time do Júnior Barranquilla está em campo, o Palmeiras também já teve o hino nacional brasileiro, os jogadores se cumprimentam na metade do campo, vai começar o jogo daqui a pouquinho, Palmeiras escalado, time da Colômbia escalado, agora aqui da CBN, na voz do repórter André Neto.

0: busca da sua obsessão, o Palmeiras está escalado por Abel Ferreira, com Carlos Miguel, camisa número 1, no gol. A linha de defesa tem Giai, camisa 4, 15 para El Capitão Gustavo Gomes, 26 Murilo e 56 para o garoto Arthur. Meio de campo de Emiliano Martinez, 32, Marlon Freitas, camisa 17 e Andrés Pereira, número 8. No ataque, 40 para Alan, 11 para John Arias e 42 para o artilheiro Flaco Lopes. Repetindo, Palmeiras, escalado com Carlos Miguel, Giai, Gustavo Gomes, Murilo e Arthur, N. Martinez, Marlon Freitas e Andrés Pereira, Alan, John Arias e Flaco Lopes.
1: Júnior Barranquilla,
0: El Tiburón. O Júnior Barranquilla está escalado por Alfredo Arias com Silveira, camisa número 1 no gol. Na lateral direita, 3 para Herrera. O trio de zaga tem Lucas Monzon, camisa 33, Pestanha 24 e Penha 98. Na lateral esquerda, Guerreiro, camisa 34. Meio de campo de Fabian Angel, 80, Jesus Rivas, 22 e Imi Xará, camisa 8. No ataque, 9 para Guillermo Paiva e 10 para Luiz Muriel. Repetindo, Júnior Barranquilla, escalado com Silveira, Herrera, Monzon, Pestanha, Penha e Guerreiro, Ángel, Rivas e Xará, Paiva e Muriel.
2: A arbitragem do jogo.
0: Apita no Allianz Parque o chileno Christian Garay. O assistente número 1 é José Retamal. O assistente número 2 é Miguel Rocha. No VAR, Rodrigo Carvajal fica de olho em tudo o que acontece na última rodada da fase de grupos da Copa Libertadores. O locutor que canta e vibra é com você, Oscar Ulisses.
3: Os times estão no gramado espalhados na metade do campo. O jogo começa em 2-3 minutinhos aqui no Allianz Parque. Palmeiras e Júnior Barranquilla. 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
1: Palmeiras.
2: Júnior Barranquilla.
0: Palmeiras e Júnior Barranquilla. O jogo começa já já. Comentarista da CBN, Rafael Prates. Rafael.
3: Palmeiras, ouvintes da CBN, o jogo do Palmeiras tentar dominar o Júnior Barranquilla. O Júnior tem três zagueiros no papel. Veremos na prática Monzon, Pestanha e Penha. O Herrera como um lateral pela direita, o Guerreiro pela esquerda. Ángel e Rivas mais marcadores, com o Tchará, ex-Atlético Mineiro, mais próximo de Paiva e Muriel, seus atacantes do time colombiano. E o Palmeiras repete uma formação que o Abel Ferreira tem gostado a curto prazo. Emiliano Martínez como camisa 5, ora até como um zagueiro ali ao lado de Gomes e Murilo. Andreas Pereira e Marlon Freitas mais à frente. O Andreas Pereira mais liberado para jogar e o Marlon como segundo volante que chega mais à frente, que tem um passe muito bom. Jogo pro Palmeiras tentar dominar e ganhar, Oscar. E aí vai ver o que vai acontecer. Vai ser o primeiro, se vai ser o segundo, isso aí é ver depois. Agora é pro Palmeiras ter um nível bom de atuação para ganhar do Júnior e se garantir na próxima fase da Copa Libertadores da América, Oscar.
0: Tudo pronto, vai começar o jogo aqui no Allianz Parque, meus amigos do Brasil. Saída pertence ao time do Palmeiras, colocado aqui na esquerda. Andréas Pereira está na metade do campo para bater na bola pela primeira vez. A direita, o Júnior Barranquilla. Apita o árbitro, começa o jogo da Libertadores no Allianz Parque.
1: Palmeiras, Júnior Barranquilla.
0: Tem bola rolando no Allianz Parque, comigo e com toda a equipe esportiva da CBN. Com meu eterno chefe, Osmar Santos.
4: Eu vou com você nessa, garotão.
0: Martínez domina para o Palmeiras, para Murilo, pega pela quarta zaga, volta para o goleiro, marcado de perto ali pelo camisa 10, Paiva, a bola chega para Carlos Miguel, recebe para o Palmeiras, está marcando o pênalti, bate rasteiro lá pelo comando do ataque, era para Flaco Lopes, não pegou, passou por ele, passou por todo mundo, vai de goleiro para goleiro. Do outro lado, Silveira domina, sai jogando para o time do Júnior Barranquilla, lançamento é feito lá pela direita, Xará na grande área, liga de fundo, cortou o zagueiro, voltou na meia, dominou Rivas, bateu pra fora no gol! Ficou praticamente cara a cara, ali na marca do pênalti, cruzamento do Xará na direita, que fez uma bela jogada. Linha de fundo.
5: Começou.
0: Júnior Barranquilla perde o gol aqui. Começou onde?
5: Bola rolando em Assunção para Cerro Porteño e Sporting Cristal. Outro jogo do grupo do Palmeiras, 10 segundos de jogo, 0-0. No momento, Cerro Porteño em primeiro, Palmeiras em segundo e o Sporting Cristal indo para a Sul-Americana.
0: Aqui o Júnior Barranquilla quase abre o placar, Neto.
6: Oscar, num lançamento longo do goleiro Silveira, o Xará estava completamente livre no lado esquerdo de defesa do Palmeiras. Fez um belo corte na grande área e serviu ao Rivas. Falou, faz Rivas. Da marca do pênalti, o volantão do Júnior Barranquilla isolou. Palmeiras escapa 0-0, começo de jogo no Allianz.
0: Está começando o jogo aqui no Allianz Parque. Quem está com o rádio ligado ouvindo a gente, Antônio Neto. Viagem marcada, vai para Genebra, dia 29. Agora, amanhã, dia 29, vai para Genebra, na Assembleia Anual da OIT, Organização Internacional do Trabalho. Boa viagem, Neto, bom trabalho. Radinho ligado na CBN, Palmeiras em campo. Lá vem para o ataque o Júnior Barranquilla, bola tocada pela ponta esquerda, recebe ele pela canhota, camisa número 3, Herrera. Herrera para Paiva, passa por ele, vai fora. Lateral, posse de bola para o Palmeiras aqui pela direita, no campo de defesa. O juiz está marcando bola para o verde. Placar de 0-0 aqui no Allianz Parque. Comecinho de jogo, 2:20, primeiro tempo. Lateral batido, bola para Gomes, Gomes para Jair, Jair domina pela direita, defesa. Puxa para o time do Palmeiras, derrubado, é falta, o juiz não marcou. Herrera ficou com a sobra, desceu para o Júnior Barranquilla, tocou na meia, Rivas, Rivas abre pela ponta esquerda. Para Paiva, domina pela canhota, tenta enfiar, enfiar a bola para Xará, aqui pela meia direita, passou, vem um João, bate, sobe, vai fora. Pelo alto, liga de fundo, tiro de meta para o Palmeiras. Neto.
6: Chute de fora da área do Penha, Oscar. Zagueirão que chegou com espaço no campo de ataque. Jogadores do Palmeiras ficam reclamando de falta em cima do Jai no início do ataque do Júnior Barranquilla. O juiz nada marcou. Segunda finalização do jogo, a segunda da equipe colombiana.
0: Carlos Miguel está lá colocado para bater tiro de meta para a equipe do Palmeiras. Primeiros movimentos aqui no Allianz Parque. A todo instante, informações do jogo no Paraguai. Tempo e placar lá. Leonardo Nai.
5: Dois minutos, primeiro tempo, 0-0 para Cerro Porteño e Sporting Cristal.
0: Lá vai Carlos Miguel, parte, tiro de meta, lança para o ataque. Flaco Lopes chega do comando, consegue o domínio, atropelado, vai para o chão, juiz não marca a falta. Tendo o rebote de Marias, ganha o time do Júnior Barranquilla. Xará acionado, toca para Guerreiro, domina pela ponta direita, campo de defesa, faz a finta, escapa da marcação de dois, puxa para o ataque, se meteu pela meia direita, bota a velocidade, volta M. Martins para a marcação, bola tocada ali pela meia. Paiva tentou, toque na ponta, escanta, tiro verde, corte feito, rebote, volta, grande área, está de bico lá atrás, Murilo. Sobra a volta para o Júnior Barranquilla, recebeu na intermediária Angel, tocou na esquerda, daí para Paiva, Paiva domina pela meia esquerda, briga, ganha posse de bola, adiantou no comando do ataque, a bola bate no juiz, tá parado. Bola para o Júnior Barranquilla ali pela meia esquerda no ataque, Neto.
6: Culpa do juiz, né, Oscar? O Christian Garay entrou na frente do passe do camisa 9 do Júnior Barranquilla, o Guilherme Paiva, e aí teve que parar o jogo. Vem o Júnior.
0: Bola ao chão, sai jogando a bola tocada aqui pela esquerda, mão, João domina, volta para o zagueiro central, recebe Pestanga na metade do campo, gira pela direita, empurra a bola para a Herreira, vem para o ataque, lançou na ponta, passa por todo mundo, vai para o goleiro. Na grande área, Carlos Miguel sai, tá na mão do goleiro, domina para o time do Palmeiras. Comecinho de jogo aqui no Allianz Parque, 4:20 no primeiro tempo, bola para a Giai, Giai domina campo de defesa, faz a finta no primeiro, toca curto na Miguel, Rio tira, tira e abre para Paiva, dominou pela esquerda, desceu Júnior Barranquilla, bola tocada ali pelo meio. Lá vem Rivas, dominou, ele se meteu pela esquerda. Emi Martins tira, tira pra ala, tenta ser jogando, desarma a bola, espirrada, volta na metade do campo. Marlon Freitas toma conta, domina pro time do Palmeiras, à esquerda, toca a bola pra Arthur. Arthur volta mal pra Marlon Freitas, Arthur retoma, no entanto, conseguiu sair jogando lá pela esquerda. Xará volta pra recuperar, dominou pro time do Júnior Barranquilla, tocou pra, no meio pra Rivas. Rivas marcado de perto, perde. Palmeiras na sobra, lá vem Emi Martins pra Flaco Lopes, levou pela ponta esquerda, João Marias encosta, Flaco dá a volta, faz a finta, levou pra área, adiantou, João Marias pro gol.

0: do jogo. 5 minutos do primeiro tempo. Flaco Lopes, que jogada. Na esquerda, deu a falta do zagueiro no meio do campo e botou para correr lá na ponta esquerda. Chegou na frente, cruzamento rasante para a grande área. Na entrada da área estava lá John Arias, perto à direita, de primeira, parte para o fundo do gol. Balança a rede do Júnior Barranquilla. Palmeiras começa na frente. John Arias rejoelha aqui agora no banco de reservas, comemorando. Gol do verde, John Arias marca no Allianz Parque.
1: Palmeiras
0: 1,
1: Júnior Barranquilla
0: 0. Agora 6:30, primeiro tempo. O detalhe, André Neto.
2: Para começar bem o jogo e deixar de lado qualquer possível ansiedade sobre uma eliminação precoce na Copa Libertadores. Flaco Lopes, que jogada na ponta esquerda, passou pelo primeiro e aí deu uma linda assistência. Não foi um cruzamento não, Oscar, foi um passe do Flaco Lopes. Passe rasteiro para o John Arias na grande área, o colombiano, contra um rival conhecido. Júnior Barranquilla é o segundo time que ele mais enfrentou na carreira. Não titubeou, cara a cara com o goleiro Silveira, John Arias bate de primeira, de chapa, no cantinho esquerdo do goleiro do Júnior Barranquilla e abre o placar do Allianz Parque. O Verdão tá na frente e com um pé nas oitavas de final da Copa Libertadores.
0: 1-0 para o Palmeiras. Reloginho da CBN, a central técnica da CBN, a melhor central técnica do Brasil. Valdir Costa, Anderson Lira, Denis Williams, gigante, alô Denis. Anderson Mendel, a melhor central técnica do Brasil. Anderson Mendel lá, firme e forte na central da CBN, comandando o som. Aqui, Allianz Parque.
1: Palmeiras
0: 1, gol do John Arias.
1: Júnior Barranquilla
0: 0. Agora, 7 minutos 30 segundos. Marca meu reloginho aqui do professor Walter Fanganello Mairovich.

0: de Estado americano classifica em publicação no seu site as facções como duas das organizações criminosas mais violentas do Brasil. A publicação diz que juntos, PCC e Comando Vermelho comandam milhares de membros e orquestram ataques brutais contra policiais brasileiros, autoridades públicas e civis, e que a influência e as redes ilícitas se estendem muito além das fronteiras do Brasil. O governo Lula estava atuando para tentar impedir que os Estados Unidos adotassem essa medida. A avaliação no Planalto é que a classificação como grupo terrorista abriria margem para ações mais duras dos Estados Unidos. Em um cenário extremo, os norte-americanos poderão, a partir de agora, usar esse argumento para conduzir uma operação militar no Brasil, como já ocorreu em outros países. Então, PCC e Comando Vermelho classificados como organizações terroristas pelo governo norte-americano. Oscar.
1: Aqui, futebol no Allianz Parque, o time do Palmeiras está vencendo o jogo pelo placar de 1-0, Copa Libertadores América. João Mário Jolim da bola pela ponta esquerda, faz a finta, puxa pela canhota, entrega a bola curtinha lá pela ponta esquerda. Arthur recebe para o Palmeiras, sai da ponta, vem para a liga, volta para Marlon Freitas. Lançamento na ponta direita para Jenga, aperta aqui na ponta, Alan passou, pediu mais à frente, a bola tocada pela amiga para Andregas Pereira. Levou também pela ponta direita para João Mário, domina, faz a volta, volta pela amiga Marlon Freitas. Adiantou no comando Flaco Lopes, Marlon, João Mário, dominou na meiga, fintou, canhotinha, bate pra fora do gol.
2: Sobe, vai fora, tiro de meta para o Júnior Barranquilla. Neto.
3: Camisa 11 do Palmeiras, Oscar, recebeu com liberdade depois de uma boa troca de passes ali na entrada da grande área, na frente da meia-lua. Puxou pra perna esquerda, que não é a boa de um Arias. Chute saiu sem direção por cima do gol, segue 1-0 Palmeiras.
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1: 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Reloginhos, o meu e do Walter Fanganello Mairovic, comandando o trombeteiro e a Marte. 10 minutos, 20 segundos do primeiro tempo. 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
4: Palmeiras.
1: Palmeiras 1, João Arias.
4: Júnior Barranquilla.
1: Zero. Central da bola.
0: Hoje às 9:30 tem a definição do último grupo ainda em aberto na Libertadores. Boca Juniors, Universidade Católica, Cruzeiro e Barcelona de Guayaquil. Cruzeiro joga por uma vitória sobre o Barcelona já eliminado. E aí no outro jogo a Católica joga por um empate, mesmo fora de casa, para eliminar o Boca Juniors da Libertadores.
1: Futebol Globo CBN, primeiro tempo. Copa do Mundo está chegando aí, cobertura completa da CBN. Falta na metade do campo, posse de bola para o time do Palmeiras. Marlon Freitas está colocado para a cobrança na grande lua do gramado. Prates, o jogo, 11:20, primeiro tempo, 1-0 para o Palmeiras. Fala, Prates.
5: O Júnior até começou, Oscar, a fazer uma marcação bem ousada, mais à frente, o time inteiro adiantado no campo de ataque. O Palmeiras está saindo bem da pressão do Júnior. E o Lopes levou vantagem sobre o Pestanha no gol. Facilmente driblou, aí.
1: Lá vai Palmeiras, a bola para Andregas Pereira, cruza fechado, mas bate para gol do que cruza, pé, cai o goleiro. No meio do gol, faz a defesa Silveira, domina pro time do Júnior Barranquilla, completa Prates.
5: E essa marcação que o Júnior tá tentando fazer mais à frente, né? Deixando os zagueiros quase mano a mano com o Flaco Lopes, ela não surtiu grande efeito até agora. O Palmeiras sai de uma primeira linha de pressão colombiana, tem muito campo para jogar. E o Arias vai mais pro meio para jogar, o Arthur ataca mais pela esquerda, o Andrés Pereira como camisa 10 perto do Lopes também. O Palmeiras abriu o placar cedo e já criou chance para ter feito o segundo. O Júnior joga à frente, mas não marca tão bem a saída de bola do Palmeiras, não.
1: Bola para Pestanha, Pestanha domina pelo campo de defesa, sai jogando para o Júnior Barranquilla, lança na metade do campo, tiro verde, já vem para o ataque, João Marias dominou ali pela meia, vai para o chão, perde, briga o verde, retoma aqui na quarta zaga, Pestanha sai jogando na esquerda, Penha, Penha bate na bola, toca pela canhota, abre o jogo para Herrera, dominou, adiantou na ponta esquerda, Paiva no chão e a falta, falta do Andregas, posse de bola para a equipe do Júnior Barranquilla pela esquerda, quase na metade do campo, reloginho da CBN, 12:30, primeiro tempo. 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
4: Palmeiras,
1: João Marias, Palmeiras 1,
4: Júnior Barranquilla,
1: 0, central da bola.
0: Vamos lá para os times já classificados em primeiro lugar na Libertadores. Flamengo, Coquimbo Unido, Independiente Rivadavia, Corinthians, LDU, Independiente Del Valle. Neste momento, o Cerro Porteño está se juntando ao grupo e teremos mais tarde a definição do grupo do Cruzeiro, que neste momento é a Universidade Católica do Chile em primeiro lugar.
1: É comigo e com o meu eterno chefe, Osmar Santos.
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1: Lá vem Júnior Barranquilla, Paiva no meio da rua, longe do gol. Tiro de meta para o Palmeiras, é bola pro verde. Neto.
7: Informação que chega agora. Flaco Lopes está...

0: estará na Copa do Mundo. Saiu a lista oficial da Argentina, os 26 convocados pelo técnico Lionel Scaloni. Flaco Lopes está na lista. Já o Giai, que estava na pré-lista, lateral direito do Palmeiras, o Giai ficou de fora, mas o Flaco Lopes vai disputar a sua primeira Copa do Mundo.
1: Reloginho marcou aqui na CBN, 13 minutos e 40 segundos do primeiro tempo, 1-0 para o Palmeiras. Está jogando metade do campo, através do Palmeiras, a bola aqui pela direita para Giai, não pega, vai fora. Lateral para o Júnior Barranquilla pela esquerda. Ouvindo a gente, Luiz Fernando Povo, radinho ligado. Alô, Povo! Palmeiras em campo, rapaz. Vamos, Verdão, diz ele aqui. Radinho ligado, a CBN Povo, ó, ligado em você.
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1: 14 minutos do primeiro tempo, está 1-0 para o Palmeiras. Lateral aqui na ponta esquerda, no ataque da Vinheira para a cobrança do arremesso manual, pouco depois da metade do campo. Volta o Verde para a marcação do campo de defesa. Encosta pela esquerda, Xará, para a tocada pela ponta para Paiva. Paiva tenta o domínio como ele, chega junto para cortar Gomes. Lateral de novo para o Júnior Barranquilla pela esquerda, no ataque. O jogo, 14-20, 1-0 Palmeiras. Fala, Prates.
3: Importante para o Palmeiras, Oscar, não deixar a peteca cair, não deixar o ritmo diminuir para continuar com esse perigo quando chega ao campo de ataque para encontrar espaços em relação à marcação do Júnior. O Júnior faz uma marcação, repito, mais adiantada, mas tem problemas para marcar mais à frente. E às vezes fica mano a mano os zagueiros do Júnior para tentarem conter Flaco Lopes, área, Andreas Pereira. Para o Palmeiras é melhor. É uma questão de tentar aproveitar se o Júnior não mudar a maneira de marcar para fazer o segundo gol quanto antes e ficar mais tranquilo também para jogar.
1: Domina a bola pela esquerda no campo de defesa, o Palmeiras domina Murilo, Murilo bate para o ataque, volta para a equipe do Júnior Barranquilla. Lá pela direita recebe Guerreiro, Guerreiro, Guerreiro sai jogando, adiantou pela meia, Palmeiras aperta e tira. Corte é feito, Murilo dominou pela meia, levou na metade do campo, tentou a finta, Arthur, Arthur perde. Xará retoma, adiantou na direita, Guerreiro, Guerreiro para Muriel, Muriel domina, puxou na grande área, levou para a linha de frente da área, tentou a tabela, não deu certo. Tiro verde, Flaco Lopes recuado, apanha o rebote aqui no campo de defesa, passa a metade do campo, vai para um ataque empurrado, é falta. Falta para o Palmeiras e cartão amarelo para Xará. Tô certo, Neto?
0: Certíssimo, Oscar Ulisses. O Xará foi quem empurrou o Flaco Lopes pelas costas e matou o contra-ataque promissor do Palmeiras. Primeiro cartão amarelo do jogo vai para o ex-jogador do Atlético Mineiro.
1: 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Lá vai Palmeiras, já na grande área, recebeu torto de Flaco Lopes e perde. Recupera outra vez o parque no campo de defesa, sai jogando pela canhota no campo de defesa, Herrera para a equipe do Júnior Barranquilla, toca errado, Palmeiras tira. Mardon Freitas da sobra, adiantou para Flaco Lopes de primeira, tenta salvar o passe mal feito do Mardon, toca errado também. Tira o Júnior Barranquilla, bola chega para o goleiro, sai do gol Silveira para fazer a defesa. 1-0, Palmeiras ganha o jogo no Allianz Parque, 16 minutos, 20 segundos do primeiro tempo. Domina o Júnior Barranquilla, ela vem pestando. A parte para o ataque, faz lançamento na big esquerda forte, Paiva deslocado na ponta esquerda, tenta evitar a saída de bola, chega bem aqui na esquerda, dominou, mas a bola saiu, adiantou nada. Lateral para o Palmeiras, na direita defesa é bola para o Verde, lá na direita campo de defesa, Giai está colocado para a cobrança do remesso manual, placar do jogo 1-0 para o Palmeiras. Lainha e Assunção, meu jogo tá aí, o outro
4: sim, na Nueva Olha Azulgrana do Cerro Porteño, 0-0 Cerro Porteño Sporting Cristal, jogo com 15 do primeiro tempo.
1: Lá vem Palmeiras, domina a bola aqui no campo de defesa, de Omares, sai jogando a profunda para Andreas Pereira, levou em velocidade na ponta, Monzão na frente, tira para a equipe do Júnior Barranquilla, volta um pouco, toca a bola para Peçanha, Peçanha domina campo de defesa, empurra para Angel, Angel abre bola pela direita, toca a bola curta aqui no campo de defesa, ali o Monzão, Monzão, Angel de novo, dominou, sai jogando liga da intermediária, adianta para Rivas, pega na metade do campo, dá a volta no primeiro, marcação severa ali do Mardon Freitas, bola recuada para Angel, domina outra vez aqui na liga, na intermediária, abre pela esquerda, entrega aqui pela canhota para Paiva, Paiva volta para Monzon, Monzon domina pela ponta esquerda, lançamento lá no ataque, partiu em velocidade na esquerda, Herrera está impedido, Bandeira marcou impedimento, o juiz apontou, bola pro Verde na defesa, Neto.
0: E o Alan já tinha até largado a marcação do Herrera aqui no lado direito de defesa do Palmeiras, porque tinha visto, estava muito à frente mesmo o lateral direito, hoje improvisado pela esquerda do Júnior Barranquilla. A posse volta para o Verdão, que está na frente, 1-0.
1: Gomes tomando posição para bater falta para o Palmeiras da defesa. Para Giai, Giai domina pela direita, campo de defesa, vem para a marcação, lateral esquerdo, Herrera. Bola fim para o meio, aperto, Júnior Barranquilla tira. Paiva dominou na ponta esquerda, levou, caiu pela meia, faz lançamento lá pela ponta. ponta direita, será domina grande área, Arthur. Toma ele à frente, tira para o Palmeiras, tenta evitar o escanteio, mas não consegue. Escanteio para o Júnior Barranquilla, lá na ponta direita, 1-0 Palmeiras, Neto.
0: Lançamento do Paiva, Oscar, que é o garçom do Júnior Barranquilla na temporada com 4 assistências. Xará matou no peito, mas apareceu bem na cobertura o Arthur para mandar a bola para escanteio. Quem vai bater o tiro de canto lá a favor do Júnior Barranquilla é o camisa 22, Jesus Rivas.
1: Rivas chega lá na ponta direita para bater o escanteio. Placar do jogo 1-0 para o Palmeiras. João Arias fez no comecinho da partida aqui. Rivas está pronto lá pela ponta direita para bater o escanteio. Todo mundo na boca do gol. Perna direita levantou, a bola passou, caiu no bico esquerdo na grande área. Sobe o time do Júnior Barranquilla, toque de cabeça lá para a área. João Arias recuado, tira para o Palmeiras. Adianta pela direita, entrega a bola aqui pela ponta direita no ataque. Tenta voltar na direita, Emi Martínez, errado para João Arias. João Arias briga, recupera, mas comete falta. Falta o Ala aqui na ponta direita, ele faz a falta. É bola para a equipe do Júnior Barranquilla na defesa, Neto.
0: E o Abel Ferreira, Oscar, vai tomar uma bronquinha agora do Christian Garay, o árbitro da partida. Não sei nem se é o Abel, Oscar, mas a comissão técnica no geral do Palmeiras tomou uma bronca. O juiz falou, não quero mais.
1: 19:30, primeiro tempo, 1-0 para o Palmeiras. 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
1: Marlon Freitas para fora, lateral para o Júnior Barranquilla, pela direita no ataque. Guerreiro avança, vai para a ponta, bola tocada ali pela meia direita, domina, levou para o ataque Rivas, recebe, volta um pouco, toca a bola curtinha na metade do campo, domina Ángel lá na direita para Penha, para Ángel, lança na ponta esquerda, bola pela canhota no ataque, Herrera dá o toque de cabeça, volta um pouquinho para Monzão domina para Herrera de novo, recebeu aqui na ponta esquerda, lateral esquerdo que avança, mas vem voltando com ela, vem voltando e toca na quarta zaga para Pestanha aqui atrás, recomeça para o Júnior Barranquilla, 1-0 para o Palmeiras. Lançamento na perna direita para Penha bateu para o ataque, passa por todo mundo, Arthur protege, Carlos Miguel sai da grande área, um bicão lá para fora, Neto.
0: Sem muita gracinha, né, Oscar? Porque o Paiva estava chegando ali para tentar roubar a bola do goleiro do Palmeiras. Carlos Miguel com a perna esquerda manda para a linha de lado. Vem o Júnior Barranquilla.
1: Placar que 1-0. Palmeiras ganha o jogo. Bola empurrada para Penha. Penha domina pelo campo de defesa. Sai com Monzão domina. Adianta a jogada aqui para Ángel. Ángel domina metade do campo. Marcado de perto pelo Andrégas Pereira. Abre bola pela direita. Ali o Penha. Dominou, adiantou para Guerreiro. Guerreiro domina pela ponta direita. Beirada do campo. Vem para bem. Arthur chega junto. Tira para o verde. Para João Arias. Toque errado. De volta, retomou a jogada. O Júnior Barranquilla vem para o ataque, perigosamente a bola solta lá pela ponta direita. Herrera cruza a bola, bateu no zagueiro, vai para fora no gol. Carlos Miguel traído pelo toque do Marlon Freitas para trás. Involuntário, a bola bateu nele, foi quase no cantinho. Passa perto, escanteio para o Júnior Barranquilla. Neto.
0: E foi no avanço do Penha, Oscar, zagueirão do Júnior Barranquilla, que fez esse cruzamento. Bola tocou primeiro no Marlon Freitas e depois no Murilo. Quase que toma a direção do gol. Escanteio na ponta direita. Rivas, mais uma vez ele na batida, Oscar.
1: Rivas lá pela direita para bater o escanteio. Todo mundo na boca do gol, levantou fechado. Penha para fora. Tiro de meta para o Palmeiras. Reloginho bate. 20 minutos, 40 segundos, primeiro tempo. 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
2: Palmeiras.
1: João Arias, Palmeiras 1.
2: Júnior Barranquilla
1: 0. Central da bola, Leonardo Dai.
4: A equipe médica da Confederação Brasileira de Futebol informou hoje que Neymar está com uma lesão muscular de grau 2 e não com um simples edema na panturrilha, como vinha informando o Santos até então. O prazo de recuperação é de 2 a 3 semanas e Neymar não deve jogar a estreia do Brasil na Copa contra o Marrocos.
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1: gosto muito, Futebol Globo CBN, como gosto, placar de 1-0 para o Palmeiras aqui no Allianz Parque. Radinho ligado, professor Miguel Nicolelli está ouvindo a gente, Rafael Prates.
5: Opa, que honra, vou colocar uma gravata
1: aqui. Um dos maiores neurocientistas do mundo ouvindo a CBN. Obrigado, professor Miguel Nicolelli, a CBN, ó, ligado em você.
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1: Parado o jogo no Allianz Parque, pausa para hidratação. No Paraguai, tempo e placar de jogo, tá aí.
4: Pausa para hidratação também, Oscar. 21, quase 22 do primeiro tempo, 0 para o Cerro Porteño, 0 para o Sporting Cristal.
1: Neste momento, o Cerro Porteño está em primeiro lugar do grupo e o Palmeiras é o segundo colocado, ambos com 11 pontos. Palmeiras ganha aqui, 1-0 para o Palmeiras. O jogo, Rafael Prates, fala Prates.
3: Palmeiras é melhor até essa parada para hidratação no Allianz Parque, um começo de jogo que o Júnior Barranquilla não teve nenhum tipo de vergonha. A estratégia do Alfredo Arias, técnico do Júnior, de marcar mais à frente. Os zagueiros do Júnior no meio campo para ajudarem o time a marcar mais à frente. Agora o Palmeiras começou a superar a marcação do Júnior. Como? Geralmente procurando o Flaco Lopes, que tem vantagem na marcação do Pestanha, tem vantagem quando corre em cima do Penha. Os zagueiros do Júnior não conseguem desarmar o Flaco Lopes em alguns momentos. E assim o Flaco Lopes girou em cima do Pestanha, serviu o Arias para abrir o placar logo no começo do jogo. O Palmeiras seguiu melhor. Agora o Júnior com a bola coloca muita gente no campo de ataque. O lado difícil para o Palmeiras, mais gente para marcar no próprio campo. Em defesa do Palmeiras, lado positivo. Ele tomou a bola, espaço para jogar. O Palmeiras, quando é rápido com a bola, tem espaço para superar a marcação do Júnior. Júnior ataca com muita gente, mas defende também até agora no Allianz Parque, Oscar.
1: Vai ser reiniciado o jogo 1-0 para o Palmeiras aqui no Allianz Parque. Carlos Miguel está colocado para a cobrança de tiro de meta para o Palmeiras. 1-0 para o Verde. Gol do João Arias. 24 minutos, primeiro tempo aqui no campo do Palmeiras. 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
1: Palmeiras tenta o ataque, lançamento é feito pelo comando, tiro, Júnior Barranquilla, rebote, volta no esquerdo, Herrera domina aqui pela canhota, sai da ponta, vai pela meia, tocou para Paiva, domina pela meia direita, Marlon Freitas dá um toque na bola, volta para Paiva, para Herrera, Herrera encostou para a mão ali pela meia esquerda, no ataque Monzon aqui na canhota, puxa, toque errado, Jai corta para o Verde, adianta para Flaco Lopes, tenta levar na direita, Pestanha no carrinho para fora, lateral para o Palmeiras, exatamente na metade do campo, é bola para o Verde aqui na direita, Neto.
0: Oscar, Palmeiras perdeu uma sequência de 31 jogos sem perder como mandante na última partida aqui no Allianz Parque contra o Cerro Porteño. Por enquanto vai reencontrando o caminho das vitórias.
1: Andregas Pereira dominou para João Marius pela esquerda, marcado por dois, tentou lançar na direita, para Flaco, Pestanha tira, voltou para Arthur, para Arias, domina esquerda, tá no bico da grande área, rolou para Jaime, bica direita, tá na área, tentou adiantar para lá, tocou errado, Pestanha tira, volta o Palmeiras, Flaco Lopes briga pela posse de bola, dá a volta no marcador, adianta aqui na direita para errado, bola fora, tiro de meta para o Júnior Barranquilla, Neto.
0: O Alan não estava esperando o lançamento por cima do Flaco Lopes, queria o passe mais no pivô, Flaco Lopes deu uma cavadinha para a grande área, o Alan ficou parado, a bola sai pela linha de fundo, tiro de meta, Palmeiras vence 1-0.
1: Reloginho está batendo 25 minutos 40 segundos do primeiro tempo. Arias Parque,
6: Palmeiras
1: João Arias, Palmeiras 1.
6: Júnior Barranquilla,
1: 0. Central da bola, Leonardo Dai.
4: Hoje às 9:30, o Cruzeiro decide uma vaga nas oitavas de final da Copa da Libertadores. Jogo contra o Barcelona do Equador no Mineirão. Barcelona já eliminado. Se o Cruzeiro vencer, tá dentro. Se não vencer, vai contar que o Boca Juniors não vença a Universidade Católica em La Bombonera.
1: O meu eterno chefe, Osmar Santos.
7: Vai fundo, meu filho!
1: O jogo tá parado, falta pro Palmeiras, falta em cima do Arthur, lá pela ponta esquerda, Neto.
0: Foi seguro pelo Guerreiro, Oscar, lateral direito da equipe do Júnior Barranquilla. Falta é na meia esquerda, todo mundo do Palmeiras indo pra grande área em busca do segundo gol.
1: Lá pela esquerda, no ataque, o time do Palmeiras chega para cobrança de falta, o Madrega está colocado para bater, o Arthur também tá perto da bola. Placar de 1-0 para o Palmeiras, gol do João Arias, a torcida se inflama um pouco aqui. Pronto, Verde, Andregas vai bater, Arthur sai meio da bola, ali fica só o Andregas para cobrança, dois homens da formação de barreira, o Arthur ainda pode bater, tá tomando distância, se bater com a perna esquerda, o Andregas com a direita, Arthur sai de vez agora, lá vem Palmeiras no ataque, Andregas perto da esquerda, perto da direita, levanta na área, tira, Paiva recuado, fez o corte, o rebote ficou para ele mesmo, sai jogando, adianta, Arthur tira, rasga pro Verde, bateu para ataque, espirra, cai da ponta esquerda, João Marias vai para domínio, prende a bola pela ponta esquerda, passou o Arthur da área, lançado, cruzou, fechado, passa pelo goleiro, não chega para Murilo, tira outra vez o Júnior Barranquilla, rebote pela meia direita, M. Martínez dominou, na ponta direita para Ana, com liberdade, entrou na área, liga de fundo, procura o time, voltou na meia, Gomes tentou parar e errou, perde a bola, tirou do Andregas Pereira, contra-ataque do Júnior Barranquilla, Paiva dominou pela meia direita, desce perigosamente, bate para fora do gol. Sobe, vai fora. Tiro de meta para o Palmeiras. Neto.
0: Contra-ataque que sai no erro do Palmeiras, que teve uma chance com Gustavo Gomes para finalizar, Oscar. Paiva teve muito campo para avançar, tinha uma opção de passe na esquerda, que era o Muriel, e outra na direita, que era o zagueirão Penha. Com o espaço, o Paiva olhou e falou: ah, eu vou bater eu mesmo. Saiu muito longe do gol.
1: Domina Palmeiras, já é para Flaco Lopes. Domina e finta, escapa bem. Levou de passagem o Pestanha. Foi no comando do ataque, perdeu. Monzon rasga e toca fora. Lateral para o Palmeiras pela direita no campo de ataque. O juiz marcou falta. Falta para o Palmeiras, Neto.
0: Exatamente, Oscar, porque o Flaco Lopes até passou do Pestanha no primeiro lance, mas na sequência o zagueirão do Júnior Barranquilla fez a falta e recebe o cartão amarelo, o camisa 24, segundo jogador da equipe do Júnior a ficar pendurado na partida.
1: Falta, batida, bola para Jair, domina pela ponta direita e recua para Gomes. Gomes pega aqui no campo de defesa, empurra na metade do campo da grande lua para Emi Martins. Emiliano Martins domina para o verde, Arthur Murilo abre pela esquerda, bola tocada mais ali pela meia para Arias. Gão Arias aprofundou para Jair, levou pela direita, volta para fazer o corte, Herrera tocou na bola, bateu nas costas dele, ficou com Jair para ala, dominou, fintou na meia, bate, esbarra no Monzon, volta para Emiliano Martins, domina Emiliano Martins lá pela esquerda, briga com ele, camisa número 10, o Muriel, bola vai fora, último toque do Palmeirense, lateral, passe de bola para o Júnior Barranquilla pela direita na defesa, 29-30, 1-0 Palmeiras, um jogo, Rafael Prates. Fala, Prates.
3: Toda vez que o Palmeiras consegue encontrar o Flaco Lopes no jogo, Oscar, alguma coisa boa acontece pro Palmeiras, né? O Júnior Barranquilla coloca os três zagueiros praticamente para marcarem Alan, Lopes e Arias quase que individualmente. Então, nesses duelos individuais, o Lopes tem levado vantagem sobre o Pestanha. O Alan dá trabalho ao Monzon, barra Herrera pela esquerda. Mesma coisa do Arias pelo outro lado, em cima do Penha. Então, os atacantes do Palmeiras levam vantagem sobre os zagueiros do Júnior. Por aí também passa o jogo do Palmeiras para atacar melhor.
1: Lá vem Palmeiras, Flaco Lopes domina pela esquerda, toca a bola pela ponta esquerda, vai pro chão, Flaco Lopes, o Júnior. Foi nada. A 2 metros do lance, segue o jogo sem falatório. Domina pela direita, Xará. Recebe pelo time do Júnior Barranquilla, encosta pela briga. Lá vem Monzon. Monzon adianta pelo comando do ataque para Paiva. Já desarmado, Palmeiras tira. Marlon Freitas no rebote no meio do campo para trás. Para Carlos Miguel, que sai, pega na linha de frente na grande área. Placar de 1-0. Verde ganha o jogo. Jair apertado na direita, bateu para ataque de qualquer jeito para se ver livre da bola. Passa por todo mundo, vai para o goleiro. Sai do gol lá do outro lado, Silveira. Pega para o Júnior Barranquilla. 1-0 Palmeiras, gol do John Marius. E é só bater aqui. Já estamos com 30 minutos. 30. Bate a central técnica da CBN. 30 minutos, primeiro tempo de jogo. No Allianz Parque.
6: Palmeiras 1. Júnior Barranquilla
1: 0, Palmeiras com ataque, Arias na direita, dominou, bala encosta, perde, lançado na área, tentou com o John Arias, curtinho, não deu certo. Ângelo vem para cortar, domina para o time do Júnior Barranquilla, sai jogando bola curta aqui no campo de defesa para Rivas, puxa pela esquerda, levou na metade do campo, faz a finta no Jai, adianta, tira Gomes para o verde, entrega para Emi Martins, empurra a bola pela direita para Flaco Lopes, tocou na amiga para Andregas Pereira, volta para Flaco, Flaco domina pela ponta para ala, recebe na ponta direita Andregas, encostou na amiga, pediu, lançado, dominou, só ameaçou bater, voltou para ala, ala recebe, pico da grande área, marcado de perto pelo Herrera, levou para ala, escapou, conseguiu retomar, ainda com a bola, ala no chão, pede a falta, o juiz não marca, tira de novo o Júnior Barranquilla, aperta o Palmeiras, Gomes briga pela posse de bola, metade do campo, ganha a parada, domina pro verde aqui pela ponta direita, faz a finta e vem voltando com ela pro campo de defesa, 1-0, Palmeiras ganha, 31 minutos, primeiro tempo de jogo, bola enfiada para Mardon, Mardon Freitas, domina metade do campo aqui na ponta direita. Lá vem Ferti com Emi Martins para Jai. Jai voltou para Emiliano Martins. Recebeu no campo defensivo e para o goleiro. Para Carlos Miguel, que pega da linha de frente na pequena área. 1-0 Palmeiras e a torcida reclama desse atraso de bola feito pelo Emiliano Martins.
0: Oscar,
1: diga, Neto.
0: A torcida está na bronca com uma entrada que tomou o Jai aqui na frente do banco de reservas do Palmeiras. A entrada do Herrera. O Abel Ferreira foi até reclamar com o José Retamal, que é o bandeirinha, estava ali perto do lance. E agora os auxiliares também falando com o quarto árbitro, o Franco Jimenez, depois dessa chegada em cima do Jai, o juiz não marcou nada.
1: O juiz deixa o jogo rolar, hein, Prates?
3: Deixa assim, Oscar. E é um jogo de muitos duelos, né? Falava aqui no time de marcação do Júnior, os zagueiros se aproximarem, chegarem junto com os atacantes do Palmeiras. Então, um jogo assim, que se o Júnior não consegue interceptar a passe do Palmeiras, o Palmeiras consegue ter espaço para jogar. A marcação do Júnior já não está tão firme como foi no começo do jogo. Tentou ser, mas não conseguiu no começo da partida.
1: 32 minutos, 33 agora, primeiro tempo. O jogo está parado porque o John Arias está caído. O juiz pede a maca e o médico em campo. John Arias, número 11, autor do único gol até aqui. Está caído ali pertinho da grande lua do gramado. Neto.
0: me parece que foi numa queda mesmo, Oscar. O John Arias caiu esquisito depois de mais uma dividida, tá recebendo agora um tratamento ali no tornozelo esquerdo, camisa 11 do Palmeiras. Lembrando, né, Oscar, John Arias está convocado pela seleção colombiana, daqui a algumas semanas vai estar aí nos Estados Unidos, México e Canadá para a disputa da Copa do Mundo.
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0: Ele recebeu atendimento médico no campo, tem que sair e segue mancando, tá? Tornozelo esquerdo, John Arias está muito, mas muito irritado com a entrada que ele levou. Palmeiras momentaneamente com um a menos.
1: Vai ser reiniciado o jogo aqui, bola na metade do campo, domina o time do Barranquilla. Sai jogando pela direita no campo de defesa, Pestanha, Pestanha abre a bola pela ponta, toca para Penha, Penha domina, lança para o ataque, aprofunda a bola pela meia direita, chega junto para cortar Arthur, Murilo. Murilo tirou para o Palmeiras, para o goleiro. Sai do gol, Carlos Miguel, abre pela direita para Gomes. Palmeiras com 10 em campo, John Arias ainda fora. Gomes domina, pico na grande área, sai jogando aqui no campo de defesa, adianta a jogada para Alan. Recebeu na meia, encostou pela meia esquerda no ataque, Marlon Freitas aprofunda pela canhota. Tá para Arthur, muito forte. Proteção do zagueiro, o Guerreiro chegou na frente, tentou sair jogando pela ponta direita, toque na bola do Arthur, vai fora, tiro de meta para o Júnior Barranquilla. Voltou?
0: Voltou, Oscar. John Arias está de volta ao gramado, ainda está testando um pouco o tornozelo esquerdo, mancando ainda o camisa 11 da equipe do Palmeiras.
1: 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O jogo, Rafael Prates, 36 minutos, já bateu o reloginho, 1-0 para o Palmeiras, primeiro tempo. Fala, Prates.
3: O jogo teve uma queda, Oscar, daquele ritmo mais alucinante do começo do jogo, mas o Palmeiras segue melhor. O Palmeiras está melhor colocado para desarmar, está melhor colocado para atacar o Júnior. Olha o Júnior aí.
1: Lá na direita, no ataque, cruzamento do Penga na grande área, Muriel, pro...

0: arrancada pela direita, Penga levou e meteu o cruzamento rasante forte. O Leão bateu de primeira. A linha entre a marca do pênalti e a linha de frente da pequena área, sem chances para Carlos Miguel, que caiu, a bola passou por ele. Balança a rede do verde, está empatado o jogo no Allianz Parque. 36 minutos do primeiro tempo. Agora no placar da CBN.
1: Palmeiras
0: 1.
1: Júnior Barranquilla
0: também 1. O detalhe, Neto.
2: É, Oscar, jogada que começou lá no Penha, passou por Carrão, Tatuapé e foi parar na Palmeiras Barra Funda, nos pés de Luiz Muriel, o centroavante e artilheiro do Júnior Barranquilla. É muito matador, Oscar. 35 anos, teve uma chance. Bateu rasteiro sem chances para Carlos Miguel. O Júnior Barranquilla empata no Allianz Parque. Tá tudo igual 1-1.
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0: Oscar, escrevendo o gol aqui, eu falei que sem chance para Carlos Miguel, mas eu escuto aqui na cabine peru de todo lado. Falhou o goleiro, Prates?
4: Falhou sim, Oscar. Não foi bem o Carlos Miguel no lance, a bola passou embaixo dele, é uma bola rasteira. Tudo bem que o Muriel não bateu de tão longe, mas foi mal o Carlos Miguel no lance.
0: Diga daí.
5: Não, só pra gente lembrar também o que tá valendo esse jogo pro Júnior, né? Porque se o Júnior ganhar aí no Allianz Parque e o Sporting Cristal perder pro Cerro Porteño, o Júnior vai pra Sul-Americana. E isso é muito importante pro Júnior, porque Barranquilla, o estádio do Júnior, vai receber a final da Sul-Americana esse ano. Então, essa vontade toda do Júnior aí, embora já esteja eliminado da Libertadores, é porque tem isso rolando ainda. Uma vitória hoje pode levar o Júnior pra Sul-Americana e quem sabe fazer uma final em casa no final do ano.
0: Vai, adianta a bola pela esquerda, tira o Palmeiras, faz o corte recuado, Malala toca a bola pra já bate errado no ataque. Monzon na sobra, domina para o Júnior Barranquilla, levou pela esquerda, empurra a bola pela canhota para Herrera, volta com Monzon. Monzon domina, adianta para Paiva, resta para Rivas, Rivas domina metade do campo, no comando do ataque, agora para Paiva, recua de novo Rivas, Rivas domina, soltou para Paiva, Paiva recebe na meia direita, adiantou a jogada para Guerreiro, levou na meia direita, ameaçou bater, marcado para Muriel no comando, perde, toca errado, afasta o verde, rebote, volta ali pela direita, Penha, Pestanha no ataque, toca a bola pela ponta direita, recebeu lá pela ponta, Penha voltou para Muriel, dominou, fintou Murilo uma vez, na segunda perdeu, João Marias no rebote, adianta para o Palmeiras, para Flaco Lopes, levou pela ponta esquerda, partiu Verdão na canhota, Flaco Lopes tenta a finta, Monzon tira dele, ganha para a equipe do Barranquilla. Júnior sai jogando aqui no campo de defesa e o Flaco Lopes caído, rebote na metade do campo, ganha o time do Verde, domina Marlon Freitas, aprofunda a bola pela canhota no ataque, caiu na esquerda, Flaco Lopes já está de pé, adiantou bola para Marlon, saiu o goleiro, dividiu, voltou Flaco, levantou na grande área, zagueiro falha, pressão do Verde, sai do gol Silveira, pega para o Júnior Barranquilla. O detalhe desse lance, se você me permite, Neto, é o Flaco Lopes.
2: É.
0: Tava caído, precisando de uma ambulância, parecia. Palmeiras no ataque, rapidinho em pé. Lá vem Verde de novo, Diay dominou, cruzou na área. Flaco! Na trave! No travessão! Quase gol do Verde! Pressão do Palmeiras, rebote do Emílio Martínez, rolou pela meia esquerda, Murilo, Arthur arranca para o ataque, para Flaco Lopes, domina pela ponta esquerda, bico da grande área, tentou, toque na ponta, bateu no zagueiro, voltou para Flaco, tentou para Arthur, para Flaco!

0: marca para o vento fraco. Lopes arrebentou com a defesa do Júnior Barranquilla. Até exagerou, podia fazer o gol, tentou mais um drible, estava perdendo. Bola fica com Alan. Perto, esquenta no rebote, aproveita bem, mete pro gol. Júnior reclama de falta no ataque do verde. Juiz ainda não correu para o meio do campo. Palmeiras marca o segundo. Goleiro vem, larga o gol, vem aqui na linha da intermediária falar com o juiz. Pede calma, tá falando com a cabine. Palmeiras na frente, ala número 40. Na marca de 40 minutos do primeiro tempo no Allianz Parque.
1: Palmeiras
0: 2.
1: Júnior Barranquilla
0: 1. Foi gol legal, Prates?
2: Me pareceu gol legal. Reclamação do Júnior de toque no braço do Lopes quando o Lopes foi desarmado no meio da área do Júnior, Oscar.
0: O juiz está levando a bola para o meio do campo, está colocando lá, mas ainda não mandou bater, não deixa sair. Está falando com a cabine. O detalhe, gol do Alan, 2-1 para o Palmeiras. Por enquanto, o gol confirmado. A cabine está falando ainda com o juiz. Vamos ver se vai ter VAR ou não. Neto!
3: Por enquanto, valeu, Oscar. Um gol que nasce numa jogadaça na ponta esquerda do garoto Arthur. Passe de calcanhar para deixar o Flaco Lopes em muito boa posição na grande área. O argentino dá o primeiro corte, podia ter batido e feito o gol. Dá o segundo, perde a bola. Aí tem a reclamação de toque de mão do Júnior Barranquilla. A bola ainda sobra pro Alan. Acho que tem talvez também um possível impedimento do Alan que está sendo checado. E aí o Alan faz o gol. Por enquanto tá valendo e acho que vai valer sim, Oscar. Palmeiras 2-1.
0: Confirmado, gol do Verde. 2-1 para o Palmeiras. Aqui sai o Júnior. Diga daí.
1: Não, ia falar que se teve toque de mão foi antes lá da jogada anterior, antes da bola chegar no Arthur, antes de tudo, porque no lance ali mesmo do gol, nadinha de nada.
0: Lá vai Palmeiras, já retoma a jogada, vem para o ataque, tá ganhando o jogo por 2-1. Valeu o gol do Ala, 2-1 para o Palmeiras. Ala domina pela direita, levou para o bico da grande área, rolou na meia, Emiliano Martínez para fora do gol. Sobe, vai fora, tiro de meta para o Júnior Barranquilla. 2-1 para o Palmeiras, futebol Globo CBN, tem jogo.
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0: Primeiro tempo de jogo, o reloginho já está batendo 42 minutos, 42, primeiro tempo, Allianz Parque.
1: Palmeiras.
0: Palmeiras 2.
1: Júnior Barranquilla.
0: 1. Gols do Palmeiras, João Arias e Alan. Barranquilla no ataque, o Júnior desce, a bola espirra, vai para o goleiro. Carlos Miguel pega na entrada da pequena área. 2-1, Palmeiras ganha. Lá no Paraguai, daí.
3: 41, primeiro tempo, 0-0 para Cerro Porteño e Sporting Cristal. Palmeiras, com este resultado, segue avançando na segunda posição.
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0: Palmeiras vem para o ataque, lá vem Marlon Freitas, mal da canhota para Arthur, bola fora. Lateral para o Júnior, lá da direita no campo de defesa. Placar de 2-1 para o Palmeiras, um jogo. Rafael Prates, 43, primeiro tempo. Fala, Prates.
2: Boa notícia para o Palmeiras, que o empate do Júnior durou 5 minutos. Então o Palmeiras, depois que tomou o empate, quando o jogo tinha tido uma queda assim de ritmo, de velocidade, né? O Palmeiras já voltou a pressionar de novo, voltou a encontrar espaço na marcação do Júnior. Então eu repito, é uma marcação que é ousada, mas exige muita atenção dos jogadores. Nem todos conseguem acompanhar a movimentação, a rapidez do Palmeiras. O Palmeiras faz 2-1 no lance que começa com o Lopes, passa pelo Arthur, passa pelo Flaco Lopes. O Alan faz 2-1, Oscar. É de novo para tomar conta do jogo. Porque o Júnior fez algumas alterações, o Penha virou lateral para atacar, o Guerreiro veio mais pro meio para jogar. E o Júnior distribuiu os jogadores de maneira diferente. Empatou. O Palmeiras respondeu bem, tá 2-1 pro Palmeiras, para de novo tranquilizar no jogo.
0: Marlon Freitas domina para o time do Palmeiras, recua a bola para Gomes aqui no campo de defesa. Placa de 2-1 para o Palmeiras. Lançamento para Andregas Pereira, domina pela meia direita, protege. Ala vai para a ponta, Andregas prendeu no comando, toca para Flaco Lopes. Fintou, levou, armou uma canhota, tá na área, pode bater. Flaco Lopes para João Arias.

0: De novo! E de novo com o toque do Flaco Lopes na esquerda. Flaco Lopes faz o que quer no Allianz Parque hoje. Driblou uma três, levou pra área, grande área, podia bater, rolou pro Gilmares fazer. Repete o primeiro gol, toca a bola pra área, livre na linha de frente da pequena área, balança a rede do Júnior Barranquilla. Palmeiras marca o terceiro gol no jogo no finalzinho do primeiro tempo. Agora 45 minutos, primeiro tempo de jogo, Allianz Parque.
1: Palmeiras
0: 3,
1: Júnior Barranquilla
0: 1. Flaco Lopes brilha, John Allianz marca. O detalhe, Neto.
2: Assustador o que o Flaco Lopes faz nesse primeiro tempo no Allianz Parque, Oscar. Ele recebe um passe do Andreas Pereira com uma marcação cerrada do Lucas Monzon. Com uma fita de corpo, ele gira para cima do zagueiro uruguaio. Corre da meia direita até a ponta esquerda. Arma o que parecia ser um chute pro gol e faz o cruzamento rasteiro. Encontra o John Arias livre, livre na marca do pênalti. Colombiano mais uma vez tem vida fácil depois de uma jogadaça do Flaco Lopes. Segundo gol do John Arias no jogo, o quinto dele nessa temporada, o quinto gol com a camisa do Palmeiras. 3-1 Verdão, Palmeiras tá com um pé e quatro dedos, Oscar, nas oitavas de final da Libertadores.
0: Muriel tenta pela direita, a bola vai fora, escanteio para a equipe do Júnior, lá pela direita no ataque, 3-1 para o Palmeiras. Flaco Lopes em prates.
3: Oscar, grande primeiro tempo do Flaco Lopes, né? Essa marcação dos zagueiros do Júnior, que são mais pesados, mais lentos que o Flaco Lopes, ele tá girando em cima de um, ali gira em cima do outro, agora ele saiu driblando assim, Monzon, Pestanha, ele vai levando a bola e ninguém rouba a bola dele. E se ele não faz o gol, ele serve para alguém fazer o gol, ele divide para alguém fazer o gol. Foi assim no gol do Alan no segundo e assim no gol do Alan no terceiro.
0: Parecia o Neymar, né, Prates?
3: É, mas aquele outro Neymar, né, Oscar? Não esse de hoje, né?
0: Escanteio na direita, o Júnior vai para o ataque, placar de 3-1, Palmeiras ganha o jogo aqui no Allianz Parque. Tá pronto lá pela ponta direita para bater no escanteio, o Júnior Barranquilla. É o Xará que vai bater? Lá vem bola, ele levantou na grande área, Carlos Miguel sai, volta, tira o verde. Voltou para Herrera, bateu pro gol, vai longe. Dizia no próprio companheiro do time dele, vai para a linha de fundo, tiros de meta para o Palmeiras. 3-1 para o Verde, Neto.
2: Oscar, e ainda sobre a quebra de invencibilidade do Palmeiras na última rodada na Libertadores, né? Eram 31 jogos sem perder em casa. Na Libertadores, eram 26 partidas. Palmeiras não perdia aqui no Allianz desde 2021, quando tomou um 4-3 o Defensa e Justiça. Seu Portenho acabou com essa escrita. Hoje o Palmeiras vai recolocando tudo nos trilhos. 3-1 Palmeiras. E Oscar, temos mais 3 minutos de acréscimos nessa primeira etapa.
0: Carlos Miguel bate, tiro de meta, levanta para o ataque em Rio. Tiro, rebote do Gomes, passou por ele. Murilo chega na frente do centroavante. O Paiva volta a bola pro goleiro. Carlos Miguel de novo pra Giai aqui na direita. Adianta para Emi Martínez, pisa na bola metade do campo, vacila, perde a bola. Já marcado pela torcida, retoma outra vez o time do Júnior, tenta levar na big escanda, Palmeiras tira. Murilo fez o corte, tira o Palmeiras, a bola volta aqui na metade do campo. John Mares abriu pela direita pra ala, larga a ponta, vem pra Vega, faz a finta, adianta pro Flaco Lopes errado. Bonzão corrige, pra Xará tentou no meio pela esquerda, Andregas faz falta. Falta pro Júnior Barranquilla aqui pela esquerda, quase na metade do campo. 48. Primeiro tempo, tá com o juiz. Ele aponta já o meio do campo agora. Aponta o meio do campo. Termina o primeiro tempo do Allianz Parque.
1: Palmeiras.
0: Palmeiras 3.
1: Júnior Barranquilla
0: 1. João Marias duas vezes. E o Alan para o Palmeiras. O Júnior Barranquilla marcou com o Muriel. 3-1 para o Palmeiras, intervalo no Allianz Parque. 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
2: Atenção você, motorista, que circula pela terceira ponte. No próximo domingo, dia 31, vai haver interdição parcial durante a manhã para a realização do Pedalaço pela Paz. Das 7 da manhã às 11 da manhã, as faixas da direita, em ambos os sentidos, serão reservadas aos ciclistas, enquanto os demais veículos deverão trafegar apenas pela faixa da esquerda, próxima à barreira central. De acordo com a CETURB, os motoristas devem redobrar a atenção ao passar pelo trecho, já que o fluxo de veículos será dividido. O passeio ciclístico terá concentração a partir das 7h30 no estacionamento da Praça do Papa, em Vitória, com saída prevista para as 8 da manhã. O trajeto inclui a travessia pela terceira ponte até a Praia da Costa, em Vila Velha, com retorno ao ponto de partida. Realizado desde 1999, o Pedalaço pela Paz é um evento beneficente organizado pelo Ministério Público do Estado, com apoio de órgãos de trânsito e segurança pública, além de instituições parceiras.
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3: O outono também pode favorecer o aparecimento ou agravamento de alergias respiratórias. O clima mais seco e o acúmulo de poeira e ácaros em ambientes fechados costumam aumentar os sintomas em pessoas mais sensíveis. Espirros frequentes, coceira no nariz, olhos irritados e congestão nasal estão sempre entre os sinais mais comuns. Para reduzir os riscos, é importante manter a casa bem ventilada e realizar a limpeza com frequência, evitando o acúmulo de poeira em móveis, cortinas e tapetes. Lavar roupas de cama regularmente também ajuda a reduzir a presença de ácaros. Pequenos cuidados no dia a dia podem fazer grande diferença para manter o bem-estar respiratório durante o outono. Patrícia Valim, outono 2026.
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0: 19h53 no horário de Brasília. O Palmeiras está resolvendo a sua vida na Libertadores. Precisava apenas de um empate para se classificar e está vencendo Júnior Barranquilla pelo placar de 3-1. Só não está conseguindo o primeiro lugar do grupo porque temos intervalo de jogo também em Assunção. Por enquanto, 0 para o Cerro Porteño, 0 para o Sporting Cristal. Palmeiras saiu na frente com o John Arias aos 5 minutos do primeiro tempo. O Muriel empatou para o Júnior aos 35 minutos. E aí, logo na sequência, o Palmeiras fez 2 gols. Um com o Alan aos 39 e outro com o Arias de novo aos 44. Rafael Prates, teve um sustinho aí com o gol do Muriel, mas no geral, tudo sob controle, né, Prates?
1: Pois sim, viu, daí ouvintes do Futebol Globo CBN, o Júnior faz um tipo de marcação que acompanha muito assim um duelo individual, de alguns jogadores perseguirem os palmeirenses individualmente, mas essa marcação do Júnior Barranquilla, o Palmeiras superou com alguma tranquilidade no primeiro tempo, né? Sobretudo com o Flaco Lopes, que no primeiro tempo assim participou dos 3 gols do Palmeiras. Logo aos 5 minutos ele dribla, ele gira em cima do Pestanha, zagueiro do Júnior, o Pestanha já fica para trás e aí a marcação do Júnior começa a desmanchar, ele rola pro Arias, entrando na área livre, da linha da pequena área, e o Arias faz 1-0. E depois desse gol, o Palmeiras criou outras chances para ter feito o segundo gol logo de cara, como fez o primeiro. Não fez. O Júnior mudou o posicionamento de alguns jogadores, o Pé, que é zagueiro, foi jogar de lateral, o Guerreiro, que é lateral, veio jogar mais pelo meio, o Herrera, às vezes, é um lateral esquerdo que vem pro meio jogar. Agora, o Júnior com esse tipo de marcação, se não desarmar o Palmeiras rapidamente, não antecipar os passes, sofre muito para marcar. E o Palmeiras percebeu isso e conseguiu envolver o Júnior em boa parte do primeiro tempo. Até o gol de empate do Júnior. Quando o jogo teve uma queda até de ritmo, aquela velocidade do Palmeiras diminuiu, caiu um pouquinho, o gol do Júnior. O Penha, que é lateral, que é zagueiro, virou lateral na hora de atacar, cruzou pro meio da área, o Muriel pegou de primeira e não foi bem o Carlos Miguel. A bola foi no meio do gol, rasteira, passou embaixo do corpo do Carlos Miguel. Achei que demorou para reagir o goleiro do Palmeiras aos 35 minutos. E o Palmeiras rapidamente voltou à frente. Então, assim, esse cenário de impaciência, jogo mais complicado, durou 5 minutos, porque o Palmeiras já fez o segundo gol, de novo com o Flaco Lopes. Ele começa a jogada pelo bico esquerdo da área, toca pro Arthur, o Arthur devolve pro Lopes na área. A marcação do Júnior já começa a ficar desmanchada de novo, ele corta um, corta outro, aí até ele meio que quer caprichar para fazer um golaço. Acaba dividindo, o Alan aproveita, faz 2-1. E na reta final, de novo, o Flaco Lopes. Ele arranca, gira em cima do Pestanha, deixa o mãozão para trás, faz uma grande jogada e serve pro Arias. Assim como no primeiro gol, serve pro Arias, só colocar para dentro do gol. Palmeiras 3-1. Com velocidade, com o Flaco Lopes inspirado e com boa movimentação de Arias, Flaco Lopes, Andrés Pereira, o Arthur também pela esquerda. O Palmeiras fez 3-1 e foi melhor no primeiro tempo que o Júnior, viu, Dai?
0: Carlos Miguel falhou no gol do Júnior, Prats?
1: Pra mim, sim. Pra mim, ele não foi bem no lance, não. Eu não vi depois a imagem, né, Dai? Não vi replay, nada. Mas, assim, o Muriel pega de primeira, na marca do pênalti, mais ou menos, né? A bola no chão. E me parece que o Carlos Miguel demorou pra reagir. Até ele chegar, a bola passou embaixo do corpo dele. Me parece que, assim, não é um frangaço e tal, mas foi uma falha. Foi mal o goleiro do Palmeiras no gol do Júnior.
0: 19h56, por enquanto 3 para o Palmeiras, 1 para o Júnior da Colômbia, intervalo, voltamos em 4 minutos, 3 minutos e meio, mais 30 segundos de propaganda eleitoral obrigatória e já voltamos. 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

0: Secretaria de Saúde de Vitória amplia, a partir deste sábado, a vacinação contra a influenza, o vírus causador da gripe, para toda a população acima de 6 meses de idade. Para garantir a imunização, é necessário agendar uma data e horário em um dos pontos onde a vacina é disponibilizada gratuitamente. A marcação pode ser realizada a partir dessa quinta-feira, diretamente no site da Prefeitura, pelo aplicativo Vitória Online e nos totens de autoatendimento Facilita Vix, instalados nas unidades de saúde. Ao todo, são disponibilizadas 2.700 vagas ao público, sendo que novos lotes são abertos semanalmente às quintas-feiras. A vacinação, que ocorre no próximo sábado, acontece apenas na Unidade de Saúde de Santo Antônio e no Unique Mall em Jardim Camburi, das 8 da manhã às 3 da tarde. Durante a semana, todas as salas de vacina do município estão disponíveis para imunização. Além disso, estarão disponíveis vacinas contra a Covid-19, dengue e vacinas de rotina. Para a aplicação, é importante apresentar documento oficial com foto, CPF ou Cartão Nacional de Saúde. Com informações de Stephanie Benacho, reportagem Júlia Afonso.
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1: O que sonham as fotografias quando ninguém as vê? Essa foi a pergunta que deu origem à exposição Memórias e Cores da Casa, o Ontem e o Hoje, do Espaço Telema, que está aberta ao público no centro de Vitória. Os espaços expostos são fruto de uma oficina ministrada pela artista visual Fernanda Roth, nos meses de outubro e novembro de 2025, que, segundo a artista, reconstroem a história e a história imaginada do imóvel onde funciona o Centro Cultural. A reconstrução da história da casa teve como ponto de partida materiais que a registram como uma caixa de fotografias, que mostram o cotidiano da família Jesus, que ali vivia. A história imaginada, segundo Fernanda, trata-se do olhar sobre o que está posto nas imagens. A exposição Memórias e Cores da Casa, o Ontem e Hoje, do Espaço Telema, que está na rua Graciano Neves, no centro de Vitória, vai até o dia 27 de junho. A Telema funciona às segundas e terças, das 10 horas da manhã até às 6 horas da tarde, e de quarta a sexta, das 10 da manhã até às 7 da noite. Aos sábados, o funcionamento vai das 9 da manhã até às 4 horas da tarde. Juliana Morgado, CBN Cultura.
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0: minutinhos, começa o segundo tempo no Allianz Parque, 3 para o Palmeiras, 1 para o Júnior Barranquilla. Peço para a turma aí no Allianz Parque me avisar quando os times estiverem voltando, porque aqui no streaming a grama do Allianz Parque é natural ainda. Estou um pouco atrasado aqui hoje.
1: Tá assim a coisa aí?
0: É.
1: É o antigo Palestra?
0: É jardim suspenso ainda aqui.
1: Eita, e tempo bom, né? Aquele estádio era muito bom.
0: Era, o torcedor
1: tá voltando agora,
0: Dai. Dos times, né? Mas, ou de alguns.
1: Ah, não, não, times, é outra história. Ah, alguns times, né? Alguns foram espetaculares. Os dois voltando agora. Palmeiras voltou, Júnior Barranquilla voltou também, Dai.
0: Então, como eu sou um rapaz precavido, vem aí Oscar Ulisses, vem aí o segundo tempo de, por enquanto, 3 para o Palmeiras, 1 para o Júnior Barranquilla. No rádio não tem atraso, gente. Vem aí o Oscar.
2: Já estou aqui na cabine, Osmar Santos, no Allianz Parque, para o segundo tempo, voltando o Palmeiras, volta também o time do Júnior. 3-1 para o Palmeiras.
3: Será muda.
2: Tem mexida ali, não tem, Neto?
3: Tem sim, Oscar. Camisa 21 vem aí no Júnior. Vai ser a primeira troca do técnico Alfredo Dias. Vem aí o Canchimbo. Canchimbo, camisa 21, ponta da equipe do Júnior no lugar do 24, Pestanha. Tira um zagueiro, o Alfredo Arias. Canchimbo 21 no lugar do 24, Pestanha.
2: Um monte de alô para dar aqui no meu computador. O pessoal que mandou mensagem para cá, já um alô para todo mundo. Já adianto, Jair Bala tá ouvindo a gente com o Daniel. Alô, Bala, alô, Daniel, pessoal do Jockey. Ratinho ligado aqui da CBN. Da CBN, ligado em vocês.
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2: Vai começar o segundo tempo aqui no Allianz Parque. Saída pertence ao time do Júnior Barranquilla. Placar do jogo: 3-1 para o Palmeiras. Apita o árbitro. Começa o segundo tempo do Allianz Parque.
4: Palmeiras, Júnior Barranquilla.
2: Gosto muito com meu eterno chefe, Osmar Santos.
5: Tô com você e não abro, garoto.
2: Não abro, não abro. Domina a bola pelo campo de defesa, o Palmeiras. Bonito, sai pro jogo. Para Emiliano Martins, adianta para Flaco Lopes, o dono da noite até aqui. Já levou o primeiro, levou na meia esquerda, agora cai Flaco Lopes e perde. O juiz manda seguir. Ele fica estatelado no gramado. O Júnior sai jogando aqui no campo de defesa. Bola enfiada na ponta esquerda, Muriel tá na área, caiu Muriel, pênalti. O juiz marca pênalti para o Júnior Barranquilla, 49 segundos, 50 segundos do segundo tempo, e o pênalti marcado, 3-1 para o Palmeiras. A chance do Júnior de marcar o segundo gol. O juiz vacilou, estava correndo na liga intermediária, pênalti do Giai foi. Juiz marcou em cima do Muriel. Tá marcado. Vamos ver se a cabine vem, interfere, se o VAR vai falar ou não. Tá marcado. Prato, foi pênalti?
1: Não. Pelo menos aqui sem o replay me dá uma impressão. O Jair dá um carrinho que ele corre o risco, Oscar. Mas o carrinho toca a bola e não o Muriel. Agora não sei se o árbitro vai interpretar que o carrinho foi por trás, meio lateral. Não tem uma impressão de pênalti, não. Eu não marcaria sem o replay.
2: Olha, e agora metade do time do Palmeiras, metade não, o time inteiro do Palmeiras está em torno do juiz e do time do Barranquilla também, pressionado. Ele está na marca do pênalti, local onde vai ser batido o pênalti, se confirmado aqui. Está pedindo para os jogadores saírem dali, que ele quer paz para conversar com a cabine. É, Neto, você achou que foi pênalti?
3: Vendo o lance aqui sem replay, Oscar, não achei, mas eu acho que vai depender se o carrinho do Giai tocou primeiro no pé do Muriel ou primeiro na bola. Muriel já tá colocando a bola ali na marca da Cal, já tá querendo cobrar a penalidade rapidamente e nesse Oscar, momento o Cristian Garay vem mais no meio do campo.
2: Ele vem pro VAR. Vem pro VAR. Atenção, Banco do Avilão já faz sinal. Vai pro VAR. Subiu no telhado o pênalti do Júnior. Ah, você viu o lance daí?
0: Eu vi, eu achei pênalti, Oscar. A bola muda de direção, mas me parece que o toque que muda a bola de direção nem é do jogador do Palmeiras, é do próprio Muriel. Eu achei pênalti.
2: Vamos ver o juiz, tá vendo o lance de novo, tá lá no monitor, mudou de lado o monitor, era aqui no banco de reservas, do lá entre os bancos de reservas aqui do Allianz Parque, ele já viu, já tá voltando. Faz sinal, anulado. Não foi pênalti. Olhou rapidinho, hein, Pratos?
1: Foi rápido, hein, Oscar? Cristian Garay chegou quase determinado lá, né, no auxílio do Rodrigo Carvajal, que é o árbitro de vídeo, né, então ele ficou com a imagem ali, com a impressão que o Giai tocou a bola, e não o Muriel, ou tocou a bola antes do Muriel. O Júnior teria um pênalti logo de cara, não vai ter mais.
2: Pois é, Palmeiras já sai jogando aqui no campo de defesa. 3-1 para o Palmeiras. Pênalti anulado. Não foi pênalti. Bola enfiada para Flaco Lopes. Ajeita no toque sutil para André Gas Pereira. Beleza. Para Flaco Lopes levou para Andréga, zagueiro tirou, Andréga briga, bolsão, afasta, rebate, volta, prêmio Martínez, toca, toque de cabeça, tira outra vez a equipe do Júnior. Lançamento, Oscar, pela direita, domina pela ponta, que ele teve para o ataque, Canchimbo que entrou agora, adiantou pela meia, afasta o Palmeiras, corte feito, Mardon Freitas, pode ligar o contra-ataque, John Marias aberto, solto na direita, Flaco Lopes pede pela meia, John Marias carrega, carrega, carrega, levou na ponta, para ala, ala dominou pela ponta direita, voltou para Mardon, para ala, ala recua para Jair, Jair domina pela linha na intermediária para Flaco Lopes, outra vez para Jair, Jair recebe ali pela direita, metade do campo, recua para o campo de defesa, domina Gomes, sai jogando para o Palmeiras lá aqui atrás, placar de 3-1, Palmeiras, me chamou, Dai.
0: É, a TV mostrou o replay por um outro ângulo agora e de fato o toque na bola é do Jair, eu continuo achando pênalti que ao mesmo tempo ele derrubou o jogador do Júnior, mas teve o toque dele
2: lá
0: sim na bola.
2: Vem Palmeiras, a chance de Almarias lançado pro gol, pra fora do gol, raspa a trave, vai fora, tiro de meta para o Júnior. Neto,
3: contra-ataque monstruoso do Palmeiras, Oscar, de pé em pé, saiu da marcação do Júnior e chegou com 3-2. O Alan serviu o John Arias na ponta esquerda, ele podia cruzar para o Andreas Pereira, que estava livre do outro lado, tentou a batida cruzada, o John Arias, a bola sai direto pela linha de fundo, tiro de meta, segue 3-1, Palmeiras.
2: Quem está ouvindo a gente, mandando mensagem aqui no meu computador, Prates, Prosperi, Luiz Prosperi.
6: Esse é craque.
2: Radinho ligado, obrigado, Prosperi, grande abraço, César Fuzeto, tá com a gente.

0: Lucas Pereira. Marca o quarto gol do Verde aqui no Allianz Parque. Vira goleada. Ele bate muito bem na bola. Há tempos não acertava o gol, mas agora acertou no cantinho. Bola rasante passa pelo goleiro que cai tal, que balança a rede do Júnior Barranquilha. Andréia, chute cumprido lá de fora da área. E gol do Palmeiras. Marca o quarto gol, o time do Verde. 6 minutos do segundo tempo. Agora no placar da CBN.
1: Palmeiras
0: 4.
1: Júnior Barranquilha.
0: O Andréus repete, o John Marius vem aqui no banco de reservas, toma uns tapinhas na cabeça, comemora com o banco de reservas, o Palmeiras e volta para o campo. O detalhe do gol, André Neto.
2: Oscar, na última jogada de ataque do Palmeiras, o Andréas Pereira ficou muito irritado, o John Marius não fez o cruzamento para ele. Dessa vez a jogada foi o oposto, o Andréas Pereira era quem tinha 3, 4 opções de passe. Falou, ah, agora eu vou fazer o meu, de perna esquerda, bateu de fora da área, chute de longe, um chute muito bem colocado pelo camisa 8, na bochecha da rede do goleirão Silveira, primeiro gol do Andréas Pereira na Libertadores, e agora Oscar, dá pra falar sem medo, Palmeiras tá nas oitavas de final da Copa Libertadores.
0: Emerson Matheus, tá ouvindo a gente aqui no meu computador, tá ouvindo a gente, radinho ligado em Santa Bárbara do Oeste, junto com a Elaine e com o Giovanni Matheus, obrigado gente, Cícero Peixoto, radinho ligado, Boca da Mota, alô Cícero, Elisia Marta, tá aqui Éder Valença, Marcel C, senhor Paulo, Felipe Leite, obrigado pela audiência. Placar de 4-1 para o Palmeiras, segundo tempo, o reloginho tá batendo 7:30, segundo tempo, Allianz Parque.
1: Palmeiras,
0: John Lages fez 2, Alan e Andréas Pereira, Palmeiras 4,
1: Júnior Barranquilha,
0: Muriel, Júnior Barranquilha 1. Central da bola.
3: Já começou o segundo tempo também em Assunção. Agora 3 minutos, 0 para o Cerro Porteño, 0 para o Sporting Cristal. O Palmeiras depende de um gol do Cristal para ultrapassar o Cerro e avançar em primeiro.
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0: Copa do Mundo chegando aí, cobertura completa da CBN.
2: Muda.
0: Olha, os caras vão mexer ali, tem uma pinca de jogador pra entrar, hein, Neto?
2: É, mas, cara, se a caneta tiver sem tinta hoje, vai ficar complicado. Vamos lá. 3 alterações na equipe do Júnior Barranquilha. Vem aí o 14, Rios, o 20, Sarmiento e o 88, Castrillon. Saem no Júnior Barranquilha o 22, Rivas, o camisa 8, Xará e também o 9, Guilherme Paiva. Repetindo, entram no Júnior Barranquilha, 14, Rios, 20, Sarmiento e 88, Castrillon. Saem Rivas, Xará e Paiva.
0: Rivas, Xará e quem?
2: Paiva. Xará, Paiva e Rivas, os três que saem.
0: Placar tá 3-4-1. 4-1 para o Palmeiras aqui no Allianz Parque. Segundo tempo, 9 minutos do segundo tempo. Jogo, Rafael Prates e as mexidas. Fala, Prates.
5: Sarmiento entrou mais pelo lado esquerdo, como um ponta lá da chuteira laranja, lá aberto no canto do campo, Oscar. O Sarmiento mais pelo meio, camisa 20. O Rios como um meio campista mesmo, lugar que era do Rivas, né? Então é um meio, um atacante, um segundo volante, um outro meio campista. As alterações do Alfredo Arias, técnico do Júnior agora.
0: John Mário esperto e a bola espirra, vem para Marlon Freitas que briga pelo comando do ataque. Sarmiento tentou domínio, Gomes afasta, completa Murilo, lança a bola pela direita no ataque, lá vem Jaica aperto pela ponta e Martínez, Emiliano Martínez dominou pro verde, bate com o lado externo no pé, 3 dedos, enfia para Marlon Freitas, Andréas Pereira, Marlon Freitas de novo, na esquerda para Arthur, domina pela ponta, faz a finta, escapa bem pela meia, volta para Marlon Freitas, camisa 17, domina para o Palmeiras, empurra a jogada um pouquinho mais à frente para Andréas, acabou de fazer o quarto gol do Palmeiras, lançamento na direita para Jair, pegou na ponta, marcada ali pelo primeiro, enfiou na grande área, passa por todo mundo, vai pro goleiro, sai do gol Silveira para fazer a defesa. Neto.
2: Oscar, hoje é o 100º jogo do Palmeiras contra estrangeiros na Libertadores jogando em casa, e o Palmeiras também com os 4 gols hoje, ultrapassou a marca de 250 gols nesses jogos contra estrangeiros em casa na Copa Libertadores.
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1: Em Assunção, Verrete marca para o Cerro Portenho. 6 minutos, segundo tempo. 1 para o Cerro Portenho, 0 para o Sport em Cristal. Cerro Portenho fica bem mais perto de avançar em primeiro. E o Palmeiras, com isso, vai avançando em segundo, Oscar.
0: Aqui placar de 4 a 1 para o Palmeiras. O Cerro Porteño está ganhando lá no Paraguai. Esse grupo, o grupo F, né, Day?
1: Sim.
0: Vai se desenhando assim. Cerro Porteño em primeiro, Palmeiras em segundo. Amanhã, meio-dia, o sorteio dos próximos jogos da Libertadores América. Serão depois da Copa do Mundo. Lá vem para o ataque, domina a bola, Palmeiras pela esquerda. Murilo, Murilo para Marlon Freitas. Marlon Freitas abre pela direita. Recebe lá pela direita no ataque, o verde. Emiliano Martínez para Jair. Jair domina para Marlon Freitas. Adiantou João Mares. Alan tocou rapidamente. Fez a tabela. Alan bate. Defendeu o goleiro. Silveira cai, zagueirão tira, Picão lá pra frente, Murilo vacila, Gomes afasta para o Palmeiras, quase mais um gol do verde, Neto.
2: E uma defesaça, Oscar, do Mauro Silveira, goleiro uruguaio da equipe do Júnior Barranquilla, que já buscou a bola debaixo das redes 4 vezes, dessa vez com a mão direita, foi lá no canto para fazer uma linda defesa e impediu o segundo gol do Alan no jogo.
0: Na direita do ataque vem o Júnior Barranquilla. Palmeiras já faz o corte, a bola cai no entanto lá pela esquerda para o Júnior Barranquilla, recebe Reira, recebe, encostou a bola para Castrillon, domina pela linha, voltou para Rivas, e Rivas domina para Castrillon na esquerda, de novo está na grande área, levou na linha de fundo, tentou cruzamento marcado, já tira. Jair Marlon Freitas na marcação, escanteio para o Júnior da esquerda, Neto.
2: Oscar, e o Júnior ainda tenta salvar, quem sabe, uma classificação na Sul-Americana. Vem o time colombiano.
0: Lá na esquerda, Palmeiras tira com ala recuado. Herrera volta para retomar a jogada. Pega para a equipe do Júnior pela esquerda, sai da ponta, vem para bem, adianta a jogada lá pela canhota no campo de ataque. Tentou domínio pela ponta esquerda. O atacante lá pela ponta esquerda. Sarmiento perde. Palmeiras tira e tem falta. O juiz marcou impedimento.
2: Oscar.
0: Impedimento do ataque do time do Júnior, não. Segue o jogo. Diga, Neto.
2: Não, eu falei sobre classificação na Sul-Americana, mas as chances do Júnior praticamente já acabaram, né? Tem que virar o jogo aqui. Júnior pensa mais mesmo, é no fim de semana, Oscar. Porque na próxima terça tem final do campeonato colombiano. Final do Apertura, o Júnior se classificou, venceu o Santa Fé na última rodada nos pênaltis. E agora encara o Atlético Nacional, a grande decisão do Apertura colombiano. Libertadores já foi, Oscar. Competição continental nessa temporada parece que já foi pro Júnior Barranquilla. Agora é pensar na decisão do Apertura na Colômbia.
0: 13 minutos do segundo tempo, 4 a 1 para o Palmeiras. 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João Mares larga na bola lá pela direita, abandona a bola, sai mancando, chama a falta e ganha. Jogo parado, é bola para o Palmeiras na direita. 13 minutos do segundo tempo, 14 agora. Placar de 4 a 1 para o Palmeiras. O jogo, Rafael Prates. Fala, Prates.
3: O jogo tá assim, ó, sopinha no mel pro Palmeiras agora, Oscar.
0: Tá como?
3: Palmeiras, tá sopinha no mel. Palmeiras tá dominando o jogo, o Palmeiras quando coloca velocidade, supera com tranquilidade a marcação do Júnior. O Júnior tá fazendo alterações, técnico Alfredo Arias, pra colocar mais jogadores pra atacar, porque o Júnior quando se propôs pra ter 3 zagueiros e um volante, marcou mal. Então, pra marcar mal com 3 zagueiros e um volante, que fica com um volante só e um monte de atacante é o Palmeiras.
0: Arthur não pega a bola fora, completa, Prates.
3: Palmeiras tá encontrando muitos bons passes, boas opções pra chegar à área do Júnior. Andrés Pereira já fez um gol, depois o Alan quase fez um outro gol, mas não fez em alguns momentos virar 10 para o Andrés Pereira se aproximar do Lopes mais à frente. O jogo tá tranquilo, Oscar. Palmeiras joga bem, domina o Júnior, fez 4 e tem a impressão que pode fazer mais.
2: Oscar.
0: Diga, Neto.
2: Não, eu sou um cara que gosta de comida agridoce e tal, mas sopa com mel?
0: É o Prates, né? O Prates
2: que... não vi, não.
0: O Prates surpreende, né? O Prates é sempre o Prates, né? Ainda mais agora que ele fez aniversário essa semana, ele tá que tá, viu?
3: É mais velho, né, Oscar?
2: Sabedoria, né, Prates?
3: Tá ficando mais velho, parece que vai perder a vergonha, eu tenho visto, viu, Oscar? Eu tenho visto alguns cidadãos que ficaram um pouco mais velhos e estão perdendo a vergonha. Vamos pro jogo, Oscar.
0: E o Ancelotti, Prates?
3: Ancelotti, não sei se enquadra nisso. Ele tem alguns problemas para resolver antes da Copa, Oscar.
0: Segue o jogo aqui no Allianz Parque, 4 a 1 para o Palmeiras, o Verde ganha o jogo. Lá vem Palmeiras, Marlon Freitas volta para o goleiro Carlos Miguel Peck, que está jogando aqui no campo de defesa. Miguel adianta a bola pela direita para Murilo, Murilo aperta pela direita, Gomes vem para a esquerda, bola para Marlon Freitas, domina metade do campo, Muriel sai na marcação, bola pela canhota para Gomes. Gomes domina, esquerda, defesa para Murilo. Recebe ali na linha da intermediária, Jai passa na ponta direita, foi lançado com liberdade, domina pela ponta. Lá vem Emi Martínez, Jai tem mais adiante, Emi Martínez sai da ponta direita, cai pela pela meia, carrega a bola, adianta pelo comando, Andregas, na meia, ela não conseguiu o domínio, Monzão divide, Alan cai, o goleiro sai e pega, Neto.
2: Na força do corpo, o Monzão desarmou o Alan, vem o Júnior.
0: Castilhão domina a bola pela esquerda, recua para Rios, Rios abre pela canhota para Herrera, Herrera pega lá pela ponta esquerda, sai jogando outra vez com Castilhão, Castilhão domina pela canhota no ataque, puxa para o time do River, vai para a esquerda, bola fora, lateral para o Palmeiras, Neto.
2: Lateral de graça, Oscar. Palmeiras que agora tem no fim de semana seu último compromisso antes da pausa para a Copa do Mundo. Aqui mesmo no Allianz Parque recebe a Chapecoense. Domingo às 4 horas da tarde.
0: Júnior com a bola metade do campo. Recebe ele pela meia esquerda. Sai jogando Rios. Rios vai para o chão. Reclama de falta. Vantagem para o time do Júnior. Penha lançou no comando no ataque. Gomes aparece para fazer o corte. Rebote volta pela direita. Domínio camisa número 98. Sarmiento recebe aqui na ponta. Lançou. Dona Vega. Bola para o gol. Vai para fora. Uma pancada no meio da rua. A bola vai pela linha de fundo. Tiro de meta para o Palmeiras. Neto.
2: Chutaço de fora da área com a perna esquerda do meia Sarmiento. Oscar, acabou de entrar. Jogador com passagem pelo futebol uruguaio. Tem apenas um gol na temporada. Buscou o ângulo esquerdo do Carlos Miguel. A bola passou fazendo. Ó.
0: E o placar de 4-1 para o Palmeiras aqui. Flaco Lopes domina grande partida até aqui do Flaco Lopes. Pega no campo de defesa, dá a volta, faz a finta, entrega para Murilo. Murilo está no ataque. Muda o jogo na perna direita para ala. Jai passou na ponta direita, pediu o Andregas, vai no comando do ataque. Lá vem ala, rolou na meia, no ataque da antiara. Flaco Lopes domina, perna esquerda, tenta a finta. Dois marcando, Flaco Lopes tenta escapar de três, perde. No chão, Júnior Barranquilha faz o corte. Rios domina, toca a bola para Cantinho aqui na direita. Tenta sair jogando, desarmado, volta, busca, segundo pela camisa, falta. Falta no Arthur, vantagem, o juiz mandou seguir. Sai pela meia direita, Cancimbo, Cancimbo para Castrilhão, Castrilhão lá pela ponta esquerda para Sarmiento. Sarmiento domina, levou no ataque Moraes, Sarmiento puxou no bico da grande área, aprofundou na ponta esquerda, no ataque Herrera, liga de fundo, cruzamento na grande área, Murilo espanda de cabeça, tira para o Palmeiras, remate e volta aqui na direita no campo de ataque, domina outra vez Guerreiro, tentou puxar na liga de fundo, tá marcado ali, escapou dele, conseguiu ganhar, escapou bem, fintou, primeiro levou, escapou do Bartu, já tá na área, volta a jogada, bem ganhou da área, Castrilhão pro gol, barra no Giai, vai fora. Escanteio para o Júnior aqui na direita, Neto.
2: E o Guerreiro peleia até o fim ali na ponta direita, né, Oscar? Jogadaça do lateral do Júnior. Castrilhão bateu fraco. Giai de cabeça mandou para escanteio. Vem o Júnior. Sarmiento na cobrança do escanteio na ponta esquerda.
0: Sarmiento vai bater aqui pela ponta direita. Levantou lá na meia lua da grande área. Castrilhão dominou. Bateu para fora do gol. Dominou bonito e chutou feio. Tiro de meta para o Palmeiras. Neto.
2: E se eu falei que no último lance ele chutou fraco, Oscar, dessa vez ele chutou forte demais. Bola muito por cima do gol do Carlos Miguel, mas quase, quase que o Júnior pega o Palmeiras de surpresa na cobrança do escanteio curto.
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0: O jogo, 4-1 para o Palmeiras. Rafael Prates, fala, Prates.
3: Se o Abel Ferreira tiver alguma preocupação, Oscar, o Palmeiras não vai ter muitos jogadores à disposição no domingo contra a Chapecoense, mas pensar assim, em convocação, em quem vai desfrutar um pouquinho da noite paulistana até embarcar amanhã para defender a seleção colombiana, seleção argentina, Paraguai, pode até pensar em trocar jogadores já. O Palmeiras diminuiu um pouquinho aquele ritmo, aquele ritmo, né? Mas é melhor que o Júnior ainda. O Júnior com o Castrilhão e Sarmiento arrisca, mas é pouco para incomodar o gol do Carlos Miguel até agora.
0: Placar de 4-1 para o Palmeiras. A próxima, Antônio Neto, está indo amanhã para Genebra, na organização internacional do trabalho. Alô, Neto, boa viagem. Obrigado pela sintonia CBN ligada em você.
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0: Domina a bola aqui no campo de defesa, outra vez o time do Júnior Barranquilla, recebe na pela esquerda, Sarmiento prende a bola, volta um pouquinho, toca para Ángel, recebe na sua intermediária, pisa na bola, 3 do Palmeiras, vem para a marcação, ele muda o jogo aqui na direita defesa, abre a jogada pela ponta direita no ataque, lá vem de novo o time do Júnior, aqui na ponta direita recebe Cancimbo, tentou puxar na ponta, adianta, Palmeiras já tira, corte é feito, Emílio Martínez, Murilo, no meio para Marlon Freitas, puxou para o ataque, passou na meia, Jean Gabriel na ponta, ala, chega para ala, domina na pela ponta direita, marcado pelo Guerreiro, tenta fazer a finta, escapou do Herrera, levou para a área, para Giai, escapou bem, voltou para Andregas, dominou, vai bater, não pode mais. Perdeu Rios, tira para Muriel, Muriel pelo comando do ataque, parou a jogada ali pela liga direita. Sarmiento domina, passa metade do campo, leva para o ataque. Entra Muriel, pediu no comando, passou lá na ponta esquerda, pediu Castridão, bola tocada para ele, passa por ele. Vai atrás, busca na liga de fundo, prende a bola, 4-1 para o Palmeiras. Empurrou para Muriel, passou o lateral, bola para ele, Castridão para o gol, bate no zagueiro, vai fora. Murilo tira, escanteio para o Júnior Neto,
2: que segue pressionando, Oscar, em busca de um segundo gol. Vantagem do Palmeiras é boa, 4-1 no Allianz Parque. Júnior tem mais um escanteio, de novo ele, Sarmiento, camisa 20 na batida.
0: Já bateu pela curta, mas sem autorização do juiz, vai ser repetida a cobrança do Júnior lá pela canhota. 4-1 para o Palmeiras. Ouvindo a gente no Amaral, Ribeirão Preto. Alô, Leão, Lu Amaral, obrigado pela audiência. CBN ligado em você.
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0: O Carlos Miguel sai do gol, vai falar com o juiz. Tem um perrengue ali, Neto.
2: Tem, Oscar, e a briga do Carlos Miguel é com o Juan Rios, camisa 14 do Júnior. Tá rolando um empurra-empurra ali, não estão se entendendo. O juiz agora manda bater o escanteio Júnior e manda os dois se entenderem lá na área.
0: O Emiliano Martins estava sem chuteira, já botou a chuteira, escanteio, escanteio, batida, bola lançada aqui na meia direita, recebeu Guerreiro, ameaçou bater, tocou no comando do ataque, Rios domina, faz a finta, tudo marcado, adiantou na direita, Cantimbo domina, liga de fundo, pro gol, vai fora, tiro de meta para o Palmeiras, Neto.
2: Palmeiras vai mexer, Oscar. Daqui a pouco, as duas primeiras mexidas do técnico Abel Ferreira. Vem aí o camisa 50, Luiz Pacheco, e também o 18, Maurício. 50, Luiz Pacheco, e 18, Maurício. As duas primeiras trocas do Abel. Mas antes disso, pausa para hidratação.
0: Pausa para hidratação. Eu tenho 30 segundos aí, né, Dai?
5: Ei!
0: Em 30 segundos eu volto, política partidária obrigatória aqui na CBN. Volto em 30 segundos aqui no Allianz Parque, o jogo está parado. 4-1 para o Palmeiras. 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

0: tá parado Assunção... aqui no Allianz Parque, pausa para hidratação. Assunção me chama, daí.
1: 19 minutos, segundo tempo, 1 para o Cerro Porteño, 0 para o Sport em Cristal. Árbitro no VAR para rever um possível pênalti para o Cerro Porteño por toque de mão do Sport em Cristal na área. Volta para o gramado agora e marca o pênalti. Pênalti para o Cerro Porteño, que já vence o jogo por 1-0 e pode definir o primeiro lugar com um gol nessa batida de pênalti já.
0: Muito bem, aqui no Palmeiras está parado o jogo. Palmeiras vai mexer daqui a pouquinho. E o jogo, Rafael Prates, fala, Prates.
2: O Júnior incomodou um pouco mais nos últimos minutos, né? O Castrilhão entrou bem pela esquerda, carregando a bola. O Sarmiento também pelo meio, jogador mais rápido, mais dinâmico para tentar chegar à área do Palmeiras. E o Palmeiras, me parece que naturalmente, pelo 4-1 que tem agora no placar, baixou um pouquinho a guarda, né? Diminuiu um pouquinho o ritmo, dá um pouco mais de espaço pro Júnior arrematar pro gol do Carlos Miguel. O Júnior até tenta chegar à área, mas erra finalizações, não chuta tão bem. Júnior melhorou um pouquinho, mas é pouquinho ainda para tentar incomodar o Palmeiras de verdade no jogo.
0: Palmeiras mexe, Neto.
3: Vamos lá, Oscar. Sai primeiro Marlon Freitas, 17, para a entrada dos 50. Luiz Pacheco, garoto de apenas 18 anos. E vem também o Maurício, 18, para o lugar do 40, Alan. O Júnior Barranquilla também faz a sua última mexida. Sai o 33, Lucas Monzon, que estava voltando de lesão, para a entrada dos 5, Rivera. Rivera, 5, no lugar do Monzon. O Júnior Barranquilla não mexe mais.
0: 4-1 para o Palmeiras. Os técnicos mexem lá. O comentarista fala aqui. Fala, Prates.
2: Começando pelo Júnior, Oscar, zagueiro por zagueiro. Monzon muita dificuldade para marcar, principalmente o Flaco Lopes. Todos os zagueiros Júnior tiveram dificuldades parecidas em relação ao Flaco Lopes. Rivera é para jogar ao lado do Penha como zagueiro do Júnior. Palmeiras mexe um pouco mais, Luiz Pacheco é mais marcador, mas jogador que desarme e chega bem à frente. Ele é até mais marcador às vezes que o Emiliano Martins, mas pode ser o Pacheco adiantado e o Emiliano Martins mais atrás. E Maurício mais pela direita agora. Maurício também vai jogar a Copa do Mundo pela seleção do Paraguai.
0: Lá vem para o ataque, Cancimbo domina para o time do Júnior aqui na direita. Palmeiras marca como Arthur faz o corte. Pacheco na sobra, domina metade do campo. Pacheco tirou, rebote e volta outra vez para a equipe do Júnior Barranquilla. Lançamento na esquerda, no ataque domina Guerreiro. Guerreiro lá pela esquerda, meteu na meia. Maurício corta, profunde para Flaco Lopes, domina pela ponta direita, dá volta no marcador. Adiantou para Maurício, boa bola, ponta direita no ataque. Tentou o domínio, bico da área, vai para o chão, tem falta. Gil mandou seguir. Com nada, gol no campeonato, gol na CBN.
1: Em Assunção, Verrete cobra o pênalti e marca para o Cerro Porteño. Agora 20 minutos, aliás, desculpa, Cecílio Domingues bateu o pênalti e marca o Cerro Porteño, amplia a vantagem. 21 minutos do segundo tempo, 2 para o Cerro Porteño, 0 para o Sport em Cristal. Se o empate já garante o Cerro Porteño em primeiro, é bom o Palmeiras já contar com a segunda posição, porque primeiro não vai rolar não, Oscar.
0: 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Radinho ligado aqui na CBN, Eudes Viana, Fortaleza. Alô, Eudes, a CBN ligada em você.
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0: Palmeiras toca para o ataque. João Marias, autor de 2 gols hoje aqui, 4-1 para o Palmeiras. João Marias volta para Murilo, Murilo na esquerda para Arthur, Arthur para Murilo, Murilo ajeita ali pela meia. Domina o time do Palmeiras, Pacheco, Pacheco voltou, Murilo para João Marias, tenta a finta, escanteio. Juiz deu tiro de meta, último toque do Marias. Neto.
3: Oscar, eu estava até aqui conversando com o Rafael Prates, acho que o Abel Ferreira está poupando os jogadores que vão jogar domingo, porque Marlon Freitas e Alan, que saíram, devem ser titulares. Já Andreas Pereira, suspenso, e John Arias e Flaco Lopes, que vão para a Copa do Mundo, estão em campo ainda.
0: É o Prates metendo minhoca na sua cabeça, né?
3: Ele coloca muitas minhocas na minha cabeça, viu, Oscar?
0: Pera aí, Prates. Domina Flaco Lopes da direita, bolão na área, Emi Martins está na área, escapou da falta, pequena área, agora caiu Emi Martins, pênalti! Juiz marca pênalti para o Palmeiras. Em cima do Emi Martins, estava invadindo a pequena área, foi pro chão. Prass, primeiro você, pênalti ou não?
2: Sei que não foi essa, com esse contato todo, Oscar. Emiliano Martins chegou mais inteiro, foi girando. Não sei que o Penha agarrou o Emiliano Martins. Sem replay, sem VAR, não achei pênalti não.
0: Neto!
3: Oscar, tem um abraço do jogador do Júnior Barranquilla em cima do Emi Martins, que para na jogada, cai e pede o pênalti. O Christian Garay estava de frente pro lance e marcou a penalidade máxima. Fiquei em dúvida também, acho que tem o contato, acho que o Penha se arriscou. Não sei se esse lance vai ter VAR aí não. Oscar, tá marcado o pênalti, chance pro quinto gol do Palmeiras.
0: Dai!
1: nas oitavas de final da Copa do Mundo, você me pergunta, Oscar, que aqui não chegou ainda não, vai chegar agora. É, no ao vivo não pareceu muito pênalti não, viu? Vou esperar o replay.
0: Mais ou menos pênalti, tá marcado para o Palmeiras, que vence o jogo pelo placar de 4-1, pênalti marcado, Palmeiras vai mexer, Neto.
3: Daqui a pouco, Oscar, camisa 10, Paulinho, e camisa 30, Lucas Evangelista, vão ser as próximas duas mexidas do técnico Abel Ferreira.
0: O Júnior acha força para reclamar ainda, tá reclamando. E o Palmeiras está colocando a bola na cal, o juiz conversou com a cabine, Oscar. Vai pro VAR não? Acho que vai. Vai pro VAR. Chamou o VAR, o pênalti subiu do telhado. Vai ver o lance lá na televisão de novo. Dai me chama, diga Dai.
1: Eu tô vendo o replay aqui, o rapaz do Júnior colocou a mão no corpo ali do Martínez umas 8 vezes em lugares diferentes e tal, mas não teve nenhum contato forte assim, é uma série de pequenos contatos e o Martínez vai se jogando, pra mim nada.
0: Juiz está lá, mão na cintura, olhando o monitor, na beirada do campo, o VAR chamou, ele já anulou um pênalti no comecinho do segundo tempo, que era pênalti para o Barranco, para o Júnior. Anulou também no VAR. E agora marcou o pênalti para o Palmeiras e está no VAR. Está olhando, demorando um pouco mais do que na primeira vez. Olha atentamente, está em dúvida seguramente o juiz lá. Inicialmente marcado o pênalti para o Palmeiras. O placar do jogo aqui no Allianz Parque, 4-1 para o Palmeiras. Está avançando. Tempo de jogo aqui, 30 minutos. Bate o reloginho, 30 minutos. Segundo tempo. 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
5: Palmeiras.
0: Dois do John Arias, um do Alan e um do Andregas Pereira. Palmeiras 4.
5: Júnior Barranquilla.
0: Muriel, Júnior Barranquilla 1. Juiz voltou. Anulou o pênalti. Juiz é especialista em anular pênalti. Já tá voltando pro campo. Não valeu. Não teve pênalti. Coisa nenhuma, Rafael Prates.
2: É, Oscar, me parece que o árbitro de vídeo, nos dois lances do segundo tempo, o árbitro de vídeo acertou. Um pênalti marcado pro Júnior, que não foi. Um pênalti marcado pro Palmeiras, que não foi. Então, o Palmeiras teria o pênalti, não terá mais. E segue vencendo o Júnior por 4-1 pro Palmeiras, Oscar.
0: Palmeiras vai mexer. Subiu a plaquinha lá. Quem que vai sair, né, Neto?
3: O craque da noite, Oscar. Flaco Lopes, 42, vai sair pra entrada de 10, Paulinho. O Flaco não viu a placa. Agora sim, vai saindo lentamente o Flaco Lopes para a entrada do 10, Paulinho. E tá saindo também o 8, Andreas Pereira, para a entrada do 30, Lucas Evangelista. Mais duas substituições na equipe do Palmeiras. Achei que o Allianz ia ovacionar um pouquinho mais o Flaco Lopes, né, Oscar? O pessoal tá meio quieto.
0: Vê o que o Prates fala agora para você. Entrega ele no ar pra gente. Na primeira vez ele falou que o Abel ia poupar só o jogo, ia tirar só o jogador
2: do domingo. Poupou 5 minutinhos. É, agora já tirou. Os caras vão pra Copa. O Flaco, no caso.
0: O técnico nacional, o comentarista fala aqui. Fala, Prato.
2: E sai aplaudindo agora o Flaco Lopes, Oscar. Grande jogo do convocado pela seleção da Argentina, Flaco Lopes, que daqui vai pra Copa do Mundo agora pra integrar o grupo do Lionel Scaloni. E o Andreas Pereira também fez um bom jogo. Não do nível do Flaco Lopes, mas foi bem. Evangelista como meia, Paulinho mais adiantado, Paulinho com liberdade para ser camisa 9, para ser camisa 10, para carregar a bola. Vai entrar numa situação boa para jogar o Paulinho. E a galera grita o nome do Flaco Lopes. Saiu em alto, Oscar.
0: Ouço o Allianz Parque. É Flaco Lopes, o grito da torcida aqui no Allianz Parque, na saída do jogador. Fez uma partidaça hoje aqui no Allianz Parque. Placar de 4-1 para o Palmeiras. Domina a bola pela meia direita, outra vez o time do Júnior. Lançamento na ponta esquerda para Herrera. Domina pela canhota, faz a finta, vem para a meia. Adianta, Evangelista tira para o verde. Tocou para Maurício. Maurício volta para Giaja e lançando um ataque para John Arias. Tocou errado. Retoma outra vez aqui no campo de defesa o time do Júnior. Lançamento para Canchimbo. Tentou levar na meia direita. Palmeiras tira. Murilo, John Arias da esquerda com liberdade agora. O marcador volta. John Arias dá volta e para. Cadencia o jogo, recuo aqui na esquerda para Arthur. Arthur domina pela ponta, bate na liga para Evangelista. Lucas Evangelista entrou agora, 4-1 para o Palmeiras. Evangelista rola pela liga direita no ataque, ela vem para o ataque. O Palmeiras domina ali pela liga direita. O verde domina Gomes para Giaz. Aí recebe, volta lá do meio do campo aqui para Martínez. Como se fosse um zagueiro central, toca para Maurício. Maurício domina a grande rua, na esquerda para Murilo. Murilo recebe, finta, leva na metade do campo ainda Maurício. Murilo larga a bola, reclama de falta e ganha. Falta para o Palmeiras, falta do Rios e cartão amarelo. Neto.
3: Brusque já minutos antes, né, Oscar, se desentendeu com o Carlos Miguel, agora deu uma pegada mais forte, recebe mais um cartão amarelo, são três cartões no jogo, os três para jogadores da equipe do Júnior Barranquilla.
0: Pacheco domina para o Palmeiras, sai jogando, toca para a equipe da esquerda para Murilo, abre pela ponta para Arthur, Arthur outra vez para Pacheco, Pacheco recebe na metade do campo, Luiz Pacheco, no ataque, adiantou na grande área, Rivera tira, rebote, volta ali pela amiga, tentou no meio, Rivas foi desarmado, volta para o Palmeiras, domina Pacheco, Pacheco da esquerda, John Marias dominou lá pela ponta, tocou na meia, lá vem para receber Paulinho, Paulinho rapidamente pela amiga direita, Emi Martínez pro gol, vai para fora. Tiro de meta pro Júnior Neto.
3: E o Emi Martínez que tinha sofrido o pênalti anulado, Oscar, era ele que tava, quem tava querendo bater a cobrança. Tentou agora mais um chute de fora da área e o uruguaio tá querendo marcar o golzinho dele na noite também. Tá 4-1 pro Palmeiras.
0: 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Placar de 4-1 para o Palmeiras, quase faz o quinto agora. Paulinho ganhou presente lá na área, hein, Neto?
3: Ganhou, Oscar, mas não deu para ele dominar a bola. Chegou antes na cobertura o zagueirão Penha para tomar a bola. Mas quase, quase, que o Paulinho também deixou dele nessa noite mágica de novo do Palmeiras em Libertadores.
0: Placar de 4-1 para o Palmeiras. Radinho ligado, Sofia, Larissa, Felipe Benazzi, Arteiro, alô Felipe. O Palmeiras ganha o jogo hoje aqui, passeia em campo, 4-1 para o Palmeiras. Dale Felipe, CBN, ó, ligado em você.
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0: Bola fora, lateral pro time do Júnior. Palmeiras teste de novo.
3: Ouça os aplausos, Oscar Ulisses. Sai John Arias, autor de dois gols. E assim como o Flaco Lopes também sai daqui e já vai se apresentar à sua seleção para a disputa da Copa do Mundo. John Arias 11 sai entre os 7, Felipe Anderson, a última mexida de Abel Ferreira.
0: O técnico nacional, o comentarista fala aqui, 4-1 para o Palmeiras. Fala, Prates.
2: John Arias também foi bem no jogo, Oscar. Dois gols, boa participação também. Felipe Anderson mais pela esquerda para jogar. Paulinho como centroavante, Maurício, Felipe Anderson, todo mundo para participar do jogo do Palmeiras. Palmeiras que está garantindo vagas para as oitavas final da Libertadores.
0: Lá no ataque, Palmeiras briga pela posse de bola. Felipe Anderson na esquerda, passou por ele, vai para o goleiro. Lá em Assunção, o Cerro está vencendo o jogo 2-0, né? Né, Daí?
1: Isso, Oscar. 31 do segundo tempo, Cerro Porteño 2, Sporting Cristal 0.
0: Com esse resultado, o Cerro fica na primeira colocação do grupo. O Palmeiras fica em segundo lugar desse grupo F da Copa Libertadores América. Palmeiras no ataque, bola fora. Tiro de meta para o Júnior. Segundo tempo de jogo, estamos com 36. Marca central técnica da CBN, 36 do segundo tempo. 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
5: Palmeiras,
0: 4.
5: Júnior Barranquilla,
0: 1. Central da bola, diga daí.
1: Esses são os possíveis adversários do Palmeiras nas oitavas de final da Libertadores. Sorteio amanhã, meio-dia. Flamengo, Coquimbo Unido do Chile, Independiente Rivadavia da Argentina, Corinthians, Cerro Porteño, LDU, Independiente Del Valle e o primeiro colocado do grupo D, que vai ser decidido a partir das 9:30 e que pode ser ainda a Universidade Católica do Chile, o Cruzeiro ou o Boca Juniors.
0: Comigo e com toda a equipe esportiva da CBN. Domina a bola aqui na metade do campo, time do Júnior, pela tocada lá pela ponta
3: público.
0: Esquerda, vem para receber lá pela Canhão Terreira, tenta puxar lá pela ponta, público aqui no Allianz Parque.
3: Palmeiras anuncia público de 35.761 torcedores, 35.761 torcedores, para uma renda de R$ 2.730.474,53. Ó, Oscar, 35 mil, mas não tá com cara de que tem tudo isso aqui no Allianz, não. Muitos lugares vazios, sensação que a gente tem é de que mais da metade da capacidade tá cheia, mas não um público quase para lotar o Allianz, como é o de 35 mil divulgado pelo Palmeiras.
0: Placar de 4-1 para o Palmeiras, o Verde ganha o jogo aqui, o jogo está parado, falta para o Palmeiras, falta em cima do Arthur, é bola para o Verde aqui na linha da intermediária, um jogo, Rafael Prates, 37 minutos do segundo tempo, 4-1 para o Palmeiras, fala Prates.
2: Esse jogo no final, Oscar, os minutos que faltam para terminar o jogo, para o Palmeiras confirmar a vitória contra o Júnior Barranquilla, são minutos que serão importantes para o Paulinho, para o Felipe Anderson, para o Evangelista, por quê? Alguns deles devem jogar domingo contra a Chapecoense, né? Então o jogo para o Palmeiras conservar a liderança do Brasileirão, com a vantagem confortável que tem sobre Flamengo, sobre Fluminense, esses jogadores que entraram para participar um pouco hoje, participarem muito domingo.
6: Domingo contra a Chape, muitos deles devem jogar pelo Brasileirão.
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0: O jogo tá parado de novo, Neto.
3: Um puxão do Guerreiro em cima do Felipe Anderson, Oscar. O Palmeiras tem uma grande invencibilidade contra colombianos na Libertadores. Está chegando a 11 jogos sem derrota. A última vez que o Palmeiras perdeu para um time colombiano na Libertadores foi na final de 1999, quando perdeu o jogo de ida por Deportivo Cali. Depois foi campeão no jogo de volta.
0: Castrinho dominou para o Júnior, tocou para Sarmiento. Grande área, sai da área. Prende a bola pela esquerda. Herrera passou na canhota, prendeu e voltou um pouquinho. Empurra para Rios, domina pela esquerda também no ataque na beirada do campo, para Castrinho ali pela meia, adiantou Herrera, Herrera, Castrinho outra vez, recebe para Herrera, vai para a meia, prende a bola, empurra para Castrinho, levou na linha de fundo, tenta, finta, perde a bola. Tira o Palmeiras, Maurício volta ali para o campo de defesa para Jai, Jai sai jogando. 4-1, Palmeiras ganha o jogo aqui no Allianz Parque. Próximo jogo do Verde é Campeonato Brasileiro, né, Neto?
3: É isso, Oscar. Domingo, 4 horas da tarde, o Palmeiras recebe a Chapecoense no último compromisso antes da pausa para a Copa do Mundo. Na Libertadores, os jogos das oitavas de final serão entre as semanas dos dias 18, 12 de agosto e 19 de agosto.
0: Felipe Anderson domina para o Palmeiras lá pela ponta esquerda, encosta a jogada ali pelo meio, chega para dominar Luiz Pacheco, Pacheco volta para a defesa, Murilo, Murilo recebe no meio para M. Martínez, domina M. Martínez o jogo inteiro em campo. Emiliano Martínez leva pela meia direita, entrega para Pacheco, Pacheco na canhota para Arthur, Arthur domina, volta com Pacheco, Pacheco recebe ali pela meia profunda para Luiz, para Felipe Anderson, volta Pacheco lá na direita, lançamento no alto, Jai ganhou a linha de fundo, vê a marcação, tocou para Paulinho, tá na área, bateu cruzado, para fora do gol. Tiro de meta para o Júnior Neto.
3: E o tapa do Paulinho não foi nem um cruzamento, nem uma finalização, né, Oscar? Ficou entre os dois. Maurício estava fechando na pequena área, queria o cruzamento. Acho que o Paulinho tentou a finalização mesmo. O chute saiu sem direção à esquerda do gol. Está terminando no Allianz, 4-1 Palmeiras.
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0: Palmeiras vai para o ataque, Pacheco domina para Jai, Jai dominou lá pela ponta direita, encosta pelo comando, Paulinho pede, Maurício passou adiante na ponta, bola pelo meio, domina outra vez Pacheco, Pacheco curtiu para Evangelista, Evangelista recua, metade do campo domina o time do Verde, vem jogando aqui pela ponta esquerda, Murilo aprofunda, Paulinho, Paulinho na ponta, Luiz domina, Felipe Anderson, outra vez Paulinho, Felipe Anderson, mais uma vez ali pela meia, Murilo, tudo curtinho, aqui na esquerda, perto do bico na área, atenção, Felipe Anderson meteu na área, zagueiro falhou, Paulinho, isso cima do goleiro, defendeu Silveira. Felipe Anderson tentou rebote, bola fora, lateral pro Júnior Neto.
3: Que falha do Penha, hein, Oscar? O zagueirão do Júnior da Barranquilla deu um presentaço pro Paulinho, depois de um passe errado do Felipe Anderson. Camisa 10 do Palmeiras acabou dando um chute muito mais de força do que de direção. E aí o Silveira apareceu mais uma vez para fazer defesa e impediu que seria o quinto gol do Palmeiras.
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0: Paulinho perde a bola, volta para brigar da metade do campo, vantagem do Júnior Bernardo, toca na pela direita, Cachimbo recebe na ponta, volta um pouco, recua a jogada ali pela meia, domina outra vez o time do Júnior Barranquilla, sai para o jogo, armando aqui na metade do campo, Rios, parte para o ataque, lançamento lá pelo comando, volta, Jai perde a bola, Muriel ganhou do Jai, levou para a área, chance do segundo gol do Júnior, pro gol, em cima do Gomes, rebote e volta, Castilhão, Muriel, Castilhão pro gol, da trave! Murilo bota fora no rebote. Lateral pro Júnior. Neto.
3: E o Muriel é diferente, né, Oscar? Camisa 10 do Júnior Barranquilla, já tem seus 35 anos, mas rodou o futebol europeu, fez carreira de sucesso na Itália, na Espanha. É o artilheiro do Júnior na temporada com 14 gols. Teve mais uma boa chance e depois, na sequência, serviu o Castrilhão, que bateu a bola, tocou na trave e nas costas do Carlos Miguel.
0: Ouvindo a gente, Serginho, tá com o ratinho ligado, obrigado pela audiência. Jonas Fiuza também tá com o ratinho ligado aqui, obrigado. Pereira, manda recado pra cá no meu computador, Roberto Miller. Obrigado, rapaz, a CBN, ó, ligada em você.
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0: Placar de 4-1 para o Palmeiras aqui em Santos Inácio, o jogo, Rafael Prates. Fala, Prates.
6: E no final, o Paulinho perdeu uma grande chance agora no erro do Penha e numa tabela muito boa, né? Uma jogada do Muriel com o Castrilhão. O Castrilhão acertou a trave do Palmeiras. Então, o jogo agora, Oscar, já com muito espaço. Claro que tem uma jogada mais violenta, mais brusca aqui, outra acolá. Mas é um jogo que tem mais espaço, tem mais erros, é alguns passes que não acontecem. Então, começa a ter espaço para jogar. Os jogadores podem aproveitar. Tanto o Júnior para fazer o segundo, como o Palmeiras para fazer o quinto. Né? Então, o jogo ficou mais aberto, ficou um pouco mais relaxado. Palmeiras e Júnior criaram chances para ter feito mais gols também nessa reta final.
0: 44 minutos, vamos para 44, 4 a 1 para o Palmeiras. Perde a bola, Pacheco no ataque, volta o Júnior para fazer o corte. Palmeiras volta a campo no final de semana, Campeonato Brasileiro aqui, Júnior no ataque. Castrilhão dominou na esquerda, Jair na marcação, volta Jair, tira. Tira bem, na grande área, bola fora. Dava a impressão que o atacante estava ganhando, estava entrando na área para bater, o Jair apareceu e salvou o escanteio para o Júnior. Neto.
3: Já bateu, Oscar.
0: Atenção, bola tocada para Castrilhão, domina pela esquerda, voltou um pouquinho pela meia, Herrera fez a finta, canhotinha, cruzou fechado, Muriel aceitou, Castrilhão cruzou fechado, Carlos Miguel tira! Paulinho no rebote, volta um pouco para já e sai mal. Retoma outra vez do time do Júnior, pressiona no finalzinho do jogo. 44 e 20. Ángel domina pela meia direita. Volta o Palmeiras na marcação da frente dele. Tá o Pacheco, bola tocada aqui na ponta para Guerreiro. Guerreiro domina pela ponta direita, recua um pouquinho para Penha. Penha domina para Ángel. Bate longe do gol. Longe do gol, torcida brasileira. Tiro de meta para o Palmeiras. Neto.
3: Chute muito torto de perna esquerda do Fábio Ángel, Oscar. Subiu a plaquinha, temos mais 4 minutos de acréscimos, vamos até os 49 no segundo tempo.
0: Lá no Paraguai, como é que tá, Dai?
1: 40 do segundo tempo, 2 pro Cerro Porteño, 0 pro Sporting Cristal, Oscar.
0: Então, essa chave definida, Cerro em primeiro e Palmeiras em segundo, é isso, né?
1: É isso, e o Sporting Cristal vai pra Sul-Americana.
0: Aqui tentou Luiz Felipe no comando do ataque, perde a bola, arrancada pessoal dele, não deu certo. Felipe Anderson desarmado. Rebote e volta para o time do Júnior Barranquilla, domina Sarmiento lá pela ponta esquerda, volta com Rios. Rios domina muito o jogo aqui na direita. Cantimbo dominou pela ponta direita, beirada do campo. Palmeiras dá um passo atrás da marcação. Felipe Anderson aparece para o primeiro combate ali. Cantimbo pisa na bola, procura o time, espera a chegada do time. Tocou curtindo na meia direita. Rios voltou aqui na ponta. Lá vem tocando a bola o time do Júnior. 4 a 1 para o Palmeiras. Rios domina, adianta pela meia direita, Sarmiento volta aqui na metade do campo, Penha muda o jogo lá para a esquerda, desce outra vez o time do Rio, o time do Júnior, Riveras dominou na esquerda, recua de novo Sarmiento, Sarmiento atrás, bola para Riveira, Riveira domina para Rios, Rios recebeu ali pela meia esquerda, para Sarmiento de novo lá pela canhota, 46, vai até 49, 4 a 1 para o Palmeiras aqui no Allianz Parque. Jai, Maurício corta para o verde, já adianta pela meia direita para Evangelista para uma jogada aqui na metade do campo. Pacheco aprofundou na ponta direita no ataque. Maurício protege, marcado. Tem pouco espaço na pista da bola. Espera a chegada de alguém. Cai Maurício. Nada, segundo o juiz. Palmeiras volta com o Evangelista. Bola fora. Lateral para o Júnior da esquerda na defesa. Neto.
3: E o Evangelista ficou bravo, queria uma falta do Herrera em cima do Maurício no último lance, o juiz nada marcou. Tá terminando no Allianz, Palmeiras 4, Júnior 1.
0: De bom tamanho, Rafael Prates?
6: Fica de bom tamanho sim, Oscar. Palmeiras não teve muita dificuldade não, teve algum ali desconforto no empate do Júnior no primeiro tempo, mas rapidamente abriu 3-1. Palmeiras deixou uma boa impressão, dominou o Júnior, foi melhor, não à toa fez 4-1, tá de bom tamanho. Por isso o jogo foi mais ou menos essa, 4-1, 4-2, foi pra isso mesmo, Oscar.
0: Bola fora, lateral para o Júnior aqui na direita no ataque. 47. 2 minutinhos e acaba aqui no Allianz Parque. Para o público informado aqui de 35.761 torcedores. Palmeiras está vencendo mais uma da Libertadores América e garante a classificação para outra fase. Em segundo lugar, mais classificado. Palmeiras senta ataque. Paulinho lançado pela esquerda errado. Penha tira. Júnior vem para o ataque, para tocada para Castrilhão. Dominou lá pela meia esquerda. Afinta no primeiro, procura o time curtinho na meia para Muriel. Muriel tentou escapar do Emi Martínez, perde. Contra-ataque gigante do Palmeiras. Emi Martínez, Paulinho, tá na área, marcado, levou, linha de fundo, volta Felipe Anderson, também na área, adianta, erra o passe para Maurício. Tiro, Júnior Barranquilla. Paulinho volta para tentar o rebote, mas perde. Retoma outra vez o time colombiano, sai jogando aqui no campo de defesa. Segundo tempo, quase 48, vai bater o reloginho. Um minutinho e acaba aqui no Allianz Parque. Palmeiras, dois do John Arias, um do Alan e um do Andréas. Palmeiras 4, Júnior Barranquilla 1, gol do Muriel. Lá vem Sarmento no ataque, bate longe do gol. Tiro de meta para o Palmeiras. Neto.
3: Tentativa mais uma vez de longe do Sarmento, né, Oscar? Que já tinha tentado outro chute de fora da área mais cedo. Mais uma vez, completamente sem direção. Pode ter sido o último lance do jogo. Vai terminar aqui no Allianz.
0: O Walter Mayroft estava armando ali um barulho contra o Betir e Anarkit. Melhor esperar o próximo jogo, né, Prates?
6: Não, professor Walter Mayroft, esqueça isso. A vida do Palmeiras está boa e o time ganhou tranquilamente hoje.
0: Amanhã, meio-dia, tem um sorteio para os jogos das oitavas de final da Copa Libertadores da América, que só acontecerão depois da Copa do Mundo. Aqui estão tirando o jogo, 4-1 para o Palmeiras. 10 segundos e acaba. Domina metade do campo, o time do Júlio está jogando pelo meio. Rios levanta os braços, o árbitro aponta o meio do campo. Termina o jogo no Palestra Itália.
5: Palmeiras.
0: Palmeiras 4.
5: Júnior Barranquilla
0: 1. Palmeiras classificado em segundo lugar da sua chave. Termina o jogo no campo do Palmeiras. 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

0: Allianz Parque, acabou o jogo e o placar de 4-1 para o Palmeiras. Eu quero ouvir a manchete do Rafael Prates do jogo aqui. Tá pronta, Prates?
1: Sim.
0: Tem rima?
1: Tem mais ou menos.
0: Mais ou menos?
1: É, fiz uma, deu uma forçada aqui, Oscar.
0: Deu uma forçada?
1: É, forcei um pouco a barra pra ver se no final a vogal ficava
2: Nossa,
1: legal.
2: Mas você não é disso.
0: Deixa eu ver o que você fez, Prates. Qual é a manchete do jogo aqui no Allianz Parque?
3: Palmeiras ganhou mole, igual comer um sanduba. Vem aí o mata-mata, que é parada dura.
0: Rafael Prates. Não tem uma reserva?
1: Não, Oscar, vamos nessa aqui, ó. Eu tentei rimar com carne de pescoço, mas ficou no parada dura, Oscar, ó. Mole igual comer um sanduba. Vem o mata-mata, que é parada dura. Ah, ficou bom, Oscar. Gostei, achei.
0: Deixa eu ver a nota do Dai.
2: Não, eu ia dar 2, mas como aumentou minha fome por causa do sanduba, vai ficar com 1.
0: Olha, vou te contar uma coisa, o nosso Júlio Medalha tá forte.
1: Eu gostei, ele foi bem, né? Ele foi bem. Ele às vezes é meio Pedro de Lara, Oscar. Ele é mais Décio Pitinini, a linha dele de nota.
2: Oscar.
1: Mas às vezes ele tem uma coisa meio Pedro de Lara.
2: Fala pro Prates parar com essa história aí, porque eu tô sendo, eu tô ficando chocado no estúdio, porque cada vez que ele fala um nome desses mais antigos aqui, nossa produção fala assim, quem? Eu fico chocado que a gente já chegou nesse ponto, entendeu?
0: Então, fala pro Prato. Não, mas ele fala pro locutor. O locutor sabe tudo aqui. Essa linguagem eu entendo. Olha aí, acabou o jogo aqui no Allianz Parque. O Palmeiras deu uma sapecada. 4-1 para o Palmeiras em cima do Júnior Barranquilla. Seu Portinho, já acabou daí?
2: Não, mas faltam 3 minutinhos. 47 do segundo tempo, vai até 50. Segue 2-0 pro Cerro Portinho em cima do Sport em Cristal.
0: Aqui acabou o jogo, 4-1 para o Palmeiras. Central da bola vem aí em
2: 1 minuto e meio.
0: Em 1 minuto e meio, central da bola no ar. Quando pensamos em amortecedor.
4: Dizem que figurinha repetida não completa álbum, mas figurinha falsa também não. Mesmo assim, mais de 1000 adesivos supostamente falsificados do álbum da Copa do Mundo FIFA 2026 foram apreendidos na manhã de quinta-feira no Espírito Santo. Os produtos foram encontrados pela Polícia Civil em uma gráfica no centro de Iguaçuí, cidade localizada na região do Caparaó Capixaba. A denúncia dizia que as impressões eram vendidas por 70 centavos a unidade pelas redes sociais, sendo que um pacote com 7 figurinhas originais custa R$ 7,00, saindo a R$ 1,00 a unidade. Assim fica tranquilo conseguir os adesivos do Vini Júnior, do CR7 e do Messi, né? Uma das proprietárias da gráfica estava no local e disse aos policiais que recebeu o arquivo digital de uma cliente, alegando que não sabia que a impressão era proibida. Todo o material foi levado para a delegacia e vai passar por perícia para confirmar a possível falsificação. Os responsáveis serão investigados pelo crime de violação de direitos autorais e crime contra relação de consumo, com pena de até 5 anos de prisão. Além disso, há cerca de uma semana, a Polícia Civil do Rio de Janeiro também apreendeu mais de 200 mil figurinhas falsificadas em Nova Iguaçu, na Baixada Fluminense. Ninguém foi preso. Reportagem, Carol Leal.
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0: Central da Bola.
1: 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Vem aí a Copa do Mundo 2026 aqui no Futebol Globo CBN a partir do dia 11 de junho. Agora são 8 horas e 57 minutos no horário de Brasília. Até começar a Copa do Mundo, a gente tem jogo para repercutir aqui ainda, como por exemplo, a classificação do Palmeiras para as oitavas de final da Libertadores. Fim de jogo, 4 para o Palmeiras, 1 para o Júnior da Colômbia. O empate já bastava, mas o Palmeiras não é aluno que passa de ano com 6. Passou de ano com louvor, com folga, vencendo o Júnior Barranquilla pelo placar de 4-1. E agora já é oficial. Palmeiras classificado em segundo lugar na sua chave. Termina o jogo em Assunção, 2 para o Cerro Porteño, 0 para o Sport em Cristal. Então o Cerro Porteño se classifica na primeira posição e o Palmeiras se classifica em segundo. Amanhã, ao meio-dia, nós teremos o sorteio dos confrontos das oitavas de final e todo o chaveamento definido até a decisão da Libertadores. Atenção agora, porque é o seguinte: os primeiros colocados, cada um dos 8 primeiros colocados dos 8 grupos, cada um desses times vai enfrentar um dos 8 segundos colocados dos 8 grupos. Portanto, o Palmeiras vai enfrentar um líder de chave nas oitavas de final. Quais são as possibilidades? E aí eu faço a ressalva de que nós temos 7 dos 8 grupos já fechados. Falta ainda um grupo para ser definido. Mas o que nós já temos definido como primeiros colocados são Flamengo, Coquimbo Unido do Chile, Independiente Rivadavia da Argentina, Corinthians, Cerro Porteño do Paraguai, sim, o Palmeiras pode encontrar de novo o Cerro, LDU do Equador e o Independiente Del Valle do Equador. Ou seja, 7 dos 8 adversários possíveis do Palmeiras já estão definidos. 2 são equatorianos, o Independiente Del Valle e a LDU. 1 é paraguaio, que é o Cerro Porteño. 2 são brasileiros, que são o Corinthians e o Flamengo. 1 é chileno, que é o Coquimbo Unido. E 1 é argentino, que é o Independiente Rivadavia. Haverá ainda um 8º time nesse grupo de possibilidades de adversários que o Palmeiras tem. E esse time vem do grupo que será definido a partir das 9:30 da noite. E as possibilidades são a Universidade Católica do Chile, o Cruzeiro e o Boca Juniors. A Católica tem 10 pontos, o Cruzeiro tem 8, o Boca tem 7. Os jogos são às 9:30, Boca Juniors e Universidade Católica, na Argentina, e o Cruzeiro em casa contra o Barcelona do Equador. Boca e Católica é assim: se a Católica vencer ou empatar, a Católica se classifica, o Boca está fora e o Cruzeiro está classificado junto. Se o Cruzeiro, se o Boca vencer o jogo, o Boca se classifica à frente da Universidade Católica e aí o Cruzeiro precisa vencer o jogo dele para se classificar, e aí nesse caso se classificaria em primeiro lugar, e aí a Católica estaria eliminada. Então, para o Cruzeiro se classificar em primeiro e o Palmeiras ter o Cruzeiro como possível adversário, o Cruzeiro venceu o Barcelona e a Universidade Católica perder para o Boca Juniors. Para a Católica se classificar em primeiro e entrar no grupo de possíveis adversários do Palmeiras, Católica basta empatar o jogo contra o Boca Juniors. E para o Boca Juniors se classificar em primeiro e entrar no grupo de possíveis adversários do Palmeiras, Boca vencer a Universidade Católica e o Cruzeiro não vencer o Barcelona de Guayaquil, que já está eliminado. Essa é a decisão que ainda falta ser consumada. No mais, os possíveis adversários do Palmeiras nas oitavas de final, no sorteio de amanhã ao meio-dia, são Flamengo e Corinthians do Brasil, LDU e Independiente Del Valle do Equador, Independiente Rivadavia da Argentina, Coquimbo Unido do Chile e o Cerro Porteño do Paraguai. 9-1, estaremos juntos até às 10 horas da noite, repercutindo a vitória do Palmeiras, que fez 4-1 na equipe do Júnior Barranquilla da Colômbia no Allianz Parque. Palmeiras saiu na frente com o Arias aos 5 minutos do primeiro tempo. Depois o Júnior empatou com o Luiz Muriel aos 35 minutos do primeiro tempo. Aí na sequência o Alan fez 2-1 para o Palmeiras aos 39 do primeiro tempo. Ainda no primeiro tempo, o John Arias fez o terceiro para o Palmeiras aos 44 minutos. e o Andreas Pereira fez o quarto gol do Palmeiras aos 5 minutos do segundo tempo. Depois o juiz ainda anulou um pênalti para cada lado. Na verdade, o pênalti anulado do Júnior foi até um pouquinho antes do gol do Andreas Pereira e depois no final do jogo um pênalti anulado também para o Palmeiras. Nunca é demais lembrar, né, porque talvez alguém possa olhar a classificação e achar estranho, o Palmeiras teve um saldo de gols melhor que o Cerro Porteño, o Cerro teve pontuação melhor do que o Palmeiras e mesmo que o Cerro tivesse empatado, o Palmeiras teria ficado atrás porque o confronto direto favoreceu o Cerro Porteño, já que houve empate no Paraguai e o Cerro venceu o Palmeiras no Allianz Parque. 9-2, vou lá pra cabine da CBN no Allianz Parque, na sala de imprensa Osmar Santos, onde está o Rafael Prates, que acompanhou essa vitória do Palmeiras 4-1 sobre o Júnior Barranquilla no Allianz Parque. Prates, finalmente no último jogo apareceu aquele Palmeiras dominante de fase de grupos da Libertadores, que nas últimas edições aparecia em pelo menos 3 ou 4 jogos aí da fase de grupos, dessa vez apareceu só na última rodada. Prates. Acho que o Prates está no momento Richard Gere dele, fazendo gravações com Oscar Ulisses. Fazendo as gravações para as nossas redes. Siga lá, CBN.
0: Opa.
1: Gravou já, Prates?
0: Gravei, agora eu gravei. Acho que deu tempo, né? Não sei.
1: Não sei se deu,
0: acho que sim.
1: Arroba CBN Oficial e arroba Futebol Globo CBN. Vai lá, segue a gente. Sempre depois de cada jogo tem o narrador e o comentarista batendo uma bola sobre o jogo que acabou de acontecer. No caso desse vídeo que o Prates gravou agora com o Oscar.